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1: E produtores rurais podem procurar na Embrapa orientações sobre as mudanças climáticas causadas pelo El Niño.
2: As previsões climáticas indicam mais chuva e temperaturas acima da média para a região sul do país nos próximos meses.
1: Diante desse cenário, produtores rurais podem adotar medidas de planejamento para reduzir os impactos nas lavouras e na pecuária.
3: O El Niño deve permanecer até o início de 2027 e trazer mais chuva, maior nebulosidade e temperaturas acima da média para a região sul do país. Mas, segundo especialistas, conhecer o fenômeno com antecedência permite reduzir riscos no campo. Orientações técnicas voltadas às principais atividades agropecuárias da região reúnem recomendações que podem auxiliar os produtores nesse planejamento, explica José Reinaldo Moraes, pesquisador da Embrapa Clima Temperado.
4: Ele reúne aí recomendações específicas para grãos, fruticultura, silvicultura, horticultura, pastagem, né, diversas aí, né, tipos de manejo, sempre com base no histórico de eventos, né, anteriores que nós tivemos, e também no conhecimento acumulado de anos, né, que a gente tem aí de convivência com esse fenômeno.
3: O documento recomenda que o produtor acompanhe as previsões meteorológicas oficiais, respeite o zoneamento agrícola de risco climático, planeje os investimentos e considere a contratação do seguro rural. A orientação é adaptar o manejo de acordo com cada cultura, já que os efeitos do El Niño variam entre lavouras e sistemas de produção. Nos cereais de inverno, como trigo, cevada e aveia, a atenção deve ser redobrada com doenças e com o planejamento da colheita. Para soja, milho e arroz irrigado, o foco está na drenagem das áreas, conservação do solo e monitoramento fitossanitário para detectar pragas e doenças. Já na fruticultura, o excesso de chuva pode favorecer erosões, doenças e até comprometer a produtividade dos pomares. O pesquisador José Reinaldo da Embrapa ressalta que planejar pode evitar grandes perdas no campo.
4: Quanto antes o produtor incorporar essas orientações, né, no planejamento da sua safra, menor tende ele a sofrer os impactos financeiros, né, que pode levar o El Niño.
3: Além das recomendações para cada atividade, prevenir perdas começa antes mesmo da chegada das chuvas. O acompanhamento das informações climáticas e a adoção de práticas já conhecidas pela pesquisa ajudam o produtor a tomar decisões mais seguras e aumentar a capacidade de enfrentar os desafios provocados pelo El Niño. Reportagem Pablo Mundim.
2: E a chegada do El Niño com previsão de mudanças climáticas acendem o alerta dos cuidados para evitar doenças transmitidas por insetos e mosquitos, como dengue e chikungunya.
1: Altas temperaturas e maior volume de chuva em algumas regiões podem favorecer a circulação do mosquito Aedes aegypti a partir do segundo semestre desse ano.
2: E o Ministério da Saúde recomenda que estados e municípios intensifiquem as ações de vigilância e controle. Saiba mais com Diego Freitas.
5: O Ministério da Saúde emitiu uma nota técnica em que alerta estados e municípios para a possibilidade de aumento na transmissão de arboviroses, como dengue e chikungunya, em razão da previsão de ocorrência do fenômeno El Niño ao longo do segundo semestre deste ano. Segundo projeções citadas no documento, o aumento das temperaturas e das chuvas em algumas regiões e os períodos de seca em outras áreas podem favorecer a proliferação do mosquito Aedes aegypti. A estimativa é de cerca de 1.700.000 casos de dengue em 2027, considerando cenários climáticos que ainda podem ser atualizados. A orientação é reforçar as ações de vigilância e controle, com bloqueio da transmissão nos primeiros casos identificados, reorganização das atividades dos agentes de combate às endemias e adoção das medidas de controle do vetor. A população também deve eliminar possíveis criadores do mosquito, observar os sintomas das arboviroses e procurar atendimento de saúde ao surgimento dos primeiros sinais da doença. Para acompanhar os alertas, basta acessar o portal info.dengue.mate.br. Diego Freitas, para a Voz do Brasil.
1: Os Estados Unidos anunciaram novas tarifas de importação a produtos brasileiros.
2: E o governo brasileiro acaba de divulgar nota contestando a decisão.
1: A repórter Luana Karen está aqui no estúdio da Voz do Brasil e tem mais informações pra gente. Boa noite, Luana.
6: Boa noite, Luciana e Ellen. Boa noite aos ouvintes da Voz do Brasil. Olha, em nota divulgada há pouco, o governo brasileiro rechaçou a decisão do governo dos Estados Unidos de impor tarifas de 12,5% sobre produtos brasileiros. A nova tarifa está relacionada relacionada a investigações sobre trabalho forçado. De acordo com a nota assinada pela Secretaria de Comunicação Social da Presidência da República, ao longo da investigação, o Ministério do Trabalho e Emprego prestou explicações e forneceu farta documentação sobre a legislação brasileira e da atuação das autoridades aduaneiras para coibir importações de bens produzidos por trabalho forçado. O documento afirma que o Brasil é reconhecido há décadas pela Organização Internacional do Trabalho, pelos fortes compromissos assumidos no combate ao trabalho forçado. Além do compromisso internacional com o combate ao trabalho forçado, o governo brasileiro cita o compromisso interno intensificado pelas políticas domésticas de fiscalização, prevenção, acolhimento das vítimas e combate ao trabalho escravo contemporâneo. A nota ainda destaca que o governo brasileiro responsabiliza as empresas e indivíduos, aplicando multas severas e mantendo um cadastro de lista suja de empregadores.
2: Luana, e o governo indicou quais são as medidas que deve tomar a partir de agora?
6: Indicou sim, Ellen. O documento afirma que o Brasil iniciará imediatamente os trâmites para acionar os instrumentos previstos na Lei de Reciprocidade, aprovada por unanimidade pelo Congresso Nacional, e levará o tema ao Mecanismo de Solução de Controvérsias da Organização Mundial do Comércio. Ellen e Luciana.
1: Luana, muito obrigada pela sua participação ao vivo aqui na Voz do Brasil.
2: O papel da ciência é transformar a realidade e trazer melhorias práticas para o dia a dia da sociedade.
1: Com essa missão, o Prêmio Jovem Cientista chega à sua 32ª edição, destacando a inteligência artificial para o bem comum.
2: O objetivo é reconhecer projetos de estudantes e pesquisadores que utilizem a inteligência artificial para reduzir desigualdades, proteger o meio ambiente e melhorar os serviços públicos no Brasil.
1: Para falar sobre o prêmio e como a ciência pode revolucionar o uso da tecnologia no nosso dia a dia, eu e Nazi Brum conversamos mais cedo com Olival Freire Júnior, presidente do Conselho Nacional de Desenvolvimento Científico e Tecnológico, CNPq. Vamos ouvir. Nós vamos conversar agora sobre ciência. Presidente, muito obrigada pela sua participação aqui na Voz do Brasil.
0: Muito obrigado.
1: Para começar, vamos falar sobre o Prêmio Jovem Cientista. O que é esse prêmio?
0: É uma das ações mais tradicionais do CNPq, ela tem quase 50 anos de existência, é uma iniciativa conjunta do CNPq com a Fundação Roberto Marinho, e temos também sempre um patrocinador master que pode variar ao longo do tempo, atualmente é a Shell. Qual é a importância desse prêmio? Eu gosto de dizer que prêmios são importantes em todas as atividades humanas. Acabamos de ver um exemplo de um prêmio que foi um fracasso para nós brasileiros. Qual é o brasileiro que não ficou frustrado com a Copa do Mundo? E qual é o brasileiro que não ficou contente com o desempenho do Wagner Moura e da Fernanda Torres na premiação do cinema? Então, prêmios são importantes em quaisquer atividades, e na ciência não é diferente. A particularidade desse prêmio, que é um prêmio para tentar fisgar um jovem promissor. Então não é o prêmio, não é um prêmio Nobel, não é o prêmio Álvaro Alberto, então não é o prêmio para o pesquisador já consolidado. Então é uma tentativa, nos mantendo na questão do futebol, de você olhar para a divisão de base e dizer, aquilo ali tem futuro. Essa que é a ideia. Na última rodada, nós premiamos várias pessoas, algumas delas foram tão destacadas que na comemoração dos 75 anos do CNPq, nós convidamos alguns deles, Emanuele, Elisângela, o Raul, para apresentarem seus trabalhos para aquele público, que era um público diversificado, que estava comemorando os 75 anos do CNPq.
7: Bom, presidente, esse ano, qual que é o tema do Prêmio Jovem Cientista e por que ele foi escolhido?
0: Então, isso é muito importante porque o tema, ele orienta a escolha e orienta quem vai se candidatar, e a gente sempre busca um tema na fronteira da pesquisa. Já tivemos o tema, como no ano passado, o problema da mudança climática em escala global, e o tema desse ano é inteligência artificial relacionada ao bem comum. Esse dilema que o mundo inteiro hoje atravessa, de uma transição tecnológica disruptiva, mas uma transição em que nós estamos preocupados com o modo como a sociedade incorpora e não se perde nessa transição.
1: E como é que o investimento em jovens talentos pode contribuir para esse desenvolvimento tecnológico, científico do país?
0: Veja, os prêmios, eles são importantes também pelo valor financeiro, pelas bolsas que são atribuídos. Mas eles também colocam luz sobre certos projetos. Eu falei dos projetos desse ano, um dos projetos que eu posso reportar para vocês é um projeto que foi destacado, era um projeto de você ter uma célula fotoelétrica portátil que aquele coletor de castanha na floresta amazônica, veja que eu estou falando de um produto que o Brasil vende para o mundo inteiro. Não, Brasília Noites, aqui a gente chama de castanha do Pará, o pessoal do Acre, do Amapá vai me matar, né? Mas eu estou fazendo a ressalva, né? É a castanha do Brasil, né? Então o prêmio é um kit portátil que você carrega nas costas. Eu confesso para vocês que eu participei da entrega desse prêmio. Eu achei importante, mas eu não entendi a profundidade do impacto desse prêmio. Eu só compreendi tempos depois, numa viagem ao Amapá, e eu conversando com mais calma com o orientador da Manuele, e aí ele me explicou o tempo que o castanheiro passa sem contato telefônico, sem luz à noite, 40 dias, 60 dias. Então você veja que é algo que, é claro que ainda é um projeto, é um piloto, ainda precisa chegar, ter escala para chegar no mercado, mas é algo que impacta na vida dos povos da Amazônia, impacta na economia brasileira, porque é o pessoal que coleta um dos produtos de exportação do Brasil.
7: Então são projetos que podem fazer a diferença realmente, né?
0: Exatamente, exatamente.
1: E quem pode participar desse prêmio, que vai falar de inteligência artificial, que é um tema tão atual, como o senhor disse, né?
0: Em princípio, porque o prêmio tem faixas, então em princípio todos os alunos do segundo grau da universidade, aluno de mestrado, aluno de doutorado, um jovem pesquisador já com doutorado, todos esses podem se candidatar. Aí tem que olhar no edital qual a faixa em que ele se enquadra.
1: Vamos lembrar que o endereço para quem tiver interesse no prêmio é jovemcientista.cnpq.br.
0: Perfeito.
1: Todo mundo pode participar e tentar impactar, mandar projetos que impactem, né, a vida não só do cientista, mas também do país, né, presidente?
0: E se tiver alguma confusão, bota lá no Google, jovem pesquisador CNPq, não vai dar outro endereço. É isso que você acabou de falar.
7: Agora, presidente, vamos falar rapidamente sobre a SBPC, a Sociedade Brasileira para o Progresso da Ciência, que começa agora. Como é que vai ser a participação do CNPq?
0: Veja, a SBPC é uma entidade da sociedade civil, até um pouco mais antiga do que o CNPq, né? Mas que tem tido um importante papel ao longo da história do Brasil. É a voz de um cientista que, como sociedade civil, se dirige à própria sociedade e ao governo. Então, o CNPq sempre apoiou essa reunião da Sociedade Brasileira do Progresso da Ciência e sempre participou dessa reunião. Esse ano, em Niterói, belíssima cidade, nós vamos participar com uma atração, dentre outras, que essa atração eu queria chamar a atenção. Nós concebemos uma linha do tempo, a propósito dos 75 anos do CNPq, uma linha do tempo que dá corpo e voz ao lema dos 75 anos, que é olhando bem, tem CNPq. É a ideia de que em muitas das atividades de ciência e tecnologia que nós brasileiros nos orgulhamos, por vezes a gente não percebe que tem a marca do CNPq. Então, nessa linha do tempo, a gente vai encontrar, por exemplo, pesquisa de petróleo em águas profundas, tem o DNA do CNPq. A atividade do ITA, que permitiu a criação da Embraer, que hoje o Brasil tem a terceira empresa de aeronáutica do mundo, tem o DNA do CNPq. Citei esses exemplos, mas tem, eu diria, vários outros. O desafio do enriquecimento do urânio, o desafio de ter transformado o Brasil nessa enorme potência agrícola, tem lá o selo da Embrapa. Não? Então, por vezes, o selo do CNPq não aparece tão diretamente. É preciso olhar bem para ver o apoio do CNPq. Então, quem tiver a oportunidade de ir Niterói, eu convido para que passe no estande do CNPq para ver essa linha do tempo.
1: Muito obrigada pela sua participação aqui na Voz do Brasil. A gente conversou com o presidente do Conselho Nacional de Desenvolvimento Científico e Tecnológico, Olival Freire Júnior. Muito obrigada, presidente.
0: Eu agradeço a vocês pela possibilidade de falar do CNPq, de falar da pesquisa no Brasil, e agradeço também, claro, à EBC e ao público que nos acompanhou.
2: E a consulta ao terceiro lote de restituição do Imposto de Renda 2026 será aberta nesta sexta-feira, dia 24 de julho.
1: Quem ainda não recebeu a restituição deve verificar se há inconsistências.
2: Saiba como verificar a restituição e resolver possíveis pendências.
8: A consulta ao terceiro lote da restituição do Imposto de Renda será liberada nesta sexta-feira, dia 24, a partir das 9 horas. Mais de 2 milhões e 700 mil contribuintes serão contemplados e o pagamento está previsto para o dia 31 de julho. Para saber se a sua restituição foi liberada, basta acessar o serviço Meu Imposto de Renda no site da Receita Federal ou consultar pelo aplicativo oficial do órgão em celulares e tablets. De acordo com a Receita Federal, cerca de 165 mil restituições não foram creditadas porque o contribuinte informou o CPF como chave PIX para recebimento, mas não possui conta bancária vinculada a essa chave. Nesses casos, é possível cadastrar uma chave PIX CPF junto a uma instituição financeira, atualizar os dados pelo serviço Meu Imposto de Renda ou enviar uma declaração retificadora. Após o processamento, permanecerão pendentes apenas restituições que ficaram retidas em malha fiscal ou que apresentam inconsistências nos dados bancários informados para recebimento, como os casos relacionados à chave PIX. Thaís de Araújo, para A Voz do Brasil.
1: Atenção, microempreendedores individuais e microempresários.
2: A implantação do novo Cadastro Nacional da Pessoa Jurídica pela Receita Federal vai suspender temporariamente os serviços de abertura, alteração e baixa de empresas realizadas pelas juntas comerciais.
1: Até o próximo sábado, às 7 horas da manhã, a base do CNPJ fica disponível apenas para consultas.
2: No sábado, a base ficará totalmente indisponível, impossibilitando consultas e qualquer outra operação relacionada ao cadastro.
1: O prazo para o restabelecimento total dos serviços está previsto para segunda-feira, 27 de julho.
2: A emissão do novo formato do CNPJ alfanumérico está marcada para o dia 31 de julho.
1: E atenção, estudantes, termina amanhã o prazo para os pré-selecionados da primeira chamada do ProUni entregarem a documentação que comprova as informações de inscrição à instituição de ensino onde foram selecionados.
2: Neste segundo semestre, o programa oferece mais de 471 mil bolsas de estudos parciais e integrais em todo o país.
9: Os estudantes pré-selecionados no programa Universidade para Todos, o ProUni, do segundo semestre deste ano, têm até sexta-feira, dia 24, para comprovar as informações passadas durante a inscrição. A documentação exigida pode ser apresentada diretamente na instituição em que o aluno foi pré-selecionado. É responsabilidade do candidato verificar com a universidade os horários e locais para realizar este processo. A perda do prazo ou não comprovação das informações implicará na reprovação dos alunos. Quem não foi pré-selecionado nesta etapa poderá participar da segunda chamada do ProUni, prevista para o dia 5 de agosto. Também será possível manifestar interesse na lista de espera entre os dias 26 e 27 de agosto. A divulgação da lista ocorrerá no dia 1º de setembro e a comprovação das informações deve ser feita entre 1º e 14 de setembro. Nesta edição, o ProUni recebeu mais de 529 mil inscrições e ofertou 471.304 bolsas de estudo em 380 cursos de graduação. A iniciativa oferece bolsas de estudo integrais que cobrem 100% do valor da mensalidade e parciais que correspondem a 50%. 30%. A iniciativa é realizada duas vezes ao ano. Mais informações em acessounico.mec.gov.br/ProUni. Thaísa Vitória para a Voz do Brasil.
1: O Ministério da Educação recebe até o dia 31 de julho a declaração do Censo Escolar 2026 e orienta gestores a preencherem os dados referente aos alunos da educação especial.
2: Eles podem acessar um guia do INEP com orientações específicas sobre oferta de atendimento educacional especializado.
1: Os dados devem ser fornecidos em educacenso.inep.gov.br.
2: E essas foram as notícias do Governo Federal.
1: Uma realização da Secretaria de Comunicação Social da Presidência da República.
2: Com produção da empresa Brasil de Comunicação.
1: Fique agora com as notícias do Poder Judiciário e do Congresso Nacional. Uma boa noite.
2: Boa noite, até amanhã.
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12: Decisão do Supremo Tribunal Federal permite retomada da cobrança de IPTU em Teresina, no Piauí.
13: STJ reafirma que quando a vítima de homicídio deixa filhos menores, essa consequência pode aumentar a pena base do condenado.
12: TSE orienta tribunais regionais a criarem parcerias com instituições especializadas para combater a desinformação eleitoral.
13: Boa noite, eu sou Marcela Luiz.
12: Eu sou Walter Lima.
13: O Supremo Tribunal Federal suspendeu o liminar do Tribunal de Justiça do Piauí, que havia interrompido a cobrança de IPTU na cidade de Teresina.
12: De acordo com a decisão do ministro Alexandre de Moraes, o município declarou que a queda da arrecadação poderia causar grave impacto na economia pública e comprometer a execução de serviços essenciais. Fernanda Porto.
14: Diante da urgência, o caso foi julgado pelo ministro Alexandre de Moraes, que está na presidência do STF nesta segunda quinzena de julho. Ao atender o pedido para restabelecer a cobrança do imposto, o ministro Alexandre de Moraes considerou o levantamento da Secretaria Municipal de Finanças de Teresina, que indica que a paralisação da cobrança do IPTU impactou em arrecadação de mais de 84 milhões de reais. Na decisão, o ministro Alexandre de Moraes ressaltou que o município demonstrou que a queda de arrecadação poderia causar grave impacto na economia pública e comprometer a execução de serviços essenciais.
13: Quando a vítima de um homicídio deixa filhos menores, essa consequência pode aumentar a pena base do condenado.
12: Esse entendimento foi reafirmado pelo Superior Tribunal de Justiça, Fátima Uchoa.
15: Agora, sob o rito dos recursos repetitivos, a terceira sessão do STJ fixou essa tese que deve ser observada por juízes e tribunais. De acordo com o relator ministro Reinaldo Soares da Fonseca, o fato de a vítima do crime deixar filhos menores pode repercutir no aspecto material e gerar impacto em questões emocionais, mas esse posicionamento não pode ser aplicado automaticamente porque transformaria uma circunstância judicial em fator objetivo de aumento da pena. Ainda segundo o ministro, não é necessário exigir a comprovação de impacto excepcional ou individualizado para os dependentes da vítima, sob o risco de se esvaziar a própria finalidade da análise dessa circunstância judicial.
13: O Tribunal Superior Eleitoral orienta tribunais regionais a criarem parcerias com instituições especializadas para combater a desinformação eleitoral.
12: A ação permitirá a ampliação da capacidade técnica da Justiça Eleitoral, garantindo segurança jurídica na análise de processos que envolvam desinformação e conteúdo gerado por inteligência artificial. Juliana Cariri.
16: Os acordos poderão prever o compartilhamento de metodologias, o acesso a profissionais especializados, laboratórios e ações de capacitação. O TSE ressalta que as parcerias não alteram as competências das autoridades judiciárias nem as garantias.
13: Tribunal Superior do Trabalho mantém decisão que anulou reintegração de metalúrgico demitido por justa causa.
12: O trabalhador foi dispensado após comentar em rede social sobre a empresa em que ele trabalhava. Marla Lacerda.
17: O metalúrgico havia sido reintegrado julgado por decisão provisória em primeira instância, alegando que sofria de depressão e que não podia ser dispensado por motivo de doença ocupacional. Mas o TRT de Campinas, São Paulo, suspendeu a medida. O caso foi analisado então pela SDI2 do TST, que confirmou a decisão de segundo grau. Para o colegiado, ainda não há elementos suficientes para concluir que a demissão foi irregular. Os ministros destacaram também que a estabilidade pela doença ocupacional não impede a dispensa por justa causa. Portanto, a validade da demissão ainda será analisada na ação principal após a produção das provas necessárias.
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13: Uma boa noite.
12: E até amanhã.
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1: Eu sou Humberto Pinheiro e estes são os destaques de hoje do Jornal do Senado, que começa agora. Nova lei fortalece a produção nacional de medicamentos e vacina. Piso dos professores, frete rodoviário e renovação da CNH estão entre as medidas aprovadas pelo Senado. Emendas parlamentares para shows podem ser proibidas. Boa noite. Foi sancionada a lei que cria a Estratégia Nacional para o Desenvolvimento do Complexo Econômico Industrial da Saúde. A nova legislação busca fortalecer a produção nacional de medicamentos, vacinas, equipamentos e insumos médicos. O objetivo é reduzir a dependência do Brasil de produtos importados, ampliar a capacidade da indústria nacional e garantir mais segurança no abastecimento do sistema de saúde. A reportagem é de Patrícia Oliveira.
2: Mecanismos para incentivar empresas e instituições de pesquisa a desenvolver e fabricar esses produtos no país. A nova lei também amplia parcerias entre o governo, universidades e empresas e prevê linhas de crédito. Para o relator do projeto que deu origem à lei, senador Rogério Carvalho, do PT de Sergipe, a pesquisa tecnológica em saúde deve se voltar para soluções dos problemas brasileiros.
3: A pandemia de Covid-19 demonstrou que buscar a autossuficiência em fármacos, vacinas e equipamentos hospitalares é um dever do Estado para assegurar o direito constitucional à saúde.
2: A nova lei também altera normas do SUS e a lei de licitações para facilitar as compras públicas no setor de saúde.
1: No primeiro semestre de 2026, o Senado aprovou medidas provisórias que tratam do piso salarial dos professores da educação básica e do frete rodoviário de cargas. Os senadores também deram aval à renovação automática da Carteira Nacional de Habilitação. Repórter Pedro Pincer.
4: O Congresso Nacional aprovou medidas provisórias importantes, como a que reajusta o piso salarial dos professores da educação básica para R$ 5.130,63 em 2026, um aumento de 5,4% sobre o valor anterior, com ganho real de 1,5 ponto percentual acima da inflação. O texto aprovado estabelece novo cálculo para reajuste anual. A senadora professora Dorinha Seabra, do União do Tocantins, destacou a importância de valorizar o trabalho dos docentes.
5: Não tem educação boa, nem educação de qualidade, se os profissionais da educação não forem devidamente respeitados e valorizados. Esse é o nosso apelo para que, a partir do piso, as carreiras sejam reorganizadas nos diferentes municípios brasileiros e nossos estados.
4: Outro destaque foi a medida provisória que altera as regras e o cálculo do piso mínimo do frete rodoviário de cargas para considerar custos operacionais. A medida beneficia os caminhoneiros por estabelecer novas regras de regulamentação para empresas que contratem caminhoneiros para a realização de transporte rodoviário de cargas. Para o senador Stevenson Valentim, do Podemos do Rio Grande do Norte, a medida faz justiça e traz tranquilidade para a categoria.
6: Entendo que esse viés da multa já atingiu a sua pedagogia e permanecer com essa injustiça é passar uma ideia de vingança e que não contribui nada para a sociedade. É importante que o caminhoneiro esteja preocupado com a carga, com seu horário de entrega, com a distância da família, com as condições das nossas rodovias.
4: Outra medida provisória aprovada no primeiro semestre do ano garante a renovação automática da Carteira Nacional de Habilitação de motoristas que, ao término da validade do documento, estiverem no Registro Nacional Positivo de Condutores. O cadastro mostrará o nome das pessoas que não tenham cometido nenhuma infração de trânsito nos últimos 12 meses.
1: E o Senado deve analisar a partir de agosto um projeto que cria o Prêmio Nacional da Educação Brasileira. A proposta busca reconhecer iniciativas de estados, municípios, escolas e estudantes que contribuam para melhorar a educação. O objetivo é valorizar boas práticas e incentivar ações que fortaleçam a educação em diferentes etapas, da educação infantil ao ensino médio. A proposta prevê categorias específicas para reconhecer experiências bem-sucedidas em todo o país. Os detalhes com o repórter Rodrigo Rezende.
7: O Senado deve analisar a partir de agosto um projeto que cria o Prêmio Nacional da Educação Brasileira. A ideia, apresentada pelo senador Camilo Santana, do PT do Ceará, reconhece estratégias e iniciativas para a promoção de avanços na melhoria da qualidade da aprendizagem na educação básica feitas por estados, municípios, escolas ou estudantes brasileiros. Camilo Santana, atual presidente da Comissão de Educação do Senado, ressalta que todas as formas de desenvolvimento da educação brasileira devem ser valorizadas.
8: Eu sempre digo que a educação precisa estar acima de qualquer questão política ou partidária nesse país. Está em jogo a qualidade da educação para nossas crianças e jovens desse país. Temos muito ainda a fazer, muito caminho a ser percorrido.
7: O prêmio terá 8 categorias e regulamento posterior irá definir a forma de seleção dos vencedores. A proposta de criação do Prêmio Nacional da Educação Brasileira ainda será analisada pelas comissões do Senado.
1: Um projeto apresentado no Senado tipifica como ilícito o uso de emendas parlamentares para o financiamento de shows e apresentações artísticas. A medida pretende modificar a lei de improbidade administrativa para penalizar os gestores públicos infratores de maneira mais dura e até mesmo com a perda da função. Mais informações com o repórter Douglas Castilho.
9: Apresentado pelo senador Eduardo Girão, do Novo do Ceará, o texto prevê que o uso de emendas parlamentares para financiamento de shows e apresentações artísticas seja enquadrado como ato que causa prejuízo ao erário. Essa modalidade de infração tem também como sanções a perda dos direitos políticos por até 8 anos, multa de até 2 vezes o valor do dano causado e o ressarcimento integral dos danos verificados.
10: É um dinheiro que se evapora e que, se for em equipamentos para o hospital, fica lá por anos, por décadas, né? E esse projeto nosso visa normatizar isso e considerar como improbidade administrativa, como punição.
9: O autor do projeto justificou ainda que a medida pode combater o superfaturamento e os desvios que costumam ocorrer nesse tipo de transação. Além disso, segundo ele, haveria diversas vezes um conflito de interesses, pelo fato de gestores usarem dinheiro público para contratarem bandas ou grupos que têm eles próprios como empresários. O projeto aguarda a destinação para discussão nas comissões do Senado.
1: Mais de 158 milhões de brasileiros estão aptos a votar nas eleições de 4 de outubro. O número é o maior da história e representa um crescimento de mais de 2 milhões de eleitores em relação a 2022. No primeiro turno, os eleitores vão escolher presidente da República, governadores, 2 senadores, deputados federais, deputados estaduais e distritais. A reportagem é de Rodrigo Rezende.
7: 158 milhões e 700 mil pessoas devem decidir os mandatários dos próximos anos para a presidência da República, governos estaduais e distrital, Senado, Câmara dos Deputados e assembleias estaduais. Em relação às eleições de 2022, houve um acréscimo de 2 milhões e 200 mil eleitores. As mulheres representam quase 53% do eleitorado e cerca de 3 milhões e 500 mil eleitores têm 18 anos ou menos. O presidente do Tribunal Superior Eleitoral, ministro Nunes Marques, ressalta que a população brasileira é soberana para escolher seus representantes e definir o futuro do país.
11: O futuro da nossa democracia não será delineado por máquinas, mas pelos milhões de brasileiras e brasileiros que depositam nas urnas sua mensagem de esperança, traduzida no voto direto, secreto, universal e periódico.
7: Os 3 maiores colégios eleitorais estão na região sudeste: São Paulo com 34 milhões, Minas Gerais com 16 milhões e Rio de Janeiro com quase 13 milhões de eleitores. 918 mil brasileiros vivendo no exterior estão aptos para votar.
1: O senador Wellington Fagundes, do PL de Mato Grosso, defendeu o projeto de lei que permite a destinação de emendas parlamentares da saúde para o atendimento pré-hospitalar realizado pelos corpos de bombeiros militares. Na análise dele, a proposta reconhece que esse serviço integra a rede de atendimento em saúde e amplia as responsabilidades de investimento na estrutura das corporações. Com trabalhos técnicos de Josivaldo Souza, o Jornal do Senado fica por aqui. Acompanhe agora as notícias da Câmara dos Deputados. Boa noite.

0: deputados. Câmara transforma em lei atendimento a brasileiras que vivem no exterior.
1: Herdeiros poderão retirar valores de até 40 salários mínimos sem inventário.
0: Comissão aprova inclusão digital de alunos com deficiência da rede pública.
1: Boa noite. A Comissão de Educação aprovou a criação da política de alfabetização digital das pessoas com deficiência. A repórter Sofia Peçanha tem os detalhes da votação.
2: A Comissão de Educação da Câmara dos Deputados aprovou o projeto que institui a Política Nacional de Alfabetização Digital das Pessoas com Deficiência. Antes disso, o texto também foi aprovado pela Comissão de Defesa dos Direitos das Pessoas com Deficiência. A proposta tem como objetivo garantir o letramento digital de estudantes com deficiência da rede pública de ensino. Isso inclui desde o uso básico de computadores e internet, até ferramentas que auxiliam na comunicação, no acesso à informação e no desenvolvimento escolar. A relatora do projeto na Comissão de Educação, a deputada Maria Rosas, do Republicanos de São Paulo, destacou a importância da medida para promover a inclusão.
3: Aprovar essa política nacional de alfabetização digital, especificamente para as pessoas com deficiência, é um marco para que nós possamos trazer e falar na ação a pessoa com deficiência, dizendo: nós lutamos pela inclusão dos direitos da pessoa com deficiência.
2: Para isso, o projeto prevê a capacitação de professores e gestores, a adaptação dos métodos de ensino e investimento em infraestrutura tecnológica nas escolas, como equipamentos e conexão à internet. A ideia é que a tecnologia deixe de ser um obstáculo e passe a ser uma ferramenta de inclusão, como ressaltou a relatora ao afirmar que a transformação digital precisa considerar as necessidades de todos os estudantes.
3: A transformação digital da educação somente se realiza plenamente quando contempla a diversidade dos estudantes e assegura a eliminação de barreiras que dificultam o acesso à participação e aprendizagem das pessoas com deficiência.
2: A política de educação digital para pessoas com deficiência também estabelece que o desenvolvimento dos alunos e da instituição deverá ser acompanhado bimestralmente. Segundo o autor da proposta, o deputado Carlos Henrique Gaguinho, do União de Tocantins, com mais acesso e preparo, os estudantes com deficiência podem ter mais autonomia nos estudos, mais participação nas atividades escolares e melhores oportunidades no futuro, inclusive no mercado de trabalho. O próximo passo para a aprovação da Política Nacional de Alfabetização Digital das Pessoas com Deficiência será a análise pela Comissão de Finanças e Tributação. Da Rádio Câmara de Brasília, Sofia Peçanha.
0: Educação. Bibo Nunes, do PL do Rio Grande do Sul, é autor do projeto que proíbe a aprovação automática de alunos não alfabetizados nos três primeiros anos do ensino fundamental. O texto altera a Lei de Diretrizes e Bases da Educação Nacional e aguarda análise pela Comissão de Constituição e Justiça.
4: Tem que saber ler e escrever, isso é o mínimo. Escola é para educar, que acima de tudo o objetivo das escolas é a educação. Se não for educação, não tem o menor fundamento. Espero que aprove para o bem da educação no Brasil. Não tem fundamento uma criança no primeiro, segundo, terceiro ano serem aprovados sem saber ler e escrever. Essa é a minha luta para melhorar de fato a educação no Brasil.
1: Bibo Nunes acredita que a promoção automática dos alunos serve apenas para melhorar indicadores educacionais. Na avaliação do deputado, a medida desestimula estudantes e professores, cria uma falsa sensação de aprendizado e compromete a qualidade da educação.
0: Justiça. Comissão aprova a proposta que permite até 40 salários mínimos para a retirada de valores a herdeiros. A repórter Júlia Lopes explica a atualização dos valores.
5: A Comissão de Finanças e Tributação da Câmara dos Deputados aprovou um projeto que atualiza para até 40 salários mínimos, o equivalente hoje a R$ 64.840, o valor que poderá ser liberado a herdeiros sem necessidade de inventário em cadernetas de poupança e fundos de investimento. A proposta foi apresentada pelo deputado Celso Russomano, do Republicanos de São Paulo, e altera a lei que trata do pagamento a dependentes ou sucessores de valores não recebidos em vida pelo titular, como restituições no imposto de renda e outros tributos. A regra vale para casos em que não há outros bens sujeitos a inventário. No texto, o autor explica que nesses casos, os herdeiros costumam utilizar os valores recebidos para cobrir despesas como impostos, custas judiciais e honorários de advogados, entre outros gastos. O relator da proposta, deputado Hildo Rocha, do MDB do Maranhão, afirma que a atualização é necessária, porque a legislação atual utiliza como referência a obrigação do Tesouro Nacional, a OTN, que não existe mais, o que gera dificuldades de interpretação.
6: Essa regra já existia, só que como ele estava estipulado, referenciado em cima de um título do governo, que era a antiga OTN, e como a OTN não existe mais, não existia mais a referência de até quanto poderia ser pago de forma imediata para a viúva, ou para o viúvo, ou para o filho. Então isso impedia a evolução e a facilidade e a rapidez da transferência desses recursos de uma conta para a conta do herdeiro. E isso é facilitado agora.
5: Além disso, a proposta altera o Código de Processo Civil para estabelecer que o juiz não poderá negar o pedido de gratuidade da justiça apenas com base na renda de um herdeiro ou na posse de um imóvel. O projeto, que busca atualizar o limite a ser retirado por herdeiros em cadernetas de poupança e outras aplicações no valor até 40 salários mínimos, segue em análise na Comissão de Constituição e Justiça. Da Rádio Câmara de Brasília, Júlia Lopes.
7: Economia.
1: A Câmara aprovou proposta que garante imunidade tributária aos templos religiosos e suas entidades filantrópicas, também sobre tributos incidentes no consumo de bens e serviços. Marcelo Crivella, do Republicanos do Rio de Janeiro, afirma que a medida regulamenta um direito já previsto na Constituição.
8: Essa é a grande, eu diria, notícia para os templos religiosos, é fazer com que a imunidade prevista na Constituição Federal se torne realidade com relação aos tributos que incidem no consumo de bens e de serviços. Essa PEC foi aprovada no plenário com 385 votos favoráveis, 93 votos contrários e 7 abstenções. Portanto, teve ampla maioria.
0: Na opinião de Marcelo Crivella, a medida pode reduzir os custos de igrejas e instituições beneficentes na aquisição de equipamentos e insumos utilizados em atividades religiosas, assistenciais e sociais. A proposta agora será analisada pelo Senado.
7: Eleições.
1: Depois de ser aprovado na Comissão de Constituição e Justiça, o projeto que aumenta o prazo para transferência de domicílio eleitoral está pronto para ser votado pelo plenário da Câmara.
0: A proposta também altera as regras para comprovação de vínculo com a localidade, como informa a repórter Silvia Munhato.
9: A Comissão de Constituição e Justiça da Câmara aprovou o projeto que amplia de 150 para 180 dias antes das eleições o prazo final para o pedido de transferência do domicílio eleitoral. Pelo texto, o tempo de residência mínima no novo município também muda de 3 para 6 meses. A deputada Júlia Zanatta, do PL de Santa Catarina, relatora do texto, foi favorável à mudança.
10: A prática do turismo eleitoral, a transferência fraudulenta de domicílio com fins meramente eleitoreiros, constitui uma burla que corrói a representatividade democrática e a soberania popular em sua dimensão municipal. O voto é o exercício de soberania localizado e a fraude de domicílio rompe o nexo da pertinência essencial entre o eleitor e a comunidade política local cujos rumos ele pretende definir.
9: A proposta também altera a forma de comprovação de vínculo com a localidade. Será exigida a apresentação de comprovante de residência oficial em nome do eleitor, como contas de água, luz, gás, telefone fixo ou correspondência oficial de órgãos governamentais. A lei atual permite a comprovação por meio de declaração do próprio eleitor ou outros meios que forem considerados convincentes pelo juiz eleitoral. Da Rádio Câmara de Brasília, Silvia Munhato.
7: Desenvolvimento Regional.
1: Rodrigo Hollenberg, do PSB, teme que o empréstimo de 6 bilhões de reais feito pelo governo do Distrito Federal para cobrir o rombo do Banco de Brasília, no caso Master, comprometa a saúde e a educação públicas. Por isso, o deputado acionou a justiça em defesa de crianças e famílias atípicas.
11: Nós, então, oficiamos ao Ministério Público do Distrito Federal e Territórios, solicitando que determine que o governo do Distrito Federal faça concurso para orientadores educacionais para que essas crianças, esses jovens com deficiência possam ser acolhidos adequadamente na rede pública de educação do Distrito Federal. Do mesmo modo, nós estamos solicitando ao governo do Distrito Federal que realize a contratação de médicos, de enfermeiros, de técnicos de enfermagem que possam garantir o atendimento a essas famílias.
0: Presidente da Comissão de Defesa dos Direitos das Pessoas com Deficiência, Rodrigo Hollenberg, relata o drama de famílias atípicas sem atendimento adequado e lamenta a falta de concurso para orientadores educacionais no Distrito Federal desde 2017.
7: Previdência.
1: O tempo para a aposentadoria de policiais militares e bombeiros poderá ser reduzido. Uma proposta aprovada pela Câmara permite que os estados e o Distrito Federal editem leis locais para diminuir esse prazo. Confira na reportagem de Maria Neves.
12: Aprovado na Comissão de Constituição e Justiça da Câmara dos Deputados, projeto que reduz o tempo de serviço de policiais e bombeiros militares para ter direito à aposentadoria integral, pode seguir para o Senado. Pela proposta, os estados poderão editar legislação própria para reduzir em até 5 anos o tempo mínimo de exercício na função para receber proventos integrais. O autor do projeto, deputado Júnior Amaral, do PL Mineiro, argumenta que a medida busca trazer justiça para policiais e bombeiros militares que trabalham em condições difíceis e são pouco valorizados.
13: Os profissionais de segurança pública no Brasil já sofrem com falta de retaguarda jurídica, já sofrem com falta de logística adequada para trabalhar, já sofrem com baixos salários. Então essa questão da previdência é algo mínimo que a gente pode fazer aqui na Câmara dos Deputados para impedir que esses homens e mulheres sejam ainda mais desprestigiados, como infelizmente são historicamente no nosso país.
12: Atualmente, a lei exige 35 anos de serviço para militares receberem a aposentadoria com valor integral. Desse tempo, pelo menos 30 anos devem ser em atividades militares. Com o texto aprovado, o período mínimo de atividade militar poderá cair de 30 para 25 anos. Na regra de transição vigente, militares que ingressaram no cargo há mais tempo, antes de 2020, e ainda não cumprem os requisitos, têm de contar pelo menos 25 anos de serviço militar, mais um pedágio. Eles devem trabalhar mais 4 meses para cada ano que falta. A proposta também permite que os estados reduzam esse tempo de pedágio para 20 anos por lei local. Da Rádio Câmara de Brasília, Maria Neves.
0: Tarcísio Mota, do PSOL do Rio de Janeiro, apresentou projeto que estabelece regras para a aplicação de recursos dos regimes próprios de previdência dos servidores públicos. A proposta busca reduzir os riscos nas aplicações financeiras e aumentar a segurança do dinheiro destinado às aposentadorias.
14: Nós não podemos deixar que os institutos de previdência e os governos apliquem os recursos dos servidores em bancos que não têm condições de garantir a liquidez e garantir a rentabilidade, garantir que esses recursos não serão perdidos. Então, a proposição desse PLP é de que os institutos de previdência de cada município brasileiro e dos estados brasileiros, eles tenham um limite, que 80% dos recursos dos servidores sejam obrigatoriamente aplicados em títulos que estão lastreados no Tesouro Nacional e em bancos públicos que dão garantia de que esse recurso não será perdido. E os demais 20% sejam aplicados em critérios muito rígidos de solidez dessas instituições financeiras.
1: Segundo Tarcísio Mota, a medida evita perdas em aplicações de alto risco e garante maior segurança aos recursos descontados de cada servidor. Ele argumenta ainda que o texto reduz a influência de interesses políticos e financeiros na gestão dos fundos previdenciários dos servidores.
7: Habitação.
0: Padre João, do PT de Minas Gerais, defende a aprovação de projetos que incentivam cooperativas habitacionais a participarem do Minha Casa Minha Vida. Ele avalia que a contribuição dessas entidades pode ampliar o acesso à casa própria com unidades mais acessíveis e de melhor qualidade.
15: Então temos que continuar avançando e avançando também com a nossa relatoria, com o projeto de lei que garanta a autogestão. Ou seja, além da responsabilidade e disposição de estados, o distrito Distrito Federal e municípios, a sociedade civil organizada em forma de entidade ou cooperativa, poder não só construir as moradias na forma de autogestão, mas também outros equipamentos importantes para a comunidade.
1: Padre João observa que o déficit habitacional atinge quase 5 milhões e 700 mil famílias no país. Ele afirma que a autogestão dá segurança jurídica a experiências já existentes e permite incluir equipamentos comunitários nos empreendimentos habitacionais.
7: Segurança Pública.
0: A Câmara aprovou proposta que transforma em lei o atendimento a brasileiras no exterior. Saiba mais.

0: empreendedorismo feminino e ao aprimoramento educacional. O texto aprovado também prevê que o atendimento poderá contar com profissionais especializados e instituições parceiras em áreas como imigração, direito de família, legislação trabalhista e previdenciária, apoio psicológico e capacitação linguística, educacional e financeira. A proposta estabelece que a implantação dos espaços da mulher brasileira ocorrerá de forma gradual, conforme a avaliação do Itamaraty. A prioridade será dada às localidades onde houver maior necessidade de reforço do atendimento às mulheres, conforme a disponibilidade de orçamento, funcionários e de espaço físico nas repartições consulares. De acordo com dados do Ministério das Relações Exteriores, a rede consular brasileira realizou 1.556 atendimentos a brasileiras vítimas de violência doméstica e de gênero no exterior em 2023. Segundo a relatora na comissão, deputada Maria do Rosário, do PT do Rio Grande do Sul, o projeto garante a segurança jurídica de uma prática que o Itamaraty já desenvolve com sucesso.
1: Os objetivos específicos da criação deste espaço da mulher brasileira é o combate à violência doméstica, é a defesa das imigrantes contra a discriminação e a orientação a elas para a salvaguarda dos seus direitos humanos, é garantir a sua capacitação, o apoio ao empreendedorismo feminino, o apoio ao respeito, o aprimoramento educacional. Então, essas mulheres brasileiras que vivem no exterior passarão a ter um apoio maior dentro dos consulados como mulheres. E esse trabalho, sinceramente, será muito importante para a valorização dessas mulheres e tranquilidade das suas famílias que se encontram aqui no Brasil.
0: O projeto que transforma em lei a política de atendimento a brasileiras que vivem no exterior por meio dos espaços da mulher brasileira já pode ir diretamente para o Senado, a menos que haja recurso para votação antes pelo plenário da Câmara. Da Rádio Câmara de Brasília, Paula Bittar.
2: Meio Ambiente.
3: Delegado Palumbo, do Podemos de São Paulo, é autor de projeto de lei que aumenta a punição para quem maltratar animais. O deputado explica que a proposta eleva a pena máxima de prisão dos atuais 5 para até 12 anos para os condenados por esse tipo de crime.
4: Nós estamos lutando. O meu projeto estipula uma pena de até 12 anos de cadeia. O indivíduo que maltrata um animal tem que ficar encarcerado, de preferência trabalhando para pagar o próprio sustento. É assim que a gente trata criminoso, gente desalmada que não tem coração, que maltrata os animais. Se esse projeto for aprovado, eu espero que seja, nós estamos lutando para isso, o criminoso que maltrata animal vai ficar 12 anos enjaulado, que é onde ele tem que ficar.
5: Delegado Palumbo argumenta que a legislação atual não consegue manter presos os autores de maus tratos. O parlamentar também destaca sua atuação em defesa da causa animal e cita outras iniciativas apresentadas por ele ao longo da vida pública.
3: Termina agora o Jornal Câmara dos Deputados, produzido pela Rádio Câmara, com trabalhos técnicos de Everson Urani e a apresentação de José Carlos Andrade e Luciana Vieira. Uma boa noite para você.
5: Ótima noite. A Voz do Brasil volta amanhã.
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1: Olá, eu sou o Leonardo Macaxeiro. Seja muito bem-vindo ao Intriga Internacional. No episódio de hoje, vamos falar sobre as relações pessoais na diplomacia internacional. Afinal, até que ponto a amizade entre chefes de Estado pode influenciar as relações entre seus países? É essa a pergunta que vamos explorar ao longo deste episódio. E para nos ajudar a entender mais sobre esse tema, o Intriga Internacional recebe Paulo Roberto de Almeida, que é ex-conselheiro da Embaixada do Brasil em Washington e ex-assessor especial do Núcleo de Assuntos Estratégicos da Presidência da República. Venha com a gente, o Intriga Internacional começa agora.
0: Destrinchando.
1: E o Intriga Internacional tem o prazer em receber Paulo Roberto de Almeida, ele que é ex-conselheiro na Embaixada do Brasil em Washington e também ex-assessor especial no Núcleo de Assuntos Estratégicos

0: da Presidência da República. Olha, Paulo Roberto, é um prazer, uma honra, uma intriga internacional recebê-lo aqui. Muito obrigado por ter aceito o nosso convite. Eu espero que o nosso bate-papo renda bastante e renda bons ensinamentos, não só para mim, mas também para toda a nossa audiência. Mais uma vez, seja muito bem-vindo e obrigado.
1: Muito obrigado pelo convite, Leonardo. É um prazer falar novamente com vocês.
0: Agora, senhor Paulo Roberto, olha, quando a gente fala em diplomacia, a gente pensa logo num primeiro momento na relação entre estados, entre países, né? Agora, é lógico que toda essa relação, ela é feita por pessoas. E aí a gente quer entender o seguinte: qual é o peso da figura do líder de cada país nesse processo diplomático? Dependendo da figura da pessoa, tem também um peso, algum tipo de mudança nas relações?
1: Certamente tem, mas vejamos primeiro o termo diplomacia, que é um termo muito genérico, né, para as relações internacionais em geral, que é um universo com várias esferas que são interconectadas, são interpenetráveis, digamos assim, mas elas são três esferas distintas. Uma é a política internacional, o que quer dizer o contexto mais amplo no qual atuam os estados. A ONU foi fundada com 50 estados, hoje nós temos quase 200, não é? A FIFA talvez tenha até mais do que a ONU, Bretton Woods, FMI também talvez tenha mais membros do que a ONU, mas política internacional é o universo no qual os estados soberanos, enfim, alguns não são tão soberanos assim, mas eles atuam nesse sistema que tem uma área, digamos, multilateral, não é? A ONU, Sistema de Relações Econômicas Internacionais, o GATT, OMC, Bretton Woods, né, FMI, Banco Mundial, etc. Depois você tem um outro universo, que é a política externa dos estados, cada um com a sua política externa, nas relações bilaterais, plurilaterais, né, entre grupos de países, blocos, União Aduaneira, etc., etc., até alianças militares. Então é a política externa de cada estado soberano. E tem uma terceira dimensão, que é a diplomacia, no sentido mais estrito possível, que é apenas uma ferramenta, um instrumento através da qual os estados se articulam, não é? É uma agência pública de estado que conduz as relações diplomáticas sob o comando do chefe de estado, chefe de governo, primeiro-ministro, rei, etc., etc. Então, a diplomacia são aqueles burocratas do estado que conduzem as relações externas, que são de cooperação econômicas, culturais, militares, etc., ou até conflitos antes de entrarem. Então, às vezes, a diplomacia falha e aí você tem relações bélicas, né, que é o fracasso da diplomacia. Enfim, os estados são as agências especializadas nas relações internacionais, o que é relativamente novo na história mundial, né? Porque vem desde Westfália, digamos assim, desde o século XVII, quando você teve uma série de princípios reconhecidos de mútuo relacionamento e mútuo respeito, né, pela soberania no seu território, enfim. E quando a diplomacia é feita, ela é feita por meio de governos, né? Os estados são entes impessoais, digamos assim, meio de governos. E aí entram justamente as pessoas, são os líderes que são representantes eleitos democraticamente ou que são países dominados por ditaduras, geralmente não eleitos, não é? Alguns até se tornam ditadores depois de eleitos regularmente. Então, esses líderes, as pessoas, podem ser temporárias, que é o caso das democracias, ou mais ou menos estáveis, digamos assim, entre aspas, né? Porque são países dominados por autocracias, ditaduras, ou você tem até em democracias reeleições contínuas, né? Primeiros ministros que ficam mais de uma década na liderança de um partido dominante, etc. Então, os líderes, ou seja, as pessoas de governo, eleitas ou não, dentro de um estado, né, segundo as suas normas constitucionais ou pelas ditaduras, que seja, eles é que determinam as diretrizes, eles é que determinam a política externa em todos os planos, né, no plano bilateral, plurilateral, regional, multilateral. E isso ocorre, digamos, mais decisivamente nos sistemas presidencialistas, onde o chefe de governo é o chefe de Estado e é o dono, digamos, da diplomacia. E os ditadores também, eles têm um grande controle sobre todos esses aspectos. É diferente os líderes quando tem um regime mais consensual, mais coletivo, que é o caso dos regimes parlamentaristas, né? O rei manda, mas não governa, mas aquele partido que tem maioria no parlamento, justamente, ele elege um líder do governo, se torna o primeiro-ministro, presidente do gabinete, etc., e todos os outros ministros, inclusive o chanceler. todos eles recebem ordens ou do presidente, ou do ditador, ou do primeiro-ministro, né? Então, o peso de cada uma dessas pessoas, ela depende da estrutura do país, da estrutura constitucional, do funcionamento institucional desses governos, não é? E claro que o peso dessas pessoas é muito maior em caso de revistas, não é? E é mais diluído, digamos, em sistemas de tipo parlamentar. Vamos dar exemplos concretos, né? Você tem líderes autoritários que estão há décadas no poder, tem o Kim Jong-un, que já é o terceiro da família Kim na Coreia do Norte, tem o Putin, que está aí há 26 anos, né, desde que ele ascendeu como presidente, depois passou um tempo como primeiro-ministro, voltou a presidente, nunca mais largou, reformou a Constituição. O Xi Jinping, que tem uma estrutura mais weberiana, mais burocrática, mas ele é atualmente talvez o mais parecido com um imperador, e ele tem uma postura decisiva, não necessariamente no Estado, ainda que ele seja o presidente, mas no partido, porque a China tem uma estrutura política em que o partido é que comanda o Estado, não é? Então ele é não só secretário-geral do Partido Comunista Chinês, como chefe da sua comissão militar, que é a mais importante, digamos assim, e depois é o presidente do país, dos seus ministros, mas o que vale mesmo é o partido. E você tem também o Trump é um líder autoritário numa democracia que teoricamente tem eleições a cada 4 anos, né? Então, esses líderes mais personalistas, não é? Autoritários, autocratas até, eles têm um poder indisputável na formulação, execução da política externa desses respectivos estados, né? Desses países, seja parlamentaristas mesmo, seja presidencialistas, né? Então, eles são responsáveis por todas as diretrizes de política externa, inclusive dando ordens direto à diplomacia. Eles determinam o que a diplomacia deve fazer aqui e ali nos detalhes da política, né? Os líderes democráticos, digamos, como ocorre nos sistemas parlamentares, Europa Ocidental, os Estados Unidos não é um parlamentarismo, mas era, pelo menos até pouco tempo atrás, um regime presidencialista muito congressual, em que o Congresso tinha poder sobre praticamente todas as políticas, inclusive a condução da guerra, não é? Ou melhor, a autorização para a guerra, mas atualmente você tem lá nos Estados Unidos um regime personalista quase que ditatorial, não é? Ele, a vontade dele determina tudo, porque os seus assessores são muito mais subordinados agora no segundo mandato de Trump do que eram no primeiro mandato, quando eles ainda continham o ímpeto do Trump de tomar atitudes discrecionárias, sobretudo na área tarifária, etc., mas também na agressão a outros estados, não é? Então, esses líderes têm realmente importância, seja nas democracias, seja nas ditaduras, nos regimes autocráticos, que são eles que dão ordens à política externa e à diplomacia como ferramenta da política externa.
0: Perfeito, Paulo. Agora, existe dentro da ciência política ou nas relações internacionais, enfim, algum conceito para explicar a influência das relações pessoais entre os chefes de Estado?
1: Olha, eu não conheço. Eu sou sociólogo, também cientista político, um pouco historiador. Eu não conheço nenhum conceito formalizado nessa área, sobre o funcionamento dessa liderança pessoal. Mas você pode falar, por exemplo, de uma diplomacia presidencialista. E você tem o caso, atualmente, do Brasil. O Lula, ele é um condutor direto da diplomacia. Ele exerce uma diplomacia presidencialista, até personalista, como é o caso também do Putin, do Xi Jinping, do Trump, de outros líderes, não é? Também você tem uma diplomacia de cúpula. Aí onde os líderes estão em confronto direto. Antigamente era mais raro isso, quando os reis se encontravam era uma coisa extraordinária no passado, e depois a partir do fim do absolutismo os reis nem passaram a comandar a política dos estados, interna ou externa, não é? São conduzidas pelos ministros, pelo parlamento, etc., não é? Mas hoje, na facilidade de comunicação, antes você tinha que viajar de navio, demorava um mês para ir de um lugar para o outro. Hoje não só você viaja facilmente de jato, em poucas horas de uma capital a outra, de trem até lá na Europa Ocidental, ou você se comunica pelos meios de comunicação. Antigamente, telefone internacional era algo raro, entre pessoas comuns, evidentemente, mas mesmo entre chefes de Estado. depois a partir do telégrafo sem fio e das comunicações por rádio, o telefone virou absolutamente corriqueiro, e hoje nem mais telefone, porque você tem todo mundo na tela do seu computador, você faz ligações online, conversa o tempo todo, mesmo fora de reunião formal, né? Conferências diplomáticas são uma coisa muito formal, reuniões, ou seja, visitas de Estado também são coisas muito formais, você tem muito mais visitas de trabalho entre líderes políticos, né? Ou encontros de amizade, numas férias você vai numa casa de campo, né? O Fernando Henrique, por exemplo, chegou aí a Camp David, convidado pelo Bill Clinton, e às vezes você tem reuniões importantes, estratégicas, que são negociadas num ambiente informal, até privado, né? Conferências para discutir a paz ou a guerra entre os países, etc. Então, você tem hoje uma interlocução, um contato direto, mas eu não conheço nenhum conceito que possa expressar tudo isso, não é? Porque você aí junta amizade entre líderes democráticos, você tem muita amizade que se torna, porque muitas vezes o primeiro-ministro fica longos anos no parlamento, visita, sobretudo no caso de uniões, grupos formais, não é? Como é, a União Europeia, não é? No caso do Brasil, você tem o Mercosul a cada semestre, hoje com certo estresse, não é? Diferenças políticas entre os quatro, mas cada 6 meses os presidentes se reúnem na cúpula do Mercosul, sob encargo de um país determinado, né? Que é uma alternância, como na Europa também, alternância anual ou bianual, entre os responsáveis pela condução, não tanto da determinação da política, mas convocação de reuniões formais, conferências diplomáticas, digamos assim, ou reuniões impessoais, não é? Ou pessoais, digamos assim, que você se encontra sem uma agenda determinada para trocar ideias e talvez até avançar os seus interesses, não é? Então, não tem um conceito formal em ciência política, porque muitas dessas relações pessoais entre líderes têm uma grande dose de hipocrisia, quando não de mentira, né? A gente sabe que isso também ocorre. Você faz reuniões, decide algumas coisas, mas depois os países ou as burocracias decidem de outra forma. Depende do humor, dos interesses pessoais. Em democracia isso é mais raro, essa hipocrisia, essa mentira. Entre ditaduras isso é muito frequente. O Putin, por exemplo, uma semana antes disse que não iria invadir a Ucrânia em fevereiro de 2022 e, no entanto, invadiu sem nenhuma declaração de guerra, né? Que é um conceito também típico das relações internacionais. Você tem direito da guerra, normas, né? Declaração de guerra, ultimátum e várias outras coisas, mas não houve nada disso no caso da invasão e da guerra de agressão da Rússia contra a Ucrânia. Então, você tem esses regimes personalistas que costumam ser muito instáveis, porque dependem justamente da predisposição de um líder político a acatar determinadas normas, né? E em ciência política você tem a famosa tipologia do Max Weber, não é? Sobre os tipos de dominação, que ele falava, o tipo de dominação tradicional, antigamente nos reinos, nos impérios, né? O imperador, o rei, o déspota, digamos assim. Depois você passava por um tipo carismático, que era um líder com grande aceitação, grande controle da população, digamos assim, grandes líderes carismáticos. E o carisma é um problema, porque ele não se transmite. Quando morre o líder carismático, há uma disputa pelo poder e geralmente a coisa muda. Ou ainda a terceira tipologia do Max Weber é o sistema racional-legal, que corresponde, digamos, aos últimos 3 séculos, desde Westfália, né, que você consolidou o respeito pela jurisdição de cada país. Então você faz comunicações, você envia embaixadores, ministros, embaixadores, plenipotenciários, você envia para negociações ou em caráter permanente. E hoje, depois da Congresso de Viena, em 1815, as negociações de paz de Paris, em 1919, e sobretudo as reuniões de cúpulas que terminaram com a Segunda Guerra, digamos, Casablanca, Teherã e Yalta, sobretudo, né, que deu a forma final à Carta da ONU, que depois seria assinada em São Francisco, em junho de 1945, você teve uma série de instrumentos, não é, de direito internacional. Os mais importantes são a Convenção de Viena sobre Relações Diplomáticas, em 1962, e a outra Convenção de Viena sobre Relações, né? E ao lado disso você tem uma série de outros tratados sobre a guerra, sobre direito humanitário, sobre cooperação, sobre o funcionamento das agências da ONU, etc. Então, não existe um conceito claro, mas você tem todos esses tipos de regimes personalistas, presidencialistas e o contato pessoal pelos meios de comunicação facilitados hoje em dia.
0: Perfeito, Paulo. Agora, Paulo, vamos lá. Olha, uma boa relação entre dois presidentes pode acabar acelerando negociações que levariam, sei lá, alguns meses, anos, enfim, essa relação, talvez mais proximidade entre líderes, pode ajudar nesse processo?
1: Sem dúvida nenhuma, se você tem dois chefes de Estado, ou dois chefes de governo, ou dois ditadores, digamos, se reunindo, eles decidem as coisas, eles têm poder absoluto sobre a política interna de cada Estado e sobre a política externa, e até precisam de mudanças constitucionais, se você quer, digamos, fazer uma união aduaneira, uma união monetária, uma união econômica total, uma federação, um tratado de defesa conjunta, tudo isso exige, por vezes, reformas constitucionais. Então, pode facilitar, sim, porque você desarma dificuldades burocráticas. Todo Estado, pelo menos os Estados modernos, hoje tem 10, 12, 20, 30 gabinetes, não é? E toda uma burocracia, uma legislação, constituição, por vezes, mais simples, como a dos Estados Unidos, não é? Ou constituições muito elaboradas, como a do próprio Brasil, não é? Aliás, a 8ª Constituição, tantas vezes quanto nós tivemos de moedas. Então, você pode sim avançar as coisas na negociação direta, mas existe um perigo, tá? Existe um perigo, porque ao mesmo tempo que você, tendo dois chefes de Estado sentando juntos um dia, uma noite, dois dias, numa conferência diplomática tete-a-tete, como se diz, né, a dois, você vence aqueles temores corporativos, aqueles obstáculos, né, a legislação que impede determinadas coisas, aí você precisa dar ordens para o parlamento aprovar uma nova lei, ou uma abertura comercial, ou qualquer, uma aliança militar, por exemplo, mas esse tipo de contato direto é muito perigoso porque tem um risco enorme. Porque o líder político, por mais fenomenal que ele seja, por mais esclarecido, por mais intelectual e mais experimentado, não é? Seja ele presidente, primeiro-ministro, ditador, ele pode ser um administrador, um burocrata muito experiente e até sofisticado, né? Competente em economia, em política externa, em diplomacia, em assuntos militares, etc. Mas isso é muito raro. É muito raro que um personagem central na vida política do país seja alguém experimentado em relações exteriores. Porque a política se faz 80% do tempo dentro do próprio país, não é? A população, a jurisdição, numa federação, os estados subordinados, os municípios, os vários partidos políticos, os interesses divergentes entre burguesia industrial, líderes do agronegócio, grandes banqueiros e gente do comércio e próprios sindicatos de trabalhadores que podem ser fortes em determinados países. Então, um líder, um presidente, um primeiro-ministro, um ditador pode sim conversar com um opositor ou com um aliado e adotar novas políticas ou decisões conjuntas. Agora, ele tem que dominar as suas regras constitucionais, quando é ditador isso não tem muita importância, mas toda a complexidade de um Estado moderno é uma coisa muito complicada, sobretudo na política global, né? Quando você pensa em juntar dois líderes, geralmente a burocracia atua antes, os diplomatas vão antes, chamados de Sherpas, né? Como os Sherpas que guiam o pessoal que vai escalar o Everest, vão antes e determinam, bom, meu chefe quer falar sobre tais e tais assuntos, mas ele tem tal e tal política. Aí eles se entendem e os chefes se reúnem e praticamente ratificam, digamos, aquilo que foi decidido antes pela burocracia. É raro que dois chefes de Estado resolvam sozinhos, plenamente, questões complexas, a não ser que seja um tratado de paz, né? Dois países em guerra que estão se exaurindo nos seus recursos militares, econômicos e outros, decidam acabar com aquilo, e aí, claro, é uma decisão do líder máximo do país, seja ele presidente, primeiro-ministro ou ditador.
0: Olha, Paulo, já aconteceu em algum momento da história, tem algo que você pudesse citar, algum caso emblemático com relação à proximidade de dois líderes e que de alguma maneira acelerou algum processo que estava parado? Tem alguma história que de repente você consiga contar pra gente?
1: Olha, tem muitas histórias. A história é um berço de experiências diferentes, não é? Em que decisões de líderes, sejam eles reis, ditadores, presidentes, até chefe de gabinete, né? Eles podem resolver problemas que perduraram durante tempos. Bom, o primeiro exemplo é a Guerra de Troia, não é? A Guerra de Troia dizem que foi precipitada pelo rapto da Helena por Paris, não é? Que saiu de Esparta, não é? o rei Menelau, era sua mulher, levou para Troia e começou a guerra. Na verdade, não tem absolutamente nada a ver com isso. A Helena não tem nenhuma culpa pela guerra de Troia, provavelmente conflitos entre Atenas, ou melhor, Esparta, né? Que a Grécia já tinha colônias na Ásia, onde é a Turquia hoje, né? Ásia Menor, como se diz, e Troia ficava nessa colônia grega ou espartana, não é? E por um conflito comercial, provavelmente você teve uma guerra que durou muito tempo, né? E não foi terminada, não é? Apesar dos alertas de não fazer ingressar aquele cavalo de madeira, foi ingressado. Então, bom, mas tirando isso daí, que é meio folclórico, você vê o seguinte: a Inglaterra e a França, falando dos últimos 500 anos, não é? Foram inimigos, inimigos muito grandes. Aliás, a casa real inglesa vinha da Normandia, eram os normandos que invadiram a Inglaterra em 1066, dominaram e se instalaram lá no trono, depois teve muitas outras aventuras, mas eles se combateram durante muito tempo, inclusive porque os reis ingleses, como eram normandos, tinham muitas terras na França. Toda a França ocidental, digamos, era dominada pelos ingleses, entende? E ficou uma guerra de 100 anos, como se diz, não é? Teve a Joana d'Arc, teve todos aqueles episódios, mas enfim, eles se combateram o tempo todo, sobretudo quando você teve o Napoleão, não é? O Napoleão, que foi um acidente na história da Revolução Francesa, né? Um pequeno cônsul, um general que se tornou imperador e que saiu para conquistar toda a Europa, invadiu a Itália, invadiu a Península Ibérica, Espanha e Portugal, tirou as casas reinantes, né? Os portugueses se mudaram para o Brasil, mas venceu o Império da Prússia, não é? Venceu a Áustria e até invadiu a Rússia, não é? A Rússia dos czares. Bom, então a Inglaterra e a França se combateram durante séculos, né? Quando você teve impérios centrais mais poderosos, sobretudo a Áustria, Prússia, o próprio czarismo, a França e Inglaterra resolveram fazer a paz entre elas, né? Já vários anos depois das guerras napoleônicas, depois da Santa Aliança, depois das revoluções de 1848, que foram importantes para, digamos, consolidar na Europa aquele domínio das repúblicas ou dos parlamentos, dos reinos de monarquia constitucional, né, regimes parlamentaristas, constitucional, democráticos, né, eles resolveram terminar aquele conflito, aquela oposição, e você teve um acordo de livre comércio, que foi o primeiro acordo relevante, que foi em 1863, se não me engano, ainda na época do imperador Napoleão III, né? O sobrinho do velho Napoleão, né? Você teve uma república na França, teve várias repúblicas durante a Revolução, mas teve uma república em 1848 que durou pouco, aí o Napoleão Bonaparte, né? O terceiro deu um golpe e instalou um novo império, o império assim napoleônico. Mas ele teve a coragem porque ele tinha também estado exilado durante a república na Inglaterra. Lá o Napoleãozinho, digamos assim, mas ele era grandão, teve exilado lá na Inglaterra. Então ele teve relações com os líderes ingleses do mais antigo parlamento que existe no mundo, né? Desde a Revolução Gloriosa de 1688, que tem a característica justamente de que o rei reina, mas não governa, não é? Eles até expulsaram lá o rei que havia na época, importaram uma casa real do continente, que era alemã e holandesa, né? De Hanover, que depois adotou esse nome de Windsor para não ficar sendo alemã, porque aí já eram inimigos da Alemanha, do Império Alemão, mas lá o Napoleão autorizou o seu ministro do comércio, o Chevalier, a fazer um acordo de livre comércio com a Inglaterra. Foi o famoso Tratado Cobden-Chevalier, que inaugurou uma série de acordos similares, acordos de liberalização tarifária, de livre comércio. Então, de 1860 até 1890, praticamente, a Europa teve muitos acordos. Esse é o papel de primeiros ministros, ou de chefes de governo, como era o Napoleão, o seu ministro do comércio, Chevalier, que fez um tratado de livre comércio que foi muito importante, porque consolidou uma aliança entre os dois países que nunca se desfez, né? Teve problemas, etc., mas ela se manteve, inclusive na Primeira Guerra da Crimeia, 1853-1855, né? Que era a Rússia dos czares invadindo a Península Otomana até a Imperatriz Catarina II, né? A Catarina II foi a que conquistou a Crimeia dos otomanos lá em 1700 não sei quanto, mas você teve uma nova consolidação do poder czarista sobre aquelas terras, né? O sul da Rússia, Mar Negro, saída para mares mais quentes, né? Do Mediterrâneo, passando pelos Dardanelos, mas você teve aí uma guerra entre o Império Otomano e a Rússia, no qual tanto a Inglaterra quanto a França se uniram ao Império Otomano para, digamos, combater a invasão russa czarista na Península da Crimeia. Foi uma guerra que durou 3 anos, aliás, a primeira guerra telegrafada do mundo, você tinha repórteres lá, alguns fotógrafos, né? E foi uma guerra terrível que terminou até com um acordo de Paris em 1856, mas onde a Alemanha e França combateram juntas e combateram em outras guerras. Aí vieram a Primeira Guerra, a Grande Guerra, né? 1914-1918, e depois a Segunda Guerra também, que eram aliados, mas foram vencidas pelo Reich do Hitler, né? Então, é um primeiro exemplo. Esse Tratado Cobb-de-Chevalier é o exemplo clássico de pessoas que resolvem acabar com o protecionismo, com o mercantilismo e inaugurar uma área de liberalização comercial. Isso foi extremamente relevante na história econômica e deu exemplo para muitos outros países. Bom, depois disso, você teve todas essas confusões. A Alemanha venceu a França em 1870, acabou com o reinado do Napoleão Bonaparte, e depois a França teve que assinar uma paz humilhante em Versalhes, no Palácio de Versalhes, criada pelo Luís XIV, né? Uma paz humilhante, teve que pagar uma reparação enorme em franco ouro para o Império Alemão, né? Depois da derrota, teve a Comuna de Paris, em 1871, ainda Paris ocupada pelas tropas prussianas, não é? Bom, então elas tiveram conflitos em 1870, França e Alemanha, depois, novamente, em 1914, também com a Inglaterra. Agora, não se resolveu decentemente a paz, não é? Porque os americanos entraram do lado dos aliados, derrotaram o Império Central, que ficou destruído, mais economicamente do que militarmente, porque a guerra estava fora da Alemanha, estava numa parte oriental na Rússia, que em 1917 desistiram lá da guerra, fizeram a paz com já sob o Lenin, e depois a parte ocidental, a invasão da Bélgica, Holanda e do norte da França. Bom, essa guerra não foi bem resolvida porque em Paris você decidiu impor reparações muito grandes contra a Alemanha. Ela foi considerada culpada, o Império Alemão foi considerado culpado, mas já era a República de Weimar, começando em 1919. Teve que aceitar uma paz humilhante que ela tinha que pagar reparações durante 40 anos. Ou seja, de 1920 até 1960, ela tinha que transferir praticamente 1,5% do seu PIB todos os anos para os países que ela havia invadido, né? Bélgica, Holanda, a própria França, a própria Inglaterra, a Itália também, que teve aliada na parte do Tirol contra o Império Austríaco, né? Então, é uma paz que não se resolveu nada. Os alemães não conseguiram pagar, teve aquela imensa inflação dos anos 20, não é? Que até precipitou a exacerbação política, comunistas de um lado, nazistas de outro. Em 1933, quando Hitler assume de forma muito capciosa, né? O presidente Hindenburg da República de Weimar já estava velho, doente, atribui a ele o cargo de chanceler, ou seja, de primeiro-ministro da República de Weimar, que aliás continuou existindo até 1947. A Constituição de Weimar, muito democrática, muito progressista, nunca foi abolida pelo Hitler. Ele apenas fez leis habilitantes logo nos primeiros meses de 1933 e tomou todo o poder, e os chefes militares tinham que prestar fidelidade a ele, não à Constituição, como é normalmente nos outros países. Mas então se teve uma guerra ainda mais terrível, né, de 1939 a 1945, aliás começou antes na China, né, com a invasão do Japão na Manchúria em 1931, depois no continente em 1937, e depois a guerra total na Europa com nova intervenção americana, que tinha ficado isolacionista durante o entreguerras, não aceitou a Liga das Nações. E aí teve uma coisa muito importante, que aí depende de homens, justamente. Em 1950, chanceler francês, Robert Schuman, ele chegou à conclusão mais lógica que você podia ter. Todas as guerras, pelo menos desde a Segunda Revolução Industrial, a era das máquinas, dos tanques e depois dos carros e dos tanques e dos aviões, já na Primeira Guerra, ele chegou à conclusão que as guerras existiam por causa do poderio militar. Então a única forma de evitar uma terceira ou quarta guerra na Europa seria fazer com que a Alemanha e a França deixassem de se combater. E qual era a forma? Era simplesmente desnacionalizar toda a área siderúrgica, toda a área de exploração mineral e de ferro e aço. Porque as guerras são feitas com ferro e aço, né? Ou passaram a ser feitas com ferro e aço desde meados do século XIX e, sobretudo, na Grande Guerra de 1418 e, sobretudo, na Segunda Guerra, né? Ferro e aço e petróleo, claro. e a Alemanha, que não tinha petróleo, teve que ir até o Mar Cáspio para tentar, foi ao norte da África tentar conseguir petróleo e perdeu muito por falta de petróleo. Então, o Robert Schuman propôs no memorando que a França e a Alemanha democrática, já ocupada também por exércitos ingleses, americanos, franceses, desnacionalizassem a parte da guerra. Ou seja, todas as minas, todas as siderúrgicas, toda a fabricação de aço. Isso foi feito em 1951, o Tratado de Paris. Aliás, entre França e Alemanha, que eram os principais, mas também juntaram Bélgica, Luxemburgo, Países Baixos, Holanda, né, e mais a Itália, que também tinha sido aliada desde a Primeira Guerra e depois ficou no eixo nazifascista, né, nos anos 30, mas acabou perdendo, saindo em 43. Isso é o gesto mais magnânimo que você possa pensar na história mundial, de terminar com as fontes da guerra, que é simplesmente retirar do controle dos estados nacionais o controle dos meios de fazer a guerra. Então a gente está falando do Tratado de Paris de 1951, que é o primeiro tratado supranacional, ou seja, é uma renúncia de soberania. Os seis países que integraram essa primeira comunidade europeia do carvão e do aço renunciaram totalmente ao comando pelos seus governos nacionais sobre a extração de mineral, fabricação de aço, de ferro e até talvez indústrias militares. É algo seminal, porque ele é a base de tudo que se fez na Europa nos últimos 70 anos, digamos assim, não é? A Comunidade Europeia de Carvão e do Aço de 51 funcionou tão bem e a paz se instalou, ou seja, acabou a desconfiança de que os países poderiam entrar em guerra porque eles não tinham mais o comando dos fatores de guerra, justamente que ficava numa comissão supranacional. Claro que os países designavam representantes, comissários, né, dos seus países, mas eles tinham que chegar num acordo a seis e sem receber ordens das capitais, dos governos nacionais. Então ele foi a base de todos os tratados ulteriores do processo comunitário, que é diferente do processo internacional, que é o caso do Mercosul, por exemplo. Então tem uma distinção entre o que é um tratado de livre comércio e o que é uma união aduaneira, até no qual os países rebaixam as tarifas ou até eliminam as tarifas, mas eles continuam tendo o comando da sua política comercial para terceiros países e de outras áreas não abrangidas num tratado internacional, mas o tratado comunitário, supranacional, os países perdem soberania. Eles não determinam mais como será a política em tal setor. Isso foi feito em 51, mas em 57, os tratados de Roma estenderam todo o esquema da Comunidade Europeia do Carvão e do Aço para os outros produtos, ainda que tenha demorado mais 50 anos para os mercados ficarem totalmente livres, mas foi criado em 57 o Mercado Comum Europeu, que estava pronto em 10 anos. De 58, quando entrou em vigor, até 68, os seis países membros já tinham feito uma união aduaneira e uma tarifa externa comum, ou seja, não havia mais uma autoridade aduaneira nacional. A autoridade aduaneira era comunitária, ela que determinava a tarifa externa comum, como existe no Mercosul, que é uma união aduaneira, mas não é um mercado comum, ou pelo menos pretende ser, né, mercado comum do Sul, mas não chegou a isso, porque os países ainda têm o poder sobre todas as normas. E mesmo as medidas tomadas no Mercosul, elas têm que ser ratificadas pelos parlamentos nacionais, enquanto que no esquema comunitário europeu, o que Bruxelas determina, o Conselho Europeu, que são os chefes de governo, chefes de Estado, que é diferente da Comissão Europeia, que são os executivos, né, os ministros, digamos assim, dessa comunidade, mas o que o Conselho Europeu determina, ele é aplicado diretamente, automaticamente, nos países membros, da mesma forma como a Corte de Luxemburgo, que é a Corte de Justiça Europeia, que ela tem autoridade sobre os países. Então, mesmo depois que o Mercado Comum Europeu entrou em vigor, em 68, né, uma tarifa externa comum, uma autoridade aduaneira, que os países perderam autoridade sobre a política comercial, sobre as relações comerciais externas, os países continuaram fazendo protecionismo, entendeu? Não pode vender tal cerveja porque ela não responde à minha norma. A tua geleia tem componentes que não são autorizados no meu país. Bom, o Tribunal de Justiça Europeu acabou com todas essas restrições com base em leis nacionais, entende? O que ele determinava valia para todos os países. Então foi sendo construído aos poucos uma verdadeira comunidade, um mercado comum integrado. Ainda assim, muita coisa ficou de fora, serviços bancários, os monopólios nacionais sobre o correio, ferrovias, etc. Coisa ficou, mas aí veio um francês também inteligente, o Jacques Delors, no governo Mitterrand, em 1985, ele deixou de ser primeiro-ministro francês e foi ser comissário, né, presidente da Comissão Europeia, mas com um imenso poder de proposição. Ele propôs um ato único europeu, em 1986, veja o seguinte, ele determinou com os seus comissários e os governos, o Conselho Europeu aprovou, um ato único que diz o seguinte, olha, a partir de agora, ou até 92, nós vamos liberalizar tudo, entendeu? Acaba o monopólio nacional, as pessoas podem se instalar onde quiserem, podem estudar e trabalhar aonde quiserem, livre migração, livre transferência de capitais, serviços bancários desnacionalizados. Então, é isso que surge a União Europeia em 1992, pelo Tratado de Maastricht, na Holanda, não é? Nos Países Baixos. E em 93 surge, então, a União Europeia, que é a forma mais acabada, digamos, de união econômica entre os países, com exceção da moeda, que é algo, é um instrumento de soberania. Já tinha projeto de moeda única na Europa desde 1970. Eu me lembro bem porque eu cheguei na Europa saindo da ditadura, fugi da ditadura para não ser preso, cheguei na Europa em 1970 e tinha um projeto lá que em 5 anos iriam ter uma moeda única, uma moeda dos 6 países membros, até aquela época. Depois entraram Grã-Bretanha, Irlanda e Dinamarca em 72, né? Mas em 70 eram 6 países membros e tinham feito um projeto de moeda única. Como era um mercado comum, digamos, consolidado, pelo menos se acreditava que fosse consolidado, não tinha sentido ficar trocando, fazendo câmbio na fronteira e fazendo a contabilidade em 6 moedas, não é? Ou pouco menos, porque Luxemburgo usava o franco ou belga, não é? Mas enfim, então eles decidiram fazer uma moeda única e aprovaram. Prazo de 5 anos, 75 deveria ter. O problema é o seguinte, que em 71 o Nixon desmantelou, dentro dos acordos de Bretton Woods, o controle de câmbio pelo FMI. O FMI tinha várias responsabilidades de políticas monetárias, não é? E financeiras até, e uma delas era que você só podia ter um câmbio declarado no FMI que podia ser expresso seja em ouro, seja em dólar. Era o padrão ouro-dólar, diferente do padrão ouro de antes da Grande Guerra, né? Então os países tinham que declarar qual era o valor das suas moedas em ouro ou em dólar e manter isso estável, ou pelo menos não desvalorizar ou não valorizar muito sem consultar os outros membros. Isso acabou em 71, porque os Estados Unidos tinham um déficit enorme, né, por causa das guerras que eles se meteram, o mundo estava inundado de dólares, em princípio os países podiam trocar os seus dólares em excesso, né, as suas transações bilaterais com os Estados Unidos superavitárias, milhões de dólares na Alemanha, no Japão, na França, podiam trocar por ouro, se eles quisessem, né? Teve até o primeiro filme do James Bond, não é? Não sei se vocês conhecem, acho que é o Satânico Dr. No, não sei o quê, que ele tenta assaltar o ouro americano de Fort Knox, onde estavam todos os depósitos de ouro, inclusive de países europeus, porque quando a Alemanha invadiu vários países europeus, da Europa Ocidental, eles exportaram seu ouro para os Estados Unidos. Ficou lá em Fort Knox, os americanos guardando, mas depois, nos anos 50 e nos anos 60, os Estados Unidos começaram a ter déficit com todo mundo. O general de Gaulle, que era muito nacionalista e tinha feito uma reforma monetária em 58, tinha um franco de 1928, franco ouro justamente, ele tinha aprovado uma nova moeda, tirando 2 zeros, né, por causa da inflação, e criou um novo franco. Eu até me surpreendi, porque quando justamente eu cheguei na Europa em 1970, ia tomar um café no bar, as velhas senhoras que serviam lá 30, 40 anos falavam nos anciens francs, nos francos antigos, né? Eu perguntava, quanto é que eu lhe devo? Ah, 150 francos. Eu falei, como 150 francos? Por um cafezinho? Ah, não, é um franco e meio, né? Tirou 2 zeros e tal. E aí o De Gaulle, ele exigiu o ouro, porque ele também tinha rompido com a OTAN. Ele tinha saído da OTAN. A OTAN tinha a primeira sede em Paris, que depois virou uma universidade lá, no prédio lá da OTAN em Paris, né? Universidade 7, não sei. E então a OTAN foi para a Bélgica e ele tirou da OTAN e pediu para os Estados Unidos que ele queria o seu ouro de volta. Entregou todos os dólares que ele tinha lá em reserva, mas também foi o único. A Alemanha quis fazer a mesma coisa, o Japão quis fazer a mesma coisa, tinha milhares de dólares em reservas, mas os Estados Unidos não falaram, não, guardem o ouro. O ouro é tão bom quanto o dólar é tão bom quanto o ouro, né? As good as gold, né? Fica aí, claro, países dominados pelos Estados Unidos, com tropas americanas, tanto no Japão quanto na Alemanha. Então, vocês vejam como algumas decisões pessoais, elas têm impacto na vida dos países, né? O fato do De Gaulle pedir o seu ouro significou o fim do padrão ouro definitivamente, porque quando Nixon tirou os Estados Unidos do padrão ouro em 71, o FMI ficou tentando durante 2-3 anos ainda ajeitar as coisas de paridades estáveis entre as moedas, mas aí acabou tudo e as moedas começaram a flutuar. Foi quando tanto o Deutsche Mark quanto o iene japonês se valorizaram extraordinariamente em relação ao dólar, né? O dólar perdeu muito do seu valor nos anos 70, depois da saída dos Estados Unidos do padrão ouro. Mas são decisões, às vezes, de caráter pessoal, baseado na percepção de cada líder. E se você quer uma outra coisa mais pessoal ainda, é a relação entre o Churchill, que foi primeiro-ministro inglês só quando a Inglaterra estava num ataque brutal da Alemanha nazista em maio de 40, né? Porque antes ele não era primeiro-ministro, ele era até um escorraçado, porque ele era um rebelde, né? Ele tinha posições próprias, ficou nos anos 30 totalmente isolado lá no parlamento, mas ele se tornou primeiro-ministro em maio de 40, naquela grande batalha lá da Inglaterra, bombas, destruição em Londres e tudo, mas o Franklin Roosevelt era um presidente que vinha do isolacionismo americano dos anos 30, ficou neutro na Guerra Civil Espanhola, por exemplo, os Estados Unidos não forneceram armas para a República Espanhola, né, que era o governo legítimo, enquanto que a Alemanha nazista e a Itália fascista forneceram armas, e não só armas, soldados, aviões, para o Franco combater a República Democrática Espanhola, né, uma guerra de 3 anos que foi o prelúdio da Segunda Guerra, justamente. Mas quando a Inglaterra estava sob as bombas nazistas, né, desesperado, o Churchill fez uma visita ao Roosevelt em agosto de 1941 já. Você vê, ela aguentou durante muito tempo sozinha, aquela da França em 40, os ataques alemães, mas eles se encontraram perto de Halifax. Eles assinaram uma carta do Atlântico.
0: Perfeito, Paulo. Agora, tem uma história que é um pouco mais recente, né? Que Donald Trump afirmou que tem uma química com o presidente Lula. Inclusive, essa fala do Trump ganhou jornais aqui no Brasil, enfim, alguns jornais até de fora do país também. Agora, Paulo, eu queria entender uma coisa. Em termos diplomáticos, uma declaração como essa, ela tem algum significado prático? Ou é só um gesto político de afago de Donald Trump?
1: Olha, eu acho que não tem nenhum significado prático e nenhum gesto político. É por hipocrisia das duas partes, tá? Tanto do Trump quanto do Lula. Eles viram que eles mais perderiam do que ganhariam se hostilizando mutuamente. Não tanto as pessoas, né? Porque o Lula continuou dando canelada no Trump e o Trump no Lula, mas que em termos de políticas setoriais, comercial, econômico, investimento, financeiro, eles perderiam muito. Então, o Trump começou com a sua insanidade tarifária já no primeiro mandato, né, de 17 até 2020. Começou hostilizando a China, hostilizando o Brasil, impôs sobre taxas abusivas sobre aço e alumínio, vocês se lembram, a gente teve que responder a cotas para o aço, enquanto que o alumínio ficou com uma sobretaxa de 10% ou 12%, não sei. E, então, isso prejudicou muito as empresas americanas, porque o Trump, eu não sei se ele é débil mental ou se ele é um ignorante total, mas ele acha que, sempre falou isso quando ele começou lá no primeiro mandato ainda, dizendo que milhões vão cair no tesouro americano com as novas tarifas, né? Tarifas acrescidas sobre taxas e ou tarifas mais altas. Quando quem paga a tarifa é o importador, é o consumidor americano e não o exportador. Ele continua repetindo essa bobagem, né, de que ele vai obrigar os países a venderem mais caro. Não, os países vendem exatamente pelo mesmo preço, é ele que bota uma tarifa nos portos americanos, nos aeroportos, que cai no importador e, portanto, no consumidor. Bom, enfim, então ele fez isso no primeiro mandato, alguns conselheiros conseguiram ainda controlar ou, digamos, não acrescentar esse lado de insanidade tarifária, não é? Depois ele voltou 4 anos depois, e aí foi, ele escolheu os seus mais submissos assessores, né, que não contestam absolutamente nada, e continua falando a mesma coisa, e aí a insanidade tarifária continuou. Em abril do ano passado, com aquelas taxações sobre todo mundo, e o critério era o mais idiota possível: quem tem déficit, quem tem superávit com os Estados Unidos vai ser mais taxado. Então você tinha países medíocres, né, medíocres, digamos, pequenos países, Laos, Camboja, que exportavam matérias-primas e que, claro, só exportavam aquilo e que tinham superávit, mas era superávit de nada, aí recebiam tarifas de 40, 48%. O Brasil, algum assessor disse, não, o Brasil tem déficit com os Estados Unidos, então ficou na faixa de 10%, vocês se lembram disso, em abril do ano passado era 10%, a gente até respirou aliviado, né, porque todo mundo recebeu 20, 25, a União Europeia 25, a China foi para 40, depois foi para 100, 120, aquelas loucuras lá do Trump, quando você bota mais de 50%, você não tem mais comércio, né, e isso é em prejuízo dos próprios americanos, porque eles são uma das economias mais permeável ao comércio internacional, ainda que o comércio internacional seja uma parte pequena do PIB americano, porque eles têm um mercado interno enorme, seja, digamos, um coeficiente de 20% comparado ao 40% da média internacional de abertura externa, é o maior comerciante do mundo, agora a China passou à frente, mas e que tem déficit com praticamente todo mundo, porque os Estados Unidos não são mais um país industrial, da primeira, da segunda ou até da terceira revolução industrial já no século XX, eles são um país de serviços. As maiores empresas americanas não são aquelas de 100 anos atrás, ferrovias, siderúrgicas, petróleo, não. Se você pensar, são todas indústrias, são todas empresas de intangíveis, de comunicações. Tem Apple, Facebook, tem assim 2, 3 trilhões de valor de mercado, muito acima das petroleiras, das automobilísticas, das siderúrgicas, que já não vale mais nada, não é? Ele não percebe isso, ele é um rústico, um ignorante em economia e não tem quem lhe dê algumas aulas de economia, então ele fez tudo isso. Agora, prejudicou muito, então quem mais atuou nessa diminuição da agressividade tarifária foram as próprias empresas. Aí você pode botar a American Chamber of Commerce lá nos Estados Unidos, a Câmara Americana e Brasileira de Comércio aqui no Brasil, e grandes atores, né? Você pode botar aí Embraer, que é uma empresa brasileira, mas internacional, porque importa praticamente 60% de tudo que ela coloca nos seus aviões, mas você bota a JBS na carne, bota as grandes empresas de exportação de café, de suco de laranja, tudo isso. Essas grandes empresas, os empresários, é que atuaram para diminuir um pouco a agressividade do Trump, que foi estimulada, como a gente sabe, pela família Bolsonaro, né? Pelos traidores da pátria, como são chamados hoje, desde o ano passado, exigiram punição por causa do processo contra o pai. Então, você teve em julho do ano passado aquela carta absolutamente ridícula do Trump ao Lula, dizendo que iria taxar o Brasil em 50% ou mais 40% sobre os 10%, porque ele estava processando o Bolsonaro, que era um amigo dele. Quer dizer, um troço assim absolutamente absurdo e ridículo no plano do direito internacional, mas fez. E aí você começou esse problema. Bom, como 50%, 10 mais 40 era muito e prejudicava muito, quer dizer, tudo que o americano consome no café da manhã é brasileiro. Suco de laranja, café, hambúrguer, né? Tudo é brasileiro. Então, os preços começaram a subir. Aí você teve essa coisa aí, diz que o Joesley Batista, da JBS, é quem sugeriu um encontro casual entre o Trump e o Lula na Assembleia Geral, que foi feito em setembro, né? Quando o Lula foi o Brasil quem abre, desde 46, os debates gerais na Assembleia, vem em seguida o país hospedeiro, né? O país sede da ONU, vinha o Trump aí. Teve aquele encontro que não foi nada casual e veio essa ideia da química, que é absolutamente ridícula, porque não tem nada de química, eles continuaram se odiando uns aos outros, tentando dar golpes baixos, tanto que ainda na química você tinha a lei Magnitsky, suspensão de vistos para ministros e tudo mais, que foi sendo corrigida aos poucos, porque isso estava prejudicando, em primeiro lugar, os próprios Estados Unidos, além de, claro, prejudicar o Brasil, não é? Então, eu não diria que essa química exista, ela não tem nenhuma consistência, a hostilidade entre os dois presidentes continua. Hoje mesmo o Lula lá em São Paulo acusou o Trump de fazer pirataria, porque quer cobrar taxa sobre os navios que transitam no Estreito de Hormuz, né? Mas não falou nada do Irã. O Irã é que começou isso, né? Querendo impor uma taxa de $1 milhão ou $2 milhões sobre cada navio. O Trump quer botar 20% sobre a carga, que é um troço que não tem nenhum sentido. sentido, ele é um ignorante brutal em matéria econômica, é uma pessoa absolutamente estúpida em qualquer coisa, enfim. E, então você não tem química nenhuma e não tem nenhum significado. Agora, a questão das relações pessoais são muito importantes, porque elas podem conduzir a boas soluções. Por exemplo, o Fernando Henrique Cardoso tinha uma excelente relação com o Bill Clinton. Ambos estavam naquela famosa trilateral, que eram os líderes social-democratas, socialistas da Europa e dos Estados Unidos e do Brasil. Então se encontravam, falavam. O processo de integração Brasil-Argentina começou pela boa relação entre o presidente argentino, o Ricardo Alfonsín, que teve uma redemocratização anterior ao Brasil, né? E depois o Sarney, a partir de 85. A partir de 86, teve vários acordos bilaterais Brasil-Argentina, que depois redundaram no Mercosul, já com o Menem e o Collor. Mas foi iniciativa pessoal, né? Porque o que o Sarney tinha feito com o Alfonsín era um acordo bilateral de mercado comum, que ia demorar mais de 10 anos para ser criado, traves, muita flexibilidade. E o Menem, que apesar de peronista, se tornou um livre cambista, e o Collor, outro neoliberal, decidiram acelerar o Mercosul. Em vez dos 10 anos, não, metade do tempo, e agora a liberalização não vai ser negociada tarifa a tarifa, é tudo, cai, todo semestre cai um ponto, 9%, se não me engano, e chega em dezembro de 94, acaba, tarifa zero, e aí se instaura o livre comércio entre Brasil e Argentina. Então, você vê que pessoas podem ter simpatias umas pelas outras e aí conformar políticas positivas para os países. Ou no sentido contrário. Quando se criou Maastricht e a ideia, voltou a ideia de uma moeda não única, mas uma moeda comum, a Margaret Thatcher, que estava no comando da Grã-Bretanha, combatendo lá os sindicalistas do Labour, ela se opôs e a Inglaterra não entrou. Aliás, nem todos os países entraram na moeda comum, porque ela tinha muitas exigências de câmbio, de dívida pública, de inflação e até de câmbio. Num primeiro momento, né, quando foi feito em Maastricht em 93, durou uns 10 anos para que você enquadrasse todos os países. Então, em 99 houve uma união cambial, os países tiveram que acabar com a determinação do câmbio pelos bancos centrais, tiveram que congelar o câmbio, um franco francês é exatamente igual, um câmbio fixo com o Deutsche Mark, né, que já tinha uma união monetária antes disso, mas em 99 você fez o fim do câmbio, né, então você já tinha uma moeda nominal. Você já podia ter um cartão de crédito em euro desde 99, apesar de que o euro papel só foi introduzido em 2001, 2002, né? Demorou 3 anos. Eu me lembro que eu estava em Paris nessa época, tinha uns franceses, do governo francês, que vinham me ver lá na embaixada depois do Plano Real, substituição da moeda, eles iam me consultar. Ah, queremos saber como é que o Brasil fez uma nova moeda, que foi um sucesso, acabou com a inflação e não sei o quê. Eu falei, olha, eu vou decepcionar vocês, mas o nosso plano de estabilização e a moeda, a nova moeda brasileira, o real, que substituiu 3, 4 outras moedas anteriores, 8 moedas a gente teve desde o R$1.000, não tem nada a ver com o processo de unificação monetária que vocês estão fazendo em 2002, não é? A gente pode dar até como é que faz a operação de troca de moedas, que isso o Brasil fez em julho de 94, né? Num determinado dia, 1º de julho, se não me engano, você trocou toda a massa monetária, todo o meio circulante. Foi uma operação de guerra, digamos assim, que teve que transportar as novas cédulas, moedas do real para todos os lugares e depois você tem uma inflação de quase 3.000% até maio, junho de 94, que depois começou a cair e caiu numa inflação normal, quase que civilizada, não é? Então, a Thatcher não queria isso, porque ela achava que o Império Britânico ainda era glorioso, não sei o que, ainda tinha a Commonwealth, ainda tem muitos países que pertencem, tem até colônias no Caribe, ilhas lá no Pacífico, lá no Índico e tal, mas ela não quis e não entrou. E os britânicos até depois romperam com o mercado comum europeu e com, na verdade, a União Europeia, né, o Brexit, 10 anos atrás.
0: Perfeito, perfeito, Paulo Roberto. Agora, Paulo, a gente já vai chegando ao final aqui do nosso bate-papo, da nossa entrevista. Eu queria muito agradecê-lo por ter aceito o convite em participar aqui com a gente. E eu queria deixar um espaço, na verdade, para as suas considerações finais com relação a esse assunto. Nós abordamos um pouquinho de história daquilo que já aconteceu, trouxemos também coisas do presente, como é o caso dessa relação Trump, Lula, enfim, o senhor já falou também do Bolsonaro, que está no meio dessa história também. Enfim, eu queria deixar um espaço para as suas considerações finais e, mais uma vez, agradecê-lo pela presença aqui no Intriga Internacional.
1: Muito obrigado, meu caro. Olha, eu queria dizer o seguinte: nós estamos, infelizmente, numa polarização que não começou agora, começou lá com o Lula em 2003, se você quer dizer, falando da herança maldita e falando do neoliberalismo, ainda que ele tenha se comportado bem na área econômica, né, que tinha vários tucanos ainda lá no seu gabinete, foi tudo bem, mas houve uma hostilização, foi aquele nós e eles, né, nós somos o povo, né, os trabalhadores, e eles são os banqueiros, a burguesia, os poderosos. Então essa divisão começou lá atrás e foi se aprofundando, né? Havia uma guerra política entre tucanos e petistas durante muito tempo, até pessoal, né? Até desonesto, eu diria assim, porque o Lula, o Celso Amorim mesmo, o chanceler, ficava falando coisas que eram absolutamente inverídicas na relação externa do Brasil, como se o Brasil fosse submetido ao Washington sob o tucanato, não é? Não era nada verdade. A gente tinha uma relação correta, como sempre tivemos com todos os países. Inclusive, foi o Fernando Henrique quem criou parcerias estratégicas com a Rússia, com a China, com a Índia, visitou vários países, esteve na África do Sul e foi muito importante para o Mercosul. Aliás, o Lula atrapalhou muito o Mercosul, porque politizou lá o Mercosul, acabou com a ALCA e acabou com o acordo Mercosul-União Europeia, né, que ficou 20 anos parado, justamente o acordo da ALCA, Acordo de Livre Comércio das Américas, que tinha sido proposto pelo Clinton lá atrás, em 94, era uma liberalização que poderia beneficiar alguma coisa no Brasil e prejudicar em outras, mas ele era sobretudo um acordo de investimentos americanos no Brasil.

0: petistas, mas uma divisão hoje entre bolsonaristas, que eu pensei que era apenas um fenômeno e virou um movimento, mas hoje está muito esgarçado. Mas essa divisão é muito negativa. Eu queria dizer que é muito ruim você ter uma divisão do país, assim, vertical, não é? De um lado bolsonaristas, do outro lado petistas, se hostilizando mutuamente. Isso é muito ruim. E o Trump tem uma postura nessa briga também. Não é que ele goste do Bolsonaro, não. Ele quer dirigentes submissos. Essa hostilidade do Trump com dirigentes que não são submissos a eles é muito ruim. Eles elegeram o Bolsonaro, que é um pobre coitado, né? Já não tem mais poder, mas eles até vão talvez suscitar a reeleição do Lula, porque o fato deles apoiarem, e eles perderam no Canadá, perderam em vários outros países, quando eles apoiaram dirigentes. A última ocorrência foi na Hungria, né? O Viktor Orbán recebeu a visita do vice-presidente J.D. Vance e perdeu as suas eleições, não é? Que prejudicou tanto o Trump quanto o Putin, não é? Mas enfim, então eu lamento que o Brasil esteja nessa divisão de dois extremos, não é? O ideal seria superar isso, mas nem o Trump, nem o Bolsonaro são estadistas, não é? Não atuam como estadistas. O Lula, em parte, é um estadista, é recebido, vai no G7, vai no G20, conversa com todo mundo, mas é um estadista que acha que é um líder do Sul global, uma coisa que não existe. E eu termino dizendo isso: olha, se eu quiser falar com a Rússia, né, eu sei para onde telefonar. Telefono para o Putin, e o Lula pode fazer isso. Se eu quiser falar com a China, telefono para o Xi Jinping. Se eu quiser falar com os Estados Unidos, telefono para o Trump, né, atualmente, ou para o próximo presidente. Agora, se eu quiser falar com a União Europeia, tem em Bruxelas a comissão e tal, mas se eu quiser falar com o Sul Global, eu telefono para quem? Então, não existe essa coisa de Sul Global, que a gente seria líder e países que vão reorganizar a ordem mundial. Isso não existe. Ordem mundial é só ao cabo de guerras, de conquista, de dominação, de destruição, guerras napoleônicas, grande guerra, Segunda Guerra Mundial. Aí sim você tem uma nova ordem global. E então, falar de nova ordem global, como diz o Lula, aliás, o Putin fala isso, o Xi Jinping fala isso, é uma ilusão. Eles querem uma ordem que lhes dê mais poder sobre os Estados Unidos. E vão conseguir, porque o Trump é tão idiota que ele está deixando o espaço aberto, pelo menos para o Xi Jinping, não é? Isso é que eu gostaria de dizer e gostaria que fosse consignado na minha entrevista. Muito obrigado, Leonardo.
1: Eu que agradeço, Paulo. Mais uma vez, muito obrigado. E olha, já deixo um convite para uma próxima ocasião. Obrigado e até a próxima.
0: Até a próxima. Tchau, tchau.
1: O Intriga Internacional de hoje vai ficando por aqui. Agradeço a você que ficou com a gente até o final de mais esse episódio. 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
3: Breaking History. Rei da Jordânia é assassinado. No último dia 20 de julho de 1951, um nacionalista árabe chamado Mustafa Shukri atirou a queima-roupa no monarca jordaniano Abdullah, que estava na porta da mesquita de Al-Aqsa e morreu na hora. Ele tinha 69 anos e deixa dois filhos. Como o primogênito dele está fora do país recebendo tratamento médico, há muita especulação sobre quem deverá sucedê-lo. O assassino, um alfaiate de 21 anos, foi morto na hora pela guarda do rei. Esse criminoso foi um veterano de guerra com participação no conflito árabe-israelense como parte do Esquadrão Dinamite. Abdullah I foi o quarto líder muçulmano assassinado em 4 meses. Saiba mais sobre as motivações, a repercussão da morte e a sucessão de Abdullah em instantes com Virada de História.
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3: E aí, apaixonados por história, beleza? Pedro Henrique Lima na área pra gente revirar a morte e trajetória desse líder muçulmano, o rei Abdullah I da Jordânia. Da casa Hashemita, uma notável família real da Península Arábica, ele ascendeu ao trono após a Revolta Árabe. Nascido em Meca, Abdullah desempenhou um papel militar fundamental ao lado do seu pai, o xarife Hussein, e de seu irmão Faisal, no levante contra o Império Otomano durante a Primeira Guerra Mundial, contando

0: com o apoio britânico. Aliás, os britânicos, junto dos franceses, traíram os árabes depois dessa revolta. Não criaram lá o Estado que eles tanto queriam, que seria uma grande unidade entre os povos árabes. A gente já contou essa história aqui no Virada. Aliás, um alinhamento do Abdullah com o Ocidente foi uma marca de seu reinado. Ele mantinha canais secretos de negociação com até mesmo líderes israelenses. Isso para tentar pacificar as fronteiras entre os dois países, já que no centro disso tudo está a cidade de Jerusalém. Esse posicionamento não agradou em nada os movimentos nacionalistas árabes, que estavam no auge nessa época. O assassinato de Abdullah serviu de aviso para os líderes árabes subsequentes de que qualquer diplomacia moderada com Israel resultaria em morte, endurecendo as tensões por décadas. Aí, apesar desse alinhamento com os ocidentes, a Jordânia participou dos dois grandes conflitos do Oriente Médio nessa época, a Guerra Árabe-Israelense de 1948 e a Guerra dos Seis Dias de 1967. Isso mais como pressão dos outros países árabes para não ficar tão mal com eles. Isso quem vai contar mais é um dos nossos convidados de hoje. Ah, e tem mais. A Jordânia tinha anexado formalmente a Cisjordânia e Jerusalém Oriental em 1950. Aliás, o rei tinha um projeto de unificar a Transjordânia, a Síria, o Líbano e a Palestina sob uma única coroa hashemita. É interessante a gente ver como esse projeto de unidade, ele sempre foi muito forte entre os povos árabes. A gente está falando de uma época de um panarabismo, né, de líderes nacionalistas que defendiam uma grande união de povos árabes, mas por outro lado havia essa monarquia também querendo unificar, né, as diferentes terras aí habitadas por povos árabes sob uma dinastia só. Aí tem outra curiosidade que esses hashemitas, essa família aí do rei Abdullah, eles alegavam descender do profeta Muhammad. Será que é verdade isso daí? Bom, a gente vai entender mais sobre esse reinado polêmico, sobre a história da casa nobiliárquica de hashemita e até mesmo como que essas tensões entre Jordânia, outros países árabes e esse alinhamento com potências ocidentais, isso tem consequências, está tendo, na verdade, consequências, enquanto a gente fala aqui, até nos dias atuais, até no tempo presente. Porque entender o Oriente Médio é um desafio, é muito complexo, e a gente, aqui no podcast, a gente dá várias viradas de história para te ajudar a conhecer mais sobre essa região tão instigante, né? E sobre as histórias também dos povos árabes e da religião muçulmana. Também vamos falar, obviamente, desse episódio do assassinato do rei Abdullah, a partir disso, trazer mais reflexões e também os significados desse assassinato. Não saia daí que já vamos chamar os nossos convidados. Bom, e agora eu converso mais uma vez com a Muna Omiran. Ela é pesquisadora, culturalista, professora da pós em Relações Internacionais do Oriente Médio, lá da PUC Minas. Professora, seja mais que bem-vinda novamente aqui ao Virada de História. Sempre bom conversar contigo, tudo bem?
1: Tudo bom, também a recíproca é verdadeira, também é muito bom conversar com vocês.
0: Que bacana, e desde já aproveito aí para agradecer a sua participação. Professora, Abdullah foi o primeiro governante do reino no hashemita após a revolta contra o Império Otomano. Hashemita é o nome da dinastia que ele representava. Tem uma história que essa linhagem, ela vai até o bisavô do profeta Muhammad. Os membros dessa família alegavam isso, que eles pertenciam ao clã dos Quraishitas. Quais as origens reais dessa família?
1: Esse Hashemim, que a gente fala em árabe, né, a dinastia Hashemia ou Hashemita, é uma dinastia, é um clã que pertence à tribo Quraishita, tá? Então, havia essa tribo Quraishita em Meca, da qual o profeta Muhammad fazia parte, e o seu clã, eram vários clãs, um deles era o Hashemita. E esse nome, Hashemita, ele vem de Hashem, que é o nome do bisavô do profeta. Então, o que se alega hoje, até por conta, né, do próprio histórico da família dele, né, da família do Abdullah, que inclusive também é o nome do atual rei da Jordânia, né, Abdullah II, eles se alega que eles são descendentes, né, dessa diretos do profeta por conta desse bisavô, mas que é esse, especialmente esta família, seriam descendentes diretos da filha do profeta Fátima e do marido dela, que também era filho, era primo do profeta, que é o Ali. Então, essa dinastia, eles alegam ser dessa, terem essa ancestralidade, a filha, a Fátima e o Ali. Porém, se a gente for olhar, né, cientificamente, isso a gente não tem como comprovar, porque são uma dinastia, né, são genealogias muito antigas e que a gente não tem como, né, não dá para fazer um exame de DNA para a gente saber, né, exatamente se estão. Isso no ponto de vista científico. Dentro da narrativa religiosa, isso procede, né? Então, dentro dessa narrativa religiosa, você tem, né, que é esse aspecto é bem aceito, em que eles seriam efetivamente, né, do clã Banu Hashem. Banu significa filhos, né? Banu, descendentes de Hashem. E aí a gente tem um caso, né, que você mistura, né, tem uma mistura de história, né, de fé, e esse título para essa família, ele é importante porque legitima politicamente a presença deles, né, nesse comando, porque eles são oriundos, né, eles são responsáveis, seriam os guardiães de Meca.
0: Sim.
1: Meca e Medina, né?
0: Sim.
1: Para complementar, até hoje a Jordânia, ela é a responsável administrativamente, né, ela administra os templos sagrados do Islã em Jerusalém.
0: Entendi. Depois a gente vai chegar nessa questão ali da divisão do território. Mas antes, professora, eu acho que essa relação com o profeta Muhammad, essa relação alegada, aliás, queria fazer um parêntese aqui, que isso é muito comum na história dos grandes reinos, e aí não só reinos do mundo oriental, mas no mundo ocidental também era muito comum as famílias alegarem serem herdeiros, descendentes de outros nomes importantes no passado, né? Então é interessante ver como que isso é uma prática disseminada para conferir legitimidade, como você falou. E que eu acho que ajuda também a explicar a longevidade, né, dessa família. Por mais de 700 anos essa família deteve aí o título hereditário de, vou usar o português aqui, xerife de Meca, atuando como os protetores oficiais dos locais mais sagrados do Islã, Meca e Medina, na região do Hijaz, atual Arábia Saudita. Qual a importância, professora, desse cargo político no mundo árabe muçulmano?
1: Para o mundo árabe, isso aí é o próprio nome diz, né? Sharif significa, é um título nobre, mas ao mesmo tempo honrado, né? Então, a pessoa, ela tem essa responsabilidade porque ela vem de uma... Aí retoma também a questão da ancestralidade que são os responsáveis. Então, hoje, por exemplo, você vê a Arábia Saudita, que é a detentora, né? Que é a guardiã das mesquitas do mundo árabe, do mundo islâmico, principalmente de Meca e Medina, que são as duas cidades sagradas. Sim. Na Arábia Saudita. E, como eu te falei, a família da Jordânia, né, a dinastia Jordânia, Hashemita da Jordânia, são responsáveis por Jerusalém. Então, isso faz com que esses países, vamos falar em países mesmo,
0: sim.
1: Porque a questão saudita é uma outra questão, depois a gente pode até falar nela.
0: Claro.
1: Os coloca numa posição de privilégio, ao mesmo tempo incute a eles uma responsabilidade muito grande em qualquer ação política que venham a tomar.
0: Uhum.
1: Que é o caso da Arábia Saudita, né, fazendo um parênteses aí, né, porque não tem como desvincular um tema do outro, a própria demora da Arábia Saudita em estabelecer, né, em normalizar as relações com Israel, advém dessa questão, dessa preocupação que a Arábia Saudita tem com o mundo islâmico, que qualquer coisa pode reverberar contra ela, principalmente quando envolve a questão palestina, né? Principalmente por envolver a questão palestina. E a própria família da Jordânia, né? A própria realeza jordaniana também tem essa preocupação. Então, eles acabam, né, ficando, né, entre a, vamos usar um ditado que eu não gosto muito, uma expressão, a cruz e a espada.
0: Sim,
1: né?
0: Sim.
1: No sentido de que qualquer passo político errado, eles podem pagar com a própria vida.
0: Sim.
1: Isso pode causar uma ira no mundo islâmico. Então, esses dois países, se você observar bem, são poucas as ações no campo da política, da geopolítica, né, no campo das negociações políticas que esses países atuam. Principalmente a Jordânia. Tudo é muito calculado. Uhum. E ninguém, se você observar também bem, dificilmente você vai ver um atentado dentro da Jordânia, pode até acontecer, mas assim, de grupos jihadistas. Uhum. Dentro da Jordânia, em relação à família também. Né, justamente por esse papel que eles exercem nesse imaginário da comunidade muçulmana.
0: Sim. Agora, eu vou pular aqui algumas perguntas, mas depois a gente pode voltar aqui o nosso percurso. Como que a gente pode interpretar, então, o assassinato do rei Abdullah em 1951, que tem todo um simbolismo por ter sido na porta de uma mesquita
1: Jerusalém.
0: Em Jerusalém. Pois é, uma mesquita mega relevante. Como que a gente interpreta, então, esse assassinato?
1: Não tem como desvincular situações, né, porque é que eu sempre falo, o mundo árabe islâmico nunca é um pedacinho só, tá tudo interligado, né. Então, se a gente voltar lá atrás, não tem como também eu não falar da revolta árabe,
0: claro,
1: do papel que essa família vai exercer na revolta árabe, né. Então, eles têm um papel importante. A revolta árabe foi um movimento, a grande revolta árabe foi um movimento em nome do nacionalismo árabe para lutar contra o Império Otomano.
0: Sim.
1: E que eles tiveram o apoio das potências europeias, né, como a França e a Inglaterra, e o Abdullah II, né, então quem vai organizar essa revolta vai ser o pai dele, o Hussein, que é o xerife de Meca, né, Hussein Ibn Ali, que é ele que vai organizar, e seus quatro, ele tem quatro filhos, e esses filhos, cada um vai ficar responsável por uma ação dentro da revolta, né. No caso do Abdullah, né, eu vejo pessoalmente, eu acho que o Faisal é o que vai ser, vai ser mais bem sucedido, até porque ele vai ser responsável pela questão militar, pela organização, uhum, militar do movimento, mas o Abdullah, ele vai ser o arquiteto político. Então, essa revolta tinha um papel, um objetivo de criar e unificar um Estado árabe único, né, que envolvia o que é a Síria hoje, o que é o Líbano hoje, o que é, né, Israel / Palestina, a Jordânia, o Iraque, e isso iria até o Iêmen, envolveria o Hejaz, né, que hoje é a Arábia Saudita, aqueles países do Golfo. E aí houve uma vitória militar. Eu sempre costumo dizer que os árabes ganharam, mas não levaram. Houve essa vitória militar, que foi seguida por uma traição política realizada pelos britânicos e pelos franceses, que já haviam assinado secretamente, já tinham dividido a região no acordo Sykes-Picot. É fundamental a gente lembrar isso, porque é aí que começa, muitos historiadores vão dizer que é aí que começa toda a tragédia do Oriente Médio. Voltando à família reina na Jordânia, o rei Abdullah I, ele vai ser o arquiteto político da revolta. Então, é ele, aí sim, que eu vou começar a responder a sua pergunta, ele vai liderar as negociações secretas com os britânicos, né, para que essa revolta fosse viabilizada, e ele vai comandar o exército oriental. E aí ele conquista, ele vai ter algumas conquistas, e aí ele, como prêmio, ele vai ganhar o título de emir da Transjordânia. E depois ele vai ser o rei da Jordânia quando a Transjordânia se torna independente, sempre com o apoio britânico, né? Isso é muito também importante lembrar. E aí, esse projeto dessa divisão do Oriente Médio, dessa distribuição em mandatos, porque tem a revolta, tem o Sykes-Picot, as potências europeias, no caso a França e a Inglaterra, cai o Império Otomano, a Inglaterra e a França vão fazer uma divisão, e a Jordânia e o Iraque e a Palestina né, parte do Iraque e a Palestina, foi um termo mandato britânico, que nada mais, nada menos, é uma maneira, é uma colonização, né? Eles vão então colonizar, essas potências europeias vão colonizar esse novo mundo árabe que estava se desenhando. E esse projeto do Sykes-Picot, ele também vai ter depois a Declaração Balfour, que vai facilitar a criação de Estado de Israel na Palestina. O que os árabes vão entender nisso? Vão entender que houve uma traição, né, do Abdullah I, porque em 40, o que acontece, né? Então, ele vai ser coroado emir, né? Ele também vai ser coroado o rei da Palestina. Sim. Mas esse reconhecimento nunca vai chegar, tá? Uhum. Ele vai ser coroado dessa forma, mas isso nunca vai ser legitimado internacionalmente. E aí, quando tem a criação de Israel, né, a partilha em 48, a Jordânia vai ter uma posição, vai ter uma posição contra a criação de Israel. O rei Abdullah, né, só para voltar um pouquinho, para encerrar também esse papel dele, né, vai haver a conferência de Jericó, e que ele vai pedir a anexação da Cisjordânia à Transjordânia, né, e o seu reconhecimento como rei. E aí vai ter uma cerimônia em Jerusalém que ele vai ser proclamado rei, mas, como eu te falei, sem esse reconhecimento internacional. A Cisjordânia, ela vai ser anexada formalmente em 1950 à Jordânia. E aí, quando acontece, o assassinato dele vai ser por quê? Por um nacionalista, porque ele vai ser visto como um traidor da causa árabe, justamente por, de uma certa maneira, virar as costas para a questão palestina, né? Porque são países, inclusive, fronteiriços, né? Teria condições da Jordânia ter um posicionamento mais firme, que isso não acontece. Então eles vão começar, os nacionalistas árabes vão começar a vê-lo como um traidor, como alguém que não seria capaz de honrar até esse título, né, até esse título do reino hashemita, né, um líder, né, um descendente do profeta. Então, conforme vai acontecendo, né, e ele vai fazer além do acordo, ele vai ser um grande apoio para os britânicos na criação do Estado de Israel. Então, essa aliança com os britânicos, né, e até uma postura muito moderada que ele vai ter, acaba sendo alvo dos nacionalistas árabes. Então, eles vão vê-lo como um traidor do pan-arabismo, né, o pan-arabismo é um movimento nacionalista árabe, que ele vai ser visto como um fantoche. Eles vão vê-lo também, esse descontentamento vem também, como eu te falei, por conta da sua aceitação pacífica, né, em relação à partilha. O desejo de criar uma grande Síria, que seria o desejo desses nacionalistas, vai ser rompido, né? Então ele também vai ser visto como causa disso, ele vai se afastando da questão da causa árabe. Conforme esse descontentamento vai aumentando, a gente começa a ver também que os seus inimigos começam também a dar as caras. E um deles vai ser o Mustafa Shukri, que era um alfaiate palestino, um jovem alfaiate palestino, e que, quando o rei Abdullah estava indo rezar na mesquita de Al-Aqsa, em Jerusalém, ele é assassinado, né? O motivo, ele foi preso, esse jovem foi preso, né? E o assassinato dele foi do rei, né? Foram 3 tiros a queima-roupa, e o próprio assassino também foi morto pelos próprios guarda-costas. Houve uma reação imediata. E a motivação era justamente a anexação da Cisjordânia, né? Pela política conciliadora que a Jordânia, quando ela vai começar a manter com Israel e o Ocidente. Curioso é que, neste momento, ele estava acompanhado do seu neto, o rei Hussein, que depois vem a ser o rei Hussein. Então, o rei Hussein, que era um adolescente, um pré-adolescente, ele presencia o assassinato do seu avô, e os seus biógrafos vão dizer que isso vai ser o grande trauma da vida dele. que ele dificilmente superaria isso, e esse receio de ser assassinado como seu avô vai acompanhar por toda a vida dele.
0: E é interessante, é curioso que são, assim, posicionamentos, decisões políticas, geopolíticas, que vão marcar a história da Jordânia até os dias atuais, né? Se a gente for parar para pensar, uhum. E vão também ajudar a moldar ali o mundo árabe e também a criar as tensões no mundo árabe, ou exacerbar as tensões no mundo árabe, que vão se desenrolar ali pelas décadas seguintes, né? E esse mundo árabe que vai nascer ali, então, no fim ali do Império Otomano, né? A divisão como nasce ali no fim do Império Otomano. Agora, a Jordânia, ela participa dos principais conflitos das décadas de 1940, 1900 até 1960, os principais conflitos ali no Oriente Médio, que vão marcar o período pós-criação de Israel, e aí eu tô falando da Guerra Árabe-Israelense, também a Guerra dos Seis Dias, já com o neto do Abdullah, o Hussein, foi uma participação significativa, assim, a gente está falando de um país que contemplava ali com Israel, que desagradava os nacionalistas árabes, mas se eu não me engano eles lutam do lado dos países árabes nesses conflitos. Foi uma participação significativa da Jordânia?
1: Não, eles vão participar assim, né? Eles entram como se fosse para não pegar mal. Né? Eles entram até
0: na foto, sair na foto.
1: Quer ficar bem na foto, né? Então, sim, eles vão participar por até uma força, né? Ela foi motivada, assim. A participação deles foi uma conjugação de vários fatores. O primeiro e o mais forte deles, obviamente, foi uma pressão árabe, né? Especialmente vinda do presidente egípcio, Gamal Abdel Nasser, que era um nacionalista árabe, e ele é que vai, era o líder do pan-arabismo, né? Depois ele vai, né, sempre lutou por isso. Até faço a sugestão de fazer um programa sobre ele, é uma figura bem interessante,
0: sim, sim,
1: o Nasser.
0: Claro.
1: E aí ele vai pressionar a Jordânia para participar dessa guerra. E havia também um pacto de defesa que a Jordânia assina com o Egito. Então, em 67, a guerra acontece, né, no segundo semestre, em junho, ou julho, agora eu não me lembro bem, mas antes disso, em maio, a Jordânia assina um pacto de defesa mútua com o Egito. E aí, quando o Nasser começa a guerra, ele pressiona a Jordânia em nome desse pacto, né? Então, havia, né, uma retórica do Nasser, né, de que, até uma retórica, a gente pode falar até uma retórica belicosa, né, uhum, do Nasser, e havia uma mobilização das tropas egípcias para poder criar uma atmosfera de uma guerra inevitável. Consequentemente, a Jordânia se alinhou, né, para forçar, na realidade foi uma forçação de barra para a Jordânia entrar na guerra. O resultado, a gente sabe, foi desastroso, porque a Jordânia perde a Cisjordânia, né, Israel ocupa a Cisjordânia e Israel também ocupa Jerusalém Oriental. Então a Jordânia perde território, né? Uhum. Até hoje, depois eles conseguem renegociar, e aí hoje você vê uma posição muito moderada, e na década de 90 o próprio rei Hussein, ele também faz um acordo de paz com Israel.
0: Sim, sim. É aquela posição delicada entre a cruz e a espada, né, que você falou, e tendo Jerusalém ali no centro também, né? Então, eu imagino que isso deva condicionar muito, e limitar também muitas dessas decisões. Agora, falando dos irmãos dessa família, né, dos filhos do xerife de Meca, que são, e aí eu cito principalmente o Faisal e o Ali bin Hussein, que também vão assumir tronos, né, depois ali da queda do Império Otomano, e o Faisal ele fica com a Síria, depois se torna rei do Iraque, e o Hussein ele assume o Hijaz, que depois passaria para a família Saúde, virando Arábia Saudita, né? E eu queria que você comentasse um pouco dessa questão também, como que esse trono foi tomado dos Hashemitas e o que isso significou para a família.
1: Como você bem falou, né, o xerife de Meca, né, ele vai ter os seus filhos, o Ali, o seu filho Ali, o mais velho, ele vai liderar as forças que tomam Meca, o Abdullah, né, vai ser o futuro rei da Jordânia, que a gente já falou dele, e o Faisal seria o futuro rei do Iraque, né, que vão porque ele vai ser inicialmente o rei da Síria, ele vai ficar 2 anos como rei da Síria, e depois ele... Bom, deixa eu fazer assim um parênteses bem para quem estiver ouvindo entender, claro, né? O Faisal vai liderar, como eu falei, a revolta árabe, a parte militar na Síria, a Síria e a Palestina também, ele vai negociar, ele vai participar da conferência de Versalhes, né, do Acordo de Paris, no final da guerra, é quando ele descobre que tinha sido traído pelos europeus, em especial pela França e pelo Reino, pela Inglaterra, com o acordo Sykes-Picot, a ponto do Lawrence da Arábia, aquele personagem lendário que estava do seu lado, eles vão abandonar a reunião porque ele vê a sua, assim, a traição, né? Porque ele ia ser rei de tudo e ele vai acabar ficando, ganhando como um prêmio consolação, entre muitas aspas, a Síria, né? Lembrando que seria a Síria, né? E parte do que hoje é o Líbano, né? Então essa seria a região da Grande Síria e ele vai também ser o de Jerusalém, né? Ele vai ser o emir de Jerusalém. E ele negocia com Simon Weissman, que tudo bem, que a diáspora judaica poderia continuar a acontecer desde que eles o aceitassem como rei da Palestina. Ele achando, né, que ia ficar naquilo, né, não estava contando com o que aconteceria em 48. Depois ele vai ser deposto, porque quando eles fazem a partilha, a Síria fica com a França. Uhum. E eles eram mais basicamente ligados, né, aos britânicos. A dinastia Hashemita, eles vão estar mais ligados aos britânicos. E aí os franceses vão dizer assim, não, esse pedaço é nosso, você não tem nada a ver com isso, tchau e bênção. E o destituem em 1920, então ele se torna rei da Síria de 18 a 20, ele fica só 2 anos, se exila na Inglaterra e depois ele volta com, né, com assim, um prêmio, consolação, rei do Iraque. Uhum. E aí, em 22, os próprios britânicos vão estimular a família Saud, que hoje é a família que reina na Arábia Saudita, e o nome saudita vem de Saud, dessa família, né, do patriarca dessa família. Eles destituem, eles dão um golpe, tiram o poder e vão controlar, porque o Hijaz é basicamente mais à borda do que é hoje a Arábia Saudita, o que está mais voltado, então é a cidade de Meca, Medina, mas eles com o apoio britânico conseguem derrubar essa família e os filhos, cada um vai para um lado, né? Cada um vai ser os dois principais, os dois mais velhos, no caso o Ali, não, o Ali ele vai ficar no que hoje é a Arábia Saudita, né? E o Abdullah ele vai para a Jordânia. E o Faisal, ele fica, né, ele tem uma posição militar muito forte, mas ele vai ser proclamado rei da Síria, logo depois, deposto, e depois o rei do Iraque. E aí chega a família Saud com um discurso, uma posição de mais ligada ao Islã político, né, a unificação da Umma, ou seja, a unificação da comunidade islâmica, não é mais o discurso do Watan, da grande pátria árabe, e sim da comunidade islâmica. Inclusive, muitos grupos jihadistas, né, e eles são wahhabistas, que é um grupo do Islã político que surge no final do século XIX, depois vai se configurar como, né, o Islã político. O wahhabismo é uma interpretação muito literal do Alcorão, e eles assumem, né, essa família Saud é ligada a esse movimento, a essa interpretação do Alcorão, e eles assumem o poder e estão aí até hoje, né? Então, já são várias gerações no poder e muitos grupos jihadistas de hoje são oriundos desse movimento árabe.
0: Sim.
1: Do arabismo, né?
0: Se eu não me engano, a Al-Qaeda era, né, desse segmento, não é?
1: A Al-Qaeda, o HTS, todos esses grupos, a Irmandade, ela tem origem, depois se distancia, a Irmandade Muçulmana. Então, eles são assim, né? O arabismo é uma interpretação do Alcorão, como eu te falei, né? Eles vão ter uma interpretação peculiar. O próprio Talibã vem desse movimento, o salafismo. E aí, todos esses movimentos de hoje, que nós vimos, né, desses jihadistas, eles são, assim, netos e bisnetos de Wahhab.
0: Cara, é muito interessante, assim, ver como que a religião, ela vai tomando espaço, né, nessa pretensão de unidade em detrimento ali de uma questão meramente étnica ou, enfim, ligado à identidade árabe. É muito interessante ver essas transformações. Agora, pra gente encerrar, professor, o rei atual da Jordânia, como você mesma disse aqui no início, é o Abdullah II, né, e a gente sabe que essa escolha de nome, ela nunca é fortuita, nem é uma coincidência. Existe, assim, uma continuidade, um sentido, assim, de continuidade do que foi o reinado do Abdullah I pro governo atual da Jordânia? Ou sempre foi essa mesma linha, assim? Isso nunca, de certa forma, se desviou muito, assim, do que era a política ali no reinado do Abdullah I?
1: Eu vejo da seguinte maneira, né? Eu vejo o Abdullah II, ele vem de uma geração de líderes do mundo árabe, que vão... Primeiro que a mãe dele é uma inglesa, né? A mãe dele, ele é filho de uma inglesa. Uhum. Ele vive em Londres praticamente a vida toda. Não só ele, como eu estava te falando, vem uma geração de filhos de líderes do mundo árabe que vão ter uma educação ocidentalizada, europeia, vão estudar em colégios na Europa. Por exemplo, você vai ver o Bashar al-Assad, ele era um oftalmologista, estava fazendo a sua especialização, a sua pós-graduação em Londres. O rei Abdullah também vem de Londres, o príncipe de Omã, então, o próprio Mohammed bin Salman, todos eles vão ter. E aí, quando eles assumem, praticamente todos na mesma época, no início, né, final dos 90, início dos 2000, parece que é um frescor na política do Oriente Médio, né? Então, parece assim, vem uma lufada de esperança de que vão ser governos mais moderados, que vão buscar um caminho de diálogo, né, com, no caso, com Israel, né, com o Ocidente. E que a gente vê que isso não acontece justamente até por conta, como você falou, dessa questão dessa comunidade religiosa que tem os seus princípios muito fortes, né? Contra a ocidentalização geral. Então, o rei Abdullah, o atual, ele moderniza a Jordânia, né? O pai dele já vinha também nesse processo, né? Então, eu vejo assim, a Jordânia, ela sempre teve um papel muito moderado na geopolítica do Oriente Médio. Primeiro, até pela sua posição política, né? Pela sua posição geográfica, né? A fronteira com Israel, vai fazer fronteira também com a Síria. Então, eles vão buscar uma moderação, porque eles estão numa posição geográfica muito vulnerável, praticamente, né, de cara com Israel, que é uma das maiores forças, né, hoje a gente pode falar que é o Irã e com Israel são as duas maiores forças bélicas do Oriente Médio, obviamente Israel é muito mais forte. Então eles sempre vão buscar essa questão da moderação, e não só pela sua posição geográfica, mas também pelo seu papel nesse imaginário religioso que a Jordânia tem. Embora ele não fale, né, o Abdullah I, ele não use a questão religiosa, mas ele sabe da sua importância. E a questão palestina, para ele, também, ele é muito cauteloso com a questão palestina, ele busca o diálogo, ele busca sempre fazer uma mediação, sobretudo porque a Jordânia é o país que tem o maior número de refugiados palestinos. Atualmente, foi o único país do mundo árabe que deu cidadania a esses palestinos, e inclusive a mulher dele, a mulher do Abdullah II, é palestina, né? É filha de origem palestina. Então, com a questão palestina, eles também procuram ter uma moderação, não partem para a guerra, primeiro que eles não têm nem condições para isso, então estão sempre buscando um papel de conciliação. E o Abdullah, uma figura muito carismática internamente, e que ele tem esse apoio no sentido que, tanto você vê, a Jordânia nunca está envolvida em nenhuma confusão do Oriente Médio. Você não vê a Jordânia nem como né, ela, muito pelo contrário, ela vai estar sempre no papel de mediação do diálogo.
0: Sim. Professora, é uma pena a gente ter que terminar aqui essa entrevista, porque eu estou gostando muito da nossa conversa. Eu tenho, assim, um interesse particular pela história do mundo árabe, dos povos árabes, e quando a gente escuta quem realmente sabe do assunto, é diferente. A vontade é ficar aqui uma hora conversando. Quero muito agradecer mais uma vez a sua participação e até uma próxima oportunidade.
1: Tá, eu que agradeço. Só para terminar, uma única frasezinha também: a importância do Porto de Aqaba, que fica na Jordânia, e essa é muito importante, inclusive nesse momento que a gente está vendo esse fecha, abre e fecha de Hormuz, esse controle de Bab el-Mandeb pelos Houthis. Então a gente também não pode perder isso do radar. Mas agradeço o convite, por mim eu ficava aqui horas conversando com vocês.
0: E menção, foi interessante você falar desse porto, que é um episódio importante até para quem quer entender, né, as tensões atuais ali no Oriente Médio, no Golfo Pérsico, né, envolvendo Irã, Estados Unidos e todos esses países que têm bases norte-americanas. Então, menção mais que honrosa sua aí no final. Um grande abraço, professora.
1: Tá. Outro, um abraço, tchau.
0: Tchau, tchau. A Jordânia segue aí sendo um país alinhado com o Ocidente. A gente tem visto, na atual crise no Golfo Pérsico, o Irã atacando repetidas vezes bases dos Estados Unidos em território jordaniano. E essa presença norte-americana não vem do nada. É, tem a ver aí com essa longa história de uma política externa, né, como a professora caracterizou agora, moderada, mas com outras implicações, né? E a gente vai entender mais esse lado, essas implicações em relação a outros estados árabes e também como que a Jordânia é encarada ali por outras nações no Oriente Médio. A gente vai ver como tudo isso está conectado e entender mais esse alinhamento controverso com o Ocidente. Quem conta mais é nosso próximo convidado. Bom, e agora eu tenho prazer de falar mais uma vez com ele aqui no podcast. Eu tô falando do Ali Ramos, ele que é graduado em ciência política, pós-graduado em filosofia. Ele é estudioso de geopolítica, segurança, defesa e Ásia. Idealizador do canal Vento Leste no YouTube e no Instagram. Ali, seja mais que bem-vindo ao Virada de História, tudo bem?
2: Tudo jóia aqui, só muita correria, né? Como sempre, muito obrigado pelo convite.
0: Imagina, desde já agradeço aí sua participação. É muita correria, mas para manter, né, o canal, aquele canal cheio de análises precisas, tem que estar sempre produzindo. Agora, Ali, quando a gente fala da morte do rei Abdullah, o que vai significar esse episódio, esse assassinato dele, naquele contexto ali da década de 1950, em que você tem um nacionalismo árabe muito forte, né, na península, e por outro lado, um rei que era alinhado com as potências ocidentais. Qual o significado desse episódio da morte dele?
2: Bem, basicamente representa ali uma perda, né, pesada para a unidade árabe. Porque é a partir dali que começa o processo de fracionamento do nacionalismo árabe e de perda de capacidade de atuação em frente da expansão israelense.
0: Uhum. E algum grupo chega a reivindicar o assassinato dele?
2: Não, existem teses, né, históricas. Sabemos que ele foi assassinado por um nacionalista árabe ali, mas extremado, né, sectarizado, mas até hoje não existe muito consenso histórico sobre quem esteve por trás, né, do ataque. Existem teses aí que ligam ao rei Farouk do Egito, né, porque significaria exatamente perda de influência para o Egito. E lembra aqui que o Egito nessa época, né, na verdade até a guerra do Yom Kippur, foi o país que mais liderou a defesa da causa palestina. Uhum. Então essa aí vai acabar sendo a tese mais aceita.
0: Uhum. E eu acho importante também a gente falar sobre as origens, né, do rei Abdullah, ou melhor, Abdallah Ibn Hussein, que foi emir, rei da Transjordânia, até se tornar rei da Jordânia. Quais as origens dele? Como que ele ascende ao poder?
2: Basicamente ele é da casa Hashemita e ele ascende ao poder depois, né, da Primeira Guerra Mundial ali, junto do rei Faisal, dentre outros, negociando diretamente com os britânicos, né? E se submetendo integralmente e insurgindo exatamente contra o Império Otomano. Né? Lembremos aqui que o Império Otomano perdeu a Primeira Guerra Mundial e que o espólio do Império Otomano para os britânicos e franceses, que já sabiam que a região era não só um hub logístico essencial ali para a economia global, ainda na época, né, para a ligação entre Oriente e Ocidente, para o comércio, mas também que já era rico em petróleo. Então ele vem no esteio dessa questão aí. Lembremos aqui também que os britânicos prometeram, né, a mesma terra ali na Palestina, ao lado, tanto para os árabes quanto para os israelenses. E aí surge todo o problema, né?
0: Sim, sim. E ele também tem uma participação na Revolta Árabe, né?
2: Sim, tem. Exatamente a Revolta Árabe que depõe o Império Otomano. Basicamente em conluio com os ingleses aí. O pessoal vai lembrar aqui da famosa figura do Lawrence da Arábia, né, que vai aí para o Oriente Médio. O que acontece é que ele financia exatamente essas lideranças locais para insurgirem contra o Império Otomano, para deporem e diminuírem o esforço de guerra do lado contrário ao britânico, né, formado pelo Império Otomano, a Alemanha ali. E nesse caso aí eles são derrotados, né, e se redesenham todos os mapas aí, em conluio com os ingleses e os franceses. Tanto é que por isso que os mapas do Oriente Médio até hoje têm muitas linhas retas, né? Quando que, naturalmente, mapas são separados de países por acidentes geográficos.
0: Uhum.
2: E, neste caso aí, cria-se todo esse problema que estamos vivendo até hoje.
0: Uhum. Então, a gente pode dizer que esse alinhamento dele, da família dele, com as potências imperialistas, já vem desde essa época, né? Que os ingleses e franceses prometem ali um grande Estado árabe, quem participou da revolta, mas que, no final, rolou, né, a famosa traição aí, o acordo de Sykes-Picot, assinado entre franceses e ingleses. É desde esse momento, então, que ele está alinhado com as potências imperialistas?
2: Um alinhamento de fato vem em 1950, né? Depois da derrota árabe em 48, mas eles claramente tinham uma predileção pelos ingleses e pelos estadunidenses em detrimento aí das outras nações, né?
0: Uhum. Inclusive ele chega a estudar no exterior, se eu não me engano, né?
2: Sim, sim, todas essas lideranças estudam seja no Reino Unido, né, em Londres, seja em Paris, na França. E, ironicamente, os exércitos do Oriente Médio são disfuncionais até hoje por essa questão, porque eles bebem muito da doutrina britânica, e a doutrina britânica é uma doutrina colonial. E a doutrina colonial, basicamente, ela transforma o exército ali numa força policial, né? Não num exército moderno, de fato, de armas combinadas e que se importa em defesa de fronteira e outras questões doutrinárias que exércitos comuns, com as quais os exércitos comuns se preocupam. Esse problema perdura aí até hoje. Nosso público aqui tem uma ideia. Isso aqui eu vou utilizar outro exército da região como exemplo, mas isso vale para todos, né? Antes da guerra Irã-Iraque, por exemplo, a cavalaria e a infantaria iraquiana treinavam separadas, né? Durante a Guerra dos Seis Dias ali, a infantaria e a artilharia síria não tinham coordenação nenhuma. Isso se aplica até hoje ao exército da Jordânia, que ainda é um não exército, pelos mesmos motivos aí, por beber demais dessa fonte de exércitos coloniais aí, dos britânicos e dos franceses.
0: Sim, mas houve nessa época, e considerando aí a própria incidência do nacionalismo árabe, de propostas e governos, né, que levavam essa ideologia adiante, não houve uma tentativa de uma formação de um exército mais com uma cara árabe, assim, vou usar uma expressão meio chula, mas com uma cara, assim, árabe, respeitando esse perfil, essas especificidades?
2: No papel, sim, mas o Reino Unido teve uma presença gigantesca na criação da Legião Árabe, né? Então, as questões eram mais no papel do que na realidade.
0: Sim, sim.
2: Enquanto do outro lado, em Israel, você tinha veteranos, né, soviéticos da Segunda Guerra Mundial, você tinha uma burocracia bem treinada, que estava desde sempre inserida nos grandes centros universitários, de comércio, de centros de tomada de decisão. Então criou-se essa disparidade aí muito grande, né? Que eram exércitos praticamente rurais contra exércitos acostumados ali ao modelo de guerra urbana e a Segunda Guerra Mundial.
0: A Legião Árabe foi, né, então, o exército regular do Emirado da Transjordânia e depois Reino da Jordânia. Qual é a diferença de um para o outro, Ali? De um emirado com o nome Transjordânia para depois o Reino da Jordânia?
2: Basicamente, a diferença vai ser mais no território e no reconhecimento do que em qualquer questão prática em si. sendo bem sincero.
0: E, inclusive, havia um mandato britânico da Transjordânia, né? Que mandato era uma espécie de instrumento para a Inglaterra, a França, essas potências exercerem o controle ali naquela, na região. Quando foi criado? Quais eram os objetivos desse mandato britânico da Transjordânia?
2: Ele é criado logo ali depois da Primeira Guerra Mundial, né? E o intuito era, claro, né, manter o controle ali sobre os ativos estratégicos na região, só que sem chamar ali de dominação colonial de fato, que era o que acontecia, né? Tanto é que o Reino Unido e a França tinham um poder gigantesco no senso de tomar de decisão nesses países, na extração de seus recursos. A política externa era toda ditada por eles, e por isso mesmo depois explodem várias revoltas nacionalistas, né? Seja o Ba'ath, né, na Síria, seja o socialismo ali do Gamal Abdel Nasser, né, o socialismo árabe, e coisa, seja a guerra civil libanesa, né, que estoura bem depois, é tudo fruto exatamente dessa partilha mal feita e da ingerência, né, do Reino Unido e da França na região.
0: Sim, sim. E você falou sobre a casa da qual o rei Abdullah fazia parte. Qual a importância histórica dessa família na Península Arábica?
2: Sendo o mais sincero que eu posso, a nível político, a importância era praticamente nula antes da Primeira Guerra Mundial, porque a cidade de Meca, ela tinha uma importância religiosa, mas ela não tinha importância política. Então foi a forma que os britânicos encontraram para fazer uma virada de mesa na região, nesse caso aí, e permanecerem no controle, né? Exatamente empoderando, tirando o poder ali das lideranças tradicionais alinhadas ao Império Otomano, e colocando aí essas novas lideranças árabes alinhadas ao Reino Unido e à França.
0: Sim, inclusive o pai do Abdullah foi rei do Hijaz, né? Que é um território ali onde estava a cidade de Meca, não era isso?
2: Sim, exatamente, exatamente. É, ironicamente, só que fora que naquela época não se sabia que a região tinha petróleo, né? Então, fora a relevância religiosa de ser guardião da cidade sagrada, a nível político não tinha relevância nenhuma, porque os centros de tomada de decisão estavam em Damasco, em Istambul, né, em outras regiões.
0: Eu sei que não existe o si na história, mas é sempre bom fazer. Eu gosto muito de fazer esse exercício. Se já soubessem da existência do petróleo ali, o destino dessa família seria diferente? Os avanços de Inglaterra, de França, seriam ainda mais incisivos? Ou os árabes teriam um poder de barganha maior?
2: Olha, em relação aos árabes, não acredito que teriam um poder de barganha maior, porque até hoje eles permanecem tribais, né? No seu processo de tomada de decisão, ao invés de nacionais. E isso dificulta muito a unidade para qualquer fim político. Agora, pode ser, e esse cis da história aí são muito complexos, né? Mas pode ser que a Alemanha e o Império Otomano tivessem conseguido melhores resultados na Primeira Guerra Mundial.
0: Agora, o rei Abdullah I, ele foi o único governante árabe que aceitou a partilha da Palestina, e ele chega a ser declarado rei da Palestina. O que explica esse posicionamento dele? Acredito que tem a ver com todo esse alinhamento, né, dele com os ingleses.
2: Então, sim, além dessa questão, vou falar algo aqui meio temerário, mas a Jordânia é um país, assim como Israel, totalmente artificial. Uhum. Né? Tanto é que até hoje a maior parte da população da Jordânia é palestina. Né? Então, assim, ia mais nesse sentido aí, né? Dele querer tanto desse alinhamento com os britânicos, quanto de querer expandir as suas fronteiras, né? Nesse caso aí, para a terra que era a terra natal do povo aí da região, né? Histórica, com lastro histórico, com cultura própria, por aí vai.
0: E ele vai ser declarado rei da Palestina em 1948 por um congresso árabe, mas essa proclamação ela não foi reconhecida internacionalmente. Essa proclamação tinha legitimidade, Ali?
2: Não, né? Não tinha legitimidade, assim como a partilha da região não teve, né? Mas em termos geopolíticos puros e sinceros aqui, o que conta nesse jogo é pólvora e aço, né? De resto, são essas as questões que resolvem as divergências, a história, e elas que realmente contam aí na hora de tomar essas decisões. Tanto é que o Reino Unido e a França empurraram essa realidade aí goela abaixo de todo mundo, e houve pouco a se fazer, né?
0: Sim. E como ele se relaciona com o Estado de Israel depois que Israel é criado?
2: Basicamente, em 50 ele reconhece formalmente Israel, E de lá para cá, a Jordânia se torna praticamente um puxadinho, né, de Israel nessa questão, e a Síria, o Egito e outros países assumem a defesa da causa palestina. Nessa época, até os sauditas eram bastante defensores da causa palestina. E começa-se lentamente o processo de erosão, né, do mundo árabe como um todo, que vimos se desenrolar até hoje.
0: Pensando no desenho geopolítico da Península Arábica nessa época, o nacionalismo árabe, ele era mais forte, então, do que se a gente for comparar com as potências na época, com os países na época que estavam aliados com o Ocidente. Diferente de um panorama um pouco diferente dos dias atuais, né?
2: Sim, sim, porque nessa época a França e a Inglaterra eram alinhadas com Israel, mas os Estados Unidos tinham uma posição equidistante, que só vai ser rompida ali, basicamente, na era Reagan. Uhum. Por que estou falando isso? Lembrem-se aqui que pouco depois disso aí, o Eisenhower, né, ali durante a crise de Suez no Egito, na década de 50, toma o lado do Egito e enfrenta o Reino Unido e a França. Inclusive é considerado pelos historiadores ali como ponto de perda de hegemonia do Reino Unido.
0: E como que a Jordânia se relacionava com os estados árabes que eram liderados por nacionalistas?
2: Ela via com muito maus olhos, né? Inclusive, antes da Guerra dos Seis Dias, para o nosso público aqui entender, o exército da Jordânia matou mais palestinos tentando cruzar ilegalmente as fronteiras aí do que o exército israelense. Então era dessa forma que a Jordânia se relacionava, porque exatamente porque a Casa Real do país visava mais, nesse caso aí, permanecer no poder do que qualquer outra coisa mais macro.
0: Então, quer dizer, a gente volta àquele ponto que você falou no início aqui da entrevista. Como é que eu posso dizer? É uma fratura na unidade dos povos árabes, né? Uma unidade que se pretendia na época, sobretudo através das ideias pan-arabistas, era uma unidade quase que inviável por conta justamente desses casos, né? Como o caso do rei da Jordânia, de alinhamento com o Ocidente e árabes atacando os próprios árabes, né?
2: Não, sim, com total e absoluta certeza, e também por serem lideranças artificiais, né, foram colocadas no poder exatamente pelas potências interessadas aí no processo que citamos, e por serem praticamente lideranças tribais, né. Nenhum desses países teve o processo de construção nacional que a Europa teve ali, né, no século XVIII e XIX, o que o Brasil teve durante o Império e a Era Vargas. Então a mentalidade até hoje, ela continua sendo mais de tribo e de clã do que de nacionalidade.
0: Uhum. Esse alinhamento dele com o Ocidente vai despertar, então vai acabar ocasionando, né, na morte dele em 1951, mas pensando em outros grupos e lideranças nacionalistas árabes, quais as reações a esse alinhamento da Jordânia com o Ocidente? Há uma tentativa de confronto direto ou alguma tentativa até mesmo de derrubar o próprio Abdullah?
2: Sim, e até hoje a inteligência jordaniana é profundamente influenciada e aconselhada aí por Israel exatamente para evitar esse processo aí, porque a Jordânia é uma espécie de flanco seguro ali, de profundidade estratégica artificial para Israel neste caso, né? Só que esses governos todos nessa região, mais ainda nessa época do que hoje, tinham lideranças com baionetas voltados para dentro, né? Estavam mais interessados aí na manutenção do próprio poder do que, neste caso, de agir da forma que o povo quer ou queria. Por isso, todas essas questões aí.
0: Sim, eram governos autoritários então, né?
2: Sim, até hoje a maioria permanece, mas para além de ser autoritário, não era um autoritarismo que de alguma forma passa pelo crivo popular, tem sistemas de pesos e contrapesos, ou coisa que o valha, é como, sei lá, Turquia ou Irã, não podem ser considerados democracias puras, né, em sentido ocidental, mas ainda assim tem parlamento, tem sindicatos, né, tem diversas associações civis aí que conversam diretamente com o poder. Agora, nesses países, não, exatamente porque são lideranças tribais, beduínos, colocadas no poder exatamente para atender ao interesse ocidental.
0: E quando o rei Abdullah ele é assassinado, o filho dele tinha uma questão, não sei se de esquizofrenia, algum problema de saúde mental que o impossibilita de governar a Jordânia. Então, quem o sucede, né, o herdeiro do Abdullah, é o neto dele, Hussein. O reinado do Hussein, ele segue as mesmas diretrizes do avô, esse mesmo posicionamento em relação às potências ocidentais?
2: Mais ou menos. Em relação às potências ocidentais, sim. Em relação a Israel, não tanto. Uhum. Só que, basicamente, e aqui é uma análise minha, né? Com base em algumas fontes primárias e livros que já li. Mas o rei Hussein, ele foi mais arrastado ali, por exemplo, para a Guerra dos Seis Dias, que qualquer outra coisa, né? Ele não, se dependesse dele, a guerra não teria acontecido. Apesar de Israel já estar demolindo ali vilas inteiras na Jordânia, meses antes da guerra, exatamente para causar uma resposta e fazer o que nós sabemos que ocorreu, né? Um mega ataque de decapitação de todas as forças aéreas e centros de comando regionais que tirou de ação, né, os exércitos. Mas se dependesse dele, ele teria estreitado laços mais ainda com Israel e com o Ocidente. Então não há um rompimento. Uhum. Há um rompimento que é assim, um pragmatismo necessário por conta da liderança do Gamal Abdel Nasser, do Baaf na Síria. Então as circunstâncias fizeram ele agir de modo mais pragmático. Mas não era do interesse pessoal dele isso.
0: Inclusive ele assina o tratado de paz.

0: hoje?
1: É uma situação muito difícil, porque é um país que não tem muita profundidade econômica e que pega constantemente empréstimos com o Ocidente, tendo como mediador exatamente o Estado de Israel, né? O que inviabiliza qualquer confronto, qualquer chance de fazer frente ao Estado israelense, ou coisa que o vale. O problema só se aprofundou.
0: A gente pode interpretar, até para encerrar o episódio, a gente pode interpretar o assassinato dele, do rei Abdullah, como um ato isolado e que não foi propriamente uma revolução, mas talvez um ato que diz mais pelo simbolismo, né, pelos significados assim imediatos, do que uma revolução propriamente dita. Porque, pelo visto, as coisas continuaram do mesmo jeito na Jordânia, né?
1: Sim. Não só continuaram da mesma forma, como se aprofundaram, né, os mesmos problemas. Então foi mais um desses atos, né, que denota ali algum nível, né, de desconexão do governante com o povo, de revolta popular, mas que não tem desdobramentos políticos claros que mudam o curso das coisas. Da mesma forma ali que o Sadat foi morto depois no Egito, e isso não mudou, né? O alinhamento do Egito, o reconhecimento de Israel, o alinhamento do Egito com os Estados Unidos da América e por aí vai, depois da guerra do Yom Kippur, né?
0: Maravilha. E, ó, quem se inscrever no canal dele vai poder ver análises, inclusive, sobre os ataques retaliatórios do Irã em bases dos Estados Unidos no Golfo Pérsico, incluindo a própria Jordânia, né, Ali? Vale lembrar isso também, né?
1: Sim, várias bases já atacadas na Jordânia, né? A base Príncipe Hassan, a base Moafak Salti, e tô aqui falando de cabeça, né? Mas quem acompanha os canais aqui, o canal aqui, sabe que já são as 5 ou 6 bases ali, com confirmação de destruição.
0: Pois é, efeitos colaterais desse posicionamento histórico aí da Jordânia. Um grande abraço, Ali.
1: Muito obrigado, forte abraço.
0: Pessoal, espero que tenham curtido esse episódio. 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De segunda a sexta, às 7 da manhã, com reprises às 3 da tarde e 11 da noite. 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Aquele abraço, pessoal. Fui!
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4: Boa tarde a todos, sejam muito bem-vindos. Agora são 4 horas enquanto você está na Rádio Sputnik, na Metropolitana 80.5, e a gente também está nas principais plataformas de áudio. Então, vai lá, aproveita, segue a gente, dá 5 estrelinhas. Hoje, quinta-feira, 23 de julho, as principais notícias do Brasil e do mundo estão aqui. Começa agora o programa Entretanto, porque toda notícia tem outro lado. Esta é uma produção da agência de notícias russa Sputnik. Eu sou Isabel Bela Veiga. A gente chama agora nosso analista geopolítico Rafael Machado. Muito boa tarde, Rafa. Tudo certinho por aí?
5: Boa tarde, Isabela. Sinto uma honra estar aqui no programa Entretanto. E é isso aí, mais um dia em que tem muita coisa acontecendo em todo o mundo e também no Brasil.
4: É isso, Rafa. Daqui a pouquinho também a gente vai receber o Natan Moraes, doutor em Relações Internacionais e pesquisador do Laboratório de Estudos sobre Regionalismo e Política Externa da Universidade do Estado do Rio de Janeiro, a UERJ. Então vamos às principais notícias de hoje. Zanin autoriza a abertura de investigação contra ministros do STF por suspeita de venda de sentenças. Governo Lula acelera a busca por novos mercados e acordos para reduzir peso do tarifaço. Tem também previsão do tempo, tem economia, fica com a gente, porque começa agora o programa Entretanto.
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4: O ministro Cristiano Zanin, do Supremo Tribunal Federal, autorizou que a Polícia Federal investigue o ministro Paulo Dias de Moura Ribeiro, do Superior Tribunal de Justiça, STJ, no inquérito que apura suspeitas de venda de sentenças. Esta é a primeira vez que o magistrado do STJ se torna alvo direto de investigação desde o início da Operação Cianês,

0: deflagrada em novembro de 2024. Zanin atendeu a um pedido da Polícia Federal com o aval da Procuradoria-Geral da República. E é com este assunto que a gente começa o Entretanto de hoje.
1: Abre aspas.
0: Apontou ao Supremo suspeitas envolvendo decisões de Moura Ribeiro como possível favorecimento de pessoas específicas e quer levantar dados bancários de empresas e também de familiares do ministro e de servidores para aprofundar a apuração. No relatório enviado ao STF, a PF afirmou que vale esclarecer que não se está descartando a possibilidade de um esquema criminoso envolver servidores ou até o próprio ministro. O ponto é que neste estágio inicial da investigação, ainda não há elementos suficientes para concluir se houve ou não participação dessas pessoas nos fatos apurados. De acordo com os investigadores, somente com novas diligências e o avanço das investigações será possível alcançar a clareza necessária para este tipo de conclusão. Na decisão de maio, Zanin afirmou que a abertura da investigação possibilitará um juízo adicional e mais abrangente sobre supostas atividades criminosas envolvendo servidores, agentes privados ou até mesmo autoridades com prerrogativa de foro no Supremo Tribunal Federal. Para o ministro do STF, as diligências requeridas pelos investigadores vão permitir analisar com acurácia a ocorrência de eventuais crimes e a própria necessidade das medidas já efetivadas para a busca de esclarecimentos idôneos relacionados às hipóteses investigativas. Zanin afirmou ainda que os novos elementos podem definir se a investigação continuará ou não no Supremo. Isso porque o cargo está na corte por causa do foro de Moura Ribeiro. A PGR concluiu ter reunido elementos que comprovam que uma organização criminosa atuou entre 2019 e dezembro de 2023 em um esquema de venda de sentenças no Superior Tribunal de Justiça. Entre os acusados estão o lobista e empresário Adresson de Oliveira Gonçalves e os ex-servidores do STJ, Márcio Toledo Pinho e Danilé Alberto de Campos, além de supostos operadores financeiros do grupo e pessoas beneficiadas pelas decisões judiciais em investigação. A PGR também aponta a existência de uma sofisticada rede de operações financeiras para a lavagem de dinheiro. Só uma das empresas do lobista teria repassado 4 milhões de reais para uma empresa da mulher de um dos servidores do STJ no período entre 2021 e 2023. Segundo a PGR, foram identificados diversos saques em dinheiro e troca de mensagens e e-mails para sustentar a acusação. Rafa, já te perguntando como é que a gente pode analisar essa abertura aí de investigação contra ministro do STJ depois dessa suspeita de venda de sentenças.
2: Bem, dá para enxergar essa situação a partir de vários ângulos simultaneamente. Uma coisa que a gente tem que ressaltar é que nunca aconteceu, pelo menos na história da Sexta República, né? Ou seja, da Constituição de 88 para cá, nunca aconteceu, pelo menos até agora, de um ministro do STJ dele ser condenado por esse tipo de possível conduta, né? Já aconteceu algo do tipo, já aconteceram condenações de desembargadores do TJ, né? TJ, se eu não me engano, já aconteceu no Ceará, já aconteceu nos TJs de alguns estados, mas no STJ, que é uma das mais importantes cortes do país, e considerando que pelo nosso ordenamento, o STF, ele está, por assim dizer, fora do judiciário, né? A corte que seria a instância máxima do judiciário propriamente, pelos termos da Constituição, é o STJ. Então, deixando de lado o STF, a gente está falando aí da principal corte de justiça do nosso país. Nunca aconteceu de um ministro ser condenado por venda de votos. E aí, quando a gente leva isso em consideração, uma outra coisa que a gente pode puxar a partir desse fato, desse evento, em primeiro lugar, é importante que o cidadão brasileiro, ele entenda que não existe aí uma superioridade moral do judiciário em relação aos outros poderes. É, quem foi estudante de direito ao longo dos últimos 20 anos sabe que na faculdade a gente aprende que isso, infelizmente, a gente aprende isso, que os juízes, os ministros de cortes superiores, desembargadores, eles seriam muito qualificados, eles teriam aí maior credibilidade perante a população e por isso, diante dos casos de corrupção do executivo e do legislativo, o povo brasileiro deveria depositar maior confiança no judiciário para resolver todos os problemas e assim por diante. É claro que esse tipo de situação, claro, a gente não sabe se é verdade ou não, isso aí vai ser investigado, porém a gente sabe sim que houve outros casos no passado de situações envolvendo corrupção e envolvendo o judiciário. Sabemos também que existem uma série de eventos ou de fatos desconfortáveis, incômodos, que envolvem os nomes, por exemplo, até mesmo de alguns ministros do STF. Sempre é muito delicado até mesmo investigar esse tipo de possibilidades, né, de narrativas, de versões que às vezes envolvem, por exemplo, conexões entre Vorcaro e determinados ministros e assim por diante. Então, a primeira coisa a entender é que o judiciário, ele é composto por seres humanos, enquanto seres humanos eles estão passíveis dos mesmos vícios, dos mesmos crimes que o legislativo, o executivo ou mesmo pessoas comuns que não fazem parte das instituições. Outro fator importante é que, de fato, o judiciário ele tem se tornado cada vez mais questionado, cada vez mais criticado pela sociedade, pelas organizações sociais, enfim, pelo cidadão comum. Recentes análises, né, de legitimidade, de credibilidade das várias instituições, algo que a gente até já comentou aqui no programa, mostram que, especialmente no caso do STF, existe uma desconfiança que hoje é maior do que era 10 anos atrás ou 20 anos atrás. Isso talvez veja como reação às atitudes de alguns ministros do STF que estão, parece, pelo menos, tentando recuperar uma certa credibilidade através de determinadas atitudes que no passado não seriam algo a se esperar. Por exemplo, o enfrentamento à questão de supersalários, que é algo que deu alguns passos no STF, bem como em relação a penduricalhos. E agora, por exemplo, essa abertura aí, essa autorização, essa facilitação para uma investigação que parece bastante séria, parece aí que não é algo que está sendo feito de maneira descuidada, parece uma investigação séria em relação a possíveis vendas de voto e esquemas, né, de corrupção em geral dentro do STJ. Essa atitude também, né, que nesse caso aí vem do Zanin em relação aquele outro caso dos penduricalhos e de supersalários, se eu não me engano, a gente viu uma atuação, por exemplo, principalmente do Flávio Dino, me parece que podem ser também tentativas do STF de ao ir contra um corporativismo que sempre foi bastante comum entre os membros do judiciário e ministros de cortes superiores, tentar com isso atrair para si um maior apoio da população, recuperar um pouco de credibilidade e legitimidade junto à população. Então, me parece que é nesse sentido, é por essas possibilidades que a gente pode visualizar isso que está acontecendo.
3: Pessoal, o episódio de hoje do Jabuticaba Sem Caroço é o desaparecimento de águas naturais no Cerrado, que ameaça os ecossistemas. O Cerrado perdeu 38% em rios, lagos e lagoas naturais nas últimas 4 décadas devido à conversão de vegetação em pastagens, supressão de áreas úmidas e aumento da captação de águas. Foi o que apontou um levantamento no Instituto de Pesquisa Ambiental da Amazônia com dados do MAP Biomas.
4: Quem bate papo com a gente sobre o assunto é Joaquim Pereira, pesquisador do IPAM, e Mercedes Bustamante, bióloga, professora do Departamento de Ecologia e diretora do Instituto de Ciências Biológicas da UNB.
3: Então não perca, a gente tem um encontro marcado aqui na Rádio Sputnik Metropolitana.
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0: Agora são 4:12. A gente aproveita para o nosso giro com os repórteres. A gente começa com Paulo Fonseca, trazendo que a Polícia Federal investiga um esquema de desvio de bens da Receita Federal aqui no Rio de Janeiro. Então, vamos lá, a reportagem do Paulo Fonseca.
5: A Polícia Federal iniciou nesta quinta-feira a Operação Backdoor, com o objetivo de apurar um esquema de desvio de bens da Receita Federal. Segundo o órgão, surgiram indícios da subtração de cerca de 300 computadores e 5 aparelhos de refrigeração pertencentes ao patrimônio da instituição, avaliados em aproximadamente R$350 mil. Policiais federais cumpriram 4 mandados de busca e apreensão nos bairros de Brás de Pina, Senador Camará e Guaratiba, na cidade do Rio, além de Angra dos Reis. As investigações tiveram início após uma notícia crime encaminhada pela Receita Federal diante da suspeita do desvio de bens. Segundo a Polícia Federal, a operação também busca esclarecer o desaparecimento de veículos do pátio da Receita e a possível destinação desses bens a terceiros por meio de fraude. De acordo com as investigações, os bens teriam sido subtraídos por um esquema que contaria com o envolvimento de um servidor público cedido à Receita Federal e de integrantes de uma organização social. Entre os alvos está um servidor do SEPRO, a Empresa Nacional de Inteligência em Governo Digital e Tecnologia da Informação, cedido à Receita Federal há 20 anos. Os investigados poderão responder pelos crimes de peculato e associação criminosa. O nome da operação, Backdoor, faz referência à expressão em inglês que significa porta dos fundos, em alusão à forma como a maior parte dos bens era retirada do prédio da Receita Federal. Reportagem Paulo Fonseca.
0: Ainda com Paulo Fonseca, a gente vai trazer que a Polícia Civil fechou uma fábrica clandestina de óleo falsificado na Baixada Fluminense.
5: Uma operação desarticulou uma quadrilha suspeita de fabricar e comercializar óleo lubrificante e graxa falsificados em Duque de Caxias, na Baixada Fluminense. A ação faz parte da Operação Foco, coordenada pelo Gabinete de Segurança Institucional, GSI, em conjunto com a Delegacia Fazendária da Polícia Civil e a Agência Nacional do Petróleo, Gás Natural e Biocombustíveis, a ANP. A operação terminou com 7 pessoas presas e o fechamento de uma fábrica clandestina que, segundo as investigações, movimentava mais de R$1 milhão por mês. Os suspeitos foram levados para a Delegacia Fazendária na cidade da polícia e, de acordo com a Polícia Civil, o galpão tinha capacidade para armazenar até 120 mil litros de produtos em 4 tanques e funcionava sem licença ambiental. De acordo com o delegado Edésio Ramos, as provas apreendidas demonstram a estrutura da organização criminosa.
6: Essa quadrilha produzia esse material sem autorização da ANP. No local, os agentes arrecadaram a quantia de mais de R$1,5 milhão em títulos ao portador, circunstância que reflete de maneira inegável a saúde financeira desse grupo e a grande movimentação de comércio sendo exercida ali de forma clandestina.
5: Durante a fiscalização, os agentes encontraram indícios de que o óleo lubrificante usado ou contaminado era reaproveitado e passava por um processo de clarificação para ganhar aparência de produto novo. As investigações apontam ainda que os rótulos eram produzidos na própria fábrica e imitavam marcas conhecidas do mercado automotivo. Também foram apreendidos produtos de marca própria, vinculados a um CNPJ inexistente, além de tambores, galões e embalagens vazias. Segundo os órgãos responsáveis, o esquema representava risco aos consumidores, já que o óleo reprocessado era vendido como novo, sem controle de qualidade e sem autorização dos órgãos reguladores. Nenhuma nota fiscal foi encontrada no local e a origem da mercadoria é investigada. A Operação Foco informou que a ação integra o trabalho de combate a fraudes fiscais, sonegação e comercialização irregular de produtos no estado do Rio. Reportagem Paulo Fonseca.
0: Agora, 4:16, a gente traz que a Polícia Civil realizou uma operação contra integrantes do Terceiro Comando Puro na Zona Norte do Rio de Janeiro. Quem vai trazer os detalhes pra gente agora é o repórter Lucas de Andrade.
7: Ao menos 11 suspeitos foram presos pela Polícia Civil nesta quinta-feira durante a Operação Rota Segura Madureira, que cumpriu 47 mandados de prisão e 53 de busca e apreensão contra integrantes do Terceiro Comando Puro na Zona Norte do Rio. Equipes atuaram no Complexo da Serrinha, em Vaz Lobo, e na Comunidade da Primavera, em Cavalcante. Os detidos são investigados por tráfico de drogas, associação para o tráfico, estupro de vulnerável e homicídio. Além disso, uma pessoa foi presa em flagrante por tráfico de drogas. Com os suspeitos, agentes apreenderam uma grande quantidade de drogas, uma prensa usada para comercializar o material entorpecente e rádios de comunicação. De acordo com o delegado Gustavo Rodrigues, do Departamento Geral de Polícia da capital, a investigação levou 6 meses e os suspeitos atuavam de forma organizada em roubos de veículos, cargas, celulares e de pedestres, além de extorsões e sequestros relâmpagos e ataques a comunidades comandadas pela facção rival Comando Vermelho.
8: Baseado em uma lógica de análise de dados, como a área do 9º Batalhão, do 41 Batalhão, que é a área que pega essa região, ela concentra uma guerra por domínio territorial e essas facções, também houve um aumento no ano passado muito grande dos roubos de veículos. É muito importante se lembrar que essas organizações criminosas dominam territórios, exploram serviços nessas regiões, mas de lá eles saem como base de atuação para atuar na rua nesses delitos patrimoniais, que são esses roubos, roubos com circunstanciados, com restrição de liberdade, os famosos sequestros e relâmpagos que essa organização criminosa fazia muito ali naquela região.
7: Durante o dia, policiais procuraram pelo paradeiro do traficante Wallace de Brito Trindade, chefe da facção na Serrinha e foragido há mais de 10 anos, como explicou o delegado Gustavo Rodrigues.
8: Ele participa dos lucros dessas ações criminosas, ou seja, ele incentiva que os seus asseclas saiam para roubar, né, as vítimas e participa desses lucros. E o Terceiro Comando Puro, que é aquela organização criminosa que domina aquela região, ela tem associação com faccionados do estado da Bahia. Então ela homizia, ela dá abrigo atrás dessa barricada, atrás desse domínio territorial, desse território controlado, para que esses traficantes da Bahia se escondam, né, do seu estado de origem lá.
7: A ação foi coordenada pela 29ª Delegacia de Polícia de Madureira e, além do apoio do Departamento Geral de Polícia da capital, contou com a colaboração da Coordenadoria de Recursos Especiais e de equipes dos Departamentos Gerais, da Especializada, do Interior e da Baixada. Reportagem Lucas de Andrade.
0: Agora são 4:19. Duas mulheres foram presas durante uma operação da Polícia Civil contra a venda ilegal de medicamentos abortivos. A gente volta com Lucas de Andrade.
7: Duas mulheres foram presas em flagrante, suspeitas de integrar uma quadrilha que vendia ilegalmente remédios abortivos no Rio de Janeiro. A ação foi realizada pela Delegacia Especial de Atendimento à Mulher de Nova Iguaçu, em parceria com o Ministério Público do Estado. Priscila Fernanda Monteiro de Souza e Nayara Pereira da Silva foram levadas para a delegacia. O esquema veio à tona depois que uma mulher tentou comprar os medicamentos, se sentiu lesada e denunciou o caso. De acordo com as investigações, além de vender os remédios pela internet, as duas ofereciam, mediante pagamento de uma taxa adicional noturna, orientação para a realização do procedimento. As apurações identificaram células do grupo em pelo menos 4 municípios do estado: Nova Iguaçu, Duque de Caxias, São João de Meriti e Maricá. As suspeitas também monitoravam os abortos por grupos de aplicativos de mensagens. Durante a operação, os policiais apreenderam uma farta quantidade de medicamentos abortivos, além de celulares, máquinas de pagamento e cartões. A Polícia Civil segue com as diligências para identificar outros integrantes da quadrilha. Reportagem Lucas de Andrade.
0: Agora 4:21, a gente já está aqui com o Vinícius Fernandes no estúdio. Tudo bom, Vini? Uma excelente tarde. tarde pra você.
9: Tudo bom, Isa? Boa tarde pra você, boa tarde a todos os ouvintes que acompanham, entretanto.
0: Tudo ótimo, Vini. Bom, a Polícia Federal realiza uma operação contra uma organização criminosa envolvida com tráfico internacional de drogas. E o Vini vai trazer pra gente todos os detalhes deste assunto. Vini, contigo.
9: Isa, 9 pessoas foram presas e um suspeito morreu durante a Operação Commodity, realizada pela Polícia Federal, então, para desmantelar essa organização criminosa especializada no tráfico internacional de drogas e também na lavagem de dinheiro. O suspeito morto reagiu à prisão em Igaratá, no interior de São Paulo, e atirou contra os policiais. Houve troca de tiros e ele foi baleado, recebeu atendimento, mas não resistiu. Nessa ação, nenhum policial federal ficou ferido. Segundo a PF, essa quadrilha enviou cerca de 6,5 toneladas de cocaína para a Europa desde 2021. O grupo mantinha ligações com facções PCC em São Paulo e o Comando Vermelho aqui no Rio de Janeiro e usava cargas de café, cimento, argamassa para esconder a droga em contêineres. As investigações tiveram como um dos principais pontos a apreensão de cerca de 0,5 tonelada de cocaína escondidas em sacas de café no porto aqui do Rio de Janeiro em setembro do ano passado. A operação então cumpre 13 mandados de prisão e 44 de busca e apreensão em São Paulo, Minas Gerais, Espírito Santo e Santa Catarina. Essa ação ainda está em andamento, segundo a Polícia Federal. A Justiça também determinou o bloqueio de bens dos investigados até o limite de R$1 bilhão.
0: Ok, Vini, muito obrigada pelas informações. Agora, Vini vai trazer para a gente um outro assunto que, inclusive, Vini, a gente estava falando lá na agência. Porque só na semana passada, dois colegas nossos já viram um roubo de celular, olha, acontecendo na frente deles aqui no centro da cidade. É um perigo, né? Tem que ficar de olho aqui, pertinho ali da agência, sabe? Em dias diferentes na semana passada. E é justamente o assunto porque um levantamento mostra que o Rio registrou um aumento no número de roubos de celulares que está justamente na contramão do restante do país, né, Vini?
9: Exatamente. Esses dados divulgados pelo Anuário de Segurança Pública, divulgado hoje, além também desses roubos de celulares, que é muito comum, como você disse, aqui no centro do Rio de Janeiro, onde esse crime é praticado por menores, a gente também tem outros dados desse anuário, também é importante a gente frisar aqui no entretanto, que uma em cada 5 mortes violentas intencionais registradas aqui no Rio de Janeiro em 2025 foi provocada por intervenção policial. Esse dado divulgado então hoje pelo Fórum Brasileiro de Segurança Pública, o levantamento aponta que o Rio teve 3.890 mortes violentas intencionais no ano passado. Desse total, 798 foram decorrentes de ações policiais em serviço ou fora dele, o que representa 25% dos casos. As mortes violentas intencionais reúnem os homicídios dolosos, os feminicídios, latrocínios, lesões corporais seguidas de morte e as próprias mortes decorrentes de intervenção policial. A taxa de mortes por ação policial no Rio foi 4,6% de casos a cada 100 mil habitantes, acima da média nacional de 3,1 em relação a 2024. Esse índice cresceu 13,5%, segundo o Instituto de Segurança Pública. Por outro lado, o estado registrou o segundo menor número de mortes violentas intencionais desde o início da série histórica, em 2012. O menor patamar continua sendo 2024. O anuário também destaca que o Brasil registrou em 2025 a menor taxa de mortes violentas intencionais desde 2012. Mesmo assim, o Fórum Brasileiro de Segurança Pública alerta o crescimento de número de mortes por intervenção policial. E o relatório também mostra que o Rio teve aumento de 82% em número de mortes de policiais mortos, né, por causa da violência aqui no estado, além da alta no roubo de furto de celular, como você disse, e continua liderando o ranking nacional. O estado do Rio de Janeiro lidera o ranking nacional de roubos de celulares. Isso.
0: Vini, muito obrigada pelas informações. Uma excelente tarde para você. Amanhã tem mais Vinícius Fernandes aqui no Entretanto.
9: Até mais, isso.
0: Até.
10: Olá, bela quinta-feira chegando e a pergunta que o Mundioca lança hoje é: quem vai pagar a conta da guerra que está acontecendo no Irã?
11: Marcelo, eu acho que todos nós já estamos pagando essa guerra. De que maneira? Pagando mais caro pelo combustível, alimentação, pelo frete, mas a pergunta que você fez, ela é mais específica. É quem vai ajudar a reconstruir os lugares históricos, os lugares de infraestrutura que foram bombardeados? É um assunto complexo e bastante interessante. Segundo dia seguido que a gente fala de Oriente Médio aqui no Mundioca, o programa está imperdível.
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14: Agora 4:27. Neste momento, o dólar comercial está sendo cotado a R$ 5,08. A bolsa de valores está em baixa, em queda de 0,41%, cotada em 176.817. Ou seja, vamos corrigir: 176.817 pontos. Agora sim, Isabela, você corrigiu. Bom, a gente, desculpa, aproveitando que a gente está falando de economia, a gente tem aqui uma matéria que o governo Lula acelerou a estratégia de abrir novos mercados para as exportações brasileiras diante do tarifaço imposto pelos Estados Unidos. Além de manter as negociações diplomáticas com Washington, o Palácio do Planalto trabalha para ampliar a presença de empresas brasileiras em outros destinos e destravar acordos comerciais considerados prioritários. A iniciativa ganhou força após a entrada em vigor da tarifa de 25% sobre parte dos produtos brasileiros, enquanto o país aguarda a definição norte-americana sobre uma possível sobretaxa adicional de 12,5%. Ao anunciar a nova etapa do programa Brasil Soberano, Lula afirmou que o governo continuará a negociar com os Estados Unidos, mas disse que o Brasil também buscará alternativas para reduzir sua dependência do mercado americano. Ele falou assim: não vamos ficar chorando produtos que a gente não vendeu para eles, porque vamos procurar outros compradores. Segundo o presidente, o governo já conversa com diversos países para ampliar as exportações brasileiras e criar novas oportunidades de negócios. A estratégia também foi reforçada pelo ministro de Desenvolvimento, Indústria, Comércio e Serviços, Márcio Elias Rosa. Após reunião com representantes dos setores mais afetados pelo tarifaço, ele afirmou que a orientação do governo é manter as negociações com os Estados Unidos e, ao mesmo tempo, ampliar o negócio, o diálogo com o setor produtivo e acelerar medidas para minimizar os prejuízos. Uma das principais iniciativas será apresentada pela Apex Brasil no início de agosto. O plano prevê ações de promoção comercial no exterior e a realização de eventos no Brasil para aproximar compradores internacionais das empresas brasileiras. A Apex ainda aguarda os detalhes da eventual nova tarifa de 12,5% para definir quais setores terão prioridade e dimensionar o alcance das medidas. Rafa, queria também, contextualizar, né, essa notícia aí que traz, que a gente acabou de dar, que o governo Lula acelera a busca por novos mercados, acordos para reduzir o peso do tarifaço. Em alguma medida isso vai de fato beneficiar?
2: Bem, existem algumas medidas que estão sendo tomadas ou que pelo menos estão sendo anunciadas. Uma delas voltada, por exemplo, para o setor do etanol, que é, acho que, um dos únicos setores ligados ao agro e aos agroprocessados que não foi excluído do tarifaço. A gente sabe que a maioria dos setores ligados ao agro foram excluídos, porém, os Estados Unidos possuem uma disputa com os biocombustíveis brasileiros que já vem aí de uns 30 anos aproximadamente. Desde os anos 90 tem a disputa entre o etanol brasileiro e os biocombustíveis dos Estados Unidos. Então foi anunciada uma política de crédito a juros mais baixos para os produtores de etanol, e aí existe essa preocupação, essa busca por outros mercados para as exportações brasileiras que estão sendo afetadas por esse tarifaço. Existem aí alguns setores que são bastante dependentes dos Estados Unidos. O Brasil, por exemplo, exporta, daquilo que o Brasil exporta de máquinas, algumas empresas importantes exportam principalmente para os Estados Unidos. Se eu não me engano, o setor de papéis, né, de papéis e derivados ali, de madeiras, você também tem aí um papel importante dos Estados Unidos. Muita gente fala sobre a possibilidade de redirecionar para a China, que já é o nosso principal parceiro comercial, só que não é tão fácil assim. Em relação ao açúcar e o etanol, né, açúcar, cana-de-açúcar e etanol, até é possível redirecionar para a China, porque a China tem uma demanda elevada de biocombustíveis, porque existe todo um esforço chinês de diversificar as suas fontes de combustíveis e sua matriz energética. Porém, para outros setores, especialmente setores como máquinas e equipamentos, vestuário, calçados, mobília, pneus, por exemplo, também estão afetados aí por esse tarifato, não dá para substituir os Estados Unidos pela China, porque a China possui uma capacidade industrial muito grande, de modo que eles simplesmente não precisam desses produtos, da maioria desses produtos que estão sendo afetados por esse tarifato. E o Brasil acaba tendo que expandir o seu leque de possíveis parceiros comerciais. Eu acho que não faltam opções, ainda que quando a gente está falando aí do setor industrial, e como não são bens fungíveis, né? Bens fungíveis são aqueles como, por exemplo, grãos, né? Tipo soja, arroz, etc., que são facilmente remanejáveis, né? Agora, máquinas é mais difícil você remanejar, porque quem encomenda, encomenda especificamente aquilo, né? Porque precisa daquilo. Talvez outros países não necessariamente vão precisar daquela máquina específica que você fez, ou pelo menos não nesse momento. Então, na prática, o tipo de país que o Brasil tem que buscar para poder redirecionar, especialmente máquinas, que são aí um dos setores mais afetados, são países que estão nesse momento tentando expandir a sua capacidade produtiva industrial, ou seja, fazendo investimentos para expandir a sua base industrial. Tem alguns países que estão trilhando esse caminho, a própria Rússia, pelo fato de que sofreu sanções e, portanto, várias empresas ocidentais que atuavam na Rússia fecharam, e eles estão ali tentando fazer uma substituição de importações e, obviamente, também tendo que aumentar os seus parceiros comerciais. Então, a Rússia seria um parceiro interessante, a Índia também faz um esforço para aumentar o nível de industrialização do seu país, os países da ASEAN, que são ali aqueles países, por exemplo, como Indonésia, Filipinas, Vietnã, Laos, Camboja, Tailândia, etc. E talvez exista até algumas oportunidades na África, nessa parte ocidental da África, como Angola mesmo e alguns outros países da região, porque alguns desses países estão trilhando também um caminho que talvez demande determinados bens de capital que servem para ajudar a estabelecer fábricas, por exemplo, né? Bens de capital são esses bens que são utilizados para produzir outros bens, né? Máquinas que são utilizadas para produzir outras máquinas, que servem para estabelecer ali fábricas, por exemplo. Então, alguns países africanos estão atualmente fazendo um esforço nesse sentido. Então, assim, existem algumas opções. É complexo pelo fato de que, até de modo geral, essas empresas, elas trabalhavam com encomendas, né? Até porque você precisa fazer um certo nível de investimento para poder produzir máquinas, né? Para você poder atuar no setor industrial. É por isso que, como eu falei, é mais fácil você redirecionar o açúcar e algo como um biocombustível do que máquinas feitas especificamente para uma encomenda. Porém, existem algumas opções que o Brasil pode explorar, e eu imagino que vai tentar explorar e encontrar saídas para essa situação que preocupa os produtores do setor industrial, principalmente.
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14: Agora são 4:36 e a gente vai agora de noticiário internacional, o horário que a gente chama o nosso convidado, Natan Moraes, doutor em relações internacionais e pesquisador do Laboratório de Estudos sobre Regionalismo e Política Externa da Universidade do Estado do Rio de Janeiro, a UERJ. Natan, você sabe que é sempre muito bem-vindo aqui no Entretanto, um prazer tê-lo novamente aqui.
17: Boa tarde, Isa. Boa tarde, ouvinte. É um prazer estar aqui de novo, entretanto.
14: Muito obrigada. Bom, Natan, a gente vai começar com uma entrevista concedida a Sputnik do ex-atleta olímpico cubano Javier Sotomayor, porque ele criticou a decisão da World Athletics de impedir que os atletas russos participem com bandeira e também com hino da próxima edição dos Jogos Olímpicos de Verão, que vão ser realizados em Los Angeles, nos Estados Unidos, em 2028. Para ele, a maioria dos competidores treina de forma correta e merece representar o país após anos de preparação. Sotomayor lembrou que a monetização e a politização do esporte já prejudicaram gerações, inclusive a dele, afetada pelos boicotes de 1984 e 88. Segundo o ex-saltador, repetir esse isolamento penaliza atletas que não têm relação com disputas geopolíticas e compromete o espírito olímpico. Anteriormente, a Federação de Atletismo da Rússia entrou com uma ação no Tribunal Arbitral do Esporte, em Lausanne. O recurso visa contestar a decisão do Conselho da World Athletics, que manteve a suspensão dos atletas russos e belarussos de competições internacionais. Essa fala, esse desabafo do ex-atleta olímpico cubano, como é que você interpreta?
17: Bom, vamos lá. Primeiro, eu acho que é bom a gente fazer uma pequena contextualização histórica, né, sobre a exclusão da Rússia de competições esportivas. A gente lembra que na última Olimpíada em Paris, em 2024, a Rússia foi completamente excluída. Né? Foram, se não me engano, pouquíssimos atletas que conseguiram autorização para competir sobre a bandeira do COI, inclusive, né? Que é uma bandeira completamente neutra. Na Olimpíada anterior, em 2021, em Tóquio, tinham mais atletas russos, mas eles estavam competindo não sobre a bandeira russa, mas sobre a bandeira do Comitê Olímpico Russo. Então, na Olimpíada retrasada, a punição era apenas não demonstrar a bandeira russa, né? Enquanto para a última Olimpíada de Paris, essa punição foi até mais rigorosa. A Rússia praticamente não participou de nada, nem os atletas russos em si, nem mesmo de forma neutra, nem mesmo com a bandeira do COI. O que a gente está observando nos últimos meses é um começo de um movimento de reintegração dos atletas russos às competições internacionais, né? Isso aí tem, claro, reflexo até no futebol, né? A Rússia não participou das últimas eliminatórias da Copa, né? A gente vai entrar em outro ciclo de Copa do Mundo e aí a gente tem que ver como é que as relações da Rússia com a FIFA e com a UEFA estão, para a gente ver o que vai acontecer. Mas o que a gente está observando é que algumas federações esportivas, né, no mundo estão dispostas a reintegrar seja os atletas russos ou seja as confederações russas de cada esporte, né? O desabafo, né, a fala desse ex-atleta cubano Javier Sotomayor me parece um sinal de empatia por ser um atleta cubano que sempre sofreu, que é um país que sempre sofreu com embargos, inclusive no esporte, inclusive boicotes, né? E todas essas barreiras de participação em eventos esportivos, né? O que a gente está vendo é, como eu disse, essa esse primeiro movimento de reversão, né? Como a gente viu na notícia, parece que pelo menos do atletismo, os atletas russos vão poder participar das Olimpíadas de Los Angeles, mas talvez com aquela bandeira neutra do COI, né? Parece que não está em pauta a bandeira russa ou a própria bandeira do Comitê Olímpico Russo, como foi em Tóquio em 2021, né? Então, me parece que é uma tentativa de integração dos atletas russos nas competições esportivas, mas ainda é algo muito, um ritmo muito lento. E aí, eu sou obrigado a concordar com o ex-atleta, né? Que os atletas não têm nada a ver com isso, né? Eles não têm nada a ver com o contexto geopolítico, com as guerras, né? Eles só querem competir, né? Então, fica muito difícil a gente achar isso justo. E quando tem, por exemplo, outros países que estão aí também travando guerras ao redor do mundo e continuam participando de competições esportivas sem nenhum problema. Então, fica muito difícil a gente defender algumas dessas decisões tomadas, né? Se a gente questiona se tem uma isonomia nesses critérios de exclusão ou inclusão. Tem uma outra questão também que é a do doping, também que é outra questão muito complexa, né? Mas a gente vê nessa fala do atleta cubano, né? A indignação e o desconforto, né? Com esse impedimento, né? E aí é muito difícil a gente não tomar o lado dos atletas, né? Os atletas realmente não tem muito pouco ou nada a ver com isso, e eles merecem não pagar por decisões que não são deles, né?
14: Certo, muito obrigada, Natan. Então, trazendo o Rafa também. Rafa, a gente viu aí o ex-atleta cubano, né, o olímpico cubano, criticando essa exclusão da Rússia dos Jogos de Los Angeles, dizendo que considera muito errado isso. Queria a sua análise.
2: Bem, essa guerra contra o esporte russo vem de longa data. Começou, na verdade, com uma moda das acusações de fraude, né? Nesse contexto de doping. Se tornou muito comum que determinadas agências que são influenciadas pelo Ocidente acusassem atletas russos de doping, mesmo enquanto fechavam os olhos para casos bastante óbvios de doping de atletas estadunidenses. E é interessante que pelo menos uma parte significativa dessa campanha se iniciou em 2014, época em que aconteceram os jogos ali de Sochi, que também coincide com o ano em que começa a crise do Donbass, né? Em que o regime de Kiev, após a mudança de regime, após a Revolução Colorida que houve lá, atacou os territórios ali da região do Donbass, que tentavam garantir e reivindicar os seus direitos. E aí, bem, a própria população local pegou em armas para se defender. A Rússia ajudou pelo menos a proteger e impedir ataques mais significativos da Ucrânia contra a região do Donbass, mediou um acordo, etc. Porém, esse cerco, essa guerra híbrida contra o esporte russo começou, entre aspas, coincidentemente, exatamente nesse ano de 2014. Desde então só se intensificou. Começou essa questão de você só permitir atletas russos competindo de forma individual. Você também teve, nesse caso aí dos Jogos de Paris, ainda essa questão de competir apenas em circunstâncias individuais, mas vejam que inclusive também impuseram aos atletas russos e belarussos um sistema de antidoping reforçado e exclusivo e específico para os atletas russos e belarussos, já demonstrando aí a existência de uma prática discriminatória, na medida em que os atletas desses países, além de serem obrigados a competir sem ser ali, né, sob sua bandeira, etc., apenas como atletas individuais neutros, e além disso, tendo que fazer testagens diferenciadas em comparação com os atletas de outros países. Então, isso, por um lado, tem que nos recordar que as competições desportivas, elas não são vistas como espaços neutros pelas potências, de um modo geral. É claro que a gente gostaria que se separasse de uma maneira completa o esporte em relação a questões políticas e geopolíticas, porém, a gente percebe historicamente, né, ao longo do século XX, principalmente, que o esporte ele é visto como uma espécie de proxy de determinadas qualidades nacionais. O país tenta, muitas vezes, demonstrar sua força, inclusive as suas capacidades militares, as suas capacidades físicas, através do destaque dos seus atletas. Razão pela qual, entre outros motivos, inclusive, no contexto da Guerra Fria, os países do Bloco Oriental faziam muitos investimentos para garantir que os seus atletas fossem longe, né, para poder treinar os seus atletas, para poder aperfeiçoar os seus atletas. Também é o motivo pelo qual a China faz uma série de investimentos e uma preparação de longo prazo para poder superar os Estados Unidos em todos os Jogos Olímpicos, como sendo ali uma espécie de substituto do conflito direto. Inclusive, mesmo na antiguidade, nas Olimpíadas clássicas, as competições eram maneiras pelas quais as cidades demonstravam ser melhores que outras cidades e assim por diante. Então, como existe essa dimensão, que também é a dimensão competitiva nesse sentido das Olimpíadas, não competitiva apenas entre os indivíduos, mas entre as nações, as nações com mais medalhas, elas são ali vistas como sendo melhores em algumas coisas ou como sendo fortes, etc. Pelo menos é uma das maneiras pelas quais isso é visto. E aí existe, portanto, essa instrumentalização do esporte, e inclusive isso é feito também através de uma maneira que nem sempre é a mera competição direta, que é onde entra esse esforço dos Estados Unidos, especialmente, mas do Ocidente como um todo, de excluir a Rússia, que tem sido uma das principais concorrentes dos Estados Unidos nas competições. E aí você exclui a Rússia e com isso você se livra de um dos seus principais competidores. Evidentemente é extremamente injusto, especialmente quando a gente recorda que, por exemplo, Israel e os próprios Estados Unidos não sofreram nada parecido em termos de sanções, apesar de terem praticado, em primeiro lugar, apesar de terem iniciado conflitos armados e de inclusive terem praticado atrocidades durante esses conflitos armados recentes, não foram nem de perto tratados como a Federação Russa. Então, de antemão, só o fato de que há essa situação de dois pesos, duas medidas, já demonstra que há aí sim uma injustiça. Agora, como essa situação vai ficar, realmente é difícil saber, porque confederação por confederação vai tomar suas decisões. A gente sabe que a UEFA prorrogou a sua proibição de clubes russos, né, para essa temporada que começa agora. A FIFA, por sua vez, ainda não tomou uma decisão, me parece, em relação a essa decisão do COI. Mas a gente sabe que no caso da FIFA, associações nacionais, por exemplo, como as da UEFA, podem acabar bloqueando e impedindo que a FIFA normalize a situação do futebol russo nas competições internacionais. É uma situação que está ainda sem uma solução específica. Ainda assim, eu não duvido, por exemplo, que um retorno gradual dos atletas russos e belarussos às competições ainda passe por certas discriminações, como por exemplo a realização de testes antidoping separados e específicos para esses atletas, mas de qualquer maneira ressalto aí a injustiça dessa exclusão dos russos em relação ao mundo desportivo.
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14: 4:51, agora a gente traz que a Rússia e o Brasil chegaram a um acordo sobre a promoção da língua russa como língua estrangeira no país e sua incorporação aos planos de estudo de várias escolas. É o que informou a assessoria de imprensa do Ministério da Educação da Rússia. Segundo fontes, os ministérios da Educação da Rússia e do Brasil realizaram uma reunião de trabalho online. O comunicado afirma que, durante a reunião, as partes concordaram em promover o russo como língua estrangeira no Brasil, bem como incorporá-lo aos planos de ensino de algumas escolas do órgão nacional responsável. Além disso, as partes confirmaram o interesse mútuo na promoção de iniciativas educacionais conjuntas, inclusive nas áreas de lazer e saúde infantil e de ensino profissionalizante de nível médio. Então, Natan Moraes, como é que você vê essa notícia que a gente acabou de dar, né, da língua russa sendo introduzida nas escolas do Brasil como uma língua estrangeira? Para complementar, pode ser uma ação educativa para o combate à russofobia, por exemplo?
18: Opa, bom, ensino de idiomas é uma forma de promoção cultural, né? A gente tem vários exemplos aqui de instituições que ensinam os idiomas de seus países que trabalham há décadas aqui no Brasil, como é o caso das alianças francesas que ensinam francês, dos institutos Goethe que ensinam alemão, dos institutos Cervantes que ensinam espanhol, dos institutos Confúcio que ensinam mandarim e por aí vai, né? E a gente tem algumas iniciativas já que muitas delas autônomas de ensino da língua russa no Brasil, né? Cursos de universidades, né? Cursos mais informais, mas nada muito institucionalizado, até onde eu saiba, pelo menos, né? Já tentei aprender russo, inclusive, né? É muito legal, um dia eu pretendo voltar a aprender, né? Talvez seja oportunidade aí, né? Bom, mas é bem isso, Isa. Ensino de idiomas é promoção cultural, e promoção cultural é política externa, né? É todo um esforço, uma concertação de estreitamento de laços entre dois países. É um instrumento muito, muito, muito eficiente, é muito válido, inclusive até pro combate à russofobia, né? E é muito difícil você ensinar uma língua sem ensinar, por exemplo, a cultura de um país, né? Então, me parece uma iniciativa bem interessante, né? Vamos ver se, por exemplo, escolas públicas vão adotar o ensino de russo, né? A gente tem uma iniciativa muito legal aqui em Maricá, né? Cidade fluminense aqui, que no ano passado, se eu não me engano, começou o ensino de mandarim, né? Na rede pública municipal, né? É uma iniciativa assim, muito válida, muito, muito legal, muito interessante, né? Que pode contribuir para o estreitamento de laços entre Brasil e Rússia, né? E também, é claro, para esse intercâmbio cultural que é muito, muito difícil da gente dissociar, por exemplo, da prática política, né?
14: Muito obrigada, Natan. Olha, uma iniciativa muito bacana, realmente, de se ensinar mandarim. Até porque a China está crescendo muito e, pelo jeito, vai crescer muito mais, essa é a óbvia tendência. Então, aprender esse idioma é muito interessante, sim. E aí, trazendo o Rafa. Rafa, essa pode ser uma forma realmente de começar a acabar, né, a combater de forma mais efetiva a russofobia a partir do momento que, à medida que se ensina um idioma, você está também, de certa forma, ensinando todos os costumes, a cultura daquele país.
2: Bem, eu penso que o espírito de um povo está ali inserido no seu idioma, né? Para você conhecer um outro povo, você precisa pelo menos ter algumas noções do idioma daquele povo, porque é através daquelas palavras daquele idioma que transparecem determinados valores, determinadas ideias, que às vezes são bastante únicas, bastante singulares daquele povo e explicam um pouco de como aquele povo pensa e sente o mundo. Então, eu acho importante que no Brasil existe essa possibilidade, né? Não quer dizer que todo mundo vai aprender russo, mas que existe essa possibilidade. Afinal, se a gente está pensando na possibilidade de um mundo multipolar, não existe necessariamente tanto motivo assim para que o brasileiro saiba apenas o inglês, né? Penso que seria interessante que houvesse

0: aprendemos muito frequentemente o inglês. É claro que eu acho normal aprender inglês, acho normal e necessário, na verdade. Porém, a falta de outras opções e a naturalidade com a qual nós consideramos que o inglês e apenas o inglês é a língua que todos precisamos saber, isso certamente gera um incômodo e também explica, em parte, pelo menos é um dos motivos pelos quais muitos brasileiros se sentem, talvez indevidamente, muito conectados, proximamente conectados aos Estados Unidos. Eu, particularmente, estudo russo há alguns anos. Evidentemente, não é uma língua simples, porém, penso que é bastante recompensador estudar idiomas em geral e o russo, além, é claro, o chinês e alguns outros idiomas de povos que estão cada vez mais se destacando no cenário geopolítico, tanto pela possibilidade maior de você entender melhor essas várias culturas. Eu considero que é problemático que os nossos universitários, depois de suas graduações, vão principalmente para aquele eixo, né? Claro que depende da área, mas vão para aquele eixo Estados Unidos, Inglaterra, Espanha, França, Alemanha e Itália, porque isso significa a recepção de uma determinada visão de mundo, especialmente nas humanidades. Isso num plano individual não vejo problema nenhum, mas quando a gente pensa em larga escala, de ter aí, vamos supor, dos estudantes de pós-graduação brasileiros que vão para o exterior, você ter a quase a totalidade dele indo para esses países, é claro que isso gera uma série de problemas. Então, aprender outros idiomas, como o russo e o chinês, até abre essa possibilidade de se fazer ali um mestrado, um doutorado na Rússia mesmo. Existem algumas áreas interessantes nas quais a Rússia se destaca, tal como também a China, e me parece que vale a pena que se investigue, que se pesquise sobre essa possibilidade. Uma vez, conversando com um ex-embaixador de Cuba na Iugoslávia, ele comentou que a grande preocupação dele era exatamente o fato de que, independentemente de qual é o partido, qual é o sistema cubano, etc, etc, ainda assim, os estudantes cubanos, quando iam até fazer cursos em outros países, não raro faziam cursos em países ocidentais. Claro que nos Estados Unidos mais difícil por conta de uma série de limitações, mas ainda assim os vínculos acadêmicos muitas vezes, pelo menos no pós-Guerra Fria, vinham sendo mais com países ocidentais do que com, por exemplo, antigos aliados como a Rússia e a China. Então, essa diversificação cultural, ela é positiva também para a gente ver se talvez abrem-se caminhos para uma desocidentalização da elite intelectual brasileira.
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4: 5 horas, 1 minuto. O presidente dos Estados Unidos, Donald Trump, impôs uma nova condição a um acordo nuclear com a Arábia Saudita. Isso

0: Egito um dia após aprová-lo formalmente, afirmando que o país agora deve aderir aos acordos de Abraão. Trump escreveu em uma publicação nas redes sociais que o acordo assinado será aprovado, mas acrescentou que ele depende totalmente da adesão da Arábia Saudita aos muito respeitados e bem-sucedidos acordos de Abraão. Na quarta-feira, o secretário de Energia, Chris Wright, e seu homólogo saudita assinaram um acordo que proporciona à Arábia Saudita um programa nuclear para fins civis. O caso já provocou críticas de autoridades israelenses e deve atrair a atenção do Congresso americano. O governo deixou o acordo estagnado por meses devido a preocupações com a guerra envolvendo o Irã e a possibilidade de rejeição pelo Congresso. Trump enfatizou em sua publicação que não haverá nenhum enriquecimento de material nuclear. A Arábia Saudita vinha resistindo aos esforços para aderir aos acordos de Abraão, que é uma iniciativa iniciada durante o primeiro mandato de Trump e ampliada durante o segundo, para estabelecer laços diplomáticos entre Israel e seus vizinhos no Oriente Médio. Não está claro qual o impacto a mensagem de Trump nas redes sociais terá sobre o acordo assinado. Natan Moraes, nosso convidado desta quinta-feira, como é que a gente pode avaliar Trump afirmando aí que a Arábia Saudita deve aderir aos acordos de Abraão após esse tratado?
1: Bom, mais uma instância aí do modo Donald Trump de fazer política externa de forma errática e, digamos, excêntrica, né? Só para lembrar, os acordos de Abraão são uma das talvez principais iniciativas em política externa, sobretudo para o Oriente Médio, do governo Trump, né? E eles tratam da normalização de relações entre Israel e os países árabes, e eles já foram ratificados, já foram assinados por Bahrein, Emirados Árabes, Marrocos e Sudão, se a minha memória não me trai no momento, né? E a Arábia Saudita está em processo de negociação para aderir aos acordos também. E agora, né, com um tweet, né, como o Trump gosta de fazer, né, parece que uma condição é que a Arábia Saudita desenvolva a sua tecnologia nuclear, né, de forma pacífica, né? E aí a gente vê a incoerência, né, e a ingerência, né, dos Estados Unidos, né, sobretudo do governo Trump, de querer ser a polícia do mundo, de querer determinar quem pode desenvolver tecnologia nuclear e quem não pode, né? O Irã não pode, mas a Arábia Saudita, que é aliada dos Estados Unidos, pode, né? E também mais uma instância de ligação de questões, né? Como a questão dos acordos de Abraão está ligada à questão também da tecnologia nuclear, né? E é bem daquele jeito que a gente já está acostumado a ver, né? Pode desenvolver tecnologia nuclear, sim, mas para fins civis, né? Nada mais do que isso, né? Mas aí, pro outro lado, né, se a gente pegar, por exemplo, o caso do Irã, nem para fins civis pode, porque, enfim, né, é questão de disputa de narrativas e tudo mais. E isso também é mais um episódio da complexa relação que entre Estados Unidos e Israel nesse momento, né? Já pipocaram as críticas das autoridades israelenses a essa aproximação com a Arábia Saudita, né? A gente está vendo que a paciência do Trump com Israel está acabando, e a paciência de Israel com Trump também está acabando, né? Então a gente vai ter que observar para ver até quando vai essa relação entre os dois, né? Além, é claro, dos inúmeros problemas, né, que o Trump está passando dentro dos Estados Unidos, né? Sobretudo a sua relação com o Congresso, né? E até por isso que o Trump, entre outras iniciativas, os acordos de Abraão também estão estagnados há um bom tempo, né? e toda a questão lá do Estreito de Hormuz, do Irã também contribui para que isso se prolongue, né? Então é mais um episódio, né, dessa diplomacia digital e via Twitter, to social, seja qual for a rede social que o Trump esteja usando no momento, né, e que, conhecendo ele, talvez amanhã ele já mude de ideia, talvez ele já mande a Arábia Saudita tirar o cavalinho da chuva, enfim, é muito difícil prever qualquer coisa, né. É bem como você disse, né? Não tá claro o impacto da mensagem dele, porque quase nunca tá claro o que ele quer, né? O que ele quer dizer, o que ele quer que aconteça, né? Vamos esperar e ver o que acontece.
0: Certo, muito obrigada, Rafa. Como é que a gente pode, então, interpretar essa fala, mais essa fala de Trump?
2: Bem, primeiro começando por esse contexto desse diálogo nuclear entre os Estados Unidos e a Arábia Saudita, é difícil não enxergar esse acordo como sendo ali uma movimentação indireta, talvez, visando responder ou contrabalancear a ascensão geopolítica do Irã, né? Porque existe a possibilidade nesse acordo da Arábia Saudita enriquecer urânio no próprio território. E a gente sabe que, historicamente, apesar até de algumas tentativas de degelo, o Irã e a Arábia Saudita possuem relações complicadas, têm estado ao longo de décadas em lados opostos em inúmeros conflitos internacionais, não em conflitos diretos, mas, por exemplo, com o Irã apoiando um lado e a Arábia Saudita outro. É só a gente recordar a situação da Guerra Civil Síria, a própria situação caótica do Iêmen, mesmo quando a gente leva em consideração lugares até um pouco mais distantes, como ali a região do Sudão, você tem essa contraposição entre diferentes interesses geopolíticos. Não se pode esquecer também o papel tanto do Irã quanto da Arábia Saudita na Líbia e, enfim, uma série de outros lugares. Então, são rivais geopolíticos. Essa rivalidade geopolítica também possui algumas conexões com profundas divergências religiosas que existem entre o Irã e a Arábia Saudita. O Irã sendo xiita do Odessimano e a Arábia Saudita sendo fundamentalmente wahhabi. Então há ali um abismo religioso muito difícil de ser superado e que acaba informando também essas relações entre ambos países. Bem, a gente vê também que os Estados Unidos colocaram a Arábia Saudita numa situação de sinuca de bico. Por quê? Porque agora eles estão condicionando esse acordo, que de fato seria interessante para as pretensões geopolíticas da Arábia Saudita, mas os Estados Unidos colocam a Arábia Saudita numa sinuca de bico por conta dessa demanda de uma adesão aos acordos de Abraão. Acordos de Abraão que foram rascunhados ali pelo Jared Kushner, o genro do Donald Trump, que é uma figura que, assim, se ele não estiver vinculado diretamente até mesmo a agências de inteligência israelenses, ele no mínimo é muito próximo dos interesses oficiais ali do Estado de Israel. Então é um acordo que promete a paz para o Oriente Médio, mas na prática, além de confirmar e pacificar a entrega da Palestina ao Estado de Israel, deixa para os palestinos uma quantidade mínima de territórios sobre os quais eles nunca terão soberania, né? Então, apesar de haver ali a designação de determinados espaços para os palestinos, não se trata de um Estado palestino soberano. E os países da região, eles, ainda que suas elites desejem aderir aos acordos de Abraão, esses países relutam pelo fato de que, muitas vezes, as suas populações, mesmo quando essas populações são majoritariamente sunitas, são populações que, nesse plano geopolítico, tendem até mesmo a estarem mais próximos do Irã do que das elites árabes como um todo, né? Porque apoiam a causa palestina. A gente vê, por exemplo, o quanto que o povo jordaniano, que é etnicamente palestino majoritariamente, quanto ele reagiu em termos de protestos e mobilizações durante a época ali da Guerra de Gaza. Então, é um risco grande. A gente tem que levar em consideração que alguns dos países árabes não são tão estáveis assim. O próprio Bahrein, que tem uma população que é majoritariamente xiita e uma elite que é sunita e aliada da Arábia Saudita, é um barril de pólvora. A Jordânia é um barril de pólvora, mas mesmo a Arábia Saudita, que talvez consiga, através da força, fundamentalmente, manter um certo controle sobre a população, ainda assim, aderir aos acordos de Abraão, e o que significa na prática reconhecer plenamente o Estado de Israel e ativar relações diplomáticas formais com o Estado de Israel, pode ser que isso seja um passo grande demais, considerando o fato de que mesmo a população saudita geopolítica, quer dizer, religiosamente tendo ali uma posição na contramão dos iranianos, dos libaneses, ainda assim é uma população extremamente pró-palestina, muito mais pró-palestina do que o governo saudita.
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0: 5:14. As hostilidades na Ucrânia impediram que, em grande parte, que a Rússia e os Estados Unidos encontrassem pontos de contato em outros tópicos. Essa é uma afirmação do secretário de Estado norte-americano, Marco Rubio. Em discurso diante de jornalistas nas Filipinas, o chefe da diplomacia norte-americano lembrou que, mesmo no auge da Guerra Fria, os Estados Unidos e a União Soviética mantiveram contatos a nível militar e diplomático. Rubio confirmou também que vai se reunir com o ministro das Relações Exteriores da Rússia, Sergei Lavrov, para discutir a questão ucraniana. Segundo ele, Washington poderia acabar com o conflito na Ucrânia e, durante a reunião com seu homólogo russo, ele discutirá a possibilidade de os Estados Unidos desempenharem um papel construtivo na resolução pacífica. Portanto, trago novamente nosso convidado de hoje, Nathan Moraes, doutor em Relações Internacionais e pesquisador do Laboratório de Estudos sobre Regionalismo e Política Externa da UERJ. Nathan, esse conflito, essa afirmação do Rubio, né, de que o conflito na Ucrânia atrapalha a cooperação entre Rússia e Estados Unidos, como a gente pode entender essa afirmação?
5: Quando o Marco Rubio não está ocupado tentando criar o caos no Brasil e abraçando a família Bolsonaro, ele gasta o seu tempo tentando capitalizar em cima da questão do leste europeu, né? E aí, mais uma vez, a gente pode ficar aqui o dia todo, né, narrando tudo que os Estados Unidos e o governo Trump estão tentando, se é que a gente pode falar tentando, né, fazer, né, em relação à questão Rússia e Ucrânia, né? Já tá bem claro todos os cálculos que os estrategistas norte-americanos fizeram estão errados, né? porque o conflito está se prolongando muito além do que eles achavam e o que eles desejavam que se prolongasse, e chegou ao ponto de que eles vão ter que dar o braço a torcer e negociar de forma séria, de forma objetiva com a Rússia, né? E eles evitaram isso até o último momento, mas parece que estão começando a cair na real de que vão ter que fazer isso, né? E não fingir que estão negociando, né? Trazer alguma coisa concreta, né? Para chegar ao fim desse conflito, né? Já teve aquela cúpula lá no Alasca no ano passado, né? Já tiveram outros esforços, mas não saiu nada muito substantivo disso, né? E essa intenção do Rupi, por exemplo, de se reunir com o Sergei Lavrov, talvez seja uma, quem sabe dessa vez não saia um cachorro desse mato, pra gente usar a expressão popular, né? E aí o Rubio vai recuperando a história, falando da Guerra Fria, que mesmo, né, durante a Guerra Fria os Estados Unidos e a União Soviética tentavam resolver suas diferenças, né? E o mais curioso é o jeito que ele fala que, segundo ele, os Estados Unidos poderiam acabar com o conflito. Então por que não acabam? Essa talvez seja a grande pergunta que a gente tem que fazer, né? Bom, né, resta a gente torcer para que saia alguma coisa substantiva, né, dessa possível próxima rodada de conversas.
0: Maravilha, muito obrigada, Natan. Rafa, você crê que nessa nova rodada de conversas, como bem falou nosso convidado de hoje, pode haver algum avanço? Essa fala aí do Rubio, o que que você achou do conflito na Ucrânia atrapalhando a cooperação entre Rússia e Estados Unidos?
2: Bem, eu vejo com bastante cautela, na verdade, porque a gente sabe muito bem, que a gente sempre comentou disso aqui no programa, desde que chegou o governo Trump, desde que começou o governo Trump, tem havido muitas promessas em relação ao conflito ucraniano, e sempre me causa um pouco de espanto o quanto os Estados Unidos se esforçam para agir como se eles não tivessem absolutamente nada a ver com esse conflito. Como se de fato a Ucrânia estivesse por conta própria enfrentando a Federação Russa sem um grande apoio dos próprios Estados Unidos e seus aliados europeus. Mesmo quando a gente pensa num contexto de OTAN, os países europeus não possuem autonomia militar propriamente. Boa parte dos países europeus, inclusive, diminuíram seus investimentos militares ao longo das últimas décadas, diminuíram suas forças armadas, passaram a se tornar cada vez mais militarmente dependentes dos Estados Unidos, que é quem ainda mantém um complexo militar industrial desenvolvido o suficiente para poder, por exemplo, garantir o armamento de forças armadas e assim por diante. Então, assim, mesmo que os Estados Unidos estejam agora por exemplo, obrigando os europeus a gastarem mais com orçamento militar, obrigando os europeus a pagarem pela ajuda à Ucrânia, ainda assim, os Estados Unidos, instituições estadunidenses e empresas estadunidenses com vínculos com o Estado, como a Palantir, por exemplo, ou a própria SpaceX, no caso da empresa do Elon Musk, estão ajudando a Ucrânia nesse conflito, né? Então, algumas dessas empresas, como a Palantir, fornecem inteligência artificial para análise militar. As empresas do Elon Musk ajudam a Ucrânia, por exemplo, com conectividade, com imagens via satélite e assim por diante. Bem como a gente tem o fato de que o complexo militar industrial dos Estados Unidos, seja de maneira direta ou indireta, continua apoiando a Ucrânia. Então, na verdade, em alguma medida, de fato, se desejasse, os Estados Unidos poderiam sim dar fim de uma maneira até relativamente rápida a esse conflito. Só que seria um fim através do próprio fim do apoio à Ucrânia, o que levaria a uma vitória total e bastante rápida da Rússia na operação militar especial. Só que não é exatamente isso que os Estados Unidos e seus aliados europeus querem. Mesmo que se deseje caminhar na direção de uma pacificação da Ucrânia, aquilo que se deseja, na verdade, é que essa pacificação não represente uma vitória da Federação Russa. Essa é a chave, garantir um desgaste da Federação Russa na operação militar especial, ao mesmo tempo impedindo a tempo que haja uma vitória da Federação Russa na operação militar especial. Então, eu inclusive espero, no sentido de antecipar, não no sentido de querer, eu espero, na verdade, que conforme a Rússia avança ainda mais na operação militar especial, especialmente quando estiver prestes a avançar sobre toda a região do Donbás e inclusive avançar ainda mais em outras regiões, a pressão dos próprios Estados Unidos para que a Rússia aceite algum acordo minimamente vantajoso vai ser bastante grande, até para impedir que, por exemplo, a Federação Russa, quem sabe, faça um referendo com a população de Kharkov, né, que é uma das regiões ucranianas que possuem maioria étnica russa, que falam majoritariamente ou quase exclusivamente o idioma russo, e na qual inclusive houve um levante popular em 2014, na mesma época em que houve um levante popular em Donetsk e em Luhansk, mas esse levante popular em Kharkov foi suprimido pelas forças de segurança do Estado ucraniano. Mas existe essa possibilidade, existe uma demanda nesse sentido, especialmente quando a gente leva em consideração que, com uma frequência cada vez maior, tanto o presidente Vladimir Putin quanto outras autoridades da Federação Russa se referem ali não apenas ao Donbás, mas à região da chamada Novorússia, que vai de Odessa até a região de Kharkov, né, ou Kharkov. Tanto Odessa como Kharkov são regiões que, no caso Odessa, você não tem nenhuma presença militar russa, a operação militar especial não chegou lá. Em Kharkov, a operação militar especial já está em andamento, porém foi libertada uma parte bem pequena dessa região, mas existe a demanda para a realização de um referendo nessa região também. Então, existe esse desejo do Ocidente de seguir desgastando a Rússia, evitar que a Rússia tenha um triunfo claro e objetivo na operação militar especial, e ao mesmo tempo ir fazendo ofertas para tentar convencer as elites russas de que seria interessante fazer um acordo nesse momento ou em breve. Então você tem uma equação que é bastante complexa, porque da parte russa existe um interesse por uma paz que seja uma paz duradoura, não um congelamento do conflito, porque um congelamento do conflito vai ser utilizado para rearmar a Ucrânia e voltar a treinar as forças armadas ucranianas contra a Federação Russa. Não é isso que é desejado, e é por isso que penso eu que a Federação Russa vai tratar essas ofertas com cautela, apesar de fato também desejar manter laços comerciais e diplomáticos com os Estados Unidos, até para evitar aquele tipo de escalada que a gente via na época do governo Biden.
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0: 5:26, a representante oficial do Ministério das Relações Exteriores da Rússia, Maria Zaharova, criticou os países europeus por exigirem garantias de segurança para a Ucrânia, enquanto não oferecem garantias semelhantes à Rússia. Durante entrevista ao Canal 1 da televisão russa, ao ser questionada pelo apresentador se os europeus haviam oferecido garantias de segurança à Rússia, ela respondeu com uma pergunta retórica: do que você está falando? A porta-voz lembrou que a Rússia, ainda em 2021, propôs ao Ocidente a formulação de garantias de segurança comuns para toda a Europa, mas que sequer recebeu uma resposta clara à iniciativa. No último dia 4 de junho, Vladimir Zelensky enviou uma carta aberta ao presidente da Rússia, Vladimir Putin, propondo o fim do conflito e abertura de negociações em um terceiro país. Zelensky afirmou que a participação da Europa é necessária, pois em sua avaliação há atores capazes de influenciar a situação. Putin recordou que durante o Fórum Econômico Internacional de São Petersburgo, que o mandato de Zelensky expirou há 2 anos, e reiterou que qualquer eventual acordo entre Rússia e Ucrânia deve ser assinado por representantes considerados legítimos de acordo com a Constituição ucraniana. Aí, Natan, essa é uma observação muito pertinente, né? Porque é um mandato que de fato expirou há 2 anos. Então, quando se fala em acordo Rússia-Ucrânia, a gente não pode considerar, caso Zelensky participe, né, como atual líder ucraniano, que o resultado desse acordo seja considerado legítimo, uma vez que ele nem está de forma legítima no poder, não é?
1: Bom, é mais uma camada de complexidade que está sendo adicionada a essa questão, né? De fato, o Zelensky, a gente nem sabe se ele ainda deveria continuar no cargo de presidente da Ucrânia. Fato é que ele está ocupando o cargo, mas o questionamento sobre a legitimidade dele ser o chefe de Estado ucraniano nesse momento é válido, né? Então, o fato do mandato ter expirado, né? E essa fala da representante do Ministério de Relações Exteriores russo exemplifica bastante a simetria das negociações, né? Parece que todas os eventuais mediadores estão dando todas essas garantias para a Ucrânia, mas não para a Rússia. Então, é mais um dos muitos questionamentos sobre a isonomia do campo de negociação, né? Então, mais um empecilho, mais uma dificuldade que se coloca nessa tentativa de chegar a um fim no conflito.
0: Muito obrigada, Rafa. Sobre essa questão, a legitimidade de Zelensky de realmente negociar juntamente com Vladimir Putin um acordo de paz, ela é questionável, portanto?
2: Bem, me parece que ela é absolutamente questionável por uma série de motivos, entre eles, um dos principais é o fato de que a própria situação política do Vladimir Zelensky é bastante duvidosa. O mandato dele acabou e aquilo que está acontecendo na Ucrânia é que ali o estado de sítio, né, que é uma situação de estado de exceção, está sendo simplesmente prorrogado infinitamente, sendo que o país não está propriamente em guerra, as pessoas vivem normalmente na Ucrânia, sem não é aquele tipo de situação, por exemplo, que a gente viu em Gaza, né? Na verdade, a Federação Russa praticamente não realizou qualquer ataque aéreo sobre Kiev desde o início da operação militar especial, com exceção de, em alguns momentos recentes, para poder revidar em infraestrutura militar e infraestrutura estratégica da Ucrânia, revidando aí em relação a ataques contra alvos civis no próprio território da Federação Russa, que tem acontecido com alguma frequência nos últimos meses. Então as pessoas vivem normalmente, então não, por exemplo, não haveria nenhum impedimento para a Ucrânia realizar eleições na maioria das suas regiões, né? Veja, a Federação Russa, quando ela realiza eleições, ela realiza eleições também nos territórios da operação militar especial. É claro que muitas vezes existem alguns riscos de segurança, porque a Ucrânia tenta atacar os locais de votação, não apenas na zona da operação militar especial, mas também nas regiões russas fronteiriças, como Belgorod e Kursk, mas a Federação Russa permite, garante que os moradores dessas regiões da zona da operação militar especial possam votar nas épocas de eleições. Vai ter eleições agora em setembro, e os moradores dessas regiões vão votar também. Então, qual que é o impedimento, por exemplo, para que haja eleições e que pelo menos os moradores da parte ocidental, da parte central do território ucraniano, moradores, por exemplo, ali da própria Kiev, de regiões como Lvov, Zhytomyr, Chernigov, que está no norte da Ucrânia, enfim, várias outras regiões que não são afetadas pela operação militar especial, ou mesmo regiões lá no sul, como Odessa, a maior parte de Kharkov ainda está sob ocupação ucraniana. Não existe nenhum impedimento para a realização de eleições nesses territórios. Então, o que a gente tem é uma situação em que determinadas figuras se aproveitam da situação de conflito, mesmo sendo uma situação de conflito bastante localizado, bastante específico na sua abrangência territorial, para poder prorrogar infinitamente um governo. Porque, vejam só, alguns analistas acreditam que a operação militar especial pode durar mais uns 2 anos, mais uns 3 anos, mais uns 4 anos. Talvez a gente veja o Zelensky ainda como suposto chefe de Estado da Ucrânia por todo esse período, por mais 2, 3, 4 anos. Né, exatamente através desse artifício da prorrogação do governo dele, por conta dessa prorrogação do estado de sítio, enfim, do estado de exceção que ele está utilizando para poder se manter no poder. Existe um outro elemento que já fez muitos analistas questionarem a legitimidade do governo ucraniano, bem como a viabilidade de se negociar diretamente com a Ucrânia, que é o fato de que a Ucrânia, ela desde 2014, ela não tem respeitado nenhum acordo. Foram feitos ali os acordos de Minsk, tanto Minsk 1 quanto Minsk 2, com a Ucrânia. Esses acordos foram quase que diariamente violados, né? Porque os acordos garantiam ali um cessar-fogo entre o regime ucraniano e as milícias do Donbass. Porém, diariamente havia ataques de artilharia contra Donetsk e Luhansk. Então, os acordos de Minsk eram violados de maneira praticamente diária. Inúmeras tentativas de cessar-fogo, né, ou pelo menos de tréguas pontuais em datas especiais, foram realizadas durante a operação militar especial. O Estado ucraniano passou a recorrer ao terrorismo, isso é um outro fator que põe ali em xeque a legitimidade do Estado ucraniano, tanto que existem alguns setores dentro da Federação Russa que demandam a transformação da operação militar especial numa operação antiterrorista, ou seja, a declaração de que o governo ucraniano seria uma organização terrorista, ou pelo menos de que a SBU, que é o serviço secreto, serviço de inteligência da Ucrânia, seria uma organização terrorista, já que o SBU é a instituição que orquestrou inúmeros atentados terroristas realizados dentro do território da Federação Russa. Então existem muitos elementos que dão ali, que colocam em xeque essa legitimidade do atual governo, que é comandado pelo Vladimir Zelensky, e isso evidentemente gera uma cautela da Federação Russa em negociações com a Ucrânia. Existe o consenso de que, na verdade, essas negociações têm que ser feitas diretamente com quem está por trás da Ucrânia, né? Já que, como a gente tem comentado, por trás da Ucrânia existem ainda interesses ocidentais que garantem a permanência da Ucrânia nesse conflito.
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0: No sextou do Carioca, vai ser de sol com muitas nuvens, anublado com chuva no fim da manhã, tarde e noite chuvosas. De acordo com o Climatempo, a temperatura varia entre 18 e 25 graus.
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0: A direção do Partido Comunista da China afirmou que o fortalecimento das relações com o Vietnã contribui para a causa do socialismo mundial. Durante um encontro em Pequim entre dirigentes dos partidos comunistas dos dois países, a declaração foi feita por Wang Huning, que é membro do Comitê Permanente do Biro Político e presidente da Conferência Consultiva Política do Povo Chinês, ao receber uma delegação do Partido Comunista do Vietnã, liderada por um integrante do Biro Político da Legenda Vietnamita. Segundo Wang, os entendimentos alcançados entre o secretário-geral do Partido Comunista, o Xi Jinping, e o secretário-geral do Partido Comunista do Vietnã, o Tô Lan, durante a visita do líder vietnamita à China em abril, representam uma orientação para aprofundar a cooperação bilateral e impulsionar a causa do socialismo mundial. O dirigente afirmou que Pequim está disposta a implementar os consensos firmados pelas duas lideranças e avançar na construção da chamada comunidade China-Vietnã com futuro compartilhado, conceito que orienta as relações entre os dois países. Embora não tenha resultado em novos acordos, a reunião reforçou o papel que os dois partidos atribuem ao intercâmbio político como instrumento para aprofundar a cooperação bilateral. Além das relações diplomáticas entre os governos, o Partido Comunista da China e o Partido Comunista do Vietnã mantém mecanismos permanentes de diálogo sobre governança, planejamento econômico, combate à corrupção, formação de quadros e desenvolvimento socialista. A aproximação entre Pequim e Hanoi ganhou novo impulso em abril, quando Tô Lan realizou uma visita de Estado à China. Na ocasião, os dois partidos assinaram 32 documentos de cooperação em áreas como inteligência artificial, conectividade ferroviária, cadeias produtivas, inspeção alfandegária, comércio agrícola, cultura, esportes, desenvolvimento de recursos humanos, intercâmbio entre meios de comunicação. A visita foi apresentada pelos dois governos como um marco para acelerar a construção da comunidade China-Vietnã com futuro compartilhado e ampliar a coordenação entre os dois partidos. Natan, a gente está falando de dois países aí, né? Que estão nesse movimento para estreitar os laços políticos, também os laços econômicos, até porque uma coisa leva a outra, e aí, segundo eles, pela causa do socialismo mundial. Como a gente pode avaliar essa notícia?
5: Bom, Isa, a gente está observando aí esse movimento, né, de estreitamento de laços entre China e Vietnã. O Vietnã é um dos principais parceiros comerciais e diplomáticos da China, sobretudo ali no contexto do Sudeste Asiático. E é um país que, bem ou mal, talvez seja um dos países do mundo que mais se assemelham à China em termos de organização política e econômica, né? Talvez seja o país que mais perto chegue de demonstrar esse socialismo com características chinesas, né? Da China, né, da governança do Xi Jinping, né? Tem o Laos também, que é um país ali vizinho também, mas que enfim, é um país mais pobre, um país, um estado um pouco mais fraco, né? Então, a gente pode dizer que o Vietnã, de fato, é o país, né, que tem mais condições de ver a China como um modelo de desenvolvimento de reprodução mais ou menos factível, guardadas as suas devidas proporções. A gente não espera que o Vietnã tenha os recursos que a China tem, muito pelo seu tamanho, pela sua população e por tudo mais. Mas é de fato talvez o país que esteja mais perto de olhar para a China como um espelho e como um horizonte alcançável a longo prazo, né? Nessa estratégia de desenvolvimento chinesa, né? Então é muito interessante esse movimento de aproximação, né? E também a China também ganha tendo mais um parceiro ali, né? No contexto de disputa geopolítica e geoeconômica global.
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0: 5:44, a gente aproveita para despedir do nosso convidado de hoje, Natan Moraes, doutor em Relações Internacionais, pesquisador do Laboratório de Estudos sobre Regionalismo e Política Externa da UERJ. Natan, prazer tê-lo novamente aqui com a gente, convidadíssimo a voltar sempre que você que puder, e aproveito para te pedir aquela dica para os ouvintes.
5: Obrigado pelo convite, galera. Obrigado, Isa. Sempre bom estar aqui. Eu vou quebrar o protocolo aqui e eu vou dar uma recomendação de um filme que eu ainda não vi, mas eu tenho certeza que é muito bom. Eu vou ver amanhã. Que é o Odisseia, do Christopher Nolan, que tá nos cinemas, né? E aí eu prometo pra vocês que na minha próxima participação aqui, eu comento o filme, né? mas eu tenho certeza que ele é muito bom, tá todo mundo falando bem, né? E tô doido pra ver, né? Então, mais uma vez, peço desculpa aí por não ter preparado uma recomendação e trazer essa recomendação futura.
0: Né, imagina, a gente agradece muito. Olha, eu tô muito afim de ver esse filme, porque o que eu tenho ouvido, visto de recomendação, realmente deve ser muito interessante. Você também vai, eu também tô como você, ainda não vi, mas tô recomendando.
7: É
0: isso, Nathan, muito obrigada, viu? Até uma próxima. E bom, pra gente finalizar esse assunto, Rafa, queria saber da sua avaliação sobre esse movimento aí de aproximação entre China e Vietnã.
2: Bem, é uma aproximação que é bastante importante para ambos países. São países que possuem, por exemplo, economias complementares. São, no caso, você tem, se eu não me engano, a China é o principal parceiro comercial do Vietnã, e o Vietnã, pelo menos na ASEAN, é o principal parceiro comercial da China, e de um modo geral também é um dos principais parceiros comerciais em geral. Como eu falei, existe uma complementariedade na qual, por exemplo, o Vietnã importa insumos ou componentes da China para poder transformar em produtos acabados e exportar para os Estados Unidos e Europa. Então existe essa complementariedade em que, inclusive, ambos têm atuado juntos para poder abastecer outros mercados. Ambos países estão inseridos em vários fóruns internacionais e, de um modo geral, atuam de uma maneira que muitas vezes é compatível, mas a gente também tem que pontuar que o Vietnã, de um modo geral, tenta equilibrar suas relações internacionais para não se tornar dependente, né? Então, ao mesmo tempo que faz essa aproximação com a China, ainda assim mantém boas relações com outras grandes potências, inclusive com potências ocidentais, para preservar um certo equilíbrio. Porém, existe até uma certa naturalidade, né, numa atração do Vietnã pela China, pela realidade geográfica. São países que são países vizinhos. Hoje a gente vê uma tendência geopolítica à regionalização, né? Com, por exemplo, os Estados Unidos focando cada vez mais na própria América do Norte e no Caribe. A gente está vendo tentativas de manter a União Europeia de pé, o Irã com uma projeção forte em todo o Oriente Médio. Alguns países tentando mobilizar projetos de integração na África, e a China, ainda que a China tenha um projeto, que é a iniciativa Cinturão e Rota, que envolve boa parte do mundo, a China também mostra ali uma atenção sempre muito especial em relação ao seu entorno, né? Alguns países ali, os países vizinhos na Ásia Central e todo esse eixo ali do sudeste asiático. É bem como a própria questão do Mar do Sul da China. Então, são países que, pela própria realidade geográfica, acabam naturalmente precisando se coordenar em uma série de questões fundamentais de economia, de geopolítica, diplomacia e assim por diante, ainda que o Vietnã mantenha uma preocupação com a sua própria autonomia perante a China e perante também outras potências. De fato, como até foi dito pelo convidado, hoje o Vietnã possui um certo modelo político que tem suas semelhanças com o atual modelo político chinês, essa ideia do socialismo com características chinesas. Pode-se falar na existência de um socialismo com características vietnamitas, que reúne elementos tanto de planificação central quanto de mercado, né, de atuação ali de empresas privadas. Ambos são países que possuem raízes culturais até que têm alguns pontos em comum. O confucionismo, ele foi importante, não apenas na China, mas também no passado vietnamita, como sendo ali uma ferramenta de organização do Estado, dos vários estados, né, que já existiram no território vietnamita. Então, esses pontos em comuns, inclusive no âmbito cultural, acabam facilitando o diálogo entre ambos países.
0: Certo, muito obrigada. Bom, a gente vai continuar aqui no outro lado do mundo mesmo. Não precisa nem rodar a vinhetinha, não precisa não, porque a gente está no outro lado do mundo mesmo. E aí, Rafa, queria também repercutir com você uma outra notícia, que a presidente do novo Banco de Desenvolvimento, Dilma Rousseff, afirmou que gostaria de ver a Argentina voltar a buscar sua adesão ao BRICS, apesar da decisão do governo de Javier Milei de retirar o país do processo de ingresso no bloco. Numa entrevista concedida ao Clarim durante uma conferência internacional sobre inteligência artificial realizada em Xangai, Dilma reiterou que o agrupamento permanece aberto à participação argentina no futuro. Ao ser questionada sobre a decisão do governo Milei de abandonar o convite feito pelo BRICS em 2023, Dilma evitou críticas diretas e ressaltou o respeito à soberania argentina. Durante a conferência, ela também concentrou boa parte de sua exposição à conferência que aconteceu em Xangai na importância estratégica da inteligência artificial para os países em desenvolvimento. Segundo Dilma, a tecnologia pode acelerar a modernização de áreas fundamentais como saúde, educação, infraestrutura, serviços públicos, além de contribuir para reduzir as desigualdades tecnológicas entre países ricos e emergentes. A dirigente do novo Banco de Desenvolvimento destacou que a inteligência artificial representa uma oportunidade histórica para ampliar a produtividade e melhorar a qualidade de vida, desde que seu acesso não fique restrito às grandes potências tecnológicas. Dilma também manifestou apoio à adoção de modelos de inteligência artificial de código aberto, chamados open source, argumentando que essa abordagem democratiza a inovação e permite que diferentes países adaptem as tecnologias às suas próprias necessidades econômicas e sociais. Segundo ela, a disseminação de plataformas abertas acelera o desenvolvimento tecnológico e reduz a dependência de poucas empresas e países que hoje concentram a maior parte da capacidade mundial em inteligência artificial. Rafa, temos aí a Dilma defendendo o retorno da Argentina ao BRICS. E ao mesmo tempo em que ela não, em respeito à soberania da Argentina, ela não criticou diretamente, mas temos também de uma aí também pedindo uma governança global para inteligência artificial. Sete minutinhos para a gente terminar, mas acho que dá tempo da gente fazer uma análise sobre essas falas de Dilma Rousseff.
2: De fato, voltar para os BRICS, ou melhor, entrar, já que a Argentina recusou o convite que foi feito, seria positivo para a Argentina. Essa decisão do governo Milei me parece categoricamente equivocada. Hoje, por exemplo, a Argentina está numa situação de endividamento significativo com o FMI, sendo que os BRICS, através inclusive do próprio novo Banco de Desenvolvimento, que é capitaneado atualmente pela Dilma Rousseff, ele tem financiado, né, no caso o NDB, ele tem financiado projetos de infraestrutura, primeiro que não tem tantas condicionalidades quanto, por exemplo, acordos feitos com o FMI para conseguir dinheiro, para conseguir investimento, bem como não, geralmente não tem os mesmos juros, né? Não tem as mesmas exigências de austeridade, possui juros mais baixos, maiores facilidades de pagamento, às vezes, inclusive, permite pagamento em moedas locais, esses acordos de financiamento com o novo Banco de Desenvolvimento. Isso por si só já ajudaria bastante a Argentina a estabilizar, utilizar, né, recursos estrangeiros para poder estabilizar sua economia e tentar retomar um crescimento. A Argentina hoje, ela sofre com uma dolarização, a economia argentina é dolarizada já em grande medida, muito mais dolarizada do que o Brasil, por exemplo. Você tem ali já há muitos anos a liberação para a circulação tanto do peso quanto do dólar, com uma certa liberdade, e isso evidentemente coloca a economia argentina sempre bastante em uma situação de fragilidade perante decisões do Federal Reserve, né, do Banco Central estadunidense, porque ali, conforme a Reserva Federal tome decisões em relação à taxa de juros ou emissão de moeda e assim por diante, todas as economias dolarizadas sofrem algum impacto com isso, muito mais do que as economias não dolarizadas. Então, a Argentina também poderia utilizar os BRICS para pelo menos uma gradual ou parcial desdolarização, o que seria bastante importante. Ajudaria a facilitar o escoamento do próprio lítio argentino. A Argentina está no triângulo do lítio e existe bastante demanda chinesa e indiana por esse lítio. Enfim, existiria uma facilitação de mercado para a Argentina, tal como a gente vê, por exemplo, uma certa facilitação nas próprias relações comerciais do Brasil com vários países dos BRICS, o que tem sido vantajoso para a gente. Poderia estar acontecendo a mesma coisa com a Argentina. Porém, foi tomada essa decisão, que é uma decisão

0: sempre é bastante alto, né? Então, até mesmo numa perspectiva de diversificação das relações comerciais, tecnológicas, etc., tudo isso me parece que seria bastante vantajoso caso a Argentina estivesse dentro dos BRICS e podendo equilibrar as suas relações internacionais.
1: Tá certo então, Rafa. Muito obrigada. Rafa, boa noite para você. Amanhã tem mais Entretanto. Amanhã vamos estar aqui com muita informação de qualidade, Rafa.
0: É isso aí. Boa noite para todo mundo e até amanhã.
1: Até amanhã. E para você, meu boa noite muito especial. Obrigada pela sua companhia. Você que está com a gente desde as 4 horas da tarde. Esse nosso programa que é ao vivo, que é feito com muito carinho para você. Portanto, olha, amanhã a gente tem esse encontro marcado aqui na Sputnik, na Metropolitana 80.5 FM. E eu te aguardo com mais notícias para a gente poder aqui destrinchar, avaliar tudo o que acontece de importante no Brasil e no mundo. Então, um beijo e até amanhã.
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0: Cerrado perdeu 38% de águas em rios, lagos e lagoas naturais nas últimas 4 décadas. A redução de cerca de 348 mil hectares desde 1985 foi apontada por um levantamento coordenado por pesquisadores do Instituto de Pesquisa Ambiental da Amazônia, o IPAM, para a 5ª coleção do MAP Biomas Água. No mesmo período, a área dos chamados corpos hídricos antrópicos, aqueles cursos ou acúmulos de água que foram criados, modificados ou construídos pela ação humana, cresceu 496 mil hectares, um aumento aí de 87%. Alguns corpos hídricos antrópicos são os reservatórios e as barragens hidrelétricas.
1: O levantamento indica que o Cerrado acumula 25 anos seguidos com área de corpos hídricos naturais abaixo da média histórica, estimada em cerca de 680 mil hectares. Em 2025, a área registrada foi de 559 mil hectares, 17% inferior a essa média. Segundo os pesquisadores, a crescente concentração da superfície de água em áreas artificiais representa um risco para o funcionamento dos ecossistemas da região e para o reabastecimento das reservas do bioma, fundamentais para a segurança hídrica de todo o Brasil.
0: Eu sou o Rafael Costa.
1: E eu sou o Kaique Santos e você está ouvindo o podcast Jabuticaba Sem Caroço da Agência Internacional de Notícias Sputnik Brasil.
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1: 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Vamos então conversar com o nosso primeiro entrevistado.
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1: Recebemos no Jabuticaba Sem Caroço o Joaquim Pereira, que é pesquisador do Instituto de Pesquisa Ambiental da Amazônia, o IPAM. Ele também faz parte do projeto MAP Biomas Água. Joaquim, bem-vindo aqui ao Jabuticaba. Muito obrigado por conversar com a gente, com os nossos ouvintes. Tudo bem por aí?
3: Tudo certo. Obrigado pela oportunidade da conversa.
1: Joaquim, o Cerrado é considerado a caixa d'água do Brasil e abriga o berço de vários importantes rios brasileiros, abastecendo um total de 8 bacias hidrográficas. Quando a gente pega, né, o título principal dessa pesquisa, apontando que o Cerrado perdeu 38% em rios, lagos e lagoas naturais desde 1985, o que isso significa, né, pra gente começar aqui? O que mudou na paisagem do bioma nesses últimos 40 anos?
3: A gente pode colocar

0: colocar aqui, primeiro, que a superfície de rios e lagoas detectadas no Cerrado, né, ela caiu de 892 mil hectares para 552 nesses 41 anos. Então, são esses 340 mil hectares a menos que representariam esses 38% de perda. Vale dizer que não, 2025 não foi um ano atípico, né? A gente vem uma sequência de 25 anos abaixo dessa média histórica de superfície de corpos hídricos naturais, uma queda que se consolida ali desde 2001 e não se recupera. Quanto à paisagem do bioma nesses últimos 40 anos, a gente teve uma mudança em que hoje a gente tem cerca de 50%, pouco mais da metade de vegetação nativa no bioma, né, com uma expansão da agropecuária muito grande nesse período estudado.
1: É, ao mesmo tempo em que os corpos d'água naturais diminuíram, as áreas de barragens e reservatórios cresceram 87%. Isso pode dar a impressão de que a água continua lá, de que houve uma compensação. Mas essa leitura é um pouco equivocada, né? Queria que você explicasse pra gente isso.
0: Sim, é uma leitura um pouco equivocada. Assim, quando a gente soma a área dos corpos naturais e antrópicos, a superfície de água, ela parece até que aumentou um pouco, né? Então, daria uma conclusão de uma aparente estabilidade, mas o que acontece é que a composição desses corpos hídricos mudou, né? Em 85, a gente tinha um pouco mais de 60% da água em corpos hídricos naturais, em 2025, apenas 35%. Enquanto essa superfície natural de água natural encolheu esses 340 mil hectares, a outra subiu 496 mil, mas são processos distintos, né? Reservatórios hidrelétricos, eles são infraestruturas essenciais, mas não desempenham as mesmas funções ecológicas de um rio. Eles têm finalidades diferentes e não substituem um ao outro.
1: Há uma frase muito forte na divulgação da pesquisa que é a seguinte: o Cerrado está concentrando a água em estruturas artificiais. O que isso significa na prática para o funcionamento desse bioma, então? Explica pra gente a diferença dessas águas naturais para essas águas artificiais, essa transformação, então, que é o grande problema que está acontecendo ali, apesar da importância também, né, da presença, por exemplo, de hidrelétricas, enfim, que é um pouco um tema que a gente vai entrar um pouco mais daqui a pouco.
0: Essa redução, ela significa mesmo que a gente tinha majoritariamente 2/3 que estavam em águas naturais, né, e hoje esses 2/3 estão em hidrelétricas. Mas, basicamente, para o funcionamento do bioma, um corpo hídrico natural, como o corpo inteiro, ele tem diversas funções ecológicas aí, de conectividade, de habitats, e quando a gente constrói um barramento, a gente, às vezes, interrompe essas rotas das espécies migratórias, tem retenção de sedimento, e o rio, ele deixa de funcionar como um corredor, né? A água corrente, ela vira parada e isso é uma mudança ecológica.
1: Como que o MAP Biomas Água, que é de onde vocês extraíram aí os dados, que é um projeto muito mais amplo, até queria que você contextualizasse melhor para nós a importância desse projeto, e como que ele consegue medir essas mudanças ao longo desse tempo, dessas 4 décadas? Qual tipo de tecnologia está por trás desse monitoramento, Joaquim?
0: É importante destacar isso. O projeto MAP Biomas Água, ele faz uma classificação de imagens de sensoramento remoto. Então, são imagens que a gente tem desde 85 até hoje, de um mesmo sensor, né, de um mesmo satélite, o que permite fazer uma metodologia que possibilite contar essas histórias e comparar esses dados, pois todos são feitos de uma mesma fonte. E é feito, então, um mapeamento, né, anual da superfície de água. Então, também vale destacar que a gente está mapeando a área de água detectada e não referente também à vazão, que aí já seria outra coisa.
1: O MAP Biomas mede muito mais que isso também, né?
0: Sim, além da iniciativa de água, nós temos diversas outras iniciativas. Tem a iniciativa de uso e cobertura, onde a gente trata de outros temas. Tem a iniciativa de mapeamento com outro sensor, que é o Sentinel, onde a gente tem uma resolução espacial mais detalhada. Mas aí também temos um período de mapeamento menor.
1: Quais regiões hidrográficas registraram os maiores aumentos de superfície de água em corpos hídricos antrópicos?
0: para esse estudo que a gente fez, a gente trabalhou com as regiões hidrográficas que tocam o Cerrado, e dentre elas as que mais ganharam superfície antrópica foram a região amazônica, com 177 mil hectares a mais, a região do Tocantins-Araguaia, com 171 mil hectares, e a do Paraná, com 166 mil hectares. Essas três juntas, elas representam a maioria do crescimento e que, em sua maior parte, foi devido à criação de hidrelétricas.
1: E quando o Cerrado perde essa quantidade em água natural, o impacto fica restrito apenas ao bioma? Na verdade, não, né? Como que ele afeta também regiões mais distantes? E tem, talvez, algum impacto para outros biomas ou não necessariamente?
0: Sim, o impacto ele vai além do bioma, né? Como você colocou no início, as águas que nascem no Cerrado, elas alimentam 6 das 8 grandes bacias brasileiras, e além disso elas contribuem também para a recarga de 3 grandes aquíferos. E como o Cerrado está localizado aí na região das cabeceiras, o que acontece aqui, ele chega rio abaixo, em outros estados, em outros biomas. Por exemplo, dá para se relacionar também com o bioma do Pantanal, o que acontece aqui com a perda alta de água em superfície de corpos hídricos naturais no Pantanal também.
1: O que essa perda de água natural também significa para quem vive nas cidades, né? E populações às vezes mais vulneráveis. Há consequências de que a população consegue perceber mais diretamente ou até indiretamente, que é mais a longo prazo? Como que é essa relação?
0: O processo, na verdade, acho que está mais dentro da supressão de vegetação nativa, que consequentemente reduz a evapotranspiração, assim a gente tem menos chuvas, menos água infiltrando no solo e um maior escoamento superficial. E aí desse processo a gente tem a redução da superfície de água, que é o que a gente está detectando, e também a menor disponibilidade hídrica, que é o que a cidade sente, né? O que geralmente a população percebe nisso seria a restrição de uso de água ou racionamento em períodos críticos e também, às vezes, aumentos de tarifa.
1: E para quem vive no campo, né, o produtor rural também pode ser prejudicado por esse processo, Joaquim?
0: Sim, a agricultura, a gente coloca que ela depende de chuva e também de água para irrigar, né, e acho que as duas estão sendo afetadas pelo mesmo processo. Acho, na questão da chuva, a vegetação nativa do Cerrado, ela tem raízes profundas, que bombeiam essa água do subsolo e devolvem a atmosfera, sobretudo na seca. Enquanto as lavouras e pastagens, geralmente elas têm espécies rasteiras, que não têm essa raiz profunda para alcançar água. E a conversão entre esses dois usos, entre a vegetação e as áreas agrícolas, ela troca um sistema, né, que ele devolve a umidade o ano todo por um que devolve menos, né, apenas durante a safra. E na irrigação, menos chuva, a gente tem uma maior captação de água sobre um sistema que já está em queda. Então é um ciclo que se fecha, né? Ocorre a supressão das áreas nativas para produção, assim temos menos chuvas, precisamos irrigar mais, há uma maior captação e, enfim, a bacia responde aí com menos água.
1: E aqui a gente já entrou um pouco mais nessa questão que até no início da entrevista você comentou, que o estudo aponta aí fatores como a expansão agropecuária, mas também a retirada, né, da vegetação nativa, drenagem de áreas úmidas e aumento da captação de água para redução das áreas de corpos hídricos naturais. Qual deles, o que pesa mais nessa transformação, é realmente a expansão agropecuária ou tudo isso de forma combinada, em conjunto, tem um peso parecido para toda essa questão?
0: São fatores que atuam de forma combinada, né? Vale, acho que, destacar que o satélite, ele mostra pra gente onde e quanto a superfície de água tá variando, né? Mas não o porquê. Agora, já a literatura, ela aponta que a conversão da vegetação nativa como sendo um fator estrutural, porque ele alimenta os demais. A gente tem um encadeamento de que menos vegetação reduz a evapotranspiração, o que reduz a chuva, o que aumenta a demanda por irrigação. Enfim, aumenta a captação e a necessidade de armazenamento.
1: Existe uma ligação direta entre o avanço, né, das pastagens e da agricultura e o desaparecimento dessas áreas naturais de água, né? Isso é um pouco do que você já colocou, como que esse processo acontece. E para além disso, qual que é o papel, né? Como que as mudanças climáticas também acabam influenciando esse cenário? Elas potencializam um problema que já existia ou passaram a ser um fator determinante também?
0: As mudanças climáticas, acho que elas somam-se ao processo, né? Acho que não dá para separar os dois efeitos, mas elas atuam aí, acho que potencializando um problema que já existia.
1: Joaquim, a pesquisa fala em maior vulnerabilidade a eventos extremos. Podemos dizer que um cerrado degradado fica menos preparado tanto para enfrentar secas quanto as chuvas intensas também? Como que é isso? Isso é parte desse problema, então, também das mudanças climáticas?
0: Acho que a gente pode colocar assim que as bacias mais desmatadas, mais degradadas, elas têm uma maior dificuldade, né, de absorver esse volume d'água. Devido a uma redução da evapotranspiração e da infiltração, como já coloquei. E o resultado disso é uma maior vazão durante chuvas intensas, com maior risco de enchentes, uma menor disponibilidade hídrica durante estação seca. Sem a vegetação, a água que deveria infiltrar no solo, ela acaba escoando pela superfície. E durante as chuvas, ela escoa rápido demais. Já na seca, ela não está armazenada no solo, né? Ela não foi infiltrada, não está armazenada para ser liberada gradualmente.
1: Muitas pessoas, Joaquim, associam o desmatamento apenas à perda da biodiversidade. Mas qual que é a relação, né, entre a vegetação nativa do Cerrado e essa manutenção dos rios, lagoas e nascentes? É muito importante isso, né?
0: Sim, de fato, a gente tem que a vegetação, quando a gente tem a vegetação nativa, ela favorece a infiltração da água no solo, a gente chama infiltração e percolação dessa água, ao invés do escoamento, né? Então, você pensar uma cobertura de vegetação, a água ela vai demorar, vai permanecer mais no local e vai permitir essa infiltração. Quando a gente tem uma região, às vezes agrícola, com o solo exposto depois de uma colheita, essa chuva, ela escoa, a gente chama de escoamento superficial, então ela chega ao solo, não infiltra, por não ter uma cobertura vegetal, e escoa aí também causando, aí leva sedimentos, causando assoreamento dos rios. Então essa infiltração, ela é o ponto-chave, né, que contribui para a recarga dos aquíferos e para a manutenção do fluxo de base dos rios, é o que permite com que os rios continuem correndo durante a estação seca, quando não tem chuva. Então a vegetação nativa do Cerrado, ela tem uma função hidrológica, né, além da função ecológica.
1: O levantamento mostra que mais de 300 mil hectares de vegetação nativa foram alagados também pela expansão das hidrelétricas. Comenta pra gente, por favor, quais são os impactos ambientais desse tipo de transformação, como que lidamos com isso também?
0: Esse número, ele veio do cruzamento da superfície de água com o mapeamento do uso e cobertura do solo, que a gente faz também no mapa biomas. E bom, essa vegetação que ocupava essas áreas que hoje são de hidrelétricas, ela prestava um papel de evapotranspiração, infiltração, de habitat para diferentes espécies, e hoje ela virou uma lâmina d'água. Então, além da perda das espécies, a gente tem a perda da vegetação que participava dessa regulação hídrica e climática. E, além disso, tem outras coisas que podem ocorrer, como a emissão de gases de efeito estufa, se a gente tiver o alagamento com a presença da vegetação, e também o deslocamento das populações que viviam nessas áreas que foi alagada.
1: Existe alguma região do Cerrado onde a situação seja particularmente um pouco mais crítica e dá tempo de reverter essa tendência? O que, que seria prioritário fazer hoje, atualmente?
0: Bom, eu acredito que tem algumas coisas que a gente pode fazer mais no curto prazo, que seria conter, né, a conversão da vegetação nativa nas bacias mais críticas e rever também as outorgas, né, nessas bacias que já apresentam uma perda mais acentuada. E a um médio prazo seria promover a restauração das matas ciliares, das áreas úmidas, priorizando ali as áreas de recarga.
1: Tá certo, a gente conversou com Joaquim Pereira, pesquisador do Instituto de Pesquisa Ambiental da Amazônia, o IPAM, ele também faz parte do projeto MAP Biomas Água. Joaquim, muito obrigado pela participação, por apresentar um pouco desses dados e da análise de vocês, e parabéns pelo trabalho.
0: Valeu, obrigado, Kaique.
1: Um abraço, tchau, tchau.
0: Um abraço.
2: A gente reforça aqui que, conforme esse levantamento do IPAM, a perda de água em corpos hídricos naturais atingiu 77% das regiões hidrográficas do Cerrado. Os casos mais expressivos foram registrados nas regiões do Paraguai, Paraná e Tocantins-Araguaia, que perderam aí, respectivamente, 894 mil, 82 mil e 61 mil hectares de superfície de água natural entre 85 e 2025. Em termos proporcionais, as maiores reduções ocorreram nas bacias do Paraguai, com 56%, no Paraná, com 29% e São Francisco, com menos 12%.
1: A expansão das hidrelétricas entre 1985 e 2025, por exemplo, resultou no alagamento de 312 mil hectares de vegetação nativa, a área mais de duas vezes maior que a da cidade de São Paulo. Embora reservatórios e barragens sejam essenciais para o abastecimento humano, para a produção agrícola e para a geração de energia elétrica, eles não substituem a função ecológica e os serviços ecossistêmicos prestados pelos corpos hídricos naturais.
2: E tudo isso segue como pauta para a nossa próxima entrevista.
1: Biosfera. A gente recebe no Jabuticaba Sem Caroço a Mercedes Bustamante, que é bióloga e professora do Departamento de Ecologia e também diretora do Instituto de Ciências Biológicas da Universidade de Brasília, a UNB. Professora Mercedes, muito bem-vinda aqui ao nosso podcast. Como vai? Obrigado pela sua disponibilidade.
3: Obrigado, prazer falar com vocês. Obrigado pelo convite.
1: Professor, esse levantamento do MAP Biomas Água aponta aí que o Cerrado perdeu 38% da superfície de água em rios, lagos e lagoas naturais nas últimas quatro décadas, um tempo aí bem considerável. Conta pra gente, por favor, o quão alarmante representa esse número e a importância do bioma para o meio ambiente e também para a nossa vida, pra gente contextualizar um pouquinho mais aqui o nosso ouvinte e depois esmiuçar um pouco melhor a questão desse problema em outros fatores, né?
3: Bom, esse dado é extremamente preocupante. Ele é mais um sintoma que se soma a uma série de outros sintomas que vem mostrando o quão preocupante é hoje a situação da conservação e do uso dos recursos hídricos no bioma Cerrado. É importante a gente lembrar que o Cerrado ele tem um papel central para o Brasil na distribuição de água para outras regiões brasileiras. Então, quando a gente recebe esse dado de que o Cerrado está perdendo água superficial dos seus ambientes naturais, ele se soma a outras informações que a gente já tem de redução de fluxo de água dos rios, de alteração do retorno da umidade da vegetação para a atmosfera, em função das mudanças do uso da terra, e também da frequência de anomalias de secas mais prolongadas que a gente tem no Cerrado, em função da mudança climática global.
2: E, professor, ao mesmo tempo em que a água natural diminuiu, houve um crescimento expressivo nas áreas ocupadas por reservatórios e barragens, né? Muitas pessoas tendem a associar qualquer superfície de água à disponibilidade hídrica, mas ecologicamente, rios, veredas, lagoas, sazonais e áreas úmidas desempenham aí funções muito diferentes das exercidas por reservatórios artificiais, né? Ou seja, uma coisa não compensa a outra, é por aí?
3: É, exatamente. E a gente tem que olhar esse dado por dois aspectos importantes, né? O aspecto ecológico que você menciona, mas também o aspecto social e econômico. Esse dado da redução de superfície de água em áreas naturais e o aumento desse processo de contenção de água em reservatórios, em pequenas represas, ele conversa muito com o impacto muito intenso das mudanças de uso do solo no Cerrado, em que a gente observa esse avanço da agricultura industrial de larga escala e que avança sobretudo para aquelas regiões do Cerrado que hoje são mais vulneráveis à questão da disponibilidade de água, que é essa parte norte do Cerrado, essa região que a gente conhece como Matopiba. Então, esses dois processos eles estão associados. Tem um aspecto social que eu considero muito importante, porque aquela água que está em recursos, em áreas naturais, ela é um bem coletivo. Quando você represa essa água em propriedades rurais, você faz um processo de privatização da água, basicamente, né? Então, você está diminuindo recursos que atendem à coletividade e você concentra recursos que são essenciais, fundamentais, sem os quais a gente não vive, em pequenos grupos ou em grupos, né, mais distintos dentro da sociedade. Então a gente tem aí um aspecto também que precisa começar a ser discutido, o quanto que isso começa a representar um processo de privatização da água, que é uma discussão muito importante que a gente vai ter num futuro de mudanças climáticas e pensando em estratégias de adaptação, né? Então, o que me preocupa hoje nesse quadro que é colocado pelo grupo do MEP Biomas, é a gente estar lidando com a questão da água no Cerrado de forma muito fragmentada, sem considerar que a água é um elemento conector dentro da paisagem. Então, você citou aí elementos da paisagem que no Cerrado são muito importantes, como as veredas, os nossos campos úmidos, né? Essas áreas alagáveis que funcionam como reservatórios de água durante o período seco e drenam essa água durante o período chuvoso para outras partes da paisagem dentro do Cerrado.
1: Até queria puxar aqui, professora, citando um pouco mais as mudanças climáticas, porque quando pensamos em crise hídrica, normalmente a gente associa o problema à falta de chuva provocada pelas mudanças climáticas, mas no caso do Cerrado a gente está falando, né, de coisas diferentes. As mudanças climáticas passam a ser mais um elemento, né? No caso do Cerrado, o quanto dessa perda é consequência do clima e quanto decorre das transformações provocadas pelo uso da terra, que é um pouco que você já antecipou de vegetação. Tem, isso intensifica, né, em conjunto esse problema?
3: Eles se somam, né, e muitas vezes tem um efeito que a gente chama de sinérgico, ou seja, quando o resultado da soma das partes é maior do que o efeito delas individualmente, né. Importante a gente considerar esse ponto que você colocou. Imagina que você vai fazer um exame de sangue para olhar a condição da sua saúde. Dentro desse exame de sangue vem uma série de parâmetros que somados vão dar um indicativo da sua saúde. A mesma coisa quando a gente olha o ciclo hidrológico, né. O ciclo hidrológico é composto por vários componentes e cada um desses componentes, sendo monitorado, vai nos dar uma indicação da qualidade ou da saúde desse ciclo hidrológico para o cumprimento das várias funções que são também importantes para o bem-estar humano. Então, quando a gente olha a situação hoje do bioma Cerrado, a gente vê uma mudança muito expressiva nas últimas décadas do uso do solo. Essa mudança em escala regional do uso do solo já tornou o Cerrado, só a gente considerando o uso do solo, mais quente, mais seco, que já aumentou a temperatura em cerca de 1 grau centígrado na superfície e reduziu em 10% o retorno de umidade, né, de vapor de água que a vegetação coloca de volta na atmosfera. Então, o Cerrado, só pela mudança do uso do solo, já está se tornando mais seco, mais quente. A mudança climática, ela tem um impacto muito grande nessa região central do Brasil, né, essa região das monções sul-americanas, também retardando a entrada do período chuvoso e tornando também o período seco mais extremo. Por isso que eu comentei com vocês que a gente tem hoje dados da própria Agência Nacional de Águas, mostrando que ao longo dos anos a gente vai tendo um incremento das anomalias de períodos muito secos, né, mais secos do que a média, dentro dessa parte central do Brasil. E o outro componente importante é que a gente vai perdendo essas áreas que são importantes para a recarga dos mananciais, que são essas áreas úmidas. E o componente que a gente também precisa começar a olhar dentro dessa equação e monitorar de forma um pouco mais consistente são os nossos reservatórios de água profunda. A água superficial e a água profunda, elas são interligadas. Então, quando a gente começa a ver o avanço, por exemplo, da agricultura irrigada no solo, a extração de água profunda dentro do Cerrado, sem ter um monitoramento adequado, a própria contaminação, que é um outro componente, né, não só o aspecto quantitativo, mas também o aspecto qualitativo, né, de contaminação desses recursos hídricos subterrâneos, a gente tem uma receita em que vários desses parâmetros começam a nos indicar que é um problema muito grave com relação à conservação dos recursos hídricos no Cerrado, que, como eu coloquei, abastece não só o Cerrado, né? Abastece o Nordeste, abastece a região Norte, abastece a região Sudeste do Brasil, abastece o Pantanal, né? Então a gente olha o Pantanal e vê o quanto que o Pantanal é dependente das porções altas que abastecem, que são ocupadas pelo Cerrado, e que abastece o Pantanal com água dessa planície que é abastecida pelas partes altas, né?
2: E Mercedes, o Cerrado vem registrando aí períodos secos mais prolongados e eventos extremos mais frequentes, né? As mudanças climáticas, elas tendem a acelerar esse processo de desaparecimento das águas naturais?
3: Elas colocam exatamente essa pressão adicional, né? O Cerrado funciona nesse pulsar, né, entre o período chuvoso e o período seco, né? E a gente tem aí um componente muito importante, porque o Cerrado é um dreno de carbono, né? Ele tira CO2 da atmosfera, armazena isso principalmente nos órgãos subterrâneos, no solo, mas esse processo de retirar carbono da atmosfera acontece principalmente durante o período chuvoso. No período seco, a capacidade de retirar carbono das plantas diminui. Então aí você tem novamente uma interação que é muito importante. A mudança climática, ela vai acentuar esses períodos mais quentes e mais secos, períodos em que a vegetação funciona menos retirando carbono da atmosfera. Isso significa que quanto mais quente, mais seco for ficando, menos o cerrado vai nos ajudar a combater a mudança climática ao retirar o carbono da atmosfera. Então a gente tem aí essa outra interação importante. Então o que hoje nós olhamos é que se os ecossistemas naturais, eles são uma parte importante da solução climática, essa solução tem um tempo, porque eles também já estão reagindo à mudança do clima. E um dos fatores que afeta muito o cerrado também, ao você ter estações secas mais prolongadas, com mais altas temperaturas, é o aumento dos incêndios, né? Então, o aumento dos incêndios começa a ter um impacto muito grande sobre a vegetação, que apesar de estar adaptada ao fogo, ela está adaptada a um regime de fogo. Então, se as queimadas se tornam mais frequentes e mais fortes, você vai diminuindo a resiliência, a capacidade de resposta da vegetação a esses impactos sucessivos. Então, a gente vai tendo aí uma receita que nos encaminha para um processo muito preocupante de qual vai ser a nossa capacidade de conseguir conservar um bioma que é 23% do Brasil e que tem essa importância estratégica tão grande, né?
1: E você citou também já um pouco da importância das veredas, entre outros elementos aí, né, que desempenham as funções importantes no cerrado. As veredas e áreas úmidas muitas vezes recebem aí pouca atenção porque não tem o porte de grandes rios, né? E talvez por mais desconhecimento de grande parte das pessoas. Queria que você reforçasse a importância especificamente dessas áreas, a importância ecológica desses ambientes para a manutenção da água durante o ano todo.
3: Exatamente. Imagine que essas áreas, né, elas têm solos muito tufosos, com muita matéria orgânica, eles funcionam como uma esponjinha, né? E geralmente eles estão nas partes mais baixas dentro da paisagem, que vão recebendo a água das partes mais altas, armazenando essa água, né, permitindo que esse lençol freático se mantenha ali aflorado e que depois drena lentamente durante o período chuvoso para abastecer os nossos rios, né? Então ali, e a gente chama de vereda, né? Se a gente pensar de onde vem esse nome, vereda é caminho, né? Então os colonizadores olhavam as palmeiras, né, de Buriti, e sabiam que ali você tinha um caminho de água, né? Então era aquela indicação da presença de água. E se há uma parte hoje do Cerrado que eu falo que a gente começa a observar esse ponto de não retorno, é essa degradação das áreas úmidas, né? Então a gente vê não só as veredas, mas os campos úmidos, que também tem essa função de armazenamento de água, sofrendo com secas sucessivas, sofrendo com a invasão de espécies exóticas, sofrendo também com queimadas em função de vão se tornando mais secas, mais suscetíveis ao fogo e vão perdendo a sua função ecológica. Então acho que hoje a gente precisa ter um olhar realmente diferenciado para essas áreas úmidas dentro do bioma cerrado. É muito interessante porque as pessoas geralmente associam o cerrado a esse bioma seco, né, por conta dessa seca sazonal, e esquecem que a gente tem ali, né, um conjunto de formações vegetais associadas dentro dessas áreas úmidas, que além de extremamente bonitas, são extremamente importantes ecologicamente falando. Elas são também um hábitat para diferentes formas de vida, muitas formas de vida endêmicas dessas regiões úmidas. Então hoje a gente precisa ter um olhar de proteção para essas áreas, que normalmente não é colocado dentro da nossa legislação ambiental, né? Então há uma preocupação de quando a gente pensa, eu vou proteger um curso de água, muitas vezes esse curso de água está muito associado ao que a gente chama dessas áreas úmidas mais difusas, que são importantes para que em determinado momento aquele curso de água se estabeleça e se torne um córrego, né? Um pequeno riacho, dependendo da região do Brasil onde a gente está, né? O nome que leva. Então é importante hoje, eu acho que quando a gente fala de água, e eu acho que essa é a minha grande preocupação, né? O Brasil vem olhando compartimentos, mas não está olhando o funcionamento desses compartimentos de forma interligada. E isso é bastante preocupante, porque se você falha em algum mecanismo, você vai prejudicar o outro, né?
2: Mercedes Bustamante, ela que é bióloga, professora do Departamento de Ecologia e diretora do Instituto de Ciências Biológicas da Universidade de Brasília. Professora, quando desaparece um rio, uma lagoa temporária, uma vereda, não desaparece apenas água. Quais efeitos isso provoca sobre a biodiversidade do Cerrado? E te pergunto mais, há espécies que dependem especificamente desses ambientes aquáticos naturais e que não conseguem sobreviver em reservatórios artificiais? Isso é, com a perda desse rio, dessa lagoa, enfim, do que eu pontuei aqui, o quanto a vida animal e também eu vou falar quanto a fauna e a flora são afetadas, né? O que que a gente perde, né? O que que o mundo perde com o desaparecimento desses rios?
3: A água não é só um recurso, né? Que nós consumimos. A água é também um habitat, né? É um local de vida, como você bem colocou. E algumas dessas espécies animais, vegetais, são específicas desses ambientes úmidos, né? E não tem condições, né? Em função da sua fisiologia, da sua evolução, de sobreviver vem em ambientes mais secos. Então, quando a gente começa a ver a destruição de veredas, de campos úmidos, né, a redução do fluxo de água desses rios, você vai mudando propriedades características que são importantes para a manutenção dessas espécies. E eu digo que não são só fauna e flora, a gente precisa pensar em vários grupos sociais, comunidades tradicionais dentro do Cerrado, que têm seus meios de vida associados a essas áreas úmidas, né? Então, a gente vê aí os jirazeiros, fazenteiros, né, os veredeiros, né? Que são comunidades que dependem, né, desses recursos que vêm dessas áreas úmidas. Então, existe também, novamente, só para a gente lembrar que são sistemas socioecológicos. Então, o Cerrado tem uma diversidade, né, de plantas e de peixes, né, de organismos que estão associados a esses ambientes úmidos, que já sentem o impacto dessas transformações. Quando a gente pega e represa um rio, é que a gente fala, se transforma um ambiente de água corrente em um ambiente de água parada. Isso é uma mudança fundamental, por exemplo, controle de temperatura desse corpo de água, para o fluxo de nutrientes, né? Então, fotossíntese, ciclagem de nutrientes, decomposição da matéria orgânica, tudo isso é transformado quando você pega um rio e transforma esse rio num lago, por exemplo, ao fazer uma represa. Então, a gente precisa olhar também essas transformações, não só pela disponibilidade do recurso água, mas porque esses ambientes aquáticos também são hábitats importantes para a conservação da biodiversidade do Cerrado.
1: Professora, queríamos tocar em outro ponto também, a partir desse levantamento do MAP Biomas, que do IPAM também, né? Com os dados do MAP Biomas, aponta aí que centenas de milhares de hectares de vegetação nativa foram alagados pela expansão das hidrelétricas. Quais impactos esse tipo de inundação produz sobre os ecossistemas? E é possível, né, expandir as hidrelétricas ou seguir naturalmente com o uso delas, mas diminuir esses impactos, esses efeitos no meio ambiente, especificamente também no Cerrado?
3: Hoje nós temos essa responsabilidade de fazer uma transição energética. O Brasil tem uma enorme dependência, né, dos recursos da hidroeletricidade, mas a gente precisa repensar e fazer um planejamento de como essa expansão vai se dar, aprendendo com as lições não muito bem sucedidas do passado recente do Brasil, né? Então, a gente tem aí grandes projetos que provocaram mudanças, né, muito significativas, né, como a gente vê aí na questão toda do Xingu, em ambientes naturais que são muito importantes também. Então, nós precisamos efetivamente fazer um planejamento estratégico que leve em consideração de forma séria, né, quais são os impactos desses investimentos sobre o meio ambiente, dessas infraestruturas. Nós temos hoje no Cerrado planejadas uma série de hidrelétricas, né? Embora hoje, né, você não pense mais em grandes hidrelétricas, mas de menor porte, mas que ainda assim tem impacto sobre diferentes regiões. Então, como coloquei anteriormente, o que me preocupa é nós termos um lado fazendo um planejamento energético, o outro fazendo planejamento da agricultura, o outro fazendo planejamento da distribuição de água, que não tenham essa conversa integrada para entender que eles estão planejando sobre o mesmo território e que esse território, né, precisa ser conservado de forma consistente para que todos os setores possam ser beneficiados por esses recursos. Então, eu acho que hoje essa questão da expansão da hidroeletricidade, do impacto que isso tem, realmente precisa tem um olhar que a gente não pode considerar os recursos que a gente tem hoje, mas ele também precisa considerar um olhar para o futuro, aonde, por exemplo, a previsão de mudança climática indica um impacto maior sobre a distribuição de chuvas. Faz sentido que daqui a 20, 30 anos essa infraestrutura esteja nesse local e não em outro local? Então, se a gente não fizer esse planejamento, se eu colocar isso aqui, eu vou ter um prejuízo, por exemplo, de outros aspectos que são importantes para lidar com essa mesma situação da mudança do clima? Então, essa conversa entre setores que regulamentam, né, e que fomentam diferentes estratégias, ela precisa acontecer de forma coordenada e com base em evidências, né? Isso sempre a gente preconiza, né, que a ciência aí tem um papel importante, o monitoramento, para a gente fazer essa associação entre partes que não estão, que não funcionam de forma separada, mas que hoje são regulamentadas de forma separada, né?
2: E Mercedes, acho que é a pergunta que não quer calar, né? Como produção agrícola e conservação da água no Cerrado podem caminhar juntos sem que um prejudique o outro?
3: O que a gente vê hoje no Cerrado, que esse modelo, né, da agricultura industrial com base na monocultura, que ocupa grandes extensões territoriais, ele precisa ser repensado e revisitado urgentemente, né? Então, se a gente vê hoje, por exemplo, toda a situação da crise do setor agrícola com relação ao crédito, em função do impacto da mudança climática, em toda a discussão de renegociação da dívida, mostra pra gente, peraí, isso acende um sinal, né, vermelho, que mostra que a gente tem um problema para esse modelo. Se esse modelo apresenta uma vulnerabilidade tão grande à mudança climática, à perda de safras, o impacto econômico que isso tem para o país inteiro, né? Porque quando você faz uma renegociação de dívida desse porte, na verdade é uma renegociação com a sociedade como um todo, né? Esse modelo precisa ser repensado urgentemente. Então ele tem uma série de externalidades negativas que precisam entrar nessa balança também. Eu achei muito interessante um trabalho recente que saiu, né, sobre a pré-história do Cerrado, mostrando que populações dentro do Cerrado já tinham um modelo agrícola diversificado, né? Então, talvez a gente precise pensar num modelo de agricultura para o Cerrado, que, de certa forma, emule o que as nossas formações vegetais naturais fazem, né? Que é essa integração entre um componente graminoso, um componente arbustivo, né, anual, e um componente arbóreo perene, né? Então, talvez a gente precise pensar que hoje a gente tem possibilidades de colocar uma agricultura mais diversificada dentro do Cerrado, que respeite os limites de sustentabilidade e que tenha, né, esse cuidado de entender qual é a possibilidade que eu tenho de usar, até onde eu posso usar determinados recursos. Então, essa distribuição ao longo da paisagem, ela é muito importante. E eu acho que está na hora também da gente olhar um pouco mais, né, que se a gente se restringir só aquilo que é preconizado no Código Florestal, nós vamos perder o Cerrado muito rapidamente, né? Porque o Código Florestal, ele preconiza que para propriedades privadas dentro do Cerrado, naquilo que a gente chama da área core, né? Você tem o Cerrado na transição com a Amazônia, que precisa proteger até 30% da vegetação nativa. Mas nas outras áreas do Cerrado é 20%. Hoje a gente sabe que proteger só 20% do Cerrado não vai ser suficiente para manter o Cerrado com as suas funções. Funções essas que são extremamente importantes para o próprio sucesso da agricultura. Então a gente precisa pensar, eu preciso do Código Florestal dizer que eu preciso proteger mais, ou eu posso ter uma iniciativa do setor privado que efetivamente se conscientize de que é preciso proteger mais áreas do Cerrado para que o próprio setor continue funcionando.
1: Professora Mercedes, em muitos casos, a expansão da irrigação aumenta a captação de água justamente nas regiões onde essa água já está diminuindo. Existe o risco de entrarmos num ciclo em que a produção agrícola comprometa a própria base hídrica? Como que é essa relação?
3: Isso já está sendo observado em algumas regiões e estudos, né, recentes também têm mostrado essa redução dessa capacidade, né, dos nossos aquíferos de prover água, né, em função da redução do volume e, sobretudo, do uso pela irrigação, né? Então, como a gente fala, água subterrânea e água superficial, elas estão conectadas, né? Então, se você começa a extrair água, né? E a irrigação tem esse componente que é importante, né? Você pega a água que está num reservatório, num curso de água, ou extrai água profunda, você irriga uma área, essa água volta para a atmosfera na forma de vapor de água, né? Que as plantas utilizam, retornam para a atmosfera. Não significa que essa água vai voltar para o mesmo lugar da onde ela saiu, né? Então, esse componente é importante. Então você pega uma água que estava ali em uma determinada região e transforma isso num recurso que está difuso dentro da atmosfera. Então os dados de monitoramento, né, de água subterrânea, né, utilizando aí inteligência artificial, combinando com imagens de satélite, né, que são dados recentes, já vem mostrando que a gente já tem uma redução de água de aquíferos importantes, né, como por exemplo o Urucuia, que é um dos maiores aquíferos aí dentro do bioma cerrado, ao longo das últimas duas décadas, né, e basicamente essa redução vem se dando aonde a gente observa a expansão dessa agricultura industrial com base na irrigação, né.
2: E Mercedes, pensando mais a longo prazo aí, essa perda da água observada hoje pode reduzir aí a produtividade agrícola nas próximas décadas?
3: É isso que a gente vem colocando, né, o famoso tiro no pé, né? Se você faz um processo de expansão que compromete seu recurso mais fundamental, né, essa conta vai ter que aparecer algum dia, né? E quando a gente observa hoje toda, voltando para essa discussão, né, do crédito agrícola, da renegociação das dívidas, e muito esse foco em, por exemplo, em produtores que vêm perdendo, né, sucessivamente safras em função das alterações climáticas. Vamos lembrar que esse ano, a gente está aí com essa perspectiva de um El Niño muito forte. Um El Niño muito forte na região central do Brasil, do Cerrado, se traduz exatamente como um período de seca mais extrema, né? Então, se esses eventos de El Niño vão se tornando também mais frequentes e mais fortes, você vai jogando cada vez mais esse setor para uma situação de vulnerabilidade. Então, como é que a gente pode trabalhar, né, para reduzir essa vulnerabilidade e ao mesmo tempo reduzir os vetores que estão levando a essa perda de água, né? Então, se eu reduzo o desmatamento, eu faço uma contribuição para reduzir as emissões de gases de efeito estufa que geram a mudança climática, né? Se eu faço uma ocupação mais racional do solo, eu contribuo para a conservação dos recursos hídricos, que vai me permitir uma certa estratégia de adaptação, né? Então, você tem várias partes onde o setor agrícola hoje pode atuar para reduzir a sua própria vulnerabilidade a uma situação com a qual ele vem contribuindo sistematicamente, se não levar em consideração quais são os limites da expansão dentro desse bioma, né? Então, o quanto que a gente precisa hoje de Cerrado em pé para que ele continue funcionando e favorecendo a própria agricultura? Essa é a pergunta que o setor precisa se fazer. E não é 20%, é bem mais que 20%.
1: É, e interessante que a professora lembrou do El Niño, que é esse fenômeno climático que já explicamos aqui em outros episódios. A gente até, né, convida o ouvinte que de repente não tá por dentro, já temos dois episódios sobre o El Niño especificamente de forma geral, mas também esses possíveis impactos para a agricultura, ele persistindo ali, pelo menos a intensificação até mais ou menos agosto, setembro, mas com os efeitos prolongados, se realmente se concretizarem as previsões até pelo menos meados do ano que vem. Então a gente deixa, né, pro ouvinte pesquisar lá nas plataformas de áudio, também no nosso site, para ouvir sobre isso especificamente de forma mais ampla. E professora, a gente já citou, você falou do ponto de não retorno, né, que seria esse ponto de inflexão. Queria retomar nisso, porque há um limite a partir do qual a degradação do Cerrado pode comprometer de forma irreversível esse papel como regulador do ciclo da água. Qual que seria, né, esse limite, então?
3: O ponto de não retorno, a gente precisa considerar que ele não vai acontecer para o bioma como um todo, né? Primeiro porque o Cerrado, né, essa porção muito grande, né, no Brasil Central, com uma variação muito grande latitudinal, né, de sul a norte, de leste a oeste também longitudinal. Mas o que a gente vem olhando é que algumas fitofisionomias, ou seja, algumas formações vegetais específicas dentro do Cerrado, já vem apresentando um quadro muito preocupante de transformação que indicam esse ponto de não retorno. E essas formações são precisamente as áreas úmidas, principalmente os campos úmidos. Então, esses campos que são mantidos com solos muito saturados com água, quando esse solo vai secando, esses campos vão sendo invadidos por outras espécies, principalmente espécies arbustivas, que vão transformando o funcionamento desses campos úmidos. Então, hoje no Cerrado, de uma forma geral, e várias dessas áreas vêm sendo monitoradas consistentemente aí há mais de 30 anos, né, já vão mostrando essa transformação, muitas aqui próximas aqui de Brasília, né, da onde eu falo, que a gente vai vendo essa transformação desses campos, o que eram campos, vão se tornando formações arbustivas. e com isso elas vão perdendo essa capacidade de armazenamento dessa água no solo. Então, a preocupação quando a gente fala hoje de ponto de não retorno é que a gente já começa a observar esses pontos de não retorno para algumas formações específicas dentro do Cerrado, com o nível de transformação que a gente tem hoje. E olha que é importante indicar que muitas dessas áreas que já vão sofrendo esse processo de transformação estão dentro de áreas protegidas, né? Estão dentro de unidades de conservação. E que isso significa que elas estão sendo impactadas pelas transformações que vão ocorrendo no entorno dessas áreas protegidas. É por isso que eu volto a ressaltar, não basta só você criar uma unidade de conservação, você precisa também dentro do entorno, em torno dessa unidade de conservação, ter um manejo da paisagem que permita que a água continue chegando até lá. Então é onde novamente entra o papel muito importante da agricultura e do processo de ocupação dessas áreas dentro do Cerrado.
2: E Mercedes, na sua opinião, quais são hoje as medidas mais urgentes que precisam ser tomadas ou até mesmo melhoradas aí para interromper essa tendência de perda de água no Cerrado? Eu te pergunto mais, a legislação brasileira, ela protege adequadamente as nascentes, as veredas e as áreas úmidas ou ainda existem lacunas importantes?
3: Olha, eu acho que ainda existem lacunas importantes e eu acho que, sobretudo, quando a gente considera que o que mantém essas áreas é o fluxo de água. Elas precisam ter seu funcionamento determinado pela quantidade de água que chega nessas áreas. Então, muitas vezes eu posso fazer a proteção daquela área, mas se eu não protejo a drenagem, né, as áreas que drenam para essas áreas, elas vão acabar sofrendo impacto, né? Como eu comentei que mesmo em áreas protegidas, unidades de conservação, a gente já vai vendo essas áreas se transformando porque a água não está chegando mais lá. E não está chegando mais lá porque a água é um recurso que não conhece fronteiras, né? Então ela não vai chegar lá, eu vou para a unidade de conservação, eu vou para outra área, né? Então a gente depende desse funcionamento interligado da paisagem. E eu acho que nesse aspecto a nossa legislação, ela não tem esse componente, né? Ela protege, por exemplo, a mata de galeria. Mas como é que ela faz para entender que o Cerrado contribui para a mata de galeria drenando água para essa mata de galeria, né? Para as zonas ripárias. Então, esse componente da conectividade, ele não está dentro da nossa legislação ambiental. O outro componente que eu acho muito importante é a gente ter um processo regulatório sobre a outorga de uso da água, porque em muitos casos, né, essa outorga, ela é concedida sem levar em consideração todos esses aspectos que estão associados ao funcionamento das bacias hidrográficas, né? Então a gente tem um problema hoje no Brasil, primeiro, que muitas dessa exploração dos recursos hídricos é ilegal, né, porque não tem processo de outorga, ou quando você tem processo de outorga, muitas vezes parâmetros importantes não são levados em consideração. Então você acaba tendo uma sobreexploração desses recursos. Então a gente precisa ter realmente uma estratégia mais coordenada. O Brasil tem uma boa legislação quando a gente pensa em termos de comitês de bacias hidrográficas, mas não são todos os comitês que têm uma gestão participativa, democrática, real, né? Então, muitas vezes você acaba tendo predomínio de certos grupos de interesse na gestão dos recursos hídricos de bacias hidrográficas importantes. Então, também é preciso garantir que esse espaço participativo sobre a gestão da água seja efetivamente um espaço transparente, participativo e democrático, para que a gente possa ter, porque o custo desse quadro todo que a gente vem discutindo aqui, né, ele é pago pela sociedade como um todo. Então, é de se esperar que a sociedade também ela esteja aí informada e possa participar ativamente dessa discussão, qual é a finalidade prioritária da conservação da água, né?
1: É isso de ser pago pela sociedade como um todo, professora, até um gancho para uma outra pergunta aqui, porque indiretamente sim, diretamente algumas regiões mais, como você trouxe durante a entrevista, em alguns outros biomas, como o Cerrado sendo aí nessa, o berço das águas, a caixa d'água do Brasil, se citou principalmente o Pantanal, mas essa perda de água, né, no bioma, no Cerrado, também pode chegar a cidades brasileiras e afetar um pouco mais de perto outras pessoas que imaginam que esse problema não afeta, né, ela e sim apenas quem vive no Cerrado. Comenta sobre isso para nós, por favor.
3: O Cerrado Cerrado tem esse papel fundamental, por exemplo, de distribuir, de ser uma reserva importante de água, né? Um fluxo importante de água para a bacia do São Francisco, né? Que abastece também muitas pessoas, né? Parte da bacia do Paraná também, que abastece parte do sudeste do Brasil, bem da região do bioma Cerrado. Então, efetivamente, as pessoas nas cidades, nos diferentes municípios, vão ser afetados, né? Por esse quadro, né? De redução dos recursos hídricos dentro do Cerrado, né? Eu lembro muito quando nós tivemos uma crise hídrica muito forte em Brasília, né? 2016, foi quando as pessoas na cidade fizemos racionamento, etc., mas se deram conta de em que parte da cidade eu vivo e qual era o reservatório, qual era a área que abastecia a minha parte da cidade, né? Então, hoje, se você perguntar, talvez, para uma pessoa dentro de uma área urbana, você sabe de onde vem a sua água? A maior parte das pessoas não sabe, né? Então, a gente entender, né, de onde está vindo a água que me abastece, né, e como é que essa água chega nesse reservatório, de que parte que ela vem. Eu acho que essa é uma informação primordial para a gente entender o quanto que a gente depende de determinadas regiões e da conservação dos recursos naturais dentro dessa região. Então, é muito interessante você pensar, eu que moro numa determinada parte da cidade, eu sei que eu sou abastecida pelo reservatório que fica no Parque Nacional de Brasília. Então, eu tenho um outro olhar a partir do momento que eu sei de onde está vindo um recurso que é tão essencial para a minha sobrevivência. Então, acho que fazer essa conexão e entender efetivamente que as nossas cidades hoje, elas têm aquilo que a gente chama dessa pegada hídrica que é mais ampla, porque elas não são áreas produtoras de água, né? Elas dependem da produção de água que é feita em áreas naturais, né?
1: É, e eu queria fazer só um comentário também, até se quiser comentar, professora, sobre, você deu exemplo, né, das áreas urbanas e citou o Paraná, e São Paulo também. Tivemos crises hídricas, né? De onde eu venho, a gente tá aqui no Rio, crises hídricas conhecidas, né? Que também por falta de chuva, enfim, mas também pode estar, né, em algum momento, uma relação com essa perda de água no Cerrado. Principalmente, né, temos em São Paulo um sistema Cantareira, por exemplo, que depende, né, essencialmente do escoamento dos rios que nascem na região sul de Minas Gerais, e é uma área ali de transição em proximidade direta, né, com o bioma. Então, também é um pouco essa relação que você, quando dá o exemplo de Brasília.
3: É isso, né? A gente perceber que a água faz todo esse caminho, né? Minas Gerais é um estado interessante porque tem uma fração significativa coberta por Cerrado, né? As próprias nascentes do São Francisco, né, estão em áreas do Cerrado que depois, né, vão drenando até chegar, né, a boa parte aí do Nordeste brasileiro, né? Esse rio que é tão importante, mas que é tão dependente também do bioma Cerrado, né? Então, fazer essas conexões, eu falo que a gente, toda criança na escola já deveria saber, né, da onde vem a água que eu consumo e para onde vai a água que eu uso, porque também é um outro aspecto importante, né? Fazer essa conexão, eu acho que a gente precisa entender também, né, para poder usar a água de forma correta, quais são os custos também para tratamento e reuso da água, né? Então, muitas vezes o tratamento de água que muitas cidades fazem é pegar a água, né, utilizada, poluída, e o tratamento é jogá-la num rio que está limpo, né? Então, a gente precisa fazer essas duas ligações importantes, né? Da onde vem a água que eu utilizo, para onde vai a água que eu já utilizei e como ela é tratada, né? Para fazer com que esse ciclo se feche, né? Então, mostrar isso para grandes centros urbanos é extremamente importante, né? A gente tem o Brasil, é um país que se urbanizou muito cedo, né? Então, a gente tem aí 70% mais da população brasileira vivendo em áreas urbanas, né, com mais ou menos infraestrutura, mas mostra para a gente que se a gente perder essa conexão com a origem da água, né, a gente se coloca numa situação de muita vulnerabilidade, porque essa decisão sobre o que está acontecendo nas áreas onde a água é produzida, se a gente não participa delas, nós é que vamos ficar sem esse recurso, né?
1: É isso, né, professor? E para fecharmos, queria que você reforçasse também a importância desse estudo. Você é especialista, né, também nesse estudo do Cerrado, e foi ótimo, né, trazê-lo aqui para a gente entender um pouco mais dessa importância. E queria que você comentasse a importância também de estudos como esse, por exemplo, que o IPAM pegou ali com o MAP Biomas, para orientar políticas públicas também, para a gente acompanhar. Por exemplo, a gente está falando de um dado, né, que traz ali consequências resultados ao longo de 40 anos. Então, queria que você reforçasse isso para nós. E se você, como pesquisador, a gente tem condições, né, pesquisa o suficiente sobre Cerrado, como que é também esse recurso, essa disponibilidade dada por vocês também a respeito desse espaço, na verdade, né, melhor dizendo.
3: Olha, num mundo que está mudando tão rápido, né, com o impacto das mudanças ambientais que a gente tem hoje, ter uma capacidade de monitoramento rápido, né, de qualidade, vai ser essencial. Voltando àquela analogia, né, do nosso exame de sangue, você vai lá periodicamente, você tem um resultado que vai te dar várias inferências sobre o que está acontecendo e aonde você pode melhorar. Então, hoje, né, a nossa capacidade, e o Brasil é um dos pioneiros, né, desse monitoramento ambiental por imagamento remoto, de juntar informações de diferentes fontes e ter esse quadro. Aí a gente agora precisa sair desse salto do monitoramento de qualidade que hoje a gente é capaz de fazer e fazer com que a política, o ciclo da política e da tomada de decisão responda com a mesma rapidez com que a gente é capaz de gerar o dado sobre a situação do bioma. Porque quando a gente pensa no que a gente precisa fazer, não vai ser eu falo, a natureza não é um sistema de liga e desliga, né? Um interruptor que eu vou lá, ligo, desligo. Ela precisa de tempo, né? E esse tempo, as medidas que nós precisamos fazer de combater o desmatamento, incentivar a restauração ecológica, né, responsável, justa, inclusiva, ter um entendimento de quais são os nossos recursos genéticos, do que a gente pode utilizar, como é que eu faço isso pensando no futuro que a gente vai viver, tudo isso demanda tempo e demanda recursos. Então, também direcionar

0: conversar com vocês. Vou voltar depois com boas notícias, espero.
1: Por favor.
2: Esperamos sempre. Muito obrigado, professora.
0: Um abraço, gente. Tá bom. Tchau, tchau.
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5: Olá pessoal, tudo bem? Mais um Mundioca chegando e hoje a gente vai falar, infelizmente, de guerra. A guerra entre Estados Unidos, Israel e Irã. Saiu recentemente que essa guerra já custou aos Estados Unidos 37 bilhões e meio de dólares, ou cerca de 190 bilhões de reais. Mas os Estados Unidos têm caixa para isso, podem fazer isso, se dar esse luxo. E a pergunta que a gente faz no programa de hoje é o contrário. Quem vai pagar o prejuízo do Irã que está sendo atacado?
6: Você diz que os Estados Unidos têm caixa para isso? Eu não sei se eles têm, Marcelo, porque o governo Trump pediu mais 67 bilhões de dólares para o Pentágono para continuar nessa guerra. E tem um custo também, que esse aí ninguém pode pagar, que são as mortes, né? 17 americanos. Você sabe que para o americano a vida de um americano vale de milhões de outra nacionalidade. É muito ruim para o presidente Donald Trump, agora que tem as eleições de meio mandato, de que as mães americanas recebam um caixão dos seus filhos.
5: E só para deixar bem claro, essas eleições acontecem em novembro, que os Estados Unidos estavam sendo acusados de estarem escondendo, diminuindo o número de baixas dos seus soldados. A gente viu imagens correndo pela internet hoje de militares estadunidenses que estão numa base na Jordânia correndo para se defenderem do ataque de drones feito muito provavelmente pelo Irã.
6: É, Marcelo, eles subnotificaram as mortes no Vietnã, fizeram isso no Afeganistão e podem sim estar fazendo isso contra o Irã. Mas quem vai pagar pela reconstrução? No acordo de paz, aquele que Donald Trump mandou pelos ares,
5: de 300 bilhões de dólares de repatriados ao Irã, que estavam congelados, a gente tem que deixar isso bem claro.
6: No acordo de paz, havia um fundo, que era um fundo, seria administrado pelos Estados Unidos, que contava com os 300 bilhões de dólares congelados, mas também os países do Golfo colocariam dinheiro ali para ajudar a reconstruir o Irã e para estabilizar a região. Acordo que não saiu, a gente sabe.
5: A gente sabe também que esses países que iriam pagar parte da conta são os países que possuem bases dos Estados Unidos, militares, e que estão sendo atacados pelo Irã, e os Estados Unidos, na visão deles e na visão de muita gente, tá fazendo cara de paisagem, tá fingindo que não tá vendo, e esses países estão muito preocupados com o que será daqui pra frente caso essa guerra acabe e quem vai os proteger.
6: Com certeza, Marcelo, não sei quem vai os proteger, mas eu sei quem não vai os proteger, e esse país é os Estados Unidos. Vamos chamar o nosso primeiro convidado do dia?
5: Mundioca, tenho o prazer de falar mais uma vez com Ali Ramos, ele que é analista de geopolítica, cientista político e idealizador do canal Vento Leste. Ali, muito obrigado por ter aceito mais uma vez o nosso convite e estar conosco aqui no Mundioca. Tudo bom?
7: Joia, eu que agradeço pelo convite, é sempre um prazer estar aqui e vamos aí entender esse mundo maluco, né, que estamos vivendo.
6: Vamos tentar, tá difícil. Ali, agora que os Estados Unidos voltaram a bombardear o Irã e o Irã voltou a retaliar, surge aquela grande questão, né? Quem é que vai pagar pela reconstrução do Irã?
7: Basicamente, o acordo era que os 300 bilhões saíssem de bens iranianos já congelados, né, pelos Estados Unidos. O Irã iria receber ali um repasse inicial de 30 bilhões. Parte desse dinheiro, né, há fontes afirmando que o Irã já recebeu em torno ali de 5, 6 bilhões de dólares, só que agora a guerra retornou, né? Inclusive, quem fez o pagamento, alegadamente, é o Catar. Mas, como alardeado anteriormente, os

0: Estados Unidos não atingiram, né, os três objetivos estratégicos alardeados: fim do enriquecimento de urânio, fim do programa de mísseis e fim do armamento de milícias, né, por parte do Irã. Então era só questão de tempo até essa guerra retornar, como apontamos aqui na última análise.
1: Agora, essa proposta desse fundo de 300 bilhões de dólares, né, para reconstruir o Irã, ela é viável ou ela corre o risco de nunca se chegar a esse valor efetivamente?
0: Ela é viável pela quantidade de bens confiscados e aplicados, né, que o Tesouro americano e outras instituições europeias têm, porque esses bens estão confiscados desde a Revolução de 79, né, rendendo aí. Então, acredito que seja possível, sim. A questão maior é a confiança no Trump, né, porque o lado americano e israelense não respeitou um dos pontos cruciais que estava nas negociações, que era o fim da guerra no sul do Líbano.
2: Agora, quando assinaram esse memorando de paz, né, esse compromisso, eu já achava que o cessar-fogo ele era bastante frágil. Você podia prever que isso seria rompido rapidamente?
0: Sim, porque os Estados Unidos da América nunca respeitaram um acordo na vida.
2: Nem Israel.
0: Nada me fez crer nesse momento histórico aqui que seria diferente. Estamos aí novamente requentando o galo e analisando mais uma vez a guerra. A questão maior é a questão dos mísseis e dos interceptadores, né? Eu acredito que esse cessar-fogo foi costurado para os Estados Unidos tentarem reconstruir ali seus mísseis e seus lançadores, porque, por exemplo, eles fabricam 90 mísseis Tomahawk por ano, gastaram mais de 800 e fabricam Tomahawk ali para Estados Unidos, Japão, Canadá, Austrália, Reino Unido. A mesma coisa os sistemas Patriot. E expandir infraestrutura para produção de mísseis não é algo do dia para a noite. Podemos botar aí uma janela de 5 a 10 anos para tentar duplicar a produção. No caso dos Patriot, eles produzem de 500 a 600 por ano e gastaram 800 ali só nas duas primeiras semanas. Então vai mais ou menos por aí. Nessa quadra atual, né, do conflito, eles estão usando mais mísseis HIMARS que mísseis atirados por caças aí e pela Marinha, né, no caso os Tomahawk. Então acredito que foi uma reconfiguração estratégica para retomar a guerra, e o período de cessar-fogo serviu para os Estados Unidos e para Israel, nesse caso, tomarem um fôlego, né?
1: Agora, isso tudo que a gente está vendo aí, a gente está vendo, tecnicamente, a Arábia atacando o aeroporto do Iêmen, a gente está vendo o Irã atacando os outros países do Golfo, o petróleo já está aumentando. Essa reconstrução não sai tão cedo, né?
0: Não vai sair. Basicamente, os maiores hubs logísticos dos Estados Unidos da América hoje, para a Força Aérea que ainda está sendo utilizada no ataque, são Israel e a Jordânia. O Irã já atacou e tem confirmação de imagem satelital de danos à base Príncipe Hassan e à base de Muafak Sauti, mas o Irã precisa levar essa guerra para Israel, porque quem está no controle aí do processo não é o presidente Donald Trump, que está longe de ser um estadista, né? Quem está no controle do processo de tomada de decisão é a IPAC, o Mossad e todas essas instituições ligadas a Israel.
2: Agora, nesse mesmo memorando de paz que a gente estava falando, haviam outros itens que não eram só os 300 bilhões de congelados. Havia também um item que falava o seguinte, que os países do Golfo ajudariam a pagar essa conta interessados na estabilidade regional. Você acha que vai acabar sobrando para eles, para os países árabes?
0: Muito provavelmente sim. E a Arábia Saudita já tem algum acordo tácito de bastidores com o Irã. Por que falo isso? Porque a Arábia Saudita, durante a Terceira Guerra do Golfo, concentrou toda a exportação da Península Arábica na sua costa oeste. E o Irã tem sistemas de armas capazes de fechar a costa oeste da Arábia Saudita. E recentemente, sauditas e emirates se combateram tanto no Iêmen, via Conselho de Transição do Sul, que é uma entidade pró-emirados dentro do Iêmen, e as forças de apoio rápido no Sudão, estando aí Arábia Saudita e Emirados Árabes Unidos em lados distintos deste conflito. Então, acredito que a Arábia Saudita vai se aproximar do Irã, assim como a Turquia vem fazendo, e os Emirados e Israel vão ficar do lado integralmente dos Estados Unidos. Acredito que a Arábia Saudita vai permitir a utilização do seu espaço aéreo, dentre outras questões, mas entrar diretamente na guerra, não. Até porque a Arábia Saudita não tem muito o que fazer para fechar seu espaço aéreo para os Estados Unidos da América, né? O que eles vão fazer? Derrubar caças americanos? Não acredito que haja coragem nem vontade para isso.
1: Você está falando que Irã e Arábia Saudita podem entrar no acordo mesmo depois da Arábia Saudita ter atingido a pista do aeroporto do Iêmen para evitar que aviões iranianos descessem?
0: Na verdade, o avião iraniano pousou em Hodeida, né? E é o segundo avião. Semana passada, um também pousou em Sana. A questão do Iêmen é muito mais complexa, porque a relação entre os Houthis e o Irã não está tão boa como se pinta. Desde aquele cessar-fogo em 2019, o Irã queria que os iemenitas continuassem a guerra e eles se sentaram e negociaram o cessar-fogo, né? E agora, nesse momento, como eu falei, existe um acordo tácito em vigência entre os dois lados, que já é alardeado aí por vários analistas europeus e estadunidenses. E agora, nesse caso aí, os iemenitas entram, né? Então, a posição dos Houthis, eu diria que neste momento é dúbia, também porque existe uma aliança das sombras aí entre os Houthis e a Al-Qaeda da Península Arábica, né? Os grupos não se atacam mais desde 2023, mais ou menos. Sei que é difícil aqui para o nosso público entender.
1: Exatamente.
0: Mas alianças nessa região do mundo, elas têm mais a ver com tribo, clã, dentre outras questões, do que com blocos fechados, né?
2: Quando os Estados Unidos voltaram a atacar o Irã, eu comecei a consultar algumas fontes que eu tenho, até pessoas que moram no Irã, e algo me chamou a atenção. Os iranianos não estão preocupados. Você tem essa percepção também?
0: Sim, na verdade, a população iraniana estava pedindo mais ataques e foi contra, pesadamente, o cessar-fogo, né? A questão é que existe uma elite ali do setor do bazar iraniano, né? Da oposição iraniana, formada pelo Abbas Araghchi, ministro das Relações Exteriores hoje, o presidente Massoud Pezeshkian, e o Khalibaf, né, que é o chefe do parlamento iraniano. E o atual presidente se elegeu prometendo, nesse caso, aproximação econômica com a Europa e os Estados Unidos da América. Vai mais ou menos nesse esteio aí. Mas as atitudes dos Estados Unidos vão acabar jogando o Irã exatamente para perto da Rússia e da China, o que é um erro estratégico gigantesco, né? Porque o grande rival estadunidense não é o Irã e não é a Rússia. É a China, e não tem como isolar a nível geoestratégico e geoeconômico a China sem cooptar o Irã e a Rússia por uma simples questão geográfica. Hein?
1: Agora, ali, vou fazer meio que um balcão de fofoca aqui. A gente ficou sabendo que o serviço secreto americano impediu que o Donald Trump viajasse no avião novo dele, né? O Air Force One, dado pelo Qatar. Você tem informações sobre por que isso aconteceu?
0: Basicamente, o Qatar é um dos países mais próximos do Irã e na região, tanto que lembrem-se ali que durante a Terceira Guerra do Golfo, né, existe um eixo não alinhado hoje no Oriente Médio, formado por Omã, Qatar e Arábia Saudita, está entrando nesse mesmo eixo lentamente aí, de 2020 para cá, mais ou menos. E eu acredito que os Estados Unidos não confiam no Qatar por isso. Lembrem-se aqui que o Qatar é um dos maiores, na verdade, é o maior apoiador do Hamas, foi um dos apoiadores da Al-Qaeda ali, né, durante a Guerra Civil na Síria, junto da Turquia, apoia o governo Al-Julani pesadamente. Então, acredito que vá mais ou menos por esse lado aí. Só que não acredito que exista perigo ao presidente Donald Trump. O Qatar não faria isso, né? Não vejo nada a nível estratégico que o Qatar tenha a ganhar com isso. É mais a inteligência israelense alimentando inteligência falsa para a CIA, como fez, né, para legitimar a Terceira Guerra do Golfo, o que culminou ali na demissão do Joe Kent, do que qualquer outra coisa. A questão maior aqui é que os Estados Unidos não têm margem de manobra nenhuma, né, no que diz respeito ao Oriente Médio, exatamente pela simbiose que existe hoje entre Mossad israelense e o centro de tomada de decisão dos Estados Unidos.
2: Agora, eu gostaria que você comentasse a notícia do dia. A gente está gravando isso no dia 13 de julho, dia que Mahmoud Ahmadinejad, ex-presidente do Irã, foi preso. Eu gostaria que você comentasse realmente ele estava a serviço de Israel, isso está sendo investigado, o que houve?
0: Eu não acredito que ele esteja a serviço de Israel, sendo bem sincero, não acredito nem na prisão dele até o momento, né? Temos que esperar aqui a questão esfriar aí para ter certeza, porque a inteligência israelense, ela alimenta notícias falsas e, entre outras questões, o tempo inteiro para ver o que colhe. O Ismail Kani, por exemplo, que é o atual chefe da Força Quds, depois da morte do general Qasem Soleimani, eu vi notícias dele sendo morto durante a Guerra dos 12 Dias, durante a Terceira Guerra do Golfo, e ontem recebi novamente notícias dele sendo morto. Então eu sou tremendamente cético. Se o Ahmadinejad foi preso mesmo, muito provavelmente foi por algo não ligado à questão israelense, porque dentre todas as figuras dentro do Irã, duvido bastante que ele seria uma que se alinharia a Israel, né? Muito pelo contrário aí. Então é mais provável, caso seja verdade e se comprove, o bazar iraniano tentando fortalecer seu poder, né? Ou seja, a oposição iraniana é nacionalista também, mas é a favor de uma postura pragmática em relação ao Ocidente, do que ele ser uma topeira, né, do Mossad plantada dentro do centro de tomada de decisão no Irã.
2: Eu gostaria de lembrar também que deram que o Ahmadinejad tinha sido morto, né, naquele ataque que matou.
0: Exatamente.
2: O Ayatollah e não estava, né, ele apareceu logo depois.
0: Sim, sim, com certeza.
1: Agora, Ali, eu quero que você também dê uma analisada na seguinte situação. Quando o governo iraniano diz que a vingança em cima do presidente dos Estados Unidos é favas contadas porque a população assim deseja. Você acredita que como ele vai conseguir fazer isso?
0: Não acredito que fará. Primeiro porque a doutrina militar iraniana é reativa, né? Não proativa. Não acredito que eles farem um ataque desta monta. Não acredito que o Irã ganharia nada a nível político. Pelo contrário, aumentaria, martirizaria o presidente Donald Trump e reverteria em mais apoio popular para ele dentro dos Estados Unidos da América, que é um governo impopular, né, neste exato momento. E ataques de decapitação na doutrina militar russa e na doutrina militar iraniana e chinesa não são bem vistos. É algo muito específico da OTAN, ali você matar lideranças para tentar acabar com o processo de tomada de decisão. Então eu acredito nessas questões aí mais, e é claro que a população pede, né? Mas lembrem-se aqui que durante o auge da guerra Irã-Iraque, contra o interesse da população para sobreviver, o Irã comprou mísseis Rockitor de Israel, né, e isso veio a público só depois, durante a guerra Irã-Iraque. Apesar da retórica antisionista forte, o governo iraniano cooperou com Israel contra o Iraque do Saddam Hussein, tanto é que aquele ataque à usina nuclear de Osirak, né, no Iraque, veio durante essa cooperação, dentre outras questões. Então acredito que isso vai mais em retórica, né, na população, de setores mais religiosos da população, do que em algo que o governo iraniano faria, porque existem fio dentro dos centros de tomada de decisão iranianos e porque, a nível estratégico, não haveria muito que o Irã vencer, ganhar com isso, né? Pelo contrário.
2: Ali, ainda falando sobre o memorando de paz e a reconstrução do Irã, ali dizia que esse fundo, ele seria administrado pelos Estados Unidos. Isso aí também foi um ponto mal costurado, não?
0: Não, sim, porque depois, né, pelo que foi alardeado ali pelo centro de tomada de decisão estadunidense, acredito que o interesse deles era abrir o Irã para as empreiteiras dos Estados Unidos investirem, né, e ganharem, obviamente, muito dinheiro, como ganharam no processo de reconstrução do Iraque. Mas é claro que o Trump, ele é um vendedor de horta de cobra do Velho Oeste, né? Pensa sempre nas cifras aí, nos cifrões.
1: Agora, o Donald Trump também disse que os Estados Unidos iriam tomar conta do Estreito de Hormuz e iria cobrar 20% de imposto ali de passado. O Irã negou essa informação. Quem é que está mais próximo da verdade?
0: O Irã. Os Estados Unidos não tem como passar para dentro do Estreito de Hormuz. Esses ataques pesados que eles estão fazendo na costa iraniana, acertando mais de uma dezena de alvos, né, nesses 3 dias aí, são para tentar tirar a operacionalidade da flotilha de mosquitos, que é a marinha iraniana ali, composta por embarcações leves, né, que disparam drones, mísseis, minas navais e evadem. Só que é muito difícil porque, primeiro, é uma região geográfica muito grande, né, e segundo lugar, porque esse cenário é dinâmico, né, a não ser que você ocupe territorialmente ali com tropas terrestres mesmo esse território, o Irã vai sempre reconstruir o que foi destruído, como já fez, né, desde a Terceira Guerra do Golfo e como fez durante a própria Terceira Guerra do Golfo. Então, não acho que seja fácil porque a Marinha Americana está no Índico. Para entrar dentro do Estreito de Hormuz, o Trump vai ter que entrar no alcance ali de vários sistemas de armas iranianos, refinados e rudimentares. Lembro aqui que só o Shahid 136 tem um alcance de 2.500 quilômetros. Então é mais uma bravata aí do que qualquer outra coisa, como vimos aí em vários momentos durante a Terceira Guerra do Golfo.
2: A China e a Rússia podem assumir um papel central na reconstrução ou vão preferir investir em setores estratégicos como energia, a Rússia e infraestrutura, a China?
0: Olha, depende do desfecho, né? Depende do desfecho, porque o Irã é crucial tanto para a Rússia quanto para a China. Se olharmos o mapa ali, vamos ver basicamente que o Irã está no coração da nova Rota da Seda. Não só a nível econômico, mas estratégico, se o Irã cair, cria-se a cabeça de ponte perfeita ali para desestabilizar toda a Ásia Central, toda a infraestrutura da nova Rota da Seda e do projeto Cinturão e Rota, e também para voltar a escoar armas ali para os jihadistas, né, do Partido Islâmico do Turquestão Oriental, que armam os uigures via Quirguistão, e para os jihadistas do Cáucaso, né, do IMU ali, que via Uzbequistão e Cazaquistão armam exatamente os chechenos, os daguestaneses. Né? Então eu acredito que a Rússia e a China não podem permitir, nesse caso aí, esse cenário, né, em que eles reconstroem o Irã junto dos Estados Unidos da América. E eles sim vão ter que entrar no vácuo de poder aí, vão ganhar dinheiro com isso e auxiliar o Irã, mas por conta própria, né? Mais a China até do que a Rússia, que a Rússia não tem tanto capital assim.
1: Era essa a pergunta que eu iria fazer para você, ou seja, a empreitada de bancar uma reconstrução fugiria da mão dos Estados Unidos?
0: Sim, com total e absoluta certeza. Não acredito que a China confiaria, né, nos Estados Unidos tão próximo assim dos seus ativos estratégicos, e se confiar não deveria, né? Vejamos aqui toda a escalada que está acontecendo em Taiwan, né, e no Mar da China Meridional. Os Estados Unidos passaram mísseis HIMARS ali para as Filipinas, para o Japão e para Taiwan, né? A Força Aérea Japonesa e a Marinha Japonesa estão se expandindo aí, e tudo em cima de uma retórica muito forte. A última coisa que a China pode permitir é que mais uma frente se abra aí.
2: Agora, esse assunto da reconstrução me parece que está em terceiro, quarto, quinto plano nesse momento, né?
0: Não, com total e absoluta certeza, porque não tem como falar em reconstrução com a guerra que vai e volta, né, o tempo inteiro.
1: Mas aí como é que isso se daria? E aí eu te pergunto, na mesma fala, a Turquia se posicionaria como?
0: A Turquia tem interesse que o Irã permaneça enfraquecido, mas ao mesmo tempo não tem interesse que o Irã caia. Essa é a posição tanto da Turquia quanto do Paquistão, que ao mesmo tempo que existe uma disputa ali pela hegemonia e supremacia regional, existe também, neste caso, o não interesse de se criar mais uma cabeça para o Kurdistão. Existe um Kurdistão no Iraque e na Síria, e a questão curda é a questão mais estrategicamente frágil vista pelos turcos hoje. Se o Irã cair, com certeza vai se estabelecer um Kurdistão autônomo, pelo menos ali no norte do Irã, e nas regiões curdas, e isso vai causar um problema no médio e longo prazo para a Turquia. Por isso, durante aquela tentativa de revolução colorida, né, que vimos em dezembro e janeiro no Irã, o MIT, que é a agência de inteligência turca, auxiliou, via Azerbaijão, o Irã, nesse caso aí, a conter as manifestações. Assim como o Paquistão fez a mesma coisa, temendo ali levantes baluques, né? Tanto dentro do Baluquistão iraniano, quanto dentro do Baluquistão paquistanês, que já enfrenta pesados problemas.
2: O presidente Donald Trump já disse algumas vezes, né, uma vez mais ostensivamente, de que iria varrer o Irã do mapa. Bom, de maneira material até isso poderia acontecer, né, com as armas próprias, mas eu te pergunto quanto ao patrimônio imaterial. Isso pode ser varrido do mapa, como o Donald Trump disse?
0: Olha, poder pode, mas existem várias linhas vermelhas aí que os Estados Unidos não cruzaram, né, durante a Terceira Guerra do Golfo, exatamente temendo retaliações mais pesadas do Irã, porque a doutrina iraniana do general Ahmed Vahid, né, que é o atual ministro da Defesa, é de um para um, né, em certas questões aí. Então, primeiro que os Estados Unidos não têm nem munição para isso. Segundo que, se eles, vamos supor, eles joguem 3, 4 bombas atômicas no Irã, algo que eu considero impossível, né? Existe um motivo para a bomba atômica ter sido utilizada só uma vez na história. Se utilizar bomba atômica no Oriente Médio, te garanto que o Egito vai querer, a Arábia Saudita vai querer ter, a Turquia vai querer ter, e aí se abre uma caixa de Pandora que aumenta mais ainda a fragilidade dos Estados Unidos e de Israel. Mas suponhamos aqui, isso não acabaria com civilização iraniana, não acabaria com o senso de tomar de decisão no Irã, não acabaria com as cidades subterrâneas iranianas, só daria mais apoio popular para a resistência, né, iraniana à guerra dos Estados Unidos. Então, existem questões que simplesmente não têm solução militar, né, só que o Trump é uma figura para a qual aparentemente não existe diplomacia.
1: Você arriscaria dizer que o uso de uma arma nuclear, nesse caso, seria o estopim de uma terceira guerra, não?
0: Sim, mas não acredito nos Estados Unidos utilizando, né? Acredito que Israel, que tem uma doutrina muito agressiva, estaria mais tentado a utilizar caso seja colocado sob risco existencial. O Irã não atacou, lembremos aqui, fábrica de dessalinização israelense, né? E não, digamos assim, agiu no intuito de inviabilizar o Estado israelense. Ele impôs derrotas militares, né, que não é difícil destruir ali certos alvos dentro de Israel e causar uma catástrofe humanitária, né? Bastaria destruir a usina nuclear de Dimona, a infraestrutura elétrica de Israel e fábricas de dessalinização. Não haveriam sequer formas dos israelenses saírem todos do país ao mesmo tempo, e em questão de dias faltaria água, faltaria eletricidade, auxílio médico, tudo. Só que o Irã não fez exatamente para não enviar esse sinal de que quer partir para uma estratégia de terra arrasada. E o Irã poderia fazê-lo caso os Estados Unidos o façam, né? Ou Israel utilize uma bomba nuclear nesse caso aí. É uma situação muitíssimo complexa, né? E aqui vem mais no território da especulação analítica da nossa parte, para tentar entender possíveis cenários, do que qualquer outra coisa que veja. Estados Unidos perderam uma guerra no Vietnã, outra no Afeganistão, e empatou uma guerra na Coreia com gosto de derrota, todas elas sem utilizar armas atômicas, né? Por quê? Porque depois que você utilizar armas atômicas, você abre ali uma caixa de Pandora sobre a qual você não vai ter mais controle nenhum.
2: Você acha que foi culpa de Israel o fracasso do acordo de paz?
0: Ah, acho que todos aí foram culpados, né? Em determinadas medidas. Israel não respeitou em nenhum momento o acordo de cessar fogo ali e o que foi acordado, e deixou claro que não faria, principalmente em relação ao sul do Líbano. O presidente Donald Trump não fez questão de pressionar Israel, de fazer Israel ceder. Entendamos aqui que não existe Israel sem Estados Unidos da América. Israel é o país que tem força aérea mais formidável do mundo, mas que não tem sequer um caça nativo. Se os Estados Unidos decidissem segurar peças de reposição de F-35 e F-16, simplesmente acabaria, né? A força aérea estadunidense, mas o Trump não fez. E o Irã, por confiar, né, nas negociações e por não ter imposto uma derrota mais pesada e mais vergonhosa ainda, né, neste caso, inclusive atacando com mais peso a Marinha estadunidense e Israel.
1: O Irã, sendo atacado do jeito que foi, ele teria condições hoje de mostrar uma resistência maior? Porque essa guerra também é a guerra da informação, né? Então, olha, foram atingidos os alvos militares que eram a fábrica de drones, era a fábrica de míssil. Então, a gente conseguiu deixar inoperante o serviço aéreo de defesa iraniano. Isso tudo a gente escuta, mas pelo que você entende, isso é de fato verdade?
0: Não é. E os Estados Unidos não têm condição de fazer isso. Vamos supor que durante o maior bombardeio ali na Guerra do Vietnã, a Operação Rolling Thunder, os Estados Unidos em momento nenhum, apesar de bombardearem todo o Vietnã, né, de norte a sul, tiveram a supremacia aérea e perderam vários caças. Por quê? Porque simplesmente, na época, não tinha como se detectar os sistemas de defesa aérea S-75 Divina, transferidos ali dos soviéticos, né, aos Vietcongs, que ficavam se movimentando. O território iraniano, a mesma coisa, né? Existem certos analistas, né, hoje, em canais grandes, na mídia, entre outras questões, que querem vender essa ideia, né, de uma guerra em que o computador faz tudo, né? Mas não é assim. A única forma de alcançar isso que o Trump está falando é ocupando, nesse caso aí, integralmente o território iraniano com tropas terrestres. E isso não será feito. Ele não teria peito para enviar 1 milhão de tropas para o Irã e guerrear, porque o número de baixas seria alto demais e provavelmente faria o governo dele cair, tendo em mente aqui que essa é a guerra mais impopular da história dos Estados Unidos. E lembrando também que o Irã não só tem sistemas de defesa aérea nativos, né, e recebidos de outros países, como tem 1.600.000 quilômetros quadrados de extensão. Então, pode colocar aí 10, 15, 20 anos de guerra, na melhor das hipóteses. Então, simplesmente, como falado aqui anteriormente, tem questões que não tem resolução militar. Não adianta tentar resolver pela via militar. Só que, claro, Trump não tem margem de manobra nenhuma, porque ele obedece a tudo que Israel manda.
2: Agora, essa impopularidade dessa guerra contra o Irã, você acha que quem pode parar o Donald Trump é só o americano?
0: Só o povo americano e o centro de tomada de decisão americano. Só que daí para isso acontecer, muito difícil, simplesmente porque existe uma separação muito grande, né, entre o cidadão norte-americano e a elite norte-americana nesse momento, que está inclusive lucrando muito com esse processo, vendendo petróleo mais caro.
1: A ONU, ela consegue se manifestar num momento desse, ou então, diante de novos fatos acontecendo, ela consegue se manifestar efetivamente?
0: Acredito que não, porque os Estados Unidos da América têm poder de veto no Conselho de Segurança, né? Então, e a maioria dos países, né, são dependentes economicamente dos Estados Unidos da América, como o Reino Unido, a Alemanha, a França, né, os centrais aí no sistema. Então, infelizmente, a ONU é inútil e está vivendo aqui os seus golpes de morte.
2: Agora, Ali, a economia mundial, os países estão reclamando pouco diante do estrago que essa guerra está fazendo, não?
0: Sim, porque o grosso, né, dessa guerra ainda não bateu no bolso, né, das nações. Basicamente porque os Estados Unidos, o Japão e outros países estão queimando reservas de petróleo.
1: E como é que você analisa esse futuro aí, um futuro próximo e um futuro médio?
0: No futuro médio, essa guerra tende a ir e voltar, até que o governo Trump caia, tem ali alguma mudança pragmática no senso de tomada de decisão estadunidense, ou o regime iraniano caia, cenário que eu considero mais difícil no médio e longo prazo e no curto prazo também. E no curto prazo nós vamos ver essas trocas de escaramuças, escalada esporádica, né, de ataques um por um aí, como mencionado. Israel vai entrar nessa guerra, mas dificilmente o desfecho será diferente, né? Então vamos ver aqui um cenário muito parecido com a da guerra civil síria, né, em que a guerra vai e volta diversas vezes.
1: Quando você diz que o Trump pode cair, você está falando de depois de novembro, caso ele perca as eleições?
0: Sim, com total e absoluta certeza. Nesse caso, porque aí, né, os opositores dele, o Partido Democrata, que nem são tão anti-Israel quanto ele, que divergem mais em estratégia, né, em posições mais macro, podem assumir o senso de tomar de decisão e utilizar de oportunismo, né, para enfraquecer integralmente e transformar o governo dele num pato manco.
2: Tá certo, a gente teve o enorme prazer de conversar com o Ali Ramos, analista de geopolítica, cientista político, idealizador do canal Vento Leste, que eu indico muito, sigam no YouTube porque é muito bom. Ali, muito obrigada pela sua participação aqui e espero que você volte logo em breve.
0: Muito obrigado, é sempre um prazer, espero que tenha sido proveitoso e se inscrevam lá no Vento Leste e me sigam no Instagram também. Agora temos Instagram.
2: Opa, legal.
1: Bacana, bacana, Ali, até a próxima então, hein?
0: Até a próxima, muito obrigado.
1: É, fazer o cálculo de quanto o Irã precisa para voltar a ter a sua economia funcionando. A gente sabe que os Estados Unidos estão atacando dia sim, dia também, tentando minar a fábrica de drones, né? Que a verdade é que a gente não sabe exatamente qual é o tamanho do arsenal iraniano, né? A gente tem que lembrar disso também.
2: A gente não sabe qual é o tamanho do arsenal, mas a gente tem visto o Irã deixar o inimigo se cansar, né? Usar as suas armas e a gente não sabe também o que que o Irã tem escondido. Vamos chamar o nosso segundo convidado?
1: O Mundioca tem o prazer de ouvir mais uma vez a análise do Gabriel Matias Soares, ele que é doutor em História Social, mestre em Estudos Árabes pela Universidade de São Paulo e Global Fellow na Universidade Habib em Karachi, no Paquistão. Mas hoje, Gabriel, ao contrário das outras vezes, está falando aqui do Brasil. Gabriel, muito obrigado por ter aceito mais uma vez o nosso convite. Tudo legal?
3: Tudo bem, eu agradeço novamente o convite, poder estar contribuindo e vamos em frente, né?
2: Bora lá, vamos falar sobre essa guerra contra o Irã e quanto que ela está custando. Os Estados Unidos atacaram recentemente uma usina de dessalinização, mas o que a gente quer saber é o seguinte: quem é que vai pagar pela reconstrução do Irã? Antes era um fundo, os países do Golfo iam fazer essa vaquinha. E agora?
3: Bom, é muito difícil do ponto de vista do Irã ter qualquer garantia, né? Nós sabemos como a administração americana, o seu compromisso com Israel, dificulta muito qualquer segurança em relação a isso. Sem falar nas sanções, muitos países do Golfo também não estão dispostos, existem divergências ali. Talvez exatamente aqueles que teriam mais condições não estão meio que nessa troca de tiro, né? E também não estão tão dispostos a contribuir. Pelo menos a maioria deles não se manifestou. O que acontece é que o que deve ou não ser vai depender do que acontecer de fato, né? Há muita coisa antes a ser resolvida até chegar a esse ponto da reconstrução, né? Primeiro, tem que haver realmente uma cessação total das hostilidades, né? Tem que haver alguma solução para a questão do Estreito de Hormuz e é necessário que isso aconteça de modo que as partes fiquem minimamente satisfeitas, né? O suficiente para seguir para esse outro passo, né? Que seria algum tipo de ajuda à reconstrução, né? O memorando de entendimento fica um pouco no ar, né? Até que ponto ele vai ser seguido ou não. Nós sabemos que mesmo acordos assinados depois foram rompidos, mas eu acho que a grande força do Irã é o fato de que ele tem sempre ali à sua disposição a realidade geográfica ali do Estreito de Hormuz como uma grande carta, né? Que ele pode, mesmo com as perdas que ele tem, mesmo com os ataques, que ele sempre tem a mão à disposição, e os países ao redor ali, que são olhados dos Estados Unidos e que têm muito a perder, estão realmente vulneráveis nessa situação. Né? Eles dependem muito dessa troca internacional, desse fluxo de pessoas indo trabalhar lá, etc. E isso pode, eventualmente, criar uma grande crise ali, se não for resolvido. Então, fica aquela coisa, há condições para que isso se manifeste esse dinheiro, esse recurso indo para a reconstrução do Irã, mas há também algumas dificuldades e impedimentos, né? Então, eu acho que existe um equilíbrio de força que ainda está resolvido e vai ser necessário isso para saber o que de fato vai acontecer.
1: Agora, a proposta era de um fundo de 300 bilhões de dólares para reconstruir o Irã. Esse fundo, a gente, como você acabou de falar, a gente não sabe exatamente se vai sair ou não do papel. Mas, diante dos novos acontecimentos, esse é um dinheiro suficiente para recuperar o Irã?
3: Então, eu acredito que, na realidade, os outros elementos que existem no acordo em relação à questão das sanções e da possibilidade do Irã manter mais livremente seu comércio no mundo exterior pode ter até um impacto maior, algo que seja mais benéfico para o Irã. O Irã, obviamente, sofreu perdas, mas, de modo geral, ele tem tido ganhos, eu diria, nessa hostilidade até o momento, por conta da possibilidade de ele cobrar pela passagem pelo Estreito de Hormuz, por conta de que algumas sanções sobre o petróleo foram removidas, não foram implementadas. Existe aí essas possibilidades econômicas, para mim, talvez, o seria mais valoroso, até mais do que a reconstrução. Ele certamente seria importante, seria benéfico, mas do tamanho do Irã, da sua economia, do seu potencial, na realidade, qualquer tipo de remoção das sanções ou vistas grossas para violações dessas sanções vai ser até mais benéfico, até mais importante nesse sentido do que um fundo para reconstruir, né? Que é muito difícil saber, né? Exatamente um fundo que tem a ver com quem é parte da hostilidade, né? Com os inimigos, etc. É muito difícil saber, né? Qual a possibilidade do Irã mesmo de usar, né? Se ele não estaria entrando em alguma espécie de armadilha nesse tema que estão colocando, mas eu acredito que ele tem muita, pelo menos o governo está se mostrando muito criterioso em como ele exige e não ceder mais do que é o necessário, né? Ele mantém sempre a possibilidade de retalhar quando ele sofre uma agressão, mesmo quando houve um ataque à desalinização, houve também ataques em relação ao Kuwait, que é efetivamente parte do ataque americano, né? Um dos principais pontos de saída das aeronaves, das bases, é o Kuwait, né? Então, efetivamente, o Irã tem condições de retalhar muito facilmente os aliados dos Estados Unidos na região, que gera uma pressão, gera uma grande possibilidade de você ter uma resolução muito fácil, né? Uma quase impossibilidade de ser algo que não vai desagradar alguém. Mas a força do mercado, se for anunciada uma crise, questões de eleição, isso pode vir eventualmente a levar a algum tipo de entendimento, acordo, seja o que for.
2: Agora, a gente está falando sobre o preço dessa guerra, né, o custo da guerra do Irã para os iranianos. Mas fato é que a guerra contra o Irã está custando para outros lugares também, para os Estados Unidos. E até o Friedrich Merz, da Alemanha, falou que essa guerra está sendo muito ruim para a Alemanha. Eu gostaria que você falasse um pouquinho desses outros países que estão sendo atingidos, ainda que indiretamente.
3: Como ele afeta ali, aonde passa aí, um quarto do petróleo do mundo, o Estreito de Hormuz, né? E também muitos derivados, né? Inclusive a questão, até mais do que o óleo que vai para combustíveis, aquele que vai para insumos agrícolas, né? Para fertilizantes. Isso pode ter um efeito colateral muito grande para a economia de vários países do mundo, né? Não só da região, que obviamente estão sendo afetados. Eles são muito ricos, então eles também têm uma certa gordura para aguentar, para queimar nessa situação. Há também o fator China, que tem sua reserva de petróleo, que ajustou a sua demanda a essa condição, né? Mas na medida que as reservas estratégicas vão se esgotando e que a demanda, né, por combustível continue semelhante, né, que não, a transição energética ainda é algo de muitos e muitos anos, né, mesmo para você produzir equipamentos que não dependam diretamente do uso de petróleo, você ainda precisa de outros equipamentos, né, outros meios de transporte que ainda se utilizam do combustíveis fósseis. Então isso afeta, obviamente, muitas economias que dependem de um custo mais baixo para o petróleo, uma oferta maior no mercado mundial e também. Então, uma economia como a Alemanha, que já com a guerra na Ucrânia já teve que pagar muito, questão de perder esse acesso ao gás natural mais barato da Rússia, agora está tendo que sofrer com não ter acesso ao petróleo de outros lugares, ou mesmo que ele possa comprar de outros mercados, né, de outros exportadores, ainda assim o preço, né, a oferta mundial tá sendo balançada, né, tá se transformando, né, e na medida em que reservas estratégicas desses países acabarem, nós podemos entrar numa grande crise aí, um aumento gigantesco de preço produtivo e tudo que tem a ver com isso, transporte, encarece, né, tudo, né, tudo depende de transporte, de redes de abastecimento, né, nós temos também a questão dos insumos agrícolas, dos fertilizantes. Então, obviamente, que ela pode ter um efeito muito devastador se não for contida. Claro, existe aí algumas adaptações, né, dos países, né, como a Arábia Saudita, que achava meios de transportar o petróleo por oleodutos para outros portos, mas na medida em que agora está envolvendo novamente o Iêmen, com Ansarallah, né, mais conhecido como Houthis, a líder do movimento, né, Ansarallah, no Iêmen, isso pode afetar também o outro principal estreito da região, que é o Bab el-Mandeb, que é o estreito do Mar Vermelho, e que isso aí já teria, então, uma crise muito maior de abastecimento, né? Na medida em que uma parte está podendo ser escoada por ali, isso, ele já afetaria o outro grande estreito, e isso criaria mais condições para uma crise econômica global. Né, que eu acho que há uma grande possibilidade dessa anunciar. E à medida em que com essas negociações, essas variações, às vezes é um mecanismo de tentar, né, achar, dar alguma esperança para o mercado e também possivelmente achar algumas alternativas, de não criar nesse meio tempo outros mecanismos, né, para se lidar com uma possível. Então tem a ver com alguma paciência estratégica aí, de ambos os lados, né? E estão jogando com isso, né? Uma guerra que envolve muita coisa, não só em termos geopolíticos, mas econômicos. Então, obviamente que afeta países como a Alemanha, vai afetar direto ou indiretamente o Brasil, que tem negócio com aquela região, mas também pelo aumento do preço do petróleo pode vir a também ter que reajustar, né, na medida em que nós temos uma estatal de petróleo, mas que tem, ela é capital misto, né? Então não tem essa mesma flexibilidade que estatais têm na hora de manter e ajustar o preço do petróleo, mas isso pode mudar também. Então vamos. Há muitos cenários possíveis, né? Mas o cenário não é, né, enquanto não houver algum entendimento.
1: Pois é, Gabriel, os países árabes do Golfo voltaram, alguns deles voltaram a ser atacados pelo Irã, né, como represália aos ataques que os Estados Unidos faz ao Irã. E aí eu te pergunto, se a situação mais ou menos acalmar novamente, vamos dizer, que eles consigam fazer um armistício aí, os países árabes do Golfo, eles teriam interesse em investir na reconstrução do Irã ou vão agora preferir manter distância segura do Irã?
3: Para alguns deles vai ser muito difícil ter que colaborar, né? Alguns se demonstram mais, e historicamente alguns, como o Oman, mantiveram uma relação contínua, né? Eles têm alguma disposição maior, um ou outro ali, mas países como Kuwait, como a Arábia Saudita, para os Emirados. Porém, há interesses também econômicos que podem vir disso, se houver alguma abertura, quem sabe, né? A grande questão é que o que eles principalmente têm a oferecer, o Irã já tem aos montes, né? Então, o petróleo não é algo que realmente vai ser de tanto interesse. Agora, talvez alguma evasão de sanções, etc. Curioso, os Emirados às vezes também serviu de algum meio, né? Alguns comerciantes através dali, provavelmente com algum conhecimento, talvez uma vista grossa feita pelos Emirados, de negócios que continuaram a fluir para o Irã, assim como também de alguns poucos países ali, como Oman, que tem uma relação muito mais amistosa, né? Era o local onde se produziam as negociações, inclusive do acordo nuclear, que não teve continuidade, foi rompido por Trump, foi negociado em Oman, mas Oman se tornou o local em que não havia qualquer tipo de garantia, né? O Oman, ele também é parte do Conselho de Cooperação do Golfo, mesmo que ele tenha uma posição distinta, ele ainda está naquela região, né? E é onde circula a base, ainda que ele não seja onde estão as principais bases, como no Catar, no Kuwait. Ele também é parte daquela região, né? Daqueles países, né? Então, por isso também surgiu o papel do Paquistão. É muito difícil, vai ter que ser uma mudança, e não parece, porque Trump não parece dessa garantia e também não parece. Mesmo eles tendo várias iniciativas, o Trump fez ano passado toda uma visita, foi doado várias presentes para ele, bilhões e bilhões, eu acho que até bilhões, se você contar, teve um avião particular que foi dado pelo Qatar, etc. Todo esse processo aí de... cortejamento do Trump não parece ter rendido muito, porque ele priorizou o aliado Israel nessa negociação do que, e até agora, né, quem as pessoas que ele normalmente envia são pessoas extremamente comprometidas com Israel, como o genro dele, Jared Kushner, Steve Witkoff, que são abertamente sionistas, né, e defensores do Estado de Israel, dos projetos, ideias de reconstrução de Gaza, etc. Em parte surgiram desses dois, né, atores que já falavam disso. Então, muito disso vem do fato de que eles não estão sendo entrando muito tanto em consideração quanto deveriam. Acho que eles devem se sentir um pouco deixados de lado nessas negociações de Irã e Estados Unidos, né? E é muito difícil envolver, porque quem tem o poder ali realmente é os Estados Unidos e Irã, né? Todos os armamentos que foram comprados dos Estados Unidos vieram com muitas restrições, né? Eles não têm realmente uma força do mesmo nível e tão independente quanto é o Irã. Então, os Estados Unidos ainda acaba sendo o principal player no aspecto militar. E eles acabam ficando numa posição muito restrita em relação ao que eles podem interferir. Pelo menos nesse momento, isso pode talvez mudar. Quem sabe uma outra administração, se vier, nos Estados Unidos, mas no momento é muito difícil entender como isso vai poder operar. Talvez algum tipo de comprometimento mais amplo possa levar a esse investimento, né? Porque eles também perderam, eles também sofreram com isso, né? Eles também estão no momento, numa situação de perda. Eu acho que o único que ganha ali é o Oman, porque ele provavelmente está sendo considerado como também alguém que possa cobrar pela passagem pelo estreito, uma questão de segurança.
2: Agora, você falou dos países terem cortejado os Estados Unidos, até o Qatar deu um avião para o presidente Donald Trump, depois o Qatar pediu de volta, né? Então, acho que eles se arrependeram.
0: Uhum.
2: Agora, falando ainda do custo dessa guerra, o custo político, será que já não está na hora do presidente Donald Trump, já não passou da hora dele se retirar dessa guerra? A popularidade dele está no chão, o preço do petróleo disparou e começou a voltar para casa caixão de americano, né? Morreram 3 americanos recentemente. Tudo isso é muito ruim para ele. Você acha que ele vai pagar ou já está pagando o preço?
3: Então, há quem coloque, eu acho que às vezes é um pouco exagerado, mas há quem coloque a própria condição de sanidade psicológica do presidente Trump como um fator nisso. Eu acho que, por mais que ele tenha, eu acho que também parte dos interesses, né? Como eu falei, parte dos conselheiros dele estão pressionando por essa guerra, Estados Unidos, Israel, o lobby, o AIPAC, todos esses são parte, né? Mas também tem outros interesses, né? Não quero também exagerar o aspecto de Israel aqui, mas evidentemente os Estados Unidos nessa questão priorizou esse aliado, que em alguns aspectos é mais que o aliado, quase que integral aos Estados Unidos e a sua atuação naquela região. E, portanto, é muito difícil esperar que o Trump faça uma mudança tão radical, tão repentinamente, né? Ele faz, né, variações, mas, no fim das contas, elas não estão tão além do previsível. Agora, eu acho que vai precisar mais ainda para forçar uma mudança, porque depende como certos atores políticos, talvez a eleição em Israel possa ser um fator que ajude a mudar isso, talvez uma nova administração consiga criar um outro tipo de entendimento, ou talvez seja o contrário. A relação com esses países do Golfo está muito deteriorada, e disso depende também da boa vontade deles, algum tipo de mudança, né, nesse cenário que está se anunciando aí, de maior aumento, de intensificação de uma crise em relação aos combustíveis. Então, eu acho que talvez ainda não seja o suficiente para ele mudar, mas pode ser. Eu acho que é o que fez ele não avançar mais naquela época, porque ele foi muito mais agressivo no começo, né? Mas ele viu que o resultado não era o que ele esperava, né? Ele provavelmente foi vendido uma ideia para assessores, por exemplo, parte do... Houve dissidências, né? Não é tanto que o Peter Hegseth demitiu vários generais, várias pessoas do alto comando. Então, há dissensões internas, obviamente, mas essas foram contidas ou serviram para vão ter talvez um debacle maior, né, com mais perdas, etc. O Trump não é um homem de guerra, então ele é um homem de negócio, ele pensa mais nesse jeito. E ele vai apostando, né, vai apostando, vai, volta, essas coisas, aquele jeito, né, que a gente vê. Então mesmo quando ele aceita uma coisa, pode mudar atrás, mesmo quando ele fala que vai atacar, vai destruir, isso também pode voltar atrás, né, quando ele fala de um acordo, isso também pode voltar atrás. Então essa inconstância virou parte desse cenário, mas em algum momento se torna insustentável. Eu já vejo como insustentável, mas de alguma maneira estão conseguindo frear uma crise maior. Tem outros fatores, né? Eu falei o fator da China, o fator das reservas estratégicas, mas eu acho que com muita pressão, com muita mudança, isso pode eventualmente levar ele a ceder, né? Mas enquanto não afetar os interesses dele o suficiente, é difícil esperar uma mudança muito grande. Não que ele não se comprometa, ele fica nessa variação, né? E ainda mais comprometido com seus aliados, seus interesses mais particulares, que parece não estar sendo ameaçado até o momento, do que qualquer projeto de estabilidade regional ali, né?
1: Agora, na tua visão, Gabriel, há algum espaço para outros países se meterem e quiserem ajudar o Irã na sua reconstrução? Vou falar China, Rússia, Turquia, tudo para aumentar a influência estratégica e econômica na região?
3: Sim, é uma possibilidade, inclusive. O que dificulta, evidentemente, é o papel dos Estados Unidos, as sanções, né? Então, esses países teriam que fazer uma mudança política e tendo em consideração retaliações dos Estados Unidos ou não, né? Então, na medida em que nos entendimentos ou quem sabe um acordo, isso possa ser considerado, evidentemente que eles vão ter alguma oportunidade ali, vai ser, a China teria muito a ganhar com isso, né, até mesmo a Rússia, a Turquia tem a ganhar, obviamente, porque né, afeta toda a região ali, né, mas isso depende da condição das sanções internacionais, né, isso também precisa mudar. Sem essa remoção das sanções, são duríssimas, é difícil para esses países realizar negócio sem que haja retribuição ou até sanções, eles sejam afetados pelas sanções que os Estados Unidos impôs ao Irã, que ele tem essa capacidade ainda, mesmo com as mudanças geopolíticas, de unilateralmente colocar um país em alto grau de isolamento. O Irã é um país grande, tem fronteira muito próxima, tem um grande lago, um mar, que é o Mar Cáspio, né, que permite ele ter acesso à Rússia, que também está sob sanções, e a Rússia também tem fronteira com a China. Então existem modos de contornar, mas mesmo a isso há limites. Mas na medida que a economia no mundo está se alterando, está desligando um pouco dessa hegemonia do dólar, dos Estados Unidos, isso cria mais oportunidades, né, mais chance. Mas ao mesmo tempo, isso é um fator na agressividade dos Estados Unidos, no modo como ele está impondo taxas, sanções. A taxação, né, tem sido abertamente um instrumento político, né, inclusive contra o Brasil, novamente. Então, essa questão, né, não, eles podem, mas tem que alguma abertura que venha de algum entendimento, algum acordo, de alguma abertura nesse sistema de sanções. De alguma maneira, isso pode já estar acontecendo, há indicadores, mas o quanto, né, passa a haver garantias, né, isso já é mais difícil, né, porque mesmo com todo que há se ganhar, há também riscos, né. Há o risco da guerra voltar, deles serem afetados, se perderem os investimentos, né? De serem sancionados também, né? Como se, ou seja, já é em grande medida, então o que mudaria é difícil saber, mas sempre há algum outro recurso, outra carta na manga, né? Os Estados Unidos ainda tem uma hegemonia global, ainda que tenha sofrido reveses e alguma restrição no que consegue fazer em relação a certos países, como a China e Rússia. A economia ainda gira majoritariamente sob a hegemonia dos Estados Unidos, né? O dólar ainda é importante, as tecnologias, as patentes dos Estados Unidos ainda são importantes, né? E isso afeta como esses países podem se envolver em qualquer reconstrução.
2: Gabriel, tenho acompanhado as notícias da guerra contra o Irã, declarações de autoridades, declarações oficiais e uma ou outra fonte que eu tenho ouvido no Irã. E a impressão que eu tenho é que os iranianos, eles não estão preocupados com essa guerra. Você tem a mesma impressão que eu ou eles só estão preparados?
3: O Irã, eu acho que ele já está preparado. A minha visão, acho que é mais nesse sentido. Porque já tiveram que ver sobre sanções. E de alguma maneira a guerra oferece algumas mudanças, né? Algumas oportunidades que o Irã já está usando ao seu favor, mas também alguns revés, né? Destruição de infraestrutura, pontes, né? Então, ele muda o cenário daquele estrangulamento que eles estavam vivendo, mas não tanto. Pode vir para alguns mais, para alguns pode ter vindo alguma oportunidade nessa realidade. Ainda é muito difícil saber, né? Existe ainda uma cortina de guerra aí, uma cortina de fumaça aí que não deixa muito claro o que pode estar rolando nos bastidores, quais são os fatores que estão se alterando ainda. É preciso haver mais dados disponíveis em público para saber como realmente as coisas estão mudando. Não há mais aqueles protestos que aconteceu no início do ano, né? Ou seja, alguma mudança nesse sentido, mas talvez pela economia de guerra mesmo é possível reorganizar isso. Eu acho que isso importa, mas vai variar de que grupo, de que classe, de que área da economia a gente está falando, né? É óbvio que para certos setores mobilizou muito eles, né? O fato aqueles mais fortemente apoiadores da República Islâmica, com a morte do Ayatollah Khamenei, isso certamente mobilizou um certo fervor, né? A ideia do país ser atacado mobilizou mesmo pessoas, né? Nós temos inúmeras entrevistas aí disponíveis na internet, em pessoas que tanto das redes iranianas como dos jornalistas que foram para lá, e pessoas que abertamente falam que participaram dos protestos contra o governo no início do ano e agora se manifestaram a favor, porque foi um ataque ao país, etc, né? Teve uma escola de crianças, né? Aquelas mais de 100 meninas, né? Houve também meninos que foram mortos, né? Isso não é tão falado, mas é chocante, né? O nível de desprezo pela vida. Então isso eles sentem que ele é uma potencial ameaça, né? A vida, né? Essa invasão, essa destruição do país. Eles viram o que aconteceu nos países ao redor, mas ao mesmo tempo o governo tem conseguido se manter e criar oportunidades. Então eu acho que pode variar entre determinados grupos, né? Acho que para parte da população continua tudo muito parecido, porque talvez eles não tiveram tanto a fé, mas é difícil dizer que não afeta todo mundo. Só que a questão é que eles já estão vivendo um regime de sanções muito intenso, agressivo, há muitos anos. Então, a guerra, de alguma maneira, é a continuação desse tipo de arma econômica, né, político-econômica, que é as sanções. É parte disso, né? Não é... Então, para alguns, pode parecer uma continuidade mais do que uma diferença. Mas eu acredito que uma parte significativa da população está vendo mudanças, está vendo alterações, seja para pior, seja para melhor, entre aqueles que foram afetados mais diretamente para pior, evidentemente. Mas há um, entre pelo menos alguns, inclusive pessoas que também protestam, foram contra o governo, algum tipo do nacionalismo, do sentimento nacional. A porcentagem é difícil de dizer, exatamente pela própria realidade, né? Você tem uma diáspora muito anti-Irã, e que isso dificulta, às vezes, nós entendemos dentro do Irã, porque são as que mais dominam as línguas internacionais, né, do inglês, francês, etc. Então, isso, às vezes, pode deturpar um pouco qual é a visão da maioria interna no Irã, né, ou pelo menos de parte significativa da população. Então, é muito difícil, parece que essa clivagem ainda não mudou totalmente, como eu falei, entre aqueles que protestaram, houve alguns que mudaram de lado, mas ainda continua algumas questões internas ao Irã e resolvidas, mas que a guerra acaba protelando, né? Há algo mais urgente para se resolver, essa questão do espírito nacional, da ameaça. Então, evidentemente, houve mortes, né, no início do ano, durante os protestos, houve também ações contra alvos do governo, até mesmo informa-se que, direto ou indiretamente, alvos civis, por parte de grupos armados. A quantidade, a porcentagem disso no total daquelas manifestações do que aconteceu no início do ano ainda é difícil de dizer. Temos os dados do governo que falam o número, temos a diáspora projetando números muito maiores, mas sabemos que houve de alguma maneira uma contenção de certos focos de insurgência que estavam acontecendo ali, talvez com a promessa de ação direta militar, de apoio, mas é muito difícil na extensão daquele país, naquela dimensão, mesmo com toda a inteligência dos Estados Unidos, de Israel, poder facilmente operar tudo aquilo, né? E quem tem mais o controle, evidentemente, é o governo, que tem uma base local e uma força política local, que não depende tanto do exterior, né? Enraizada. Então, eu acho que é parte, mas também é mais do mesmo. Então, há uma mudança, mas também há um pouco mais do mesmo, na minha visão. Acho que teria que perguntar para pessoas de lá, fazer algum tipo de investigação, e eu, infelizmente, no momento, me baseio naquilo que eu li, naquilo que eu vi de outras pessoas que estiveram lá e reportagens. Então, é difícil saber o quanto, mas eu digo que uma parte realmente tem sentido, certamente. uma mudança.
2: Tá certo, a gente teve o enorme prazer de conversar mais uma vez com Gabriel Matias Soares, doutor em História Social, mestre em Estudos Árabes pela Universidade de São Paulo e Global Fellow na Universidade Habib, em Karachi, no Paquistão. Muito obrigada, Gabriel, por você ter participado mais uma vez do Mundioca. Agora que você tá pertinho, tá em São Paulo, não tá no Paquistão, quem sabe um dia você pega uma ponte aérea e venha visitar a gente aqui no Mundioca, no estúdio.
3: Eu gostaria muito, o problema é que eu já estou voltando pro Paquistão. Poxa. É na semana que vem.
2: Poxa, que pena, não foi dessa vez. Então, quem sabe na próxima.
1: Na próxima.
2: Fica o convite.
3: Obrigado.
1: Um grande abraço, Gabriel. Até a próxima.
3: Até a próxima.
1: É uma situação que a gente espera que essa guerra acabe logo, né? Que ninguém tá aqui para ver destruição, mortes, assim como a gente acompanha isso principalmente em Gaza.
2: É, a gente não quer a morte de ninguém, mas também não quer pagar mais caro pelas coisas, né?
1: E, Mel, os gastos, esse gasto astronômico que os Estados Unidos estão tendo nesse momento, engloba operações aéreas, navais, forças terrestres, interceptação de mísseis e substituição de equipamentos. Grande parte dessa despesa se concentra no alto volume de munições avançadas utilizadas só no início do conflito. A gente lembra que para os Estados Unidos refazerem seu arsenal leva um tempo. Por isso, esse pedido de dinheiro feito para o Pentágono.
2: Olha que informação interessante eu acabei de achar, Marcelo. Ela diz respeito ao impacto dessa guerra no bolso dos consumidores. Um levantamento do Center for American Progress, com base em dados da Brown University, estima que os americanos já pagaram mais de 68 bilhões de dólares extras em gasolina e diesel desde o início da guerra. Isso equivale a mais ou menos $500 por família, Marcelo. É bastante dinheiro para gastar em guerra, né? Poderia estar sendo mais bem aplicado, quem sabe, em saúde, educação, se bem que eles são neoliberais, né? O Estado mínimo.
1: E nada melhor do que a insatisfação da classe

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4: Boa tarde a todos, sejam muito bem-vindos. Agora são 4 horas em ponto. Você está na Rádio Sputnik, na Metropolitana 80.5, e a gente também está nas principais plataformas de áudio. Então, vai lá, aproveita, segue a gente, dá 5 estrelinhas. Hoje, quinta-feira, 23 de julho, as principais notícias do Brasil e do mundo estão aqui. Começa agora o programa Entretanto, porque toda notícia tem outro lado. Esta é uma produção da agência de notícias russa Sputnik. Eu sou Isabel Bela Veiga. A gente chama agora nosso analista geopolítico Rafael Machado. Muito boa tarde, Rafa. Tudo certinho por aí?
5: Boa tarde, Isabela. Sinto uma honra estar aqui no programa Entretanto. E é isso aí, mais um dia em que tem muita coisa acontecendo em todo o mundo e também no Brasil.
4: É isso, Rafa. Daqui a pouquinho também a gente vai receber o Natan Moraes, doutor em Relações Internacionais e pesquisador do Laboratório de Estudos sobre Regionalismo e Política Externa da Universidade do Estado do Rio de Janeiro, a UERJ. Então vamos às principais notícias de hoje. Zanin autoriza abertura de investigação contra ministros do STF por suspeita de venda de sentenças. Governo Lula acelera busca por novos mercados e acordos para reduzir peso do tarifaço. Tem também previsão do tempo, tem economia, fica com a gente, porque começa agora o programa Entretanto.
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4: O ministro Cristiano Zanin, do Supremo Tribunal Federal, autorizou que a Polícia Federal investigue o ministro Paulo Dias de Moura Ribeiro, do Superior Tribunal de Justiça, STJ, no inquérito que apura suspeitas de venda de sentenças. Esta é a primeira vez que o magistrado do STJ se torna alvo direto de investigação desde o início da Operação Siamês, deflagrada em novembro de 2024. Zanin atendeu a um pedido da Polícia Federal com o aval da Procuradoria-Geral da República. E é com este assunto que a gente começa o Entretanto de hoje.
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4: O STF apontou ao Supremo suspeitas envolvendo decisões de Moura Ribeiro como possível favorecimento de pessoas específicas e quer levantar dados bancários de empresas e também de familiares do ministro e de servidores para aprofundar a apuração. No relatório enviado ao STF, a PF afirmou que vale esclarecer que não se está descartando a possibilidade de um esquema criminoso envolver servidores ou até o próprio ministro. O ponto é que neste estágio inicial da investigação, ainda não há elementos suficientes para concluir se houve ou não participação dessas pessoas nos fatos apurados. De acordo com os investigadores, somente com novas diligências e o avanço das investigações será possível alcançar a clareza necessária para este tipo de conclusão. Na decisão de maio, Zanin afirmou que a abertura da investigação possibilitará um juízo adicional e mais abrangente sobre supostas atividades criminosas envolvendo servidores, agentes privados ou até mesmo autoridades com prerrogativa de foro no Supremo Tribunal Federal. Para o ministro do STF, as diligências requeridas pelos investigadores vão permitir analisar com acurácia a ocorrência de eventuais crimes e a própria necessidade das medidas já efetivadas para busca de esclarecimentos idôneos relacionados às hipóteses investigativas. Zanin afirmou ainda que os novos elementos podem definir se a investigação continuará ou não no Supremo. Isso porque o cargo está na corte por causa do foro de Moura Ribeiro. A PGR concluiu ter reunido elementos que comprovam que uma organização criminosa atuou entre 2019 e dezembro de 2023 em um esquema de venda de sentenças no Superior Tribunal de Justiça. Entre os acusados estão o lobista e empresário Adresson de Oliveira Gonçalves e os ex-servidores do STF.

0: TJ, Márcio Toledo Pinho e Danler Alberto de Campos, além de supostos operadores financeiros do grupo e pessoas beneficiadas pelas decisões judiciais em investigação. A PGR também aponta a existência de uma sofisticada rede de operações financeiras para a lavagem de dinheiro. Só uma das empresas do lobista teria repassado 4 milhões de reais para uma empresa da mulher de um dos servidores do STJ no período entre 2021 e 2023. Segundo a PGR, foram identificados diversos saques em dinheiro e troca de mensagens e e-mails para sustentar a acusação. Rafa, já te perguntando, como é que a gente pode analisar essa abertura aí de investigação contra ministro do STJ depois dessa suspeita de venda de sentenças?
1: Bem, dá para enxergar essa situação a partir de vários ângulos simultaneamente. Uma coisa que a gente tem que ressaltar é que nunca aconteceu, pelo menos na história da Sexta República, né, ou seja, da Constituição de 88 para cá, nunca aconteceu, pelo menos até agora, de um ministro do STJ dele ser condenado por esse tipo de possível conduta, né? Já aconteceu algo do tipo, já aconteceram condenações de desembargadores do TJ, né? TJ, se eu não me engano, já aconteceu no Ceará, já aconteceu nos TJs de alguns estados, mas no STJ, que é uma das mais importantes cortes do país, e considerando que pelo nosso ordenamento, o STF, ele está, por assim dizer, fora do judiciário, né? A corte que seria a instância máxima do judiciário propriamente, pelos termos da Constituição, é o STJ. Então, deixando de lado o STF, a gente está falando aí da principal corte de justiça do nosso país. Nunca aconteceu de um ministro ser condenado por venda de votos. E aí, quando a gente leva isso em consideração, uma outra coisa que a gente pode puxar a partir desse fato, desse evento, em primeiro lugar, é importante que o cidadão brasileiro, ele entenda que não existe aí uma superioridade moral do judiciário em relação aos outros poderes. Quem foi estudante de direito ao longo dos últimos 20 anos sabe que na faculdade a gente aprende que isso, que os juízes, os ministros de cortes superiores, desembargadores, eles seriam muito qualificados, eles teriam aí maior credibilidade perante a população e por isso, diante dos casos de corrupção do executivo e do legislativo, o povo brasileiro deveria depositar maior confiança no judiciário para resolver todos os problemas e assim por diante. É claro que esse tipo de situação, claro, a gente não sabe se é verdade ou não, isso aí vai ser investigado, porém a gente sabe sim que houve outros casos no passado de situações envolvendo corrupção e envolvendo o judiciário. Sabemos também que existem uma série de eventos ou de fatos desconfortáveis, incômodos, que envolvem os nomes, por exemplo, até mesmo de alguns ministros do STF. Sempre é muito delicado até mesmo investigar esse tipo de possibilidades, né, de narrativas, de versões que às vezes envolvem, por exemplo, conexões entre Vorcaro e determinados ministros e assim por diante. Então, a primeira coisa a entender é que o judiciário, ele é composto por seres humanos. Enquanto seres humanos, eles estão passíveis dos mesmos vícios, dos mesmos crimes que o legislativo, o executivo ou mesmo pessoas comuns que não fazem parte das instituições. Outro fator importante é que, de fato, o judiciário, ele tem se tornado cada vez mais questionado, cada vez mais criticado pela sociedade, pelas organizações sociais, enfim, pelo cidadão comum. Recentes análises, né, de legitimidade, de credibilidade das várias instituições, algo que a gente até já comentou aqui no programa, mostram que, especialmente no caso do STF, existe uma desconfiança que hoje é maior do que era 10 anos atrás ou 20 anos atrás. Isso talvez veja como reação as atitudes de alguns ministros do STF que estão, parece, pelo menos, tentando recuperar uma certa credibilidade através de determinadas atitudes que no passado não seriam algo a se esperar. Por exemplo, o enfrentamento à questão de supersalários, que é algo que deu alguns passos no STF, bem como em relação a penduricalhos. E agora, por exemplo, essa abertura aí, essa autorização, essa facilitação para uma investigação que parece bastante séria, parece aí que não é algo que está sendo feito de maneira descuidada, parece uma investigação séria em relação a possíveis vendas de voto e esquemas, né, de corrupção em geral dentro do STJ. Essa atitude também, né, que é, nesse caso aí vem do Zanin, em relação àquele outro caso dos penduricalhos e de supersalários, se eu não me engano, a gente viu uma atuação, por exemplo, principalmente do Flávio Dino, me parece que podem ser também tentativas do STF de, ao ir contra um corporativismo que sempre foi bastante comum entre os membros do judiciário e ministros de cortes superiores, tentar com isso atrair para si um maior apoio da população, recuperar um pouco de credibilidade e legitimidade junto à população. Então, me parece que é nesse sentido, é por essas possibilidades que a gente pode visualizar isso que está acontecendo.
2: Pessoal, o episódio de hoje do Jabuticaba Sem Caroço é o desaparecimento de águas naturais no Cerrado, que ameaça os ecossistemas. O Cerrado perdeu 38% em rios, lagos e lagoas naturais nas últimas 4 décadas devido à conversão de vegetação em pastagens, supressão de áreas úmidas e aumento da captação de águas. Foi o que apontou um levantamento no Instituto de Pesquisa Ambiental da Amazônia com dados do MAP Biomas.
3: Quem bate papo com a gente sobre o assunto é Joaquim Pereira, pesquisador do IPAM, e Mercedes Bustamante, bióloga, professora do Departamento de Ecologia e diretora do Instituto de Ciências Biológicas da UNB.
2: Então não perca, a gente tem um encontro marcado aqui na Rádio Sputnik Metropolitana.
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5: São 4:12, a gente aproveita para o nosso giro com os repórteres. A gente começa com Paulo Fonseca, trazendo que a Polícia Federal investiga um esquema de desvio de bens da Receita Federal aqui no Rio de Janeiro. Então, vamos lá, a reportagem do Paulo Fonseca.
6: A Polícia Federal iniciou nesta quinta-feira a Operação Backdoor, com o objetivo de apurar um esquema de desvio de bens da Receita Federal. Segundo o órgão, surgiram indícios da subtração de cerca de 300 computadores e 5 aparelhos de refrigeração pertencentes ao patrimônio da instituição, avaliados em aproximadamente R$350 mil. Policiais federais cumpriram 4 mandados de busca e apreensão nos bairros de Brás de Pina, Senador Camará e Guaratiba, na cidade do Rio, além de Angra dos Reis. As investigações tiveram início após uma notícia crime encaminhada pela Receita Federal, diante da suspeita do desvio de bens. Segundo a Polícia Federal, a operação também busca esclarecer o desaparecimento de veículos do pátio da Receita e a possível destinação desses bens a terceiros por meio de fraude. De acordo com as investigações, os bens teriam sido subtraídos por um esquema que contaria com o envolvimento de um servidor público cedido à Receita Federal e de integrantes de uma organização social. Entre os alvos está um servidor do CEPRO, a Empresa Nacional de Inteligência em Governo Digital e Tecnologia da Informação, cedido à Receita Federal há 20 anos. Os investigados poderão responder pelos crimes de peculato e associação criminosa. O nome da operação, Backdoor, faz referência à expressão em inglês que significa porta dos fundos, em alusão à forma como a maior parte dos bens era retirada do prédio da Receita Federal. Reportagem Paulo Fonseca.
5: Ainda com Paulo Fonseca, a gente vai trazer que a Polícia Civil fechou uma fábrica clandestina de óleo falsificado na Baixada Fluminense.
6: Uma operação desarticulou uma quadrilha suspeita de fabricar e comercializar óleo lubrificante e graxa falsificados em Duque de Caxias, na Baixada Fluminense. A ação faz parte da Operação Foco, coordenada pelo Gabinete de Segurança Institucional, GSI, em conjunto com a Delegacia Fazendária da Polícia Civil e a Agência Nacional do Petróleo, Gás Natural e Biocombustíveis, a ANP. A operação terminou com 7 pessoas presas e o fechamento de uma fábrica clandestina que, segundo as investigações, movimentava mais de R$1 milhão por mês. Os suspeitos foram levados para a Delegacia Fazendária na cidade da polícia e, de acordo com a Polícia Civil, o galpão tinha capacidade para armazenar até 120 mil litros de produtos em 4 tanques e funcionava sem licença ambiental. De acordo com o delegado Edésio Ramos, as provas apreendidas demonstram a estrutura da organização criminosa.
4: Essa quadrilha produzia esse material sem autorização da ANP. No local, os agentes arrecadaram a quantia de mais de R$1,5 milhão de reais em títulos ao portador, circunstância que reflete de maneira inegável a saúde financeira desse grupo e há uma grande movimentação de comércio sendo exercida ali de forma clandestina.
6: Durante a fiscalização, os agentes encontraram indícios de que o óleo lubrificante usado ou contaminado era reaproveitado e passava por um processo de clarificação para ganhar aparência de produto novo. As investigações apontam ainda que os rótulos eram produzidos na própria fábrica e imitavam marcas conhecidas do mercado automotivo. Também foram apreendidos produtos de marca própria, vinculados a um CNPJ inexistente, além de tambores, galões e embalagens vazias. Segundo os órgãos responsáveis, o esquema representava risco aos consumidores, já que o óleo reprocessado era vendido como novo, sem controle de qualidade e sem autorização dos órgãos reguladores. Nenhuma nota fiscal foi encontrada no local e a origem da mercadoria é investigada. A Operação Foco informou que a ação integra o trabalho de combate a fraudes fiscais, sonegação e comercialização irregular de produtos no estado do Rio. Reportagem Paulo Fonseca.
5: Agora 4:16, a gente traz que a Polícia Civil realizou uma operação contra integrantes do terceiro comando puro na zona norte do Rio de Janeiro. Quem vai trazer os detalhes pra gente agora é o repórter Lucas de Andrade.
7: Ao menos 11 suspeitos foram presos pela Polícia Civil nesta quinta-feira durante a Operação Rota Segura Madureira, que cumpriu 47 mandados de prisão e 53 de busca e apreensão contra integrantes do terceiro comando puro na zona norte do Rio. Equipes atuaram no complexo da Serrinha, em Vaz Lobo e na comunidade da Primavera, em Cavalcante. Os detidos são investigados por tráfico de drogas, associação para o tráfico, estupro de vulnerável e homicídio. Além disso, uma pessoa foi presa em flagrante por tráfico de drogas. Com os suspeitos, agentes apreenderam uma grande quantidade de drogas, uma prensa usada para comercializar o material entorpecente e rádios de comunicação. De acordo com o delegado Gustavo Rodrigues, do Departamento Geral de Polícia da capital, a investigação levou 6 meses e os suspeitos atuavam de forma organizada em roubos de veículos, cargas, celulares e de pedestres, além de extorsões e sequestros relâmpagos e ataques a comunidades comandadas pela facção rival Comando Vermelho.
8: Baseado em uma lógica de análise de dados, como a área do 9º Batalhão, do 41 Batalhão, que é a área que pega essa região, ela concentra uma guerra por domínio territorial e essas facções, também houve um aumento no ano passado muito grande dos roubos de veículos. É muito importante se lembrar que essas organizações criminosas dominam territórios, exploram serviços nessas regiões, mas de lá eles saem como base de atuação para atuar na rua nesses delitos patrimoniais, que são esses roubos, roubos com circunstanciados, com restrição de liberdade. Os famosos sequestros e relâmpagos que essa organização criminosa fazia muito ali naquela região.
7: Durante o dia, policiais procuraram pelo paradeiro do traficante Wallace de Brito Trindade, chefe da facção na Serrinha e foragido há mais de 10 anos, como explicou o delegado Gustavo Rodrigues.
8: Ele participa dos lucros dessas ações criminosas, ou seja, ele incentiva que os seus asseclas saiam para roubar, né, as vítimas e participa desses lucros. E o terceiro comando público Puro, que é aquela organização criminosa que domina aquela região, ela tem associação com faccionados do estado da Bahia. Então ela homizia, ela dá abrigo atrás dessa barricada, atrás desse domínio territorial, desse território controlado, para que esses traficantes da Bahia se escondam do seu estado de origem lá.
7: A ação foi coordenada pela 29ª Delegacia de Polícia de Madureira e, além do apoio do Departamento Geral de Polícia da Capital, contou com a colaboração da Coordenadoria de Recursos Especiais e de equipes dos Departamentos Gerais, da Especializada, do Interior e da Baixada. Reportagem Lucas de Andrade.
5: Agora são 4h19. Duas mulheres foram presas durante uma operação da Polícia Civil contra a venda ilegal de medicamentos abortivos. A gente volta com Lucas de Andrade.
7: Duas mulheres foram presas em flagrante, suspeitas de integrar uma quadrilha que vendia ilegalmente remédios abortivos no Rio de Janeiro. A ação foi realizada pela Delegacia Especial de Atendimento à Mulher de Nova Iguaçu, em parceria com o Ministério Público do Estado. Priscila Fernanda Monteiro de Souza e Nayara Pereira da Silva foram levadas para a delegacia. O esquema veio à tona depois que uma mulher tentou comprar os medicamentos, se sentiu lesada e denunciou o caso. De acordo com as investigações, além de vender os remédios pela internet, as duas ofereciam, mediante pagamento de uma taxa adicional noturna, orientação para a realização do procedimento. As apurações identificaram células do grupo em pelo menos 4 municípios do estado: Nova Iguaçu, Duque de Caxias, São João de Meriti e Maricá. As suspeitas também monitoravam os abortos por grupos de aplicativos de mensagens. Durante a operação, os policiais apreenderam uma farta quantidade de medicamentos abortivos, além de celulares, máquinas de pagamento e cartões. A Polícia Civil segue com as diligências para identificar outros integrantes da quadrilha. Reportagem Lucas de Andrade.
5: Agora 4h21, a gente já está aqui com o Vinícius Fernandes no estúdio. Tudo bom, Vini? Uma excelente tarde para você.
9: Tudo bom, Isa? Boa tarde para você, boa tarde a todos os ouvintes que acompanham, entretanto.
5: Tudo ótimo, Vini. Bom, a Polícia Federal realiza uma operação contra uma organização criminosa envolvida com tráfico internacional de drogas. E o Vini vai trazer pra gente todos os detalhes deste assunto. Vini, contigo.
9: Isa, 9 pessoas foram presas e um suspeito morreu durante a Operação Commodity, realizada pela Polícia Federal, então, para desmantelar essa organização criminosa especializada no tráfico internacional de drogas e também na lavagem de dinheiro. O suspeito morto reagiu à prisão em Igaratá, no interior de São Paulo, e atirou contra os policiais. Houve troca de tiros e ele foi baleado, recebeu atendimento, mas não resistiu. Nessa ação, nenhum policial federal ficou ferido. Segundo a PF, essa quadrilha enviou cerca de 6,5 toneladas de cocaína para a Europa desde 2021. O grupo mantinha ligações com facções PCC em São Paulo e o Comando Vermelho aqui no Rio de Janeiro e usava cargas de café, cimento, argamassa para esconder a droga em contêineres. As investigações tiveram como um dos principais pontos a apreensão de cerca de 30 toneladas de cocaína escondidas em sacas de café no porto aqui do Rio de Janeiro em setembro do ano passado. A operação então cumpre 13 mandados de prisão e 44 de busca e apreensão em São Paulo, Minas Gerais, Espírito Santo e Santa Catarina. Essa ação ainda está em andamento, segundo a Polícia Federal. A Justiça também determinou o bloqueio de bens dos investigados até o limite de R$1 bilhão.
5: Ok, Vini, muito obrigada pelas informações. Agora, Vini vai trazer para a gente um outro assunto que, inclusive, Vini, a gente estava falando lá na agência. Porque só na semana passada, dois colegas nossos já viram um roubo de celular, olha, acontecendo na frente deles aqui no centro da cidade. É um perigo, né? Tem que ficar de olho aqui, pertinho ali da agência, sabe? Em dias diferentes na semana passada. E é justamente o assunto porque um levantamento mostra que o Rio registrou um aumento no número de roubos de celulares que está justamente na contramão do restante do país, né, Vini?
9: Exatamente. Esses dados divulgados pelo Anuário de Segurança Pública, divulgado hoje, além também desses roubos de celulares, que é muito comum, como você disse, aqui no centro do Rio de Janeiro, onde esse crime é praticado por menores, a gente também tem outros dados desse esse anuário também é importante a gente frisar aqui. No entretanto, que uma em cada 5 mortes violentas intencionais registradas aqui no Rio de Janeiro em 2025 foi provocada por intervenção policial. Esse dado divulgado então hoje pelo Fórum Brasileiro de Segurança Pública. O levantamento aponta que o Rio teve 3.890 mortes violentas intencionais no ano passado. Desse total, 798 foram decorrentes de ações policiais em serviço ou fora dele, o que representa 25% dos casos. As mortes violentas intencionais reúnem os homicídios dolosos, os feminicídios, latrocínios, lesões corporais seguidas de morte e as próprias mortes decorrentes de intervenção policial. A taxa de mortes por ação policial no Rio foi 4,6% de casos a cada 100 mil habitantes, acima da média nacional de 3,1% em relação a 2024. Esse índice cresceu 13,5%, segundo o Instituto de Segurança Pública. Por outro lado, o estado registrou o segundo menor número de mortes violentas intencionais desde o início da série histórica, em 2012. O menor patamar continua sendo 2024. O anuário também destaca que o Brasil registrou em 2025 a menor taxa de mortes violentas intencionais desde 2012. Mesmo assim, o Fórum Brasileiro de Segurança Pública alerta o crescimento de número de mortes por intervenção policial. E o relatório também mostra que o Rio teve aumento de 82% em número de mortes de policiais mortos, né, por causa da violência aqui no estado, além da alta no roubo de furto de celular, como você disse, e continua liderando o ranking nacional. O estado do Rio de Janeiro lidera o ranking nacional de roubos de celulares. Isso.
5: Vini, muito obrigada pelas informações. Uma excelente tarde para você. Amanhã tem mais Vinícius Fernandes aqui no Entretanto.
10: Até mais, isso.
5: Até.
10: Olá, bela quinta-feira chegando, e a pergunta que o Mundioca lança hoje é: quem vai pagar a conta da guerra que está acontecendo no Irã?
11: Marcelo, eu acho que todos nós já estamos pagando essa guerra. De que maneira? Pagando mais caro pelo combustível, alimentação, pelo frete, mas a pergunta que você fez, ela é mais específica. É quem vai ajudar a reconstruir os lugares históricos, os lugares de infraestrutura que foram bombardeados? É um assunto complexo e bastante interessante. Segundo dia seguido que a gente fala de Oriente Médio aqui no Mundioca, o programa está imperdível.
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5: Agora 4:27. Neste momento, o dólar comercial está sendo cotado a R$ 5,08. A bolsa de valores está em baixa, em queda de 0,41%, cotada em 176.817. Ou seja, vamos corrigir: 176.817 pontos. Agora sim, Isabela, você corrigiu. Bom, a gente, desculpa, aproveitando que a gente está falando de economia, a gente tem aqui uma matéria que o governo Lula acelerou a estratégia de abrir novos mercados para as exportações brasileiras diante do tarifaço imposto pelos Estados Unidos. Além de manter as negociações diplomáticas com Washington, o Palácio do Planalto trabalha para ampliar a presença de empresas brasileiras em outros destinos e destravar acordos comerciais considerados prioritários. A iniciativa ganhou força após a entrada em vigor da tarifa de 25% sobre parte dos produtos brasileiros, enquanto o país aguarda a definição norte-americana sobre uma possível sobretaxa adicional de 12,5%. Ao anunciar a nova etapa do programa Brasil Soberano, Lula afirmou que o governo continuará a negociar com os Estados Unidos, mas disse que o Brasil também buscará alternativas para reduzir sua dependência do mercado americano. Ele falou assim: não vamos ficar chorando produtos que a gente não vendeu para eles, porque vamos procurar outros compradores. Segundo o presidente, o governo já conversa com diversos países para
0: ampliar as exportações brasileiras e criar novas oportunidades de negócios. A estratégia também foi reforçada pelo ministro de Desenvolvimento, Indústria, Comércio e Serviços, Márcio Elias Rosa. Após reunião com representantes dos setores mais afetados pelo tarifaço, ele afirmou que a orientação do governo é manter as negociações com os Estados Unidos e, ao mesmo tempo, ampliar o negócio, o diálogo com o setor produtivo e acelerar medidas para minimizar os prejuízos. Uma das principais iniciativas será apresentada pela Apex Brasil no início de agosto. O plano prevê ações de promoção comercial no exterior e a realização de eventos no Brasil para aproximar compradores internacionais das empresas brasileiras. A Apex ainda aguarda os detalhes da eventual nova tarifa de 12,5% para definir quais setores terão prioridade e dimensionar o alcance das medidas. Rafa, queria também, contextualizar, né, essa notícia aí que traz, que a gente acabou de dar, que o governo Lula acelera a busca por novos mercados, acordos para reduzir o peso do tarifaço. Em alguma medida isso vai de fato beneficiar?
1: Bem, existem algumas medidas que estão sendo tomadas ou que pelo menos estão sendo anunciadas. Uma delas voltada, por exemplo, para o setor do etanol, que é, acho que, um dos únicos setores ligados ao agro e aos agroprocessados que não foi excluído do tarifaço. A gente sabe que a maioria dos setores ligados ao agro foram excluídos, porém, os Estados Unidos possuem uma disputa com os biocombustíveis brasileiros que já vem aí de uns 30 anos aproximadamente. Desde os anos 90 tem a disputa entre o etanol brasileiro e os biocombustíveis dos Estados Unidos. Então foi anunciada uma política de crédito a juros mais baixos para os produtores de etanol, e aí existe essa preocupação, essa busca por outros mercados para as exportações brasileiras que estão sendo afetadas por esse tarifaço. Existem aí alguns setores que são bastante dependentes dos Estados Unidos. O Brasil, por exemplo, exporta daquilo que o Brasil exporta de máquinas. Algumas empresas importantes exportam principalmente para os Estados Unidos. Se eu não me engano, o setor de papéis, né, de papéis e derivados ali, de madeiras. Você também tem aí um papel importante dos Estados Unidos. Muita gente fala sobre a possibilidade de redirecionar para a China, que já é o nosso principal parceiro comercial, só que não é tão fácil assim. Em relação ao açúcar e o etanol, né, açúcar, cana-de-açúcar e etanol, até é possível redirecionar para a China, porque a China tem uma demanda elevada de biocombustíveis, porque existe todo um esforço chinês de diversificar as suas fontes de combustíveis e sua matriz energética. Porém, para outros setores, especialmente setores como máquinas e equipamentos, vestuário, calçados, mobília, pneus, por exemplo, também estão afetados aí por esse tarifaço, não dá para substituir os Estados Unidos pela China, porque a China possui uma capacidade industrial muito grande, de modo que eles simplesmente não precisam desses produtos, da maioria desses produtos que estão sendo afetados por esse tarifaço. Aí o Brasil acaba tendo que expandir o seu leque de possíveis parceiros comerciais. Eu acho que não faltam opções, ainda que, quando a gente está falando aí do setor industrial, e como não são bens fungíveis, né? Bens fungíveis são aqueles como, por exemplo, grãos, né? Tipo soja, arroz, etc., que são facilmente remanejáveis, né? Agora, máquinas é mais difícil você remanejar, porque quem encomenda especificamente aquilo, né? Porque precisa daquilo. Talvez outros países não necessariamente vão precisar daquela máquina específica que você fez, ou pelo menos não nesse momento. Então, na prática, o tipo de país que o Brasil tem que buscar para poder redirecionar especialmente máquinas, que são aí um dos setores mais afetados, são países que estão nesse momento tentando expandir a sua capacidade produtiva industrial, ou seja, fazendo investimentos para expandir a sua base industrial. Tem alguns países que estão trilhando esse caminho, a própria Rússia, pelo fato de que sofreu sanções e, portanto, várias empresas ocidentais que atuavam na Rússia fecharam, e eles estão ali tentando fazer uma substituição de importações e, obviamente, também tendo que aumentar os seus parceiros comerciais. Então, a Rússia seria um parceiro interessante, a Índia também faz um esforço para aumentar o nível de industrialização do seu país, os países da ASEAN, que são ali aqueles países, por exemplo, como Indonésia, Filipinas, Vietnã, Laos, Camboja, Tailândia, etc. E talvez exista até algumas oportunidades na África, nessa parte ocidental da África, como Angola mesmo e alguns outros países da região, porque alguns desses países estão trilhando também um caminho que talvez demande determinados bens de capital que servem para ajudar a estabelecer fábricas, por exemplo. Né? Bens de capital são esses bens que são utilizados para produzir outros bens, né? Máquinas que são utilizadas para produzir outras máquinas, que servem para estabelecer ali fábricas, por exemplo. Então, alguns países africanos estão atualmente fazendo um esforço nesse sentido. Então, assim, existem algumas opções, é complexo pelo fato de que, até de modo geral, essas empresas, elas trabalhavam com encomendas, né? Até porque você precisa fazer um certo nível de investimento para poder produzir máquinas, né? Para você poder atuar no setor industrial. É por isso que, como eu falei, é mais fácil você redirecionar o açúcar e algo como um biocombustível do que máquinas feitas especificamente para uma encomenda. Porém, existem algumas opções que o Brasil pode explorar, e eu imagino que vai tentar explorar e encontrar saídas para essa situação que preocupa os produtores do setor industrial, principalmente.
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11: Agora são 4:36 e a gente vai agora de noticiário internacional, o horário que a gente chama o nosso convidado, Natan Moraes, doutor em relações internacionais e pesquisador do Laboratório de Estudos sobre Regionalismo e Política Externa da Universidade do Estado do Rio de Janeiro, a UERJ. Natan, você sabe que é sempre muito bem-vindo aqui no Entretanto, um prazer tê-lo novamente aqui.
14: Boa tarde, Isa. Boa tarde, ouvinte. É um prazer estar aqui de novo, entretanto.
11: Muito obrigada. Bom, Natan, a gente vai começar com uma entrevista concedida a Sputnik do ex-atleta olímpico cubano Javier Sotomayor, porque ele criticou a decisão da World Athletics de impedir que os atletas russos participem com bandeira e também com hino da próxima edição dos Jogos Olímpicos de Verão, que vão ser realizados em Los Angeles, nos Estados Unidos, em 2028. Para ele, a maioria dos competidores treina de forma correta e merece representar o país após anos de preparação. Sotomayor lembrou que a monetização e a politização do esporte já prejudicaram gerações, inclusive a dele, afetada pelos boicotes de 1984 e 88. Segundo o ex-saltador, repetir esse isolamento penaliza atletas que não têm relação com disputas geopolíticas e compromete o espírito olímpico. Anteriormente, a Federação de Atletismo da Rússia entrou com uma ação no Tribunal Arbitral do Esporte, em Lausanne. O recurso visa contestar a decisão do Conselho da World Athletics, que manteve a suspensão dos atletas russos e belarussos de competições internacionais. Essa fala, esse desabafo do ex-atleta olímpico cubano, como é que você interpreta?
14: Bom, vamos lá. Primeiro, eu acho que é bom a gente fazer uma pequena contextualização histórica, né, sobre a exclusão da Rússia de competições esportivas. A gente lembra que na última Olimpíada em Paris, em 2024, a Rússia foi completamente excluída, né? Foram, se não me engano, pouquíssimos atletas que conseguiram autorização para competir sobre a bandeira do COI, inclusive, né? Que é uma bandeira completamente neutra. Na Olimpíada anterior, em 2021, em Tóquio, tinham mais atletas russos, mas eles estavam competindo não sobre a bandeira russa, mas sobre a bandeira do Comitê Olímpico Russo. Então, na Olimpíada retrasada, a punição era apenas não demonstrar a bandeira russa, né? Enquanto para a última Olimpíada de Paris, essa punição foi até mais rigorosa. A Rússia praticamente não participou de nada, nem os atletas russos em si, nem mesmo de forma neutra, nem mesmo com a bandeira do COI. O que a gente está observando nos últimos meses é um começo de um movimento de reintegração dos atletas russos às competições internacionais, né? Isso aí tem claro reflexo até no futebol, né? A Rússia não participou das últimas eliminatórias da Copa, né? A gente vai entrar em outro ciclo de Copa do Mundo e aí a gente tem que ver como é que as relações da Rússia com a FIFA e com a UEFA estão, para a gente ver o que vai acontecer. Mas o que a gente está observando é que algumas federações esportivas no mundo estão dispostas a reintegrar seja os atletas russos ou seja as confederações russas de cada esporte, né? O desabafo, né, a fala desse ex-atleta cubano Javier Sotomayor me parece um sinal de empatia por ser um atleta cubano que sempre sofreu, que é um país que sempre sofreu com embargos, inclusive no esporte, inclusive boicotes, né? E todas essas barreiras de participação em eventos esportivos, né? O que a gente está vendo é, como eu disse, esse primeiro movimento de reversão, né? Como a gente viu na notícia, parece que pelo menos do atletismo, os atletas russos vão poder participar das Olimpíadas de Los Angeles, mas talvez com aquela bandeira neutra do COI, né? Parece que não está em pauta a bandeira russa ou a própria bandeira do Comitê Olímpico Russo, como foi em Tóquio 2021, né? Então, me parece que é uma tentativa de integração dos atletas russos nas competições esportivas, mas ainda é algo muito, um ritmo muito lento. E aí eu sou obrigado a concordar com o ex-atleta, né? Que os atletas não têm nada a ver com isso, né? Eles não têm nada a ver com o contexto geopolítico, com as guerras, né? Eles só querem competir, né? Então fica muito difícil a gente achar isso justo. E quando tem, por exemplo, outros países que estão aí também travando guerras ao redor do mundo e continuam participando de competições esportivas sem nenhum problema. Então fica muito difícil a gente defender algumas dessas decisões tomadas, né? Se a gente questiona se tem uma isonomia nesses critérios de exclusão ou inclusão. Tem uma outra questão também, que é a do doping, também, que é outra questão muito complexa, né? Mas a gente vê nessa fala do atleta cubano, né? A indignação e o desconforto, né? Com esse impedimento, né? E aí é muito difícil a gente não tomar o lado dos atletas, né? Os atletas realmente não tem muito pouco ou nada a ver com isso, e eles merecem não pagar por decisões que não são deles, né?
11: Certo, muito obrigada, Natan. Então, trazendo o Rafa também. Rafa, a gente viu aí o ex-atleta cubano, né, o olímpico cubano, criticando essa exclusão da Rússia dos Jogos de Los Angeles, dizendo que considera muito errado isso. Queria a sua análise.
1: Bem, essa guerra contra o esporte russo vem de longa data. Começou, na verdade, com uma moda das acusações de fraude, né? Nesse contexto de doping. Se tornou muito comum que determinadas agências que são influenciadas pelo Ocidente acusassem atletas russos de doping, mesmo enquanto fechavam os olhos para casos bastante óbvios de doping de atletas estadunidenses. E é interessante que pelo menos uma parte significativa dessa campanha se iniciou em 2014, época em que aconteceram os jogos ali de Sochi, que também coincide com o ano em que começa a crise no Donbass, né? Em que o regime de Kiev, após a mudança de regime, após a Revolução Colorida que houve lá, atacou os territórios ali da região do Donbass, que tentavam garantir e reivindicar os seus direitos. E aí, bem, a própria população local pegou em armas para se defender. A Rússia ajudou pelo menos a proteger e impedir ataques mais significativos da Ucrânia contra a região do Donbass, mediou um acordo, etc. Porém, esse cerco, essa guerra híbrida contra o esporte russo começou, entre aspas, coincidentemente, exatamente nesse ano de 2014. Desde então só se intensificou. Começou essa questão de você só permitir atletas russos competindo de forma individual. Você também teve, nesse caso aí dos Jogos de Paris, ainda essa questão de competir apenas em circunstâncias individuais, mas vejam que inclusive também impuseram aos atletas russos e belarussos um sistema de antidoping reforçado e exclusivo e específico para os atletas russos e belarussos, já demonstrando aí a existência de uma prática discriminatória, na medida em que os atletas desses países, além de serem obrigados a competir sem ser ali, né, sob sua bandeira, etc., apenas como atletas individuais neutros, e além disso tendo que fazer testagens diferenciadas em comparação com os atletas de outros países. Então, isso por um lado tem que nos recordar que as competições desportivas, elas não são vistas como espaços neutros pelas potências, de um modo geral. É claro que a gente gostaria que se separasse de uma maneira completa o esporte em relação a questões políticas e geopolíticas, porém, a gente percebe historicamente, né, ao longo do século XX, principalmente, que o esporte ele é visto como uma espécie de proxy de determinadas qualidades nacionais. O país tenta muitas vezes demonstrar sua força, inclusive as suas capacidades militares, as suas capacidades físicas, através do destaque dos seus atletas. Razão pela qual, entre outros motivos, inclusive, no contexto da Guerra Fria, os países do Bloco Oriental faziam muitos investimentos para garantir que os seus atletas fossem longe, né, para poder treinar os seus atletas, para poder aperfeiçoar os seus atletas. Também é o motivo pelo qual a China faz uma série de investimentos e uma preparação de longo prazo para poder superar os Estados Unidos em todos os Jogos Olímpicos, como sendo ali uma espécie de substituto do conflito direto. Inclusive, mesmo na antiguidade, nas Olimpíadas clássicas, as competições eram maneiras pelas quais as cidades demonstravam ser melhores que outras cidades e assim por diante. Então, como existe essa dimensão, que também é a dimensão competitiva nesse sentido das Olimpíadas, não competitiva apenas entre os indivíduos, mas entre as nações, as nações com mais medalhas, elas são ali vistas como sendo melhores em algumas coisas, ou como sendo fortes, etc. Pelo menos é uma das maneiras pelas quais isso é visto. E aí existe, portanto, essa instrumentalização do esporte, e inclusive isso é feito também através de uma maneira que nem sempre é a mera competição direta, que é onde entra esse esforço dos Estados Unidos, especialmente, mas do Ocidente como um todo, de excluir a Rússia, que tem sido uma das principais concorrentes dos Estados Unidos nas competições. E aí você exclui a Rússia e com isso você se livra de um dos seus principais competidores. Evidentemente é extremamente injusto, especialmente quando a gente recorda que, por exemplo, Israel e os próprios Estados Unidos não sofreram nada parecido em termos de sanções, apesar de terem praticado, em primeiro lugar, apesar de terem iniciado conflitos armados e de inclusive terem praticado atrocidades durante esses conflitos armados recentes, não foram nem de perto tratados como a Federação Russa. Então, de antemão, só o fato de que há essa situação de dois pesos, duas medidas, já demonstra que há aí sim uma injustiça. Agora, como essa situação vai ficar, realmente é difícil saber, porque confederação por confederação vai tomar suas decisões. A gente sabe que a UEFA prorrogou a sua proibição de clubes russos, né, para essa temporada que começa agora. A FIFA, por sua vez, ainda não tomou uma decisão, me parece, em relação a essa decisão do COI. Mas a gente sabe que no caso da FIFA, associações nacionais, por exemplo, como as da UEFA, podem acabar bloqueando e impedindo que a FIFA normalize a situação do futebol russo nas competições internacionais. É uma situação que está ainda sem uma solução específica. Ainda assim, eu não duvido, por exemplo, que um retorno gradual dos atletas russos e belarussos às competições ainda passe por certas discriminações, como por exemplo a realização de testes antidoping separados e específicos para esses atletas. Mas de qualquer maneira, ressalto aí a injustiça dessa exclusão dos russos em relação ao mundo desportivo.
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5: 4:51, agora a gente traz que a Rússia e o Brasil chegaram a um acordo sobre a promoção da língua russa como língua estrangeira no país e sua incorporação aos planos de estudo de várias escolas. É o que informou a assessoria de imprensa do Ministério da Educação da Rússia. Segundo fontes, os Ministérios da Educação da Rússia e do Brasil realizaram uma reunião de trabalho online. O comunicado afirma que, durante a reunião, as partes concordaram em promover o russo como língua estrangeira no Brasil, bem como incorporá-lo aos planos de ensino de algumas escolas do órgão nacional responsável. Além disso, as partes confirmaram o interesse mútuo na promoção de iniciativas educacionais conjuntas, inclusive nas áreas de lazer e saúde infantil e de ensino profissionalizante de nível médio. Então, Natan Moraes, como é que você vê essa notícia que a gente acabou de dar, né, da língua russa sendo introduzida nas escolas do Brasil como uma língua estrangeira? Para complementar, pode ser uma ação educativa para o combate à russofobia, por exemplo?
14: Opa, ensino de idiomas é uma forma de promoção cultural, né? A gente tem vários exemplos aqui de instituições que ensinam os idiomas de seus países que trabalham há décadas aqui no Brasil, como é o caso das alianças francesas que ensinam francês, dos institutos Goethe que ensinam alemão, dos institutos Cervantes que ensinam espanhol, dos institutos Confúcio que ensinam mandarim e por aí vai, né? E a gente tem algumas iniciativas já que muitas delas autônomas de ensino da língua russa no Brasil, né? Cursos de universidades, né? Cursos mais informais, mas nada muito institucionalizado até onde eu saiba, pelo menos, né? Já tentei aprender russo, inclusive, né? É muito legal, um dia eu pretendo voltar a aprender, né? Talvez seja oportunidade aí, né? Bom, mas é bem isso, Isa. Ensino de idiomas é promoção cultural, e promoção cultural é política externa, né? É todo um esforço, uma concertação de estreitamento de laços entre dois países. É um instrumento muito, muito, muito eficiente, é muito válido, inclusive até pro combate à russofobia, né? E é muito difícil você ensinar uma língua sem ensinar, por exemplo, a cultura de um país, né? Então, me parece uma iniciativa bem interessante, né? Vamos ver se, por exemplo, escolas públicas vão adotar o ensino de russo, né? A gente tem uma iniciativa muito legal aqui em Maricá, né? Cidade fluminense aqui, que no ano passado, se eu não me engano, começou o ensino de mandarim, né? Na rede pública municipal, né? É uma iniciativa assim, muito válida, muito, muito legal, muito interessante, né? Que pode contribuir para o estreitamento de laços entre Brasil e Rússia, né? E também, é claro, para esse intercâmbio cultural que é muito, muito difícil da gente dissociar, por exemplo, da prática política, né?
11: Muito obrigada, Natan. Olha, uma iniciativa muito bacana, realmente, de se ensinar mandarim. Até porque a China está crescendo muito e, pelo jeito, vai crescer muito mais, essa é a óbvia tendência. Então, aprender esse idioma é muito interessante, sim. E aí, trazendo o Rafa. Rafa, essa pode ser uma forma realmente de começar a acabar, né, a combater de forma mais efetiva a russofobia a partir do momento que, à medida que se ensina um idioma, você está também, de certa forma, ensinando todos os costumes, a cultura daquele país.
1: Bem, eu penso que o espírito de um povo está ali inserido no seu idioma, né? Para você conhecer um outro povo, você precisa pelo menos ter algumas noções do idioma daquele povo, porque é através daquelas palavras daquele idioma que transparecem determinados valores, determinadas ideias, que às vezes são bastante únicas, bastante singulares daquele povo, e explicam um pouco de como aquele povo pensa e sente o mundo. Então, eu acho importante que no Brasil existe essa possibilidade, né? Não quer dizer que todo mundo vai aprender russo, mas que existe essa possibilidade. Afinal, se a gente está pensando na possibilidade de um mundo multipolar, não existe necessariamente tanto motivo assim para que o brasileiro saiba apenas o inglês, né? Penso que seria interessante que houvesse mais opções, mais possibilidades para que, enfim, até mesmo o aluno possa escolher aquilo que ele prefere estudar também nesse sentido. A gente sabe que deve haver alguma conexão, algum paralelismo entre essa obsessão que uma parte significativa dos brasileiros tem em relação aos Estados Unidos, com o fato também de que nós aprendemos muito frequentemente o inglês. É claro que eu acho normal aprender inglês, acho normal e necessário, na verdade, porém a falta de outras opções e a naturalidade com a qual nós consideramos que o inglês e apenas o inglês é a língua que todos precisamos saber, isso certamente gera um incômodo e também explica em parte, pelo menos é um dos motivos pelos quais Muitos brasileiros se sentem, talvez indevidamente, muito conectados, proximamente conectados aos Estados Unidos. Eu, particularmente, estudo russo há alguns anos. Evidentemente, não é uma língua simples, porém, penso que é bastante recompensador estudar idiomas em geral e o russo, além, é claro, o chinês e alguns outros idiomas de povos que estão cada vez mais se destacando no cenário geopolítico, tanto pela possibilidade maior de você entender melhor essas várias culturas. Eu considero que é problemático que os nossos universitários, depois de suas graduações, vão principalmente para aquele eixo, né? Claro que depende da área, mas vão para aquele eixo Estados Unidos, Inglaterra, Espanha, França, Alemanha e Itália, porque isso significa a recepção de uma determinada visão de mundo, especialmente nas humanidades. Isso num plano individual não vejo problema nenhum, mas quando a gente pensa em larga escala, de ter aí, vamos supor, dos estudantes de pós-graduação

0: investigue, se pesquise sobre essa possibilidade. Uma vez, conversando com um ex-embaixador de Cuba na Iugoslávia, ele comentou que a grande preocupação dele era exatamente o fato de que, independentemente de qual é o partido, qual é o sistema cubano, etc, etc, ainda assim, os estudantes cubanos, quando iam até fazer cursos em outros países, não raro faziam cursos em países ocidentais. Claro que nos Estados Unidos mais difícil por conta de uma série de limitações, mas ainda assim os vínculos acadêmicos muitas vezes, pelo menos no pós-Guerra Fria, vinham sendo mais com países ocidentais do que com, por exemplo, antigos aliados como a Rússia e a China. Então, essa diversificação cultural, ela é positiva também para a gente ver se talvez abrem-se caminhos para uma desocidentalização da elite intelectual brasileira.
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0: 5:01. O presidente dos Estados Unidos, Donald Trump, impôs uma nova condição a um acordo nuclear com a Arábia Saudita. Isso um dia após aprová-lo formalmente, afirmando que o país agora deve aderir aos acordos de Abraão. Trump escreveu em uma publicação nas redes sociais que o acordo assinado será aprovado, mas acrescentou que ele depende totalmente da adesão da Arábia Saudita aos muito respeitados e bem-sucedidos acordos de Abraão. Na quarta-feira, o secretário de Energia, Chris Wright, e seu homólogo saudita assinaram um acordo que proporciona à Arábia Saudita um programa nuclear para fins civis. O caso já provocou críticas de autoridades israelenses e deve atrair a atenção do Congresso americano. O governo deixou o acordo estagnado por meses devido a preocupações com a guerra envolvendo o Irã e a possibilidade de rejeição pelo Congresso. Trump enfatizou em sua publicação que não haverá nenhum enriquecimento de material nuclear. A Arábia Saudita vinha resistindo aos esforços para aderir aos acordos de Abraão, que é uma iniciativa iniciada durante o primeiro mandato de Trump e ampliada durante o segundo, para estabelecer laços diplomáticos entre Israel e seus vizinhos no Oriente Médio. Não está claro qual o impacto a mensagem de Trump nas redes sociais terá sobre o acordo assinado. Natan Moraes, nosso convidado desta quinta-feira, como é que a gente pode avaliar Trump afirmando aí que a Arábia Saudita deve aderir aos acordos de Abraão após esse tratado?
1: Bom, mais uma instância aí do modo Donald Trump de fazer política externa de forma errática e, digamos, excêntrica, né? Só para lembrar, os acordos de Abraão são uma das talvez principais iniciativas em política externa, sobretudo para o Oriente Médio, do governo Trump, né? E eles tratam da normalização de relações entre Israel e os países árabes, e eles já foram ratificados, já foram assinados por Bahrein, Emirados Árabes, Marrocos e Sudão, se a minha memória não me trai no momento, né? E a Arábia

0: saudita está em processo de negociação para aderir aos acordos também. E agora, né, com um tweet, né, como o Trump gosta de fazer, né, parece que uma condição é que a Arábia Saudita desenvolva a sua tecnologia nuclear, né, de forma pacífica, né? E aí a gente vê a incoerência, né, e a ingerência, né, dos Estados Unidos, né, sobretudo do governo Trump, de querer ditar, de querer ser a polícia do mundo, de querer determinar quem pode desenvolver tecnologia nuclear e quem não pode, né? O Irã não pode, mas a Arábia Saudita, que é aliada dos Estados Unidos, pode, né? E também mais uma instância de ligação de questões, né? Como a questão dos acordos de Abraão está ligada à questão também da tecnologia nuclear, né? E é bem daquele jeito que a gente já está acostumado a ver, né? Pode desenvolver tecnologia nuclear, sim, mas para fins civis, né? Nada mais do que isso, né? Mas aí, pro outro lado, né, se a gente pegar, por exemplo, o caso do Irã, nem para fins civis pode, porque, enfim, né, é questão de disputas narrativas e tudo mais. E isso também é mais um episódio da complexa relação que entre Estados Unidos e Israel nesse momento, né? Já pipocaram as críticas das autoridades israelenses a essa aproximação com a Arábia Saudita, né? A gente está vendo que a paciência do Trump com Israel está acabando, e a paciência de Israel com o Trump também está acabando, né? Então a gente vai ter que observar para ver até quando vai essa relação entre os dois, né? Além, é claro, dos inúmeros problemas, né, que o Trump está passando dentro dos Estados Unidos, né? Sobretudo a sua relação com o Congresso, né? E até por isso que o Trump, entre outras iniciativas, os acordos de Abraão também estão estagnados há um bom tempo, né? E toda a questão lá do Estreito de Hormuz, do Irã, também contribui para que isso se prolongue, né? Então, é mais um episódio, né, dessa diplomacia digital e via Twitter, Truth Social, seja qual for a rede social que o Trump esteja usando no momento, né, e que, conhecendo ele, talvez amanhã ele já mude de ideia, talvez ele já mande a Arábia Saudita tirar o cavalinho da chuva, enfim, é muito difícil prever qualquer coisa, né? É bem como você disse, né? Não tá claro o impacto da mensagem dele, porque quase nunca tá claro o que ele quer, né? O que ele quer dizer, o que ele quer que aconteça, né? Vamos esperar e ver o que acontece.
1: Certo, muito obrigada, Rafa. Como é que a gente pode, então, interpretar essa fala, mais essa fala de Trump?
2: Bem, primeiro, começando por esse contexto desse diálogo nuclear entre os Estados Unidos e a Arábia Saudita, é difícil não enxergar esse acordo como sendo ali uma movimentação indireta, talvez, visando responder ou contrabalancear a ascensão geopolítica do Irã, né? Porque existe a possibilidade nesse acordo da Arábia Saudita enriquecer urânio no próprio território. E a gente sabe que, historicamente, apesar até de algumas tentativas de degelo, o Irã e a Arábia Saudita possuem relações complicadas, têm estado ao longo de décadas em lados opostos em inúmeros conflitos internacionais, não em conflitos diretos, mas, por exemplo, com o Irã apoiando um lado e a Arábia Saudita outro. É só a gente recordar a situação da guerra civil síria, a própria situação caótica do Iêmen, mesmo quando a gente leva em consideração lugares até um pouco mais distantes, como ali a região do Sudão, você tem essa contraposição entre diferentes interesses geopolíticos. Não se pode esquecer também o papel tanto do Irã quanto da Arábia Saudita na Líbia e, enfim, uma série de outros lugares. Então, são rivais geopolíticos. Essa rivalidade geopolítica também possui algumas conexões com profundas divergências religiosas que existem entre o Irã e a Arábia Saudita. O Irã sendo xiita, duodecimano, e a Arábia Saudita sendo fundamentalmente wahhabi. Então há ali um abismo religioso muito difícil de ser superado e que acaba informando também essas relações entre ambos países. Bem, a gente vê também que os Estados Unidos colocaram a Arábia Saudita numa situação de sinuca de bico. Por quê? Porque agora eles estão condicionando esse acordo, que de fato seria interessante para as pretensões geopolíticas da Arábia Saudita, mas os Estados Unidos colocam a Arábia Saudita numa sinuca de bico por conta dessa demanda de uma adesão aos acordos de Abraão. Acordos de Abraão que foram rascunhados ali pelo Jared Kushner, o genro do Donald Trump, que é uma figura que, assim, se ele não estiver vinculado diretamente até mesmo a agências de inteligência israelenses, ele no mínimo é muito próximo dos interesses oficiais ali do Estado de Israel. Então é um acordo que promete a paz para o Oriente Médio, mas na prática, além de confirmar e pacificar a entrega da Palestina ao Estado de Israel, deixa para os palestinos uma quantidade mínima de territórios que sobre os quais eles nunca terão soberania, né? Então, apesar de haver ali a designação de determinados espaços para os palestinos, não se trata de um Estado palestino soberano. E os países da região, eles, ainda que suas elites desejem aderir aos acordos de Abraão, esses países relutam pelo fato de que, muitas vezes, as suas populações, mesmo quando essas populações são majoritariamente sunitas, são populações que, nesse plano geopolítico, tendem até mesmo a estarem mais próximos do Irã do que das elites árabes como um todo, né? Porque apoiam a causa palestina. A gente vê, por exemplo, o quanto que o povo jordaniano, que é etnicamente palestino majoritariamente, quanto ele reagiu em termos de protestos e mobilizações durante a época ali da Guerra de Gaza. Então, é um risco grande. A gente tem que levar em consideração que alguns dos países árabes não são tão estáveis assim. O próprio Bahrein, que tem uma população que é majoritariamente xiita e uma elite que é sunita e aliada da Arábia Saudita, é um barril de pólvora. A Jordânia é um barril de pólvora, mas mesmo a Arábia Saudita, que talvez consiga, através da força fundamentalmente, manter um certo controle sobre a população, ainda assim, aderir aos acordos de Abraão, e o que significa na prática reconhecer plenamente o Estado de Israel e ativar relações diplomáticas formais com o Estado de Israel, pode ser que isso seja um passo grande demais, considerando o fato de que mesmo a população saudita geopolítica, quer dizer, religiosamente tendo ali uma posição na contramão dos iranianos, dos libaneses, ainda assim é uma população extremamente pró-palestina, muito mais pró-palestina do que o governo saudita.
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1: 5:14. As hostilidades na Ucrânia impediram que, em grande parte, que a Rússia e os Estados Unidos encontrassem pontos de contato em outros tópicos. Essa é uma afirmação do secretário de Estado norte-americano, Marco Rubio. Em discurso diante de jornalistas nas Filipinas, o chefe da diplomacia norte-americano lembrou que, mesmo no auge da Guerra Fria, os Estados Unidos e a União Soviética mantiveram contatos a nível militar e diplomático. Rubio confirmou também que vai se reunir com o ministro das Relações Exteriores da Rússia, Sergei Lavrov, para discutir a questão ucraniana. Segundo ele, Washington poderia acabar com o conflito na Ucrânia e, durante a reunião com seu homólogo russo, ele discutirá a possibilidade de os Estados Unidos desempenharem papel construtivo na resolução pacífica. Portanto, trago novamente nosso convidado de hoje, Nathan Moraes, doutor em Relações Internacionais e pesquisador do Laboratório de Estudos sobre Regionalismo e Política Externa da UERJ. Nathan, esse conflito, essa afirmação do Rubio, né, de que o conflito na Ucrânia atrapalha a cooperação entre Rússia e Estados Unidos, como a gente pode entender essa afirmação?
0: Quando o Marco Rubio não está ocupado tentando criar o caos no Brasil e abraçando a família Bolsonaro, ele gasta o seu tempo tentando capitalizar em cima da questão do leste europeu, né? E aí, mais uma vez, a gente pode ficar aqui o dia todo, né, narrando tudo que os Estados Unidos e o governo Trump tentando, se é que a gente pode falar tentando, né, fazer, né, em relação à questão Rússia e Ucrânia, né? Já tá bem claro todos os cálculos que os estrategistas norte-americanos fizeram deram errado, né? Porque o conflito está se prolongando muito além do que eles achavam e o que eles desejavam que se prolongasse, e chegou ao ponto de que eles vão ter que dar o braço a torcer e negociar de forma séria, de forma objetiva com a Rússia, né? E eles evitaram isso até o último momento, mas parece que estão começando a cair na real de que vão ter que fazer isso, né? E não fingir que estão negociando, né? Trazer alguma coisa concreta, né, para chegar ao fim desse conflito, né? Já teve aquela cúpula lá no Alasca no ano passado, né? Já tiveram outros esforços, mas não saiu nada muito substantivo disso, né? E essa intenção do Rubio, por exemplo, de se reunir com o Sergei Lavrov, talvez seja uma, quem sabe dessa vez não sai um cachorro desse mato, pra gente usar a expressão popular, né? E aí o Rubio vai recuperando a história, falando da Guerra Fria, que mesmo, né, durante a Guerra Fria, os Estados Unidos e a União Soviética tentavam resolver suas diferenças, né? E o mais curioso é o jeito que ele fala que, segundo ele, os Estados Unidos poderiam acabar com o conflito. Então por que não acabam, né? Essa talvez seja a grande pergunta que a gente tem que fazer, né? Bom, resta a gente torcer para que saia alguma coisa substantiva, né, dessa possível próxima rodada de conversas.
1: Maravilha, muito obrigada, Nathan. Rafa, você crê que nessa nova rodada de conversas, como bem falou nosso convidado de hoje, pode haver algum avanço? Essa fala aí do Rubio, o que você achou do conflito na Ucrânia atrapalhando a cooperação entre Rússia e Estados Unidos?
2: Bem, eu vejo com bastante cautela, na verdade, porque a gente sabe muito bem, que a gente sempre comentou disso aqui no programa, desde que chegou o governo Trump, desde que começou o governo Trump, tem havido muitas promessas em relação ao conflito ucraniano, e sempre me causa um pouco de espanto o quanto os Estados Unidos se esforçam para agir como se eles não tivessem absolutamente nada a ver com esse conflito. Como se de fato a Ucrânia estivesse por conta própria enfrentando a Federação Russa sem um grande apoio dos próprios Estados Unidos e seus aliados europeus. Mesmo quando a gente pensa num contexto de OTAN, os países europeus não possuem autonomia militar propriamente. Boa parte dos países europeus, inclusive, diminuíram seus investimentos militares ao longo das últimas décadas, diminuíram suas forças armadas, passaram a se tornar cada vez mais militarmente dependentes dos Estados Unidos, que é quem ainda mantém um complexo militar industrial desenvolvido o suficiente para poder, por exemplo, garantir o armamento de forças armadas e assim por diante. Então, assim, mesmo que os Estados Unidos estejam agora, por exemplo, obrigando os europeus a gastarem mais com orçamento militar, obrigando os europeus a pagarem pela ajuda à Ucrânia, ainda assim, os Estados Unidos, instituições estadunidenses e empresas estadunidenses com vínculos com o Estado, como a Palantir, por exemplo, ou a própria SpaceX, no caso da empresa do Elon Musk, estão ajudando a Ucrânia nesse conflito, né? Então, algumas dessas empresas, como a Palantir, fornecem inteligência artificial para análise militar. As empresas do Elon Musk ajudam a Ucrânia, por exemplo, com conectividade, com imagens via satélite e assim por diante. Bem como a gente tem o fato de que o complexo militar industrial dos Estados Unidos, seja de maneira direta ou indireta, continua apoiando a Ucrânia. Então, na verdade, em alguma medida, de fato, se desejasse, os Estados Unidos poderiam sim dar fim de uma maneira até relativamente rápida a esse conflito. Só que seria um fim através do próprio fim do apoio à Ucrânia, o que levaria a uma vitória total e bastante rápida da Rússia na operação militar especial. Só que não é exatamente isso que os Estados Unidos e seus aliados europeus querem. Mesmo que se deseje caminhar na direção de uma pacificação da Ucrânia, aquilo que se deseja, na verdade, é que essa pacificação não represente uma vitória da Federação Russa. Essa é a chave, garantir um desgaste da Federação Russa na operação militar especial, ao mesmo tempo impedindo a tempo que haja uma vitória da Federação Russa na operação militar especial. Então, eu inclusive espero, no sentido de antecipar, não no sentido de querer, eu espero, na verdade, que conforme a Rússia avança ainda mais na operação militar especial, especialmente quando estiver prestes a avançar sobre toda a região do Donbás e inclusive avançar ainda mais em outras regiões, a pressão dos próprios Estados Unidos para que a Rússia aceite algum acordo minimamente vantajoso vai ser bastante grande, até para impedir que, por exemplo, a Federação Russa, quem sabe, faça um referendo com a população de Kharkov, né, que é uma das regiões ucranianas que possuem maioria étnica russa, que falam majoritariamente ou quase exclusivamente o idioma russo, e na qual inclusive houve um levante popular em 2014, na mesma época em que houve um levante popular em Donetsk e em Luhansk, mas esse levante popular em Kharkov foi suprimido pelas forças de segurança do Estado ucraniano. Mas existe essa possibilidade, existe uma demanda nesse sentido, especialmente quando a gente leva em consideração que, com uma frequência cada vez maior, tanto o presidente Vladimir Putin quanto outras autoridades da Federação Russa se referem ali não apenas ao Donbass, mas à região da chamada Novorússia, que vai de Odessa até a região de Kharkov, né, ou Kharkov. Tanto Odessa como Kharkov são regiões que, no caso Odessa, você não tem nenhuma presença militar russa, a operação militar especial não chegou lá. Em Kharkov, a operação militar especial já está em andamento, porém foi libertada uma parte bem pequena dessa região, mas existe a demanda para a realização de um referendo nessa região também. Então existe esse desejo do Ocidente de seguir desgastando a Rússia, evitar que a Rússia tenha um triunfo claro e objetivo na operação militar especial, e ao mesmo tempo ir fazendo ofertas para tentar convencer as elites russas de que seria interessante fazer um acordo nesse momento ou em breve. Então você tem uma equação que é bastante complexa, porque da parte russa existe um interesse por uma paz que seja uma paz duradoura, não um congelamento do conflito, porque um congelamento do conflito vai ser utilizado para rearmar a Ucrânia e voltar a treinar as forças armadas ucranianas contra a Federação Russa. Não é isso que é desejado, e é por isso que penso eu que a Federação Russa vai tratar essas ofertas com cautela, apesar de fato também desejar manter laços comerciais e diplomáticos com os Estados Unidos, até para evitar aquele tipo de escalada que a gente via na época do governo Biden.
5: E aí, Isabela, tudo bem? 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
1: 5:26, a representante oficial do Ministério das Relações Exteriores da Rússia, Maria Zaharova, criticou os países europeus por exigirem garantias de segurança para a Ucrânia, enquanto não oferecem garantias semelhantes à Rússia. Durante entrevista ao Canal 1 da televisão russa, ao ser questionada pelo apresentador se os europeus haviam oferecido garantias de segurança à Rússia, ela respondeu com uma pergunta retórica: do que você está falando? A porta-voz lembrou que a Rússia, ainda em 2021, propôs ao Ocidente a formulação de garantias de segurança comuns para toda a Europa, mas que sequer recebeu uma resposta clara à iniciativa. No último dia 4 de junho, Vladimir Zelensky enviou uma carta aberta ao presidente da Rússia, Vladimir Putin, propondo o fim do conflito e abertura de negociações em um terceiro país. Zelensky afirmou que a participação da Europa Europa necessária, pois em sua avaliação há atores capazes de influenciar a situação. Putin recordou que durante o Fórum Econômico Internacional de São Petersburgo, que o mandato de Zelensky expirou há 2 anos, e reiterou que qualquer eventual acordo entre Rússia e Ucrânia deve ser assinado por representantes considerados legítimos de acordo com a Constituição ucraniana. Aí, Natan, essa é uma observação muito pertinente, né? Porque é um mandato que de fato expirou há 2 anos. Então, quando se fala em acordo Rússia-Ucrânia, a gente não pode considerar, caso Zelensky participe, né, como atual líder ucraniano, que o resultado desse acordo seja considerado legítimo, uma vez que ele nem está de forma legítima no poder, não é?
0: Bom, é mais uma camada de complexidade que está sendo adicionada a essa questão, né? De fato, o Zelensky, a gente nem sabe se ele ainda deveria continuar no cargo de presidente da Ucrânia. Fato é que ele está ocupando o cargo, mas o questionamento sobre a legitimidade dele ser o chefe de Estado ucraniano nesse momento é válido, né? Então, o fato do mandato ter expirado, né? E essa fala da representante do Ministério de Relações Exteriores russo exemplifica bastante a simetria das negociações, né? Parece que todas os eventuais mediadores estão dando todas essas garantias para a Ucrânia, mas não para a Rússia. Então, é mais um dos muitos questionamentos sobre a isonomia do campo de negociação, né? Então, mais um empecilho, mais uma dificuldade que se coloca nessa tentativa de chegar a um fim no conflito.
1: Muito obrigada, Rafa. Sobre essa questão, a legitimidade de Zelensky de realmente negociar juntamente com Vladimir Putin um acordo de paz, ela é questionável, portanto?
2: Bem, me parece que ela é absolutamente questionável por uma série de motivos, entre eles, um dos principais é o fato de que a própria situação política do Vladimir Zelensky é bastante duvidosa. O mandato dele acabou e aquilo que está acontecendo na Ucrânia é que ali o estado de sítio, né, que é uma situação de estado de exceção, está sendo simplesmente prorrogado infinitamente, sendo que o país não está propriamente em guerra, as pessoas vivem normalmente na Ucrânia, sem. Não é aquele tipo de situação, por exemplo, que a gente viu em Gaza, né? Na verdade, a Federação Russa praticamente não realizou qualquer ataque aéreo sobre Kiev desde o início da operação militar especial, com exceção de, em alguns momentos recentes, para poder revidar em infraestrutura militar e infraestrutura estratégica da Ucrânia, revidando aí em relação a ataques contra alvos civis no próprio território da Federação Russa, que tem acontecido com alguma frequência nos últimos meses. Então as pessoas vivem normalmente, então não, por exemplo, não haveria nenhum impedimento para a Ucrânia realizar eleições na maioria das suas regiões, né? Veja, a Federação Russa, quando ela realiza eleições, ela realiza eleições também nos territórios da Operação Militar Especial. É claro que muitas vezes existem alguns riscos de segurança, porque a Ucrânia tenta atacar os locais de votação, não apenas na zona da Operação Militar Especial, mas também nas regiões russas fronteiriças, como Belgorod e Kursk. Mas a Federação Russa permite, garante que os moradores dessas regiões da zona da Operação Militar Especial possam votar nas épocas de eleições. Vai ter eleições agora em setembro, e os moradores dessas regiões vão votar também. Então, qual que é o impedimento, por exemplo, para que haja eleições e que pelo menos os moradores da parte ocidental, da parte central do território ucraniano, moradores, por exemplo, ali da própria Kiev, de regiões como Lvov, Zhytomyr, Chernigov, que está no norte da Ucrânia, enfim, várias outras regiões que não são afetadas pela Operação Militar Especial, ou mesmo regiões lá no sul, como Odessa, a maior parte de Kharkov ainda está sob ocupação ucraniana, não existe nenhum impedimento para a realização de eleições nesses territórios. Então, o que a gente tem é uma situação em que determinadas figuras se aproveitam da situação de conflito, mesmo sendo uma situação de conflito bastante localizado, bastante específico na sua abrangência territorial, para poder prorrogar infinitamente um governo. Porque, vejam só, alguns analistas acreditam que a Operação Militar Especial pode durar mais uns 2 anos, mais uns 3 anos, mais uns 4 anos. Talvez a gente veja o Zelensky ainda como suposto chefe de Estado da Ucrânia por todo esse período, por mais 2, 3, 4 anos, né? Exatamente através desse artifício da prorrogação do governo dele, por conta dessa prorrogação do estado de sítio, enfim, do estado de exceção que ele está utilizando para poder se manter no poder. Existe um outro elemento que já fez muitos analistas questionarem a legitimidade do governo ucraniano, bem como a viabilidade de se negociar diretamente com a Ucrânia, que é o fato de que a Ucrânia, ela desde 2014, ela não tem respeitado nenhum acordo. Foram feitos ali os acordos de Minsk, tanto Minsk 1 quanto Minsk 2, com a Ucrânia. Esses acordos foram quase que diariamente violados, né? Porque os acordos garantiam ali um cessar-fogo entre o regime ucraniano e as milícias do Donbass. Porém, diariamente havia ataques de artilharia contra Donetsk e Luhansk. Então, os acordos de Minsk eram violados de maneira praticamente diária. Inúmeras tentativas de cessar-fogo, né, ou pelo menos de tréguas pontuais em datas especiais, foram realizadas durante a Operação Militar Especial. O Estado ucraniano passou a recorrer ao terrorismo. Isso é um outro fator que põe ali em xeque a legitimidade do Estado ucraniano, tanto que existem alguns setores dentro da Federação Russa que demandam a transformação da Operação Militar Especial numa operação antiterrorista, ou seja, a declaração de que o governo ucraniano seria uma organização terrorista, ou pelo menos de que a SBU, que é o Serviço Secreto, Serviço de Inteligência da Ucrânia, seria uma organização terrorista, já que o SBU é a instituição que orquestrou inúmeros atentados terroristas realizados dentro do território da Federação Russa. Então, existem muitos elementos que dão ali, que colocam em xeque essa legitimidade do atual governo, que é comandado pelo Vladimir Zelensky, e isso, evidentemente, gera também uma cautela da Federação Russa em negociações com a Ucrânia. Existe o consenso de que, na verdade, essas negociações têm que ser feitas diretamente com quem está por trás da Ucrânia, né? Já que, como a gente tem comentado, por trás da Ucrânia existem ainda interesses ocidentais que garantem a permanência da Ucrânia nesse conflito.
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1: O sextou do Carioca vai ser de sol com muitas nuvens, anublado com chuva no fim da manhã, tarde e sol, tarde e noites chuvosas. De acordo com o Climatempo, a temperatura varia entre 18 e 25 graus.
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1: A direção do Partido Comunista da China afirmou que o fortalecimento das relações com o Vietnã contribui para a causa do socialismo mundial. Durante o encontro em Pequim entre dirigentes dos partidos comunistas dos dois países, a declaração foi feita por Wang Huning, que é membro do Comitê Permanente do Biro Político e presidente da Conferência Consultiva Política do Povo Chinês, ao receber uma delegação do Partido Comunista do Vietnã, liderada por um integrante do Biro Político da Legenda Vietnamita. Segundo Wang, os entendimentos alcançados entre o secretário-geral do Partido Comunista, o Xi Jinping, e o secretário-geral do Partido Comunista do Vietnã, o Tô Lan, durante a visita do líder vietnamita à China em abril, representam uma orientação para aprofundar a cooperação bilateral e impulsionar a causa do socialismo mundial. O dirigente afirmou que Pequim está disposto a implementar os consensos firmados pelas duas lideranças e avançar na construção da chamada comunidade China-Vietnã com futuro compartilhado, conceito que orienta as relações entre os dois países. Embora não tenha resultado em novos acordos, a reunião reforçou o papel que os dois partidos atribuem ao intercâmbio político como instrumento para aprofundar a cooperação bilateral. Além das relações diplomáticas entre os governos, o Partido Comunista da China e o Partido Comunista do Vietnã mantém mecanismos permanentes de diálogo sobre governança, planejamento econômico, combate à corrupção, formação de quadros e desenvolvimento socialista. A aproximação entre Pequim e Hanoi ganhou novo impulso em abril, quando Tô Lan realizou uma visita de Estado à China. Na ocasião, os dois partidos assinaram 32 documentos de cooperação em áreas como inteligência artificial, conectividade ferroviária, cadeias produtivas, inspeção alfandegária, comércio agrícola, cultura, esportes, desenvolvimento de recursos humanos, intercâmbio entre meios de comunicação. A visita foi apresentada pelos dois governos como um marco para acelerar a construção da comunidade China-Vietnã com futuro compartilhado e ampliar a coordenação entre os dois partidos. Natan, a gente está falando de dois países aí, né? Enfim, que estão nesse movimento para estreitar os laços políticos, também os laços econômicos, até porque uma coisa leva a outra. E aí, segundo eles, pela causa do socialismo mundial. Como a gente pode avaliar essa notícia?
0: Bom, Isa, a gente está observando aí esse movimento, né, de estreitamento de laços entre China e Vietnã. O Vietnã é um dos principais parceiros comerciais e diplomáticos da China, sobretudo ali no contexto do Sudeste Asiático. E é um país que, bem ou mal, talvez seja um dos países do mundo que mais se assemelham à China em termos de organização política e econômica, né? Talvez seja o país que mais perto chegue de demonstrar esse socialismo com características chinesas, né? Da China, né, da governança do Xi Jinping, né? Tem o Laos também, que é um país ali vizinho também, mas que enfim, é um país mais pobre, um país, um estado um pouco mais fraco, né? Então, a gente pode dizer que o Vietnã, de fato, é o país, né, que tem mais condições de ver a China como um modelo de desenvolvimento de reprodução mais ou menos factível, guardadas as suas devidas proporções. A gente não espera que o Vietnã tenha os recursos que a China tem, muito pelo seu tamanho, pela sua população e por tudo mais. Mas é de fato talvez o país que esteja mais perto de olhar para a China como um espelho, como um horizonte alcançável a longo prazo, né? Nessa estratégia de desenvolvimento chinesa, né? Então é muito interessante esse movimento de aproximação, né? E também a China também ganha tendo mais um parceiro ali, né? No contexto de disputa geopolítica e geoeconômica global.
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1: 5:44, a gente aproveita para despedir do nosso convidado de hoje, o Natan Moraes, doutor em Relações Internacionais, pesquisador do Laboratório de Estudos sobre Regionalismo e Política Externa da UERJ. Natan, prazer tê-lo novamente aqui com a gente, convidadíssimo a voltar sempre que você que puder, e aproveito para te pedir aquela dica para os ouvintes.
0: Obrigado pelo convite, galera. Obrigado, Isa. Sempre bom estar aqui. Eu vou quebrar o protocolo aqui e eu vou dar uma recomendação de um filme que eu ainda não vi, mas eu tenho certeza que é muito bom. Eu vou ver amanhã. Que é o Odisseia, do Christopher Nolan, que tá nos cinemas, né? E aí eu prometo pra vocês que na minha próxima participação aqui eu comento o filme, né? Mas eu tenho certeza que ele é muito bom, tá todo mundo falando bem, né? E tô doido pra ver, né? Então, mais uma vez, peço desculpa aí por não ter preparado uma recomendação e trazer essa recomendação futura.
1: Né, imagina, um abraço, gente agradece muito. Olha, eu tô muito afim de ver esse filme, porque o que eu tenho ouvido, visto de recomendação, realmente deve ser muito interessante. Você também, eu também tô como você, ainda não vi, mas tô recomendando. É isso, Natan, muito obrigada, viu? Até uma próxima. E bom, pra gente finalizar esse assunto, Rafa, queria saber da sua avaliação sobre esse movimento aí de aproximação entre China e Vietnã.
2: Bem, é uma aproximação que é bastante importante para ambos os países. São países que possuem, por exemplo, economias complementares. São, no caso, você tem, se eu não me engano, a China é o principal parceiro comercial do Vietnã, e o Vietnã, pelo menos na ASEAN, é o principal parceiro comercial da China, e de um modo geral também é um dos principais parceiros comerciais em geral. Como eu falei, existe uma complementariedade na qual, por exemplo, o Vietnã importa insumos ou componentes da China para poder transformar em produtos acabados e exportar para os Estados Unidos e Europa. Então existe essa complementariedade em que, inclusive, ambos têm atuado juntos para poder abastecer outros mercados. Ambos países estão inseridos em vários fóruns internacionais e, de um modo geral, atuam de uma maneira que muitas vezes é compatível, mas a gente também tem que pontuar que o Vietnã, do modo geral, tenta equilibrar suas relações internacionais para não se tornar dependente, né? Então, ao mesmo tempo que faz essa aproximação com a China, ainda assim mantém boas relações com outras grandes potências, inclusive com potências ocidentais, para preservar um certo equilíbrio. Porém, existe até uma certa naturalidade, né, numa atração do Vietnã pela China, pela realidade geográfica. São países que são países vizinhos. Hoje a gente vê uma tendência geopolítica à regionalização, né? Com, por exemplo, os Estados Unidos focando cada vez mais na própria América do Norte e no Caribe. A gente está vendo tentativas de manter a União Europeia de pé, o Irã com uma projeção forte em todo o Oriente Médio. Alguns países tentando mobilizar projetos de integração na África, e a China, ainda que a China tenha um projeto, que é a iniciativa de Cinturão e Rota, que envolve boa parte do mundo, a China também mostra ali uma atenção sempre muito especial em relação ao seu entorno, né? Alguns países ali, os países vizinhos na Ásia Central e todo esse eixo ali do Sudeste Asiático. É bem como a própria questão do Mar do Sul da China. Então, são países que, pela própria realidade geográfica, acabam naturalmente precisando se coordenar em uma série de questões fundamentais de economia, de geopolítica, diplomacia e assim por diante, ainda que o Vietnã mantenha uma preocupação com a sua própria autonomia perante a China e perante também outras potências. De fato, como até foi dito pelo convidado, hoje o Vietnã possui um certo modelo político que tem suas semelhanças com o atual modelo político chinês, essa ideia do socialismo com características chinesas. Pode-se falar na existência de um socialismo com características vietnamitas, que reúne elementos tanto de planificação central quanto de mercado, né, de atuação ali de empresas privadas. Ambos são países que possuem raízes culturais até que têm alguns pontos em comum. O confucionismo, ele foi importante não apenas na China, mas também no passado vietnamita, como sendo ali uma ferramenta de organização do Estado, dos vários estados, né, que já existiram no território vietnamita. Então, esses pontos em comuns, inclusive no âmbito cultural, acabam facilitando o diálogo entre ambos países.
1: Certo, muito obrigada. Bom, a gente vai continuar aqui no outro lado do mundo mesmo. Não precisa nem rodar a vinhetinha, não precisa não, porque a gente está no outro lado do mundo mesmo. E aí, Rafa, queria também repercutir com você uma outra notícia, que a presidente do novo Banco de Desenvolvimento, Dilma Rousseff, afirmou que gostaria de ver a Argentina voltar a buscar sua adesão ao BRICS, apesar da decisão do governo de Javier Milei de retirar o país do processo de ingresso no bloco. Numa entrevista concedida ao Clarim durante uma conferência internacional sobre inteligência artificial realizada em Xangai, Dilma reiterou que o agrupamento permanece aberto à participação argentina no futuro. Ao ser questionada sobre a decisão do governo Milei de abandonar o convite feito pelo BRICS em 2023, Dilma evitou críticas diretas e ressaltou o respeito à soberania argentina. Durante a conferência, ela também concentrou boa parte de sua exposição à conferência que aconteceu em Xangai na importância estratégica da inteligência artificial para os países em desenvolvimento. Segundo Dilma, a tecnologia pode acelerar assegurar a modernização de áreas fundamentais como saúde, educação, infraestrutura, serviços públicos, além de contribuir para reduzir as desigualdades tecnológicas entre países ricos e emergentes. A dirigente do novo Banco de Desenvolvimento destacou que a inteligência artificial representa uma oportunidade histórica para ampliar a produtividade e melhorar a qualidade de vida, desde que seu acesso não fique restrito às grandes potências tecnológicas. Dilma também manifestou apoio à adoção de modelos de inteligência artificial de código aberto, chamados open source, argumentando que essa abordagem democratiza a inovação e permite que diferentes países adaptem as tecnologias às suas próprias necessidades econômicas e sociais. Segundo ela, a disseminação de plataformas abertas acelera o desenvolvimento tecnológico e reduz a dependência de poucas empresas e países que hoje concentram a maior parte da capacidade mundial em inteligência artificial. Rafa, temos aí a Dilma defendendo o retorno da Argentina ao BRICS. E ao mesmo tempo em que ela não, em respeito à soberania da Argentina, ela não criticou diretamente, mas temos também Dilma aí também pedindo uma governança global para inteligência artificial. É, 7 minutinhos para a gente terminar, mas acho que dá tempo da gente fazer uma análise sobre essas falas de Dilma Rousseff.
2: É, de fato, voltar para os BRICS, ou melhor, entrar, já que a Argentina recusou o convite que foi feito, seria positivo para a Argentina. Essa decisão do governo Milei me parece categoricamente equivocada. Hoje, por exemplo, a Argentina está numa situação de endividamento significativo com o FMI, sendo que os BRICS, através inclusive do próprio novo Banco de Desenvolvimento, que é capitaneado atualmente pela Dilma Rousseff, ele tem financiado, né, no caso o NDB, ele tem financiado projetos de infraestrutura, primeiro que não tem tantas condicionalidades quanto, por exemplo, acordos feitos com o FMI para conseguir dinheiro, para conseguir investimento, bem como não, geralmente não tem os mesmos juros, né? Não tem as mesmas exigências de austeridade, possui juros mais baixos, maiores facilidades de pagamento, às vezes, inclusive, permite pagamento em moedas locais, esses acordos de financiamento com o novo Banco de Desenvolvimento. Isso por si só já ajudaria bastante a Argentina a estabilizar, utilizar, né, recursos estrangeiros para poder estabilizar sua economia e tentar retomar um crescimento. A Argentina hoje, ela sofre com uma dolarização, a economia argentina é dolarizada já em grande medida, muito mais dolarizada do que o Brasil, por exemplo. Você tem ali já há muitos anos a liberação para a circulação tanto do peso quanto do dólar, com uma certa liberdade, e isso evidentemente coloca a economia argentina sempre bastante em uma situação de fragilidade perante decisões do Federal Reserve, né, do Banco Central estadunidense, porque ali, conforme a Reserva Federal tome decisões em relação à taxa de juros ou emissão de moeda e assim por diante, todas as economias dolarizadas sofrem algum impacto com isso, muito mais do que as economias não dolarizadas. Então, a Argentina também poderia utilizar os BRICS para pelo menos uma gradual ou parcial desdolarização, o que seria bastante importante. Ajudaria a facilitar o escoamento do próprio lítio argentino. A Argentina está no triângulo do lítio e existe bastante demanda chinesa e indiana por esse lítio. Enfim, existe uma facilitação de mercado para a Argentina, tal como a gente vê, por exemplo, uma certa facilitação nas próprias relações comerciais do Brasil com vários países do dos BRICS, o que tem sido vantajoso para a gente, poderia estar acontecendo a mesma coisa com a Argentina. Porém, foi tomada essa decisão, que é uma decisão que é ideológica, ela não atende aos interesses argentinos, é uma decisão que parece ter sido feita para agradar o Donald Trump, sendo que, por mais, até que o Donald Trump, né, o governo dos Estados Unidos tenha emprestado dinheiro para a Argentina nas vésperas das eleições argentinas, não se sabe quanto tempo os Estados Unidos vão continuar ajudando a Argentina economicamente, e também a gente sabe que o preço dessa ajuda, tanto dos Estados Unidos individualmente quanto do FMI, sempre é bastante alto, né? Então, até mesmo numa perspectiva de diversificação das relações comerciais, tecnológicas, etc., tudo isso me parece que seria bastante vantajoso caso a Argentina estivesse dentro dos BRICS e podendo equilibrar as suas relações internacionais.
1: Tá certo então, Rafa. Muito obrigada, Rafa. Boa noite para você. Amanhã tem mais Entretanto. Amanhã vamos estar aqui com muita informação de qualidade, Rafa.
2: É isso aí. Boa noite para todo mundo e até amanhã.
1: Até amanhã. E para você, meu boa noite muito especial. Obrigada pela sua companhia. Você que está com a gente desde as 4 horas da tarde. Esse nosso programa que é ao vivo, que é feito com muito carinho para você. Portanto, olha, amanhã a gente tem esse encontro marcado aqui na Sputnik, na Metropolitana 80.5 FM. E eu te aguardo com mais notícias para a gente poder aqui destrinchar, avaliar tudo o que acontece de importante no Brasil e no mundo. Então, um beijo e até amanhã.
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1: Neste episódio, nós vamos falar sobre a intensa onda de calor que atinge a Europa. Neste último mês, desde 21 de junho, ao menos 12 mil mortes foram registradas relacionadas ao calor em uma dezena de países europeus, de acordo com uma compilação de dados oficiais realizado pela AFP, Agence France-Presse, um balanço preliminar que pode aumentar à medida que as estatísticas vão sendo completadas.
0: Alemanha, França, Bélgica, Holanda, Reino Unido, Espanha, enfim, são alguns dos países aí, né, com o maior número de óbitos em consequência das altas temperaturas no continente europeu. E os idosos são as principais vítimas fatais, né, dessa onda de calor, já que são mais vulneráveis à desidratação, ao agravamento de problemas cardiorrespiratórios, entre outras questões. Dá pra gente falar também de um ponto de preocupação que é quanto à infraestrutura das cidades, né, já que isso acarretou num grande impacto, né. Vale lembrar que boa parte das habitações e locais públicos na Europa foram projetadas para reter o calor no inverno, né, dificultando o resfriamento rápido no verão, por exemplo.
1: E quando a gente fala das temperaturas, recentemente a Alemanha registrou alguns dos dias mais quentes da história, com temperatura máxima de 41,7 graus registrado na região leste do país. Uma estação meteorológica em Koszalin, perto da fronteira com a Polônia, no leste do estado de Brandemburgo, chegou a registrar também esse mesmo patamar de 41,7 graus.
0: Pois é, Dani, e a Organização Mundial da Saúde, né, a OMS, classificou o estresse térmico como um verdadeiro assassino silencioso e alertou que a Europa é hoje o continente que mais aquece no planeta, em uma velocidade aproximadamente 2 vezes superior à média global. E chamar esse calorão de assassino não é exagero, viu? Na França, por exemplo, morreram 2 mil pessoas além do que era previsto para esse período, né? E na Europa toda, como você já disse antes, né, foram 12 mil mortes por conta desse calor excessivo. É um verdadeiro recorde aí negativo, né, pro continente.
1: É, e nós vamos discutir aqui no Em Órbita por que que está tão quente na Europa e também como cidades brasileiras, como o Rio de Janeiro, que convivem há décadas com temperaturas acima de 40 graus, parecem suportar melhor esse calor do que as cidades europeias. Afinal, 40 graus Celsius em Paris ou Berlim estão produzindo consequências muito mais graves do que a mesma temperatura nas nossas cidades tropicais.
0: Então vamos lá saber que combinações complexas de fatores explicam essa onda de calor na Europa e discutir também o que que a ciência projeta para as próximas décadas. A gente recebe nessa primeira parte do episódio o meteorologista Marcelo Celuc, coordenador geral de operações e modelagem do CEMADEM, Centro Nacional de Monitoramento e Alertas de Desastres Naturais. Marcelo, muito obrigado pela sua participação aqui no Em Órbita e seja muito bem-vindo.
2: Bom dia, muito obrigado pelo convite.
0: Professor, antes da gente entrar nos detalhes da Europa em si, eu queria que o senhor explicasse pra gente, né, do ponto de vista da climatologia, o que que diferencia uma simples sequência de dias quentes e uma verdadeira onda de calor, como a gente está vendo na Europa agora, nesse verão de 2026.
2: Perfeitamente. Bom, o que a Organização Meteorológica Mundial define como onda de calor é quando a temperatura fica 5 graus ou mais acima do normal, o que nós chamamos de normal, e uma média de 30 anos, e isso ocorre por pelo menos 5 dias consecutivos. Então, basicamente, uma onda de calor, um momento, uma sequência de dias de temperaturas muito elevadas. Só que, obviamente, não traz o mesmo impacto uma onda de calor na Terra do Fogo, né, que é uma área normalmente muito frio, muito fria, do que na Europa. E também o impacto é diferente se uma onda de calor ocorre no inverno ou no verão. Então, por exemplo, aqui, só para colocar uma questão local, no Brasil, o mês de julho, um mês típico de inverno na maior parte. Então, fazer 5 graus acima de uma média que é relativamente baixa, por exemplo, no Rio Grande do Sul, não traz o mesmo impacto que uma onda de calor em julho, que na Europa é o mês mais quente. Então, ficar acima da média no mês mais quente, isso traz, obviamente, um impacto maior.
1: E agora, Marcelo, a gente olhando, então, período de verão na Europa, e mesmo assim, historicamente era raro ter registros de temperaturas tão elevadas para esses países que tiveram termômetro passando dos 40 graus. O que que acaba tornando essa onda de calor europeia tão extraordinária, olhando por dados científicos que vocês têm?
2: Bom, a pergunta é um pouco complexa. Primeiro vamos explicar que as ondas de calor, elas normalmente são provocadas por áreas de alta pressão atmosférica. Quando a pressão está alta, o ar fica estável, né? Então ele fica mais

0: seco, o céu fica claro, não tem nebulosidade. Então, toda a energia do sol, ele afeta a superfície e, então, é muito eficiente o aumento da temperatura. Na Europa, nesta época do ano, os dias são muito longos, nós temos muitas horas de sol durante o dia. Então, são muitas as horas, justamente, onde o sol bate praticamente a pino no solo e provoca esse aumento da temperatura. O que aquece durante o dia é mais do que esfria durante a noite. Então, todo dia que se passa, a temperatura vai aumentando mais um pouco. Por isso que as piores ondas de calor, elas são aquelas que têm uma duração muito, muito longa. Então, esse é um aspecto geral do que provoca uma onda de calor. Mas ondas de calor sempre existiram. Por que que elas estão se tornando agora muito mais intensas e mais frequentes? Está se falando de talvez os maiores registros históricos de temperatura na Espanha e na França. Então, não estamos falando de mais uma onda de calor, sino que estamos falando de aquela onda de calor. Então, tem vários aspectos envolvidos. Basicamente, eu diria que temos dois grandes fenômenos atuando aqui em conjunto. O primeiro é o aquecimento global. O aumento do efeito estufa, que causa um aumento tanto da temperatura da atmosfera quanto também dos oceanos, e isso é derivado das já muitas décadas que nós temos um aumento das emissões de gases que justamente incrementam o efeito estufa, CO2 entre eles, mas tem outros. Então, a indústria vai emitindo, indústria e também desmatamento, vão aumentando o lançamento desses gases de efeito estufa e o resultado é um aumento da temperatura do planeta que já está rondando 1,5 graus em relação à era pré-industrial. Esse valor, 1,5 graus, estava previsto para ocorrer na segunda metade do século XXI, mas já está acontecendo bem antes da metade. Então, esse é o primeiro aspecto. Com um aumento da temperatura global, nós temos uma maior frequência, uma maior predisposição da atmosfera de criar extremos de temperatura como ondas de calor. Outro grande aspecto é o fenômeno do El Niño. O fenômeno do El Niño, ele está associado a um aquecimento das águas do Oceano Pacífico. O Oceano Pacífico está longe da Europa, mas é o maior oceano do planeta. Então, é como colocar um enorme aquecedor nos pés da atmosfera. Isso aumenta ainda mais a temperatura, então você combina com aquele aumento, digamos, gradativo e constante do aquecimento global para provocar máximos em anos do El Niño. Então, normalmente, anos do El Niño estão associados a maior intensidade e frequência de ondas de calor. E, normalmente, anos do El Niño passam a ser os mais quentes da história desse momento. Então, é muito provável que agora, 2026, se torne o ano mais quente da história.
1: Marcelo, quando o senhor traz o El Niño, nós fizemos até há pouco tempo um episódio específico aqui dessa previsão do El Niño para a chegada aí no final, é mais intenso, né, no final do ano. E a atribuição para esse calor específico da Europa agora, ele já está dentro desse evento extremo que está previsto já com mais de 81%, né, segundo a agência estadunidense. Nesse momento, no caso específico da Europa, qual é realmente o papel desse fenômeno do El Niño?
0: Então, eu diria que a influência é mais global, só que se manifesta mais no hemisfério norte, por exemplo, neste momento, por se tratar do verão. Quem acompanha, por exemplo, os jogos da Copa do Mundo de futebol, certamente perceberam que nos Estados Unidos, no Canadá, no México, também estão suportando uma onda de calor. Então, não é um fenômeno isolado. Não é um fenômeno isolado, uma questão que neste momento está afetando o hemisfério norte, boa parte pelo menos do hemisfério norte, e que mais para frente também poderá afetar aqui a América do Sul e particularmente o Brasil. E o fenômeno do El Niño, ele já está estabelecido, nós já estamos em situação do El Niño, inclusive neste momento o fenômeno do El Niño, ele tem uma intensidade moderada. A temperatura no centro do Oceano Pacífico está 1.2 graus acima do normal. Entre 1 grau e 1 grau e meio, ele é considerado moderado. Passando de 1 grau e meio até 2, é considerado forte. E acima de 2 graus, acima do normal, nós temos uma alta probabilidade, muito alta probabilidade disso ocorrer, e o que nós chamamos de El Niño muito forte. Nós estamos caminhando, muito provavelmente, para um novo El Niño muito forte em 2026 e 2027, porque o fenômeno vai transcender ao próximo ano. E aqui também vem um comentário sobre a associação dos El Niños com mudanças climáticas. Se nós consideramos uma série de 120 anos para aqui, de início de 2000, de início do século passado até os anos 20 deste século, o número de casos do El Niño é muito maior nos últimos 60 anos em relação aos primeiros 60 anos. E a quantidade de El Niños de intensidade muito forte também aumentou. Nós tivemos apenas um caso nos primeiros 60 anos, contando a partir de 1900, e nós temos agora 6 casos nos últimos 60 anos, sendo que nós tivemos um El Niño muito forte em 2015-16, outro muito forte em 23-24, e teremos outro agora em 26-27, ou seja, a frequência com que isso está acontecendo vai diminuindo, estão se tornando cada vez mais frequentes. Obviamente, isso não é uma coincidência, é o resultado da influência do aquecimento global, que está agora também aquecendo os oceanos, e oceanos mais quentes, em particular o Oceano Pacífico mais quente, tende a produzir fenômenos do El Niño mais frequentes e mais intensos. E aí todo o clima do planeta acaba sendo afetado.
1: O senhor falou muito sobre essa questão do aquecimento global, e quando os cientistas defendem a redução, né, das emissões de gases de efeito estufa, dá para ter uma ideia, Marcelo, quanto tempo leva para essas medidas produzirem efeitos perceptíveis no clima, pensando que algumas dessas, tanto das cidades como os países afetados agora com esse calor, já trabalham mais intensamente até para reduções do que propriamente o Brasil, né? Nessas emissões. Demora muito tempo para sentir?
0: Certamente, certamente. Demoraria décadas. Primeiro, é muito difícil o mundo parar as emissões, né? A tentativa, a grande discussão é tentar limitar, primeiro estancar, digamos, manter sim um aumento e só depois discutir uma redução. Mas nem isso está funcionando, né? As reuniões dos países, o Acordo de Paris, por exemplo, as COP, né? Não estão trazendo os resultados esperados, ou pelo menos os resultados necessários. Mas a gente pode fazer uma comparação quando foi a questão do buraco de ozônio. O buraco de ozônio foi descoberto no final do século passado, século 20, anos 80, 90, e muito rapidamente se descobriu qual que era a causa. Né? A causa eram aqueles sprays que a gente usa muitas vezes, desodorante de ambiente, esses sprays inseticida, eles continham um gás que afetava a camada do ozônio. Isso demorou poucos anos para ser descoberto e muito rapidamente esses gases foram substituídos por outros, não permitiram mais acrescentar o buraco do ozônio. Contudo, o problema persistiu décadas. Ainda nós temos alguma inércia daquela situação. Então, se numa situação pontual e resolvida muito rapidamente o problema se arrastou durante décadas, conseguimos imaginar que será muito pior com o aquecimento global, que é um efeito que vem sendo incrementado a quase 100 anos, pelo menos de uma forma muito mais acelerada, e onde nós não conseguiremos zerar as emissões. Nós, no melhor dos casos, conseguiremos limitar. Então, realmente, o mundo, né, nós seres humanos e a natureza em geral, vamos precisar nos acostumar e viver com essa questão, certamente por muitas décadas.
1: Ah, com certeza, né? Diferenças tão climáticas como essas é mais do que uma adaptação, né? A gente vai depender muito aí de características específicas de cada cidade, e eu tô indo por esse ponto para a gente entender as características de cada cidade, Marcelo, pensando no que é temperatura e no que é a sensação térmica. Porque o que nos surpreende muito é avaliarmos, a gente fala aqui do Rio de Janeiro, né? Da sede da Sputnik Brasil na metropolitana Rio. A gente tem calores que os termômetros também atingem 40 graus. Por que que agora a gente olha para Paris, por exemplo, e esses 40 graus, eles são muito mais devastadores? É uma curiosidade, uma pergunta que a gente levanta. Por que que os 40 graus de lá parecem ser muito maiores do que os 40 graus aqui do Rio de Janeiro?
0: Perfeitamente. Bom, eu acho que justamente para a Europa, isso é, usando um termo popular, um ponto muito fora da curva, embora se está tornando muito mais frequente. Então, no Rio de Janeiro, é relativamente comum você ter temperaturas próximas aos 40 graus. Mas Rio de Janeiro é uma cidade que está relativamente bem preparada para isso. Eu acho que todo mundo tem ar-condicionado em casa, edifícios públicos, o transporte público tem ar-condicionado. Isso não acontece na Europa, justamente por ser um continente onde as ondas de calor, pelo menos no passado recente, eram muito raras. A Europa, para as pessoas terem uma ideia, ela está localizada no planeta a uma latitude mais ou menos equivalente aqui à nossa Patagônia. Então, está localizada relativamente perto do polo norte neste caso, né? Paris fica a 45 graus de latitude, isso é equivalente ao centro da Patagônia. Então, o continente europeu está muito bem preparado para aguentar o frio. As janelas, as portas têm vedação e tudo. As casas, enfim, têm aquecedores, sistemas centralizados de aquecimento, mas não estão preparadas para o calor, não estão. E as construções na Europa, muitas delas, especialmente cidades antigas como Madrid, como Paris, por exemplo, essas construções não têm uma estrutura, por exemplo, elétrica para suportar uma carga de ar-condicionado muito elevada. E além disso, o país tem uma disponibilidade de eletricidade importante, como nós temos aqui no Brasil. Aqui no Brasil, a maior parte da energia elétrica é gerada a partir de energia hidrelétrica, né? Represas, turbinas que ficam turbinando água e gerando eletricidade a partir dali. Na Europa, o que gera eletricidade, a maior parte, é a queima de combustível, seja carvão, petróleo ou gás. Então, não tem essa grande disponibilidade. Mesmo se as pessoas, por exemplo, decidirem comprar massivamente aparelho ar-condicionado, provavelmente a estrutura do sistema elétrico na Europa não aguentaria. Então, acho que é isso, né? Aqui a força do hábito, estamos relativamente preparados, mas os europeus não.
1: Sim, é claro, são muitos fatores, né? Quando a gente vai recebendo as notícias e as novas informações de pessoas falecidas, claro que vai englobando um número de acontecimentos, né? Que vão eles vão aumentando, que são consequências da onda de calor, e claro, a gente vai vendo exatamente essas mortes, como o senhor colocou, de acabar tendo um acidente aí por afogamento. Marcelo, queria voltar um pouquinho ao fenômeno em si. A gente estava verificando muito, se falou em cúpula de calor como um fenômeno de alta pressão do que ocorreu ali, que seria uma retenção, né, de uma massa de ar extremamente quente. Explica pra gente como é que funciona isso e, assim, o que que impede essa dissipação? O que que exatamente é esse fenômeno cúpula de calor e por que que ele aprisiona tanto calor numa determinada região?
0: Perfeito. Bom, cúpula de calor não é um termo científico, né? Acho que é um termo mais voltado, ou digamos, originário de influenciadores, pessoal que tenta explicar de alguma outra forma, mas acontece basicamente o que expliquei no início, né? Você tem uma grande área de alta pressão atmosférica. As áreas de alta e baixa pressão, elas normalmente se alteram, mas em algumas circunstâncias, seria um pouco técnico explicar, você tem uma área grande de alta pressão estacionária sobre uma determinada região, neste caso a Europa. Então, quando a pressão atmosférica fica elevada, significa que o ar fica denso, ele fica mais pesado. Então, o ar tende a descer dos altos níveis da atmosfera em direção à superfície. E isso primeiro seca o ar, porque o ar que está nos altos níveis está muito afastado das fontes de umidade que estão na superfície, vegetação, oceanos, enfim. Então, quando nós temos ar descendo dos altos níveis, esse ar fica muito seco. E esse já é um problema, porque a energia do sol, por um lado, é gasto para evaporar umidade. Então, se o ar fica seco, tem menos umidade para evaporar e a energia fica muito mais voltada para aumentar a temperatura. Mas tem outro ponto que é que esse ar que desce, ele comprime o ar que está mais perto da superfície. Aí que vem a questão do domo, da cúpula, de calor, aqueles nomes que o pessoal gosta de dar. Mas o ar fica mais comprimido. E a gente sabe que o ar comprimido esquenta. Se nós pegamos uma bomba para encher um pneu de bicicleta, por exemplo, quando a gente vai bombando, o ar fica mais quente. Isso também acontece na atmosfera. Então, o ar fica mais quente pela compressão do ar dos altos níveis que está descendo por conta da alta pressão. E na Europa tem um terceiro fator também, que normalmente as ondas de calor elas estão associadas a ventos de sul. Vento de sul na Europa é quente, ao contrário daqui. Mas a Europa está muito perto do norte da África, do deserto de Sahara. Então, quando tem vento de sul soprando, significa que o ar do deserto, o maior deserto do mundo, está, essa temperatura que está sobre o deserto de Sahara está de alguma forma sendo transportada também para a Europa. Por isso que a parte sul da Europa é normalmente a mais prejudicada. Então essa é uma exclusividade, vamos dizer, da Europa. Aqui na América do Sul, a gente está mais rodeado por oceanos. Então esse efeito não é tão forte, digamos, tão intenso quanto na Europa, que está mais rodeada de continentes e particularmente ao sul do continente africano.
1: Certo. E o que a gente vem observando nas últimas semanas agora, já depois de ter entrado essa onda de calor, o que que a gente precisa olhar? É um calor que é uma onda de calor vem atrás da outra, porque acaba não tendo uma chegada de frente fria? Há um bloqueio ainda nesse momento atmosférico ou não? Porque como é que funciona isso que impede a chegada, por exemplo, de uma frente fria neste momento lá na Europa?
0: Perfeitamente, sim. O nome técnico para essas áreas de alta pressão estacionadas numa determinada região é bloqueio atmosférico. Esse é um bloqueio atmosférico. É uma área de alta pressão que fica ali atuando durante, podem ser vários dias ou podem ser, como neste caso, várias semanas. E um bloqueio é muito difícil de alguma forma de dissipar. O próprio nome indica bloqueio. A atmosfera fica bloqueada, fica estagnada numa determinada situação e as frentes frias, elas são de alguma forma repelidas, são barradas, né? O bloqueio é como se fosse uma pilastra colocada no meio de um rio. Então, o ar em volta, como se fosse a água em torno da pilastra, ela passa por cima, passa por baixo, passa por um lado, pelo outro, mas não consegue atravessar a área propriamente dita da alta pressão, e isso é o que está acontecendo. Só para as pessoas terem uma ideia, quem tem um pouco de memória, em 2014 nós tivemos uma enorme seca na região de São Paulo, que provocou uma queda muito importante do nível do reservatório de Cantareira, que foi no volume morto. Foi em plena estação chuvosa, e em plena estação chuvosa, entre janeiro e fevereiro de 2014, nós tivemos 45 dias sem praticamente uma gota de precipitação, sendo que janeiro e fevereiro é o auge da estação chuvosa. Isso foi por conta de um bloqueio atmosférico, uma alta pressão estacionária, nesse caso aqui na região sudeste do Brasil, neste caso agora na Europa. Esses bloqueios estão se tornando mais frequentes e mais intensos e mais longos também.
1: Claro que, como o senhor falou antes, se nós olharmos propriamente aqui dentro do Brasil, tem diferenças importantes, né, entre ondas de calor como acontecem aqui no Sudeste e outras registradas, inclusive muito parecidas aí com regiões que têm uma grande distância, a gente pensar na Europa. O que eu queria entender é o seguinte: a gente está falando de ondas de calor que estão se superando em pouquíssimos períodos, né, entre um ano ou outro. A ONU, inclusive, agora, a Organização das Nações Unidas, em função desse evento na Europa, está afirmando que eventos que aconteciam uma vez por geração agora ocorrem praticamente todos os anos e que isso já representaria uma mudança estatística significativa. Como é que vocês estão vendo isso? A gente precisa considerar que não tem mais limite climático, que eles estão se redefinindo e a gente vai ver 40 graus, vai se sentir 40 graus na Alemanha muito mais frequente?
0: Infelizmente sim, essa é a realidade, né? Nós estamos novo normal, como muitas vezes se fala, né? O que nós chamamos de normalidade, chuva normal, temperatura normal, é uma média de 30 anos, isso que se considera temperatura normal. Só que dentro desses 30 anos, né, se a gente, por exemplo, compara a década de 90 do século passado com a década de 20, esses anos entrariam dentro da normalidade, né, da média normal. Só que os últimos anos têm sido muito mais extremos em termos de chuva, temperatura, no mundo todo. Aqui no Brasil, por exemplo, a precipitação está diminuindo. E os últimos anos, o século 21, por exemplo, tem sido muito menos chuvoso do que o século 20. E também nós temos trabalhos estatísticos aqui no CEMADE, onde eu trabalho, sobre as frequências de ondas de calor aqui no Brasil. E essa frequência claramente está aumentando nos últimos anos, particularmente nos últimos 20 anos. Em todos os estados brasileiros, em todos os estados, as ondas de calor podem ter características diferentes no Rio Grande do Sul, no Mato Grosso, no Rio Grande do Norte, pelas suas características climáticas, em questão de temperatura, de umidade. Rio Grande do Norte tem a questão da brisa, do Oceano Atlântico, cada um com as suas características. Mas, independentemente dessas características, estatisticamente, as ondas de calor estão se tornando mais frequentes. E isso, de novo, é uma derivação do aquecimento global, que agora envolve não apenas a temperatura do ar, senão também da atmosfera, né? Senão também a temperatura dos oceanos. Isso talvez explica por que o planeta tem aumentado mais a sua temperatura do que estava previsto, né? No início deste século, estava previsto que a temperatura de 1,5 graus seria atingida só na segunda metade do século. Já estamos nesse patamar de aumento de temperatura de 1,5 graus. E talvez o que não foi tão considerado, o que talvez aumentou mais do esperado, é justamente o aquecimento dos oceanos. O aquecimento dos oceanos é mais quente, isso pode modificar as correntes oceânicas. Se a água mais quente vai parar nas regiões polares, isso causa um derretimento das calotas polares. Isso está acontecendo de uma forma muito acelerada. Esse gelo que cai na água, além de aumentar a altura do mar, ele muda a salinidade da água do mar, que por sua vez muda as correntes. Então é tudo um ciclo, mudanças, uma em cima da outra, que está causando essas alterações nos oceanos, que está impactando na temperatura global, no sentido de estar gerando um aquecimento maior do que estava previsto inicialmente. Então, na verdade, fica muito difícil neste momento saber quais serão os limites desses impactos, os limites dessas ondas de calor. O concreto, o que nós sabemos, é que as ondas de calor irão se tornar mais frequentes, mais intensas, mais longas. Aqui no Brasil, isso também está valendo maior quantidade de ondas de calor. E, como falávamos antes, um comportamento da precipitação também diferente. Nós temos uma redução da precipitação ao longo do ano aqui no Brasil, na maior parte do país, com única exceção da região sul. Então nós temos menos chuva, nós estamos tendo estações chuvosas mais curtas, ou seja, períodos secos mais longos, né? A estação chuvosa demora mais para se iniciar, e dentro dessa estação chuvosa mais curta, nós temos alguns fenômenos extremos, como por exemplo este ano aconteceu em Juiz de Fora, mas que também ultimamente está acontecendo cada ano em um lugar diferente, mas esses extremos também estão se tornando mais intensos e mais frequentes, e isso também de novo tem uma influência muito grande, muito clara, do aquecimento global. Há uma relação entre o vapor que a atmosfera consegue guardar, né? As nuvens, toda a chuva se produz, porque atmosfera, ela guarda vapor. A gente vê um dia de céu claro, parece que não tem água, mas tem água aí em forma de vapor. E essa quantidade de vapor depende da temperatura. E a relação entre aumento da temperatura e aumento do vapor que a atmosfera consegue estocar não é proporcional. É, a gente usa uma palavra que chama exponencial. O que significa? Que um pequeno aumento da temperatura provoca um aumento do vapor na atmosfera muito maior nos países mais quentes. Então, países mais quentes como o Brasil, países tropicais, hoje têm o potencial de provocar chuvas muito mais intensas do que antigamente. Nas latitudes mais frias, na Patagônia, na Antártica, isso não vai causar um grande impacto. Mas em países tropicais, sim, esse aumento da temperatura traz esse aumento do vapor. Os meteorologistas chamamos essa quantidade de água precipitável. Acho que dá para entender, ou seja, o potencial de precipitação que pode ser gerada a partir dessa umidade que está na atmosfera. A água precipitável está aumentando nos países mais quentes por conta do aquecimento global. Então, isso explica esses maiores eventos extremos que nós tivemos ultimamente, Juiz de Fora, São Sebastião, Petrópolis, Recife, enfim, vários que nós tivemos nos últimos anos. E, por outro lado, aqui no Brasil, outra questão muito importante, sendo um país muito extenso, é a questão da mudança do uso do solo. Nós estamos substituindo áreas de floresta por áreas agrícolas ou de pastagem. E a floresta, ela é uma muito importante fonte de umidade. Então, nós estamos retirando essa fonte de umidade e colocando no seu lugar outra área que também é verde, mas que evapora muito menos. Então, boa parte da chuva que nós temos aqui no Brasil, ela vem da evaporação das florestas tropicais, da floresta amazônica em particular, mas não só a floresta amazônica, a região do Cerrado, a região central. Então, você tirando essa floresta e substituindo por uma fonte menor de umidade, você tem menos umidade para provocar chuva. Essa é outra parte das causas da redução da precipitação aqui no Brasil. Só que quando você tem uma situação favorável, a umidade vem de outra região ou a época se torna favorável, aí a atmosfera, como falávamos antes, consegue reter mais umidade do que antes. Aí você tem uma situação de chuva mais extrema.
1: Marcelo, quando você pontuou a questão da umidade, eu queria entender essa diferença, por exemplo, de sensação térmica extrema do que a própria temperatura que está no ar ali, pensando na Europa, quando você veio com esse exemplo, né, de ter mais árvores, áreas verdes, porque isso acaba reduzindo significativamente a temperatura nas cidades. Onde é que está nesse momento, nessa onda de calor na Europa, a umidade nessa equação deles?
0: Sim, a umidade fica muito baixa também. Fica muito baixa por conta justamente do que falávamos antes, aqueles ventos de sul que vem do deserto de Sahara, que é sabidamente uma área muito, muito seca. Então, baixa umidade ajuda a ter temperatura máxima ainda mais elevada. Uma situação de umidade mais elevada, a temperatura tem um pouquinho mais de dificuldade para subir, porque, como explicava, o calor do sol de alguma forma trabalha para evaporar essa umidade. Então, parte do calor é consumido na evaporação. Mas quando você tem uma região muito seca, esse calor não é gasto para evaporar água, até porque não tem, e tudo de alguma forma utilizado para aumentar a temperatura. E as cidades europeias, muitas são bastante arborizadas, conheço alguma, né? Paris é uma cidade bastante arborizada, mas aí tem outro problema, às vezes que a própria distribuição das cidades não permite. Paris foi uma cidade que foi praticamente reconstruída lá para 1880, mais ou menos, abriu grandes avenidas, grandes parques, muito verde, mas tem muitas cidades europeias que têm ruas muito estreitas, ruas medievais, não pensadas para circular veículos, né, veículos automotores, sino para pedestres ou cavalos. Então são ruas muito estreitas e não tem muitas vezes espaço para ter árvores. Fora que o clima da Europa é muito mais rigoroso. A Espanha, por exemplo, Portugal, são países de um clima semidesértico. Então as árvores não proliferam assim naturalmente como aqui no Brasil. É necessário regar, né, molhar a terra, as praças. É muito interessante, por exemplo, que em cidades como Madrid, existe todo um serviço público de irrigar as plantas dos parques e de praças públicas. Há um respeito pela água e pela disponibilidade da água, ao ponto que todo dia na Espanha, por exemplo, se divulga o valor do reservatório de água, por exemplo, da cidade de Madrid. Ah, hoje o reservatório está a 35% da sua capacidade. Então, como quem dá a temperatura, a umidade, a previsão e o valor do dólar, por exemplo, também indicam o valor dos reservatórios. E, por exemplo, quando existe previsão de ter alguma chuva, o sistema público não irriga os parques e as praças. Então, isso porque a vegetação tem um valor muito grande. A vegetação tem sempre o poder de mitigar altas temperaturas, mitigar chuva excessiva também, porque as raízes atuam como se fosse uma esponja sugando parte da água, e também em situações de seca, porque essa água retida durante a estação chuvosa, na árvore, na raiz, enfim, é de alguma forma solta durante a parte mais seca, né? Então, os rios, os reservatórios, especialmente nas camadas mais profundas da terra, elas não perdem tanta água com o avanço da estação seca quando tem mais vegetação. Vegetação é sempre um aliado, é uma forma relativamente fácil e barata para mitigar todos esses impactos. Inclusive até por uma razão muito óbvia, né? Quem está embaixo de uma árvore, na sombra, sabe que sofre muito menos o calor que estando expostos a uma rua, por exemplo, de asfalto com calçadas de pedra, como muitas vezes ocorre na Europa. Então, vegetação, arborização sempre passa a ser uma solução fácil, barata e que ajuda a mitigar os impactos.
2: É isso, obrigado Marcelo pelo papo aqui, foi muito interessante, é importante a gente ver, né, entender como que funciona esse impacto do calor aí na Europa, é diferente do que a gente está acostumado aqui no Rio, né? Que a gente está acostumado a ver com os impactos aqui no Rio, aqui no Brasil no geral. Foi importante essa conversa aí com Marcelo Seluc, que é meteorologista, coordenador geral de operações e modelagem do CIMADEM, o Centro Nacional de Monitoramento e Alertas de Desastres Naturais, falando aqui com a gente no Em Órbita. Obrigado mais uma vez.
0: Muito obrigado, um abraço e espero ter esclarecido em parte o que, de alguma forma, também não é tão simples de esclarecer, mas agradeço muito.
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1: Yuri, vamos seguir aqui com o nosso papo, nosso segundo entrevistado agora, para falar sobre os impactos dessas ondas de calor. E quando a gente fala em infraestrutura na Europa, as habitações e prédios europeus foram construídos prioritariamente para reter o calor durante invernos rigorosos, com paredes espessas e isolamento térmico.
2: Aí numa situação dessa, né, Dani, de calor extremo, isso faz muita diferença. Aqui no Rio, por exemplo, são muitas as construções que favorecem o fluxo de ar, materiais que dão frescor maior, né? Piso de ardósia, piso frio, tem muito exemplo assim aqui no Rio. Enfim, é uma relação diferente da relação que se tem na Europa com o clima. E aí outro impacto que chama atenção nessa onda de calor europeia envolve o sistema de transporte, que também não foi desenhado para suportar picos elevados nos termômetros, gerando vários problemas operacionais, né?
1: Agora, para analisarmos essa infraestrutura e como a expansão térmica de prédios vedados transformam as cidades em ilhas de calor, nós recebemos o analista ambiental da MRV Construtora no Amazonas, Jean Paulo Vieira. Seja muito bem-vindo ao Em Órbita, Jean.
4: Muito obrigado, gente. Muito obrigado. Boa tarde a todos. Boa tarde aos ouvintes. Espero contribuir com a informação para vocês.
1: Muito obrigada, Jean. Nós vamos continuar o nosso assunto aqui, então, vendo principalmente o que a gente está analisando, que na Europa tem uma diferença grande da adaptação da população com calor em relação aqui à América do Sul, principalmente nessas moradias. O quanto dessas características estruturais dessas cidades estão em impactando no sofrimento pelos europeus?
4: A gente vê que, primeiramente, são climas diferentes, né? Quando a gente fala da Europa, quando a gente fala aqui da América do Sul. Na América do Sul ocorre um fenômeno atmosférico chamado zona de convergência intertropical, que faz com que áreas, principalmente voltadas mais para o norte, sejam mais quentes, né? Na Europa não, a Europa já é outra tecnologia, já tem outras construções, né? Já tem uma maturidade na construção civil ainda maior, né? Fazendo com que as ilhas de calor seja até um impacto inferior comparado quando a gente fala do Brasil, por
2: exemplo. E aí, Jean, pensando aí nessas construções europeias, então, também tem muito do pensamento de construir para conservar o calor durante o inverno, por exemplo, né? As estruturas ali são pensadas para essa forma, até pensando em países aí que tem invernos bastante severos, a gente pegando esse período aí de calor, eu acho que dois países de destaque são França e Alemanha. E regiões da França que fazem muito frio, regiões da Alemanha que fazem muito frio, hoje sofrendo muito com essas ondas de calor. Imagino que isso passe também por essas construções mais resistentes à troca de temperatura, né? Isso acaba transformando casas e apartamentos em verdadeiras estufas durante o verão, tá? Faz sentido?
4: Não, exatamente. Acontece exatamente isso. Vou dar um exemplo aqui na região norte. Aqui, além da zona de convergência, né, tem os desafios climáticos aqui, né? Por exemplo, aqui na região é um clima quente e úmido. Então, naturalmente, quando está muito quente, é normal ter essa sensação de abafado, né? A sensação térmica maior ainda, né? É a sensação de estufa. Inclusive, dentro das construções, é algo que a gente busca melhorar. Vou dar um exemplo. Quando está muito quente, ainda mais com os efeitos do El Niño, é normal ocorrer na MRV as paradas técnicas, né? Que ocorrem 9, 10 horas da manhã, cujo devido ao tempo, ao pico de temperatura, é dado um pause, né? É dado um stop na produtividade para focar em reidratação, focar na alimentação, né? Outra coisa também nas construções são muito feitas com ventilação cruzada, justamente para ter mais o vento circulando dentro do empreendimento, né, justamente para dar esse conforto maior. Mas justamente é bastante desafiador, principalmente quando a gente fala de uma região tão quente como a nossa.
2: Isso é curioso. Eu fiquei pensando assim, né? Não sou conhecedor de como as estruturas funcionam e por quê, mas eu pensei justamente nisso, assim, construções com um fluxo grande de calor que facilite, né, essa entrada de vento. Isso faz uma diferença, né? No Rio agora, por exemplo, por conta do El Niño, já tem umas iniciativas aí da prefeitura pensando no verão, que vai ser complicado aqui pra gente. Inclusive, a nossa apresentadora virtual vai falar sobre isso daqui a pouquinho, aqui no Em Órbita. Mas eu acho que a forma que se constrói no Brasil, você trouxe aí o exemplo do Amazonas, né? Que tem uma outra relação com o calor que a gente tem aqui no Rio, por exemplo, já é um pouco diferente, né? Existem diferenças. Se você puder passar por essas diferenças, até pensando em Brasil, acho que é interessante trazer.
4: Não, excelente, excelente. Então, vou fazer um comparativo, né? O Amazonas, ele vive um clima tropical, né? Então justamente a condição dos empreendimentos, a condição dos blocos, das torres, elas tentam visar justamente essa adaptação. Até porque, quando está muito quente, acaba impactando até mesmo na concretagem, né? Na qualidade do concreto. Quando está muito quente, acaba desidratando mais rápido, acaba impactando o tempo de cura, né? Então, também o desconforto, né? O desconforto térmico para os trabalhadores, né? Então, no Rio também é um ambiente que não fica muito diferente do Amazonas, né? Já é um clima naturalmente quente, né? É um clima litorâneo também, então não foge muito dessas questões, né? Ainda mais com esse impacto do El Niño, como você citou, é muito normal não só aumento de temperatura, mas ocorrer também chuvas sazonais, né? Chuvas que a gente não esperava num dia e de repente começa a chover da cidade.
1: Jean, e uma corrida que a gente tem visto em imagens, assim, nesse último mês, são esses moradores, essa população das diversas cidades da Europa correndo para lojas em busca de ar-condicionado, essa ausência histórica de climatização em prédios e residências que está gerando uma procura incomum por ar-condicionados lá. E o que a gente tem lido muito sobre a Europa é que esse movimento pelo ar-condicionado é combatido por alas ambientalistas europeias, porque eles falam, né, criticam aí que o uso massivo desses aparelhos de refrigeração aumenta o consumo de energia. Muitas vezes o que eles tentam afirmar sempre, porque é muito dependente de combustíveis fósseis, e expele ar quente de volta para as ruas, intensificando ainda mais o aquecimento local. Essa rejeição, Jean, por esses equipamentos se justifica?
4: Então, na verdade, as ondas de calor, ela tem vários impactos, né? Não necessariamente somente pelos equipamentos de refrigeração, né? Mas a forma como a cidade é construída, o clima. Por mais que na Europa tende a ter um clima mais definido, né? As primaveras, os verões, outonos e invernos. É muito comum, quando tem essas ondas de calor, por esse tipo de situação. Mas não necessariamente pela refrigeração. Vou dar um exemplo. Nesses últimos casos, eu estava batendo mais de 40 graus de sensação térmica, né? É coisa de desmaio, né? É uma temperatura que chega até a causar letalidade. mas não necessariamente por conta disso, a gente tem vários outros fatores também, a gente tem o El Niño, tem a posição da cidade, isso influencia? Influencia, com certeza, mas não chega a ser o principal fator agravante. Eu acredito que numa situação dessas, a gente tem que realmente buscar refúgios e formas também de, não diria combater o calor, porque isso já é um problema global, mas formas de se prevenir ou até se confortar quando ocorre essa situação.
2: Jean, uma coisa curiosa, né, pensando em cidades preparadas aí, pensando nesse calor, Europa tem diversas construções aí, enfim, né, cidades, diria centenárias, mas assim, muito mais centenárias, né, enfim, tem muito histórico, construções muito antigas e tudo mais. Algumas soluções que estão sendo implementadas aí meio de emergência, né, nesses últimos anos em que o calor tem ficado mais forte, principalmente agora com o Super El Niño, por exemplo, que tem alterado muito aí os climas pelo mundo, tentativa de refletir a luz com alumínios e também a pintura de alguns trechos, telhados, alguns edifícios com a cor branca, né, para tentar diminuir, né, mitigar um pouco os impactos. Queria que você explicasse pra gente como funcionam essas duas soluções, né? Não necessariamente esse reflexo por alumínio, que estão tentando um pouco improvisar, talvez, mas também essa questão da coloração das construções por fora, né? Quão importante isso é pensando em manutenção de uma temperatura agradável?
4: A gente sabe que as cores, elas influenciam na absorção de ondas eletromagnéticas, né? Que basicamente é a luz, né? É a luz do sol, o calor que vem do sol, né? Então, as cores mais escuras, as cores mais negras, elas tendem a absorver mais, fazendo com que aquela área fique acumulada aquele calor intenso, enquanto as cores mais indo para o branco tendem a fazer essa refração. Justamente, o alumínio tem esse aspecto de ser um material refratário, né? A coloração branca tem esse aspecto de fazer refração de luz. Áreas que tem muito asfalto, né? Devido à coloração, a pigmentação ser mais pretas, tende a ser mais quente, tanto que é muito comum quem anda descalço em asfalto, já pisou em asfalto quente, sabe que é muito quente, né? Então, basicamente são medidas, não só essas medidas também, né? A gente tem plantio de árvores também, justamente para poder gerar mais conforto térmico, né? Além dos telhados, as fachadas também, as construções buscam materiais que absorvam menos calor também, e até mesmo em trabalhos, né? Eu cheguei a ler sobre que tem alteração dos horários de trabalho justamente nesses períodos que tem pico de calor, né? Então, são formas de justamente combater, mas gerar um conforto maior quando ocorre esse tipo de situação.
2: Jean, até você falou isso, né? Dessa questão de como existe essa influência, até puxando um pouco aí pro Amazonas mesmo, né? Manaus, por exemplo, tem muitas construções aí seculares, né? Bem antigas. Queria que você explicasse pra gente como historicamente, assim, foi esse processo, porque é uma região muito mais quente do que na Europa, por exemplo, quando o Teatro Municipal de Manaus, por exemplo, é uma construção que, tipo, lembra muito, né, os teatros de Paris, é inspirado, inclusive. Mas, enfim, tem uma diferença ali na construção. Existe esse histórico que você pode trazer pra gente de como foi esse impacto do calor nas construções ali, principalmente pensando em Manaus, na Grande Manaus?
4: Então, né, quando a gente fala do período colonial, inclusive é até interessante que nossos avôs, né, os nossos tataravôs, falam que a região do Manauara não era tão quente quanto se encontra hoje, né, justamente por conta da expansão que teve na cidade. O que agravou bastante a temperatura da cidade foi a implementação também da Zona Franca de Manaus, né, com vários setores industriais, devido ao acúmulo de poluição atmosférica, é comum que haja o agravante de calor. Mas falando dessas construturas, dessas estruturas coloniais, o calor já não tinha tanto impacto, até porque até nesse período que vieram fazer as grandes explorações para cá, construção do porto e tudo mais, era uma zona muito verde a cidade, né? Então era uma zona de floresta mesmo, né? Tanto que a única que foi povoada aqui em Manaus foi a área do centro que você citou, né? A área do teatro, a área do Largo São Sebastião, as casas. Mas a gente via que, até mesmo nesse período de construção colonial, nós vemos que na arquitetura as janelas eram muito mais largas. Tem aquela influência histórica, justamente das pessoas que moram naquelas casas que queriam ter mais acesso à rua, mas o fato das janelas serem mais largas, as construções eram muito robustas, né? Então isso acaba que influenciando que o calor não impactava tanto na construção. Até porque lá não era tão mais quente comparado a hoje, né? Hoje houve aumento do aquecimento global e tudo mais.
2: Imagino também, enfim, né? Muitas regiões acabaram sendo desmatadas nos últimos anos, né? A Amazônia perdeu um bom território também, e isso com certeza impacta, né?
4: Com certeza, com certeza. A gente fala ainda mais aqui, tratando da Amazônia, né? Tem aquela mística que a Amazônia ela é o pulmão do mundo, né? Não se matar a Amazônia, acabou o oxigênio no planeta, mas na verdade ela não é um pulmão, ela nem é um pulmão nem um coração, porque a própria Amazônia ela se abastece, né? Todo o oxigênio que ela gera é para a própria sustentabilidade da floresta, né? Mas acaba impactando, porque, querendo ou não, numa área que não tenha vegetação, numa área que não tenha árvores, que não tenha arborização, naturalmente essa área tende a ser mais quente porque não vai gerar sombreamento, né? Então, é mais ou menos isso.
1: E Jean, falando especificamente aí dessas, depois a gente vai voltar um pouquinho para os equipamentos mais de refrigeração também, para você pontuar para a gente, mas falando das principais questões ambientais ainda na Europa, eles estão incluindo as, lá na Europa a gente vê as ilhas de calor urbana, que são esses asfaltos e concretos que eles vêm retendo muito a radiação, né? Também tem a situação de escassez hídrica que está sendo levantado agora como um ponto principal, principalmente na saúde da população, enfrentando esse calorão, essa escassez hídrica que afeta a refrigeração de usinas nucleares e a navegação e, claro, traz consequência para os incêndios florestais, né? Essa falta de preparo que a gente está vendo dessas metrópoles, isso precisa urgentemente ser revisto para conseguir eliminar os impactos diretos e também quais vão ser os principais desafios ecológicos nesse tudo, nessa adaptação.
4: Não, com certeza, com certeza. O impacto ele é iminente, principalmente quando a gente fala de incêndio, né? O incêndio não é só o impacto local, né? Por mais que tenha a carbonização, a devastação do habitat, né? Mas toda vez que gera um incêndio na área, aquela área tende a ter menos oxigênio por conta da fumaça. A fumaça, por ser um gás, ela se propaga mais facilidade, intensificando também o desconforto térmico, né? Então, com certeza, tudo isso impacta também. A respeito dos materiais, também não foge muito, né? A gente precisa ter mais tecnologia. O jogo é buscar inovações, né? Buscar tecnologias com que o que, de fato, a gente consiga, ou melhor, os europeus consigam combater melhor esse tipo de situação. A gente tem aquelas medidas paliativas que a gente citou, né? A arborização, as construções através de fachadas mais brancas, né? Por mais que eles alegam muito a respeito da refrigeração, é uma coisa que impacta, mas não chega a ser o principal motivo, né? As ilhas de calor já naturalmente é um fenômeno atmosférico antigo, ainda mais por conta da redução de arborização, então eu diria que seria nessa linha de raciocínio.
2: É isso, né? E aí, pensando até na Europa, acho que o debate agora tem sido aumentar as verdes também, né? E pensar nessas outras construções. Você acredita que as soluções, pensando, porque a gente está falando de medidas paliativas, né? Mas esse é o momento do mundo e não parece que isso vai mudar nos próximos anos, né? A gente vive um período intenso aí de o aquecimento global cresceu a um ponto que a gente não tem muito mais controle. Dá para pensar numa nova estratégia de construção de edifícios, por exemplo, nessas regiões? Dá pra gente botar dessa forma? Talvez seja uma boa solução repensar a forma que essas construções são feitas?
4: Eu creio que o grande jogo da evolução humana é a adaptação, né? Então, com certeza, né? Buscar adaptações e aprimorar aquilo que já está funcionando, né? Então, se eu for focalizar nas construções que eu já havia citado, as ventilações cruzadas, as fachadas sendo mais claras, as áreas mais verdes, o material, né? Ser um material que não tenha tanta absorção de calor, porque a gente sabe que o concreto absorve também bastante calor, mesmo que seja uma coloração mais neutra, absorve também bastante calor. Também tentar diminuir aquelas construções mais espelhadas, as construções mais espelhadas que refletem calor, só que quando você tem muita construção espelhada em um canto só, acaba que gera uma área de calor um pouco mais intensa. Então, o jogo é buscar adaptações, né? Adaptações e aprimorar aquilo que já está funcionando.
1: Jean, muito se fala em corredores ecológicos e também mais investimentos naqueles telhados verdes para ajudar no arrefecimento das cidades. Que exemplos bem-sucedidos existem que podem ser referência e se isso realmente é o mais importante?
4: O telhado verde, ele é uma das soluções, né? Eu creio que não somente ele sozinho, mas todo esse amaranhado, né? Esse compilado de soluções que, de fato, faz com que a estratégia ela seja um pouco mais efetiva, né? Não só o telhado verde, mas também as fachadas verdes que reduzem, né, a absorção de calor, né? A gente tem até o nome que eles utilizam, né? Co-roof, co-pavement, justamente para fazer essa reflexão de radiação solar.
2: É isso, Jean. Obrigado pelo papo aqui com a gente, viu? Importante a gente entender esses impactos aí nessa parte da construção civil e, enfim, né? É muito importante. A gente pensa assim, nossa, tá muito quente, tem até casos de óbito por causa de calor e a gente tem que passar por esse ponto, né, cara? As construções, elas às vezes não são pensadas para aguentar aquele calor. Acaba que a situação fica um pouco difícil. Por isso também que existe toda essa diferença de relação do calor com o calor, né? Entre Europa e América do Sul. Então, inclusive a diferença interna que tem, né, no estado do Amazonas aqui no estado do Rio, por exemplo.
4: Sim, eu super concordo, aliás, até agradeço o convite da rádio, né, uma grande oportunidade, uma grande honra, espero ter contribuído também para vocês, para os ouvintes, e é isso, cara, buscar realmente inovações, buscar realmente essas soluções e focar no que de fato está funcionando, né. Eu creio que não só a Europa atuando dessa forma, mas também o mundo todo buscando esse tipo de atitude, certamente grandes coisas tendem a acontecer.
2: É isso, brigadão. Esse foi Jean Paulo Vieira, que é analista ambiental da MRV, construtora no Amazonas, falando aqui com a gente no Em Órbita. Brigadão, viu?
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5: Olá, eu sou a Ludmilla, apresentadora virtual da Sputnik Brasil e voz do quadro Curto Circuito, o seu giro pelo mundo da tecnologia no podcast Em Órbita. Quando se pensa em efeitos climáticos devastadores, precisamos lembrar que tem previsão de super El Niño para o final deste semestre, entre a primavera e verão aqui na América do Sul. Pela necessidade de prevenção, municípios brasileiros estão precisando se antecipar com medidas para minimizar impacto dos efeitos e enfrentar possíveis temperaturas altas e chuvas intensas. Nesse sentido, a Prefeitura do Rio de Janeiro anunciou, na manhã do dia 20 de julho, o monitoramento e resposta do município diante da possibilidade de intensificação dos efeitos do El Niño. As medidas usam como base o já conhecido Plano Verão, anunciado anualmente para minimizar os efeitos do calor e que será antecipado. No total, o investimento previsto é de R$1 bilhão. O prefeito Eduardo Cavalieri disse que a cidade tem grandes obras de infraestrutura, como o PAC do Jardim Maravilha, em Acari, o PAC da Maré, da Rocinha e em Realengo, com a construção de mais 2 piscinões. A meteorologista Juliana Hermesdorf, do Alerta Rio, Serviço de Previsão do Tempo da Prefeitura do Rio, afirmou durante o anúncio da prefeitura que os dados indicam elevação na temperatura já no fim do inverno para a cidade. Ela afirmou que, baseado por eventos anteriores desse fenômeno, teremos maiores ondas de calor e mais frequentes, com um impacto na elevação da temperatura média, já no fim do inverno, na primavera e no verão da América do Sul. Essa foi Ludmilla, apresentadora virtual da Sputnik, para o quadro Curto Circuito.
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2: Vamos de dica para fugir do calor o máximo possível? A Lud disse agora, né? A gente já tinha adiantado, o Rio já tá se preparando para um forte calor antes mesmo do verão, né? Ano de Super El Niño, preocupante aí como vai ficar de temperatura. Então, se você tem um ar-condicionado em casa, a gente vai dar uma dica aqui para adiantar a sua vida, né? Vou te falar que tem uma forma de ligar o seu ar antes de chegar em casa, garantir aquele quartinho confortável, geladinho, para quando você voltar do trabalho, por exemplo, já ter tudo pronto, não precisar se preocupar, passar aquele calor no início. Imagina, dá para fazer isso, viu?
1: Legal, Yuri, eu ainda não faço. Então, como é que funciona isso? Já sei que não precisa gastar muito para fazer, né?
2: Total, Dani. Acho que de uns 50 a 70 reais você consegue resolver o problema. Claro, se você já tiver um ar, né? Não tô falando que você vai comprar o ar-condicionado com esse dinheiro. A grande questão é que você vai conseguir ligar o ar-condicionado antes de chegar em casa. E aí, para isso, você precisa arranjar um adaptador de tomada inteligente, que é bem mais barato que um ar-condicionado inteligente, né? Claro, se você tiver um ar inteligente, a dica também vale, você faz o processo que a gente vai te ensinar daqui a pouco e vai resolver a sua vida, você conseguir ligar antes de chegar em casa. Por quê? Você linka ele com a Alexa ou com outros serviços de casa conectada. É mais ou menos como funciona a conexão da lâmpada, por exemplo. Aqui, no caso, para ligar ou desligar o ar, né? Você tem que tomar cuidado sempre com a amperagem da tomada. Essa é a dica que eu te dou. Na hora de comprar o adaptador, tem que buscar um adaptador com 20 amperes, né, para ar-condicionado e checar a voltagem em si, que vai ser de 127 ou 220 volts. E aí tem várias marcas que oferecem, né, esses adaptadores. Uma delas é a brasileira Positivo, por exemplo, que tem um aplicativo bem simples para configurar. E aí você compra o adaptador, segue o passo a passo, conecta no aplicativo deles. Uma vez que está tudo configurado, vai lá no aplicativo da Alexa ou do Google Home, né? Tem também o Apple Home Kit, né? Se você tem um celular da Apple, dá pra usar. Você vai nesses aplicativos e procura as skills, as conexões disponíveis para adicionar e buscar esse Positivo Tecnologia, né? A skill Positivo Tecnologia, como na Alexa, que você faz assim. Ou busca direto o dispositivo a ser conectado. É bem parecido com o da lâmpada, eu acho que a gente já ensinou aqui no Yorpto, inclusive. E a partir disso, você busca novos dispositivos, configura a tomada no ambiente que você deseja e uma dica é chamar a tomada de ar-condicionado e colocar no quarto. Aí você pede, Alexa, liga o ar-condicionado do quarto. E pronto.
1: Tá aí, o que mais interessa agora, e Yuri, explica pra gente, como é que liga a distância?
2: Então, quando você configura ele no aplicativo, você conecta de qualquer lugar. Inclusive as suas lâmpadas de casa, se você tem Alexa e você conecta dessa forma, você já pode fazer isso, controlar essa iluminação. O ar-condicionado da mesma forma. Quando você estiver chegando em casa, chega lá no celular e já liga. Você também pode botar um horário, por exemplo, para ele ligar na hora que você precisar, né? Isso já vai adiantar a sua vida. Da mesma forma que você pode também economizar energia desligando o ar durante uma noite de sono, por exemplo. Ah, eu preciso ligar o ar aqui para dormir, mas eu não quero acordar com o ar ligado. Você pode configurar dessa forma. E aí, qual é a questão? Você tem que deixar o ar ligado, conectado à tomada, e o que vai controlar ele funcionar ou não vai ser a tomada, né? Tem que ficar atento a isso. Se você deixar o ar desligado e só ligar na tomada, não vai fazer sentido, né? Vai depender daquele manual para ligar.
1: É isso aí. E aí o seu comando de voz, então, faz com que você chegue em casa e já esteja bem fresquinho esse ar, com esse ar-condicionado ligado. Legal, Yuri. Lembrando, você quer mais dicas como essa? Você, ouvinte, pode sempre mandar qualquer dúvida de ciência e tecnologia pra gente pelo WhatsApp. É 21 98065 0066. Manda que a gente responde aqui no Ajuda Tech.
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2: É isso, esse foi mais um Em Órbita aqui na Rádio Sputnik, na Metropolitana 80.5 FM. 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
2: Esse episódio teve produção de Jennifer Alves e edição de Marcel Amaral, nosso operador.
1: Um abraço.
2: Tchau, tchau.
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6: Breaking History é fundado o Partido Sandinista. No último dia 23 de julho de 1961, na Nicarágua, a Frente Sandinista de Libertação Nacional foi criada. Influenciado pela Revolução Cubana, o grupo de resistência nasce com a proposta de derrubar a ditadura da família Somoza e refundar o país com base no socialismo e no nacionalismo antiimperialista. Esse movimento leva o nome de Augusto César Sandino, revolucionário que expulsou os Estados Unidos da Nicarágua em 1933, sendo assassinado um ano depois por Anastácio Somoza.

0: história desse movimento, que foi um dos tantos grupos de guerrilha na América Latina nos anos 1960 e 70. Nessa época, da Guatemala até o Chile tinha ditadura. E 100% desses governos autoritários eram apoiados ou patrocinados pelos Estados Unidos. Com isso, surgiu uma rede de grupos revolucionários para resistir a essa dominação e à violência imperialista. Entre eles, os sandinistas, movimento da Nicarágua que combateu uma ditadura que governou o país por mais de 40 anos. A dinastia Somoza foi pivô de um dos maiores escândalos da história política dos Estados Unidos, e tudo isso para poder derrubar os próprios sandinistas que tinham feito uma revolução em 1979. Essa revolução foi o único caso na América Latina em que um grupo de guerrilha derrubou uma ditadura pelas armas. Só que, como nada na história é perfeito, depois da euforia inicial desse governo socialista, a frente sandinista foi mudando o perfil, tomando algumas decisões questionáveis, e atualmente, ainda no governo da Nicarágua, vem recebendo algumas críticas. Bom, bora deixar os especialistas de hoje falarem. Chegou a hora da nossa virada de história. Bom, e agora eu tenho o privilégio de receber aqui no podcast a Mariana Bruce. Ela é professora adjunta de História da América na Universidade Federal Fluminense, coordenadora do Núcleo de Estudos Contemporâneos e professora permanente do Programa de Pós-Graduação em História e do Prof. História. Ela é doutora, mestra e graduada em História pela UF. Professora, seja mais que bem-vinda ao Virada de História, tudo bem?
1: Olá, pessoal, tudo bem? Queria agradecer o convite para contribuir aqui, falar um pouquinho sobre Nuestra América.
0: Vamos falar de Nuestra América. Legal, esse é um assunto que a gente gosta muito aqui, ainda mais quando a gente olha da perspectiva da resistência, de quem resistiu, né? E hoje a gente vai falar de alguns desses grupos aqui. Bom, primeiro, professora, queria que dá uma camada de contextualização para os ouvintes. Como a Revolução Cubana, ela vai influenciar os movimentos anti-imperialistas que vão proliferar pela América Latina a partir da década de 1960?
1: Pedro, a Revolução Cubana, ela pode ser considerada um divisor de águas na história desse continente, porque ela rompe com aquele fatalismo geográfico, a ideia de que seria impossível uma revolução acontecer bem ali no quintal dos Estados Unidos. Imagina, uma ilha demonstra, próxima, né, dos Estados Unidos, demonstra a viabilidade de uma vitória revolucionária contra uma ditadura que estava alinhada, de certo modo, a esse imperialismo estadunidense. Então, a vitória da Revolução Cubana, ela vai impactar em grande medida os movimentos sociais por todo o continente, porque dispara essa esperança de realmente ser possível uma revolução por aqui. E nesse sentido, eu acho que é importante considerar que, se por um lado a Revolução Cubana, ela costuma ser muito analisada a partir da lente desse contexto mais geral de uma Guerra Fria, em que o mundo está polarizado entre o capitalismo e o socialismo, Estados Unidos de um lado, União Soviética de outro, é importante entender que no contexto latino-americano, ela expressa um processo mais longo, um processo que tem a ver com uma radicalização dos movimentos nacionalistas que tiveram corpo em vários países dos anos 30 aos anos 50. Então, o que a gente percebe é que em várias ocasiões, em diversas experiências, eu poderia citar aqui a Revolução Nacionalista de 52 na Bolívia, ou a Revolução Guatemalteca ali em 54, começa lá em 44, mas em 54 com a Reforma Agrária. Quer dizer, você tem um processo aqui no continente de radicalização dos movimentos sociais, em que a bandeira da Reforma Agrária vai chegando com mais força, as perspectivas de transformação vão se tornando cada vez mais radicais, e Cuba, ela é parte desse contexto também. Então, muito mais do que responder por uma revolução socialista a priori, ainda que tenha se consolidado dessa maneira, Cuba expressa também a potência desses movimentos que já vinham tendo curso nos países latino-americanos, em alguns casos bem-sucedidos, ainda que com inúmeras contradições

0: ações também, mas que já vinham apontando para um horizonte de mudanças necessárias, que rompessem, né, com essa estrutura oligárquica dos estados que se assenhoraram aí dos países, dessas oligarquias, na verdade, né, que se assenhoraram dos estados nacionais após as independências. Porque é isso, as independências na América Latina não representam necessariamente o fim do colonialismo nesse continente. Isso é algo que Pablo González Casanova fala bastante, né, sobre o colonialismo interno, quer dizer, como o fim da colonização não representa o fim do colonialismo. A partir das independências e da construção desses estados nacionais, você tem a reprodução dessas estruturas coloniais, da propriedade da terra, do latifúndio, da exploração do trabalho, da falta de reconhecimento de cidadania, para os setores populares. Quer dizer, então, ao longo dessa segunda metade do século XIX, mas principalmente essa primeira metade do século XX, você tem uma radicalização dos movimentos, em que esses setores, principalmente essas classes populares, indígenas, camponeses, trabalhadores urbanos, trabalhadores rurais, vão entendendo também que essa história de uma república, de fato, deveria ser, uma realidade. Quer dizer, o governo deveria ser popular do povo. Então, eles vão tensionando com essas estruturas coloniais e vão apontando para horizontes mais alargados de cidadania, de acesso a direitos, etc.
1: E, professora, outra marca dessas décadas, 1960, 70, mas não isso, até antes, né? Assim, vamos colocar a partir ali do começo da segunda metade do século XX. Vão ter governos ditatoriais, governos autoritários, né, na América Latina, e uma série de guerras civis que também vão proliferar ali, sobretudo pela América Central. A gente está falando de Guatemala, Nicarágua, né, que é o tema aqui da entrevista hoje, El Salvador. O que unia as experiências desses países? Tem a ver com essa questão que você acabou de dizer agora há pouco, dessas estruturas coloniais que permanecem?
0: Certamente, são países dominados por esses modelos agroexportadores, latifundiários, do café, do algodão, da banana, e que são mantidos por essas elites parasitárias, predatórias, sustentadas pelos Estados Unidos, em grande medida respaldadas por regimes autoritários, ditatoriais, em que as vias democráticas não se consolidaram. Então, em muitos casos, inclusive, eu menciono a Guatemala, por exemplo, que foi palco de um processo revolucionário entre 44 e 54. O governo do Jacob Arbenz, que promoveu uma reforma agrária bem radical naquele país, foi derrubado, além das fraudes eleitorais sistemáticas e toda essa violência brutal promovida pelo Estado. Quando eu trago essa dimensão do Estado colonial, é importante compreender que esse sentido da violência contra as classes populares, e quando a gente olha para essa região da América Central, é importante entender que essas classes populares são constituídas por populações indígenas, por populações racializadas. Então, essa violência, lembrando lá o Fanon, é uma violência total, não é só de uma ordem ideológica, compreende? Então, nesse sentido, a gente está falando de uma realidade muito brutal, de muitos massacres de camponeses, de populações indígenas, e que, de alguma forma, na esteira desse processo de radicalização dos movimentos sociais nos anos 50, 60, elas vão se insurgir contra essas estruturas, encontrando respaldo, apoio, aliança com outros segmentos, com outros grupos. E também, evidentemente, todo esse cenário de Guerra Fria também vai colaborando para esse horizonte mais radicalizado de uma ruptura anticapitalista em alguns casos. E lembrando também a vitória da Revolução Cubana, você tem, a partir do momento em que se consolida também esse horizonte socialista, né? Mas a própria vitória, que foi herdeira de um processo guerrilheiro, do foco guerrilheiro, né? Que ainda que tivesse articulado também com as ações dentro das cidades, de toda a guerrilha urbana, né? Não era só uma guerrilha rural, mas essa noção do foquismo, do foco guerrilheiro como aquele que poderia desencadear esse processo revolucionário, também incendeia muitos desses movimentos sociais que vão para o enfrentamento. porque como não tinham vias democráticas efetivas para que essas populações pudessem se colocar, se posicionar, disputar esse Estado, em muitos casos a luta armada realmente acabou se tornando uma das mais reivindicadas, utilizadas aí pelos movimentos sociais. Então, eu, quando essa expressão da guerra civil, acho que a gente tem que usar com muita cautela, porque a guerra pressupõe dois lados em, teoricamente, posições equivalentes, o que não é o caso, porque a gente está falando de uma insurgência popular, de uma luta armada, de guerrilhas, que estão fazendo um enfrentamento dentro de uma relação extremamente assimétrica de poder, em que essas elites que se assenhoraram dos Estados Nacionais contam com amplo respaldo e apoio dos Estados Unidos, tanto do ponto de vista militar, né, da distribuição de armas, mas também do apoio econômico, até mesmo a formação desses militares que vão lá para a Escola das Américas aprender a torturar as pessoas, a persegui-las, quer dizer, então tem toda uma estratégia montada aí de perpetuação dessas estruturas coloniais com amplo apoio do imperialismo estadunidense que vai ser enfrentado por essas forças populares, assim. Então, é uma guerra, mas é uma guerra muito assimétrica e que em alguns casos se estendeu assim por décadas, né? Deixando um saldo indescritível de mortes, enfim. No caso, a Nicarágua é o único país daí desse cenário, né, que conseguiu ser vitoriosa, mas também é um custo muito alto, né? E também com muitas contradições, como a gente pode conversar daqui a pouco.
1: Pois é, eu vou querer saber dessas contradições já já. E, inclusive, a Nicarágua é um país em que foi notório, foi até mesmo motivo de escândalo, a ajuda, o apoio militar que os Estados Unidos deram para as forças ligadas à ditadura que tinha sido derrubada, né, a ditadura da família Somoza, as forças que estavam no exílio e lutavam ali para retomar o país. Agora, chegando então na Nicarágua, a Revolução Sandinista foi aí o único momento, na verdade os sandinistas foram o único movimento guerrilheiro da América Central que conseguiu derrubar efetivamente um governo através da luta armada e assumir o poder de forma prolongada. O que justifica então, professora, essa singularidade do caso nicaragüense?
0: São vários fatores e eu não vou me arriscar a dar conta de tudo, mas eu vou destacar talvez alguns elementos que me parecem ser absolutamente centrais nessa reflexão. Acho que o primeiro delas é entender assim, de onde vem esse sandinista. E aí, reconhecer o papel de Sandino, que na verdade lidera uma resistência armada muito antes da Revolução Sandinista, propriamente dita, né? O Sandino que liderou essa resistência contra a ditadura de Somoza lá nos anos 20, 30, tinha já ali um horizonte em que se pautava a questão da necessidade de uma soberania nacional diante dessa intervenção dos Estados Unidos, essa denúncia do imperialismo estadunidense. Ali você já tinha a formação de um exército que era composto majoritariamente por trabalhadores rurais, camponeses, que recusou os acordos que significavam essa submissão aos interesses estrangeiros, e o Sandino, em meio a esse processo de enfrentamento à ditadura, acaba sendo assassinado numa traição covarde, enfim, mas que abre caminho para a consolidação do somozismo na Nicarágua. E aí tem uma pessoa que é muito importante, e a Matilde Zimmermann, né, que escreve aquele livrinho da Revolução Nicaragüense, da coleção das Revoluções do Século XX, que, aliás, é uma coleção excelente para quem quer conhecer um pouco os processos revolucionários do século XX, e como a América Latina foi palco de diversas revoluções.
1: Sim, é incontornável.
0: Então tem vários exemplares. Vamos falar da Revolução da Bolívia, da Nicarágua, de Cuba, enfim, do Peru, do México, é maravilhosa, essa coleção é maravilhosa. Mas enfim, a Matilde Zimmermann, ela vai enfatizar muito o papel do que seria assim uma vanguarda na Nicarágua, que vai atrelar o marxismo mais associado a essa dimensão da luta socialista, da guerra revolucionária, às tradições nacionalistas daquele país. E vai ter uma pessoa em particular que vai ter um papel fundamental nessa história, que é o Carlos Fonseca Amador. Pra Zimmermann, o Carlos Fonseca, ele conseguiu articular dentro do contexto da Nicarágua essa continuidade de uma luta que está inscrita também nessa particularidade da trajetória desse país. E aí ele vai ter todo um trabalho, né, e também participa dos enfrentamentos, da ditadura, vai para o exílio, em Cuba se inspira também do processo revolucionário cubano, de tudo que estava acontecendo ali, e ele vai se dedicar imensamente a recuperar essa história do Sandino que foi deliberadamente apagada e silenciada pelos canais institucionais do Estado, né? Então, Fonseca, ele vai pesquisar documentos, vai reunir testemunhos, vai publicar textos sobre o Sandino, vai apresentar sua trajetória como um grande herói popular do país. E nisso, ele vai transformando o Sandino em uma figura que era quase esquecida como referência política, em uma raiz histórica, ética, anti-imperialista da Nicarágua, né? Então, ele foi assim, um arquiteto intelectual e político que vai juntar essa tradição do Sandino com o marxismo, e a partir disso eu acho que se cria um repertório político que vai atrair muita gente para essa luta revolucionária. Então, essa sagacidade, né? Porque inicialmente a Frente Sandinista de Libertação Nacional era a Frente de Libertação Nacional, inspirada nas lutas de libertação nacional que aconteceram no continente africano. A gente sabe como é que é essa segunda conjuntura, essa segunda metade do século XX, com toda a crise decorrente da Segunda Grande Guerra, os processos de descolonização na África e na Ásia, as lutas revolucionárias, tudo aquilo. E ele traz um pouco dessa inspiração para a América Central, mas ele traz também essa tradição, esse nacionalismo, essa história daquele país que vai fazer uma conexão importante com a população. Então, nesse aspecto, eu acho que esse diálogo entre o repertório marxista, o próprio horizonte socialista, mas muito mais fundamental para o alcance, a popularidade dos sandinistas perante ali a população, vai ser esse nacionalismo. Acho que isso vai ser importante como algo que as pessoas se identificam, se reconhecem, muito mais do que aquele repertório mais dogmático, vamos dizer assim, do marxismo, do socialismo. E para além disso, as próprias características específicas ali da ditadura Somoza, da família Somoza, porque é uma ditadura que vai cumprir um papel ali também de uma violência brutal contra os movimentos de resistência, escândalos de corrupção. Então são vários episódios que também levam a um desgaste muito expressivo das bases de sustentação dessa ditadura naquele país e que vão dando espaço para que essa guerrilha ela vá ganhando força diante da sua população, sobretudo aí dessas classes populares. Eu acho que não enquanto organização ali, né, no sentido das pessoas estarem todas ali filiadas na frente, sandinistas, libertação e totalmente apropriadas ali daquele repertório teológico, do próprio programa histórico, que o Carlos Fonseca também vai ter um papel muito importante nessa sistematização. Mas ali dentro desse campo dos sandinistas, o que ele constrói como repertório? A reforma agrária, a ampliação dos direitos sociais, a soberania nacional. Quer dizer, eu acho que tem vários aspectos ali que vão conseguir alcançar um público mais amplo, né? Então, isso vai ser fundamental, tanto para a sustentação dessa luta revolucionária, dessa resistência frente a uma ditadura brutal, e também para a vitória e a sustentação desse processo ali a partir de 79.
1: Então, professor, eu acho que a gente pode até falar dessas contradições agora, porque assim, 79 tem a Revolução Sandinista, aquela euforia, né, de um novo projeto, um novo país, as perspectivas e expectativas lá no alto, e até certo ponto projetos assim transformadores, né, como por exemplo a própria alfabetização, né, para uma população majoritariamente agrária do campo, que provavelmente realmente não sabia ler nem escrever, passada essa euforia e também com todas as agressões imperialistas na época dos Estados Unidos, quando que aparecem as primeiras contradições e quais rumos o governo sandinista ele vai tomando ali na Nicarágua?
0: Antes de falar das contradições, eu quero reforçar um aspecto da Revolução Sandinista que me parece ser muito importante de ser destacado, que é o seguinte, assim, o alcance dessa revolução, eu já mencionei isso, mas eu quero reforçar, o alcance dessa revolução perante, assim, as classes populares, as populações camponesas, os trabalhadores urbanos, os trabalhadores rurais, porque o camponês, vamos colocar assim, nesse contexto revolucionário, ele não foi apenas um espectador da revolução. Ele foi a base logística, social, sim, combatente ali da guerrilha. Ele estava dentro de toda uma articulação, né, que foi necessária para sustentar tanto a luta armada quanto os processos de transformação que decorreram da vitória sandinista em 79. E os aspectos, assim, o programa social, vamos colocar assim, dos primeiros anos da Revolução Sandinista, você mencionou a campanha pela erradicação do analfabetismo, a campanha, uhum, da educação, né, muito inspirada no método Paulo Freire, que foi as brigadas de saúde, né, tudo isso dependeu de uma ampla mobilização popular, que envolveu camponeses, que envolveu trabalhadores urbanos, mulheres. Então, você tem aí um cenário em que essa revolução, ela se enraiza e ela é apropriada, de fato, por esses setores, né, por essas classes populares, e que vão levar vão levar à prática, assim, as maiores conquistas aí desse processo revolucionário, que passa pela educação, passa também pelas brigadas de saúde, passa pelo enfrentamento constante, inclusive, às forças dos contra, né, contra a revolução, quer dizer, então a guerra, na verdade, ela não termina com a vitória sandinista. Essa condição de conflito, ela continua, e para além de todas as outras dificuldades da guerra econômica que vem com o imperialismo dos Estados Unidos e com as dificuldades do governo, de fato, de conseguir encontrar um caminho ali, inclusive de sustentação material, né, perante todos os impedimentos, todos os obstáculos que foram sendo colocados ali para que essa revolução não fosse bem sucedida. Então é importante destacar, assim, esse papel, essa agência popular, né, no sentido de não olhar para essa revolução apenas pelas suas figuras de liderança, sei lá, pelo Diretório Nacional da Frente Sandinista, pelas figuras ali chaves, né, inclusive o próprio Daniel Ortega, que está aí até hoje, mas eu acho que para além dessas figuras a gente tem um processo revolucionário popular ali que é muito fundamental. Agora, do ponto de vista dessas contradições, penso que um ponto importante que a gente poderia destacar aqui é o fato de ser uma revolução que já acontece num período distinto, por exemplo, da Revolução Cubana, em que quando a Revolução Cubana acontece, que na verdade não nasce como uma revolução socialista, ela caminha para uma orientação socialista depois, inclusive por vários fatores, inclusive pelas dificuldades econômicas enfrentadas ali pelo bloqueio estadunidense, tudo aquilo. E aí Cuba vai encontrar um apoio muito expressivo da União Soviética, né? Que naquele momento estava em condições bastante propícias de investir, de comprar o açúcar cubano, e isso foi fundamental para a sustentação da revolução. Não só isso, evidentemente, a gente não está falando de Cuba aqui, então não vou entrar tanto nos detalhes, mas certamente isso teve um peso muito significativo nas vitórias, principalmente nas conquistas sociais da Revolução Cubana, que deram sustentação para aquele processo, inclusive até hoje. No caso dos sandinistas, ali pela década de 80, o cenário já é outro, de várias dificuldades, inclusive dentro do próprio campo político ideológico da revolução, não havia ali um posicionamento no sentido de uma ruptura anticapitalista, tal como inclusive estava previsto lá no programa histórico, muito pelo contrário. Durante o governo sandinista, procurou encontrar um caminho ali do meio, em que pudesse ser contempladas algumas demandas históricas ali, a própria reforma agrária e uma série de outras bandeiras, mas encontrando, mas mantendo também uma estrutura de economia mista. Então, assim, vamos fazer reforma agrária, vamos confiscar todas as propriedades da família Somoza, por exemplo, mas não vamos mexer nas terras improdutivas, mas não vamos mexer nas grandes propriedades, até mesmo porque dependia daquela economia, né, para poder manter minimamente, né, as condições materiais ali do país. Então, eles procuraram conciliar uma agenda radical, mas também uma lógica ali de manutenção de uma estrutura capitalista naquele país. E isso para conseguir um apoio também dentro de uma frente mais ampla, de classes, ainda que muitas vezes se posicionando em favor dos trabalhadores, em favor de direitos dos trabalhadores, os trabalhadores tensionando o tempo todo nessa contradição. Então, assim, essa escolha por um caminho em que não se colocava a priori uma ruptura, que se buscava uma economia mista, foi trazendo também problemas, porque no final das contas ninguém fica feliz com isso. Porque você tem, por um lado, os trabalhadores dizendo: olha, beleza, a gente houve a distribuição de uma parcela aí das terras, mas é insuficiente. A reforma agrária foi muito lenta, justamente por conta desse receio de mexer numa estrutura produtiva que o país era dependente, né, dos grandes latifúndios, da economia agroexportadora. E os próprios trabalhadores, né, num contexto revolucionário, você acha que as pessoas vão querer continuar cortando cana, por exemplo, né, que são condições de trabalho terríveis, ou vão querer encontrar um pedacinho de terra para poder trabalhar, para poder produzir seu próprio sustento, redes de economia curta, enfim, outras lógicas, né? Então, assim, a população também vai trabalhando nessa contradição, e a dificuldade do governo revolucionário de assumir uma postura assim mais incisiva nisso vai levando ao seu desgaste. E evidentemente, você tem um cenário de guerra que perpetua também uma situação de conflito, de massacres, de desgastes de várias ordens. Você tem um problema de bloqueios econômicos, da ação do imperialismo dos Estados Unidos, essa dificuldade dessa economia se reerguer depois de tanto tempo de guerra. E você tem essa própria postura do governo revolucionário de não assumir uma ruptura mais radical, de tentar conciliar essas diferentes economias, e que no final nem a burguesia de um lado se sente protegida e continua se descapitalizando, mandando, né, as suas remessas de lucro e os seus rendimentos para o exterior, e o país não usufrui efetivamente dessa economia. E a população, as classes populares, os camponeses, os trabalhadores, construindo suas estratégias de sobrevivência, mas buscando também romper com aquele histórico de superexploração. Você até tem assim, um incentivo ao voluntarismo, as pessoas tentam reerguer a economia assim, pelo fervor revolucionário, isso aconteceu muito em Cuba também, mas insuficiente no longo prazo. E nos anos 80, você já tem uma agenda neoliberal que começa a ganhar força no continente como um todo. O consenso Washington, ele é lá nos anos 90, mas ali para os anos 80 você já tem, né, a ditadura do Pinochet, por exemplo, é um laboratório de experimentações ali do que seria essa agenda neoliberal. Então, você está com isso batendo a porta e tensionando como um caminho para resolver esses problemas estruturais dessa economias marcadas por essa história comum compartilhada que eu comentei antes. Então, os próprios sandinistas vão, sobretudo na segunda metade dos anos 80, já incorporar ali uma série de medidas dessa agenda neoliberal que leva mais contradições, porque tampouco atende aos interesses populares, a economia não responde a isso, e todos esses outros desgastes também estruturais, né, que o processo, que a revolução tinha que lidar desde o início. Então, na verdade, assim, nos anos 90, quando eles são derrotados pela via eleitoral, o programa histórico lá do Carlos Fonseca, né, que mobilizou tanto o processo revolucionário, ele já tinha sido deixado de lado há muito tempo. Então, não havia exatamente uma diferença substancial de programa entre as candidaturas ali do Ortega e da Violeta Chamorro, entende? Quando ela ganha as eleições, é um governo que traz trazia uma plataforma política que já não era tão distinta assim do próprio programa que a Frente Sandinista estava bancando. Isso para além também de outras questões, assim, da própria corrupção, de alguns quadros do próprio governo que vão se distanciar muito da realidade da maior parte da população nicaragüense. E aquele impulso revolucionário também dos primeiros anos, dos programas sociais, de educação, de saúde, que mobilizou tanta gente, aquilo também não se sustenta assim ao longo prazo, né? Então já tinha um desgaste também de toda essa onda voluntarista de atuação para levantar o processo, e somado então a essas contradições de ordem econômica, política, você tem, enfim, a derrota, né, dos sandinistas ali nos anos 90 pela via eleitoral.
1: E as lições que a gente pode tirar, né, dessa experiência? Aliás, eu acho que todo processo revolucionário tem lições valiosas, assim, né, pra gente entender como as transformações acontecem ou deixam de acontecer por causa ou de conjunturas específicas ou dos cálculos políticos dos atores envolvidos, que eu acho que foram, se a gente pudesse resumir os fatores, né, eu acho que tá associado a esses dois elementos, e você trouxe muito bem aqui pra gente hoje. Professora, quero muito agradecer a sua participação, e portas abertas para você retornar em outra oportunidade e a gente aprender mais sobre outras revoluções e movimentos populares na América Latina. Obrigado e um grande abraço.
0: Ah, eu que agradeço a oportunidade, fiquei muito feliz de poder compartilhar um pouquinho aqui com vocês sobre a Revolução Sandinista, e estou à disposição aí para outros encontros, para a gente seguir falando de Nuestra América.
1: É isso.
0: Muito obrigada.
1: Tchau, tchau.
0: Beijão.
1: E agora, pessoal, a gente vai aprofundar mais esse processo de transformações, esse processo histórico dos sandinistas no poder na Nicarágua, e isso depois que eles retornaram ao poder já no ano de 2007. E é claro, também explorar um pouquinho mais esse contexto em que um grupo foi fundado, como que foi a luta dos sandinistas. Isso tudo a gente vai ouvir agora com o nosso próximo convidado. Bora lá! Bom, e agora eu tenho o privilégio de bater um papo com Fernando Antônio da Costa Vieira. Ele é doutor em Sociologia pela Universidade Federal do Rio de Janeiro, tem pós-doutorado em Educação na Universidade Federal Fluminense, professor do Programa de Pós-Graduação em Sociologia Política do IUPERJ na Cândido Mendes. Ele também é autor de livros, entre os quais Democracia e Palavra, Brasil no Século XXI, A Reinvenção da Política. Professor, seja mais que bem-vindo ao Virada de História, tudo bem?
2: Tudo bem, obrigado pelo convite aí.
1: Imagina, a gente que agradece a sua participação. Professor, pra gente dar, assim, uma camada de contextualização histórica, a Frente Sandinista, ela leva esse nome por conta do general Augusto César Sandino, que lutou ali em meados da década de 1910, 1920, 30. Quem foi a principal inspiração desse movimento de guerrilha?
2: O Sandino comanda uma guerrilha formada por camponeses, alguns militares com forte teor nacionalista, num contexto de uma intervenção norte-americana na Nicarágua. Seguindo a política do Big Stick, do Theodore Roosevelt, os Estados Unidos intervinham na região da América Central para garantir seus interesses, ou de forma direta, como chegaram a fazer no Haiti, ou colocando governos títeres no país. E o Sandino acabou se tornando uma peça de resistência importante no enfrentamento ao governo corrupto que era apoiado pelos Estados Unidos e no enfrentamento aos marines americanos. Isso provocou uma certa, vamos dizer, um certo tensionamento na área. Percebendo que não iam conseguir efetivamente derrotar o grupo de Sandino, que tinha forte apego popular, inclusive urbano, os norte-americanos retiraram as suas tropas, mas continuaram a influenciar o governo. Nesse contexto, no início da década de 30, o general Anastácio Somoza é guindado à liderança da Guarda Nacional, uma indicação direta do embaixador norte-americano na Nicarágua. Primeiro ato de Somoza, como líder da Guarda Nacional, como comandante da Guarda Nacional, foi armar uma emboscada para assassinar Sandino. Havia sido aceito um acordo de paz entre o governo nicaragüense e o Sandino, as tropas de Sandino, onde terras eram dadas para os camponeses, uma espécie de reforma agrária, onde o Sandino teria participação no jogo político, poder disputar as eleições, e onde foram todos anistiados. Somoza convida o Sandino para acertar um acordo, para finalizar o acordo, e embosca e mata Sandino. Com isso, inicia uma perseguição violenta, isso é em 34, em que vai eliminando a maior parte das tropas sandinistas que ficaram acéfalas sem Sandino e ficaram desnorteadas nesse contexto de traição de Somoza. A figura de Sandino, ela acaba sendo uma figura muito forte na Nicarágua, de uma liderança popular e nacionalista. Natural que em 61, grupo de oposição, em 61 já era o segundo filho, o primeiro filho de Somoza, Luiz Somoza, que era o governante, era natural que eles efetivamente se inspirassem nos ideais de Sandino para criar a Frente Sandinista de Libertação Nacional.
1: Sim. O que é curioso é que a família, o Somoza, ele institui uma verdadeira dinastia na Nicarágua, né? A família dele vai governar o país entre 1934 e 1979, um período até impressionante pela longevidade, né? E numa época em que houve várias ditaduras pela América Latina, no Paraguai, no próprio Brasil, né? Governos autoritários em épocas diferentes. Mas como que essa dinastia, essa família, consegue se manter no poder por tanto tempo?
2: Tem vários fatores aí. De um lado, eles controlam o principal aparato militar, que paradoxalmente não era o exército, era a Guarda Nacional.
1: Uhum.
2: Então eles controlam a Guarda Nacional. O Somoza pai, ele coloca figuras próximas a ele, parentes, é o termo exato, do comando das Forças Armadas Nicaragüenses. Com isso eles têm o aparato repressor legitimando seu governo. O Somoza inicialmente é um historiador norte-americano que não tem trabalho publicado no Brasil, mas que foi entrevistado pela revista Jacobin, que fala que o Somoza inicialmente ele é mais um populista latino-americano. Ele busca trazer para o governo, para ele no caso, né, o apoio do campesinato nicaragüense. A Nicarágua era e é um país basicamente rural. Então ele consegue quebrar um pouco a presença dos ideais de Sandino no campo. E ao mesmo tempo ele vai criando uma casta de beneficiados pelas suas políticas, entregando concessões públicas, controlando, por exemplo, quando estoura a Segunda Guerra Mundial, o governo Somoza confisca as propriedades alemãs. A Nicarágua rompe relações com a Alemanha, claro, apoiam os Estados Unidos, e todas as terras de alemães são confiscadas. Essas terras vão ser vendidas a um preço baixíssimo. E quem vai comprar? Uma elite nicaragüense que passa cada vez mais a apoiar Somoza. Então ele vai construindo laços políticos, e sociais e econômicos, junto com a repressão violenta. É sempre bom lembrar que era um governo autoritário, ditatorial, extremamente violento. Ao mesmo tempo, ele começa a estruturar a economia nicaragüense com empresas privadas que pertenciam à família Somoza.
1: Uhum.
2: É o caso dos portos, administração portuária, as empresas portuárias, empresas de navegação de cabotagem, a própria empresa aérea da Nicarágua, Linhas Aéreas Nicarágua, acho que é a Lanica que chama, quando foi criada pela família Somoza, que era dona das Linhas Aéreas. Então, com isso, eles vão acumulando uma riqueza.
1: Sim. Em 1961, vai surgir, então, a Frente Sandinista, e quem organiza e lidera os sandinistas foi um bibliotecário, Carlos Fonseca Amador. Quais as origens dele e como ele vivenciou o autoritarismo da ditadura da família Somoza?
2: Era um homem de família de classe média, um cabedal cultural, bibliotecário, tinha leitura, que ele vivenciou aquilo que marca governos autoritários: censura à imprensa, proibição, interdição de determinados livros, falta de investimento na educação, ausência de investimentos na rede de cultura nicaragüense, principalmente a repressão, que acaba atingindo pessoas próximas a ele. Isso leva ele a perceber que a Nicarágua necessitava de uma luta para derrubar Somoza. Mas uma coisa importante que a gente não pode esquecer é a data, 61. Por quê? Porque são 2 anos após a vitória do movimento 26 de julho em Cuba, a Revolução Cubana. A Revolução Cubana, ela se torna um farol de expectativas revolucionárias para diversos grupos latino-americanos, em parte seguindo a visão do Che Guevara, do foquismo, né, que ele resgata com Regis Debré. O que acontece para a criação da Frente Sandinista é um pouco essa ideia: ir para o campo, organizar o campesinato, fazer a revolução, acumular forças até chegar ao poder.
1: Sim. Então, já desde esse momento, a luta dos sandinistas, ela já se articula com o contexto de Guerra Fria, que depois, mais pra frente, a gente vai ver como isso se intensifica, mas já se insere nesse contexto, inclusive com conexões, com uma rede, né, que vai chegar, inclusive, até Cuba, né? Não sei se eles chegam a ter treinamento em Cuba, se eles fazem essa formação de guerrilha em Cuba, como que eram essas conexões?
2: Bom, primeiro são conexões pautadas pela solidariedade internacional, que é básica dos grupos marxista-leninistas. A frente sandinista, ela é como o nome diz, é uma frente.
1: Sim.
2: Ela é um apanhado de lideranças marxista-leninistas, que segue o modelo bolchevique de revolução, mas também tem lideranças liberais, sociais-democratas, há um grande peso de intelectuais católicos na frente sandinista e, como eixo, digamos assim, unificador, os ideais de Sandino, os ideais de reforma agrária, de socialização da economia, o nacionalismo, a defesa da Nicarágua soberana. Então esses são os pontos. Nesse sentido, não há uma comprovação concreta, mas há uma suposição que o governo cubano dá um suporte logístico de treinamento a alguns militantes do sandinismo, algumas lideranças, mas não vai haver o traslado da guerrilha da frente sandinista para Cuba, para treinar em Cuba e voltar para Nicarágua. Eu diria para você que os sandinistas aprenderam a lutar na própria luta.
1: Eu fiz essa pergunta porque eu sei que aqui no Brasil houve esse intercâmbio, né? Até o próprio Brizola foi treinar em Cuba, José Dirceu, então assim, havia, né, esse intercâmbio ali, essa rede, essa frente, como você mesmo colocou. Agora, a família Somoza é retirada do poder em 19 de julho de 1979, no episódio que vai dar início aí à Revolução Sandinista. Como foi possível a vitória de um grupo de guerrilha contra uma ditadura que já estava no poder há mais de 40 anos e com todo o aparato militar, burocrático na mão?
2: Bom, primeiro, ditaduras se esgotam. Isso é um fato.
1: Uhum.
2: Não existe ditadura que permaneça. E quando eu digo ditadura, por favor, não vamos ouvir os ouvintes da rádio, mas o Partido Social Comunista, os comunistas são ditaduras, não são.
1: Uhum.
2: São governos que têm uma outra concepção de participação popular dentro da sociedade de seus países. Alguém achar que a União Soviética era um monolito autoritário é um equívoco, senão como explica a ascensão de Gorbachev e a crise soviética? Enfim, no campo político, é claro. Bom, então no caso da Frente Sandinista, o Somoza, principalmente o filho, né, o Anastácio Somoza Filho, neto, esqueci o sobrenome total dele, mas o terceiro da linha da família Somoza, ele amplia ao máximo a crença de que a Nicarágua é um feudo pessoal familiar. E é um episódio emblemático. E aí se me desculpa que eu realmente agora não lembro a data, mas acho que em 76, 73, por aí, houve um terremoto violento em Managua, que destruiu grande parte da cidade.
1: Uhum.
2: E claro que a comunidade internacional, junto ao OMS, se mobilizou para apoiar os nicaragüenses. Doações de alimentos, de remédios, tudo foram entregues à Nicarágua. Pois muito bem, o Somoza pegou todas as doações e vendia nas lojas dele. Então o cara ia na farmácia comprar atadura, comprar, por exemplo, atadura, esparadrapo, recebia com o papel, com o envelope, a caixa, né, o envelope do produto, escrito doação, Organização Mundial da Saúde. Essa, vamos assim dizer, essa falta de escrúpulos mínimos na apropriação dos bens públicos por ele desgasta muito o seu governo. Num contexto em que a Frente Sandinista havia conseguido, e ela tem uma aliança muito tensionada com a comunidade camponesa.
1: Sim.
2: Mas ela havia conseguido, nas áreas liberadas, buscar o campesinato para o seu lado, falando em reforma agrária. Então há um crescimento disso, desse movimento sandinista, nas áreas urbanas, em León e Managua principalmente, Corinto, que é uma outra área portuária muito importante do Pacífico. Nessas áreas urbanas, a repressão ao movimento estudantil atingiu o seu ápice, fortalecendo a sensação de que a sociedade nicaragüense chegava ao seu limite com o governo Somoza, e essa conjunção de fatores explica a derrocada deles. Mas há um fator externo. Em 76 é eleito presidente norte-americano Jimmy Carter, e por incrível que pareça, não tinha a hipocrisia tradicional de democratas e republicanos. Quando ele dizia defender os direitos humanos, ele realmente acreditava nisso. Sim. E uma das formas para vencer as ditaduras de extrema direita ou de direita na América Latina foi cessar a ajuda militar. E é isso, por exemplo, que os republicanos Ronald Reagan não perdoaram em Carter. A vitória de sandinista se dá num contexto em que o governo norte-americano deixou de oferecer ajuda militar, tropas, técnicos, como ele chamava, assistência de técnicos, mas principalmente armas. Com isso, os sandinistas conseguiram ampliar seu foco de operação utilizando uma estratégia muito comum em Cuba, na época da Revolução Cubana. Atacavam as bases militares, roubavam as armas do exército. Com isso, se rearmavam, enquanto o exército nicaragüense cada vez menos possuía armamento capaz de enfrentar os sandinistas. Então foi um contexto também interno e externo muito favorável à vitória sandinista. Eu me lembro disso, da vitória, né? Foi um momento emocionante. Né? Você vê as tropas da frente sandinista entrando em Managua, a bandeira era vermelha e preta, que escrito FSLN, a cor vermelha e preta por mim já era belíssima. Com tudo aquilo da frente sandinista tornou uma imagem simbólica de que ainda havia espaço para utopias revolucionárias. Eu acho a vitória para a frente sandinista, aproveitando aquele contexto internacional e o contexto interno de desgaste excessivo da família Somoza, cria na América Latina uma expectativa de que utopias ainda existem. Utopias Sim. resistem. Utopias se concretizam. Não à toa, na Guatemala e em El Salvador, há um aumento da luta contra os governos autoritários.
1: Só para os ouvintes terem ideia, a bandeira da Frente Sandinista de Libertação Nacional, eu acho até um pouco parecida com a bandeira da Paraíba, né? Nas cores preto e vermelho, ali dividido ao meio, né? Com as letras FSLN ao centro, em cor branca. Agora, professor, pensando nos anos imediatos pós-revolução, quais eram as expectativas para Nicarágua? Como que foram esses anos? Eu li algum lugar que, foi inclusive nessa entrevista, revista da revista Jacobina, que houve investimento, por exemplo, em alfabetização, reforma agrária, uma certa industrialização do país também. Como que a gente caracteriza esses primeiros anos pós-revolução? Foram anos de euforia?
2: Eu diria que foram anos de expectativas concretizadas. Uhum. A gente sempre esquece uma coisa muito importante. O impacto no imaginário da esquerda revolucionária, o impacto da vitória bolchevique. Uma das primeiras ações dos bolcheviques ao tomar o poder na Rússia em 17 foi iniciar uma campanha de alfabetização. Por quê? Porque o braço de sustentação ideológica do czarismo era a Igreja Ortodoxa Russa. E como os marxistas são herdeiros do iluminismo, Marx era um herdeiro, leitor apurado dos autores iluministas, havia a crença que a educação tiraria do homem a opressão e os preconceitos dados pela religião. Por isso que Marx dizia que a religião era o ópio do povo e seria superada, não pelo assassinato de padres, mas pela cultura, pelo saber, pelo conhecimento, pela crença racional tipicamente iluminista. Isso faz com que as revoluções que ocorram pós-revolução soviética tenham a preocupação central de investir na educação. Em 61, mais ou menos, a Unesco declara Cuba o primeiro país das Américas, livre do analfabetismo, porque era massivo o investimento em educação em Cuba. E é o que acontece na Nicarágua. Dois eixos são colocados pelo governo nicaragüense. Primeiro, a reforma agrária, garantindo acesso à terra aos camponeses, e segundo, a campanha de alfabetização no país e, posteriormente, o plano de educação nacional. Ou seja, investir no campo social para fortalecer os laços da sociedade com o governo nicaragüense. Então, nesse primeiro momento, as expectativas populares foram concretizadas. A reforma agrária veio, o avanço da alfabetização foi real, o investimento maciço em educação pública no país também foi real. Isso cria uma expectativa muito forte. No campo econômico, o processo de transformação de um país rural para um país agrícola é mais lento. Mas há uma tentativa de investir na agroindústria mesmo, na produção de alimentos que você tinha de sobra. Ou seja, tirar a ideia de que a Nicarágua era um mero exportador de bananas, com outras atividades. Há uma tentativa de exploração petrolífera na região. Ou seja, os sandinistas tentaram ampliar. Contavam nesse momento com o suporte da aliança com Cuba, E aí sim, no momento que Cuba vivia uma época de prosperidade ainda, sem discutir o modelo econômico cubano e da União Soviética.
1: E a partir de então, o principal adversário dos sandinistas passa a ser Ronald Reagan. Né? A gente já falou dele aqui, vai ser presidente dos Estados Unidos ao longo da década de 1980. E ele vai estruturar uma ofensiva muito forte contra o novo governo na Nicarágua. E depois vai vir escândalo com os contras, né? Como que ele vai recrutar as forças de Somoza que estavam no exílio e, enfim, organizar, orquestrar esse ataque ao governo sandinista?
2: Já havia uma espécie de experiência prévia com os cubanos contra-revolucionários na década de 60, junto ao Kennedy, né?
1: Sim.
2: Então, know-how eles tinham.
1: Sim.
2: O que vai ter de novidade é o uso, como seria a palavra, de atividades ilegais para o recrutamento e armamento dos contras. O Congresso americano foi muito restrito em relação a armar os contras. E aí é que vem a estratégia de você fazer um arranjo com o Irã, o inimigo que até então tinha os reféns americanos, em troca de armas para os contras. Era uma espécie de triangulação. O Irã ganhava bens industriais que lhe faltavam pelo boicote americano e cedia armas para os contras que treinavam, se não me falha a memória, na Guatemala ou em El Salvador. Então, desses acampamentos, eles começam a fazer incursões na Nicarágua. E a lógica do terror mesmo. O camponês que recebeu terra é camponês que apoia os sandinistas. Matem eles. E encontram, e aí eu diria para você, um equívoco, um erro efetivo do governo nicaragüense. Na região da Baía de Mosquito, havia grupos indígenas que, com suas tradições, e na ânsia de construção de uma nova Nicarágua, um novo homem nicaragüense, essas tradições indígenas não foram respeitadas, o que fez com que aquela comunidade indígena fosse capturada, vamos assim dizer, cooptada pelos contras. Eu brincava na época que essas comunidades indígenas eram a Vendéia dos nicaragüenses. A Vendéia foi uma revolta durante a Revolução Francesa de camponeses fortemente religiosos e insatisfeitos com a postura de laicização do Estado francês pós-revolução. E acabaram servindo de tropas dos contra-revolucionários franceses, dos monarquistas. A Vendéia nicaragüense foi lá. Então cria-se um duplo desgaste com a comunidade indígena, que mexe com a sociedade nicaragüense, afinal, por que eles não estão negociando com esses caras? E o ataque dos contras, que começam a sabotar a economia nicaragüense. Explodem pontes, rodovias, ferrovias. O apoio norte-americano cerca o principal porto exportador da Nicarágua. Aliás, os principais, tanto Corinto quanto León, são cercados de minas para dificultar o acesso de barcos mercantis à Nicarágua. Isso vai criando um clima de forte desgaste do governo sandinista.
1: E aí a gente tá chegando aqui na reta final da nossa entrevista, mas é o momento que vai entrar um outro personagem aqui na nossa conversa, que é o Daniel Ortega. Ele é um dos membros fundadores, né, da Frente Sandinista, e acho que já tinha inclusive muito poder, né, no início. E ele, eu acho que é um personagem interessante da gente falar, porque ele ilustra todas as mutações, né, no governo, nos governos sandinistas. Inclusive, os sandinistas retomam o poder em 2007, com ele assumindo a presidência. Você poderia falar mais sobre o papel do Daniel Ortega na Revolução e que tipo de governante ele se tornou para a Nicarágua?
2: O Ortega, ele, esse é até um paralelo interessante, porque era Daniel Ortega e Humberto Ortega, duas lideranças importantes, Raul e Fidel. Eles representavam, dentro da Frente Sandinista, eles chamavam de terceiristas, uma terceira via, mais radical no processo de transformação da Nicarágua num país socialista, vamos assim dizer.
1: Uhum.
2: E o Daniel acabava como importante comandante militar, e com seu irmão, que passou também a comandar o exército da Frente Sandinista, ele acabou concentrando o poder dentro do governo sandinista. Mas apesar do futuro dele, naquele momento, ele tem uma jogada que ele acredita ser de chave para tentar diluir o bloqueio à Nicarágua, tentar romper com o isolamento nicaragüense imposto pelos Estados Unidos. Ele convoca constituinte e eleições presidenciais, no qual ele pede para Violeta Chamorro. O Partido da Frente Sandinista se torna a principal força partidária no Congresso e aceita a derrota. Isso transmuta ele do líder guerrilheiro visto como intransigente para alguém que sabe negociar o jogo democrático. Depois ele chamou, tem o Ricardo Alemã, que é um cara da ultradireita, e a Frente Sandinista continuava a acumular forças eleitorais até que elege o Daniel Ortega. A grande questão é que em um dado momento, talvez por uma mudança também no contexto latino-americano, com a ascensão de lideranças populares e populistas como Chávez, como Morales, como Rafael Correa, o Daniel Ortega entende que sem ele a Nicarágua desapareceria como país soberano e começa a se fortalecer no poder e começa a isolar os partidinistas, que acabam sendo expulsos. Aqueles setores que não eram ligados ao grupo do Daniel Ortega acabam sendo expulsos da Frente Sandinista, formando um novo partido. Na última eleição dele, a mais recente, em que houve acusações de fraude na eleição, ele iniciou uma verdadeira caça às bruxas, prendendo lideranças históricas da Frente Sandinista, foram colocadas na prisão, acusadas de conspiração contra o país. Uhum. Censurando a imprensa, controlando a economia com a da máquina militar, Ortega se mantém no poder. Há um tempo atrás eu encontrei, tendo papo com um rapaz da Nicarágua, na Nicarágua, pelo que ele me disse, num congresso da UERJ, inclusive, pelo que ele me disse, na Nicarágua se acusa muito a atual mulher do Daniel Ortega de ter influenciado ele de forma autoritária. Mas é sempre bom lembrar que ele tem uma questão interna muito forte, que é a acusação dele ter abusado sexualmente da enteada.
1: Nossa.
2: Então tem aquela acusação de abuso sexual a ele, isso poderia fragilizá-lo politicamente, e a opção dele foi, para evitar que isso afete a minha imagem, eu vou governar de forma autoritária o país. E esse Daniel Ortega dos últimos 20 anos, vamos assim dizer, não é o Daniel Ortega da revolução, da liderança do país. Em 85, na posse de Tancredo Neves, Daniel Ortega veio ao Brasil representando a Nicarágua e fez um evento, uma palestra no Teatro da UERJ. Não tinha lugar para as pessoas se acotovelavam. Foi um sucesso. E o discurso dele, eu me lembro, foi muito bom, muito bom. Foi um discurso de uma liderança de esquerda sensata, que ganha o poder na Revolução, mas que quer construir um país para todos. Eu saí, eu confesso a você que eu saí muito impressionado com a fala do Daniel Ortega na UERJ. Quando eu olho o Daniel Ortega hoje, eu penso, o que houve no meio do caminho? O que aconteceu com aquele líder carismático que era Daniel Ortega em 85, para o Daniel Ortega de hoje, que governa de forma autoritária a Nicarágua? Não chega a ser uma ditadura, mas ele utiliza as marcas de repressão que a direita tradicional latino-americana brasileira usa, o aparato judicial e a mídia.
1: Professor Fernando Antônio da Costa Vieira, muito obrigado por você participar aqui do Virada de História. Gostei bastante da nossa conversa. É uma história interessante da Frente Sandinista, a luta anti-imperialista, depois com a reação dos Estados Unidos. Aproveitar para indicar um filme sobre isso, inclusive, um filme norte-americano, feito na América com o Tom Cruise, que conta, né, os bastidores sujos dessa aliança dos Estados Unidos com as forças de Somoza, enfim, todo esse escândalo, que foi um escândalo, né, que aconteceu nos Estados Unidos. Então, já deixo como dica aí para os ouvintes. E mais uma vez, professor, muito obrigado e portas abertas para você retornar em outras oportunidades.
2: Quando quiserem, podem ligar.
1: Valeu, um abração, meu caro. Tchau, tchau.
2: Um abraço, até logo.
1: Pessoal, espero que tenham curtido esse episódio. Continuem ligados no Virada, que é o podcast diário de história da Sputnik Brasil. Todos os dias, começando às 7 da manhã, com reprises às 3 da tarde e 11 da noite. E depois os episódios vão para o site noticiabrasil.net.br. Lá você pode conferir tudo que a gente já gravou e também ouvir as transmissões dos episódios, principalmente para quem não é do Rio, pode ouvir lá no site noticiabrasil.net.br. Só clicar onde tem um fonezinho de ouvido ali no alto da página que você vai ouvir a transmissão dos programas. É isso, pessoal. Obrigado pela companhia de sempre e um grande abraço.
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4: Olá, bom dia, boa sexta-feira, finalmente ela chegou. Seja bem-vinda, seja bem-vindo à Rádio Sputnik, que você ouve aqui na Metropolitana FM 80.5. Eu sou Kelly Muniz.

0: bairro, da sua cidade, da sua rua, o trânsito, obra, enfim, o que você quiser falar que está acontecendo, quiser aqui nossa ajuda para poder falar, denunciar, né, atender aí alguma solicitação, conta pra gente aí pelo nosso WhatsApp, nosso canal de comunicação contigo, pode mandar mensagem de texto, mensagem de áudio, pode sugerir também entrevistas, pautas aqui para nossa programação, pode mandar seus elogios, críticas, sugestões, fique à vontade, viu? 21 98 065 0066 é o WhatsApp da Rádio Sputnik. E hoje, sexta-feira, 24 de julho de 2026, em destaque no Manhã em Foco, você vai conferir. Estados Unidos impõem nova tarifa de 12,5% a produtos brasileiros. Subsídio de 44 centavos por litro da gasolina é prorrogado por 30 dias. Flávio Dino e André Mendonça autorizam apurações sobre filme Dark Horse que podem se colidir no STF. Operação Commodity da Polícia Federal mira esquema que enviou 6,5 toneladas de cocaína para Europa. Irã contesta a reportagem no cenário internacional agora, reportagem do New York Times que afirma que o país, que o Irã, rejeitou cessar fogo. Nevasca deixa 39 mineradores isolados em acampamento remoto no Chile. Aqui no Rio de Janeiro, justiça decide soltar jovens acusados de tentar matar PMs do Rio após analisar câmeras dos agentes. Tentativa de assalto a ônibus tem troca de tiros e homem em situação de rua é baleado. Rio de Janeiro registra alta nas mortes de policiais e uma em cada 5 mortes por intervenção policial. Nas entrevistas do dia, vamos falar sobre uma pesquisa recente da organização Equis, que aponta uma queda no apoio do presidente Donald Trump entre os eleitores hispânicos nos Estados Unidos. Apesar desse recuo, os dados indicam que o Partido Democrata ainda enfrenta dificuldades para converter esse descontentamento em intenção de voto. O levantamento mostra que, embora a aprovação de Trump entre os latinos tenha diminuído desde as eleições de 2024, apenas uma pequena parcela dos eleitores hispânicos que votaram nele afirma que apoiaria um candidato democrata nas eleições legislativas de 2026. Analistas atribuem esse cenário a fatores como o desgaste da imagem do Partido Democrata, o legado das políticas migratórias de administrações anteriores, diferenças culturais e religiosas dentro da comunidade latina e a percepção de que o partido permanece distante das demandas desse eleitorado. O Anuário Brasileiro de Segurança Pública trouxe um panorama que revela avanços importantes, mas também desafios persistentes para o país. Em 2025, o Brasil registrou o menor número de mortes violentas dos últimos 14 anos, indicando uma possível mudança no cenário da segurança pública. Ao mesmo tempo, os dados mostram o aumento dos casos de feminicídio, o crescimento acelerado dos golpes digitais e a permanência de elevados índices de letalidade policial em diversos estados do Brasil. O Rio de Janeiro recebe de hoje até domingo a segunda edição do FID Rio, Festival Internacional de Artes e Cinema de Não Ficção, que ocupa 7 espaços culturais da cidade, reunindo cinema, teatro, música, artes visuais e atividades formativas. Inspirado no FID BA, tradicional festival argentino de documentários, o evento aposta na experimentação artística e na recriação de histórias e memórias por meio de diferentes linguagens. A programação conta com 56 filmes ibero-americanos, espetáculos, instalações audiovisuais, laboratórios de criação e encontros com artistas de destaque internacional. O festival propõe uma reflexão sobre memória, identidade, território e direitos humanos, ampliando o diálogo entre o audiovisual e as demais artes. Tudo isso e muito mais a partir de agora, no Manhã em Foco, aqui na Rádio Sputnik.
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1: De acordo com o sistema Alerta Rio, a sexta-feira vai ser bem parecida com a quinta-feira, viu? Mas aí pode ter chuva, porque ontem não choveu em todos os pontos da cidade. Mas vamos lá, a atuação de uma frente fria associada à formação de um sistema de baixa pressão mantém o tempo instável na capital fluminense, por isso a previsão para hoje é de céu nublado a encoberto. Agora de manhã pode ocorrer aí chuva fraca a moderada, viu? Entre a tarde e a noite também chuva, mas aí mais forte, em forma de pancadas isoladas. Os ventos estarão moderados e as temperaturas apresentando declínio, com a máxima prevista para hoje de 24 graus. Então já está saindo de casa, leva o seu casaquinho, meu filho, leva a sombrinha aí, guarda-chuva, como você quiser denominar, ou sua capa de chuva, se preferir carregar um peso mais leve, né? Porque hoje você pode se deparar aí com uma chuvinha assim na volta para casa, até mesmo agora de manhã na saída para casa, viu? E já vou adiantar aqui que pro fim de semana o tempo também fica instável no Rio de Janeiro, viu? Na cidade. O céu amanhã varia de nublado a parcialmente nublado. Tem aí previsão de chuva fraca a moderada, isolada a qualquer momento. Ventos de fracos a moderados. A temperatura amanhã fica estável, com mínima de 13 e máxima de 25 graus. No domingo, mesma coisa. Céu nublado a parcialmente nublado. Chuva fraca isolada durante a madrugada e o período da manhã, viu? À tarde já fica um tempinho nublado, mas parece que não teremos chuva no período da tarde do domingo. Ventos também de fraco a moderado, estável a temperatura, mínima de 14, máxima de 27 graus no domingo. Então, fim de semana, você já se prepara aí, viu? Já se programa, que tem um tempinho aí nublado, uma chuvinha aí vai esbarrar teu caminho, viu? Na segunda-feira já começa tudo a melhorar. Aí não tem previsão de chuva, mas vamos esperar, porque previsão do tempo, né? Como a gente diz, é previsão, tudo pode mudar. 8:08.
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1: Informações do trânsito chegando com o repórter Paulo Fonseca. Bom dia, Paulo.
2: Oi, Kelly. Bom dia. Boa sexta para todos nós. Bom dia aos ouvintes. Começando o nosso giro pelo trânsito na cidade. Na Avenida Brasil, um ônibus enguiçado interdita uma faixa da pista lateral no sentido centro, próximo à estação BRT Vasco da Gama, no Caju. As equipes da Sete Rio já foram acionadas. Ainda na Avenida Brasil, uma faixa da pista central está ocupada na altura da Avenida Portuária, na Maré, também no sentido centro, por causa de um carro enguiçado e o trânsito está congestionado no trecho. Na linha vermelha, agora, um acidente entre um carro e uma moto ocupa duas faixas em Cordovil, também no sentido centro. O trânsito está congestionado desde os acessos e os bombeiros atuam no local. Agora, na ponte Rio-Niterói, o fluxo é normal nos dois sentidos, com tempo de travessia de 13 minutos, tanto em direção ao Rio de Janeiro, quanto para quem está indo para Niterói. Na linha amarela, o trânsito é lento no sentido Fundão, do acesso 7 em Bom Sucesso até a saída 9A para a Avenida Brasil, por causa do grande fluxo de veículos. Já para quem está indo para a Barra da Tijuca, a lentidão do acesso 9C na Avenida Brasil, sentido Zona Oeste, até o acesso 8 em Bom Sucesso, também em função aí da grande movimentação de veículos. Agora, indo para Campo Grande, um acidente entre dois carros ocupa uma faixa da estrada do Mendanha, na altura da SEDAI, no sentido Avenida Brasil. O trânsito está bastante intenso no trecho. Agora, dando uma volta pela Zona Norte, na Avenida Dom Helder Câmara, o trânsito tem boa movimentação nos dois sentidos, com fluxo aí um pouco mais intenso no sentido Benfica, na altura ali do viaduto de Benfica. Na Avenida Pastor Martins Luther King Jr., o trânsito é lento no sentido Del Castilho, ali na altura de Inhaúma. Já no sentido Pavuna, o fluxo segue com boas condições. Ali na Avenida Rei Pelé, agora no Maracanã, o sentido centro não apresenta retenções. Em direção ao Meia, sim, a lentidão ali na altura da rua São Francisco Xavier. Kelly.
1: Muito obrigada, Paulo, pelas informações. Ao longo da nossa programação, a gente atualiza você, ouvinte da Rádio Sputnik, sobre as condições do trânsito. 8:10.
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1: Dando início às nossas entrevistas aqui no Manhã em Foco, na Rádio Sputnik, a gente começa falando sobre uma pesquisa recente da organização Equis, que aponta uma queda no apoio do presidente Donald Trump entre os eleitores hispânicos nos Estados Unidos. Apesar desse recuo, os dados indicam que o Partido Democrata ainda enfrenta dificuldades para converter esse descontentamento em intenção de voto. O levantamento mostra que, embora a aprovação de Trump entre os latinos tenha diminuído desde as eleições de 2024, apenas uma pequena parcela dos eleitores hispânicos que votaram nele afirma que apoiaria um candidato democrata nas eleições legislativas de 2026. Analistas atribuem esse cenário a fatores como o desgaste da imagem do Partido Democrata, o legado das políticas migratórias de administrações anteriores, diferenças culturais e religiosas dentro da comunidade latina e a percepção de que o partido permanece distante das demandas desse eleitorado. E para discutir os desafios enfrentados por republicanos e democratas nessa disputa pelo voto hispânico, a gente conversa agora com a Ana Carolina Marçom, que é professora de Relações Internacionais, nossa querida convidada sempre aqui no Manhã em Foco. Bom dia, Ana Carolina, bem-vinda mais uma vez.
3: Bom dia, Kelly. Eu que agradeço sempre o convite. É sempre um prazer estar aqui com vocês.
1: Obrigada, Ana. Bom, vamos lá então tentar entender esses dados, né? A pesquisa da Equis mostra uma redução significativa na aprovação de Donald Trump entre esses eleitores hispânicos. Que fatores você diria aqui pra gente que ajudam a explicar essa queda?
3: Bom, em primeiro lugar, o Donald Trump, ele vem com aquela política já conhecida dele, do America First, e aí a gente precisa entrar na categorização do que ele considera americano. Então, para ele, americano é aquele perfil do estadunidense. Latinos não são considerados americanos para eles, mesmo os latinos que nasceram lá, são descendentes de latinos e vivem lá já, e muito menos os que chegaram de forma ilegal no país. Então, para o Donald Trump, a imagem, né, as políticas que ele faz, o público com o qual ele quer conversar, é esse público do meio dos Estados Unidos, do homem branco, que tem mais esse, é o público no qual ele tem um maior apelo. Então, nós vemos que o Donald Trump, né, como você muito bem trouxe, Kelly, ele manteve as políticas muito duras contra a imigração, mas não foi ele, é até interessante nós olharmos que ele inclusive não é um dos mais duros nessa política de imigração. O Obama, por exemplo, foi muito mais, teve um fluxo de pessoas deportadas muito maior do que o Trump. Mas, além de tudo, o que acontece? O Trump, ele não endureceu juridicamente. Ele promoveu, sim, políticas contra a imigração, mas, além disso, ele endureceu a violência. Isso é o que mais movimenta as pessoas. Porque na era Obama já tinha toda essa deportação. Temos índices altíssimos de deportação na era Obama. Mas o Donald Trump, ele aumentou a violência desse processo. Então, ele não consegue conversar com esse público. Esse público que, por diversas vezes, por mais incongruente que pareça, apoia o Donald Trump. Então, não faz muito sentido você ser um imigrante e apoiar o Donald Trump, que é uma pessoa que abertamente fala contra a entrada de imigrantes no país. Então, vemos que ele não busca esse público, não é com quem ele quer conversar. E, além disso, ele endureceu a violência, né? O processo se tornou muito mais violento, de perseguição a essas pessoas que serão deportadas. Então fica muito difícil ele ter esse apoio. Além disso, nós também precisamos lembrar que ele está promovendo uma guerra fora do país e que aumentou em muito o custo da gasolina, aumentou o preço dos produtos no país. O país está com uma inflação acima do o dobro do que eles tinham previsto, então eles tinham uma meta de em torno de 2%, a inflação hoje já está em 4,2%, o que já mostra também uma insatisfação generalizada. E não podemos esquecer também que o Donald Trump, ele enfrenta menor nível de popularidade de todos os seus governos, né, da sua primeira gestão e agora dessa segunda. Então essa queda de popularidade entre os latinos já é até meio que esperada, porque a queda da popularidade dele está sendo geral.
1: Sim, agora esse levantamento também sugere que apenas uma pequena parcela dos latinos que votaram em Trump migraria para o Partido Democrata. Esse dado revela aí uma crise de confiança nos dois partidos?
3: Com certeza, e que é exatamente da onde o Trump veio, Kelly. A gente precisa lembrar que, novamente, por mais incongruente que pareça, por mais paradoxal que pareça, Donald Trump, quando ele se candidatou para o seu primeiro mandato, lá ainda em 2016, o Donald Trump, ele é um magnata, ele é herdeiro, muito rico, mas ele se colocou como a pessoa fora do estabelecimento, do chamado establishment. Então, alguém que não estava ali na vida política. E isso atraiu muitos eleitores para ele nesse primeiro mandato. Porque nos Estados Unidos, assim como aqui no Brasil, mas nos Estados Unidos, eles têm quase que famílias, muito entre aspas, quase que famílias reais na política. Então, se a gente olha os Kennedy, por exemplo, estão na política há anos. Agora, inclusive, o secretário de saúde do Donald Trump é um Kennedy. Quando a gente olha para a família dos Clinton. Então, existem essas elites políticas históricas no país, e os democratas, é claro, não são diferentes. Então, tem o clã Bush, que participou dos republicanos, os Clinton nos democratas. Então, quando a gente olha para isso, nenhum nem outro representava a população. A população estava muito cansada dessa ideia do establishment, dessa ideia dos partidos que estão ali. Temos que lembrar que os Estados Unidos é um bipartidarismo, então não existe vias alternativas. E além de tudo, a eleição não é obrigatória, vota quem quer. Então, por isso que nós vemos, né, parece um pouco confuso para nós aqui no Brasil, esse processo eleitoral dos Estados Unidos. Então, por que os eleitores não estão migrando do Trump para os democratas? Porque lá, já desde 2016, quando o Trump se elegeu para o primeiro mandato, a população já estava insatisfeita com essas elites políticas históricas, e que não mudaram. Além de tudo, tem nos democratas o fator Obama. Então, aqui na América Latina, nós temos essa ideia de olhar para os democratas, para o Obama, principalmente, e vê-lo como uma pessoa que foi muito, muito positiva nas ações sociais, uma pessoa que teve políticas sociais muito importantes, mas foram políticas sociais importantes dentro dos Estados Unidos. Fora dos Estados Unidos, o Obama, ele agiu da mesma forma que os republicanos agiam. Então, não só o Obama, eu gosto muito de sempre deixar claro que, seja republicano, seja democrata, muda para a política doméstica. Agora, para a política externa, continua sempre essa mesma linha impositiva, de intervenção. O Obama também promoveu uma série de intervenções no cenário internacional. A diferença entre os democratas e o Donald Trump especificamente é que o Donald Trump, ele grita aos quatro ventos que está fazendo isso. Então, por que esse eleitor não migra? Primeiro, porque não é obrigado a votar. Segundo, porque não se sente representado, nem por um, nem por outro. E, infelizmente, esse não é um processo novo. É um processo que já vem desde a primeira eleição do Donald Trump.
1: Sim, e tem a questão também da política, né, de imigração, as políticas de imigração e ações do ICE, né, que costuma aí, tema que costuma mobilizar o eleitorado latino, e ainda assim, com toda a intensificação do atual governo dos Estados Unidos em cima dessas políticas de imigração, ainda não foi suficiente, né, Ana Carolina, para fortalecer aí, dar um fortalecimento expressivo da oposição, dos democratas. Então, isso aí soa como uma contradição, né?
3: Exato, mas é exatamente isso que nós estamos falando, não é, Kelly? Que os democratas, eles, nós não falamos tanto, porque Obama e Biden, eles fizeram muito discretamente, não era falado. Mas tanto Obama quanto Biden promoveram muitas deportações. Na era Biden, uma série de famílias foram separadas. Então, toda aquela polêmica de... o início dessa polêmica de famílias sendo separadas, crianças tiradas de pais e mães, já era da era Biden. Então, vemos que não tem muita diferença nessa política migratória. Para os latinos, isso é algo que mobiliza bastante. Fora que os democratas, eles são muito lenientes na sua crítica quando nós vemos violência do ICE. Então, quando o ICE promove violência contra estadunidenses, brancos, aí sim a crítica é mais contundente. Agora, quando a violência é contra latinos, os democratas já não se mobilizam tanto. A crítica já é um pouco mais latente, ela fica mais, mais velada. Então, existe essa ideia de falta de representatividade, justamente porque os democratas, essa crítica também é muito presente, como eles ainda se valem dessas ideias antigas, eles ainda representam essas elites políticas, o que, de novo, é contraditório, como você disse, porque Donald Trump é o establishment, ele é o estabelecimento. Então não tem mudança de um para o outro. Mas ele soube se posicionar muito bem nesse sentido de não estou na política, não sou esse estabelecimento. Mas é claro que ele é um magnata, é milionário, então não tem, né, muito sentido ele se colocar dessa forma. Mas de toda maneira nós vemos que a crise, na verdade, é essa crise que nós conseguimos ver no cenário internacional como um todo, a crise política, dessa falta de representatividade, de você não se sentir representado. E lá nos Estados Unidos é pior ainda, porque como nós estávamos falando, é um bipartidarismo, ou é democrata ou é republicano, não tem muita saída.
1: Aí, no final das contas, a gente conclui o seguinte, né, Ana? Não importa o governo, se é democrata, se é republicano, isso parece que já está intrínseco na mentalidade do estadunidense, essa questão da imigração, essa questão de jeito de pensar aí do povo latino, do povo hispânico, né?
3: Uhum, com certeza. O povo hispânico que ainda vai para os Estados Unidos com essa ideia de fazer a América, que nós ouvimos muito aqui na América Latina, que os Estados Unidos seriam essa terra de oportunidade, quando eles chegam lá, eles se deparam com essa situação muito complicada. Vemos que principalmente da América Central, então pessoas que estão fugindo de ditaduras, que estão fugindo de perseguição, essas pessoas, elas podem ser consideradas refugiadas. E muitas vezes, tendo entrar no país, não conseguem, e agora vem o endurecimento das vias legais. Então está cada vez mais difícil entrar de forma legal no país. E isso, claro, vai mexer com essas pessoas, vai mobilizar o voto das pessoas que conseguem estar lá, né? Lembrando que quem vota somente são cidadãos. E isso é muito importante, porque até mesmo as pessoas que têm o green card, elas não são consideradas cidadãs, elas têm a permissão para permanecer de forma indeterminada no país, mas não significa que elas votem. Ou seja, nós estamos falando de pessoas que são consideradas já cidadãs dos Estados Unidos, mas que têm essa ascendência, são descendentes de latinos. Ou seja, não dá para você olhar para isso e falar, não são estadunidenses, né?
1: Verdade. Agora a gente vai ter aí, né, as eleições legislativas de 2026 nos Estados Unidos. Quais estratégias republicanos e democratas vão precisar aí adotar para reconquistar ou ampliar esse apoio da comunidade latina? E se isso vai ser possível, né, tão perto aí, tantos problemas?
3: Bom, eu vou começar pelos republicanos porque... com muitas aspas, é mais fácil essa análise. Os republicanos, como eu falei, eu não acredito que seja o público deles. Eles não vão buscar esse público, apesar do Marco Rubio, que é o secretário de Estado, que é descendente de cubanos, e ainda assim está falando em atacar Cuba. Então, eu acredito que não seja o público, eu não acredito que eles se desgastem tanto nessa busca por votos, porque, inclusive, já existem estudos falando que os republicanos vão perder a maioria em pelo menos uma das duas casas. E apontam que vai ser no Congresso, não no Senado. Ele não perdendo a maioria das duas casas, ele não tem tanto problema, porque a possibilidade de um impeachment fica mais difícil para o Donald Trump. Então, eu acho que eles estão, a estratégia vai ser trabalhar mais no voto do público que eles conseguem mais mobilizar mesmo. Então, essa pessoa vista como estadunidense. Por quê? O Donald Trump, como nós estávamos conversando, ele perdeu apoio de forma generalizada por causa da guerra no Irã. Não porque as pessoas acreditem que o Irã esteja correto. Os estadunidenses, eles não acham isso. Mas Donald Trump, ele está agindo contra aquilo que ele se propôs, ele está fazendo com essa ação, ele faz com que o preço do petróleo aumente, que tudo fique mais caro, além do tarifaço. Então, eu acredito que os republicanos, eles vão atacar mais essa área, eles não vão tentar conversar com a comunidade latina de uma forma tão forte. Eu acho que algumas figuras do Partido Republicano até vão atacar esse lado, olhar para a comunidade latino-americana, mas eu não acredito que o foco deles seja esse, porque lembrando, Donald Trump hoje tem cerca de 30% de aprovação, é um índice muito baixo. Agora, dos democratas, o que eles deveriam fazer? Eu acredito que eles deveriam tentar quebrar com esse estigma que eles trazem da deportação, olhar de fato para a comunidade latina, tentar entender as idiosincrasias, porque essa ideia de latino-americano, na visão dos estadunidenses, latino-americano é tudo igual, não é. Está muito errado. Então, cada latino-americano, cada país tem as suas características, tem suas idiosincrasias, tem a questão histórico-cultural, tem a sua religiosidade. Ou seja, não dá para tratar tudo no mesmo balaio, falar que tudo é igual. Se os democratas quiserem atrair esse voto, eles vão ter que olhar para essas idiosincrasias, olhar para as demandas da comunidade latino-americana lá no país e, principalmente, olhar para essa questão da deportação. Não significa aceitar imigrantes legais no país a torto e a direito, mas olhar para essa violência que está sendo promovida, para essa perseguição que está sendo promovida contra a comunidade latina, e que, de novo, acho um pouco difícil acontecer, porque, por exemplo, o Obama continua na liderança do partido, a Hillary Clinton, que são vistos como essas pessoas que responsáveis, a Clinton participou do governo Obama, então foram pessoas que são pessoas que carregam esse estigma da deportação. Então, eu acho que essa deveria ser a estratégia. O que eu acredito que eles façam? Eles têm, por exemplo, a Alexandra Ocasio-Cortez, que é muito representativa nessa comunidade, então tentar trabalhar em cima da figura dela, atrair mais pessoas, mas eu não acredito que eles vão olhar para essas idiosincrasias e nem mesmo que eles vão trabalhar nessa ideia de se distanciar do estigma da deportação, porque caso eles façam isso, aquele eleitor indeciso do meio do espectro político, que não gosta da imigração, pode cair para os republicanos. Então, infelizmente, eu acredito que a estratégia deveria ser essa, mas que ela seja mais contida no sentido de entender entender a comunidade latina.
1: Certo. Agora, Ana, falando do conflito no Oriente Médio, o secretário de Defesa dos Estados Unidos, Pete Hegseth, foi alvo de duras críticas de senadores democratas sobre a condução da guerra contra o Irã. O que esses questionamentos revelam sobre o ambiente político em Washington?
3: Bom, o ambiente político em Washington, principalmente a partir da guerra do Irã, está bastante dividido. Então, novamente, não significa que esses políticos ou que até mesmo a opinião pública estadunidense apoie o Irã. Muito pelo contrário, o Irã continua sendo visto por eles como um país questionador do status quo. Mas qual é o problema? Donald Trump se elegeu falando que essas ações dos Estados Unidos intervencionistas de longa duração, que elas não eram interessantes, que elas geravam um custo ao bolso do contribuinte. E vemos que teve a ação dele, o sequestro do Maduro na Venezuela, e ainda assim não sofreu tanto questionamento quanto sofre aqui. Por quê? Foi uma ação mais rápida. Então, o tempo de duração da guerra do Irã, o fato dos Estados Unidos estarem perdendo credibilidade no cenário internacional, faz com que a política em Washington fique cada vez mais esquentada. Os democratas já se posicionam contrário às políticas do Donald Trump, isso não é de agora, mas com a guerra do Irã, essas críticas endureceram, e muito além dos democratas, os próprios republicanos, uma parcela dos republicanos vem se posicionando contra essa ação dos Estados Unidos no Irã, novamente, não porque apoiam o Irã, mas porque não são favoráveis a essa ação de longo prazo, a esse gasto muito alto que os Estados Unidos vêm tendo com a guerra no Irã. Os mísseis Tomahawks, por exemplo, já se esgotaram, eles são mísseis muito caros, então isso gera um aumento no gasto do contribuinte estadunidense, além de todo o aumento de preços que nós estávamos falando, né? O fechamento do Estreito de Hormuz, que claramente é o Irã quem controla, mas Donald Trump agora fala que ele que controla, que ele que vai colocar uma tarifa lá. Então, nós vemos que fica cada vez mais clara a falta de controle dos Estados Unidos em cima dessa situação, controle que Donald Trump afirma ter, e como a reputação dos Estados Unidos está cada vez pior no cenário internacional. Então, para os democratas, essa situação é só a cereja do bolo de uma situação que para eles já era inaceitável. Então, nós vamos ver, sim, ainda mais em período eleitoral e correndo já esse risco a partir das pesquisas de opinião pública que indicam que os republicanos vão perder uma das casas, a maioria de uma das casas, os democratas eles vão atacar mesmo essa frente.
1: Pois é, e além das críticas à liderança de Hegseth, a administração Trump busca bilhões de dólares adicionais para financiar o conflito. Aí a gente pergunta, né, que consequências esse aumento de recursos pode gerar nos Estados Unidos, na economia do país?
3: Bom, primeiro ponto, aumento de impostos. Nós não podemos esquecer que o orçamento de todo e qualquer país, ele é formado pelos impostos da população. Então, se o Donald Trump, ele está em um país que está em um processo inflacionário, além daquilo que eles estavam prevendo, tem agora o aumento do preço dos combustíveis, tudo está mais caro, então o governo também vai comprar materiais para produzir esses mísseis, vai comprar materiais, vai contratar mão de obra, ou seja, esse aumento vai ser sentido também, o governo também paga o preço dessa inflação. Então, primeiro ponto, a gente pode ver, dada toda essa situação, primeiro ponto é o aumento dos impostos da população, o que para a população já não vai ser muito aceitável, visto que, como eu falei, enfrentam inflação, enfrentam aumento do preço do petróleo, enfrentam aumento dos preços por causa do tarifaço. Então, Donald Trump está tarifando uma série de países que fornecem matéria-prima para os Estados Unidos. Então, toda essa situação, na verdade, vem deteriorando, vem complicando a economia dos Estados Unidos. Não podemos esquecer, é claro, essa pergunta sempre surge de, então é agora agora que os Estados Unidos vão cair. Eu não acredito que seja esse o momento ainda, mas nós estamos vendo esse declínio, porque essas políticas isolacionistas, elas, é claro que vão ter o seu custo econômico. Então, esse aumento, esse pedido do Donald Trump, ele mostra o tamanho do gasto que os Estados Unidos têm, como isso vai influenciar o bolso do contribuinte, e não só isso, vai piorar uma situação que já está difícil, que é exatamente essa situação no Estreito de Hormuz, que gera esse aumento generalizado de preços. E não adianta o Donald Trump falar: ah, mas nós não dependemos do petróleo que passa pelo Estreito, quem depende do petróleo que resolva a situação. Ele inclusive soltou uma fala dessa no início do conflito. Por quê? Eles dependem, sim, dependem menos, porque agora estão recebendo petróleo da Venezuela, mas mesmo que eles não dependessem em nada desse petróleo, ainda assim o resto do mundo depende. Ou seja, ia aumentar o preço no resto do mundo para a produção, ia ficar cada vez mais caro no resto do mundo, e esses produtos iam chegar mais caro nos Estados Unidos. Então, de uma forma ou de outra, eles iriam sentir. Então, o que nós vemos aqui é essa situação que parece que o Donald Trump perdeu o controle, não consegue controlar e só se afunda cada vez mais.
1: Tá certo. Ana Carolina Marçom, muito obrigada pela sua gentileza em conversar com a gente nas férias, né? Abriu aí uma exceção na sua agenda para vir conversar com a gente aqui, analisar, falar sobre relações internacionais, sobre política, geopolítica, aí no meio das suas férias. Mas muito obrigada, viu, pela sua gentileza. É sempre um prazer conversar contigo, é sempre esclarecedor aqui conversar com você, trazendo aí pra gente luz a esses temas tão polêmicos, né? Tão complexos, né? Principalmente que a gente está falando aqui de outro tipo de política, né, nos Estados Unidos, onde tem republicanos e democratas, não é uma infinidade de partidos igual a gente tem aqui no Brasil, mas nem por isso menos complexo, né, Ana?
3: Exato, exatamente. Não, eu que agradeço, Kelly. Sempre um prazer conversar aqui com vocês. E contem sempre comigo, mesmo nas férias.
1: Tá ótimo, Ana. Muito obrigada, viu? Uma excelente sexta-feira para você. Bom fim de semana e até uma próxima, então.
3: Obrigada, até uma próxima.
1: 8h38 agora.
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1: E a gente tem informações agora ao vivo com o repórter Paulo Fonseca, que desde as primeiras horas de hoje a Polícia Civil faz uma operação na comunidade do Muquiço, na zona norte da cidade, para tentar localizar os responsáveis pela morte do policial Carlos Alberto Freire Neto, da Delegacia de Homicídios. Não é isso, Paulo? Conta aí pra gente os detalhes.
2: Isso mesmo, Kelly. Bom dia novamente. A Polícia Civil do Rio iniciou na manhã desta sexta essa operação no complexo do Muquiço, na zona norte, para cumprir mandados de prisão contra os envolvidos no assassinato do inspetor Carlos Alberto Freire Neto, que foi morto em uma emboscada no último dia 8 de julho. A operação ainda está em andamento. Até o momento, um dos investigados por participar do ataque foi baleado durante o confronto. Paulo Roberto Barreto da Silva foi socorrido e levado sob custódia para o Hospital Estadual Carlos Chagas. Com ele, os policiais apreenderam uma pistola com dois carregadores, além de drogas e um rádio comunicador. A ação mobiliza agentes da Delegacia de Homicídios da Baixada Fluminense, onde o inspetor Carlos Alberto era lotado, e também da Delegacia de Miguel Pereira. Na última segunda-feira, equipes já haviam estado no complexo do Muquiço para levantar informações. Na ocasião, também houve troca de tiros e dois homens foram presos. Relembrando o caso, na manhã Do dia 8 de julho, 4 agentes da Delegacia de Homicídio da Baixada Fluminense estavam em um carro descaracterizado e seguiam para uma ação de reconhecimento na região, com o objetivo de levantar informações para depois fazer o cumprimento de um mandado judicial. Na entrada do complexo do Muquiço, os policiais foram surpreendidos por disparos feitos por traficantes. O inspetor Carlos Alberto foi atingido na cabeça, chegou a ser socorrido para o Hospital Municipal Albert Schweitzer, mas não resistiu aos ferimentos. A policial Juliette Brandt também foi baleada, só que na perna, ela já recebeu alta médica e também já está em recuperação. A operação segue em andamento e a Polícia Civil continua as buscas pelos demais envolvidos nesse crime. Kelly.
1: Obrigada, Paulo. Daqui a pouquinho ele volta trazendo mais informações aqui no Manhã em Foco. Agora 8h41, a gente segue falando de operação, mas essa é da Polícia Federal, a Operação Commodity, que mira esquema que enviou 6,5 toneladas de cocaína para a Europa. A reportagem é do Vinícius Fernandes.
4: 9 pessoas foram presas e um suspeito morreu durante a Operação Commodity, realizada pela Polícia Federal para desmantelar uma organização criminosa especializada no tráfico internacional de drogas e na lavagem de dinheiro. O suspeito morto reagiu à prisão em Garatá, no interior de São Paulo, e atirou contra os policiais. Houve troca de tiros, ele foi baleado, recebeu atendimento, mas não resistiu. Nenhum policial ficou ferido. Segundo a Polícia Federal, a quadrilha enviou 6 toneladas de cocaína para a Europa desde 2021. O grupo mantinha ligações com as facções PCC e Comando Vermelho e usava cargas de café, cimento e argamassa para esconder a droga em contêineres. As investigações tiveram como um dos principais pontos a apreensão de cerca de 0,5 tonelada de cocaína escondida em sacas de café no porto do Rio de Janeiro em setembro do ano passado. Os mandados de prisão e busca e apreensão foram realizados em São Paulo, Minas Gerais, Espírito Santo e Santa Catarina. Durante as buscas, armas, carros de luxo e relógios foram apreendidos. A justiça também determinou o bloqueio de bens dos investigados. Reportagem Vinícius Fernandes.
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1: Duas investigações da Polícia Federal sobre o financiamento do filme Dark Horse, autorizadas separadamente pelos ministros Flávio Dino e André Mendonça, têm potencial de colidir e gerar incômodo interno no Supremo Tribunal Federal. Dino concentra a relatoria de uma série de processos que investigam suspeitas em repasses de emendas parlamentares a empresas, entidades e ONGs. Mendonça é responsável por conduzir as investigações sobre as fraudes do Banco Master e de Daniel Vorcaro no tribunal. A PF foi autorizada por Dino a investigar o repasse de emendas parlamentares a empresas vinculadas à produtora do filme sobre Jair Bolsonaro e largou na frente de André Mendonça nas apurações sobre a produção no tribunal. A investigação teve início antes das suspeitas sobre a produção surgirem e mira repasses de emendas parlamentares feitos por 5 deputados federais a empresas e ONGs. Uma das empresas pertence à mesma dona da produtora de Dark Horse. Quinta-feira, após parecer favorável da Procuradoria-Geral da República, Mendonça autorizou a PF a investigar a suspeita de repasse de milhões de reais de Daniel Vorcaro ao filme sobre Bolsonaro. Antes mesmo do aval dado por Mendonça à PF, a defesa do senador e pré-candidato à presidência Flávio Bolsonaro já havia acionado o STF buscando concentrar as investigações relacionadas ao filme no gabinete de Mendonça. Os advogados pediram ao ministro Edson Fachin, presidente do STF, que Mendonça assuma a investigação sobre suspeita de envio de emendas parlamentares à produtora do filme. A defesa sustenta que o caso ficou contínuo porque os deputados Tabata Amaral, do PSB, e Pastor Henrique Vieira, do PSOL, apresentaram um pedido de investigação diretamente na ação sob relatoria do ministro, que trata sobre transparência em emendas parlamentares. Os advogados Tracy Reinaldet, Matheus Macedo e Leonardo Castagnaro lembram que outro pedido de investigação, este feito pelo Partido dos Trabalhadores, sobre repasses à produtora do filme, deixou o gabinete de Dino por determinação de Fachin e foi enviado a Mendonça após pedido deles. O presidente do STF, que está em férias na reta final do recesso do Judiciário, ainda não decidiu sobre o pedido da defesa de Flávio. Até lá, os investigadores vão conduzir as apurações sobre o caminho do dinheiro para o filme sobre Bolsonaro, seja por meio de emendas parlamentares ou via recursos de Daniel Vorcaro. O agravamento da guerra no Oriente Médio fez o governo prorrogar o subsídio de 44 centavos por litro da gasolina. Em vigor desde 25 de maio, o benefício acabaria nesse próximo sábado, amanhã, dia 25, mas foi estendido por 30 dias a partir de domingo, dia 26 de julho. O ministro da Fazenda, Dario Durigan, assinou ontem à noite a portaria com a extensão do subsídio criado para reduzir os impactos do conflito da guerra no Oriente Médio sobre os preços dos combustíveis aqui no Brasil. O subsídio de R$ 1,12 por litro do diesel continua em vigor. No último dia 16, o Congresso Nacional prorrogou por 60 dias a medida provisória que instituiu a subvenção. Chamado oficialmente de subvenção econômica, esse subsídio é um incentivo pago pelo governo aos produtores e importadores de combustíveis para reduzir o impacto da alta dos preços internacionais sobre o consumidor. Na prática, o governo cobre parte do custo da gasolina, permitindo que o aumento nas refinarias ou no mercado internacional chegue de forma mais branda aos postos. O pagamento é feito diretamente aos produtores e importadores por meio da Agência Nacional do Petróleo, Gás Natural e Biocombustíveis, ANP. A principal razão é a nova disparada do preço do petróleo no mercado internacional. Depois de um período de queda em junho, o barril do petróleo tipo Brent voltou a ultrapassar $100 nesta semana, pressionado pela retomada dos conflitos no Oriente Médio. Segundo o Ministério da Fazenda, esse cenário levou a equipe econômica a reavaliar o fim do benefício. Ontem mais cedo, a pasta já havia informado que estava em discussão esse possível ato para viabilizar a prorrogação, mas que a decisão, na verdade, foi tomada e assinada ontem, após novas avaliações. O governo havia sinalizado que poderia encerrar o subsídio de gasolina neste mês, após o anúncio de um acordo preliminar de paz entre Estados Unidos e Irã em junho, que reduziu temporariamente o preço do petróleo. No entanto, a retomada das tensões mudou todo o cenário. No início de julho, o presidente dos Estados Unidos, Donald Trump, declarou que o acordo com o Irã havia fracassado e afirmou que não pretendia retomar as negociações. A escalada do conflito voltou a pressionar o mercado internacional de petróleo. Além disso, ataques a petroleiros no Mar Vermelho e os riscos para a navegação na região elevaram as preocupações sobre a oferta mundial da commodity. Aqui no Brasil, o petróleo é a principal matéria-prima utilizada na produção de de gasolina, diesel e querosene de aviação. Quando o barril sobe no mercado internacional, o custo dos combustíveis também tende a aumentar, pressionando a inflação e elevando despesas com o transporte de passageiros e de cargas. Foi justamente para reduzir esse impacto que o governo criou as subvenções temporárias aos combustíveis. Poucos dias após o lançamento do subsídio da gasolina, por exemplo, a Petrobras elevou em 48 centavos por litro o preço da gasolina a vendida às distribuidoras. Com a ajuda do governo, o reajuste efetivo foi reduzido para cerca de 0,04 de centavos por litro. 8h50.
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1: 8h51, os Estados Unidos anunciaram ontem a aplicação de uma nova sobretaxa de 12,5% sobre produtos brasileiros, sob a alegação de que o Brasil não adota mecanismos eficazes para impedir a importação de mercadorias produzidas com trabalho forçado. A medida entrou já em vigor, portanto, na madrugada desta sexta-feira. A nova tarifa substitui a taxa global temporária de 10% aplicada desde fevereiro e se soma à sobretaxa de 25% sobre produtos brasileiros em vigor desde a última quarta-feira. Com isso, parte das exportações do Brasil para o mercado estadunidense poderá enfrentar tributação de até 37,5%, que são os 25% mais os 12,5%. A decisão foi tomada pelo escritório do representante de comércio dos Estados Unidos após investigação baseada na sessão 301 da Lei de Comércio de 1974. Segundo o governo estadunidense, o Brasil integra o grupo de 54 países que não proíbem nem fiscalizam de forma efetiva a entrada de produtos fabricados com trabalho forçado em seus mercados internos. Na avaliação do escritório estadunidense, essa falha cria uma vantagem competitiva indevida ao permitir a circulação de mercadorias produzidas a custos menores. O representante comercial dos Estados Unidos, Jameson Greer, afirmou que a prática prejudica empresas e trabalhadores estadunidenses. O relatório afirma que entre 2021 e 2025, o Brasil importou produtos associados ao trabalho forçado em 5 segmentos: alumínio, algodão, eletrônicos, baterias de lítio e tabaco. Segundo o escritório dos Estados Unidos, esses produtos poderiam entrar no mercado brasileiro com preços artificialmente reduzidos e posteriormente influenciar a competitividade das exportações nacionais. O documento também menciona que, embora o Brasil participe de acordos internacionais de combate ao trabalho escravo e mantenha a chamada lista suja do trabalho escravo, o país não detém, na avaliação dos Estados Unidos, mecanismos considerados suficientes para impedir a importação desses bens. Lembrando que a investigação alcançou 60 parceiros comerciais dos Estados Unidos. Além do Brasil, outros 53 países receberam essa sobretaxa de 12,5%. Entre eles, China, Argentina, Austrália, Japão, Índia, Reino Unido e África do Sul. Canadá, México, Equador, Indonésia, Paquistão e a União Europeia foram enquadrados em outra categoria e terão tarifas tarifa adicional de 10% por já manterem mecanismos legais de controle, embora considerados insuficientes pelos Estados Unidos. Lembrando mais uma vez que essa nova medida se soma à tarifa de 25% aplicada nesta semana sobre parte das exportações brasileiras, resultado de outra investigação conduzida pelo Escritório dos Estados Unidos. Nesse processo, o governo estadunidense acusou o Brasil de adotar práticas comerciais consideradas desleais, citando questões como acesso ao mercado de etanol, propriedade intelectual, combate à corrupção, desmatamento ilegal e políticas comerciais preferenciais. 8h55, está de volta aqui no estúdio o repórter Paulo Fonseca para trazer para a gente mais informações ao vivo e dessa vez falando aí sobre outra operação no estado do Rio, né, Paulo? Polícia Civil cumpre mandados contra uma quadrilha suspeita de explorar o transporte clandestino de passageiros entre Cabo Frio e a capital fluminense. Explica melhor para a gente essa situação.
2: É isso mesmo, Kelly, mais uma operação agora da Polícia Civil, que foi deflagrada nesta sexta-feira. Essa operação contra uma organização criminosa investigada por explorar o transporte clandestino intermunicipal de passageiros entre Cabo Frio, na região dos Lagos, e aqui o Rio de Janeiro. A ação é coordenada pela Delegacia de Repressão às Ações Criminosas Organizadas e Inquéritos Especiais, a DRACO, e conta também com apoio da Corregedoria Geral da Polícia Militar. Os agentes cumprem mandados de busca e apreensão em Cabo Frio e aqui no Rio. Segundo as investigações, o grupo utilizava violência, ameaça e cobranças ilegais para controlar os pontos de embarque e manter o monopólio desse transporte clandestino. As investigações tiveram início após o compartilhamento de informações pelo Detro do Rio de Janeiro, que apontou a atuação dessa organização estruturada há anos na exploração do transporte irregular. De acordo com a Polícia Civil, o grupo funcionava como uma verdadeira empresa criminosa, com divisão de funções entre administradores, responsáveis pelos pontos de embarque, motoristas e os chamados papagaios, que eram os encarregados de atrair os passageiros. A organização também cobrava taxas ilegais dos condutores, controlava os locais de embarque e intimidava concorrentes para garantir aí o domínio da atividade. O principal alvo dessa operação de hoje é apontado como o chefe do esquema. Segundo a investigação, ele utilizava a condição de policial militar para fortalecer o controle sobre o transporte clandestino e impor o monopólio da atividade na região. A polícia também investiga a ligação do grupo com outros crimes, como extorsão, ameaças contra motoristas e agentes de fiscalização, danos ao patrimônio e até homicídios relacionados a essa disputa pelos pontos de embarque. Durante a operação, os agentes buscam apreender celulares, computadores, documentos, armas, dinheiro e outros materiais que possam ajudar no avanço das investigações e na identificação de novos envolvidos. E ao longo da programação, como essa operação ainda está em andamento, a gente vai atualizando as informações, Kelly.
1: Tá certo, Paulo Fonseca, muito obrigada, viu, pelas suas informações. 8h58, a gente segue no nosso noticiário no Giro das Reportagens. Anuário da Segurança Pública do Rio registrou alta nas mortes de policiais no Rio e uma em cada 5 mortes por intervenção policial. Quem está de volta aqui é o Vinícius Fernandes.
4: Uma em cada 5 mortes violentas intencionais registradas no Rio de Janeiro em 2025 ocorreu durante ações policiais. Segundo o Anuário Brasileiro de Segurança Pública, foram 798 mortes por intervenção policial, o equivalente a 20,5% de todos os casos registrados no estado. O levantamento também aponta que o Rio teve o maior aumento do país nas mortes violentas de policiais. O número de vítimas subiu de 28 para 51 em apenas um ano, uma alta de 82,1%. Além disso, as mortes decorrentes de intervenção investigação policial cresceram 13,5%. Japeri, na Baixada Fluminense, entrou para a lista dos 10 municípios brasileiros com as maiores taxas de letalidade policial. Nos crimes contra o patrimônio, o Rio liderou o país no aumento dos roubos e furtos de celulares, com alta de 22,7%. O estado também continuou na primeira posição em roubos de carga e manteve a maior taxa de roubos e furtos de veículos do Brasil. Outro dado que preocupa é o feminicídio. Em todo o país, esse tipo de crime aumentou 4% em 2025. Para a diretora executiva do Instituto Sul da Paz, Carolina Ricardo, o aumento mostra que o combate à violência contra a mulher precisa ser tratado como prioridade.
3: O dado de feminicídio também chama bastante atenção, houve um aumento de 4%, já é um crime que vem crescendo ano a ano, não só o feminicídio, mas também outras violências contra as mulheres, colocam como uma prioridade para o Brasil. A gente precisa pensar no que deve ser feito para reduzir esse crime. A gente sabe que tem questões culturais, desde o machismo, que entende a mulher como propriedade do homem, até a nossa deficiência nas instituições de polícia e de segurança para atender essa mulher, para encaminhar, para garantir o afastamento real do agressor com as medidas protetivas. Então, investir em tecnologia para isso, também trabalhar a responsabilização dos agressores, enfim, uma série de medidas.
4: Os dados fazem parte da 20ª edição do Anuário Brasileiro de Segurança Pública, divulgado pelo Fórum Brasileiro de Segurança Pública, que reúne indicadores sobre criminalidade e violência em todo o país e serve de base para a formulação de políticas públicas. Reportagem Vinícius Fernandes.
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0: Agora a gente conversa com o nosso entrevistado, falando sobre um panorama que revela aí avanços importantes, mas também desafios persistentes para o país. Em 2025, o Brasil registrou o menor número de mortes violentas dos últimos 14 anos, indicando uma possível mudança no cenário da segurança pública. Ao mesmo tempo, os dados mostram o aumento dos casos de feminicídio, o crescimento acelerado dos golpes digitais e a permanência de elevados índices de letalidade policial em diversos estados. Para comentar o relatório, a gente conversa agora com William Pimentel, que é advogado e advisor estratégico, especialista em organizações criminosas, formado pela Universidade Presbiteriana Mackenzie e especialista em processo penal pela Escola Paulista da Magistratura. William Pimentel, bom dia, muito obrigada por aceitar nosso convite. Bem-vindo à Rádio Sputnik.
1: Kelly, bom dia. Para mim é um prestígio muito grande poder falar com vocês e comentar a respeito da evolução do Anuário de Segurança Pública deste ano. Então, quero também cumprimentar todos os nossos ouvintes da Rádio Sputnik.
0: Muito obrigada, William. Obrigada mesmo. Bom, o anuário aponta aí o menor número de mortes violentas em 14 anos. Esse resultado, na sua opinião, pode ser considerado uma tendência consolidada ou ainda é cedo para afirmar que o país vive uma redução estrutural da violência?
1: Se analisarmos até mesmo os dados dos anos anteriores, nós vamos perceber que isso pode ser considerado como uma tendência consolidada. No entanto, isso não está atrelado diretamente ao exercício da Secretaria de Segurança Pública. Significa também um dado muito mais obscuro e alarmante. Pode se tratar também do próprio controle da violência pelo próprio crime organizado. Então, se antigamente, nos anos 90, existiam mais brigas de gangues, brigas de facções, guerras entre si, pela própria consolidação do crime, isso diminui. E a gente acaba percebendo em outro aspecto também, o aumento também da letalidade policial e até mesmo dos crimes digitais. Então, pode ser uma mudança de tendência criminológica, sim. Então, isso é muito importante que seja consignado e que a gente entenda que pode ser também essa uma transição até mesmo de era.
0: E na sua avaliação, quais políticas públicas e estratégias de segurança tiveram maior impacto na queda dos homicídios nos últimos anos?
1: Nós vamos entender que esses homicídios, quando a gente vai pensar também na própria letalidade, assassinatos, a gente tem que incluir também latrocínios, brigas, lesões corporais e etc. Há uma estratificação bem maior nesse aspecto. Veja só, o feminicídio aumentou bastante, ele está dentro de um crime doloso contra a vida. Então, quando nós pensamos em violência, temos que pensar abranger um aspecto um pouco mais macro. Então, o latrocínio aumentou bastante. Por exemplo, na cidade de São Paulo ainda existe bastante furto de celulares dentro dos próprios carros. Isso é uma forma de roubo e entra também no aspecto de violência. E é um fato que precisa ser considerado. E também um aspecto muito importante é a conscientização da população. Porque essas terminologias a gente pode entender que eram cifras obscuras, porque elas não entravam na estatística oficial, como também o bullying. Não se falava disso em termos criminológicos há 10 anos. Agora é muito mais recorrente. Então, a política pública essencial nesse aspecto é sim a conscientização da população de procurar as autoridades competentes e registrar os crimes em si.
0: E tem fatores jurídicos e institucionais que também ajudam a explicar essa redução?
1: Sim, o maior acesso à população dos meios de comunicação, de denúncia. Então, a conscientização é que ela é muito importante. Então, se a gente parar para perceber também, todo brasileiro hoje tem quase 2, 3, 4 celulares. Então, existe mais celulares do que brasileiros. O que isso impacta diretamente? O acesso à informação. Tendo acesso à informação, conseguimos também ter acesso aos canais de denúncia oficiais institucionais e também conseguir demonstrar aonde que o Estado precisa melhorar e aonde que o Estado ele precisa corrigir a sua rota. Então, eu entendo que o acesso à informação da população e as grandes campanhas de conscientização, principalmente de violência contra a mulher, que vamos traduzir aqui no seu aspecto mais negativo, que seria a própria feminicídio, isso é muito importante. Então, sim, a própria conscientização da

0: população, entendo que a ferramenta é essencial para a evolução e até mesmo a mudança do quadro e a consolidação de alguns números ao longo dos anos.
1: Pois é, e o anuário também mostra um crescimento expressivo dos golpes digitais, justamente por esse aumento e facilidade da população ao acesso da informação. Seria essa aí a razão, essa explicação para a expansão desse tipo de crime e por avançar tão rapidamente?
0: Esse dado de crimes digitais, a gente percebe que é um avanço, pelo menos desde a pandemia, aonde o próprio crime organizado, ele observa o custo menor de logística para, um exemplo, um assalto a um banco, do que um assalto a um banco digital. Então a logística é muito menor, e também o acesso para atingir o consumidor final, também ele é muito mais fácil. Justamente, é claro, é um benefício ter os celulares na mão, ter o acesso à internet, sim, mas também a própria população, ela está vulnerável a esse tipo de golpes, desde situações banais até mesmo as próprias bets. Então, sim, que estando à palma da mão do brasileiro, do cidadão brasileiro, ele fica muito mais vulnerável. Então, é uma tendência que isto cresça. Os crimes digitais, os golpes digitais, a gente percebe que em 2019, o estelionato, por exemplo, ele virou um crime condicionado à representação, porque não se falava muito do estelionato em si, pensava que era aquele o batedor de cheque, etc. Então até existia um mito que falava estelionato não dá nada no Brasil. Só que a gente percebe que pelo aumento expressivo de fraudes eletrônicas, principalmente do final de 2024 para 2025, exigiu-se uma mudança legislativa e o estelionato ele voltou a ter um rigor maior. Não só deixou de ser representado, continuar na representação, como era no passado, mas ele até mesmo tornou algumas penas muito mais rígidas, porque se observou que o estelionato ele tem vindo acompanhado de lavagem de dinheiro e tem sido, vamos dizer assim, uma tecnologia criminosa sendo muito bem utilizada pelos os organismos criminosos.
1: E que medidas podem fortalecer aí a prevenção, a investigação, responsabilização dos autores desses crimes digitais? O que pode ser feito? Que lacunas precisam ser preenchidas?
0: Aqui nesse aspecto, ele também a gente volta na questão da conscientização. É duvidar de ofertas muito baixas, de ofertas muito boas, aquelas ofertas irresistíveis. É duvidar de links suspeitos, procurar comprar sempre em canais oficiais das próprias marcas, ou então canais que eles possuem uma verificação. Evitar também o que a gente vai entender aqui por um vício no próprio jogo eletrônico, de aposta eletrônica, que isso tem facilitado bastante o aumento da própria ludopatia. Então, a conscientização, ela para por aí, né? Ou melhor, ela começa aqui a poder fazer efeitos positivos na população. Então, do mesmo aspecto que existia no passado, campanhas contra o tabagismo, campanhas contra a violência doméstica, entendemos que também deveria ter esse tipo de alerta para golpes digitais, porque não podemos esperar o mesmo nível de preparo para poder lidar com ameaças digitais de toda a população brasileira. Então, pelo menos a média, acreditamos que o Estado ele tem que oferecer para a população.
1: A gente está conversando aqui na Rádio Sputnik com William Pimentel, advogado e advisor estratégico, especialista em organizações criminosas, formado pela Universidade Presbiteriana Mackenzie e especialista em processo penal pela Escola Paulista da Magistratura, que está ajudando a gente a analisar aí os números do Anuário Brasileiro de Segurança Pública que foi divulgado ontem. A gente falou aqui, William, da questão do feminicídio, né, do aumento, né, um dado que está chamando bastante atenção é o aumento dos casos de feminicídios no Brasil, e queria que sua opinião sobre as leis atualmente em vigor, como a Lei Maria da Penha, né, e a legislação sobre feminicídio. Você acha que elas têm sido suficientes, que o problema estaria na legislação, na aplicação das normas ou na estrutura de proteção às vítimas?
0: Tocou num ponto essencial, na estrutura de proteção às vítimas, porque o feminicídio, enquanto crime, como nós entendemos aqui, ele é recente. Só que é um fenômeno que ele é antiguíssimo, principalmente no Brasil. Principalmente no Brasil. Então, o que nós vamos ter também a partir de 2026 é o próprio crime de vigaricídio, que é utilizar a violência indireta para poder afetar a mulher, e outras formas de crimes dolosos contra a vida. Isso é bastante importante. O que a gente vai entender é o seguinte: foi possível agora estratificar o tipo de violência contra a mulher que vai levar ali para o resultado morte. E não é que houve um aumento do registro oficial, porque sempre teve. Antes, sem ter a nomenclatura de feminicídio, era apenas o homicídio doloso, ponto. Agora, observando, afunilando, porque se trata de feminicídio, ainda demonstra uma vulnerabilidade de gênero muito grande que o Estado ele ainda não consegue abraçar e proteger completamente. Se pararmos para pensar, o Brasil ele foi condenado pela Corte Interamericana de Direitos Humanos a ter um mecanismo de defesa contra a mulher, que é a Lei Maria da Penha. Será que só existe violência contra a mulher a partir de 2006, que é a Lei Maria da Penha? Não, sempre existiu. Se a gente parar para pensar, é recentíssima a jurisprudência do STF que ela vai acabar com a questão de crimes de legítima defesa da honra. Algo que se tornou absolutamente um absurdo e anacrônico de alguns colegas ainda defenderem esse tipo de tese quando se pensa num feminicídio. Então, é necessário mecanismos maiores, políticas públicas maiores. Novamente, a conscientização ela começa daí também. E as próprias leis para que isso exista caminho para escoar e números para que seja classificado e depender, como se fosse um mapa de calor, para que se entenda aonde tem que melhorar e aonde o Estado está tendo sucesso.
1: Pois é, e agora falando da letalidade policial, que continua elevada em diversos estados, inclusive aqui no Rio de Janeiro, como equilibrar, né, a necessidade de combater o crime organizado com a garantia dos direitos fundamentais e a redução das mortes em ações policiais?
0: A questão da letalidade policial, ela é uma falha muito grave do Estado brasileiro. Não vai ficar circunscrita somente ao Rio de Janeiro, a São Paulo, é do Estado brasileiro. Porque nós entendemos que, isso é muito importante, que as forças policiais são forças de segurança pública. E nós vivemos num conflito de baixa intensidade, mas de alta criminalidade. O que se desafia é uma resposta estatal que se assemelha a pequenos conflitos como guerras civis. Essa que é a grande verdade. Com controle territorial, domínio populacional, da qual não se trata exatamente de um tema de segurança pública e sim de segurança nacional. Então, quando colocamos a força policial, que está regida pelas próprias leis civis e muitas vezes não leis marciais, a gente está entendendo que vivemos um cenário de guerra híbrida, ou então de guerra assimétrica, ou de guerra irregular, onde, em tempos de paz, existem índices que demonstram até mesmo índices de locais em guerra. Então, já tem estudos que demonstram que a letalidade do Rio de Janeiro já é maior do que foi da ocupação dos Estados Unidos no Afeganistão. Mas vivemos um tempo de paz. Então é uma contradição em si mesmo. O que a gente sempre bate na tecla é o seguinte: proteger o fator humano. E o fator humano, nesse aspecto, primeiro ele começa com a vítima, naturalmente, que é um garantismo integral, e começa com o policial. Porque é o policial que está ali na ponta da lança, é o policial que está ali junto com a população e é o policial que tem que ser visto. Em São Paulo, por exemplo, há um grande número de suicídio das forças policiais, seja pelos baixos salários, seja pelas condições insalubres de vida, ou até mesmo da pessoa que ela vai servir com a própria vida a população e não sabe se vai voltar. Então isso é um aspecto muito delicado. Não é somente a letalidade policial das próprias operações, mas é também a própria qualidade de vida desse componente orgânico que é necessário analisar. Então, como eu disse, é um conflito a níveis internacionais de baixa intensidade que não desafia o direito internacional da guerra, por exemplo, mas é uma criminalidade, é uma alta criminalidade de alta intensidade, o que demonstra uma resposta um pouco mais urgente das próprias instituições e do Estado brasileiro, como se combater e evitar a própria letalidade policial.
1: E quais mudanças legislativas ou aperfeiçoamentos nas políticas públicas, William, poderiam contribuir para reduzir de forma consistente esses índices de violência, né, de um modo geral, aí nos próximos anos, nos próximos anuários?
0: É claro que a gente não vai ter aqui a resposta para tudo, uma grande solução para todos os problemas do Estado brasileiro. Porque se pararmos para entender, saímos recentemente da escravidão, mas também não podemos ficar aqui querendo reinventar a roda. O que entendemos que é possível que seja feito de política pública são dois aspectos, repressivo e preventivo. Seria o combate natural da própria desigualdade social, procurando inserir as pessoas dentro do próprio orçamento público e também dando condições para que haja educação, saúde, trabalho, transporte, para que cada vez mais o Estado ele aproxime o cidadão e torne esse cidadão, então, vamos colocar assim, um consumidor, um trabalhador inserido no sistema do mercado de trabalho. Esse é um aspecto essencial, o combate à desigualdade. E no que diz respeito à própria criminalidade, pelos aspectos do Brasil, pelos aspectos latino-americanos, que convivemos com organizações criminosas que desafiam o poder, a soberania estatal, e essa é a palavra correta, a gente entende que o que se falta aqui é legalidade. Legalidade primeiro no plano internacional, então a gente vai mexer com os protocolos facultativos das convenções de Genebra, e também entender, dar o nome correto a alguns fenômenos. Então, por exemplo, o crime organizado pratica em determinados casos crimes de terrorismo, mas isso não vai trazer a conversão automática do entendimento norte-americano, porque aqui o crime de terrorismo no Brasil ele não vai permitir que isso seja punido, mas doutrinariamente, alguns aspectos, sim, eles se assemelham ao crime de terrorismo. Então, também, uma consciência legislativa de determinadas leis que precisam mudar, determinadas formas processuais de se investigar, como, por exemplo, vigilância eletrônica, que é o que ocorre também nos Estados Unidos e nas agências antimáfia da Itália. Então, isso é uma coisa que nós não temos aqui no Brasil, não temos. Então, um preparo da Polícia Judiciária, que é altamente preparada, no entanto, esbarra de novo na legalidade. Só aumentar penas, só aumentar leis, isso daqui não vai trazer um resultado efetivo e uma eficácia para o combate ao crime organizado, e a gente vai entender aqui do tipo mafioso, que é aquele que traz a própria violência na sua genética. Não, a gente não entende que precisa-se de legalidade para se proteger de novo o componente humano e trazer legalidade para as operações policiais, que muitas acabam sendo anuladas por se encontrar diversas nulidades que esbarram em limites legais da própria investigação.
1: Pois é, e de certa forma também, né, William, a gente pode dizer que esses dados aí são importantes, né, os dados desse anuário, para até mesmo orientar as prioridades dos governos estaduais, federal, do Congresso Nacional, na formulação de políticas aí de segurança pública. São informações até utilizadas mesmo para poder, né, que eles possam trabalhar aí para trazer para a gente, população, números melhores a cada ano, né?
0: Exatamente, como havia dito anteriormente, esses números, essas porcentagens, que é muito interessante que ela acaba sendo regionalizadas, funcionam sim como um mapa de calor, para entender aonde que a população está mais vulnerável, aonde determinadas políticas públicas podem orientar o município, o Estado, a União, a poder agir dentro do seu limite constitucional e em benefício do cidadão brasileiro, e o que melhorar e aquilo que é necessário ainda alterar. E sempre passamos, de novo, pela conscientização. A conscientização, é claro, ela é a própria genética do direito à educação e o dever do Estado para a própria população. Porque quanto mais a população ela é informada, ela tem acesso à informação de qualidade, se torna o primeiro combatente, por exemplo, contra os crimes digitais. Então isso daqui é algo muito importante e essencial para que nós possamos analisar e que isso se reflita nos próprios mandatos legislativos, em todos os níveis.
1: E qual é a principal mensagem que o Anuário Brasileiro de Segurança Pública deixa para gestores públicos, operadores do direito e para a sociedade?
0: Que o Estado ainda não conseguiu ocupar vácuos de poder. Vácuos de poder hoje que eles acabam sendo ocupados, entendo, por forças que vamos chamar de paraestatais, forças ilícitas, forças clandestinas. Que há muito trabalho a ser feito pela frente, principalmente de levar direito para aqueles que ainda não apenas os têm no papel. Então, ainda é uma missão hercúlea que o Estado brasileiro ele tem, que não podemos relaxar nesse aspecto e que, sim, nós temos que evitar todos os esforços necessários para proteger a população, principalmente as minorias, vamos chamar aqui, qualitativas, porque percebemos também que há um grande número de vítimas da população, por exemplo, LGBTQIA+, da população ainda, a população preta, a população parda, ainda são as maiores vítimas. As mulheres, então os mecanismos de proteção, os mecanismos legais de proteção, eles ainda estão muito aquém da dimensão do Estado brasileiro.
1: Perfeito. William Pimentel, advogado e advisor estratégico, especialista em organizações criminosas, formado pela Universidade Presbiteriana Mackenzie e também especialista em processo penal pela Escola Paulista da Magistratura. Muito obrigada pelos seus esclarecimentos, por ajudar a gente aí a analisar esse anuário brasileiro de segurança pública. Trouxe aqui informações preciosíssimas para a gente. Obrigada mesmo pela sua contribuição e esperamos contar contigo em outras oportunidades aqui na Rádio Sputnik. Será um prazer.
0: Kelly, sou eu que agradeço. Para mim é um prestígio muito grande poder contribuir com essa rádio que eu admiro tanto. Muito obrigado.
1: Ah, muito obrigada, Willy. A gente que agradece. Um bom fim de semana para você, viu? Bom dia.
0: Igualmente. Tchau, tchau.
1: Tchau. 9:24.
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1: E a gente tem agora informações ao vivo com o repórter Vinícius Fernandes, que vai falar sobre a convenção estadual do PL, que acontece no Rio de Janeiro hoje, não é isso, Vinícius? Bom dia.
3: Bom dia, Kelly Muniz, bom dia a todos os ouvintes que acompanham o Manhã em Foco, e vai começar daqui a pouco às 9:30 da manhã, a convenção estadual do Partido Liberal, mas ainda sem definir toda a chapa para as eleições desse ano. O evento vai oficializar apenas as candidaturas já confirmadas, como a do senador Carlos Portinho, que vai tentar a reeleição. Outros nomes devem ser definidos até o dia 5 de agosto. O partido chega à convenção depois de uma série de mudanças, como o ex-governador Cláudio Castro, que desistiu da disputa pelo Senado após ser alvo da investigação da Polícia Federal. Márcio Canella também é outro nome, o ex-prefeito de Belford Roxo, que também era cotado para a vaga, perdeu força depois de ser preso em uma operação da Polícia Federal. Outra baixa foi a desistência do ex-prefeito de Nova Iguaçu, Rogério Lisboa, que deixou a vaga de vice na chapa de Douglas Ruas ao governo do estado. Com isso, o PL segue buscando novos nomes para completar a chapa e tentar fechar alianças antes do prazo final da Justiça Eleitoral. Já no cenário nacional, o PL realiza amanhã a Convenção Nacional, que deve oficializar a candidatura de Flávio Bolsonaro à presidência da República. A sigla ainda negocia o nome de vice e busca ampliar o apoio de partidos do chamado Centrão para a disputa eleitoral, Kelly.
1: Muito obrigada, Vinícius, pelas informações. Agora 9:26.
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1: Agora a gente vai no cenário internacional, trazendo notícias para você aqui na Rádio Sputnik. Falando sobre o Irã, que contestou uma reportagem do jornal americano The New York Times, publicada ontem, segundo a qual Teherã teria rejeitado um acordo de cessar-fogo dos Estados Unidos, apresentado pelo Iraque, classificando a matéria como totalmente diversionista e enganosa, segundo a agência estatal de notícias IRNA. O veículo noticiou que o Irã não estava interessado em um acordo temporário que deixasse sem solução a questão do controle do Estreito de Hormuz, citando autoridades iranianas. A reportagem da IRNA afirmou que a proposta previa um cessar-fogo temporário de 10 dias. Detalhes completos da medida não foram divulgados. O primeiro-ministro do Irã, Ali Al-Zayed, visitou o Teherã na quinta-feira, depois de se reunir com o presidente dos Estados Unidos, Donald Trump, no início da semana passada, na Casa Branca. Antes da visita, o ministro das Relações Exteriores do Irã, Abbas Araghchi, insistiu que Teherã não buscava mais mediação com Washington. Paralelamente, Trump sinalizou na quinta-feira que ainda não estava pronto para negociar um novo cessar-fogo com o Irã, afirmando que eles precisam de mais tempo após dias consecutivos de ataques aéreos. 9h28, a gente fala agora sobre no Chile, que tem uma nevasca acontecendo e me deixou mineradores, pelo menos 39 trabalhadores, ilhados no projeto de mineração Pascualama, na região chilena de Atacama. Do Atacama, ontem, enfrentando temperaturas congelantes e condições precárias após fortes nevascas bloquearem todas as vias de acesso ao remoto acampamento nas montanhas. Hugo Pérez, presidente da Confederação de Mineração do Chile, afirmou que os trabalhadores enfrentavam noites com temperaturas de 28 graus Celsius negativos, sem aquecimento, enquanto tubulações congeladas os deixavam sem água para necessidades básicas. Entretanto, a mineradora Barrick afirmou que os trabalhadores estavam em boa saúde, com alimentação adequada, água, suprimentos médicos e um médico no local. A empresa planejou uma operação de resgate com um helicóptero privado para hoje, enquanto aguarda a melhoria das condições climáticas, segundo meios de comunicação chilenos. O Chile vem sendo afetado por uma frente meteorológica desde a semana passada. O Serviço Meteorológico do Chile informou que uma nova frente se aproximava da zona central na quinta-feira. Antes da chegada dessa nova frente, o Meteo Chile alertou para a possibilidade de neve nas áreas montanhosas, abrangendo desde Coquimbo até Aissé, com acúmulos estimados de entre 10 e 20 centímetros em Coquimbo e entre 20 e 30 centímetros em Aysén, segundo uma publicação do órgão no Instagram. 9:30.
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1: Hoje é sexta-feira, claro, a gente sempre traz assuntos culturais para você aqui no Manhã em Foco, não poderia ser diferente. Vamos falar do Festival Internacional de Artes e Cinema de Não Ficção, o FID Rio, está chegando hoje na cidade até domingo com a sua segunda edição, ocupando 7 espaços culturais do Rio de Janeiro, reunindo cinema, teatro, música, artes visuais e atividades formativas. Inspirado no FID Bar, tradicional festival argentino de documentários, o evento aqui no Rio aposta na experimentação artística e na recriação de histórias e memórias por meio de diferentes linguagens. Esse é o objetivo do projeto. E a programação vai contar com 56 filmes ibero-americanos, espetáculos, instalações audiovisuais, laboratórios de criação e encontros com artistas de destaque internacional. O festival propõe uma reflexão sobre memória, identidade, território e direitos humanos, ampliando o diálogo entre o audiovisual e as demais artes. E quem vai trazer mais detalhes aqui pra gente sobre o festival é a Celina Torrealba, diretora do Festival Internacional de Artes e Cinema de Não Ficção do Rio de Janeiro, o FID Rio. Bom dia, Celina, bem-vinda à Rádio Sputnik, obrigada por conversar com a gente hoje.
4: Bom dia, Kelly. Muito obrigada aos ouvintes aí do Manhã em Foco da Rádio Sputnik. É um prazer estar aqui com você essa manhã, compartilhando todo esse evento que a gente está fazendo com muito carinho para esse público do Rio de Janeiro.
1: Ah, que maravilha. Bom, Celina, o Feed Rio chega à segunda edição. Como é que você avalia a evolução do festival desde a estreia, né? E o que que muda esse ano? O que que tem de novidade?
4: Kelly, esse ano nós estamos repaginando completamente o festival, porque a nossa história não é apenas de 2 anos, né? Nós viemos de uma parceria com o FIDBA, que é um festival que já se estabeleceu há mais de 15 anos na Argentina e na Espanha, porque é um festival itinerante. E essa itinerância veio para o Rio de Janeiro, que é a capital da economia criativa. Então, esse ano, nós estamos trazendo esse tema, né, esse diálogo entre a imagem, a memória e o poder. É um ano de eleições no nosso país. E esse indagar qual é o poder que a imagem pode ter sobre a sociedade, sobre as escolhas políticas e sobre os valores da nossa sociedade, esse é o nosso grande objetivo: tocar o coração de cada um que esteja em cada uma das sessões de cinema, ou de teatro, ou de música. E queremos. E as instalações também. Eu queria falar um pouquinho de cada uma dessas experiências para o seu ouvinte, porque eu tenho certeza que quem vier vai aproveitar muito, porque é um evento gratuito, sabe, Kelly? E nós estamos em vários locais da cidade.
1: Sim, vai reunir cinema, teatro, música, instalações, atividades formativas. Tem uma gama aí de atividades, né? O roteiro é muito abrangente. E queria que você falasse dessa importância do diálogo entre diferentes linguagens artísticas.
4: É isso. Essa é a grande diferença do ano passado e do que nós temos feito para esse desse ano, né? Nós estamos trazendo a Lucrécia Martel, que é uma cineasta argentina. Para os que não a conhecem, certamente ela é hoje a cineasta viva, né, da América Latina, com maior projeção internacional. E ela acabou de lançar no Festival de Veneza o seu primeiro filme de cinema documental. Então, isso é uma grande mudança numa cineasta que vem da ficção, né, de filmes muito fortes. E por quê? Qual foi a sua motivação? Foi exatamente olhar para a sociedade argentina. Ler no jornal que ocorreu o assassinato de um líder indígena argentino. E ela daí começou a se indagar e buscar como trazer esses temas de tamanha violência literal e política, né? Num país em que naquele momento não se indignou com esse assassinato. E aí nós vamos apresentar o filme da Lucrécia Martel, o Nuestra Terra, esse documentário, e ela vai vir em pessoa, vai fazer uma masterclass no Teatro Ginástico, no centro, quarta-feira que vem, de 3 às 6 da tarde, completamente gratuito, e vai nos contar sobre essa experiência, o que a motivou, como cada um de nós, a partir de um evento a gente pode estar vivendo no nosso dia a dia, que pode ser aparentemente banal, mas na realidade é um evento que pode transformar com cada um, com seu instrumento, com a arte, um instrumento de impacto na sociedade. Estamos trazendo também, Kelly, a Vivi Telas, que é uma encenadora dramaturga, e ela está fazendo um laboratório de teatro, etnografias domésticas, a partir de pessoas comuns que já estão sendo selecionadas, vão fazer 4 dias de laboratório, e aí eu convido ao público para vir no último dia, na encenação de uma peça teatral com esse título, Etnografias Domésticas, que vai contar essa história dessas pessoas que participaram do laboratório. E essa peça de teatro será no Sesc Copacabana, na quarta-feira, às 20 horas. E além disso, óbvio, nós temos que falar do cinema, né? Nós temos 6 sessões no festival, que estão sendo exibidas no Cinemateca do Man, no Centro de Cultura da Justiça Federal e no SESC do Flamengo. Podem olhar nas nossas redes sociais para o detalhe dos horários. Hoje começamos com Centro de Cultura de Justiça Federal, que é ali na Cinelândia. Basta chegar no metrô da Cinelândia, sair na saída Pedro Lessa, você estará em frente à entrada do Centro de Cultura da Justiça Federal. E o filme é Os Loiros. Esse filme está na mostra em foco do país que nós escolhemos, já deu para anotar, que é o país da Argentina. É um filme super premiado e que vai trazer também esta indagação da relação entre imagem, memória e poder. Temos quatro mostras competitivas e eu queria destacar alguns filmes, Kelly. A tá sessão vontade. Que nós chamamos... eu queria te contar um pouco sobre a mostra Hemisfério, que são filmes da América Latina. Tem filmes da Argentina, da Bolívia, do Chile, Colômbia, Equador, só para citar alguns países. E eu só para lhe dar um exemplo de um filme que será primeira vez exibido aqui no Brasil, que chama-se Prata ou Merda. O título pode ser até um pouco chamativo, mas o tema é absolutamente importante, porque é o retrato do vínculo afetivo entre uma pessoa que está encarcerada na Argentina e a sua esposa que está fora. Eles conseguem ter um celular, obviamente escondido. E esse cineasta, a Toya Bonino e o Marco Gilbert, conseguiu acompanhar a relação desse casal e o vínculo que se forma durante o período de um encarceramento. Isso é absolutamente, eu diria para você, é muito real na nossa sociedade. Mostrar que as pessoas que muitas vezes estão em detenções, elas têm afetos e elas precisam também ter um olhar, porque tem uma família fora, tem uma família na sociedade, tem filhos, tem relações afetivas muito importantes. E o filme traz toda essa história. Um outro filme que está nessa mesma mostra, Hemisfério, é O Corpo Criminal. Esse filme é da Bolívia e ele é uma crítica absolutamente contundente sobre o poder das imagens, principalmente do ponto de vista dos colonizadores. O diretor acompanha dois moradores que são contratados para trabalhar em escavações em gravações de um filme norte-americano na Bolívia. E mostra como essas pessoas que não têm absolutamente nenhuma sensibilidade, vêm de outra cultura, chegam num país e com todos os seus valores de colonizadores, como se estivéssemos há 200 anos atrás. Então, eu acho que são documentários que falam muito para qualquer cultura latino-americana e principalmente para nós no Brasil, porque são filmes que nunca foram exibidos e eu acho que vai ser raro esses nossos ouvintes terem acesso. Agora, queria falar dos filmes brasileiros, né? Que é a mostra competitiva, a sessão Trópicos, de longa-metragens. Nós vamos encerrar o festival no sábado que vem, não esse, no próximo dia 1 de agosto, na Cinemateca do MAM, exibindo um filme chamado Anistia 79, da cineasta Anita Leandro, nossa, que mora no Rio de Janeiro, é professora da UFRJ e uma grande cineasta, porque ela indaga no seu trabalho imagens de arquivo. Então, o que que ela usou? Em 1979, houve um encontro em Roma, a Conferência Internacional pela Anistia do Brasil, que foi uma iniciativa que colocou muita pressão para que nós pudéssemos ter efetivamente o processo de anistia política no nosso país. Então, essa conferência foi um pequeno julgamento, né? Que as pessoas narravam tudo o que tinha acontecido na ditadura brasileira. E esse essas imagens reacendem esse debate sobre essa questão do aparato repressivo da ditadura e, o mais importante, a impunidade dos torturadores. E algo que nós ainda continuamos vivendo de forma muito contundente. Agora, vou acabar aqui e deixar a palavra para você falando de um outro filme um pouco mais leve, que é O Universo Circular. Vai ser a primeira vez que esse filme será exibido aqui no estado do Rio. Na realidade, ele ainda só fez o circuito, está fazendo circuito de festival, já foi premiado no festivais em Portugal, no Edit Brasil, que é um festival de música, cinemas, filme de músicas. E esse filme retrata a vida e o trabalho de uma grande artista brasileira chamada Jossi de Oliveira. A Jossi, primeiro só para te contar, Kelly, ela mora no Rio de Janeiro. A Jossi inventou uma dramaturgia. Ela inventou a ópera rock.
1: Olha.
4: Ela criou, ela era primeiro uma grande musicista e que descobriu a música eletrônica. Isso eu tô falando lá nos anos 50. E ó, não tô dando spoiler não, hein? Porque o filme tem muito mais do que isso. Porque a história da Jossi é incrível. E nós vamos ter a grande satisfação de ter a Jossi e o diretor Dácio na exibição na Cinemateca do MAM na sexta-feira. Não é hoje, é na próxima sexta-feira, dia 30, às 18h30. E depois da exibição, nós vamos ter um debate com a Jossi e com o Dácio. E o prazer de depois tomarmos aí, compartilharmos de maneira informal, toda uma conversa e um diálogo. E eu acho que é super importante, porque a Jossi, apesar dos seus 88 anos, continua com projetos e quer fazer mais encenações e muitos projetos. Então, eu queria só dar esses primeiros destaques, mas não é tudo não, hein?
1: Tem mais, muito mais. Hein?
4: Porque, você sabe, Kelly, nós estamos também com uma proposta de instalações, são duas instalações, tanto uma no Cinemateca do MAM, quem quer que vá assistir um filme, aproveita, chega antes e participe, veja a instalação que está lá na Cinemateca do MAM, que chama-se Mirante. O Mirante é uma instalação audiovisual inédita, nunca foi exibida no Brasil, do Quaraci Ruiz e do Júlio Matos. E eu tenho o grande prazer de conhecê-los já há muito tempo, eles são grandes cineastas de São Paulo e que foram a Cuba para filmar um filme eles chegaram para falar da história dos médicos cubanos que trabalham no Brasil. Porém, ao chegar lá, se depararam com o início das pressões do governo Trump contra a região e viraram a câmera para a sociedade cubana para entender o que é que estava acontecendo, esse medo que percorria a ilha como uma presença invisível no dia a dia das pessoas. E a partir deste olhar é que nasce Mirante. Eles filmam as ruas, os corpos, os gestos do cotidiano, as falas dessa sociedade que aprendeu a se organizar e viver diante da adversidade. Mas é uma sociedade que tem muita alegria e é isso que eles trazem para nós, essa capacidade, essa resiliência. Então eu convido vocês para olharem, estarem lá na Cinemateca do MAM e verem a instalação Mirante, assim como no Centro de Cultura da Justiça Federal, temos a instalação O Julgamento. O Julgamento, o nome original é El Juicio, que é uma instalação que traz audiovisual também, que traz o julgamento em 1985 das juntas militares argentinas. E ela é dividida em 18 capítulos. Então, a pessoa pode chegar, assistir um pouco, um capítulo, outro, depois vai assistir um filme no cinema. Ou vai conosco a um evento que também vamos fazer lá na CCJF, que é um evento de música, tango. Na quinta-feira vamos ter Julieta Lasso. Essa é uma musicista que já ganhou 2 vezes o Prêmio Gardel, que é o maior prêmio de tango da Argentina. E vai nos trazer uma encenação e, óbvio, músicas do tango e músicas da cultura argentina na quinta-feira da próxima semana. Aproveite, assista El Juicio, chega um pouco mais cedo, entra na instalação sobre o julgamento.
1: Aproveita e tudo, né?
4: Vai na música, vai no aço do tango. E você, Kelly, tá mais do que convidada para estar conosco.
1: Mas é
4: e
1: claro.
4: E toda a sua equipe.
1: Claro.
4: Agora, ainda tem mais coisa, hein? Se me deixar, eu vou contando.
1: tem até oficina,
4: nós vamos,
1: né?
4: Vamos ter Jean-Luc Godard também conosco. Uhum. São 4 curtas-metragens que o Jean-Luc fez ao longo dos anos 90 até 2023, foram 30 anos, e chegaram esses 4 que dialogam exatamente com esse tema, que uma imagem nunca é inocente. Qualquer enquadramento, qualquer montagem que você exiba, seja no seu celular, que você exiba na televisão, em qualquer meio, ele tem... E ele participa de uma disputa política. É isso, querida. E aí, Kelly, deixa aí o convite para estar essa exibição dos curtas do Jean-Luc Godard. São 4 curtas-metragens que vão ser exibidos no sábado, dia 25 de julho, às 16h, no CCJF.
1: Maravilha. E para conferir toda a programação, tem um Instagram de vocês, né, do festival, né?
4: Exatamente, arroba FID, F-I-D, ponto, Rio Filme Fest. Rio Filme, F-I-L-M, sem o E, Fest, F-E-S-T.
1: Ótimo.
4: Kelly, pro ouvinte estar nos acompanhando, nos siga, dê like, mas o mais importante de tudo é estar lá, presente, e que se emocione e que te toque profundamente o coração esse trabalho que nós estamos trazendo com muito carinho para todos os ouvintes.
1: Ah, com certeza. Eu queria, Celina, que você falasse assim, que experiência vocês que estão preparando aí todo o festival, né, com maior dedicação, segunda edição, que experiência vocês esperam que o público leve para casa após participar do FID Rio?
4: Kelly, o nosso grande objetivo com a arte, porque é o audiovisual como instrumento em muitas artes, é que cada pessoa que viva essa experiência, seja ela da música, de uma masterclass, de um lab, ou numa sala de cinema, ou numa instalação, cada um leve para si um pensamento crítico, uma capacidade de trazer isso para a sua vida, para o seu dia a dia, para entender que o micro é tão importante quanto o macro. A mudança numa sociedade nasce das nossas ações no dia a dia, no pequeno. E cada um desses filmes, cada uma dessas manifestações artísticas que nós estamos trazendo, tem esse fio condutor. Por isso é que chamamos o Lab de Teatro de etnografias domésticas. É de cada um de nós. Todos nós, pequeno, grande, com um gesto, seja ele qual for, é capaz de transformar o seu entorno. Basta ter a indignação, a vontade e a arte no coração.
1: Maravilha, então fica o convite para todo mundo apreciar então o Festival Internacional de Artes e Cinema de Não Ficção do Rio de Janeiro, o FID Rio. A Celina Torrealba, que é a diretora do festival, trouxe para a gente aqui só essa amostra grátis, viu? Para você conferir tudo direitinho, tem que ir lá, tem que acompanhar esse festival que está ocupando vários espaços do Rio de Janeiro aí na sua segunda edição. Começa hoje, vai até domingo, então só ir conferir lá no Instagram do pessoal. A programação tem 56 filmes ibero-americanos, espetáculos, instalações audiovisuais, laboratórios de criação também, que é bacana para você se envolver ali, como é que faz um projeto, e se encontrar esses encontros aí com artistas de destaque internacional que a Celina citou pra gente aqui. Poxa, parabéns então pela iniciativa, muito sucesso ao festival. Com certeza a gente aqui já está empolgadíssimo para visitar as instalações, para ficar por dentro do máximo que a gente puder, e a gente agradece aí sua disponibilidade no meio de todo esse preparativo, que a gente imagina que deva estar aí uma correria danada, e você arrumar um tempinho para vir conversar com a gente aqui na Rádio Sputnik. Obrigada mesmo, Celina.
4: Sou eu quem agradece a você, Kelly, a Rádio Sputnik e principalmente aos ouvintes da Manhã em Foco. Obrigada e espero vocês lá.
1: Opa, com certeza. Celina Torrealba, muito obrigada. Viu? Um bom dia para você, bom fim de semana e sucesso aí, muito sucesso para o Feed Rio, todo mundo marcando presença lá para conhecer aí essa arte misturada, esse resgate da memória tão importante para a cultura brasileira, né? Obrigada, Celina.
4: Obrigada, querida. Um beijo grande a todos os ouvintes.
1: Obrigada.
4: E a toda a sua equipe.
1: Obrigada, beijão. 9h52.
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1: Manda, bom dia.
5: Muito bom dia para você, Kelly. Bom dia aos nossos ouvintes. Finalmente sexta-feira, dia de rolê. Eu sei que o tempo no Rio hoje tá meio borocochô, né? Mas vamos animar, cara, eu que animado.
1: Quem vai ficar em casa?
5: Pois é, nada de ficar em casa, porque ainda tem festa julina.
1: Opa!
5: Vai rolar o Ressurra, não acaba nunca. Daqui a pouco vem festa agostina. É. Vai rolar o Ressurraiá, festa julina no Arpoador, tradicional festa julina da paróquia da Ressurreição. E aí recebeu esse apelido, Ressurraiá. Acontece amanhã e domingo. Ele é organizado pela própria comunidade local. A festa promete diversão, vai ter comida típica, pescaria, tudo que uma festa junina pede, né? Começa às 2 horas da tarde, vai até às 10 horas da noite no sábado. No domingo começa às 10 horas da manhã até às 10 horas da noite também. Acontece na quadra, ao lado da paróquia da Ressurreição, na rua Francisco Otaviano, número 99, no Arpoador. Entrada gratuita e classificação livre.
1: Maravilha.
5: Vai ter samba do sacramento no CCBB. Amanhã, a área externa do Centro Cultural Banco do Brasil recebe uma edição especial e comemorativa do Samba do Sacramento. O evento é gratuito e celebra o aniversário de 66 anos do cantor e anfitrião Marcos Sacramento. Vão ter várias participações, uma roda de samba muito legal. Começa às 5 horas da tarde, ali na área externa do CCBB. Para quem não sabe, o CCBB fica na rua 1º de Março, número 66, no centro do Rio. A entrada é gratuita, mas os ingressos devem ser retirados. Tirados na bilheteria física do CCBB ou pelo site. E tem teatro. Teatro para criançada. O Teatro Firjan Sesi Caxias recebe no domingo, às 16h, o espetáculo infantil Uma Viagem até a Lua. A peça acompanha a aventura de Miguel, um menino de 8 anos, e um visitante de Júpiter, que embarcam em uma missão para levar alegria à Lua, em uma história que mistura teatro, música e muita imaginação. Uma programação bem legal para criançada. O Teatro Firjan Sesi de Caxias fica na rua Arthur Neiva, número 100, em Duque de Caxias. Os ingressos custam R$30 inteira e R$15 a meia. Podem ser adquiridos pela plataforma Simpla. E tem mais teatro, Kelly.
1: Opa.
5: A Anunciação, o musical de Alceu Valença, celebrando os 80 anos do mestre pernambucano. Ele estreia no Rio. O espetáculo fica em cartaz até o dia 16 de agosto. Dá para se organizar para ir. No Teatro Carlos Gomes, Praça Tiradentes, sem número, no centro. As sessões acontecem às quintas e sextas-feiras, às 19h da noite, e aos sábados e domingos, às 17h. Entrada a partir de R$40, ingressos à venda pela plataforma Simpla também. E o Festival Caixa, Ano Cultural Brasil-China, na Caixa Cultural, recebe hoje essa última etapa do festival. É um evento que une jazz às influências brasileiras, brasileiras e orientais começou ontem, vai até hoje, às 7 horas da noite, no Teatro Nelson Rodrigues, que fica na Avenida República do Paraguai, 230. A entrada é gratuita, os ingressos devem ser retirados na bilheteria uma hora antes das apresentações, então é bom se organizar. E tá terminando o Rio Herp Festival, que já a gente já falou por aqui antes desse festival, acontece até o dia 31 de julho, a temporada tá chegando ao fim. O evento promove uma grande celebração internacional da música, da diversidade cultural e da inclusão social. São 150 músicos de mais de 20 países e 58 concertos gratuitos. A entrada também é gratuita e está acontecendo em vários lugares do Rio. Tem no CCBB, Arte Sesc Flamengo, Palácio Tiradentes, Real Gabinete Português de Leitura. É bom que dá para você visitar outros lugares também, né?
1: Aproveita a viagem, né? E com um tempinho assim, dora, então é tudo de bom.
5: Também acho. Tudo de bom.
1: Teatro.
5: Já aproveita. Tem show também. Show do Raça Negra na Via Music Hall. Opa. E no Espaço Hall. O Raça Negra está retornando ao Rio neste fim de semana para duas apresentações.
1: A gente sabe cantar todas as músicas.
5: Exatamente, não pode faltar. Tá celebrando os 42 anos de trajetória. Então, assim, vai ter muita música antiga, muita música tradicional do Raça Negra.
1: Vai ter muita dor de coração.
5: Vai. Não pode sofrer, não pode chorar. As apresentações acontecem hoje na Via Music Hall e amanhã no Espaço Hall. Para todos os dias, a abertura da casa acontece às 9h30 da noite. Os shows estão previstos para 12h30. Via Music Hall fica na rodovia Presidente Dutra, número 4200, Parque Barreto, em São João de Meriti. Espaço Hall na Avenida Ayrton Senna, número 5850, Barra da Tijuca. Entrada a partir de R$40 só para ver esses ícones.
1: Maravilha.
5: Perfeito, né?
1: Maravilha. Então, assim, só fica em casa quem quiser.
5: Só fica em casa
1: quem
5: quiser.
1: Quem é que
5: quer
1: ficar em casa?
5: Ninguém. Não quero ninguém borocochô por causa do tempo feio no Rio de Janeiro.
1: É isso aí,
5: entendeu?
1: Pra gente tem tempo
5: tem
1: ruim.
5: Tem muito
1: não.
5: Evento cultural por aí. Eu tô indo nessa.
1: Valeu, Amanda. Obrigada aí mesmo pelas dicas culturais aqui no Manhã em Foco. Daqui a pouquinho a Amanda tá de volta no Vale Nota, aí ela vai falar de coisa mais séria que é a economia.
5: Beijo.
1: Bom fim de semana. Agora 9h58.
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1: Com ele, Yuri Hildebrand. Não é giro tecnológico,
6: é não esporte. Não é giro, em foco. Hoje é esporte. Hoje eu tô...
1: Tá todo mundo no chinelinho, né? Te abandonaram.
6: Pois é, cara.
1: Você pesca ali o Paulo Fonseca, que ele te salva.
6: Não, pesquei. Eu tive que militar pro Paulo Fonseca, inclusive, agradecer que vai participar comigo aí no Arquibancada no Ar mais tarde. E hoje no Esporte Foco, acho que o principal destaque, talvez da rodada, assim, né? Tirando o futebol em si, foi o Danilo ficando no Botafogo. O Danilo, que serviu a seleção brasileira e não jogou muito bem na Copa, mas né, havia muita expectativa quanto a ele. O Botafogo já estava segurando o jogador nas últimas rodadas antes no Mundial para tentar vender para a Europa. Acontece que Palmeiras e Flamengo estavam interessados, o Palmeiras ficou negociando, publicou vídeo durante a Copa falando: nossa, olha o nosso CRI, olha só como é que o Danilo cresceu na base do Palmeiras, né? E estava tudo certo para o Palmeiras que isso ia acontecer. O Botafogo não aceitou a proposta do Palmeiras e de última hora o Danilo pediu pra jogar. Danilo entrou em campo beijando o escudo do Botafogo e o Palmeiras ficou sem o jogador. Olha. E aí o Botafogo zoou pra caramba na internet, né? Sempre.
1: Zoação faz parte.
6: Pois é, e aí agora, qual é a questão? O Danilo, assim que acabou o jogo, postou, né? Eu respeitei a decisão do Botafogo de não ir pro Palmeiras, mas ele recebeu uma proposta do Zenit, né? Da Rússia, e ele não quer se transferir pro clube, tá esperando uma outra proposta. Apesar do Botafogo precisar do dinheiro, né?
1: Pois é.
6: E pediu pro Botafogo respeitar a decisão dele. Então ficou uma situação meio complicada, tanto com o Palmeiras quanto com o Botafogo, né? Vamos ver aí os próximos capítulos dessa história. E de resto, no Flamengo, rumores apontando que o Felipe Luiz pediu o Pulgar lá no Mônaco. Então a gente pode perder o chileno aí, aqui do Rio, pode ir lá pro Mônaco pra treinar.
1: É outro querido do Flamengo, que é o Felipe Luiz.
6: É, pois é, acontece.
1: Pois é. Então tá certo.
6: É isso.
1: Tem mais informação no Arquibancada a partir das 11 aqui na Rádio Sputnik. Obrigada, Yuri Hildebrand, trazendo pra gente aí os destaques do futebol, do esporte. Eu fico por aqui, obrigada pela sua companhia, fico por aqui com Manhã em Foco. Daqui a pouquinho eu volto com o Radar Sputnik, a gente fica no nosso rodízio aqui de informação para você, ouvinte da rádio. E nos falamos segunda-feira no Manhã em Foco, viu? Obrigada, pessoal, bom dia, bom fim de semana.
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8: Hoje é sexta-feira, dia 24 de julho de 2026. A França ordenou a evacuação total da península de Cap Ferré, um dos principais destinos turísticos da costa atlântica, enquanto a Espanha decretou pela primeira vez estado de emergência nacional por causa dos incêndios florestais. Os dois países enfrentam grandes focos de incêndio impulsionados pela onda de calor que atinge a Europa e pediram apoio.

0: 6 de agosto. Desde o início das investigações, a defesa do ministro nega veementemente que ele tenha cometido qualquer ato ilícito. Um homem morreu após dar entrada baleado no Hospital Municipal Evandro Freire, na Ilha do Governador, na zona norte do Rio, na noite desta quinta. Segundo testemunhas, a vítima foi atingida durante um tiroteio na rua Zaquia Jorge, no subbairro da Freguesia. O caso foi encaminhado à Delegacia de Homicídios da capital, que investiga as circunstâncias do crime.
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0: Na Zona Sul, em Laranjeiras, a rua Pinheiro Machado tem trânsito intenso no sentido túnel Santa Bárbara, na altura ali do Palácio Guanabara. No sentido Botafogo, o fluxo é bom. Em Botafogo, a Avenida Lauro Sodré apresenta trânsito intenso na chegada à Copacabana, na altura do Shopping Rio Sul. No sentido Aterro do Flamengo, as condições são boas. E na Lagoa, a Avenida Borges de Medeiros tem trânsito lento no sentido Gávea, na altura da rua JJ Seabra. Já no sentido Túnel Rebouças, o fluxo é normal. Paulo Fonseca para o Radar Sputnik, pelo horário de Brasília, 10:03.
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2: Muito bom dia pra você. Hoje é sexta-feira, 24 de julho de 2026. Tá começando o Jornal Vale Nota comigo, Amanda Rizzi.
3: E comigo, Dani Zanata. Obrigada a você que vai ficar na nossa companhia até às 11 horas da manhã. A gente tem muita coisa pra fechar essa semana aqui no nosso Jornal de Economia, com muitas coisas acontecendo no Brasil e também reflexos aí do cenário internacional.
2: Muitos assuntos mesmo, Dani. Eu quero saber, hoje a gente vai fazer análises sobre o quê?
3: A gente vai continuar analisando situações que envolvem relação comercial do Brasil com os Estados Unidos e agora uma nova imposição. Já está em vigor a nova tarifa adicional imposta pelos Estados Unidos a 60 economias globais, incluindo o Brasil. Ontem, o governo de Donald Trump anunciou mais uma alíquota de 12,5% sobre os produtos que importa do Brasil, com a alegação de que o país não adota nem aplica de forma eficaz uma proibição à importação de bens produzidos com trabalho forçado. Como resposta ao novo tarifaço, o governo do presidente Lula informou que acionará a lei da reciprocidade. Entenda com a gente em seguidinha o porquê dessa sobretaxa e como isso se somará agora à tarifa já em vigência de 25%.
2: Além disso, vamos falar também sobre a indústria brasileira que perdeu espaço no mundo. O país despencou 22 posições em um ranking global de produção industrial e já aparece entre os países com pior desempenho. E a gente quer saber o que está por trás dessa queda e quais os impactos para a economia, para o emprego e os investimentos. Daqui a pouco a gente conversa sobre isso, mas nesta sexta-feira você também vai saber que o Imposto de Renda 2026 da Receita Federal abriu consultas ao terceiro lote de restituição hoje.
3: E diante da retomada do conflito no Oriente Médio nas últimas semanas, o Ministério da Fazenda anunciou a prorrogação para mais 2 meses daquela chamada subvenção à gasolina de 44 centavos.
2: E o petróleo segue no radar após superar 100 dólares por barril com a escalada das tensões no Oriente Médio.
3: E a gente já vai trazer em seguidinha essa cotação, também mais indicadores do mercado financeiro. Fica com a gente agora, 10:06.
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2: 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Além de nos ouvir pelo site, você também consegue assistir, tá? Que agora a gente tem câmera aqui no estúdio, você consegue ver a gente. 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

0: Rock, não é mesmo, Dani?
1: É isso aí, participa com a gente, que a gente quer você aqui também, interagindo, claro, levando as nossas dicas de economia, mas também fazendo as suas perguntas aqui para os nossos entrevistados. E direto agora a gente vai, então, entender como é que está o mercado financeiro, a movimentação da sessão desta manhã. Ainda a gente vai fechar a semana olhando para a crise no Oriente Médio, que, em função do conflito, deixou de se concentrar apenas no Estreito de Hormuz e agora ameaça também Babel Badeb, que é o outro corredor estratégico para o comércio internacional de petróleo. Juntos, esses dois pontos são fundamentais para o abastecimento mundial da commodity. Caso os ataques se intensifiquem, os custos de transporte e os preços do petróleo podem permanecer elevados, pressionando a inflação global e aumentando a volatilidade dos mercados. E o petróleo, que chegou a passar ali do patamar dos $100, neste momento está cotado em US$ 97,81, uma alta ainda considerável nesse pregão de sexta-feira, já de 2,84%, Amanda.
0: E Dani, o novo tarifaço anunciado pelos Estados Unidos, que a gente tem falado muito aqui no programa sobre o Brasil e os outros 59 parceiros comerciais, também está no centro das atenções das moedas. A alíquota, que ficou entre 10 e 12,5% anunciada ontem, mexe com tudo no mercado. O cenário aumenta a pressão sobre o governo brasileiro. As tensões no Oriente Médio também estão no radar. Neste momento, o dólar apresenta uma queda de 0,03%, sendo cotado a R$ 5,08, conforme investidores avaliam o novo tarifaço, todo esse cenário. Já o euro tem uma queda de 0,35%, sendo cotado a R$ 5,78. As negociações do Ibovespa, principal índice da Bolsa Brasileira, começaram agora às 10 horas, tem pouquinho tempo, mas ontem fechou em queda, né? Como é que ficou isso, Dani?
1: Então, ontem fechou em 176.724 pontos. E o que que a gente vem olhando? Esse indicador ficando nessa semana entre 174.000 e 178.000 pontos. O Ibovespa, ele se encontra exatamente no meio desse caixote aí de indecisão. Operar aí dentro desse patamar de pontos significa aceitar um risco alto de ser chicoteado, como falam esse termo aí alguns dos nossos especialistas de mercado, chicoteado por robôs de arbitragem em um mercado sem direção definida. E a gente está fechando essa semana, então, sem uma direção definida para o nosso principal indicador da Bolsa de Valores. No finalzinho do programa, que a gente recebe nosso analista de mercado, que vai falar um pouquinho mais sobre isso. Agora, 10 horas, 10 minutos.
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0: Os Estados Unidos ampliaram mais pressão comercial sobre o Brasil. Não tem como não falar disso hoje. Além da tarifa de 25% que já está em vigor sobre determinados produtos brasileiros, entrou em vigor hoje também uma nova alíquota de 12,5% anunciada pelo governo de Donald Trump. A justificativa apresentada por Washington é que o Brasil não adotaria nem aplicaria de forma eficaz medidas para impedir a importação de bens produzidos com trabalho forçado.
1: E além do Brasil, outras 59 economias foram sancionadas. O governo do presidente Lula rejeitou a acusação, classificou a medida como arbitrária e anunciou que vai reagir com base na lei da reciprocidade econômica, que autoriza a adoção de contramedidas comerciais. Além disso, informou que pretende recorrer à Organização Mundial do Comércio. E para entender essa nova decisão dos Estados Unidos e os caminhos para uma resposta do Brasil, nós conversamos agora com o Marcelo Manzano, que é professor do Instituto de Economia da Unicamp e doutor em Desenvolvimento Econômico também pela Unicamp, Universidade de Campinas. Bom dia, Marcelo.
3: Bom dia, tudo bem?
0: Bom dia, Marcelo, seja bem-vindo ao Vale Nota. Professor, antes de falarmos dos impactos econômicos, você pode pode explicar para a gente a motivação dos Estados Unidos em aplicar essa taxação a 60 nações? É realmente uma preocupação com o debate ao trabalho forçado ou tem outros fatores econômicos e geopolíticos envolvidos?
3: Pois é, boa pergunta. Acho que não tem nenhuma motivação de combate aos trabalhos forçados, porque se fosse isso, os Estados Unidos tinham que tomar outras medidas e não essas. É claramente uma ação de protecionista, né, para proteger o mercado, fechar a entrada de concorrentes estrangeiros, de produtos estrangeiros, para proteger o mercado doméstico americano, a produção doméstica. É claramente isso. É o que na literatura, no debate internacional, se chama de barreiras não tarifárias. Quer dizer, você usa um argumento que não é econômico, propriamente dito. A gente conhece, por exemplo, os países muitas vezes também usam barreiras sanitárias para alegar a proibição, a aplicação de alíquotas sobre produtos estrangeiros. O Trump usou esse argumento dos trabalhos forçados, que não tem menor cabimento, porque os Estados Unidos compra produtos de outros países que tem claramente problemas de trabalho forçado, países principalmente, por exemplo, do Golfo, da Arábia, né? Os Estados Unidos, as empresas norte-americanas que atuam fora dos Estados Unidos, muitas vezes contratam trabalhadores ou compram insumos de empresas que estão produzindo com mão de obra forçada, com trabalho forçado, e os Estados Unidos jamais se preocupou com isso e continua não se preocupando. Por quê? Porque não toma uma medida sobre as suas próprias empresas, certo? Que atuam fora dos Estados Unidos. Então, é uma desculpa, né? Com um verniz de virtude, né, de combater o trabalho forçado, uma causa importante, todos devemos lutar para isso, mas é só mesmo uma desculpa para proteger a indústria americana, proteger o mercado doméstico.
1: E até porque, né, Marcelo, quando se trata de olharmos para o nosso país nesse combate de forma eficaz, para esse trabalho forçado, desses produtos que vão sair do Brasil para os Estados Unidos, há respaldo, né, para a fiscalização. Se a gente puder lembrar aqui, né, o artigo 149 do Código Penal tem grupos móveis de fiscalização, que consta como lista suja de trabalho escravo e adesão à convenção número 29 da própria OIT, né, que agora o governo federal está inclusive tentando recorrer a esse organismo.
3: Exatamente. O Brasil, né, bom lembrar, tem sido reconhecido, tem feito um grande esforço já nos últimos 30 anos, podemos dizer assim, para combater o trabalho análogo à escravidão, trabalho forçado no território brasileiro, né? Desde 2003 está instituída essa lista suja, as empresas são denunciadas, há uma série de sanções a elas. Tem se reduzido muito, tem se, né, conseguido resgatar muitos trabalhadores desde então que estão nessa condição. E vale dizer que, né, curioso nessa medida do Trump, porque ele isentou das tarifas, por exemplo, a carne e o café brasileiro. E é principalmente na carne e no café onde a gente encontra, principalmente na produção agrícola, né, na produção da pecuária, que se registram ainda alguns casos, né, são denunciados casos de trabalho forçado. Mas a esses o governo Trump isentou e está aplicando o argumento e as tarifas sobre os bens industrializados, máquinas, ferramentas, carcaça de ônibus, motores elétricos, setores que não têm, né, ocorrência, que não registram trabalho forçado há muito tempo, que não se trata disso, né? Então, isso denuncia, fica claro, o interesse é puramente econômico, puramente econômico. É só um argumento para, como eu disse, dar um lustre de virtuosidade, né? Mas é só um objetivo econômico, interesse de protecionismo dos Estados Unidos, nada além disso, né?
0: Perfeito, professor. Essa nova tarifa se soma à alíquota de 25% que já estava em vigor para determinados produtos brasileiros, né? Como é que funciona essa cobrança? Ela incide sobre os mesmos produtos ou são medidas diferentes?
3: Não, sobre os mesmos produtos. Elas se somam, né? Ela acrescenta. Então, nós estamos chegando aí numa tarifa de 37,5% para esses produtos, né? É uma tarifa, de fato, bastante alta, né? sem qualquer justificativa, já era os 25. O governo americano escancara, né, que é uma, são medidas tomadas por motivações de interesse próprio e com alegações políticas para justificar, mas que não tem o menor cabimento, que não param de pé. Né? O fato é que vai machucar alguns setores. É até uma parte pequena da produção nacional, né? Algo como 18% da produção nacional, das exportações brasileiras serão afetadas. O problema é que são setores justamente muito importantes, né? São produtos da nossa pauta exportadora, que são produtos de maior relevância, produtos com alto valor agregado, produtos mais sofisticados, né? Da indústria mecânica, da indústria elétrica, então produtos de maior conteúdo tecnológico. E justamente para impedir essa concorrência dos produtos brasileiros no mercado americano, que eles aplicam essas alíquotas, né? E aquilo que serve de insumo, de matéria-prima para a produção americana, né, está isento das tarifas, né, fica livre das tarifas. Então, claramente pega na pior fatia, vamos dizer assim, das nossas exportações, é a que está sendo afetada. Acho que o governo tem reagido, me parece, de uma maneira muito correta, né, até esse momento, buscando alternativas para compensar essas empresas que estão sendo prejudicadas, né, essa produção nacional que está sendo prejudicada, compensar com apoio econômico e também abrindo outros mercados, né, em substituição a essa demanda dos Estados Unidos, procurar outros parceiros comerciais que possam suprir essa demanda que a gente está perdendo. Né.
1: Marcelo, ainda sobre os setores que vão ser atingidos, essas matérias-primas, esses insumos, os mais impactados, eles ainda vão ser do agronegócio, da indústria, especificamente esses produtos são quantos impactados já pela tarifa de 25%, né? Com esse que se soma agora, isso dá mais de quantos produtos, quantos segmentos e produtos?
3: Eu não tenho o número de cabeça, qual é exatamente qual o total de produtos afetados, né? O que eu tenho visto é que se estima que aproximadamente algo como 18 a 20% da nossa pauta exportadora para os Estados Unidos é que será efetivamente alcançada por essas tarifas, né? Para uma outra parte significativa, está se dando isenção, que é principalmente justamente esses produtos mais simples, né, que servem de insumos para a economia americana ou que são consumidos, né, produtos que vão direto ao consumidor, porque e para os quais os Estados Unidos não tem substituto, né? Então, por exemplo, é o caso da carne, é o caso do café. Então, eles isentaram das tarifas desses produtos, senão isso acabaria significando também um impacto direto na inflação norte-americana, né? Porque as pessoas estão ali consumindo algo que chega mais caro. Então, é muito direcionado a esse segmento, esses tipos de mercadorias de maior valor agregado, de maior intensidade tecnológica, que é o que preocupa os Estados Unidos, eles estarem perdendo capacidade de produção, né? Perdendo capacidade de concorrer em setores chaves. É sobre esses que eles estão, motores elétricos, é um desses casos, motores, peças e equipamentos da indústria metal mecânica, também na indústria moveleira, né, de móveis, são escolhido a dedo, né, setores de maior importância, produtos mais sofisticados, é sobre esses que vão incidir as tarifas principalmente, né? Também tem aí alguma coisa na mineração, tal, mas aí esses pesam menos, esses preocupam menos, né?
0: Perfeito. O governo brasileiro anunciou ontem, no final da tarde, que vai aplicar a lei de reciprocidade econômica e também recorrer à Organização Mundial do Comércio. Essas duas medidas podem ter os efeitos necessários ou veremos um peso mais político e diplomático que pode comprometer o Brasil com risco de uma escalada nessa disputa comercial com novas tarifas sendo impostas dos dois lados?
3: Não, eu acho que o governo tem que fazer isso mesmo, é até uma resposta, está previsto em lei, né? O governo tem que, por exemplo, a reciprocidade está prevista, foi aprovada pelo Congresso, acho que tem que ser feito. Não creio que isso seja um instrumento forte o suficiente para os Estados Unidos abrir mão das tarifas, né? Mas tem que ser feito, é uma manifestação, é uma reação esperada e importante, né? A gente não ficar passivo diante desse processo. Recorrer ao OMC também me parece que é uma obrigação, vamos dizer assim, não obrigação política, o país tem que reagir, está certo. O problema é que os Estados Unidos, desde o Trump, o governo Trump, simplesmente desconsidera absolutamente, não enxerga a OMC como um árbitro para essas questões internacionais, essas divergências internacionais. Os Estados Unidos têm, inclusive, abandonado a OMC, tem parou de financiar, de transferir recursos para a OMC, que é um órgão que depende da contribuição dos países membros, né? Então, é uma medida necessária do governo brasileiro, esperada, mas não creio que isso vá reverter a posição dos Estados Unidos. Eles não vão dar bola para o que a OMC disse a respeito, né? O Trump não respeita muito as decisões dos organismos multilaterais, né? Que sempre, ao longo da história, estiveram muito claramente alinhados com os interesses dos Estados Unidos, e nesse momento que o Trump volta a adotar medidas bastante questionáveis do ponto de vista da política internacional, do comércio exterior, agora ele não quer mais dar ouvidos ou atender aos termos desses tratados internacionais, enfim, é mais do mesmo, né? O Trump tem se comportado assim sempre, não é novidade. Mas então acho que é isso, o governo brasileiro tem que tomar essas medidas da reciprocidade, da denúncia na OMC, mas não acho que será razão, não será com isso que conseguiremos reverter a posição do Trump.
1: E Marcelo, nessa reciprocidade, agora com essas alíquotas definidas pelos Estados Unidos, 25% naquela primeira, 12,5% agora, no efeito contrário, o Brasil agiria com o mesmo tipo de alíquota?
3: Não sei, eu não tive tempo de ver, foi ontem à tarde que o governo disse que vai adotar a reciprocidade. Eu não vi os detalhes, não sei se isso já está definido. Se é a mesma alíquota, tem que definir também em que setores, né? Em que tipo de produtos vão se aplicar essas alíquotas sobre produtos vindos dos Estados Unidos. Então, acho que ainda não tenho ainda clareza de quais os detalhes desse processo. Mas acredito que sim, que a princípio a régua, né, o parâmetro, vai ser de trabalhar com alíquotas similares, né? Temos que ver ainda para que setores, para que produtos.
0: Marcelo, você acredita que essa decisão dos Estados Unidos pode influenciar negociações comerciais brasileiras que já estão em andamento, tipo como os acordos do Mercosul com outros blocos econômicos?
3: Acredito que sim. Acredito até que o acordo do Mercosul já foi acelerado, vamos dizer assim, quer dizer, se viabilizou de maneira mais efetiva a partir das tarifas aplicadas pelo Trump no ano passado, né? Meados do ano passado, julho do ano passado. Então, de fato, acho que isso acaba forçando que o Brasil melhore, né, a sua inserção comercial com outros blocos econômicos. Então, a Europa, eu acho que claramente aparece como uma possibilidade de substituição dessa relação, né, de comércio exterior que tínhamos com os Estados Unidos, passar a direcionar parte desses produtos para o mercado europeu, né, e acredito com outros parceiros na Ásia, no Oriente Médio, enfim, vários blocos econômicos com a China, né? A China já tem algum tempo tem reagido dessa maneira. Ela abre mais espaço para que a gente consiga direcionar nossa exportação para o território chinês, para o mercado chinês. Então, acho que é de se esperar, acho que é um desdobramento natural desse processo. E aí o Brasil substituir o mercado americano por outros, né? O que é, num certo sentido, até saudável. O problema é que o custo disso não é desprezível, né? Mas é bom que a gente tenha uma diversificação da nossa, do destino das nossas exportações o mais amplo possível, estabelecendo relações mais paritárias, né? Então, não tão desfavorável como essa que a gente está vivendo com os Estados Unidos. Né? Todos sabemos, mas sempre é importante lembrar que, inclusive, o Brasil tem déficit, né? O Brasil tem déficit na relação comercial com os Estados Unidos. Quer dizer, essas tarifas fazem ainda menos sentido por causa disso. O próprio Senado americano, senadores democratas, têm denunciado que isso é um tiro no pé. Os Estados Unidos, o Trump está punindo um país que faz trocas comerciais com eles e cujas trocas são claramente favoráveis aos Estados Unidos. Eles têm superávit conosco, né? Então não tem menor cabimento aplicar essas tarifas. Realmente é algo sem pé nem cabeça, né? Mas enfim, o Trump não se pauta muito pela razoabilidade, né?
1: É mais um ato. Exatamente, dele. Professor, muito importante você ter mencionado isso aqui, fechando a nossa entrevista desse superávit, né? Porque com essa imposição de 25%, já que já estava aqui nessa semana, mais 12,5%, é um atrito comercial, sim, que acumula já com os Estados Unidos. Esse superávit que você trouxe, ele já é de 144 bilhões de dólares, né? No comércio bilateral de bens nas últimas 4 décadas já, né? Que foi trazido esse dado ontem também. Muito obrigada, professor, pela sua participação aqui conosco, pela sua disponibilidade para traçar essa análise e a gente compreender um pouco melhor, né? Todo esse atrito nessa relação comercial, que não é só o Brasil, né? Lembrando aqui você ouvinte, nessa de 12,5%. É o Brasil e mais 54 nações. Marcelo, muito obrigada e já desejando um bom final de semana.
3: Obrigado para vocês também.
0: Muito obrigada, Marcelo. Um abraço. A gente conversou agora com o Marcelo Manzano, que é professor do Instituto de Economia da Unicamp e doutor em Desenvolvimento Econômico também da Unicamp. Agora são 10 horas e 29 minutos.
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1: E como nós falamos agora durante a entrevista, o governo federal anunciou no final da tarde de ontem os trâmites para aplicar a lei de reciprocidade à resposta a essa decisão dos Estados Unidos da imposição da tarifa de 12,5%. A gente traz aqui então essa nota oficial que o governo brasileiro rejeitou integralmente a justificativa apresentada por Washington e afirmou que os Estados Unidos utilizaram um tema sensível ligado aos direitos humanos como pretexto para o novo tarifaço. O executivo destacou nessa nota que durante todo o processo o Ministério do Trabalho e Emprego forneceu documentação e esclarecimentos às autoridades estadunidenses sobre a legislação brasileira e sobre as ações de fiscalização adotadas para impedir a entrada de bens produzidos com trabalho forçado.
0: A nota também ressalta que o Brasil é reconhecido há décadas pela Organização Internacional do Trabalho por seus compromissos no combate ao trabalho forçado. O governo ainda destacou que os acordos de livre comércio firmados pelo Brasil e pelo Mercosul, com a União Europeia, a Associação Europeia de Livre Comércio e outros, prevêem compromissos de eliminação do trabalho forçado e de aplicação efetiva dessas proibições. E tanto no programa de ontem, né, como hoje, a gente conversou sobre esse assunto. Ontem a gente conversou com a advogada e especialista em direito empresarial, Júlia Boer. A gente falou sobre os desafios jurídicos envolvidos, o que elas representam para as empresas brasileiras e para a relação comercial entre o Brasil e os Estados Unidos. Quem quiser conferir, pode acessar os nossos episódios no Spotify, ficar por dentro do assunto, é só procurar a plataforma, lá na plataforma Vale Nota Podcast. O programa de ontem já está lá, o de hoje deve entrar no fim da tarde, né, Dani? E aí você fica por dentro de tudo que está acontecendo.
1: É isso aí, você pode acompanhar esse episódio, esse nosso programa e também vários outros que estão, sempre quando a gente fala aqui com você ao vivo, depois se você quer pegar mais algum trechinho que não conseguiu acompanhar, vai lá no nosso, tanto no Spotify como também fica disponível na metropolitanarrio.com.br. Agora 10:32.
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1: A indústria brasileira atravessa um momento de forte perda de competitividade. Um levantamento do Instituto de Estudos para o Desenvolvimento Industrial, com base em dados da Organização das Nações Unidas para Desenvolvimento Industrial, mostra que o Brasil caiu do 69ª posição, na 9ª posição, para entre os 90 países do ranking de desenvolvimento da indústria de transformação no primeiro trimestre desse ano. E uma queda expressiva, né? Apenas dois anos que o país ocupava o 33º lugar.
0: Pois é, Dani. O estudo aponta que, embora a produção industrial brasileira tenha recuado apenas 0,1% no período, outras economias cresceram em um ritmo muito mais acelerado, fazendo o Brasil perder espaço no cenário internacional. E para entender por que a indústria brasileira vem perdendo força, quais os setores são os mais afetados, o que pode ser feito para reverter esse cenário, a gente conversa agora com o Sérgio Vale, economista-chefe da MB Associados. Bom dia, Sérgio, seja bem-vindo ao Vale Nota.
3: Bom dia, Amanda, bom dia, Dani.
1: Bom dia, Sérgio, seja muito bem-vindo ao nosso Jornal de Economia. Então, vamos entender essa posição. O Brasil caiu da 33ª posição no primeiro trimestre de 2024 para este ano na 69ª posição nesse ranking de produção industrial. O que está explicando uma deterioração tão rápida em um intervalo de apenas dois anos?
3: Na verdade, o problema da indústria não é de agora, né? É um problema estrutural que vem de muito tempo. É uma indústria que está estagnada há décadas, na verdade. Teve poucos momentos de recuperação, especialmente ali no começo dos anos 2000, quando a gente estava no momento de crescimento forte da economia, o governo Lula mantendo as políticas do Fernando Henrique anteriores. Havia ali um momento, de fato, muito positivo geral na economia brasileira. A indústria começou a retomar crescimento naquele momento, mesmo com câmbio apreciado, né? Que isso é um ponto importante. Sempre quando a gente fala de indústria no Brasil, tem essa ideia de que se depreciar o câmbio, a gente vai exportar mais e está tudo resolvido. O Brasil teve uma depreciação forte de câmbio nos últimos anos e coincidiu justamente com o momento de indústria em queda, né? Então tem um efeito aí de custo de produção no Brasil histórico, né, de perda de competitividade, com custo tributário elevado, custo de infraestrutura, custo trabalhista, que é um histórico que pesa muito na indústria brasileira, torna ela cara e de difícil competitividade lá fora. Também não ajuda o cenário que os governos brasileiros ao longo da história fizeram de manter tarifas de importação muito elevadas e fechar a economia brasileira, em vez de abrir a economia brasileira. Os países que se industrializaram com mais intensidade ao longo da história recente foram os países que se abriram mais para o mundo. E o Brasil sempre foi mais fechado, tem uma das tarifas de importação mais altas do mundo. Então não é um problema de agora, né? É um problema que vem de longe, mantém esse cenário muito ruim para a indústria já há algumas décadas, né? Esses dois anos de fragilidade agora, na verdade, faz parte desse grande momento de deterioração industrial que a gente está vendo acontecer há muito tempo.
0: Sérgio, o levantamento mostra que a produção da indústria brasileira recuou apenas 0,1% no primeiro trimestre. Como que uma queda aparentemente pequena foi suficiente para derrubar o país em 22 posições no ranking mundial? Isso significa que outros países estão crescendo muito mais rápido.
3: Isso é comparativo, né? O Brasil cresceu pouco, teve outros países que cresceram com mais intensidade e a gente perdeu posição no ranking no trimestre, né? Mas é sempre interessante ver essas coisas num período mais longo, mais prolongado, para a gente ver se isso é momentâneo ou, de fato, você tem uma trajetória de enfraquecimento da indústria há muito tempo, né? Não dá para culpar exatamente só o que está acontecendo agora para justificar essa ideia de que a indústria está sofrendo nesse momento. Ela estava muito bem e começou a sofrer. Não, a indústria está mal e com problemas graves há muito tempo, não é de agora. né? Então, às vezes, mascaram um pouco essa ideia de que piorou muito no curto prazo, mas, na verdade, a indústria já está muito difícil há bastante tempo.
1: É, Sérgio, você trouxe agora há pouco um cenário externo dessas tarifas de importação mais altas do mundo, mas o que, que a gente precisa também olhar para o nosso doméstico aqui, entre os obstáculos que impedem a indústria brasileira de ganhar competitividade? O que, que nós precisamos olhar mais? É o nosso, a nossa questão de juros, de carga tributária? Também a gente tem algum déficit de infraestrutura?
3: É, juros, obviamente, juros sempre ajuda, né, a ter juros mais baixos, não tenho dúvida, mas a estrutura histórica brasileira, mesmo quando a gente teve juros baixos lá atrás, não permitiu que a indústria alavancasse com intensidade, né? Juros é uma parte da história. Você tem todo um efeito de custo do Brasil que é extremamente caro, é caro produzir no Brasil. Tem um custo tributário elevado que agora está sendo encaminhado para a reforma tributária, tem um custo de infraestrutura que é muito elevado no Brasil também, tem um custo trabalhista que é extremamente alto na economia brasileira. Então esse conjunto faz com que a indústria seja pouco competitiva. Adicionalmente a isso, você tem um Brasil que fez pouquíssimos acordos comerciais, nunca buscou parceiros de comércio lá fora importantes, e por conta disso você não tem esse caminho fácil de exportação, como a gente está passando agora pela crise com os Estados Unidos, né, teria uma possibilidade de você exportar com mais intensidade para outros países industrializados, e a gente não tem, a não ser agora o acordo com a União Europeia, que vai levar tempo para ser completamente instalado, resolvido. Então é um cenário de a consequência de anos e anos de políticas que foram mal equacionadas, não só para a indústria, né, para a economia como um todo, só o agro e as commodities, de certa forma, que conseguiram escapar disso, né, porque tiveram uma demanda forte externa, grandes compradores lá fora, a gente tem, né, uma base de commodities muito forte, então tem indústrias diferentes, né, tem uma indústria tradicional que sempre sofreu, no caso brasileiro, né, texto, calçados, vestuário, couro, tem uma indústria relacionada a agronegócios, commodities, que tem vindo muito bem, especialmente nos últimos anos, a parte de refino de petróleo, de produção de petróleo, a parte de madeira, né, de celulose, né, essas indústrias têm se dado muito bem nos últimos anos, então a gente tem uma diferenciação industrial, né, não é toda a indústria que está indo mal na economia brasileira, tem uma parte dela que consegue ser competitiva porque no final tem uma demanda externa muito forte que acaba se contrapondo aos problemas domésticos que a gente tem no geral no setor industrial.
0: Perfeito, Sérgio. A reforma tributária começa a ser implantada nos próximos anos. Ela pode representar um ponto de virada para a competitividade da indústria ou os efeitos demoram para aparecer?
3: A reforma tributária vai ser completamente implementada só em 2033, né? Vai ter muito tempo ainda para a gente ter isso totalmente implementado. Traz competitividade para a indústria como um todo, né? Como já não vai ter tarifa de exportação em cima dos produtos industrializados, o caminho não é exatamente por aí, mas fortalece a indústria do ponto de vista doméstico. E fortalecer do ponto de vista doméstico, obviamente, ajuda a fortalecer essa indústria para ela ser exportadora. Agora, a gente tem que atacar também a infraestrutura, né? Diminuir custo de infraestrutura e diminuir custo trabalhista também, né? Que a gente sempre esquece que tem um peso muito grande o custo de trabalho no Brasil, o custo do trabalho formal. Então, indo por esses dois lados, você tem um encaminhamento que pode ajudar a indústria ao longo dos próximos anos. Agora, o fato essencial, todos os países que cresceram do ponto de vista industrial, foi você fazer acordos comerciais com países mais ricos, né? Você só reindustrializa, no caso de um país como o Brasil, se fizer acordos com países mais ricos. A Polônia é o grande exemplo nos últimos anos, né? Fez uma grande aliança com a Alemanha. Produção industrial polonesa cresceu 100% nos últimos 15 anos, enquanto a do Brasil caiu 14%. E o que explica a Polônia? O que explica a Polônia é justamente a Alemanha, né? Então, acho que tem aqui um elemento importante que a gente precisa ter de aprendizado e que, infelizmente, décadas e décadas depois, a gente não aprendeu ainda.
1: Sérgio, e agora falando mais diretamente para nós consumidores, inclusive, aqui, quando essa indústria perde força, essa perda ela vai refletindo como no, mais diretamente para a população? A gente tem que esperar o quê? Os impactos, eles vêm primeiro lá no emprego, nos investimentos, renda, o que mais?
3: Não, é um produto mais caro para o consumidor. No final, a gente está falando de uma economia que é extremamente fechada, tem tarifa de importação
4: para todos os lados, é caro produzir aqui dentro, o brasileiro paga um produto industrializado que é muito mais caro do que o resto do mundo, seja importado, seja produzido aqui. Então, o produto feito aqui fica mais caro, o consumidor brasileiro paga um produto mais caro comparativamente, comparando por renda, ao que esse consumidor paga lá fora, né? Então, o grande efeito em termos de custo. Se tudo isso fosse bem equacionado, a gente teria produtos mais baratos, você teria um custo menor de consumo, né, para o consumidor no final.
0: Sérgio, você acha que o Brasil tem condições de recuperar posições nesse ranking nos próximos anos ou existe o risco de a perda de competitividade se tornar estrutural? O que precisa acontecer para reverter essa trajetória?
4: Eu sou um pouco cético, acho que não dá para ter ilusão, não. Acho que não tem nada concretamente, intensamente sendo feito para reverter isso, né? As tarifas continuam extremamente elevadas, o Brasil, especialmente nesse mundo protecionista, continua protecionista. A gente tem um cenário em que os gargalos para a indústria e para a economia brasileira não estão sendo equacionados há muito tempo. Então, assim, eu sou um pouco cético. Eu acho que essas idas e vindas da indústria vão continuar acontecendo nos próximos anos. A gente vai continuar descolando do resto do mundo em termos de produção industrial. A gente descolou intensamente ali na crise de 15, 16, nunca mais conseguiu recuperar. E a gente está um pouco nessa fase agora, né, de manter essa estrutura de desconexão da indústria mundial. Eu não vejo nada concretamente sendo feito para, de fato, reverter isso.
1: E Sérgio, a gente está num ano eleitoral, essa reversão ela poderia acontecer olhando aí, esses setores com certeza estão olhando para as propostas que virão para todos os setores aí para os próximos 4 anos de gestão. Você poderia pontuar alguma medida que seria mais necessária que o próprio governo brasileiro deveria adotar para fortalecer a indústria e a gente conseguir voltar a crescer?
4: Claro, fazer uma ampla reforma trabalhista para diminuir o custo do trabalho no Brasil, fazer um amplo programa com o setor privado de investimento em infraestrutura no país, diminuir brutalmente o déficit público brasileiro, porque aí você consegue diminuir a taxa de juros no país também, e sair fazendo acordos comerciais com tudo quanto é país rico, com muito mais velocidade e intensidade. Nada disso está no cenário para acontecer, então acho difícil imaginar e ter a ilusão de que a gente vai ter aí um pacote de políticas que vão ser as adequadas para a indústria. A gente vai viver mais no final do que a gente está vivendo agora, né? Você tem alguma crise, joga crédito, joga um paliativo, como está sendo o plano Brasil Soberano 3 agora, que não vai funcionar, tem um efeito absolutamente de curto prazo e não vai ajudar a indústria estruturalmente no final.
0: Perfeito, Sérgio. Muito obrigada pelas suas análises, pela sua participação aqui no Vale Nota.
4: Obrigado, prazer falar com vocês, até a próxima.
1: Sérgio, até uma próxima, um bom final de semana para você, a gente conversou com o Sérgio Vale, que é economista-chefe da MB Associados, agora 15 minutinhos faltando para as 11 horas da manhã.
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0: E diante da retomada do conflito no Oriente Médio nas últimas semanas, o Ministério da Fazenda brasileiro anunciou ontem a prorrogação por mais 2 meses da chamada subvenção à gasolina, o tipo de subsídio para manter o preço do combustível mais baixo. Inicialmente, o Ministério informou que a prorrogação seria para o diesel e estudava essa prorrogação do subsídio para a gasolina. Com a alta do petróleo, existe pressão sobre os preços dos combustíveis, algo que se reverbera por toda a economia. O governo também deve prorrogar por mais 2 meses o subsídio ao querosene da aviação. O que é a ver?
1: E a leitura de que o cenário geopolítico ainda tem forte impacto sobre o custo da operação de serviços aéreos. Com o conflito entre Estados Unidos e Irã, o insumo passou a representar cerca de 45% do custo operacional das companhias aéreas. E esse subsídio para gasolina, de 44 centavos, é pago diretamente aos produtores e importadores de gasolina, por meio da Agência Nacional do Petróleo, Gás Natural e Biocombustíveis. Também para conter os efeitos do conflito na inflação brasileira, O Conselho Nacional de Política Energética aprovou ainda na semana passada a elevação do percentual de etanol anidro na gasolina para 32%. Então saiu de 30 para 32%. A medida tem validade inicial de 180 dias, mas ainda pode ser prorrogada uma vez por um mesmo período. Agora 10h46.
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0: Estamos caminhando para o fim do programa. É hora da gente receber o nosso analista, nosso especialista, que vai comentar sobre o desempenho da Bolsa na abertura desta manhã, as principais cotações de moedas, efeitos para o mercado financeiro e, é claro, para os consumidores. Hoje a gente conversa com o Josias Bento, especialista em investimentos e sócio da GT Capital. Bom dia, seja bem-vindo, Josias.
5: Bom dia, Amanda. Bom dia, Dani. Prazer estar aqui novamente falando com vocês.
1: Bom dia, Josias. Muito obrigado mais uma vez pela sua participação. A gente estava falando aqui sobre gasolina, sobre todo o reflexo nos combustíveis, né, com o impacto ainda do conflito do Oriente Médio, e o mercado está acompanhando os possíveis impactos que agora a gente tem mais um personagem que, além do Estreito de Hormuz, né, sobre o fluxo de petróleo no Mar Vermelho e no Golfo Pérsico, com a ameaça também de atingir o tráfego no Bab el Mandeb. Como é que fica essa análise agora?
5: Fica cada vez mais complicada, né? A gente está olhando o petróleo subindo praticamente todos os dias. Agora pela manhã ele está recuando ali um pouco mais, né? O Brent, mas o petróleo próximo a esses $100 ali faz com que essa inflação de curto prazo, né, principalmente para nós, Brasil, aqui, seja muito prejudicial, né? A inflação, principalmente para 2026, com o petróleo nas alturas, ela fica praticamente irreversível, né? A gente vai ter, e aí é um efeito cascata, né? Aumenta a parte de gasolina, enfim, os insumos, e aí vai para a parte de alimentos também. Então, esse efeito cascata, ele prejudica muito o Brasil, né? Nesse curto espaço de tempo.
0: Josias, como que o mercado financeiro está reagindo com a entrada em vigor da nova tarifa dos Estados Unidos, que eleva para um total de 37,5% a sobretaxa sobre parte das importações brasileiras?
5: Sim, é um outro ponto que é prejudicial também. Nessa semana, o governo criou mais um programa, né, que é o Brasil Soberano 3, que tende a aliviar um pouco mais essas tarifas, né? Então, esse plano é uma junção do Brasil Soberano 2, em torno de 5 bilhões que não foram utilizados, mais uma programação junto com o BNDES. Isso vai dar uma certa aliviada, mas, assim, ele é um band-aid que a gente está colocando ali numa ferida muito mais grave, né? Então, o Brasil, ele consegue não sofrer tanto assim, comparado com México, Chile e outros países, que também comercializam commodities, mas eles têm uma ou duas. O Brasil tem um centro de commodities que consegue passar até mesmo para outros países, né? Como tem uma negociação muito forte com a China, por exemplo, e a Europa. O negócio com os Estados Unidos prejudica um pouco, mas ele consegue ainda fazer as suas vendas, entregar os produtos para outros países, né? A gente vai sofrer um pouco, mas não vai ser nada que realmente atrapalhe a economia brasileira no modelo geral, né? Vão ter empresas e segmentos que podem sofrer um pouco mais, mas aí eu acredito que esse programa Brasil Soberano vai conseguir agregar e atingir essas empresas brasileiras de uma melhor maneira possível.
1: Josias, vamos olhar um pouquinho também para o nosso indicador da Bolsa de Valores, o Ibovespa. Agora, nesse pregão de sexta-feira, quando abriu às 10 horas, já abriu em queda de 1,2%. Ficou cotado ainda, assim como o fechamento de ontem, na margem dos 174 mil pontos, né? Agora está 174.971 pontos. Esse indicador está ficando toda semana entre 174 mil e 178, né? Como é que vocês estão vendo isso? É significativo esse patamar no momento, ainda pensando no conflito? Como é que é o seu olhar diante de toda essa semana?
5: Essa semana, ontem, o Ibovespa deu uma certa alta, hoje é um dia de recuo, e ontem ele subiu um pouco mais, principalmente por causa das nossas commodities, né? Vale e Petro puxaram o índice para cima, principalmente porque o petróleo subiu bastante ontem, a Petro conseguiu se aproveitar disso. Hoje o petróleo cai, né, e ela vem retomando. O que, que a gente consegue observar, né, com o índice? Ele está passando por um momento muito nebuloso, porque as nossas negociações dentro da Bolsa como um todo, ela vem diminuindo. O mês de julho agora, ele está sendo o mês com o menor volume de negociação desde julho de 2020, quando a gente estava na pandemia. Então, o que, que isso mostra para o mercado? Que o investidor de renda variável, ele está um pouco mais cauteloso. Até mesmo o investidor institucional também está cauteloso, porque a gente viu ontem uma saída um pouco mais de recursos, mesmo com a bolsa subindo, e a gente não consegue ver o gringo trazendo muito mais dinheiro para cá. Né? Então, essa negociação um pouco menor, e a gente vendo a renda fixa entregar taxas de dois dígitos para curto, médio, até mesmo longo prazo, faz com que a bolsa fique um pouco mais de lado, né? Então, traz uma certa preocupação para a renda variável, porque tem baixa negociação e ela não sai desse range. Para a gente ver uma bolsa mais para cima com consistência, precisa entrar mais recursos na bolsa, precisa ter mais negociações. Não é o que a gente está vendo, pelo menos até ali o mês de setembro, talvez, né, início de setembro, finalzinho de agosto, que é um mês antes das eleições, onde a gente tem uma volatilidade maior. Se não acontecer isso até lá, a gente vai continuar vendo a bolsa nesses patamares ali, de 175, talvez belisque os 180, e não passe muito disso, tá?
0: Perfeito, Josias. Tem algum outro ponto que vai influenciar o mercado hoje, alguma agenda, algo que a gente acabou não mencionando?
5: Hoje não. Hoje, essa semana foi uma semana com os índices, né, muito, muito baixos, uma agenda um pouco mais vazia, assim, em relação a tudo isso. Na próxima semana, né, na segunda-feira, a gente tem um índice de confiança do consumidor, que a FGV divulga, isso pode mexer um pouquinho mais com os mercados. Tem o IPCA 15 que sai na terça-feira também, e aí sim a gente vai ter uma noção de como é que está sendo a inflação do dia 15 de julho até o dia 15 de junho, né, como é que foi essa inflação, que são os dados mais relevantes ali que a gente tem para a próxima semana, tá? Então, essa semana que a gente está se encerrando agora, os dados econômicos foram muito fracos, né?
1: Josias, muito obrigado mais uma vez pela sua participação aqui conosco, já desejando um bom final de semana, muito obrigado pelas suas análises aqui.
5: Para vocês também, um ótimo final de semana.
0: Muito obrigada, Josias. A gente conversou agora com Josias Bento, que é especialista em investimentos e sócio da GT Capital. São 10 horas e 54 minutos.
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1: E a gente traz aqui a atualização do Imposto de Renda de 2026. A Receita Federal liberou às 9 horas da manhã de hoje, sexta-feira, as consultas ao terceiro lote de restituições do Imposto de Renda Pessoa Física deste ano. Serão pagos mais de 4 bilhões de reais a aproximadamente 2 milhões e 740 mil contribuintes neste lote. Os valores, eles serão depositados, dessa consulta de hoje, no dia 31 de julho, então, para quem tem direito. Para verificar se você está nesse lote, você pode acessar a página da Receita Federal, que é gov.br/Receita Federal. Basta clicar na opção Meu Imposto de Renda e em seguida em Consultar a Restituição.
0: A Receita Federal disponibiliza também aplicativo para tablets e smartphones que permite consultar diretamente nas bases da Receita informações sobre liberação das restituições do IRPF e a situação cadastral de uma inscrição no CPF. Ao realizar a consulta, também tem como saber se há alguma pendência em sua declaração que impeça o pagamento da restituição, ou seja, se ele caiu na chamada malha fina. Os pagamentos das restituições do IRPF 2026 serão feitos em 4 lotes, segundo informações da Receita.
1: E antes da gente ir para chamar o Lucas aqui para a gente trazer para você como é que são as nossas palavrinhas difíceis aqui da economia para ele explicar, vou dar uma última notícia, que é com relação àquela crise que está tendo aí entre Brasil e a União Europeia com relação à carne brasileira. O Ministério da Agricultura e Pecuária, o MAPA, afirmou ontem, dia 23, que o Brasil não pediu à União Europeia a flexibilização das regras sanitárias para a exportação de carnes e outros produtos de origem animal ao bloco. De acordo com a pasta, o governo brasileiro segue negociando tecnicamente com as autoridades europeias e aguarda uma resposta definitiva sobre a documentação apresentada. No início de junho, o bloco retirou o Brasil da lista de países considerados aptos a cumprir essas regras. Com isso, as exportações brasileiras de carne e também outros produtos de origem animal para a União Europeia poderão ser suspensas a partir do dia 3 de setembro, caso esse impasse ainda não seja resolvido até lá. Ainda de acordo com o Ministério, as autoridades europeias ainda não apresentaram manifestações conclusivas sobre os documentos técnicos que foram encaminhados pelo governo brasileiro. Agora, 10 horas e 57 minutos.
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0: E hoje o Lucas de Andrade explica pra gente o que significa um termo na economia, um conceito que muitas vezes pode deixar você em dúvida. Oi, Lucas, conta aí pra gente.
6: Olá, pessoal. Vamos a mais uma edição do nosso Sem Economês, o quadro que traduz termos difíceis do mercado financeiro em bom português. Hoje, aqui no Jornal Vale Nota, vamos falar em PTF. Essa sigla significa produtividade total dos fatores. Para entender o que é isso, precisamos pensar em como uma economia cresce. Um país produz mais quando emprega mais trabalhadores ou quando investe mais em máquinas, fábricas e equipamentos. Esses dois ingredientes são chamados de fatores de produção, trabalho e capital. Mas existe uma terceira fonte de crescimento, que não vem de ter uma massa de trabalhadores maior ou mais máquinas instaladas. Vem de produzir mais com os mesmos recursos que já existem. Essa parte do crescimento é justamente a PTF. Ela mede o quanto a economia ganhou em eficiência, melhor tecnologia, gestão mais inteligente, processos mais enxutos, inovação. Um exemplo prático. Se uma fábrica passa a produzir mais carros por ano, sem contratar nenhum funcionário a mais e sem comprar nenhuma máquina nova, esse ganho só pode ser explicado por um aumento de produtividade. Talvez a linha de montagem tenha sido reorganizada ou o novo software tenha reduzido o desperdício de tempo. Isso é produtividade total dos fatores, PTF, na prática. Mas por que esse indicador importa tanto para os economistas? Porque aumentar trabalho e capital tem limite. Não dá para um país crescer para sempre só contratando mais gente ou construindo mais fábricas. O crescimento mais saudável e mais duradouro de uma economia vem justamente dos ganhos de produtividade. Países que investem em educação, pesquisa, tecnologia e infraestrutura tendem a ter uma PTF mais alta ao longo do tempo. E fica a dica, quando você ouvir um economista dizer que o Brasil precisa crescer pela produtividade, é exatamente do PTF que ele está falando. Essa foi mais uma edição do Sem Economês. Até a próxima, pessoal!
0: Com o Sem Economês, o Vale Nota de hoje fica por aqui. Segunda-feira estamos de volta. Temos um encontro marcado, hein? Às 10 horas da manhã.
1: Muito obrigado pela sua companhia. Até segunda-feira, agora 11 horas em ponto. Tchau, tchau.
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1: Hoje é sexta-feira, 24 de julho de 2026. O governo sancionou hoje lei que libera venda e posse de aerossóis de extratos vegetais como spray de pimenta para mulheres acima de 18 anos como medida de defesa pessoal. A proposta tinha sido aprovada pelo Senado no fim do mês passado e nesta manhã foi publicada no Diário Oficial da União. O texto previa que o spray pudesse ser usado para mulheres maiores de 16 anos mediante autorização dos responsáveis. Mas esse trecho acabou sendo vetado pelo presidente Lula. Segundo a lei, o spray poderá ser utilizado de forma moderada para repelir agressão injusta, atual ou iminente. Um grupo de 20 congressistas republicanos enviou carta ao chefe do escritório do representante comercial da Casa Branca, Jameson Greer, pedindo ação contra o Brasil pelo avanço do projeto de lei que regula mercados digitais e amplia poderes do Conselho Administrativo de Defesa Econômica contra práticas anticoncorrenciais das Big Techs. Os parlamentares dos Estados Unidos argumentam que a proposta brasileira enviada pelo presidente Lula ao Congresso Nacional replica os termos de legislação europeia sobre o assunto e oneram plataformas digitais estadunidenses bem-sucedidas com um novo regime regulatório. A 8ª Câmara Criminal do Tribunal de Justiça do Rio decidiu por unanimidade libertar Renan dos Santos

0: que estava no banco do passageiro, realizou pelo menos 10 disparos contra os ocupantes do veículo, atingindo fatalmente um deles. Os dois policiais alegaram ter agido em legítima defesa, mas para a justiça, as imagens mostraram que não houve confronto.
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0: Na ponte Rio-Niterói, é boa movimentação nos dois sentidos, com 13 minutos de tempo médio de travessia, tanto para o Rio quanto para Niterói, segundo informações da Ecoponte. O Centro de Operações da Prefeitura do Rio informa que tem uma obra na rua Conde de Bonfim, na Tijuca, na Zona Norte, na faixa sentido Usina, que está ocupada na altura da rua General Roca, por isso o trânsito é intenso no trecho. Atenção, motoristas. Para o Radar Sputnik no horário de Brasília, 11:04.
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2: Muito bom dia, ouvinte. Começa agora na Rádio Sputnik, na Metropolitana 80.5 FM. Programa Arquibancada no ar. Hoje é quinta-feira.
3: Hoje é sexta.
2: Hoje é sexta-feira. Eu não mudei isso no roteiro, cara.
3: Vamos.
2: Pô, que revolta, cara. Eu mudei os nomes aqui.
3: A gente tá chegando no final da semana, cara.
2: Da outra vez, sabe o que eu fiz? Eu falei que eu era Thales Martin. Pra tu ter noção. Enfim, não mudei o roteiro. Peço perdão. Hoje é sexta-feira. Fique tranquilo. Fique tranquilo. Você não está entendendo errado. Hoje é sexta-feira, dia 24 de julho de 2026. Eu sou o Yuri Hildebrand e tô aqui na companhia, na sua companhia até meio-dia, mas do meu lado tem uma companhia especial aqui, que é o nosso
3: Fonseca! Bom dia, Yuri. Primeiro eu quero te agradecer a sua campanha para que eu estivesse hoje aqui no programa, porque a nossa direção ali já estava querendo me mandar pra rua, mas pois eu falei, eu tenho uma missão muito importante, que é participar do Arquibancada no Ar. De hoje, segunda-feira, nossa primeira vez juntos aqui.
2: Ó,
3: um prazer estar aqui.
2: Muito prazeroso dividir essa bancada contigo.
3: Hoje, segunda-feira, a gente retorna também trazendo aí as repercussões dos resultados dos jogos de sábado e domingo, porque o nosso amigo Tarisson está de folga. O Arthur está de férias.
2: E aí todo mundo
3: tem que trabalhar. Alguém tem que trabalhar nessa rádio aqui.
2: Exatamente.
3: Os caras estão lá na molezinha, mas a gente está aqui.
2: Pois é. E aí eu falei, não, vou buscar. Fui lá na rua buscar o Paulo Fonseca, tava indo fazer a cobertura.
3: Muito obrigado.
2: Calma aí, cara. Calma aí, participa aqui comigo. E é isso, tá aqui do meu lado. Agradecer aí a participação dele. E vamos puxar aqui os destaques do programa pro ouvinte saber o que a gente vai falar hoje.
4: Botafogo.
3: Danilo entra contra o Vitória, faz 13º jogo no Brasileirão e Botafogo provoca o Palmeiras nas redes sociais. O jogador diz que respeitou a decisão do Alvinegro e agora pede que o clube não aceite a proposta do Zenit.
4: Flamengo?
2: Rubro Negro segue em negociação com Thiago Almada e Atlético de Madrid e negócio deve sair nos próximos dias. Eric Pulgar entra na mira do Mônaco de Felipe Luiz e pode estar de saída.
4: Vasco.
3: O Cruz Maltino tenta a contratação de Eboá, atacante equatoriano que jogou a Copa do Mundo. O jogador foi destaque na campanha do Venezia na Série B italiana na temporada 2025-2026.
4: Fluminense.
2: Fluminense aproveita a semana cheia para preparar o jogo contra o Grêmio. A partida terá reestreia de Thiago Silva e também a estreia da nova camisa 3, verde.
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2: É isso aí, esses e outros assuntos. Hoje a gente tem uma participação especial aqui, tá? Vamos ouvir mais sobre um esporte chamado sambo.
3: Sambo?
2: Não é o samba que você leva pra avenida, é o sambo, é uma luta, é uma arte marcial russa.
3: E quem faz essa luta sambo é?
2: Sambista.
3: É sambista.
2: Isso é muito legal, cara.
3: Quem não conhece, vai conhecer hoje. Eu conhecer.

0: Peço que eu também não conhecia, mas tô curioso para saber um pouco mais dessa luta.
1: É isso, vamos receber aqui o Caio Cordeiro, que é diretor de arbitragem da Confederação Brasileira de Sambo. E sim, você nunca ouviu falar do esporte, saiba que tem uma federação internacional, e a gente vai ter um dos caras aqui que é mestre em sambo e também árbitro de sambo no Brasil. Vamos ouvir mais detalhes sobre essa luta. Mas, aproveitando aqui o espaço, Paulo, me ajuda aqui a chamar os nossos ouvintes para participar.
0: Vamos lá, galera. Participe do Arquibancada no Ar através do WhatsApp 21 980650066. De novo, 21 980650066, porque aqui o VAR é você.
2: O VAR é você.
1: É isso, manda sua mensagem, manda sua dúvida. Quer saber mais o que é sambo? Tem alguma pergunta aí que você falou? Pô, tô muito na dúvida. Manda aí pra gente, participa com a gente, porque é muito interessante ter você participando aqui. E aproveitar aqui o espaço pra mandar um abraço pro Pedro, nosso ouvinte tricolor, que mandou mensagem.
0: Pedro.
1: Um abraço, deve estar aí na expectativa pra entender. Pedro, manda aí também a sua opinião. Vai de Hulk ou John Kennedy
0: tá
1: no domingo?
0: Na expectativa de rever o monstro em campo, Thiago Silva. Vai reestrear agora no final de semana, Fluminense. A gente vai falar muito sobre Fluminense também ao longo do programa.
1: É isso. Mas vamos lá, vamos puxar o primeiro tema desse papo. Vamos falar do Fogão?
3: Botafogo.
1: Porque, cara, o Botafogo ontem, assim, quem deu uma olhada, quem tem o Twitter, né? O antigo Twitter, o famoso X, não tão famoso assim, porque nem todo mundo gosta disso. Completou 3 anos esses dias.
0: Deu uma provocada, né?
1: Cara, o Botafogo se divertiu, e quem segue o Botafogo ou quem esbarrou contra o Botafogo se divertiu, menos o palmeirense, né?
0: Que pois isso, gente? Explicando o que aconteceu, né? Porque o Danilo, jogador do Botafogo e da seleção brasileira, era alvo do Palmeiras, né? Havia todo esse imbróglio, será que ele vai? Até falaram que talvez ele pudesse estar forçando uma saída pro Palmeiras. Acabou que ele pediu para entrar ontem no jogo, que foi 0-0, Botafogo e Vitória. A gente vai falar um pouquinho também sobre esse resultado. Ele pediu para entrar, beijou a camisa na entrada e fez os 13 jogos, que é o limite. Agora ele não pode mais se transferir pro futebol brasileiro, só pra Europa, pra Ásia, pro Oriente Médio, enfim. Só que o Palmeiras, por conta dessa insistência, criou aí uma certa rivalidade nos bastidores com o Botafogo. O Botafogo foi lá e deu o troco nas redes sociais, botou uma música provocando, escreveu que o Danilo é o jogador em caixa alta do Botafogo e da seleção brasileira, e então aproveitou para fazer uma gracinha com o Palmeiras, que ficou insistindo, né, nessa contratação durante aí a Copa do Mundo.
1: Ele foi uma insistência estranha de ver, tá?
0: E que seria uma grande contratação, porque é um baita jogador,
1: com certeza,
0: né? Não teve tanto espaço durante a Copa do Mundo, mas no futebol aqui brasileiro ele deita ainda, né?
1: Não, muito bom. Tava fazendo falta o Botafogo, né? As últimas rodadas antes da Copa ele não tava entrando em campo, justamente pela possibilidade de se transferir para outro time do futebol brasileiro. Lembrando que Flamengo e Palmeiras estavam interessados no Danilo, né? O Flamengo chegou a oferecer uma oferta, alguns rumores dizem que sim, outros que não, mas a verdade é que o Palmeiras tomou a frente dessa negociação, ofereceu 31 milhões de euros pro Botafogo, e o Botafogo é uma baita grana, lembrando que o Botafogo teve situações de transfer ban, né? Tem algumas situações complicadas aí, financeiras, mas tomou essa decisão de não vender. E agora tem o seguinte, né? No contrato do Danilo tem aquela questão dos 20 milhões de euros de cláusula para times de fora. Isso é normal, né? Acontece muito no futebol brasileiro.
0: Normalmente para fora
1: é um pouco mais baixa. É um caso que eu lembro muito foi o do Gerson, por exemplo, no Flamengo. Renovou o contrato, botou uma cláusula de 25 milhões e saiu pela cláusula, né?
0: E o Pulgar agora também tá com
1: Pulgar, mesma coisa, também renovou dessa forma. Então é normal no futebol brasileiro, isso acontece. Agora, essa história dos 20 milhões, teve um caso interessante, né? O John Textor chegou, foi ao seu Instagram pra falar que foi um erro de digitação, que era 200 milhões de euros.
0: Ah, não é possível.
1: Pois é.
0: É, o que mas acontece é... agora é que se vier um time de fora, vai pagar menos.
1: Vai pagar menos.
0: Não precisa nem negociar, é só chegar pagar. E avisar o jogador, avisar o clube que tá fazendo aí, cumprindo,
1: exato,
0: cobrindo, né, esse valor de 20 milhões, e o Botafogo vai deixar de receber os 31 milhões que era inicialmente.
1: É, pois é. Né? Poderia receber 11 milhões a mais de euros, não é pouca coisa não, tá? É bastante dinheiro. É, mas assim, né, ao mesmo tempo, o Botafogo acabaria reforçando um rival no Brasil, né, o Palmeiras. Teve 2 anos aí disputando diretamente com o Botafogo, título brasileiro, 23 e 24. Agora o Botafogo tá numa situação um pouco mais complicada no Campeonato Brasileiro, mas, né, segue aí sendo um dos grandes do Brasil, tem um time forte. A gente fala aqui que ainda está se organizando, né? Essa era pós-24 teve muitos problemas extracampo, mas agora começa a se organizar. E essa decisão de não vender o Danilo pro Palmeiras teve dedo dos possíveis novos donos da SAF do Botafogo, tá? Essa é a história que a gente vem ouvindo por aí. Então, pode ser já uma movimentação pensando em futuro, né? Porque assim, a gente tá falando aqui do Danilo, pô, o Botafogo vai perder dinheiro, mas segurar o Danilo também é uma opção, né? O Botafogo ganharia muito com isso, um cara, enfim, nível de seleção brasileira, infelizmente não performou tão bem na Copa, mas ele, quando teve oportunidade antes disso, ele, né, mostrou serviço, foi convocado merecidamente.
0: É isso, não é só perder um grande jogador, mas sim reforçar um grande rival, né?
1: Exatamente.
0: Eu tava vendo aqui o Twitter do Botafogo, eles colocaram a música Smurfo Pereiro da Xadê, fazendo alusão a uma música que aí eu não posso falar aqui,
1: porque aqui
0: tem um palavrão.
1: 11 da manhã não pode.
0: Mas é uma musiquinha que provoca o Palmeiras, e pra bom entendedor, né, você já faz a alusão quando eles botam essa música, que é uma provocação direta ao clube paulista.
1: Não, e botaram ainda o Mr. Bean, né, com terninho verde, enfim.
0: Mas eu acho legal, isso
1: acho
0: vai.
1: Legal, isso super, super. Provocação. Lembrando que assim, o que o Palmeiras fez, e aí vou tá dando minha opinião aqui neste momento, o que o Palmeiras fez foi meio, não sei se jogo sujo, mas enfim, foi um pouco desonesto com a própria torcida, tá? Porque começou, né, durante a Copa, foi publicando vídeos falando sobre a formação do Danilo, que é da base do Palmeiras. Ah, porque o nosso Cris tá jogando. E o Danilo sempre foi do Palmeiras. E aí a Leila Pereira falando em entrevista, o jogador quer vir para o Palmeiras, ele dá preferência para o Palmeiras. E não...
0: Quase um assédio.
1: Pois é. E aí eu abri
0: que tá sob contrato do Palmeiras, do Botafogo.
1: Botafogo, exatamente. E aí eu abri o Twitter, o post, né, do que o Palmeiras fez falando sobre a formação. É quase um mini documentário, né, falando sobre o Danilo. Cara, quantidade palmeirense ali falando... Cara, se não tiver fechado, é uma vergonha isso que tá acontecendo. E sim, cara, sim, para pensar. Você tá ali, você é torcedor do clube, tem um jogador que tem identificação com o clube, é da base e tudo mais. Você vê toda a movimentação na imprensa de contratação. E o clube vai lá e posta essas coisas. É complicado. É pior, talvez, do que um executivo, um porta-voz do clube oficial chegue e fale assim: ah, estamos com tudo adiantado para contratar tal fulano. E aí a gente puxa, né, casos históricos, como o Grêmio falando do Ronaldinho Gaúcho, né, teve a situação
0: do... O Grêmio fez até festa, né?
1: Fez até festa, tava montado. Teve outro caso, o Anelka no Galo, essas contratações aí que não rolaram, né?
0: Mas isso não é particular do Palmeiras, tudo bem que o Palmeiras, o que foi feito é, no mínimo ali, antiético, né? Não é nada errado, mas talvez ele fira questões éticas do futebol, mas não é particular do Palmeiras, a gente já viu aí o Flamengo fazendo isso, outros times fazendo esse tipo de assédio, até do ponto de vista da imprensa, de divulgar informações para a imprensa, para gerar todo esse borborinho, gerar toda uma pressão para a vinda, contratação de jogador X, jogador Y, é algo que não é certo, mas que vem sendo comum aqui no futebol brasileiro. E o Botafogo que jogou ontem, né? Botafogo jogou ontem contra o Vitória. O Danilo entrou no segundo tempo da partida. Uma partida que terminou em 0-0, né? O Botafogo perdeu aí uma chance boa de conseguir os 3 pontos num jogo que foi praticamente dominado o tempo inteiro pela equipe botafoguense. Dando uma olhada aqui em algumas estatísticas do jogo, 57% de posse de bola o Botafogo. 4 grandes chances, sendo 19 finalizações, 9 escanteios. Foi um domínio completo do Botafogo, tanto que o goleiro do Vitória foi eleito o melhor jogador da partida, né? Pela atuação, ele fez pelo menos ali 6 defesas boas. Teve uma cabeçada do Arthur Cabral, que ele defendeu quase em cima da linha. Foi uma defesaça do goleiro do Vitória, que é o Arcanjo, e que foi o melhor jogador da partida, merecidamente. O Botafogo, que criou muitas chances, principalmente no primeiro tempo, Montoro jogou muito bem, o Arthur Jorge também estava muito bem, o Arthur Cabral, perdão, muito bem. Matheus Martins e o Vilalba não atuando assim tão bem. No segundo tempo, o técnico faz aí algumas mexidas que diminuem um pouco o impacto, a intensidade do Botafogo, e o Botafogo acaba não tendo o mesmo rendimento do primeiro tempo, mas mesmo assim era um jogo de domínio do Botafogo e que ficou nas mãos do goleiro do Vitória essa chance aí de se aproximar ali do G6 ali do Campeonato Brasileiro. Agora o Botafogo está ali no meio da tabela, poderia se aproximar mais com essa vitória. Jogando em casa, né? Fica aí esse tropeço, dá para considerar um tropeço do Botafogo contra o Vitória.
1: Não, com certeza. O Botafogo criou a maior parte das chances, teve um bom volume de jogo. A volta do Danilo foi muito importante. Você vê a diferença que ele faz na equipe, né, cara? Não tem muita discussão. E a quantidade de botafoguense revoltado com o Lucas Arcanjo, cara. A gente destacou ele ontem, tá? O Arcanjo é muito bom goleiro. E esse time do Vitória, claro, tá encaixadinho. Isso ajuda muito o goleiro. Mas assim, eu trouxe ontem a final da Copa do Nordeste, que o Lucas Arcanjo, né, assim, salvou muitos momentos, assim, o Vitória, né? Claro, o Vitória foi melhor do que o Fortaleza nessa partida, mas o Lucas Arcanjo foi um ponto alto desse jogo. E, enfim, vencendo no Campeonato Brasileiro, é um cara que, sinceramente, vai ser difícil do Vitória segurar, pensando, o próprio Botafogo precisava de goleiro, né? De alguns times aí de...
0: O Botafogo teve a estreia do Arcanjo.
1: Teve a estreia do Arcanjo. Né? O que você achou dessa estreia? Dá pra gente dizer?
0: Não teve tanto trabalho, pois, né? É. O Vitória não chegou tanto, assim, não deu tanto trabalho, não provocou muito a defesa do Botafogo pra gente conseguir aí fazer uma avaliação da atuação dele, mas saiu do primeiro jogo zerado, né? Sem tomar gol, mas acho que a gente vai precisar de mais tempo pra fazer uma avaliação do novo goleiro do Botafogo. Agora, trazendo pro segundo tempo que eu tava falando, o Franklin Carvalho mexeu errado. Percebi que o Botafogo teve uma queda muito grande. Estava acompanhando o jogo de um primeiro tempo de muita intensidade, como disse, com o Montoro jogando muito bem, com o Arthur Cabral também jogando muito bem. Teve uma chance de cabeça e quase fez o gol, abriu o placar, poderia ter mudado totalmente o rumo da partida. Mas aí ele coloca o Matheus Ponte, o Santi Rodrigues, que entrou muito mal, o Barria também, o atacante, entrou no lugar do Arthur Cabral e não tiveram aquela mesma intensidade. O Botafogo acaba até dando um pouco mais de campo pro Vitória, só que o Vitória, como estava muito postado na defesa, também acaba não criando, ficou aquele jogo mais morno no segundo tempo. Então aí teve um pouquinho também da mão do Franklin Carvalho para queda de rendimento do time no segundo tempo, depois de um bom primeiro tempo, só que a bola não entrou, como a gente já disse, por causa da boa atuação do goleiro do Vitória.
1: Pois é, e aí o Jair Ventura, né, pós-jogo, ele comemorou o empate, falou que foi um ponto importante pro Vitória, que, assim, tá empatado em pontos, né, com o Botafogo, tá ali no meio da tabela, não tá...
0: O Vitória, o ano passado, lutou pra não cair, né?
1: Sim, sim.
0: Então,
1: conseguiu se manter no limite.
0: Dentro das expectativas, uma 11ª posição agora, o Botafogo tá em 9º, é uma boa posição pro Vitória, e se mantiver aí, tentar até pegar uma Sul-Americana, quem sabe, seria uma excelente campanha pro Jair Ventura, que tá fazendo um bom trabalho desde o ano passado, né?
1: Sim. A gente destacou no início do campeonato, né? Como alguns times de médio porte, vamos botar dessa forma, estão indo muito bem, e que os técnicos estão fazendo bons trabalhos, parece até um trabalho, uma situação, um momento de, talvez, de reciclagem, porque a gente tá vendo o Jair Ventura com ideias mais maduras, né? Com relação a outros trabalhos que ele teve, inclusive já treinou times de grande porte, né? O Botafogo, o Vasco, o Corinthians, enfim, ele não fez bons trabalhos, né? Mas tem dado resultado aí com Vitória. A gente também falou do Curitiba, né? Com o Seabra, né? Seabra quase foi pro Vasco agora, acabou voltando atrás, e assim, tá encaixado ali.
0: Tá ali também, tá em 10º.
1: Também tá em 10º, tá todo mundo com 26 pontos,
0: todo,
1: né?
0: Todo mundo no meio ali.
1: Todo mundo no meio, mas é isso, assim, e a gente vê que o Campeonato Brasileiro é muito curioso, né? São poucos pontos que eles separam os lados, os momentos da tabela, né? Então, essa turma do meio aqui, né, eu acho que tirando o Cruzeiro, porque o Cruzeiro deu uma crescida no campeonato, mas essa turma do meio...
0: O Cruzeiro que tá em oitavo, né? Ou tá atrás do Corinthians, que venceu ontem por 3-0 o Remo, dois gols do Yuri Alberto, inclusive, jogou muito bem, teve até um gol muito bonito, uma jogada muito bem construída com o gol do Yuri Alberto.
1: Eu vi um pessoal aí elogiando muito o Diniz. Nossa, Diniz...
0: A gente conhece a história. A gente conhece a história. Mas sim, o Cruzeiro está com 27, o Corinthians também com 27, o Bahia com 30 é o primeiro ali.
1: Se destaca um pouquinho, né?
0: Tá aqui como sul-americana, né? Mas normalmente abre mais uma vaga e vai para G6. Né?
1: Lembrando que Palmeiras e Flamengo estão na Libertadores, Fluminense também, então, né?
0: Tem a Copa do Brasil que abre uma vaga, então normalmente não é. Começa como G5, né? Com quinto lugar, entrando numa repescagem da Libertadores, mas normalmente aumenta, às vezes vai até para G7.
1: Já virou G8. Mas é porque também, assim, tá, né? Esse ano, pela primeira vez, está tendo um novo formato de classificação para Libertadores, né? Tem que lembrar, antes era G6 completo, né? Por si só, duas vagas de pré-Libertadores, quatro vagas diretas e a vaga do campeão da Copa do Brasil, vaga direta. Agora, o vice-campeão da Copa do Brasil tem direito à disputa da pré-Libertadores e o sexto colocado perde, né, em teoria, essa vaga. Mas enfim, se alguém dessa turma aqui for campeão, vai abrir uma vaga para baixo. Vai abrir mais uma vaga aqui. Só que no caso, o Campeonato Brasileiro vai dar só uma vaga de pré-Libertadores e a Copa do Brasil mais uma. O resto é tudo vaga direta. Então, fica melhor quem fica em cima, né?
0: Com certeza. Valoriza a Copa do Brasil também, né? Acho que é uma ideia também de trazer um pouco mais de peso para Copa do Brasil, que agora vai ser final única, né?
1: Nossa, tem esse fator aí.
0: Dando uma mudada aí na valorização da competição, que já é uma competição que, do ponto de vista financeiro, é muito atrativa. E agora ainda fica mais atrativa por garantir mais uma vaga para Libertadores, no caso, pré-Libertadores para o vice-campeão.
1: É isso, é uma valorização importante, né? Eu acho que não funciona muito assim em outros torneios, né? Normalmente a Copa dá uma vaga e o campeonato... Mas é porque realmente no Brasil são muitas vagas, né? São muitas vagas, a gente tem que lembrar que a América do Sul...
0: O campeonato brasileiro já tinha muita, né? Acho que tirar uma não vai fazer falta.
1: Não vai fazer falta, exatamente. Não faz falta, dá pra gente movimentar dessa forma. E ainda tem a Sul-Americana, né? A gente falou de Libertadores, Copa do Brasil, é mais uma possibilidade de vaga aberta no Campeonato Brasileiro. E, enfim, a gente sempre acaba chegando longe.
0: É uma hora que você ou não disputa a posição ali para parte de baixo da tabela para ser rebaixado, você fica ali naquele meio termo que você também pode buscar uma sul-americana. O bom disso é que até o final do campeonato a gente está disputando alguma coisa, os times estão disputando alguma coisa, seja para não cair, seja para buscar uma sul-americana, porque normalmente ficam ali dois ou três times só que não pegam nada, né? Não pegam nem o rebaixamento, não pegam nem a sul-americana, o que valoriza até a última rodada, fica valendo alguma coisa, fica interessante essa disputa no final, sempre no fim do programa fica com essa emoção extra no Campeonato Brasileiro.
1: Me chamou a atenção ontem, a gente dando uma olhada na tabela, como são cinco posições no Campeonato Brasileiro que não te rendem nada, nenhuma competição internacional. Fiquei, gente, tá errado isso aí. Teve Campeonato Brasileiro aí que ficou com duas vagas só.
0: Sim, é porque como a gente falou, vai abrindo, né? Ao longo da competição vai abrindo novas vagas. Aqui nesse momento tá do sétimo ao décimo primeiro sul-americana, mas não.
1: Pois é.
0: O sétimo pode até pegar aí uma Libertadores e daí do oitavo em diante, do nono às vezes, é que pega a sul-americana e fica ali o 15º, 16º colocado sem nada, né? Sem nenhuma vaga, mas comemorando pelo menos o não rebaixamento.
1: Pois é, e acaba ganhando um brinde, né? Quando acontece a sul-americana sem querer. Acontece, a gente já teve alguns casos.
0: O time fica torcendo pro outro, né? Se esse time ganhar a Copa do Brasil, eu que tô aqui em quinto e sexto lugar, eu consigo uma vaguinha, então vou acabar torcendo pra ele.
1: A grande parceria do futebol brasileiro. Vamos torcer pro rival, porque não, vaguinha. Bem, falamos bastante do Botafogo, agora está na hora de entrar com o nosso convidado especial aqui.
0: Já está aqui com a gente.
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1: É isso, bem-vindo, Caio Cordeiro, diretor de arbitragem da Confederação Brasileira de Sambo, a CBSA, e mestre pela Federação Internacional de Samba, FIAS. Caio, obrigado por participar com a gente, cara. É um prazer estar aqui contigo, viu?
3: Eu que agradeço o convite.
0: Bom dia, Caio. Prazer. Seja bem-vindo aí ao nosso programa Arquibancada do Ar.
1: Caio, a gente quer saber, né, como que funciona o samba? Explica aí pra gente, né, o funcionamento da luta, né? Porque a gente trouxe aqui de forma rasa, né? A gente chamou de uma arte marcial russa, uma luta livre russa. Explica pra gente como que funciona.
3: É, então, o sambo, ele é uma modalidade bem irreverente, né? É, que vem crescendo bastante nos últimos anos. Ele surgiu na antiga União Soviética como modalidade de combate, né? É, e ele existe, vou dizer que é como se fosse um mix das artes, né? Ali, porém, ele tem as suas técnicas de maneira bem irreverente, o que a gente sempre fala, porque como são três principais categorias hoje em disputa, né, da parte esportiva, mas ele surgiu como defesa pessoal, né? É, o exército russo, né, a força especial russa, ela treinava o sambo porque era uma arte marcial completa. E que naquela época, né, lá em 1938, década de 30 ali, mais ou menos, ela era uma modalidade que não existia em nenhum lugar, né? Não tinha essa, não era completa desse jeito, onde você tinha golpes contundentes, movimentos de projeções, imobilizações, técnicas bastante contundentes. E trabalhava-se o significado do sambo é autodefesa sem armas, né? Então era a capacidade que eles tinham de se defender quando às vezes eles não tinham um poder bélico muito forte, né? E aí foi se tornando uma arte marcial muito difundida na Europa, né? Trouxe grandes nomes pro MMA, né? Pro UFC, como Makachev, Nurmagomedov, o Fedor Emelianenko. O Fedor é 8 vezes campeão mundial de sambo.
0: O Fedor, que eu lembro dele.
3: Tem aquela figura icônica do Makachev, que ele pesa na pesagem com aquela peruca, né? Aquela em cima da cabeça, com uma camisa escrito se sambo fosse fácil, chamava-se jiu-jitsu.
0: Tem uma provocação, tem uma rivalidade entre as duas artes marciais?
3: Tem, porque o jiu-jitsu se tornou uma potência, né? E aí a galera meio que dá aquela, porque a maior parte predominante do UFC eram faixas pretas de jiu-jitsu, croan, de muay thai e tal, e o sambo, ele era pouco difundido. Então a galera do sambo que lutava o UFC queria fazer aquela propaganda, né? E aí tinha essas provocações.
0: Tá certo, puxar a sardinha, né, pro seu lado.
3: É, exatamente.
1: Parte. E pode seguir.
3: Não, pode falar.
1: Não, ia comentar, né? O sambo, inclusive, tem até o presidente da Rússia, né? O Vladimir Putin tem uma relação aí com o sambo, né?
3: Tem,
1: ele treinava
3: sambo. Ela é muito forte, né? É o país de origem, é muito forte. E é até assim, hoje a gente tem marcos, né? A Confederação Brasileira, os nossos atletas brasileiros têm marcos de estar disputando os eventos fora, né? É, com todo esse trabalho que a Confederação vem fazendo para levar a galera lá para fora, tanto o Pan-Americano quanto o Campeonato Brasileiro. É, e aí a gente tem feito essas seletivas e tem conseguido bastante disputar lá fora, que hoje são três principais categorias, né? Tem o sambo esportivo, que, assim, resumidamente, mescla ali técnicas do judô com jiu-jitsu, onde só valem a parte do grappling, que a gente chama, né, que é aquela parte da luta agarrada, né? Tem o combat, que é um MMA de kimono, né, que é a parte de cima do kimono, que chama-se kurtka, né, que é a parte de cima com short, luva, caneleira e capacete, e aí vale até a cabeçada, coisa que no MMA não vale, né? Soco, chute, cotovelada, canelada, é bem liberado, assim, bem, é bem contundente de verdade. E o sambo de praia, né, que inclusive teremos agora dia 12 de setembro o Mundial de Beat Sambo em Guaraguatatuba, aqui em São Paulo, né? Aqui não, né? Lá em São Paulo. E que é, pra gente, é um marco trazer o Mundial. Aí mais de 20 países vão estar participando desse evento aqui no Brasil, por conta dessa nossa organização e da Confederação Brasileira. O nosso presidente Marcelo Capano tá, e todo o conselho diretor da Confederação, trabalhando duro para fazer um evento top aí.
1: Pô, cara, que legal.
0: Você falou...
1: Já vou até, desculpa, só deixar já o convite aqui pra gente trazer o tema quando estiver perto do campeonato, né?
0: A gente tem que lembrar, né?
1: Com certeza. Pois é, a gente trazer a participação aí da CBSA pra falar sobre.
0: Na verdade, é uma dúvida, porque você falou das subcategorias, né? São três categorias. O atleta atleta ele se especializa em uma dessas categorias, ou, por exemplo, a primeira, que é voltada mais ao judô, jiu-jitsu, não sei se pega também um pouco do wrestling, sim, que é algo mais de queda, uhum, a outra tem mais trocação, vamos dizer assim. Ele se especializa nessa categoria 1, vamos dizer assim, ou ele pode lutar todas as três?
3: É, sim e não. É, tem atletas que são exímios lutadores de striker, então o cara se especializa mais ali na parte que vale tudo, né?
0: Strike é a trocação, né?
3: Isso. Mas hoje a maioria dos atletas internacionais, eles competem as três modalidades. Uhum. Eles competem o sambo esportivo, porque são dias diferentes. Geralmente um campeonato mundial, por exemplo, você tem ali todas as eliminatórias e tal, sambo esportivo e depois o sambo combat, e num terceiro dia ali o sambo de praia, que é o beach sambo, que a gente chama, né? Então tem atletas que acabam disputando as três e outros, sim, se especializam somente no grappling. Aí geralmente o que se especializa só no grappling, ele luta o sambo esportivo e o beach. Porque o interessante do beach é que, assim como várias outras modalidades que tem beach, como beach boxe, uhum, beach wrestling, beach... É, algumas hoje em dia já não, mas quando surgiu eram arenas montadas em cima da areia, né? O beach sambo não, ele é na areia mesmo, então é uma arena, existe
0: pé na areia,
3: uma marca pé na areia, não pode cair. A regra é, não pode cair, né? Então, o atleta só pode tocar o solo com os cotovelos e o joelho, né? Quatro apoios, no caso. Se qualquer outra parte do corpo que ele tocar o solo, com quadril, de lado, com a bunda, ou de peito, ou com as costas, ele perde a luta. Então, às vezes, são 3 minutos de luta, um movimento termina a luta. Então, o cara tem que ser bem preciso.
1: Cara, que maneiro. Você falou aí, né, dessa proximidade com o jiu-jitsu, principalmente na esportiva, né, em uma das categorias. Queria que você falasse aí sobre essas origens do sambo, né, essa mistura de tipos de luta. Quais são as influências mais evidentes na prática, assim, pra quem curte praticar uma luta e tudo mais e quer conhecer mais do sambo, assim?
0: Só complementando, Yuri, porque eu percebi que na parte do strike também tem a influência de outras lutas. Não é wrestling, não é a luta greco-romana, não é uma luta de agarrar, né? Não é uma luta de contato, é uma luta mais de trocação. A influência teria de que tipo de luta? De boxe, de muay thai? Quais seriam?
3: Então, no sambo esportivo, hoje a gente tem muitos atletas que muitas vezes são faixas pretas de judô, né? Porque o sambo ele não é uma luta que desenvolve muito no solo, né? Ele tem solo, mas o objetivo da luta é o sambo esportivo, por exemplo, assim como o combat, ele tem o ippon igual ao do judô, né? Então, às vezes, se você derrubar o adversário de costas no solo e ficar de pé, você ganha a luta, que é o ippon do judô, né? Uhum. Então, muitos atletas que são hoje de sambo esportivo, ali, eu vou te dizer que 85%, para não falar 90%, são do judô. E essa influência é muito forte, né? Hoje o sambo ele tem essa influência muito forte dos atletas de judô, né?
0: O criador do sambo era alguém ligado ao judô para ter essa influência tão grande?
3: Um dos também. É, um dos faixas pretas do Jigoro Kano, que é o fundador de judô, ele fez parte dessa grande transição na criada do sambo para arte marcial, né? E aí por isso que trouxe essa influência muito grande, tanto que a regra nessa parte da objetividade, ela se assemelha muito com o do judô, porque o princípio da regra é a objetividade. Hoje o livro de regra do sambo, se você for estudar ele, você vê que é objetividade o tempo todo. Então, por exemplo, ou é o ippon, que é a vitória imediata, ou é 8 pontos de diferença. Então, se você abrir 8 pontos de diferença no placar, você vence a luta, né? No combat tem o knockdown, se você der 2 knockdowns na mesma luta, acabou a luta, né? Se você der um golpear o cara e o cara cair de costas no chão, mesmo que ele levante, acabou a luta, porque considera que ele levou as costas ao solo, na objetividade é como se fosse superioridade técnica. Então tem essa questão bastante objetiva. Hoje no sambo combat tem uma influência muito grande para os atletas que vêm às vezes do Muay Thai ou até mesmo do MMA, né? A galera que luta MMA não conhece o sambo, e quando conhece fala, caramba, que maneiro, vou participar, vou lutar isso aqui e tal. Então às vezes o cara tem uma formação muito grande em pé, Porém, tem controvérsias, porque às vezes o cara é muito bom trocador, um exímio striker, mas se ele levar uma queda e bater de costas no chão, ele perde a luta. Então, se ele não estiver treinando queda, provavelmente ele pode ter uma perca nessa corrida. Então, se ele bate e o cara consegue, se ele não nocauteia, o cara consegue aproximar e grampear e o cara derrubar ele, ele já tá ali numa desvantagem. Então, tem essa irreverência onde a luta nunca tá a favor de um lado ou do outro. Ela sempre tá de uma maneira aberto o resultado.
0: Pode mudar ali.
3: Exatamente. Às vezes você fala assim, não, o Yuri é um exímio trocador, né? Mas, pô, eu sou muito bom de queda, então se eu me aproximar e te derrubar, eu vou vencer a luta. Então, tem isso.
1: Cara, que maneiro, né? Tem uma dinâmica diferente, né? Isso é muito interessante. Queria entender agora, passando um pouco mais pro Brasil, né? O Brasil tem a Confederação Brasileira de Sambo e a gente já participou de torneios internacionais e tal. Aí, o que a gente quer saber é, como é que é a participação do Brasil, assim, pensando internacionalmente? Quais competições, por exemplo, tem no calendário e como é que funciona a Confederação Brasileira de Sambo hoje em termos de competição, assim?
3: Então, nós acabamos de organizar um campeonato brasileiro lá em Goiânia, né? Foi final de semana passado. E a gente vem conseguindo, em 2024 nós conseguimos trazer o Pan-Americano para o Brasil, foi em Cuiabá, né? E foram mais de 30 países também e tal. E hoje, assim, o nosso foco é o World Beat Sambo, né? Que é o Campeonato Mundial do Sambo. E trazer pro Brasil é algo, assim, é um marco pra gente, porque geralmente a galera lá na Europa, aqueles países lá de fora, acabam sediando muito esses eventos, né? Então a Confederação Brasileira hoje está trabalhando muito, muito, muito em cima desse evento. Nós vamos trazer mais de 20 países aqui pro Brasil, né? A gente está tentando parcerias com escolas de idioma para poder conseguir ter tradutores ali de uma maneira voluntária, até para a galera praticar o inglês. Legal. E tal. A gente vem correndo atrás. Vai ser lá em Caraguatatuba, né? Com o apoio da Federação Internacional, todos os dirigentes da Federação Internacional vão estar aqui, todo o corpo de arbitragem. Eu sou árbitro internacional pela Federação Internacional também. E a gente hoje vem conseguindo, como eu falei ainda agora, a gente vem conseguindo pontuar e destacar os nossos atletas. Agora no Pan-Americano, na Costa Rica, tem duas semanas mais ou menos, nós levamos dois atletas, trouxemos quatro medalhas.
0: Legal.
3: Duas no esportivo, um ouro e uma prata, e duas no beat sambo, duas medalhas de ouro.
0: Aqui no, que perto da gente, né? No Sul-América, na América em geral, quais são os principais adversários, os países que são mais fortes, e na Europa também, quais são os expoentes na Europa? Então, e se a gente consegue encarar esses caras, a gente consegue?
3: O grande expoente na Europa é a Rússia, né?
0: Ainda
3: lá é o celeiro. Lá estão os grandes campeões, a galera que, né, tá bastante, já há bastante tempo, às vezes por experiência, por treinar também o sambo ali propriamente dito, né? Tipo, desde a essência, às vezes o cara treina sambo a vida toda, né? E às vezes aqui no Brasil o cara, ele é faixa preta de jiu, ou ele é faixa preta de judô, e aí ele migra, então. E a questão do domínio da regra, né? Eu bato muito nessa tecla, porque como eu sou árbitro internacional, eu falo muito pro cara assim, às vezes o cara chega pra mim e fala assim, pô, mestre, eu quero lutar o sambo e tal. Eu falo assim, cara, você não precisa mudar nada que você sabe. Eu vou te ensinar umas técnicas propriamente ditas do sambo, que existe umas quedas específicas, uns movimentos específicos, e o sambo tem a sua particularidade, mas eu vou dizer assim, estuda a regra. Porque se você jogar com a regra embaixo do braço, você tem ali 60% da luta, né? Às vezes o cara perde na regra, né? E o cara tá acostumado, por exemplo, o Gil. Eu posso falar de cadeira porque eu sou faixa preta de jiu-jitsu. Então, a luta vai pro solo, o cara dá uma amarrada, uma segurada, tem aquela luta mais presa, muitas das vezes, é aquela luta que, tipo assim, o pau canta e hoje, às vezes, é aquela luta que fica muito amarrada. No sambo não tem isso, porque como busca objetividade, se for pro chão, o cara para. O árbitro para a luta. Uhum. Ele tem um tempo ali pra desenvolver alguma coisa no solo, senão o cara para, bota em pé.
0: Entendi. E
3: começa. Então, legal. O grande expoente, eu acho que hoje lá, na Europa, ainda é a Rússia, né? E vou te dizer que, assim, a nossa seleção tá forte, nós temos bons atletas.
0: Aqui na América do Sul, a gente é o mais forte?
3: Assim. Cara, eu acho que não ainda por volume, tá? Mas eu acho que por qualidade técnica, você vê que, assim, nós levamos dois atletas e trouxemos quatro medalhas, né? Ou seja, medalhamos nas duas modalidades que a gente disputou, o esportivo masculino e feminino, e o beach, medalha de ouro pros dois, tanto pro masculino quanto pro feminino. Então, você vê que por aproveitamento é um número bem considerável. No Pan-Americano do ano passado, não lembro se foi ano passado ou ano retrasado, nós subimos no pódio por equipe, né? Por país, no caso. Eu acho que foi na República Dominicana, nós levamos 6 atletas e ficamos em segundo lugar. Então, assim, países que às vezes levaram 15, uhum, não conseguiram o resultado que a gente conseguiu com 6 ou 7. Então, assim, a gente vem conseguindo ficar bem posicionado aí e se tornar um expoente da modalidade, né? Hoje a galera já respeita o Brasil no samba.
1: Pô, que legal, muito interessante. A gente ouve pouco falar, né? Assim, confesso que vagamente ouvindo falar de samba e achei interessante que a gente conseguiu trazer aqui pro Arquibancada no Ar. Já encaminhando aqui mais pro final da nossa entrevista, queria te perguntar quem ficou interessado, como que a gente pode praticar sambo, né? Onde a gente pode encontrar? Existe alguma academia específica que tenha treinamento, ou a própria Confederação Brasileira dá esse suporte, assim, de indicação, talvez oferecendo alguns lugares específicos? Explica pra gente como quem tá interessado, quem tá ouvindo e se interessou pelo esporte, pode começar a praticar.
3: Então, procurar mesmo a Confederação Brasileira, né? Falando a nível Brasil, ou a Federação do Rio, que é a Facerj, né? Se for procurar aqui no Rio, se for para nível Brasil, tem a Confederação Brasileira, ela vai entrar em contato, vai trocar uma ideia, bater um papo, saber de onde você é e tudo mais, e vai te direcionar para professores próximos, né? Agora, dia 8, se eu não me engano, dia 8, sábado que vem, né? Nós temos um aulão no Canto do Rio. Uhum. É um aulão de samba aberto também, para quem quiser fazer o treinamento, conhecer um pouco da arte.
0: Faz o convite pra galera, então, dia 8.
3: Dia 8.
0: Esse sábado, tem mais um sábado, que é o dia 1º, dia 8 de agosto.
3: Isso.
0: Um sábado.
3: Vai ter um aulão, eu que vou estar lá ministrando esse treinamento. E aí a gente vai abrir, já tem uma galera inscrita, são poucas vagas, não são muitas vagas. Lá a gente vai falar muito sobre os próximos eventos, vai ensinar técnicas propriamente dito do samba, né? E divulgar também e massificar essa divulgação desse mundial, que pra gente é um marco, assim, primeira vez que o Brasil vai sediar um campeonato mundial, né, de beat samba. E eu acho muito importante que quem tiver interessado seguir as nossas redes sociais e procurar a gente lá pra
0: praticar. Vai ser em Niterói, é isso?
3: Vai ser em Niterói. Isso.
1: Canto do Rio ali, centro de Niterói, né? Voltando do Engá, na verdade.
3: Isso, naquela isso. Naquela voltinha.
1: Estudei na UF, eu tenho memória. Passava lá direto. Mas é isso, então. Fica o convite aí pra quem se interessou. Cara, parece ser uma luta muito interessante de se praticar, né? Muito dinâmica. E isso é legal a gente trazer aqui modalidades que não são dessas mais tradicionais, como jiu-jitsu, como kickboxing, enfim, que a gente vai falar com maior frequência. O samba aí, com origem russa. E, enfim, uma luta aí praticada. O Brasil já trazendo medalha de ouro.
0: E você, cara, quer lutar, não? Quer aprender a lutar
1: samba? Pô, cara, eu tenho curiosidade, assim. Confesso que lutas de defesa pessoal são legais, são interessantes. Eu já fiz Krav Maga há muito tempo atrás.
0: Olha aí.
1: Mas aí,
0: eu nunca fiz luta.
1: Uma luta de defesa pessoal e tudo mais.
3: Vocês estão convidados aí lá, dia 8.
1: Olha
3: aí.
1: É isso. Quem
3: vamos lá.
1: Quem sabe, né? Vamos chegar lá. A gente chama Arthur Neto, chama Thaleson Martins. Eles vão curtir.
0: Legal, a gente luta entre a gente.
1: Luta entre a gente. A gente resolve as paradas, agora não somos.
0: Não somos.
1: É isso. É isso, Caio. Obrigado, viu, pela sua participação, cara. Foi um prazer te receber aqui, falar sobre samba. E já deixa o convite aqui pra gente falar desse mundial, viu?
0: Caio Cordeiro, valeu,
3: querido. Eu que agradeço o espaço pra gente poder divulgar nossa modalidade. Não esqueçam, dia 11 e 12 de setembro, Mundial de Beat Samba em Guaraguatatuba, São Paulo.
0: Cara, Guaratatuba, ali pertinho de Ubatuba, litoral de São Paulo.
3: É, isso aí. Vai ser lá e a gente tá muito feliz, muito entusiasmado. E espero que a gente possa retornar aqui pra falar mais desse evento.
0: Com mais medalhas pro Brasil.
3: Isso aí,
0: mais
3: com certeza. Torçam pela gente, sigam a gente nas redes sociais.
0: Também. Vamos lá, qualquer.
1: É justo, pode falar o Rubem, por favor.
3: CBSA Oficial, que é da Confederação Brasileira.
0: CBSA, né?
3: Isso. E a Facerj Oficial também, que é a Federação do Rio. São as mídias oficiais da... E a FIAS, né? Que é a Federação Internacional.
0: Internacional. Perfeito, isso. Caio. Obrigado mais uma vez.
1: Obrigado, viu? Caio Cordeiro, diretor de arbitragem da Confederação Brasileira de Samba. Também é árbitro da FIAS, né? A gente destacou aqui. E mestre pela Federação Internacional de Samba, a FIAS. Tá aí falando um pouquinho sobre o samba. E, enfim, a gente agradece aqui a participação. Valeu.
3: Eu que agradeço. Muito obrigado.
1: E agora vamos continuar nosso papo aqui falando dos clubes do Rio, né? Vamos, a gente tem que falar do Mengão, mais querido.
4: Flamengo?
1: Por porque o Flamengo tá aí, né? Ganhou da Chapecoense 4-0, fez uma boa partida.
0: Agora tem especulação.
1: Pedro.
0: Oi? Tem especulação também aí.
1: Tem especulação, não. Tô falando assim, tá uma maré tranquila, depois de amistosos tranquilos, uma volta.
0: Não pode falar muito, não.
1: Não pode falar muito, não. É verdade.
0: Uma semana pode
1: acontecer. A instituição Crise na Gávea é tradicional.
0: Por enquanto, torcedor, fica relaxado. Por enquanto, tá tudo bem.
1: É isso.
0: Não aconteceu nada, não.
1: Porque assim, tá essa negociação Flamengo querendo comprar o Almada, tudo indica que vai acontecer, mas muita calma nessa hora. A gente não viu o Palmeiras aí com o Danilo?
0: Pois
1: melhor
0: é.
1: Não brincar.
0: As informações que a gente tem levam a crer que realmente o Almada está muito próximo de fechar. Parece que o empresário dele chega agora nesse final de semana para acertar aí todos os detalhes, colocar a proposta na mesa. A única questão que estava realmente colocando como empecilho a vinda do Almada seria uma oferta do futebol europeu, mas ele não recebeu nenhuma oferta do futebol ali, da primeira prateleira, né? Ele chegou a receber da Rússia, da Ucrânia, né? Mas parece que não aceitou da Arábia Saudita também, mas ele quis ficar na Europa, como não chegou. Se não chegar até nesses últimos dias mesmo, ele vai fechar com o Flamengo, uma grande contratação que coloca o Flamengo em um outro patamar, né?
1: Não, com certeza. Tem muita gente falando que ele chega para se... Inclusive é isso, assim, a informação que a gente tem, né, é que o contrato deve ser de 5 anos aproximadamente, né? Pelo menos até 2030, ou seja, próximo ciclo de Copa. O Almada é um cara importante para a seleção argentina, foi reserva nessa Copa, tudo bem, mas era ele que estava assumindo a posição, ele entrava. E ele que estava assumindo a 10 do Messi em vários amistosos pré-Copa e também nas eliminatórias, porque o Messi não estava sendo convocado toda hora, jogava um jogo sim, outro não.
0: Esse novo ciclo de Copa, ele vai despontar agora sem o Messi como um potencial jogador para ocupar aquela função. Ele não é aquele, ele joga pelo lado esquerdo, né? Ele é aquele falso ponta. Não joga tão aberto como o extremo, como o Bruno Henrique, como o Samuel Lino. Joga, ele é destro, joga na canhota, jogando pelo meio campo, né? Tem facilidade nessas infiltrações de jogar com a bola pelo lado direito, indo direção à entrada ali da grande área, para também fazer chutes de fora da área. Ele chuta muito bem. Então é um jogador que pode se encaixar bem no Flamengo, tanto pelo lado esquerdo ou ali pelo centro do campo, para quando a gente precisar aí do por acaso o Arrascaeta não puder jogar, ele pode ser uma opção também. É um jogador bem versátil, né?
1: Pois é, hoje o Leonardo Jardim tá apostando no Samuel Lino, que tá jogando muito
0: jogando
1: bem.
0: Tá jogando bem. Já tinha testado o Paquetá, mas o Paquetá não funciona.
1: A boa
0: muito
1: do Paquetá
0: bem.
1: É que o Paquetá é muito polivalente, ele joga em várias posições, mas a boa do Paquetá é segundo volante.
0: É vir de trás com a bola.
1: Organizar, e a gente viu isso na Copa do Mundo, né, por exemplo. Quando ele jogou pela direita, não funcionou tanto. Jogou um pouco mais pra trás, conseguiu encontrar soluções. E aí, cara, mas assim, é um bom meio campo que o Flamengo tá formando.
0: Uma coisa,
1: né,
0: é verdade, o Samuel Lino está bem, mas o Almada chega pra ocupar a posição titular. A gente lembra do Almada no Botafogo. Fez aquela campanha vitoriosa do Botafogo na Libertadores. Ele não vem muito bem nessa temporada por conta de poucos jogos no Atlético de Madrid. Acabou perdendo espaço no time do Diego Simeone. Mas como a gente conhece o Almada, tanto da seleção quanto do Botafogo, é um jogador de características técnicas muito importantes, e eu não vejo ele chegando como uma opção, não, mas sim como jogador que vai pegar a titularidade e, como você falou, vai ficar um meio campo com uma qualidade técnica invejável.
1: Sim, sim. Assim, eu fico pensando, porque talvez o jogador que mais possa perder essa vaga, não pela posição, tá, mas por não entregar tanto quanto os outros, é o Plata. Porque assim, o Bruno Henrique, ele não vinha titular pela ponta esquerda, e aí o Samuel Lino foi puxado pro meio, o Bruno Henrique passou a entrar mais. A questão é que o Bruno Henrique, ele tem uma raça invejável. O cara tem quanto? 36, 37?
0: Tem que checar aqui, mas ele tem, ele tem estrela, né?
1: Mas ele tem muita estrela, ele tem muita entrega. Então, assim, eu não sei se ele vai perder essa vaga, tá? Ele tem 35, é de 90. Então, assim, não sei se ele vai perder essa posição, desculpa te interromper, mas... E também, o Samuel Lino tá jogando muito bem ali, como 10, né, entre aspas. Então, acho que o Plata acaba ficando de sobra aí nesse ataque do Flamengo.
0: O Plata ainda tem a questão do retorno do Paquetá, né?
1: Que às vezes joga por ali.
0: Porque ele voltando, como é que fica o volante? Ele fica, o Pulgar sai com o Jorginho, quem vai jogar? Será que o Paquetá joga mais aberto de novo, como terceiro meio campo? E aí perde aquele jogador mais extremo como Plata. dá para ter várias variações aí, né? O Flamengo vai ter várias possibilidades, porque tem um elenco muito grande e agora os jogadores com características versáteis muito importantes. Agora você imagina um meio com Pulgar, Jorginho, Paquetá, Arrascaeta, Almada e no ataque Pedro.
1: Olha, sensacional. E aí fica faltando aquele atacante, reserva do Pedro, mas aí fica faltando aquele atacante que, pelo que se tem informação, também o Flamengo já está encaminhado aí com o atacante, né? E provavelmente um atacante estrangeiro. A gente não sabe ainda. Se falava muito do jogador do Tigre, né? Da Argentina. Fugiu agora o nome dele, mas enfim. O Flamengo que tá buscando esse atacante reserva.
0: Mas não deve ser alguém de grande nome.
1: Vai ser um reserva para ver os pouquinhos.
0: Até porque o Flamengo já trouxe o Paquetá no início do ano, que foi uma contratação bombástica, e agora se confirmar mais uma grande contratação de nível de seleção. Os times brasileiros se reforçando muito bem, né? O Palmeiras também trouxe o Arias.
1: Sim, sim.
0: Embora não tenha conseguido o Danilo, mas fez uma boa contratação. E só um outro ponto, o Flamengo também aí tem um interesse do Mônaco no Pulgar.
1: Destacar. Pois é, cara, assim, eu acho que o Pulgar, ele teve uma renovação, diminuiu multa.
0: 4 milhões de euros apenas.
1: É muito baixo.
0: No Mônaco, isso.
1: E, cara, a gente tem que pensar também que o Pulgar tem seus 32 anos, né? Então já não é um jogador jovem.
0: Mas vem cá, é um jogador que vai fazer falta, tá? Não só pela sua capacidade técnica, mas por ser aquele jogador de imposição física ali.
1: Ele errou um passe no último jogo.
0: E é aquele jogador que é bom de jogar jogo de Libertadores, aquele cara que encara, e o Flamengo não tem isso. Quem é o reserva dele é o Everton Araújo. Um bom jogador pro futuro, mas que ainda tá meio frio ainda.
1: Assim, sendo muito sincero, eu acho que o que falta pro Everton Araújo é mais oportunidade mesmo, porque quando ele teve, ele demonstrou muita coisa.
0: É bom jogador.
1: Muita coisa, assim, mas até nível de liderança mesmo, assim, liderança ali enquanto, né, o cão de guarda ali do time. Eu acho que o Flamengo, acho que tá chegando esse momento que o Flamengo vai apostar mais no Everton Araújo e, né, abrir o caminho aí pro Pulgar seguir sua carreira, não sei.
0: Ainda não foi ainda nada oficializado, né, sobre essa questão, é apenas um interesse, até porque o Mônaco tem uma questão de jogadores intercomunitários, se contratar agora o Pulgar vai ficar sem mais nenhum, então tem que ser uma contratação bem estudada por eles, né?
1: Exatamente. Mas enfim, falamos agora do Flamengo, né? Vamos passar pro Vasco.
4: Vasco!
1: Maltino entra em campo amanhã contra o Mirassol, tá naquele momento de ajustar o time, né, com o novo técnico Pedro Emanuel, e tá interessado, a gente falou aqui já algumas vezes sobre como o Vasco, né, não conseguiu se reforçar aí pra essa temporada, acabou ficando abaixo do que tava no ano passado, com o Rayan, né, jogador de seleção brasileira, Verrete, o próprio Felipe Coutinho se aposentou. E agora o Vasco está tentando juntar umas peças aí para conseguir armar esse time. Ainda não ganhou sob comando do novo técnico. E agora a conversa é que o Vasco está interessado no atacante que foi titular do Equador na Copa do Mundo, o Yeboah.
0: Eu estava falando Yeboah.
1: Yeboah mesmo.
0: É jogador que jogou a Copa do Mundo pelo Equador.
1: Sim.
0: Tem bons números na competição passada, na Série B italiana, quando esteve defendendo o Venezia, que foi campeão. Campeão da Série B italiana, fez 22 participações em gols em 36 partidas, e o Vasco é realmente um time que tá precisando de atacante, tá, meu filho?
1: Pois é.
0: Torcida não tá muito satisfeita com o Spinelli, não tá muito satisfeita com o Brenner.
1: O Brenner eu acho que foi uma grande decepção, assim, sendo sincero.
0: Tá precisando, e se não tiver um atacante, é um time que já tá ali na zona do rebaixamento. E olha, um alerta pra torcida do Vasco, também não quero criar crise, não. Ter jogos importantíssimos agora, além do Mirassol, depois tem jogo decisivo contra o Independente Medellín pela Sul-Americana, e depois tem dois jogos contra o Fluminense pela Copa do Brasil. Seguido. Então, pra acontecer uma bagunça toda no ano do Vasco nesses próximos jogos, não é, pode ser muito ruim.
1: Que depois tem Bahia na Fonte Nova, que não é fácil, e depois tem o Santos, que é o adversário direto
0: pois
1: ali nessa briga.
0: O técnico Pedro Emanuel, que já não ganhou, né? Começou perdendo, agora empatou com o Independente Medellín, se tropeça, vai depender muito também do jogo da Sul-Americana para ver se dá uma aliviada para entrar para a Copa do Brasil contra o Fluminense, que é um clássico um pouco menos sem pressão, né? Porque senão, você sabe, aí é eliminado de uma competição, muda todo o planejamento do restante do ano inteiro do Vasco.
1: Não, gente, a sequência do Vasco é assustadora, assim, vou ser sincero para você. Porque eu falei até o Santos, né? Depois do Santos, vai pegar o Palmeiras, e o depois Cruzeiro, depois é Fluminense de novo, aí eu acho que contra o Grêmio é um respiro, né? Curitiba em casa também, mas enfim.
0: São decisões e jogos dificílimos.
1: Muito difícil, cara.
0: No Campeonato Brasileiro também, lembrando que agora pega o Mirassol, um concorrente direto ali na briga.
1: Esse jogo tem que ganhar. É um jogo, pode ser um dos jogos mais importantes do ano pro Vasco, tá? Assim, sem brincadeira. Porque precisa arrumar o time, precisa dessa moral e depois vai pegar uma sequência muito puxada. Mas enfim, a gente falou do Vasco da Gama, vamos passar agora pro Flusão.
4: Fluminense.
1: Fluminense que entra em campo no domingo contra o Grêmio, teve a semana cheia de treinamentos aí, né? Porque já tinha jogado contra o Bragantino no final de semana passado. Vai ter de novidade a estreia oficial, né, do Thiago Silva, reestreia oficial do Thiago Silva, que também vai ser a estreia do uniforme 3, camisa verde aí do Fluminense. Que bonita camisa, gostei.
0: Muito bonito.
1: O Fluminense tem boas camisas, né, cara? A gente.
0: Vai ter o monstro voltando como capitão, né?
1: Voltando como capitão, sim. Teve aquele gesto, né? Que ele deixou a abraçadeira de capitão com o Fábio. Mas.
0: Não tem como. É o líder. Pô, cara, e lembrando que o Arana e o Canóbio também já estão em condições. Eles que. É, o Canóbio disputou a Copa do Mundo, já está treinando e pode ser opção, já vai estar relacionado para a partida. Fluminense que pega um Grêmio que também está ali um pouco desesperado. É o primeiro acima ali da zona de rebaixamento. Jogou com time misto, quase reserva ontem pela Sul-Americana. Perdeu lá na altitude de La Paz para o Bolívar de 3-2, porque o Grêmio está focando no Campeonato Brasileiro para não passar esse aperto, porque a gente já está aqui no final do primeiro turno e o Grêmio é o primeiro acima da zona do rebaixamento, o próximo adversário do Fluminense. Do Maracanã.
1: Não, apresentando um futebol muito abaixo, né?
0: Maracanã não, na arena, né? O jogo é na arena.
1: O jogo é lá. Bons jogos, o Tyson tava lembrando nesses dias de alguns jogos do Fluminense contra o Grêmio. Eu lembrei daquele 5-4, que foi divertido de ver, né? Ver como neutro é sempre bom. Esses jogos aí são animados. Exatamente. E aí, enfim, são bons jogos. Fluminense teve a situação, definiu a venda, né, do Davi Schwind, zagueiro da base aí pro AVS de Portugal. Nesse momento aí que tem dois zagueiros lesionados, o Milan e o James, né? Acaba que vai ficar. O Thiago Silva vai entrar, vai ter uma reestreia praticamente forçada, porque não tem muita opção. Junto
0: tem uma
1: com
0: questão no ataque
1: Freight.
0: Também, né? Quem joga no ataque?
1: Essa é a grande dúvida.
0: Quem será
1: do
0: que o torcedor
1: Fluminense.
0: Quer, hein?
1: Pois é, cara. Na minha opinião, o John Kennedy tem que ser mantido. Mas é complicado botar o Hulk no banco, né?
0: O Hulk recém-contratado, jogador com nome de peso.
1: Pois é. Mas o John Kennedy tá dando sangue aí pra esse time, tem feito um bom trabalho em 2026, recuperou quando necessário, chamou a responsabilidade. Eu acho que ele tem que ter esse reconhecimento, cara. E ele que tá, né, o Fluminense tá na expectativa aí de fazer uma boa venda com o John Kennedy. Tinha esse papo da Lazio, por exemplo, ofereceu um dinheiro por ele, 70 milhões de reais, se não me engano. E, enfim, fica a expectativa, ainda não tem nada oficial, né? É só uma expectativa mesmo.
0: Lembrando que o Fluminense tá nessa briga aqui, ó, tá na quarta posição com 32 pontos, um ponto a menos que o Atlético, que é o terceiro colocado, tá um pouco afastado aí do Flamengo e do Palmeiras, mas vem de um tropeço com o Bragantino. Não sei se dá pra dizer que é um tropeço jogar contra o Bragantino, que é um time que vem dando trabalho.
1: Mas segurou.
0: Foi um jogo difícil no finalzinho, fez um gol com o Ignacio. Mas o Fluminense precisando pontuar para não sair dessa zona da Libertadores.
1: Com certeza. E tá construindo um time um pouco mais forte, né? O Fluminense acho que tá conseguindo se reforçar bem nesse meio tempo, seguindo aquela lógica do Fluminense mesmo de reforços. Agora chegou a hora de dar tchau, porque chegou já aqui na nossa mesa.
0: Ó, foi um prazer.
1: Muniz.
0: Mas segunda-feira a gente tá de volta juntos.
1: De volta?
0: Aí,
1: não, vou segurar de novo, vou ter que militar de novo, né?
0: Parece que elas estão conformadas, nossa chefe.
1: A gente vai negociar aí pra gente manter Paulo Fonseca aqui na mesa comigo pro programa de segunda-feira. Um abraço pra você, ouvinte. Um abraço, Paulo Fonseca, até segunda. Um abraço pro Thales, que tá descansando.
0: Tão de chinelinho.
1: Pois é. E é isso, ficamos agora com Kelly Muniz no Radar Sputnik, logo em seguida Jabuticaba Sem Caroço, e hoje tem Em Órbita, a 1 da tarde. Um abraço, valeu!
0: Tchau, tchau, galera!
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5: Hoje é sexta-feira, 24 de julho de 2026. O ministro Alexandre de Moraes do STF revogou todas as medidas cautelares impostas ao ex-prefeito de Belfor Roxo e pré-candidato ao Senado pelo União Brasil, Márcio Canella, no âmbito da investigação que apura um esquema de lavagem de dinheiro ligado ao setor de combustíveis, que teria movimentado mais de 7 bilhões de reais. Segundo a Polícia Federal, Canella é investigado como braço político do esquema. Moraes afirmou que não há, neste momento, prova direta da participação do ex-prefeito nas operações financeiras analisadas pela PF. No entanto, segundo o magistrado, existe um conjunto de vínculos relacionais, funcionais e políticos que o colocam próximo da estrutura investigada que justifique o aprofundamento das apurações. Com a decisão, Canella deixa de usar tornozeleira eletrônica e não vai precisar mais cumprir recolhimento domiciliar noturno e nos fins de semana. Também foram suspensas as obrigações de comparecimento periódico à justiça e de entrega dos passaportes. Um total de 274 pessoas morreram afogadas na França desde 1º de

0: atribuíveis ao calor extremo será divulgado a partir de setembro. A Polícia Civil realiza hoje uma operação contra uma organização criminosa responsável pela exploração do transporte clandestino intermunicipal de passageiros entre Cabo Frio e a capital fluminense. Entre os alvos está um policial militar apontado como líder do esquema que utilizava violência, ameaças e cobranças ilegais para controlar os pontos de embarque e manter o monopólio criminoso da atividade. Os agentes estão nas ruas para cumprir mandados de busca e apreensão. A ação conta com o apoio da Corregedoria Geral da PM. A investigação da Delegacia de Repressão às Ações Criminosas Organizadas e Inquéritos Especiais teve início a partir da troca de informações com o Detro RJ.
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0: Na Avenida Brasil foi liberada na altura de Guadalupe, na pista sentido Zona Oeste, um trecho da via após uma carreta enguiçada na altura da estação do BRT Guadalupe. O trânsito segue intenso a lento desde a altura do Trevo das Margaridas. Na linha amarela em direção à Barra, trânsito lento do acesso da linha vermelha até o acesso 8 em Bom Sucesso. Já no sentido Fundão, a lentidão da saída 5 em Del Castilho até o acesso 6 em Maria da Graça, tudo isso devido ao fluxo intenso de veículos na linha amarela, como informa a Lanza. Kelly Muniz para o Radar Sputnik, no horário de Brasília, 12:05. Boa tarde.
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3: Cerrado perdeu 38% de águas em rios, lagos e lagoas naturais nas últimas 4 décadas. A redução de cerca de 348 mil hectares desde 1985 foi apontada por um levantamento coordenado por pesquisadores do Instituto de Pesquisa Ambiental da Amazônia, o IPAM, para a 5ª coleção do Mapa Biomas Água. No mesmo período, a área dos chamados corpos hídricos antrópicos, aqueles cursos ou acúmulos de água que foram criados, modificados ou construídos pela ação humana, cresceu 496 mil hectares, um aumento aí de 87%. Alguns corpos hídricos antrópicos são os reservatórios e as barragens hidrelétricas.
4: O levantamento indica que o Cerrado acumula 25 anos seguidos com área de corpos hídricos naturais abaixo da média histórica, estimada em cerca de 680 mil hectares. Em 2025, a área registrada foi de 559 mil hectares, 17% inferior a essa média. Segundo os pesquisadores, a crescente concentração da superfície de água em áreas artificiais representa um risco para o funcionamento dos ecossistemas da região e para o reabastecimento das reservas do bioma, fundamentais para a segurança hídrica de todo o Brasil.
3: Eu sou o Rafael Costa.
4: E eu sou o Kaique Santos e você está ouvindo o podcast Jabuticaba Sem Caroço, da Agência Internacional de Notícias Sputnik Brasil.
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4: 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Vamos então conversar com o nosso primeiro entrevistado.
5: Fotossíntese.
4: Recebemos no Jabuticaba Sem Caroço o Joaquim Pereira, que é pesquisador do Instituto de Pesquisa Ambiental da Amazônia, o IPAM. Ele também faz parte do projeto Map Biomas Água. Joaquim, bem-vindo aqui ao Jabuticaba. Muito obrigado por conversar com a gente, com os nossos ouvintes. Tudo bem por aí?
6: Tudo certo. Obrigado pela oportunidade da conversa.
4: Joaquim, o Cerrado é considerado a caixa d'água do Brasil e abriga o berço de vários importantes rios brasileiros, abastecendo um total de 8 bacias hidrográficas. Quando a gente pega, né, o título principal dessa pesquisa, apontando que o Cerrado perdeu 38% em rios, lagos e lagoas naturais desde 1985, o que isso significa, né, pra gente começar aqui? O que mudou na paisagem do bioma nesses últimos 40 anos?
6: A gente pode colocar aqui Primeiro que a superfície de rios e lagoas detectadas no Cerrado

0: Né, ela caiu de 892 mil hectares para 552 nesses 41 anos. Então, são esses 340 mil hectares a menos que representariam esses 38% de perda. Vale dizer que não, 2025 não foi um ano atípico, né? A gente vem em uma sequência de 25 anos abaixo dessa média histórica de superfície de corpos hídricos naturais, uma queda que se consolida ali desde 2001 e não se recupera. Quanto à paisagem do bioma nesses últimos 40 anos, a gente teve uma mudança em que hoje a gente tem cerca de 50%, pouco mais da metade de vegetação nativa no bioma, né, com uma expansão da agropecuária muito grande nesse período estudado.
1: É, ao mesmo tempo em que os corpos d'água naturais diminuíram, as áreas de barragens e reservatórios cresceram 87%. Isso pode dar a impressão de que a água continua lá, de que houve uma compensação. Mas essa leitura é um pouco equivocada, né? Queria que você explicasse pra gente isso.
0: Sim, é uma leitura um pouco equivocada. Assim, quando a gente soma a área dos corpos naturais e antrópicos, a superfície de água parece até que aumentou um pouco, né? Então, daria uma conclusão de uma aparente estabilidade, mas o que acontece é que a composição desses corpos hídricos mudou, né? Em 85, a gente tinha um pouco mais de 60% da água em corpos hídricos naturais, em 2025, apenas 35%. Enquanto essa superfície natural era, de água natural era, encolheu esses 340 mil hectares, a outra subiu 496 mil, mas são processos distintos, né? Reservatórios hidrelétricos, eles são infraestruturas essenciais, mas não desempenham as mesmas funções ecológicas de um rio. Eles têm finalidades diferentes e não substituem um ao outro.
1: Há uma frase muito forte na divulgação da pesquisa que é a seguinte: o Cerrado está concentrando a água em estruturas artificiais. Que isso significa na prática para o funcionamento desse bioma, então? Explica pra gente a diferença dessas águas naturais para essas águas artificiais, essa transformação, então, que é o grande problema que está acontecendo ali, apesar da importância também, né, da presença, por exemplo, de hidrelétricas, enfim, que é um pouco um tema que a gente vai entrar um pouco mais daqui a pouco.
0: Essa redução, ela significa mesmo que a gente tinha majoritariamente 2/3 que estavam em águas naturais, né, e hoje esses 2/3 estão em hidrelétricas. Mas, basicamente, para o funcionamento do bioma, um corpo hídrico natural, como eu comentei, ele tem diversas funções ecológicas aí, de conectividade, de habitats, e quando a gente constrói um barramento, a gente, às vezes, interrompe essas rotas das espécies migratórias, tem retenção de sedimento, e o rio, ele deixa de funcionar como um corredor, né? A água corrente, ela vira parada e isso é uma mudança ecológica.
1: Como que o Map Biomas Água, que é o de onde vocês extraíram aí os dados, que é um projeto muito mais amplo, até queria que você contextualizasse melhor para nós a importância desse projeto, e como que ele consegue medir essas mudanças ao longo desse tempo, dessas 4 décadas? Qual tipo de tecnologia está por trás desse monitoramento, Joaquim?
0: É importante destacar isso. O projeto Map Biomas Água, ele faz classificação de imagens de sensoramento remoto. Então, são imagens que a gente tem desde 85 até hoje, de um mesmo sensor, né, de um mesmo satélite, o que permite fazer uma metodologia que possibilite contar essas histórias e comparar esses dados, pois todos são feitos de uma mesma fonte. E é feito, então, um mapeamento, né, anual da superfície de água. Então, também vale destacar que a gente está mapeando a área de água detectada e não referente também à vazão, que aí já seria outra coisa.
1: O Map Biomas mede muito mais que isso também, né?
0: Sim, além da iniciativa de água, nós temos diversas outras iniciativas. Tem a iniciativa de uso e cobertura, onde a gente trata de outros temas. Tem uma iniciativa de mapeamento com outro sensor, que é o Sentinel, onde a gente tem uma resolução espacial mais detalhada. Mas aí também temos um período de mapeamento menor.
1: Quais regiões hidrográficas registraram os maiores aumentos de superfície de água em corpos hídricos antrópicos?
0: Para esse estudo que a gente fez, a gente trabalhou com as regiões hidrográficas que tocam o Cerrado, e dentre elas, as que mais ganharam superfície antrópica foram a região amazônica, com 177 mil hectares a mais, a região Tocantins-Araguaia, com 171 mil hectares, e a do Paraná, com 166 mil hectares. Essas três juntas, elas representam a maioria do crescimento e que em sua maior parte foi devido à criação de hidrelétricas.
1: E quando o Cerrado perde essa quantidade em água natural, o impacto fica restrito apenas ao bioma? Na verdade não, né? Como que ele afeta também regiões mais distantes e tem talvez algum impacto para outros biomas ou não necessariamente?
0: Sim, o impacto ele vai além do bioma, né? Como você colocou no início, as águas que nascem no Cerrado, elas alimentam 6 das 8 grandes bacias brasileiras, e além disso, elas contribuem também para a recarga de 3 grandes aquíferos. E como o Cerrado está localizado aí na região das cabeceiras, o que acontece aqui, ele chega rio abaixo, em outros estados, em outros biomas. Por exemplo, dá para se relacionar também com o bioma do Pantanal, o que acontece aqui com a perda alta de água em superfície de corpos hídricos naturais no Pantanal também.
1: O que essa perda de água natural também significa para quem vive nas cidades, né? E populações às vezes mais vulneráveis. Há consequências de que a população consegue perceber mais diretamente ou até indiretamente que é mais a longo prazo? Como que é essa relação?
0: O processo, na verdade, acho que está mais dentro da supressão de vegetação nativa, que consequentemente reduz a evapotranspiração, assim a gente tem menos chuvas, menos água infiltrando no solo e um maior escoamento superficial. E aí desse processo a gente tem a redução da superfície de água, que é o que a gente está detectando, e também a menor disponibilidade hídrica, que é o que a cidade sente, né? O que geralmente a população percebe nisso seria a restrição de uso de água ou racionamento em períodos críticos e também, às vezes, aumentos de tarifa.
1: E para quem vive no campo, né? O produtor rural também pode ser prejudicado por esse processo, Joaquim?
0: Sim. A agricultura, a gente coloca que ela depende de chuva e também de água para irrigar, né? E acho que as duas estão sendo afetadas pelo mesmo processo. Acho, na questão da chuva, a vegetação nativa do Cerrado tem raízes profundas que bombeiam essa água do subsolo e devolvem a atmosfera, sobretudo na seca. Enquanto as lavouras e pastagens geralmente chegam sem espécies rasteiras, que não têm essa raiz profunda para alcançar água. E a conversão entre esses dois usos, entre a vegetação e as áreas agrícolas, ela troca um sistema, né, que ele devolve a umidade o ano todo por um que devolve menos, né, apenas durante a safra. E na irrigação, menos chuva, a gente tem uma maior captação de água sobre um sistema que já está em queda. Então é um ciclo que se fecha, né? Aí ocorre a supressão das áreas nativas para produção, assim temos menos chuvas, precisamos irrigar mais, há uma maior captação e, enfim, a bacia responde aí com menos água.
1: E aqui a gente já entrou um pouco mais nessa questão que até no início da entrevista você comentou, que isso aponta aí fatores como a expansão agropecuária, mas também a retirada, né, da vegetação nativa, drenagem de áreas úmidas e aumento da captação de água para redução das áreas de corpos hídricos naturais. Qual deles, o que pesa mais nessa transformação é realmente a expansão agropecuária ou tudo isso de forma combinada, em conjunto, tem um peso parecido para toda essa questão?
0: São fatores que atuam de forma combinada, né? Vale, acho que, destacar que o satélite, ele mostra pra gente onde e quanto a superfície de água tá variando, né? Mas não o porquê. Agora, já a literatura, ela aponta que a conversão da vegetação nativa como sendo um fator estrutural, porque ele alimenta os demais. A gente tem um encadeamento de que menos vegetação reduz a evapotranspiração, o que reduz a chuva, que aumenta a demanda por irrigação. Enfim, aumenta a captação e a necessidade de armazenamento.
1: Existe uma ligação direta entre o avanço, né, das pastagens e da agricultura e o desaparecimento dessas áreas naturais de água, né? Isso é um pouco do que você já colocou, como que esse processo acontece. E para além disso, qual que é o papel, né? Como que as mudanças climáticas também acabam influenciando esse cenário? Elas potencializam um problema que já existia ou passaram a ser um fator determinante também?
0: As mudanças climáticas, acho que elas somam-se ao processo, né? Acho que não dá para separar os dois efeitos, mas elas atuam aí, acho que potencializando um problema que já existia.
1: Joaquim, a pesquisa fala em maior vulnerabilidade a eventos extremos. Podemos dizer que um cerrado degradado fica menos preparado tanto para enfrentar secas quanto as chuvas intensas também? Como que é isso? Isso é parte desse problema, então, também das mudanças climáticas?
0: Acho que a gente pode colocar assim que as bacias mais desmatadas, mais degradadas, elas têm uma maior dificuldade, né, de absorver esse volume d'água, devido a uma redução da evapotranspiração e da infiltração, como já coloquei. E o resultado disso é uma maior vazão durante chuvas intensas, com maior risco de enchentes, uma menor disponibilidade hídrica durante estação seca. É assim, sem a vegetação, a água que deveria infiltrar no solo, ela acaba escoando pela superfície. E durante as chuvas, ela escoa rápido demais. Já na seca, ela não está armazenada no solo, né? Ela não foi infiltrada, não está armazenada para ser liberada gradualmente.
1: Muitas pessoas, Joaquim, associam o desmatamento apenas à perda da biodiversidade. Mas qual que é a relação, né, entre a vegetação nativa do Cerrado e essa manutenção dos rios, lagoas e nascentes? É muito importante isso, né?
0: Sim, de fato, a gente tem que a vegetação, quando a gente tem a vegetação nativa, ela favorece a infiltração da água no solo, a gente chama infiltração e perculação dessa água, ao invés do escoamento, né? Então, você pensar uma cobertura de vegetação, a água ela vai demorar, vai permanecer mais no local e vai permitir essa infiltração. Quando a gente tem uma região, às vezes agrícola, com o solo exposto, depois de uma colheita, essa chuva, ela escoa, a gente chama de escoamento superficial, então ela chega ao solo, não infiltra, por não ter uma cobertura vegetal, e escoa aí também causando, aí leva sedimentos, causando assoreamento dos rios. Então essa infiltração ela é o ponto-chave, né, que contribui para a recarga dos aquíferos e para a manutenção do fluxo de base dos rios. É o que permite com que os rios continuem correndo durante a estação seca, quando não tem chuva. Então assim, a vegetação nativa do Cerrado ela tem uma função hidrológica, né, além da função ecológica.
1: O levantamento mostra que mais de 300 mil hectares de vegetação nativa foram alagados também pela expansão das hidrelétricas. Comenta pra gente, por favor, quais são os impactos ambientais desse tipo de transformação? Como que lidamos com isso também?
0: Esse número ele veio do cruzamento da superfície de água com o mapeamento do uso e cobertura do solo, que a gente faz também no mapa biomas. E bom, essa vegetação que ocupava essas áreas que hoje são de hidrelétricas, ela prestava um papel de evapotranspiração, infiltração, de habitat para diferentes espécies, e hoje ela virou uma lâmina d'água. Então, além da perda das espécies, a gente tem a perda da vegetação que participava dessa regulação hídrica e climática. E, além disso, tem outras coisas que podem ocorrer, como a emissão de gases de efeito estufa, se a gente tiver o alagamento com a presença da vegetação, e também o deslocamento das populações que viviam nessas áreas que foi alagada.
1: Existe alguma região do Cerrado onde a situação seja particularmente um pouco mais crítica e dá tempo de reverter essa tendência? O que seria prioritário fazer hoje, atualmente?
0: Bom, eu acredito que tem algumas coisas que a gente pode fazer mais no curto prazo, que seria conter, né, a conversão da vegetação nativa nas bacias mais críticas e rever também as outorgas, né, nessas bacias que já apresentam uma perda mais acentuada. E a um médio prazo seria promover a restauração das matas ciliares, das áreas úmidas, priorizando ali as áreas de recarga.
1: Tá certo, a gente conversou com o Joaquim Pereira, pesquisador do Instituto de Pesquisa Ambiental da Amazônia, o IPAM, ele também faz parte do projeto MAP Biomas Água. Joaquim, muito obrigado pela participação, por apresentar um pouco desses dados e da análise de vocês, e parabéns pelo trabalho.
0: Valeu, obrigado, Kaique.
1: Um abraço, tchau, tchau.
0: Um abraço.
2: A gente reforça aqui que, conforme esse levantamento do IPAM, a perda de água em corpos hídricos naturais atingiu 77% das regiões hidrográficas do Cerrado. Os casos mais expressivos foram registrados nas regiões do Paraguai, Paraná e Tocantins-Araguaia, que perderam aí, respectivamente, 894 mil, 82 mil e 61 mil hectares de superfície de água natural entre 85 e 2025. Em termos proporcionais, as maiores reduções ocorreram nas bacias do Paraguai, com 56%, no Paraná, com 29%, e São Francisco, com menos 12%.
1: A expansão das hidrelétricas entre 1985 e 2025, por exemplo, resultou no alagamento de 312 mil hectares de vegetação nativa, área mais de duas vezes maior que a da cidade de São Paulo. Embora reservatórios e barragens sejam essenciais para o abastecimento humano, para a produção agrícola e para a geração de energia elétrica, eles não substituem a função ecológica e os serviços ecossistêmicos prestados pelos corpos hídricos naturais.
2: E tudo isso segue como pauta para a nossa próxima entrevista.
1: Biosfera. A gente recebe no Jabuticaba Sem Caroço a Mercedes Bustamante, que é bióloga e professora do Departamento de Ecologia e também diretora do Instituto de Ciências Biológicas da Universidade de Brasília, a UNB. Professora Mercedes, muito bem-vinda aqui ao nosso podcast. Como vai? Obrigado pela sua disponibilidade.
3: Obrigado, prazer falar com vocês. Obrigado pelo convite.
1: Professor, esse levantamento do MAP Biomas Água aponta aí que o Cerrado perdeu 38% da superfície de água em rios, lagos e lagoas naturais nas últimas 4 décadas, um tempo aí bem considerável. Conta pra gente, por favor, o quão alarmante representa esse número e a importância do bioma para o meio ambiente e também para a nossa vida, pra gente contextualizar um pouquinho mais aqui o nosso ouvinte e depois esmiuçar um pouco melhor a questão desse problema em outros fatores, né?
3: Bom, esse dado é extremamente preocupante. Ele é mais um sintoma que se soma a uma série de outros sintomas que vem mostrando o quão preocupante é hoje a situação da conservação e do uso dos recursos hídricos no bioma Cerrado. É importante a gente lembrar que o Cerrado ele tem um papel central para o Brasil na distribuição de água para outras regiões brasileiras. Então, quando a gente recebe esse dado de que o Cerrado está perdendo água superficial dos seus ambientes naturais, ele se soma a outras informações que a gente já tem de redução de fluxo de água dos rios, de alteração do retorno da umidade da vegetação para a atmosfera, em função das mudanças do uso da terra, e também da frequência de anomalias de secas mais prolongadas que a gente tem no Cerrado, em função da mudança climática global.
2: E, professor, ao mesmo tempo em que a água natural diminuiu, houve um crescimento expressivo nas áreas ocupadas por reservatórios e barragens, né? Muitas pessoas tendem a associar qualquer superfície de água à disponibilidade hídrica, mas ecologicamente, rios, veredas, lagoas, sazonais e áreas úmidas desempenham aí funções muito diferentes das exercidas por reservatórios artificiais, né? Ou seja, uma coisa não compensa a outra. É por aí?
3: É, exatamente. E a gente tem que olhar esse dado por dois aspectos importantes, né? O aspecto ecológico que você menciona, mas também o aspecto social e econômico. Esse dado da redução de superfície de água em áreas naturais e o aumento desse processo de contenção de água em reservatórios, em pequenas represas, ele conversa muito com o impacto muito intenso das mudanças de uso do solo no Cerrado, em que a gente observa esse avanço da agricultura industrial de larga escala e que avança sobretudo para aquelas regiões do Cerrado que hoje são mais vulneráveis à questão da disponibilidade de água, que é essa parte norte do Cerrado, essa região que a gente conhece como Mato Pipa. Então, esses dois processos, eles estão associados. Tem um aspecto social que eu considero muito importante, porque aquela água que está em recursos, em áreas naturais, ela é um bem coletivo. Quando você represa essa água em propriedades rurais, você faz um processo de privatização da água, basicamente, né? Então, você está diminuindo recursos que atendem à coletividade e você concentra recursos que são essenciais, fundamentais, sem os quais a gente não vive, em pequenos grupos ou em grupos, né, mais distintos dentro da sociedade. Então a gente tem aí um aspecto também que precisa começar a ser discutido, o quanto que isso começa a representar um processo de privatização da água, que é uma discussão muito importante que a gente vai ter num futuro de mudanças climáticas e pensando em estratégias de adaptação, né? Então o que me preocupa hoje nesse quadro que é colocado pelo grupo do MAP Biomas, é a gente estar lidando com a questão da água no Cerrado de forma muito fragmentada, sem considerar que a água é um elemento conector dentro da paisagem. Então você citou aí elementos da paisagem que no Cerrado são muito importantes, como as veredas, os nossos campos úmidos, né? Essas áreas alagáveis que funcionam como reservatórios de água durante o período seco e drenam essa água durante o período chuvoso para outras partes da paisagem dentro do Cerrado.
1: Até queria puxar aqui, professora, citando um pouco mais as mudanças climáticas, porque quando pensamos em crise hídrica, normalmente a gente associa o problema à falta de chuva provocada pelas mudanças climáticas, mas no caso do Cerrado a gente está falando, né, de coisas diferentes. As mudanças climáticas passam a ser mais um elemento, né? No caso do Cerrado, o quanto dessa perda é consequência do clima e quanto decorre das transformações provocadas pelo uso da terra, que é um pouco que você já antecipou de vegetação. Isso intensifica, né, em conjunto esse problema?
3: Eles se somam, né? E muitas vezes tem um efeito que a gente chama de sinérgico, ou seja, quando o resultado da soma das partes é maior do que o efeito delas individualmente, né? É importante a gente considerar esse ponto que você colocou. Imagina que você vai fazer um exame de sangue para olhar a condição da sua saúde. Dentro desse exame de sangue vem uma série de parâmetros que somados vão dar um indicativo da sua saúde. A mesma coisa quando a gente olha o ciclo hidrológico, né? O ciclo hidrológico é composto por vários componentes e cada um desses componentes, sendo monitorado, vai nos dar uma indicação da qualidade ou da saúde desse ciclo hidrológico para o cumprimento das várias funções que são também importantes para o bem-estar humano. Então, quando a gente olha a situação hoje do bioma cerrado, a gente vê uma mudança muito expressiva nas últimas décadas do uso do solo. Essa mudança em escala regional do uso do solo já tornou o cerrado, só a gente considerando o uso do solo, mais quente, mais seco, que já aumentou a temperatura em cerca de 1 grau centígrado na superfície e reduziu em 10% o retorno de umidade, né, de vapor de água que a vegetação coloca de volta na atmosfera. Então, o cerrado, só pela mudança do uso do solo, já está se tornando mais seco, mais quente. A mudança climática, ela tem um impacto muito grande nessa região central do Brasil, né, essa região das monções sul-americanas, também retardando a entrada do período chuvoso e tornando também o período seco mais extremo. Por isso eu comentei com vocês que a gente tem hoje dados da própria Agência Nacional de Águas mostrando que ao longo dos anos a gente vai tendo um incremento das anomalias de períodos muito secos, né, mais secos do que a média, dentro dessa parte central do Brasil. E o outro componente importante é que a gente vai perdendo essas áreas que são importantes para a recarga dos mananciais, que são essas áreas úmidas. E o componente que a gente também precisa começar a olhar dentro dessa equação e monitorar de forma um pouco mais consistente são os nossos reservatórios de água profunda. A água superficial e água profunda, elas são interligadas. Então, quando a gente começa a ver o avanço, por exemplo, da agricultura irrigada no solo, a extração de água profunda dentro do cerrado, sem ter um monitoramento adequado, a própria contaminação, que é um outro componente, né? Não só o aspecto quantitativo, mas também o aspecto qualitativo, né? De contaminação desses recursos hídricos subterrâneos, a gente tem uma receita em que vários desses parâmetros começam a nos indicar que é um problema muito grave com relação à conservação dos recursos hídricos no cerrado, que, como eu coloquei, abastece não só o cerrado, né? Abastece o Nordeste, abastece a região Norte, abastece a região Sudeste do Brasil, abastece o Pantanal, né? Então a gente olha o Pantanal e vê o quanto que o Pantanal é dependente das porções altas que abastecem, que são ocupadas pelo cerrado, e que abastece o Pantanal com água dessa planície que é abastecida pelas partes altas, né?
2: E Mercedes, o Cerrado vem registrando aí períodos secos mais prolongados e eventos extremos mais frequentes, né? As mudanças climáticas, elas tendem a acelerar esse processo de desaparecimento das águas naturais?
3: Elas colocam exatamente essa pressão adicional, né? O Cerrado funciona nesse pulsar, né? Entre o período chuvoso e o período seco, né? E a gente tem aí um componente muito importante, porque o Cerrado é um dreno de carbono, né? Ele tira CO2 da atmosfera, armazena isso principalmente nos órgãos subterrâneos, no solo, mas esse processo de retirar carbono da atmosfera acontece principalmente durante o período chuvoso. No período seco, a capacidade de retirar carbono das plantas diminui. Então aí você tem novamente uma interação que é muito importante. A mudança climática, ela vai acentuar esses períodos mais quentes e mais secos, períodos em que a vegetação funciona menos retirando carbono da atmosfera. Isso significa que quanto mais quente, mais seco for ficando, menos o cerrado vai nos ajudar a combater a mudança climática ao retirar o carbono da atmosfera. Então a gente tem aí essa outra interação importante. Então o que hoje nós olhamos é que se os ecossistemas naturais, eles são uma parte importante da solução climática, essa solução tem um tempo, porque eles também já estão reagindo à mudança do clima. E um dos fatores que afeta muito o cerrado também, ao você ter estações secas mais prolongadas, com mais altas temperaturas, é o aumento dos incêndios, né? Então, o aumento dos incêndios começa a ter um impacto muito grande sobre a vegetação, que apesar de estar adaptada ao fogo, ela está adaptada a um regime de fogo. Então, se as queimadas se tornam mais frequentes e mais fortes, você vai diminuindo a resiliência, a capacidade de resposta da vegetação a esses impactos sucessivos. Então, a gente vai tendo aí uma receita que nos encaminha para um processo muito preocupante de qual vai ser a nossa capacidade de conseguir conservar um bioma que é 23% do Brasil e que tem essa importância estratégica tão grande, né?
1: E você citou também já um pouco da importância da as veredas, entre outros elementos aí, né, que desempenham as funções importantes no Cerrado. As veredas e áreas úmidas muitas vezes recebem aí pouca atenção porque não tem o porte de grandes rios, né? E talvez por mais desconhecimento de grande parte das pessoas. Queria que você reforçasse a importância especificamente dessas áreas, a importância ecológica desses ambientes para a manutenção da água durante o ano todo.
3: Exatamente. Imagine que essas áreas, né, elas têm solos muito turfosos, com muita matéria orgânica, eles funcionam como uma esponjinha, né? E geralmente estão nas partes mais baixas dentro da paisagem, que vão recebendo a água das partes mais altas, armazenando essa água, né, permitindo que esse lençol freático se mantenha ali aflorado e que depois drena lentamente durante o período chuvoso para abastecer os nossos rios, né? Então ali, e a gente chama de vereda, né? Se a gente pensar de onde vem esse nome, vereda é caminho, né? Então os colonizadores olhavam essas palmeiras, né, de Buriti, e sabiam que ali você tinha um caminho de água, né? Então era aquela indicação da presença de água. E se há uma parte hoje do Cerrado que eu falo que a gente começa a observar esse ponto de não retorno, é essa degradação das áreas úmidas, né? Então a gente vê não só as veredas, mas os campos úmidos, que também tem essa função de armazenamento de água, sofrendo com secas sucessivas, sofrendo com a invasão de espécies exóticas, sofrendo também com queimadas em função de vão se tornando mais secas, mais suscetíveis ao fogo, e vão perdendo a sua função ecológica. Então, acho que hoje a gente precisa ter um olhar realmente diferenciado para essas áreas úmidas dentro do bioma Cerrado. É muito interessante porque as pessoas geralmente associam o Cerrado a esse bioma seco, né, por conta dessa seca sazonal, e esquecem que a gente tem ali, né, um conjunto de formações vegetais associadas dentro dessas áreas úmidas, que além de extremamente bonitas, são extremamente importantes ecologicamente falando. Elas são também um hábitat para diferentes formas de vida, muitas formas de vida endêmicas dessas regiões úmidas. Então, hoje a gente precisa ter um olhar de proteção para essas áreas, que normalmente não é colocado dentro da nossa legislação ambiental, né? Então, há uma preocupação de quando a gente pensa, eu vou proteger um curso de água, muitas vezes esse curso de água está muito associado ao que a gente chama dessas áreas úmidas mais difusas, que são importantes para que em determinado momento aquele curso de água se estabeleça e se torne um córrego, né? Um pequeno riacho, dependendo da região do Brasil onde a gente está, né? O nome que leva. Então, é importante hoje, eu acho que quando a gente fala de água, e eu acho que essa é a minha grande preocupação, né? O Brasil vem olhando compartimentos, mas não está olhando o funcionamento desses compartimentos de forma interligada. E isso é bastante preocupante, porque se você falha em algum mecanismo, você vai prejudicar o outro, né?
2: Mercedes Bustamante, ela que é bióloga, professora do Departamento de Ecologia e diretora do Instituto de Ciências Biológicas da Universidade de Brasília. Professora, quando desaparece um rio, uma lagoa temporária, uma vereda, não desaparece apenas água. Quais efeitos isso provoca sobre a biodiversidade? Diversidade do Cerrado? E te pergunto mais, há espécies que dependem especificamente desses ambientes aquáticos naturais e que não conseguem sobreviver em reservatórios artificiais? Isso é, com a perda desse rio, dessa lagoa, enfim, do que eu pontuei aqui, o quanto a vida animal e também eu vou falar quanto a fauna e a flora são afetadas, né? O que que a gente perde, né? O que que o mundo perde com o desaparecimento desses rios?
3: A água não é só um recurso, né, que nós consumimos. A água é também um hábitat, né? É um local de vida, como você bem colocou. E algumas dessas espécies animais, vegetais, são específicas desses ambientes úmidos, né? E não tem condições, né, em função da sua fisiologia, da sua evolução, de sobreviver em ambientes mais secos. Então, quando a gente começa a ver a destruição de veredas, de campos úmidos, né, a redução do fluxo de água desses rios, você vai mudando propriedades características que são importantes para a manutenção dessas espécies. E eu digo que não são só fauna e flora, a gente precisa pensar em vários grupos sociais, comunidades tradicionais dentro do Cerrado, que têm seus meios de vida associados a essas áreas úmidas, né? Então, a gente vê aí os jirazeiros, os veredeiros, né, que são comunidades que dependem, né, desse recursos que vêm dessas áreas úmidas. Então, existe também, novamente, só para a gente lembrar que são sistemas socioecológicos. Então, o Cerrado tem uma diversidade, né, de plantas e de peixes, né, de organismos que estão associados a esses ambientes úmidos, que já sentem o impacto dessas transformações. Quando a gente pega e represa um rio, é que a gente fala, se transforma um ambiente de água corrente em um ambiente de água parada. Isso é uma mudança fundamental, por exemplo, controle de temperatura desse corpo de água, para o fluxo de nutrientes, né? Então fotossíntese, ciclagem de nutrientes, decomposição da matéria orgânica, tudo isso é transformado quando você pega um rio e transforma esse rio num lago, por exemplo, ao fazer uma represa. Então a gente precisa olhar também essas transformações, não só pela disponibilidade do recurso água, mas porque esses ambientes aquáticos também são aptos e importantes para a conservação da biodiversidade do Cerrado.
1: É, professora, queríamos tocar em outro ponto também, a partir desse levantamento do MAP Biomas, que do IPAM também, né? Com os dados do MAP Biomas, aponta aí que centenas de milhares de hectares de vegetação nativa foram alagados pela expansão das hidrelétricas. Quais impactos esse tipo de inundação produz sobre os ecossistemas? E é possível, né, expandir as hidrelétricas ou seguir naturalmente com o uso delas, mas diminuir esses impactos, esses efeitos no meio ambiente, especificamente também no Cerrado?
3: Hoje nós temos essa responsabilidade de fazer uma transição energética. O Brasil tem uma enorme dependência, né, dos recursos da hidroeletricidade, mas a gente precisa repensar e fazer um planejamento de como essa expansão vai se dar, aprendendo com as lições não muito bem sucedidas do passado recente do Brasil, né? Então a gente tem aí grandes projetos que provocaram mudanças, né, muito significativas, né, como a gente vê aí na questão toda do Xingu, em ambientes naturais que são muito importantes também. Então nós precisamos efetivamente fazer um planejamento estratégico que leve em consideração de forma séria, né, quais são os impactos desses investimentos sobre o meio ambiente, dessas infraestruturas. Nós temos hoje no Cerrado planejadas uma série de hidrelétricas, né? Embora hoje, né, você não pense mais em grandes hidrelétricas, mas de menor porte, mas que ainda assim tem impacto sobre diferentes regiões. Então, como coloquei anteriormente, o que me preocupa é nós termos um lado fazendo um planejamento energético, o outro fazendo planejamento da agricultura, o outro fazendo planejamento da distribuição de água, que não tenham essa conversa integrada para entender que eles estão planejando sobre o mesmo território e que esse território, né, precisa ser conservado de forma consistente para que todos os setores possam ser beneficiados por esses recursos. Então, eu acho que hoje essa questão da expansão da hidroeletricidade, do impacto que isso tem, realmente precisa ter um olhar que a gente não pode considerar os recursos que a gente tem hoje, mas ele também precisa considerar um olhar para o futuro, aonde, por exemplo, a previsão de mudança climática indica um impacto maior sobre a distribuição de chuvas. Faz sentido que daqui a 20, 30 anos essa infraestrutura esteja nesse local e não em outro local? Então, se a gente não fizer esse planejamento, se eu colocar isso aqui, eu vou ter um prejuízo, por exemplo, de outros aspectos que são importantes para lidar com essa mesma situação da mudança do clima? Então, essa conversa entre setores que regulamentam, né, e que fomentam diferentes estratégias, ela precisa acontecer de forma coordenada e com base em evidências, né? Isso sempre a gente preconiza, né, que a ciência aí tem papel importante, o monitoramento, para a gente fazer essa associação entre partes que não estão, que não funcionam de forma separada, mas que hoje são regulamentadas de forma separada, né?
2: E Mercedes, acho que é a pergunta que não quer calar, né? Como produção agrícola e conservação da água no Cerrado podem caminhar juntos sem que um prejudique o outro?
3: O que a gente vê hoje no Cerrado, que esse modelo, né, da agricultura industrial com base na monocultura, que ocupa grandes extensões territoriais, ele precisa ser repensado e revisitado urgentemente, né? Então, se a gente vê hoje, por exemplo, toda a situação da crise do setor agrícola com relação ao crédito, em função do impacto da mudança climática, em toda a discussão de renegociação da dívida, mostra pra gente, peraí, isso acende um sinal, né, vermelho, que mostra que a gente tem problema para esse modelo. Se esse modelo apresenta uma vulnerabilidade tão grande à mudança climática, à perda de safras, o impacto econômico que isso tem para o país inteiro, né? Porque quando você faz renegociação de dívida desse porte, na verdade é uma renegociação com a sociedade como um todo, né? Esse modelo precisa ser repensado urgentemente. Então ele tem uma série de externalidades negativas que precisam entrar nessa balança também. Eu achei muito interessante um trabalho recente que saiu, né, sobre a pré-história do Cerrado, mostrando que populações dentro do Cerrado já tinham um modelo agrícola diversificado, né? Então, talvez a gente precise pensar num modelo de agricultura para o Cerrado, que, de certa forma, emule o que as nossas formações vegetais naturais fazem, né? Que é essa integração entre um componente graminoso, um componente arbustivo, né, anual, e um componente arbóreo perene, né? Então, talvez a gente precise pensar que hoje a gente tem possibilidades de colocar uma agricultura mais diversificada dentro do Cerrado, que respeite os limites de sustentabilidade e que tenha, né, esse cuidado de entender qual é a possibilidade que eu tenho de usar, até onde eu posso usar determinados recursos. Então, essa distribuição ao longo da paisagem, ela é muito importante. E eu acho que está na hora também da gente olhar um pouco mais, né, que se a gente se restringir só aquilo que é preconizado no Código Florestal, nós vamos perder o Cerrado muito rapidamente, né? Porque o Código Florestal, ele preconiza que para propriedades privadas dentro do Cerrado, naquilo que a gente chama da área core, né? Você tem o Cerrado na transição com a Amazônia, que precisa proteger até 30% da vegetação nativa. Mas nas outras áreas do Cerrado é 20%. Hoje a gente sabe que proteger só 20% do Cerrado não vai ser suficiente para manter o Cerrado com as suas funções. Funções essas que são extremamente importantes para o próprio sucesso da agricultura. Então a gente precisa pensar, eu preciso do Código Florestal dizer que eu preciso proteger mais, eu posso ter uma iniciativa do setor privado que efetivamente se conscientize de que é preciso proteger mais áreas do Cerrado para que o próprio setor continue funcionando.
1: Professora Mercedes, em muitos casos, a expansão da irrigação aumenta a captação de água justamente nas regiões onde essa água já está diminuindo. Existe o risco de entrarmos num ciclo em que a produção agrícola comprometa a própria base hídrica? Como que é essa relação?
3: Isso já está sendo observado em algumas regiões e estudos, né, recentes também têm mostrado essa redução dessa capacidade, né, dos nossos aquíferos de prover água, né, em função da redução do volume e, sobretudo, do uso pela irrigação, né? Então, como a gente fala, água subterrânea e água superficial, elas estão conectadas, né? Então, se você começa a extrair água, né? E a irrigação tem esse componente que é importante, né? Você pega água que está num reservatório, num curso de água, ou extrai água profunda, você irriga uma área, essa água volta para a atmosfera na forma de vapor de água, né? Que as plantas utilizam, retornam para a atmosfera. Não significa que essa água vai voltar para o mesmo lugar de onde ela saiu, né? Então, esse componente é importante. Então você pega uma água que estava ali em uma determinada região e transforma isso num recurso que está difuso dentro da atmosfera. Então os dados de monitoramento, né, de água subterrânea, né, utilizando aí inteligência artificial, combinando com imagens de satélite, né, que são dados recentes, já vem mostrando que a gente já tem uma redução de água de aquíferos importantes, né, como por exemplo o Urucuia, que é um dos maiores aquíferos aí dentro do bioma Cerrado, ao longo das últimas duas décadas, né, e basicamente essa redução vem se dando aonde a gente observa a expansão dessa agricultura industrial com base na irrigação, né.
2: E Mercedes, pensando mais a longo prazo aí, essa perda da água observada hoje pode reduzir aí a produtividade agrícola nas próximas décadas?
3: É isso que a gente vem colocando, né, famoso tiro no pé, né? Se você faz um processo de expansão que compromete seu recurso mais fundamental, né? Essa conta vai ter que aparecer algum dia, né? E quando a gente observa hoje toda, voltando para essa discussão, né? Do crédito agrícola, da renegociação das dívidas e muito esse foco por exemplo, em produtores que vêm perdendo, né? Sucessivamente safras em função das alterações climáticas. Vamos lembrar que a gente está aí com essa perspectiva de um El Niño muito forte. Um El Niño muito forte na região central do Brasil, do Cerrado, se traduz exatamente como um período de seca mais extrema, né? Então, se esses eventos de El Niño vão se tornando também mais frequentes e mais fortes, você vai jogando cada vez mais esse setor para uma situação de vulnerabilidade. Então, como é que a gente pode trabalhar né, para reduzir essa vulnerabilidade e, ao mesmo tempo, reduzir os vetores que estão levando a essa perda de água, né? Então, se eu reduzo o desmatamento, eu faço uma contribuição para reduzir as emissões de gases de efeito estufa que geram mudança climática, né? Se eu faço uma ocupação mais racional do solo, eu contribuo para a conservação dos recursos hídricos, que vai me permitir uma certa estratégia de adaptação, né? Então, você tem várias partes onde o setor agrícola hoje pode atuar para reduzir a sua própria vulnerabilidade a uma situação com a qual ele vem contribuindo sistematicamente, se não levar em consideração quais são os limites da expansão dentro desse bioma, né? Então, o quanto que a gente precisa hoje de cerrado em pé para que ele continue funcionando e favorecendo a própria agricultura? Essa é a pergunta que o setor precisa se fazer. E não é 20%, é bem mais que 20%.
1: É, e interessante que a professora lembrou do El Niño, que é esse fenômeno climático que já explicamos aqui em outros episódios. A gente até, né, convida o ouvinte que de repente não tá por dentro, já temos dois episódios sobre o El Niño especificamente de forma geral, mas também esses possíveis impactos para a agricultura, ele persistindo ali, pelo menos a intensificação até mais ou menos agosto, setembro, mas com os efeitos prolongados, se realmente se concretizarem as previsões até pelo menos meados do ano que vem. Então a gente deixa, né, pro ouvinte pesquisar lá nas plataformas de áudio também, no nosso site, para ouvir sobre isso especificamente de forma mais ampla. E, professora, a gente já citou, você falou do ponto de não retorno, né? Que seria esse ponto de inflexão. Queria retomar nisso, que há um limite a partir do qual a degradação do cerrado pode comprometer de forma irreversível esse papel como regulador do ciclo da água. Qual que seria, né, esse limite, então?
3: O ponto de não retorno, a gente precisa considerar que ele não vai acontecer para o bioma como um todo, né? Primeiro porque o cerrado, né, essa porção muito grande, né, no Brasil central, com uma variação muito grande, latitudinal, né, de sul a norte, de leste a oeste, também longitudinal. Mas o que a gente vem olhando é que algumas fitofisionomias, ou seja, algumas formações vegetais específicas dentro do cerrado, já vem apresentando um quadro muito preocupante de transformação que indicam esse ponto de não retorno. E essas formações são precisamente as áreas úmidas, principalmente os campos úmidos. Então, esses campos que são mantidos com solos muito saturados com água, quando esse solo vai secando, esses campos vão sendo invadidos por outras espécies, principalmente espécies arbustivas, que vão transformando o funcionamento desses campos úmidos. Então, hoje no Cerrado, de uma forma geral, e várias dessas áreas vêm sendo monitoradas consistentemente aí há mais de 30 anos, né? Já vão mostrando essa transformação, muitas aqui próximas aqui de Brasília, né? Da onde eu falo, que a gente vai vendo essa transformação desses campos, o que eram campos vão se tornando formações arbustivas. E com isso elas vão perdendo essa capacidade de armazenamento dessa água no solo. Então a preocupação quando a gente fala hoje de ponto de não retorno é que a gente já começa a observar esses pontos de não retorno para algumas formações específicas dentro do cerrado com o nível de transformação que a gente tem hoje. E olha que é importante indicar que muitas dessas áreas que já vão sofrendo esse processo de transformação estão dentro de áreas protegidas, né? Estão dentro de unidades de conservação. E que isso significa que elas estão sendo impactadas pelas transformações que vão ocorrendo no entorno dessas áreas protegidas. É por isso que eu volto a ressaltar, não basta só você criar uma unidade de conservação, você precisa também dentro do entorno, em torno dessa unidade de conservação, ter um manejo da paisagem que permita que a água continue chegando até lá. Então é onde novamente entra o papel muito importante da agricultura e do processo de ocupação dessas áreas dentro do cerrado.
2: E Mercedes, na sua opinião, quais são hoje as medidas mais urgentes que precisam ser tomadas ou até mesmo melhoradas aí para interromper essa tendência de perda de água no cerrado? Eu te pergunto mais, a legislação brasileira, ela protege adequadamente as nascentes, as veredas e as áreas úmidas ou ainda existem lacunas importantes?
3: Eu acho que ainda existem lacunas importantes e eu acho que, sobretudo, quando a gente considera que o que mantém essas áreas é o fluxo de água. Elas precisam ter seu funcionamento determinado pela quantidade de água que chega nessas áreas. Então, muitas vezes eu posso fazer a proteção daquela área, mas se eu não protejo a drenagem, né, as áreas que drenam para essas áreas, elas vão acabar sofrendo impacto, né? Como eu comentei que mesmo em áreas protegidas, unidades de conservação, a gente já vai vendo essas áreas se transformando porque a água não está chegando mais lá.
4: conseguiu fazer com que ela aumentasse essa concentração, a concentração de resistência, conforme a gente ia expondo sempre a pressão seletiva do sal, a gente ia aumentando aos poucos e tal, um experimento muito bem elaborado por uma colega nossa, que mostrou que a gente consegue fazer adaptação a essa a concentração de sal dessa bactéria. A gente também está vendo que ela resiste a diferenças bruscas de temperatura, como eu tinha comentado, que é uma questão de Marte. Então, ela resiste muito bem ao congelamento e descongelamento constante, o que não é comum em micro-organismos. E ainda assim, ela resiste a esse congelamento e descongelamento na presença dos sais de Marte, que já são estressores para ela, né? Ela não é que ela gosta dos sais de Marte. Ela só tem respostas, mecanismos interessantes para lidar com eles, porque eles são danosos. Então, ela consegue sobreviver bem, crescer bem, se desenvolver, mesmo congelando e descongelando diariamente, né? Durante um dia inteiro, ainda assim na presença desses sais. Então, ela tem se mostrado bastante interessante, mais gente está entrando para trabalhar com ela, né? É só o começo, que eu sempre tenho falado que é só o começo, e o que a gente espera é publicar bastante coisa sobre ela, porque tem muito a se explorar dessa bactéria.
5: Muito legal. Isabela, obrigado, viu, pela sua conversa aqui com a gente no Inórbita. É sempre muito importante a gente falar sobre esses temas de pesquisa espacial. E do ladinho de casa, né? A rádio fica aqui no centro do Rio, tão perto, em Araruama, tem essas bactérias tão interessantes para pesquisa espacial. Muito obrigado por trazer o tema pra gente aqui.
4: Imagina, eu que agradeço, muito obrigada pelo convite.
5: Essa foi Isabela Gaião, que é bacharel em Ciências Biológicas e doutorando em Bioquímica no Instituto de Química da Universidade de São Paulo, a USP. Obrigadão.
4: Imagina, eu que agradeço. Qualquer coisa, tamo aí.
5: Sobre esse habitat Marte, que a gente acabou de falar agora com a Isabela, né? É um projeto aí que simula como seria uma missão em Marte. É interessante que fica no Nordeste brasileiro, né? Lá no Rio Grande do Norte. E, enfim, eles simulam tanto tipo de terra, né? O chamado regolito. Enfim, é terra menos fértil, né? Para produção de alimentos, tudo mais. É um estudo aí que o Brasil participa bastante, pensando em pesquisa espacial. E também tem outras simulações lá no Habitat Marte. A gente teve a oportunidade de conversar uma vez com o coordenador lá do Habitat, né? O criador, um dos fundadores, o professor Júlio Rezende, que é do Departamento de Engenharia de Produção da Universidade Federal do Rio Grande do Norte. Ele já mandou pra gente aqui no Inórbita algumas informações, alguns detalhes sobre o funcionamento do Habitat Marte. Vamos ouvir agora para conhecer um pouquinho mais.
6: A Estação Espacial análoga Habitat Marte em relação à importância para a ciência e pesquisa na área espacial, ela é um local que pesquisadores de várias áreas de conhecimento podem aplicar as suas pesquisas associadas ao funcionamento de missões espaciais e também relacionadas à observação de protocolos também em funcionamento de um habitat que está inserido na Caatinga, né, no Nordeste brasileiro, né? Então nós somos a primeira estação análogo à espacial do Hemisfério Sul. Estamos aqui localizados aqui no semiárido aqui do Rio Grande do Norte. Também então, trabalhamos com a formação de recursos humanos. A gente contribui para capacitar estudantes, pesquisadores e profissionais em áreas como sustentabilidade, engenharia, psicologia, medicina espacial e também temos relacionados a tecnologia e suporte à vida. Desenvolvemos pesquisas aplicadas em sustentabilidade, como, por exemplo, o sistema de produção de alimentos em ambientes controlados, a nossa estufa Biohabitat, também reaproveitamento de água, gestão de resíduos e geração de energia renovável. Temos também uma integração internacional, hoje com participantes de mais de 50 países e também com alguns desses participantes internacionais trazendo pesquisas aplicadas ao Habitat Marte. Essas pesquisas que desenvolvemos, elas têm uma natureza multidisciplinar, envolvendo, por exemplo, astrobiologia, gestão de sistemas espaciais, psicologia de confinamento, design de habitats, até mesmo gestão organizacional, né, como essas operações elas podem funcionar. E, para concluir, nós desenvolvemos uma atividade importante de estímulo e inspiração de jovens, né, crianças e jovens, principalmente das comunidades aqui do Rio Grande do Norte, para que elas se interessem por carreiras, né, científicas. Então, a gente funciona como um Live Lab, né, um laboratório vivo, né? Uma oportunidade única para pesquisadores e pessoas interessadas na área espacial. Sobre como tem sido a experiência do Habitat Marte desde a sua criação da primeira missão em dezembro de 2017, nós temos registrado alguns fenômenos interessantes, como, por exemplo, a criação das missões virtuais em 2020, na época da pandemia. Então, isso propiciou que nós tivéssemos participantes de vários países. Hoje nós temos essas missões em português, inglês e espanhol, Hoje temos mais de 1.200 participantes, mais de 220 missões. Em 2025 nós aceleramos o número de missões internacionais e estamos recebendo o World Biggest Analog, o WBA, que é uma missão que vai ocorrer em outubro no habitat de Marte e em outras estações do mundo. Então estamos recebendo 6 participantes internacionais aqui no Brasil. Então isso é algo inédito, nunca ocorreu e é um marco histórico assim para a área da astronáutica, né, brasileira.
5: Um tema muito legal, né, o episódio inteiro para quem quiser ouvir, falando sobre a participação do Brasil, inclusive no projeto Artemis aí, quem gosta de pesquisa espacial viu recentemente a missão Artemis 2, o Brasil faz parte desse acordo Artemis de exploração espacial, né, pensando até nessa colonização da Lua, de Marte, num futuro um pouco mais distante, né, mas enfim, o Brasil participa principalmente na parte de agricultura, né, e a gente falou sobre isso, tá lá no metropolitanarrio.com.br, disponível para você ouvir. A gente também conversou com outras duas especialistas desse assunto, além do professor, né, Júlio Rezende, do Departamento de Engenharia de Produção da Universidade Federal do Rio Grande do Norte, que é aí o coordenador e fundador do Habitat Marte.
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5: No Ajuda Tech desse episódio, a gente vai falar sobre uma nova integração de inteligência artificial à assistente de voz Alexa da Amazon. É a Alexa Plus, que chegou em português do Brasil e já pode ser utilizada pelos donos daquelas caixinhas Echo. Mas não só, dá pra você usar no celular também, viu?
8: Essa Alexa Plus promete aproximar mais aquela ajuda do dia a dia pra ligar luzes, trocar músicas e mais, agora utilizando inteligência artificial generativa. É como ter um chat GPT ligado diretamente ao seu app de casa conectada, sabe?
5: Exatamente, Dani. Um diferencial legal é que as conversas ficam mais fluidas, né? Agora não precisa ficar chamando a Alexa toda hora, por exemplo, e da mesma forma ela funciona como um grande modelo de linguagem, ou seja, ela é um LLM, né? Ela faz as buscas internamente, não tem aquela busca mecânica na internet que repete sem refletir uma coisa, né? Digamos assim. Ela tenta entender o assunto que você tá falando e conversa com você de fato. Tá uma interação mais tranquila, mais amigável, mas ainda tá em período de teste.
8: E como é que a gente faz pra ativar, Yuri? Explica aí pra gente.
5: Como eu falei, acesso antecipado, mas e sem custo adicional pra quem já tem o Amazon Prime, por exemplo. Que é aquele serviço deles, né? Que, enfim, tem plataforma de streaming, tem a questão da entrega, enfim, tem diversos serviços aí relacionados. Mas aí você, tendo essa assinatura, você consegue usar a Alexa Plus nesse acesso antecipado, não precisa pagar nada mais. Também dá para assinar só a Alexa Plus, se você estiver interessado. Mas, por enquanto, acesso antecipado vale a pena o teste, né? Por isso que a gente está trazendo isso aqui. E aí você faz o cadastro pelo aplicativo da Alexa no celular ou no site amazon.com.br/AlexaPlus, tudo junto. Plus mesmo, tá, gente? PLUS, não é o símbolo de maisinho. E aí você segue o passo a passo para começar a usar. Se apresentando, indicando interesses e recursos que você gosta, né? Além de, claro, autorizar o reconhecimento de voz dela, que aí facilita muito. Por exemplo, lá em casa somos...
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9: Hoje é sexta-feira, dia 24 de julho de 2026. A polícia da Costa Rica capturou Alejandro Arias, o fugitivo mais procurado do país e também procurado pelos Estados Unidos por acusações de tráfico de drogas. As autoridades americanas ofereciam uma recompensa de $500 mil por informações que levassem à prisão do suspeito. 5 agentes ficaram feridos durante a operação que resultou na prisão do criminoso. A Receita Federal liberou, na manhã desta sexta-feira, às 9 horas, a consulta ao terceiro lote de restituições do Imposto de Renda 2026. Serão pagos R$4.610 milhões a 2.740.000 contribuintes. A consulta pode ser feita na página da Receita Federal, na opção Meu Imposto de Renda e, em seguida, no campo Consultar a restituição. O Partido Liberal, PL, confirmou nesta sexta-feira a candidatura de Douglas Ruas ao governo do estado do Rio de Janeiro. A decisão foi oficializada durante a convenção estadual da sigla, realizada na sede do partido no centro da capital fluminense. Aos 37 anos, Douglas Ruas disputa o cargo de governador pela primeira vez. Ele é bacharel em direito, pós-graduado em gestão pública e servidor concursado da Polícia Civil.
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9: Na Avenida Presidente Vargas, uma faixa está ocupada no sentido Praça da Bandeira, na altura da SEDAI, por causa de um serviço de manutenção. O trânsito, no entanto, apresenta boa movimentação no trecho. Paulo Fonseca, para o Radar Sputnik, pelo horário de Brasília, 1:02.
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5: Olá, ouvinte, seja bem-vindo e bem-vinda ao podcast Em Órbita. 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
5: Lembrando a você que nos ouve que o nosso WhatsApp está aberto para receber dúvidas de tecnologia no quadro Ajuda Tech. 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

0: encontrado em diferentes tipos de animais, né? Incluindo cabras no Nepal, onde foi descoberta a primeira vez. É, enfim, são condições bem, bem diferentes umas das outras, mas a bactéria segue sobrevivendo nelas.
1: E o que isso tem a ver com Marte, né? Acontece que no planeta vermelho não há nenhum registro de água líquida ainda. Existe a expectativa de se encontrar salmouras por lá, ou seja, um grande volume de água extremamente salinizada, onde apenas micro-organismos extremófilos poderiam sobreviver.
0: E é justamente o caso da Staphylococcus nepalensis, né, que resiste a diferentes pressões ambientais para sobreviver aos ambientes em que foi encontrada. Ainda tem outro fator importante. Em Marte, a informação que se tem hoje é de que os sais mais comuns por lá são o percloreto de cálcio, o magnésio e o sódio, diferente do cloreto de sódio, que é mais popular por aqui. É justamente a presença desses percloretos por lá que podem significar a existência de salmouras e, consequentemente, água líquida e em condições para abrigar formas de vida ainda desconhecidas, mas certamente precisam ser resistentes a essas adversidades.
1: É importante dizer também, Yuri, que essas condições adversas também se repetem em outras regiões do planeta Terra. No deserto do Atacama, por exemplo, também foram encontrados extremófilos que utilizam percloretos como fonte de energia, condição que seria interessante em Marte a princípio.
0: É, voltando aqui para o estado do Rio, a bactéria foi identificada na Laguna Brejo do Espinho, que tem uma conexão com o mar, inclusive. Por lá, a hipersalinidade se dá pela baixa profundidade e, durante períodos de seca, a concentração fica até maior. Mas com o período de chuvas, por exemplo, todo o cenário muda e a salinidade cai. Para uma bactéria, essa variação pode impossibilitar a vida ali, mas não é o caso da Staphylococcus. Outro ponto de estudo que considera essa adaptabilidade dela é a transferência horizontal de genes resistentes a antibióticos. Há outro tipo de Staphylococcus, né? Que no caso é a Staphylococcus aureus, encontrada na pele e no sistema respiratório de humanos e outros animais.
1: E quem vai ampliar esse tema com a gente, explicar essa evolução, adaptação e resistência microbiana e também os mecanismos de transferência de genes entre bactérias é a Isabela Gaião, que é bacharel em ciências biológicas e doutorando em bioquímica no Instituto de Química da Universidade de São Paulo. Seja bem-vinda ao Em Órbita, Isabela.
2: Olá, tudo bom? Obrigada pela introdução.
1: Tudo bom, esperamos que com você também. Isabela, falando, óbvio que diretamente alinhada aí com a sua linha de pesquisa, que investiga justamente a resistência de micro-organismos extremófilos a altas concentrações de sais, com possíveis aplicações para a astrobiologia e para a busca dessa vida fora da Terra, certo? O que exatamente essa lagoa hipersalina no interior do Rio de Janeiro mostra de possibilidade de existir vida em Marte?
2: A gente trabalha bastante na astrobiologia com ambientes que a gente chama de ambientes análogos, né? Porque a gente ainda não consegue ir lá para fora do nosso planeta e pesquisar o que a gente chama de in situ. Então, a gente pesquisa lugares no nosso planeta Terra que possam ser interessantes para a busca por vida fora dele, né? E aí, essa lagoa em específico, no Rio de Janeiro, é uma lagoa muito legal, porque ela antes estava ligada com o mar, com o oceano, mas com o tempo geológico, né, com o passar dos milhões de anos, foi crescendo ali uma barreira geográfica, separando mesmo a lagoa do mar, e pelas altas taxas de radiação que sofre ali nessa região, e também a baixa precipitação, ou seja, a baixa quantidade de chuva, possibilitou que essa lagoa sofresse uma grande variação de concentração de sal, né? Porque antes, então ela permite que ela tenha uma concentração de sal maior que o mar, por exemplo, que já é bem salgado. E aí, por essa variação de concentração de sal, a gente consegue estudar que tipos de vida, né, habitam esse ambiente diferente, e que além deles existirem altas concentrações de sais maior que a concentração do oceano, eles também têm que existir essa sazonalidade aí de concentração de sal, porque quando chove essa concentração diminui, né, porque tem uma diluição da concentração do sal na lagoa, mas quando está em épocas de seca, essa concentração tende a aumentar porque tem uma alta taxa de evaporação também, dado que essas lagunas, né, elas super rasas, não chegam a 2 metros de profundidade em época de chuva.
0: Ah, muito interessante, Isabela e Yuri falando aqui. Chama um pouco de atenção, você falou dessa formação da lagoa, dessas lagoas, né, essa formação, tinha um contato com o mar, com o tempo a formação geológica acabou separando, né, me lembrou um pouco a formação da Lagoa Rodrigo de Freitas que a gente tem aqui na cidade do Rio, né, na Zona Sul. Diferencia pra gente, por favor, esses dois cenários, só pra gente deixar claro aqui por que são diferentes e se pela formação geológica dá pra gente dizer que existem essas bactérias também na Lagoa Rodrigo de Freitas.
2: Então, é que no caso das lagoas

0: Da região de Araruama, existe essa alta salinidade por conta, né, do que eu falei, pelas condições de alta evaporação que tem na região, né? Não chove muito, e quando chove não é o suficiente para diluir muito esse sal. Então, quando a gente busca por organismos que resistam a essa concentração de sal, é possível sim que tenha na lagoa também, de Freitas, esse tipo de micro-organismos, mas a gente está falando de um lugar com menos ação antrópica também, né, na região de Araruama. Ela existe, ela não é isenta de ação antrópica, mas ainda assim a gente tem um ambiente um pouco mais isolado e com menos influência de outros tipos de micro-organismos que tendem a colonizar, a crescer em maior quantidade quando presentes por, sei lá, dejetos ou alguma coisa assim que possa... Ou mesmo fornecendo uma alta quantidade de matéria orgânica e etc. Quando a gente aumenta a quantidade de matéria orgânica, a gente também impossibilita alguns micro-organismos de crescer e dá uma abertura para outros micro-organismos crescerem.
1: Ah, tá certo. O micro-organismo em questão, né, que está sendo estudado, essa bactéria está Staphylococcus nepalensis, né? Acho que falei certo.
0: Isso mesmo.
1: Como que ela foi parar no radar da astrobiologia? Explica pra gente o que essa bactéria tem de diferente em relação às demais, assim, que chama mais atenção.
0: Certo, com certeza. Então, o legal dessa bactéria é que ela não existem estudos ambientais sobre ela, né? Existem, a maior parte dos estudos são estudos clínicos, porque ela é encontrada basicamente em regiões de trato digestivo de cabras, que foi quando ela foi isolada primeiramente, né? Dado esse nome nepalensis, ela foi primeiramente isolada lá no Nepal. E ela também tem, por ser do mesmo gênero, que é a Staphylococcus aureus, né? Que é uma bactéria aí de grande interesse dos estudos clínicos por ser capaz de resistir a antibióticos, né, e tal, ela foi visto que ela tem vários trabalhos descrevendo a possibilidade de transferência horizontal de genes, ou seja, transferência de genes de resistência para Staphylococcus aureus, já foi visto isso. Então existe estudo basicamente nesse cenário sobre essa bactéria em específico. E aí quando a gente encontrou essa bactéria junto com várias outras, né, porque a gente fez um isolamento ambiental da região de Araruama, dessa região desses lagos, ela começou a se mostrar resistente aos nossos sais de interesse pensando em Marte. E aí, por conta disso, a gente começou a estudar mais a fundo, inclusive a parte genômica dessa bactéria, e começou a entender que ela tem genes de resistência muito interessantes pensando nos tipos de sais que habitam Marte e as condições marcianas também. E aí, por isso, nosso grupo está propondo ela como um organismo de interesse para a astrobiologia.
2: Só ainda querendo saber um pouquinho mais a curiosidade dessa Staphylococcus, você falou que ela foi descoberta trato digestivo das cabras, né? Do Nepal.
0: Sim.
2: Eu só queria entender a relação com, né, pela identificação dela. Claro que a gente precisa fazer uma associação que essas lagunas que a gente está falando de Araruama, elas são super salinas. Eu só queria até deixar isso claro para o nosso ouvinte também. É essa mesma relação que ela consegue sobreviver ali?
0: Em relação.
2: É comparando exatamente esse trato digestivo dessas cabras?
0: Não, então, não, é uma ótima pergunta. Na verdade, não tem uma salinidade tão alta em tratos digestivos, são outros tipos de pressão seletiva que a gente fala, né, que são outras condições que essa bactéria teria que lidar para viver bem em um trato digestivo. Mas o que é interessante dela, e o que a gente também viu isso nos nossos estudos, é que ela resiste muito bem a uma sazonalidade que a gente chama de range, né, ela tem um range de resistência a sal muito grande. Então ela cresce o que a gente chama de crescimento ótimo, né, que ela cresce super bem, quase nada de na presença de sal e em concentrações altíssimas também. Isso não é muito comum. Normalmente, quando a gente tem uma bactéria que resiste a altas concentrações de sal, ela tende a preferir essas concentrações. Ela já tem esses mecanismos de resposta. Mas no caso da nepalensis, a gente está vendo que ela resiste em essas diferenças de concentração de sal mesmo, o que é bem interessante, porque a gente pode encontrar ela tanto em trato digestivo, e aí a gente fala de temperatura também diferente, né, porque ela também é encontrada em trato, se não me engano, trato respiratório de gatos, então a gente tem uma temperatura muito maior do que 30 graus, que é o que a gente cultiva em laboratório, ou mesmo na lagoa, né, uma média aí de 26, 27 graus Celsius durante o ano. Então ela também tem uma resistência a esse range também, essa de temperatura, até temperaturas um pouco mais baixas, até com temperaturas corpóreas, né, que é bem interessante.
2: Então é justamente por essas mudanças drásticas do longos períodos aí, que nem todo micro-organismo consegue resistir, é isso?
0: Exatamente. Por isso que ela está sendo o foco do nosso grupo.
1: E aí, então, essa bactéria pode ser considerada um bom modelo para simular possíveis formas de vida em Marte. Dá pra gente falar não só de Marte, mas também de outros locais exploráveis aí do nosso sistema solar? Eu penso principalmente nas luas aí de Saturno e Júpiter, por exemplo. Isso também entra em conta?
0: Então, entra sim. É que assim, nós não temos ainda dados sobre ela, né? Especificamente projetando para esses outros ambientes análogos, mas pelo que eu sei, principalmente as luas geladas, que hoje a gente sabe que muito provavelmente existe um oceano, né, embaixo dessas luas geladas, de uma camada grossa de gelo, né, principalmente a Europa, a gente está falando de oceanos salinos também. Então, se a gente poderia extrapolar sim para esses estudos, mas colocando em condições totalmente diferentes, porque hoje a gente mira mesmo em Marte com ela, mas não impossibilita, dado que ela vem mostrando para a gente, de a gente extrapolar para outros astros.
1: Entendi. Com relação a esse range que você falou de salinidade, explica para a gente a semelhança de Marte, né, com esse aspecto de sobrevivência das bactérias. Como isso é identificado? A partir de que dado, assim, né? Em Marte existe essa grande possibilidade? Quais dados se tem sobre salinidade do que tem em Marte, de camadas de gelo, né? Que são conhecidas. Uhum.
0: Ah, legal. Marte hoje a gente não vê, se a gente vê as imagens de satélite e tal, a gente não vê água líquida. Ele parece um ambiente extremamente seco, de todos os ângulos aí que a gente consegue ver de imagens, ou dos orbitadores, ou mesmo dos landers e rovers que estão por lá. Então, uma das coisas que a gente mais fala da astrobiologia, que quando a gente está buscando por vida fora da Terra, a gente está buscando uma vida que a gente conhece, ou seja, a vida terrestre, então a gente tem que buscar por água. E aí, quando a gente vai falar de água líquida em Marte, nos últimos 20 anos aí começou um estudo intensivo sobre a presença de sais que foram detectados, principalmente, de vários rovers e landers que foram para lá. As Vikings foram as primeiras a detectar alguns sais, né? Eles levam consigo aparatos que eles conseguem estimar pela composição ali daquela amostra que ele está pegando, a composição de fato, né? De que fato, quais os átomos estão presentes, quais os íons estão presentes. E aí, com esses dados, é possível extrapolar quais sais estão presentes na superfície de Marte. E aí, em 2009, a Phoenix encontrou um sal que chama perclorato de magnésio. E com o tempo, esse sal foi visto como extremamente abundante, né? Não abundante, mas bem distribuído na superfície de Marte. E esse sal, ele é interessante porque ele é um sal que a gente chama de higroscópico. O que seria higroscópico? Ele tem a capacidade de transformar vapor d'água no estado líquido. Né, dissolver esse sal aí, ele se associa com as moléculas de água, possibilitando que o que antes estava em vapor d'água fica na fase líquida. Então, quando a gente fala de água líquida em Marte, a única possibilidade, elas não foram detectadas ainda, tudo isso é modelagem, né? Modelos matemáticos estão prevendo que ela exista embaixo da superfície, mas com sal diluído. E esses sais não são sais cloreto de sódio, que é o sal mais abundante aqui na Terra, né? O sal presente nos nossos oceanos. A gente está falando de sais que são mais danosos para a vida, mas que são interessantes porque possibilitariam água líquida no planeta vermelho. E aí, por conta disso, a gente foca, dado que a gente não tem muita presença desses sais de Marte aqui na Terra, a gente tenta entender como a resposta de micro-organismos ao cloreto de sódio, ao sal mais abundante aqui na Terra, se essa resposta poderia ser extrapolada para os sais mais presentes em Marte, se os danos que os sais de Marte causam são os mesmos danos que o cloreto de sódio causa, e o que, que a gente tem já de mecanismo evolutivo, né, ao longo desses bilhões de anos de evolução da vida, que podem responder positivamente a esses sais.
2: Isabela, e pra gente entender um pouquinho mais como é que vocês fazem essa análise dessa bactéria, se ela poderia se adaptar a essas condições de ciclos das salmouras, como é que vocês reproduzem, se é feito dessa forma, alguma reprodução em laboratório das condições do planeta Marte?
0: Quando a gente está falando de estudo de laboratório, né, de fazer ciência e tal, a gente sempre fala que a gente trabalha com passos de formiguinha, né? Então, uma coisa muito importante na ciência é o que a gente chama de isolar variável, porque se eu colocar todas as condições de Marte ali, sob como pressão para minha bactéria responder, eu não consigo saber, né, qual condição que eu coloquei ali está afetando o quê. Então, primeiramente, a gente vê se ela resiste a esses sais, nas condições de temperatura ótima, com presença de oxigênio, né, que essa bactéria respira oxigênio. E aí depois, conforme a gente vai obtendo esses resultados, a gente vai tentando se aproximar mais das condições reais de Marte. Então, o que a gente tem tentado hoje é a mudança, né, além da presença do sal, é a mudança de temperatura. Então, a gente está mudando baixa brusca de temperatura, né, porque Marte não tem uma atmosfera. É uma atmosfera, na verdade, tem, mas ela é muito rarefeita. Então, ela não retém calor mesmo em temperaturas, né, de verão mais positivas, o que culmina numa variação drástica de temperatura aí durante um dia mesmo, 24 horas. Então, a gente está vendo a resposta dessa bactéria a essa mudança drástica, né, inclusive temperaturas negativas de congelamento e descongelamento. A gente está vendo uma resposta interessante, mas para a simulação mesmo das salmouras, existem já trabalhos que simularam salmouras, mas o que eles chamaram em solução. Então, eles põem um pouco daquele sal de interesse em água e põem um micro-organismo ali, expõem, depois retiram o micro-organismo, deixa ele em condições normais para ver se ele sobreviveu, não se ele cresceu, né, se ele se desenvolveu, se dividiu as células. No nosso caso, a gente está vendo mais a divisão celular, o crescimento e não a sobrevivência. Mas ainda assim, é uma coisa que a gente pode explorar submetendo a nossa bactéria só a salmoura pura, né, sem nenhum meio de cultura, nenhuma fonte de carbono para ela conseguir se dividir. É que como a gente está falando de muitas condições e a gente está começando esse trabalho ainda, né, tem alguns anos que a gente trabalha com ela só, né, uma década no máximo, ainda é muito difícil a gente extrapolar todas as condições marcianas. Mas ainda assim, o foco é a gente crescer essas condições, né, crescer o número de condições que a gente já expôs ela, e quem sabe também no futuro próximo expor essas condições de forma que a gente chama sinérgica, né, de forma que elas estão em conjunto, aumentando o dano em cima desse micro-organismo, para aí sim a gente poder extrapolar e de fato confirmar se ela de fato é uma bactéria que sobreviveria em Marte, dado todas as condições que o planeta tem.
1: Interessante. Isabela, você falou de salmouras, explica pra gente o que são essas chamadas salmouras marcianas, né, e qual o interesse sobre elas e a importância também para o estudo de vocês.
0: Certo. Então, as salmouras de Marte, como eu falei um pouco atrás, se a gente tem água líquida hoje em Marte, né? Então é isso, estamos buscando vida em Marte. Se a gente busca em vida em Marte, que é a vida que a gente conhece, a gente busca por água líquida, porque a gente sabe que a vida que a gente conhece não sobrevive, não tem reações bioquímicas, suas reações químicas não acontecem sem água líquida. Então, a gente busca por água líquida. Se tem água líquida em Marte hoje, a gente sabe que é na presença dessas salmouras, que nada mais é do que água líquida com sal. E aí essas salmouras podem ser de perclorato de magnésio, por exemplo, como eu falei, que é um sal bem presente, mas tem outros sais também na superfície de Marte. Então a gente pode estipular também uma salmoura de composição variada, alguns sais aí presentes nessa água, e óbvio, junto dessa água teria também o que a gente chama de regolito, que é um solo marciano diluído e etc. O que a gente poderia pensar nisso como fonte, né, de energia para crescimento e cultivo, cultivo não, né, para crescimento mesmo dessas bactérias. Mas é interessante a gente lembrar que os dados mostram que Marte teve oceanos de água líquida, né, no passado, um passado bem distante, mas teve. E se a vida, assim como aqui na Terra, né, conseguiu se originar e evoluir há bilhões de anos atrás, provavelmente ela teria se originado nessas condições aí de água líquida. Então, o cenário que a gente encontra hoje em Marte, ele existe pouca água líquida, e se tiver alguma vida lá, ela muito provavelmente, né, se ela se originou lá na época onde Marte tinha grandes oceanos, ela foi sofrendo adaptações evolutivas para lidar hoje com o que são raras, poucas formas, poucos corpos d'água líquido, né, comparado com o que era antes. Então é mais improvável, porque a gente está falando de salmouras, e são salmouras, não são grandes volumes de água líquida, né, que a gente teria em Marte. Então a gente tem que manter o pé no chão nesse sentido, mas ainda assim é possível pensar que, por ter água líquida, a gente tem que buscar se existe algo semelhante aqui na Terra, se existe alguma vida aqui na Terra que poderia resistir a essas condições de pouca disponibilidade de água e, quando disponível, muito sal presente.
2: Certo. Como você traz agora, Isabela, a gente já poderia pensar como os desafios, né? Eu queria entender um pouquinho mais desses desafios, desses ambientes que esses micro-organismos enfrentariam, né? No caso aí, em Marte. Você mencionou aquela questão dos percloratos, né? Que seria uma desses desafios, esses obstáculos, pelo que deu para entender, mas também essa escassez severa de água líquida, como você trouxe, isso é o mais impactante para que esses micro-organismos conseguissem sobreviver em Marte? Ou tem algo além que vocês já identificaram que dificulta a viver nesse ambiente extremamente hostil lá?
0: Ao meu ver, assim, a água líquida é o fator principal. É óbvio, Marte existem várias outras questões, né, outros parâmetros aí que dificultam a vida como a gente conhece, como, por exemplo, alta dose de radiação. A gente recebe essa dose, né, também do Sol, de radiação, só que a gente tem a nossa camada de ozônio, que barra bastante dessa radiação, principalmente a radiação mais danosa, e a superfície de Marte, sofre esses danos, sofre com essa radiação, porque tem uma camada, uma atmosfera muito fina e não tem essa camada de ozônio. Mas quando a gente fala já de embaixo da superfície, né, que eu comentei com vocês sobre subsuperfície, a radiação mais danosa, ela não penetra tanto assim na superfície de Marte, então não seria tanto um problema. Mas quanto mais fundo a gente vai, mais difícil fica para esse sal, né, de percurato de magnésio, por exemplo, conseguir transformar o vapor d'água em água líquida, porque o vapor d'água não vai estar tanto em contato ali, não vai estar tão presente quanto mais próximo da superfície ele estaria. Então a gente entra nesses problemas. A radiação é um grande problema, oxigênio é um problema também. A gente sabe que existem inúmeros micro-organismos que conseguem manter seu metabolismo normalmente sem a presença do oxigênio, né? Mas também é um problema, né? Essa bactéria que a gente estuda, ela respira oxigênio. Pelo que a gente vê do genoma dela, não tem muitos estudos dela sem o oxigênio ainda, mas ela consegue, em algumas condições específicas, até se manter viva sem o oxigênio. Mas ainda assim, o oxigênio é o principal ali combustível para a respiração celular dessa bactéria. Então, o oxigênio é uma questão importante, mas altas doses de radiação, com certeza, também. Só que tudo isso é contornável, como eu tenho exemplificado aqui, por profundidade do solo e tal, mas a mudança de temperatura. Então, a gente falando de uma média de temperatura de menos 65 graus Celsius, né? No verão marciano, por exemplo, né, no Equador, a temperatura baixa, o que culmina em, se tem água, a água fica congelada, seria o grande problema mesmo, porque essa água líquida estaria a maior parte do tempo do ano indisponível para esse micro-organismo conseguir fazer suas reações metabólicas.
1: Isabela, pensando no estudo de vocês, você falou, né, é muito baseado nessas salmouras. Queria entender se tem algum lugar na Terra que a gente consiga ver semelhanças com Marte, né? Você citou regolito. Tem algum lugar que consiga reproduzir condições semelhantes para que se possa observar esse comportamento das bactérias, pensando ao ar livre mesmo, não só em laboratório? Dá pra gente pensar em lugares assim?
0: Hoje o nosso maior análogo, que a gente chama assim, né, que é até reconhecido pela NASA como um análogo marciano, é o deserto do Atacama. Porque no deserto do Atacama a gente fala de baixíssima precipitação, né, pouca chuva, é um ambiente que sofre altas doses de radiação e ele possui um solo pobre em matéria orgânica, ou seja, pobre em fontes de nutrientes para se desenvolver, né, para um micro-organismo crescer. E também já foi detectado em alguns lugares do deserto do Atacama, no solo, o sais de perclorato, né? Não sei se perclorato de magnésio, acredito que não, mas pelo menos o perclorato sim. Então é o que a gente hoje entende como ambiente mais próximo de Marte, assim, que a gente tem, óbvio, né? Que aí a gente tem também a nossa ainda camada de ozônio, ela ainda está presente, então tem aí uma barreira nas doses de radiação que a superfície do Atacama recebe. Mas ainda assim, pensando em disponibilidade de nutrientes, disponibilidade de água e um solo salgado, que a gente possa dizer, né? Tem bastante sal nesse solo, ele é bem semelhante a Marte. A NASA e vários outros grupos também que pesquisam, que estão envolvidos com a astrobiologia, tem uma pesquisa grande, né, no deserto do Atacama. Tem muitos trabalhos focando no deserto do Atacama, pensando em Marte. É que a gente, o nosso grupo, ele tem uma proposta mesmo, como desde quando o grupo começou, é de explorar os ambientes brasileiros, né, que estão aqui. A gente tem vários biomas diferentes, uma diversidade absurda aqui no nosso país, e ver se a gente tem algum organismo, algum ambiente de interesse, estudar esses ambientes também, para ver o que eles podem proporcionar de novos dados, né, para a gente extrapolar coisas pensando em Marte.
1: Você até falou, né, biomas brasileiros, ambientes brasileiros. A gente já chegou a gravar um episódio aqui no Em Órbita, em que a gente falou sobre o habitat de Marte, que, enfim, também já chegou a ser usado por alguns estudos, costuma ter algumas visitas, ficou lá no Rio Grande do Norte. Queria saber se o estudo de vocês tem alguma relação com o habitat de Marte, se utiliza as instalações por lá, como funciona isso?
0: Então, a gente tem contato, né, a gente pode dizer que a gente troca figurinhas, mas o foco deles é bastante em exploração espacial, então bastante envolvido com, posso estar errada, né, não sei se eles estão com algum estudo novo nesse momento, mas pelo meu conhecimento, eles estão bastante focados na parte de agricultura, né, de sobrevivência mesmo do humano e nessas condições mais hostis. Então a gente tivemos alunos que fizeram os trabalhos com a gente no nosso laboratório, que participaram da Habitat Marte, que, enfim, passaram pela experiência e tal. Então, assim, em congressos, etc., a gente consegue conversar, trocar figurinha mesmo, como eu falei, mas a gente não tem uma relação direta com eles, porque o foco deles é mais exploração e o nosso é mais entender se a vida aqui na Terra mesmo tem possibilidade de sobreviver nesse ambiente hostil.
1: Isabela, você, voltando um pouquinho para o que a gente estava falando sobre a situação em Marte, né? O perclorato, ele é encontrado de uma forma natural aqui no meio ambiente, na Terra, e como ele pode ser usado, assim, tem até alguns exemplos para uso de combustível, né, para foguete, mísseis, enfim. Queria que você falasse um pouco sobre o perclorato e a importância dele também para essas pesquisas.
0: É, o perclorato, ele não é um sal muito comum na Terra, né? Não é que ele não existe, mas ele não é tão comum como a gente tem visto em Marte. E assim, a importância para pesquisar, né, além da gente focar em Marte, como tem sal, esse sal em Marte, etc., a vida teria que sobreviver a essas condições e tal, a gente trabalhar com micro-organismos que têm existência perclorato é interessante também para a gente lidar com esses percuratos se eles existem aqui no nosso solo, na nossa terra, no solo da terra. A gente sabe que existem micro-organismos que a gente fala que respiram percurato, né? Então eles usam o percurato na sua respiração para obter energia, consegue obter energia a partir do percurato e não do oxigênio. E aí a gente fala tem várias possibilidades biotecnológicas aí pra gente lidar com a presença desse sal, que ele não é bom, né? Se a gente tá pensando num solo com perclorato e a gente quer fazer um plantio nesse solo, o ideal seria a gente tirar esse perclorato do solo, porque ele tende a... Ele é muito o que a gente chama de caltrópico. Caltrópico é um sal que ele desestrutura tudo quanto é macromolécula, não é legal. Pensando em plantio, então, plantas com perclorato tendem a não resistir também, não tendem a não germinar, ou se germina, não cresce muito bem. Então, se a gente tá pensando em ambientes com perclorato, o ideal é a gente estudar micro-organismos que conseguem lidar com esse perclorato de forma que vai retirar a disponibilidade dele do solo, e micro-organismos que respiram, por exemplo, perclorato é uma boa, pensando mais nessa área de biotecnologia mesmo, né? Pensando o que a gente vai usar, como que a gente vai usar os estudos, né, da ciência básica, né, pensando na vida em Marte, etc., aplicados aqui na Terra mesmo, como principalmente biotecnologia é um bom começo, assim, e tem bastante estudo até, assim, não tem muito tempo, mas recentemente começaram a sair estudos focados, né, na biodisponibilidade, que a gente chama de perclorato, quando ele é encontrado, né, e como lidar com essa biodisponibilidade, porque não é interessante quando a gente pensa em plantio e ou usar esse solo aí de uma forma de interesse econômico.
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1: Vamos dar uma pausa agora no papo com a Isabela Gaião, que é bacharel em ciências biológicas e doutorando em bioquímica no Instituto de Química da Universidade de São Paulo, a USP, ela que está falando sobre as bactérias extremófilas encontradas aqui em Araruama, mas nossa pausa vai trazer uma nova descoberta de um exoplaneta rochoso com atmosfera, né, comprovada ali, possivelmente habitável. Quem conta mais detalhes pra gente é a Ludmilla. Fala comigo, Lud.
4: Olá, eu sou a Ludmilla, apresentadora virtual da Sputnik Brasil e voz do quadro Curto Circuito, o seu giro pelo mundo da tecnologia no podcast Em Órbita. Um exoplaneta rochoso, semelhante à Terra, pode ter boas possibilidades de abrigar água líquida na superfície. É o LHS1140b, que fica a 49 anos-luz da Terra. Uma pesquisa que começou na Universidade de Harvard apontou que o planeta possui uma atmosfera, o que aumenta significativamente as chances de ser um local habitável para a espécie humana. Encontrar atmosferas em exo planetas não é uma novidade, mas até agora apenas gigantes gasosos haviam recebido essa confirmação, assim como planetas rochosos situados fora de uma zona habitável em relação às suas estrelas também já tiveram camadas gasosas confirmadas. Neste caso, o LHS1140b fica a uma distância interessante da estrela principal do seu sistema, o que, junto à atmosfera, pode ser um bom indicativo de ambiente com água líquida e temperaturas razoáveis. Além disso, essa é a primeira identificação direta de um componente atmosférico em exoplaneta rochoso, seja ele habitável ou não. O planeta em si tem massa 5,6 vezes maior que a Terra, além de um raio 70% maior. A composição geral e a temperatura devem ser semelhantes às da Terra, mas pode conter muito mais água e provavelmente uma atmosfera bem distinta. O LHS1140b foi descoberto em 2017 e fica relativamente próximo, orbitando uma pequena estrela anã vermelha na constelação de Cetus. A observação do exoplaneta aconteceu no Chile, no Observatório Las Campanas, por meio do telescópio Magellan-Clay utilizando um espectrógrafo de infravermelho. Além do LHS1140b, outro planeta analisado foi o LHS1140c, que não teve uma atmosfera identificada. Essa foi Ludmila, apresentadora virtual da Sputnik para o quadro Curto Circuito.
2: Valeu, Lud. Nós vamos voltar agora para o papo aqui com a Isabela Gaião, bacharel em Ciências Biológicas e doutoranda em Bioquímica no Instituto de Química da Universidade de São Paulo. Ela que está falando sobre os estudos da Staphylococcus nepalensis, bactéria encontrada nas lagoas hipersalinas de Araruama, aqui no Rio de Janeiro, e que pode ajudar a entender como seria uma bactéria resistente em Marte. Vamos ouvir.
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1: É sempre interessante quando a gente fala de pesquisas espaciais, né? No geral, assim, astrobiologia, principalmente. Tem muita coisa que acaba retornando pra gente na Terra, né? Pra usos aqui no nosso dia a dia. Tem muita coisa que a gente acaba descobrindo e pensando em novos usos. Sempre que a gente fala do tema aqui, surge uma coisa ou outra que a gente vê que pode ser aplicado, né? À nossa vida terrestre aqui. Queria que você falasse sobre a perspectiva de possibilidade de vida em Marte e também tentar fazer um paralelo aqui. A gente sabe da existência de água em Marte de forma congelada, de uma forma que talvez a gente pense mais em pesquisas pensando em Polo Sul ou Polo Norte da Terra, né? Micro-organismos ali congelados, quase criopreservados, né? Na verdade, criopreservados, talvez. E pesquisas muito nesse sentido. Agora, a existência de água líquida, né? Como você trouxe, acaba aproximando essa possibilidade com esses micro-organismos aqui encontrados no interior do rio. Queria que você falasse um pouco dessa mudança de perspectiva, dessa possibilidade de achar vida em Marte com relação a essa água líquida. Quão maior é a chance, assim, pensando nisso?
0: Como eu venho falando durante a nossa conversa, né, a gente tem que manter muito os pés no chão. Eu sou bastante cética nesse sentido, né? Eu entendo que a pesquisa, ela é necessária para a gente confirmar coisas, e como você mesmo trouxe, a gente vem usufruindo dessas pesquisas de forma aplicada, de forma prática mesmo, em vários desenvolvimentos biotecnológicos e etc. Mas quando a gente está falando diretamente de Marte, quanto mais os estudos avançam sobre essas salmouras, né, sobre essa água líquida em Marte, como você falou, nos polos a gente sabe que tem água congelada, de fato tem. Só que água congelada, ela significa que ela não está disponível para a vida. Se a água não está disponível, ela não é útil, né, não significa muita coisa. E nos polos a gente não chega a temperaturas boas, vamos dizer, as temperaturas em que a água consiga ficar líquida, mesmo na presença de sais, né, porque esses sais de perclorato, eles são interessantes também, que eu não mencionei, porque eles conseguem diminuir o ponto de congelamento da água. Então, uma salmoura marciana, ela pode, de perclorato de magnésio, pode manter água líquida até menos 70 graus Celsius. Então, a gente está falando de uma temperatura bem baixa. Mas quando a gente fala dos polos de Marte, isso não chega nem perto, né? A gente fala de menos 100, menos 200 graus Celsius. Então, essa água não estaria disponível. É muito interessante, a gente estuda também a Antártica, né? A vida em resposta ao frio extremo, né? E etc. E pensando em faixas de água com, né, pequenas faixas de água com sal, a Antártica é interessante também porque tem sal também na Antártica, né? Ela também é formada por oceano. Mas hoje o foco principal, né, principalmente por toda a questão política também de investimento, que está sendo o foco mais nas luas, as pesquisas da Antártica estão mais focadas nas luas, né, de Júpiter e Saturno. Mas voltando para Marte, como eu falei, então, a água líquida é o grande fator, na minha opinião. Quanto mais os estudos sobre essa água líquida, essas salmouras, né, avançam, por mais que a gente fala de uma salmoura no Equador, um verão marciano a gente tem temperaturas positivas no Equador, inclusive, chega a 20 graus Celsius. Ainda assim, seria muito difícil uma vida se manter, dado que essa água líquida ficaria disponível por pouquíssimos tempos. Por pouquíssimo tempo, como os estudos têm mostrado. Durante o ano, tem algumas simulações aí mostrando, né, simulações matemáticas, mostrando que uma salmoura ficaria de 2 a 4 horas por ano disponível, né, com água disponível para um micro-organismo. Então, assim, ainda se está estudando as salmouras, ainda é um assunto quente, né, ainda está se desenvolvendo. E a gente vai conseguir entender melhor essas salmouras quando a gente tiver ou algum rover, né, que seja enviado para Marte com foco na pesquisa em salmouras, ou mesmo quando se ou quando, né, um humano for para Marte e conseguir pesquisar a fundo mesmo essas salmouras, né, ver a região das subsuperfícies e tal, e a gente de fato encontrar essas salmouras para entender o tempo de duração dessa água líquida, né, o quanto tempo essa água está estaria disponível para a vida conseguir se dividir. Mas a gente sabe também, né, eu não quero ser muito pessimista, a gente sabe que se a gente, existem micro-organismos que eles ficam nesse estado que a gente chama de criogênico, né, que eles ficam congelados e inertes, sem metabolismo ativo, por muitos anos. E aí, quando tem alguma disponibilidade ou de água, ou de alimento, eles voltam a se desenvolver. Então, assim, nada é impossível, ainda mais que a gente já viu aqui na Terra, né, como exemplo, que a vida sofreu de inúmeras pressões seletivas, né, a gente antes não tinha oxigênio, depois teve oxigênio, meteoros caindo em inúmeros momentos, eras do gelo, tudo isso são pressões seletivas que poderiam, que resultam, no caso, em grandes extinções, né, mas ainda assim a vida como um todo não se extinguiu. Então pode ser que se a vida se originou lá no passado de Marte, que tinha condições mais propícias, que mesmo com ela consiga se adaptar, tenha conseguido se adaptar a essas pressões seletivas que hoje a gente entende, né, pela vida que a gente conhece, que Marte é um ambiente inabitável, um ambiente extremamente hostil. Mas esses estudos estão mostrando que vale a pena continuar pesquisando e tentando entender essa salmoura.
1: Isso é bem interessante. São muitas condições, né? Tem questão de temperatura, diversas pressões aí, a radioatividade também, enfim, como você estava falando. Aí, pensando aqui no objetivo do estudo, né? Faz sentido a gente falar que essas bactérias das lagoas de Araruama estão sendo estudadas pela possibilidade de sobrevivência em Marte, por aí, né? E aí a ideia é justamente entender quais seriam os limites de organismos vivos nessas condições. Se dá pra gente dizer que é o foco, né?
0: Não, exatamente, exatamente. A gente consegue, com esse tipo de pesquisa, a gente consegue extrapolar algumas coisas. Extrapolar não, né? Mas ampliar os horizontes para algumas coisas. Como, por exemplo, né? A exploração espacial agora está em alta, com bastante empresa privada querendo mandar um monte de coisa para Marte. Eu vejo que é não se, mas quando, né, o homem for para Marte. E aí, se a gente pensa em contaminar, né, a gente, nós humanos, levar a vida para Marte, a gente estaria contaminando esse planeta, né, com a nossa vida. E se existir vida lá, pelo menos a gente conseguir entender como procurar essa vida para evitar que ela seja contaminada, né, por essa exploração espacial. Ou mesmo se ela existiu. Então, se, por exemplo, hoje não existe mais, mas no passado uma vida que resistia dessa forma, na presença de salmouras, etc., foi possível. E ela criou o que a gente chama de biossinaturas, né? Ela deixa aí alguma informação para a gente entender que a vida já existiu. Então, como que a gente procura essas biossinaturas? O que, que a gente tem que olhar? E a gente só consegue obter esse tipo de resposta quando a gente, de fato, estuda um micro-organismo, estuda as condições, ver o que ele produz, o que ele não produz, como que ele deixa a impressão dele, que ele passou por ali, né? Como que ele deixa a impressão de que ele existiu na Terra, no nosso caso aqui na Terra, e como ele poderia deixar essa impressão, por exemplo, em Marte. Então, todos esses estudos são basicamente o que você falou, focando nos limites da vida que a gente conhece, pensando se ela pode existir mesmo em outros planetas, no meu caso a gente foca em Marte, e se existir, como que a gente pode detectá-las, né? E como a gente pode evitar que elas sejam contaminadas quando a gente fala de um planeta que tecnicamente, né, é o mais próximo que a gente tem e tem mais chance de ir, e que a gente pode estar contaminando, né, alguma vida que exista lá quando a gente pisar lá.
1: Ah, muito interessante. Você falou de bioassinatura, explica pra gente, pros nossos ouvintes também, como que funcionam essas bioassinaturas. No caso de Marte, por exemplo, pensando em micro-organismos, como que se identifica essa bioassinatura que você trouxe?
0: Legal. Então, pra... A bioassinatura é o que a gente tem de qualquer vestígio que a gente consiga associar que foi deixado por uma vida. E fósseis são as nossas maiores bioassinaturas, né? Como você trouxe, é o que a gente mais consegue estudar para entender como foi o passado, né, a vida do nosso planeta, o passado do nosso planeta. Só que quando a gente fala de fósseis em Marte, é um pouco mais difícil, porque eu não é muito a minha área, a geologia, mas eu sei que a dinâmica de tectonismo e etc. não é tão semelhante assim à Terra, porque Marte é um planeta menor. E toda essa dinâmica geológica da Terra é também o que proporciona a gente hoje ter fósseis, né? É o que proporciona a fossilização do micro-organismo ou de qualquer forma de vida. Mas quando a gente vai falar de bioassinatura em Marte, então a gente pensa um pouco em coisas mais assim que não se degradam, né, com o tempo. Por exemplo, pigmentos. A gente sabe que tem micro-organismos que são pigmentados, né, tem cor, tem pigmento, tem muitos estudos tentando ver como que esse pigmento se comporta ao longo de milhões de anos em diferentes condições, né, em diferentes mudanças de condições, inclusive, se ele prevaleceria e como a gente conseguiria ter certeza, bater um martelo que aquele pigmento, por exemplo, veio de uma forma de vida ou não de uma reação química não biótica, né? Então, pigmento é um foco de bioassinatura, né? Quando a gente consegue ir até o ambiente, que é o caso de Marte, né, no caso a gente vai vai hoje só com robôs, mas a gente consegue ir, a gente consegue de fato estudar o solo, né, dar uma olhada, né, ainda que minimamente, mas porque a gente tem as limitações dos robôs, mas a gente consegue de fato olhar para essas rochas, ver se elas têm algum padrão que lembra, né, o que possa ser indicado como forma de vida que habitou ali. Uma forma muito comum de bioassinatura também aqui na Terra é o que a gente chama de estromatólitos. É uma forma de, vamos dizer que é de fossilização de bactérias. Então as bactérias, elas não têm, como, não tem esqueleto, não tem nada que facilite, né, se manter, não tem carapaças, etc., como, por exemplo, alguns artrópodes, que a gente vê muito de fósseis de artrópode, mas elas secretam coisas. E a gente sabe que existem comunidades de bactérias, né, muito bem organizadas e etc., que secretam, por exemplo, carbonato de cálcio e formam rocha. E essa rocha, quando a gente olha para essa rocha, a gente vê padrões, né, de formação dessas rochas e consegue identificar de várias formas, né, por vários métodos, que essa rocha foi formada por uma vida. Então, a busca, por exemplo, por estromatólitos também, ou algum tipo semelhante, né, de formação de uma rocha por origem biótica, também seria muito interessante em Marte. Aí, agora, se a gente pensa em algo muito distante que a gente não consegue chegar, né, que é quando, por exemplo, os astrônomos entram no assunto, eles procuram por bioassinaturas também, né, quando fala astrônomos que procuram por vida, né. Mas se a gente tá falando de um planeta em outro sistema solar, em outra galáxia, por exemplo, uma coisa que eles procuram muito é oxigênio, porque a gente sabe que oxigênio é basicamente formado por vida, né? A nossa atmosfera, o oxigênio que a gente respira hoje foi formado por ação biótica. Então, é uma bioassinatura. Então, se alguma vida extraterrestre muito longe daqui da Terra, né, uma vida inteligente, aponta, né, um telescópio pra gente e consegue detectar oxigênio, ela vai entender aquilo, pode entender aquilo como uma bioassinatura, porque de fato é. É um indício que tem ou teve vida naquele planeta. Então, a gente procura a bioassinatura de acordo com os nossos aparatos, né? O que a gente consegue obter. No caso, quando a gente consegue ir até o lugar, a gente consegue um pouquinho mais fundo, olhando as rochas, etc., os padrões. Mas quando a gente tá falando de distância, aí a gente procura mais em composição gasosa e tal.
1: É, muito legal esse tema. Queria que você comentasse outro ponto do estudo de vocês, que é a investigação de resistência a antibióticos dessas bactérias, né? Como essa parte da pesquisa se conecta à astrobiologia em si? Explica pra gente.
0: Então, é muito legal isso, porque esse é um exemplo muito, muito legal de como a ciência de base é importante, né? Porque ciência de base é a ciência que a gente faz perguntas sem ter, buscando respostas que não necessariamente tem uma aplicação. Já, por exemplo, uma ciência aplicada, que é uma ciência que tá ali, um grupo que tá estudando câncer, por exemplo, fármacos para lidar com um tipo de câncer e tal, a gente chama de pesquisa aplicada, porque dali a ideia é que sai alguma coisa que seja usada na população, né, enfim, para alguma melhoria, ou mesmo uma pesquisa biotecnológica. Mas a gente precisa da ciência de base para entender coisas e depois aplicá-las, né? Uma das coisas que eu cito sempre quando me perguntam é que o estudo de uma bactéria que a gente chama de extremófila, né, que resiste a altíssimas temperaturas, o estudo dela possibilitou que hoje a gente tenha o famoso PCR, que a gente usou bastante aí na época da Covid-19 para detectar a presença do vírus. E o PCR é usado hoje para inúmeras, é uma técnica altamente necessária. E ela é possível em larga escala porque a gente tem uma enzima dessa proteína que resiste a altas temperaturas. E o PCR precisa ir para altas temperaturas para ele poder acontecer de fato, para a técnica conseguir acontecer, né? E você detectar coisas. Então, foi a partir de estudos de uma bactéria que resistia a altíssimas temperaturas, que se isolou uma proteína, né, que é uma enzima dessa bactéria, que possibilita hoje a gente fazer esses testes em larga escala, como, por exemplo, o PCR. Já voltando para antibióticos, o que a gente está vendo é que mesmo uma bactéria que ela não é estrita, porque quando a gente fala de resistência antibiótica, a gente está lidando com micro-organismos que gostam da temperatura do nosso corpo, que estão adaptados ao corpo humano, não só a temperatura, como, enfim, adaptados ao corpo humano, né? E aí, quando a gente vê que existem micro-organismos que estão habitando regiões ambientais, a gente isolou de uma lagoa, né? A gente não isolou de algo que tinha nessa lagoa, foi direto da lagoa. Então, micro-organismos que estão ali presentes no nosso ambiente e são capazes de transferir genes de resistência para bactérias que são perigosas mesmo para nós humanos ou para qualquer, às vezes até para, tem estudos suínos, equinos, etc., que hoje influenciam muito no nosso dia a dia, né, a gente depende muito, né, desse tipo da agropecuária. Então, estudos quando a gente foca em ambientes que nem todo mundo vai, isolamento ambiental que não é de interesse para todo mundo, porque lá não cresce coisas em temperaturas corpóreas, por exemplo, e a gente encontra algo que cresce em temperatura corpórea, mas também cresce em temperaturas baixas e altas, e tem ainda a capacidade de transferir genes de resistência para um micro-organismo que é um patógeno, que é super estudado e é uma preocupação, né, da medicina, mostra que não só a astrobiologia, mas como toda a ciência de base, é necessária para a gente conseguir também contornar problemas que a gente enfrenta no nosso dia a dia, tanto na parte médica quanto na parte biotecnológica.
1: Não, de fato, muito interessante isso que você falou do PCR, pô, muito legal, realmente foi algo que participou muito do nosso dia a dia, né, da mesma forma que antibióticos, a gente tem essa, é um medicamento importante, né, em vários momentos, e inclusive também fazendo episódios aí sobre pesquisa espacial, a gente já ouviu aqui no Em Órbita, sobre a produção mesmo de remédios, né, na Estação Espacial Internacional, então é sempre legal a gente destacar essa relação que tem toda a pesquisa espacial com coisas que a gente pode fazer aqui na Terra, né, esse retorno, é sempre muito, muito positivo falar desse tema.
0: É muito legal. E é isso, eu acho que tudo que a gente tem de tecnologia hoje, GPS, tudo isso é... De algum momento foi interesse para alguma coisa. O GPS é um bom exemplo de que a gente tem GPS hoje porque em algum momento, na Guerra Fria, foi necessário estudar. E aí tá aí hoje, né? A gente usa basicamente para tudo. Ninguém se move sem GPS. Então... É muito legal mesmo.
1: Isabela, e aí, já caminhando aqui para o final do nosso papo, queria que você trouxesse aqui pra gente, né, na sua avaliação, o que dá para destacar, assim, até agora, quais são os resultados mais surpreendentes obtidos aí nesses experimentos envolvendo a Staphylococcus nepalensis. Fala pra gente aí, quais foram os principais resultados aí, envolvendo isso, essas bactérias aí encontradas nessas lagoas aí de Araruama.
0: Então, como a gente partiu de um isolamento ambiental, né, e foi tentando achar bactérias de interesse e se sobressaiu essa bactéria Staphylococcus nepalensis. E desde então a gente tem focado em estudar bastante só ela. E aí a gente está, né, produzindo até já, está em produção alguns artigos, outros já estão sendo submetidos sobre ela, outros já foram aceitos, inclusive, tentando entender, de fato, qual a resposta dela a ambientes estressores de Marte. E o que a gente tem agora, por hora, que eu consigo te confirmar, né, porque tem muita coisa interessante saindo dela ainda, tem que acompanhar o que a gente for publicando. Mas por hora que eu consigo te confirmar, é que ela, aparentemente, a gente conseguiu obter uma resposta ao perclorato de magnésio, né, ela não só uma resposta, ela cresce na presença do perclorato de magnésio numa concentração ainda inédita, comparado com os artigos que a gente tem, né, de outros pesquisadores, outros grupos já tentaram crescer micro-organismos que a gente chama de halófilos, né, que gostam de cloreto de sódio, que crescem cloreto de sódio, no perclorato de magnésio, e viram que são concentrações baixíssimas que eles crescem, mas tinha um valor recorde, que era 0,2 mol por litro, né, pouco, e a gente conseguiu crescer ela até 0,35. Então, isso por si só já é algo inédito, né, mostrando que é possível... A gente tem um micro-organismo de interesse aqui e ainda mais a gente conseguiu fazer uma adaptação evolutiva no laboratório com ela. A gente conseguiu fazer com que ela aumentasse essa concentração, a concentração de resistência, conforme a gente ia expondo sempre a pressão seletiva do sal. A gente ia aumentando aos poucos e tal, um experimento muito bem elaborado por uma colega nossa, que mostrou que a gente consegue fazer adaptação a concentração de sal dessa bactéria. A gente também está vendo que ela resiste a diferenças bruscas de temperatura, como eu tinha comentado, que é uma questão de Marte. Então, ela resiste muito bem ao congelamento e descongelamento constante, o que não é comum em micro-organismos. E ainda assim, ela resiste a esse congelamento e descongelamento na presença dos sais de Marte, que já são estressores para ela, né? Ela não é que ela gosta dos sais de Marte, ela só tem respostas, mecanismos interessantes para lidar com eles, porque eles são danosos. Então, ela consegue sobreviver bem, crescer bem, se desenvolver, mesmo congelando e descongelando diariamente, né, durante um dia inteiro, ainda assim na presença desses sais. Então, ela tem se mostrado bastante interessante, mais gente está entrando para trabalhar com ela, né? É só o começo, que eu sempre tenho falado que é só o começo, e o que a gente espera é publicar bastante coisa sobre ela, porque tem muito a se explorar dessa bactéria.
1: Muito legal. Isabela, obrigado, viu, pela sua conversa aqui com a gente no Em Órbita. É sempre muito importante a gente falar sobre esses temas de pesquisa espacial. E do ladinho de casa, né? A rádio fica aqui no centro do Rio, tão perto, em Araruama, tem essas bactérias tão interessantes para pesquisa espacial. Muito obrigado por trazer o tema pra gente aqui.
0: Imagina, eu que agradeço, muito obrigada pelo convite.
1: Essa foi Isabela Gaião, que é bacharel em Ciências Biológicas e doutorando em Bioquímica no Instituto de Química da Universidade de São Paulo, a USP. Obrigadão.
0: Imagina, eu que agradeço. Qualquer coisa, tamo aí.
1: Sobre esse habitat de Marte, que a gente acabou de falar agora com a Isabela, né? É um projeto aí que simula como seria uma missão em Marte. É interessante que fica no Nordeste brasileiro, né? Lá no Rio Grande do Norte. Enfim, eles simulam tanto tipo de terra, né? O chamado regolito. Enfim, é terra menos fértil, né? Para produção de alimentos e tudo mais. É um estudo aí que o Brasil participa bastante, pensando em pesquisa espacial. E também tem outras simulações lá no habitat de Marte. A gente teve a oportunidade de conversar uma vez com o coordenador lá do habitat, né? O criador, um dos fundadores, o professor Júlio Rezende, que é do Departamento de Engenharia de Produção da Universidade Federal do Rio Grande do Norte. Ele já mandou pra gente aqui no Em Órbita algumas informações, alguns detalhes sobre o funcionamento do habitat de Marte. Vamos ouvir agora para conhecer um pouquinho mais.
5: A Estação Espacial Análoga Habitat de Marte, em relação à importância para a ciência e pesquisa na área espacial, ela é um local que pesquisadores de várias áreas de conhecimento podem aplicar as suas pesquisas associadas ao funcionamento de missões espaciais e também relacionadas à observação de protocolos também em funcionamento de um habitat que está inserido na Caatinga, né, no Nordeste brasileiro, né? Então nós somos a primeira estação análoga espacial do Hemisfério Sul. Estamos aqui localizados aqui no semiárido aqui do Rio Grande do Norte. Também então, trabalhamos com a formação de recursos humanos. A gente contribui para capacitar estudantes, pesquisadores e profissionais em áreas como sustentabilidade, engenharia, psicologia, medicina espacial e também temos relacionados a tecnologia e suporte à vida. Desenvolvemos pesquisas aplicadas em sustentabilidade, como, por exemplo, sistemas de produção de alimentos em ambientes controlados, a nossa estufa biohabitat, também reaproveitamento de água, gestão de resíduos e geração de energia renovável. Temos também uma integração internacional, hoje com participantes de mais de 50 países e também com alguns desses participantes internacionais trazendo pesquisas aplicadas ao habitat de Marte. Essas pesquisas que desenvolvemos, elas têm uma natureza multidisciplinar, envolvendo, por exemplo, astrobiologia, gestão de sistemas espaciais, psicologia de confinamento, design de habitats, até mesmo gestão organizacional, né, como essas operações elas podem funcionar. E, para concluir, nós desenvolvemos uma atividade importante de estímulo e inspiração de jovens, né, crianças e jovens, principalmente das comunidades aqui do Rio Grande do Norte, para que elas se interessem por carreiras, né, científicas. Então, a gente funciona como um Live Lab, né, um laboratório vivo, né? Uma oportunidade única para pesquisadores e pessoas interessadas na área espacial. Sobre como tem sido a experiência do Habitat de Marte desde a sua criação da primeira missão em dezembro de 2017, nós temos registrado alguns fenômenos interessantes, como, por exemplo, a criação das missões virtuais em 2020, na época da pandemia. Então, isso propiciou que nós tivéssemos participantes de vários países. Hoje nós temos essas missões em português, inglês e espanhol. Hoje temos mais de 1.200 participantes, mais de 220 missões. Em 2025 nós aceleramos o número de missões internacionais e estamos recebendo o World Biggest Analog, o WBA, que é uma missão que vai ocorrer em outubro no habitat de Marte e em outras estações do mundo. Então estamos recebendo 6 participantes internacionais aqui no Brasil. Então isso é algo inédito, nunca ocorreu e é um marco histórico assim para a área da astronáutica, né, brasileira.
1: Um,
5: né,
1: tema muito legal, né, o episódio inteiro para quem quiser ouvir, falando sobre a participação do Brasil, inclusive no projeto Artemis aí, quem gosta de pesquisa espacial viu recentemente a missão Artemis 2. O Brasil faz parte desse acordo Artemis de exploração espacial, né, pensando até nessa colonização da Lua, de Marte, num futuro um pouco mais distante, né, mas enfim, o Brasil participa principalmente na parte de agricultura, né, e a gente falou sobre isso, tá lá no metropolitanarrio.com.br, disponível para você ouvir. A gente também conversou com outras duas especialistas nesse assunto, além do professor, né, Júlio Rezende, do Departamento de Engenharia de Produção da Universidade Federal do Rio Grande do Norte, que é aí o coordenador e fundador do Habitat Marte.
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1: No Ajuda Tech desse episódio, a gente vai falar sobre uma nova integração de inteligência artificial à assistente de voz Alexa da Amazon. É a Alexa Plus, que chegou em português do Brasil e já pode ser utilizada pelos donos daquelas caixinhas Echo. Mas não só, dá pra você usar no celular também, viu?
2: Essa Alexa Plus promete aproximar mais aquela ajuda do dia a dia pra ligar luzes, trocar músicas e mais, agora utilizando inteligência artificial generativa. É como ter um chat GPT ligado diretamente ao seu app de casa conectada, sabe?
1: Exatamente, Dani. Um diferencial legal é que as conversas ficam mais fluidas, né? Agora não precisa ficar chamando a Alexa toda hora, por exemplo, e da mesma forma ela funciona como um grande modelo de linguagem, ou seja, ela é um LLM, né? Ela faz as buscas internamente, não tem aquela busca mecânica na internet que repete sem refletir uma coisa, né? Digamos assim. Ela tenta entender o assunto que você tá falando e conversa com você de fato. Tá uma interação mais tranquila, mais amigável, mas ainda tá em período de teste.
2: E como é que a gente faz pra ativar, Yuri? Explica aí pra gente.
1: Como eu falei, acesso antecipado, mas e sem custo adicional pra quem já tem o Amazon Prime, por exemplo. Que é aquele serviço deles, né? Que, enfim, tem plataforma de streaming, tem a questão da entrega, enfim, tem diversos serviços aí relacionados. Mas aí você tendo essa assinatura, você consegue usar a Alexa Plus nesse acesso antecipado, não precisa pagar nada mais. Também dá pra assinar só a Alexa Plus, se você estiver interessado. Mas por enquanto, acesso antecipado vale a pena o teste, né? Por isso que a gente tá trazendo isso aqui. E aí você faz o cadastro pelo aplicativo da Alexa no celular ou no site amazon.com.br/AlexaPlus, tudo junto. Plus mesmo, tá, gente? PLUS, não é o símbolo de maisinho. E aí você segue o passo a passo para começar a usar. Se apresentando, indicando interesses e recursos que você gosta, né? Além de, claro, autorizar o reconhecimento de voz dela, que aí facilita muito. Por exemplo, lá em casa somos duas pessoas, a Alexa consegue diferenciar quem que tá falando e direciona a conversa aí de acordo com a voz. Isso é muito legal.
2: É muito legal. A minha ainda sou só eu, tá, Yuri? É muito legal essa dica de hoje. Lembrando que você, ouvinte, pode sempre mandar qualquer dúvida aqui de ciência e tecnologia pra gente. Manda aí no WhatsApp 21 98065 0066, 21 98065 0066. Manda que a gente responde aqui no Ajuda Tech.
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1: É isso, esse foi mais um Em Órbita aqui na Rádio Sputnik, na Metropolitana 80.5 FM. Muito obrigado aos ouvintes e sigam Em Órbita nas principais plataformas de áudio para ouvir a gente de qualquer lugar.
2: Você também pode ouvir a gente no site metropolitanarrio.com.br. 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
1: Esse episódio teve produção de Jennifer Alves e edição de Marcel Amaral, nosso operador.
2: Um abraço.
1: Tchau, tchau.
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6: Hoje é sexta-feira, 24 de julho de 2026. O governo federal reconheceu a situação de emergência em 17 municípios do Rio Grande do Sul, atingidos por tempestades e vendavais neste mês. A maior parte das cidades sofreu com chuvas intensas. Com o reconhecimento, as prefeituras poderão solicitar recursos da União para atender a população e recuperar as áreas afetadas. Os recursos poderão ser usados na compra de cestas básicas, águas, kits de higiene, além da recuperação de serviços essenciais. Um forte temporal atingiu a cidade de Ribeirão Preto, no interior de São Paulo, e deixou um rastro de destruição na cidade. A chuva veio acompanhada de rajadas de vento de até 70 km por hora, que derrubaram árvores, destelharam imóveis e provocaram falta de energia em diversos bairros. A Defesa Civil informou que havia emitido um alerta para chuva forte, ventos intensos e descargas elétricas antes do temporal. Até o momento, não há informações sobre mortos e feridos. Aqui no Rio de Janeiro, um ferro velho clandestino foi interditado durante a Operação Desmonte em Cabo Sul, Nova Iguaçu, na Baixada Fluminense. O dono do estabelecimento foi preso em flagrante. Durante a fiscalização, agentes encontraram 3 motores com registro de furto e outro com identificação raspada. O local também funcionava sem registro e as peças não estavam cadastradas no Detran. A operação ainda identificou possíveis danos ambientais causados pelo descarte irregular de resíduos. Todo o material foi apreendido, o caso segue sob investigação.
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6: Avenida com trânsito muito lento no trecho de Guadalupe, tanto para quem segue em direção à Zona Oeste, tanto para quem vai para o centro aqui do Rio de Janeiro, por conta de 2 acidentes. Trânsito muito complicado nesse momento. Na linha vermelha, o trânsito também bem carregado nos 2 sentidos da via na altura da Maré. O trânsito lento também no acesso para a rodovia Washington Luiz, para quem segue em direção à Baixada Fluminense. Atenção para pistas escorregadias por conta da chuva. Vinícius Fernandes para o Radar Sputnik no horário de Brasília, 2:03.
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8: Olá pessoal, tudo bem? Mais um Mundioca chegando e hoje a gente vai falar, infelizmente, de guerra. A guerra entre Estados Unidos, Israel e Irã. Saiu recentemente que essa guerra já custou aos Estados Unidos 37 bilhões e meio de dólares, ou cerca de 190 bilhões de reais. Mas os Estados Unidos têm caixa para isso, podem fazer isso, se dar esse luxo. E a pergunta que a gente faz no programa de hoje é o contrário: quem vai pagar o prejuízo do Irã, que está sendo atacado?
2: Você diz que os Estados Unidos têm caixa para isso? Eu não sei se eles têm, Marcelo, porque o governo Trump pediu mais 67 bilhões de dólares para o Pentágono para continuar nessa guerra. E tem um custo também, que esse aí ninguém pode pagar, que são as mortes, né? 17 americanos. Você sabe que para o americano, a vida de um americano vale de milhões de outra nacionalidade. É muito ruim para o presidente Donald Trump, agora que tem as eleições de meio mandato, de que as mães americanas recebam caixão dos seus filhos.
8: E só para deixar bem claro, essas eleições acontecem em novembro, que os Estados Unidos estavam sendo acusados de estarem escondendo, diminuindo o número de baixas dos seus soldados. A gente viu imagens correndo pela internet hoje de militares estadunidenses que estão numa base na Jordânia correndo para se defenderem do ataque de drones feito.

0: região. Acordo que não saiu, a gente sabe.
1: A gente sabe também que esses países que iriam pagar parte da conta são os países que possuem bases dos Estados Unidos militares e que estão sendo atacados pelo Irã. E os Estados Unidos, na visão deles e na visão de muita gente, tá fazendo cara de paisagem, tá fingindo que não tá vendo, e esses países estão muito preocupados com o que será daqui pra frente caso essa guerra acabe e quem vai os proteger.
0: Com certeza, Marcelo, não sei quem vai os proteger, mas eu sei quem não vai os proteger, e esse país é os Estados Unidos. Vamos chamar o nosso primeiro convidado do dia?
1: Mundioca, tenho o prazer de falar mais uma vez com Ali Ramos, ele que é analista de geopolítica, cientista político e idealizador do canal Vento Leste. Ali, muito obrigado por ter aceito mais uma vez o nosso convite e estar conosco aqui no Mundioca, tudo bom?
2: Joia, eu que agradeço pelo convite, é sempre um prazer estar aqui e vamos aí entender esse mundo maluco, né, que estamos vivendo.
0: Vamos tentar, tá difícil. Ali, agora que os Estados Unidos voltaram a bombardear o Irã e o Irã voltou a retaliar, surge aquela grande questão, né? Quem é que vai pagar pela reconstrução do Irã?
2: Basicamente, o acordo era que os 300 bilhões saíssem de bens iranianos já congelados, né, pelos Estados Unidos. O Irã iria receber ali um repasse inicial de 30 bilhões. Parte desse dinheiro, né, há fontes afirmando que o Irã já recebeu em torno ali de 5, 6 bilhões de dólares, só que agora a guerra retornou, né? Inclusive, quem fez o pagamento, alegadamente, é o Catar. Mas, como alardeado anteriormente, os Estados Unidos não atingiram, né, os três objetivos estratégicos alardeados: fim do enriquecimento de urânio, fim do programa de mísseis e fim do armamento de milícias, né, por parte do Irã. Então, era só questão de tempo até essa guerra retornar, como apontamos aqui na última análise.
1: Agora, essa proposta desse fundo de 300 bilhões de dólares, né, para reconstruir o Irã, ela é viável ou ela corre o risco de nunca se chegar a esse valor efetivamente?
2: Ela é viável pela quantidade de bens confiscados e aplicados, né, que o Tesouro americano e outras instituições europeias têm, porque esses bens estão confiscados desde a Revolução de 79, né, rendendo aí. Então, acredito que seja possível, sim. A questão maior é a confiança no Trump, né? Porque o lado americano-israelense não respeitou um dos pontos cruciais que estava nas negociações, que era o fim da guerra no sul do Líbano.
0: Agora, quando assinaram esse memorando de paz, né, esse compromisso, eu já achava que o cessar-fogo ele era bastante frágil. Você podia prever que isso seria rompido rapidamente?
2: Sim, porque os Estados Unidos da América nunca respeitaram um acordo na vida.
0: Nem Israel.
2: Nada,
0: né,
2: me fez. É, exatamente. Nada me fez crer nesse momento histórico aqui que seria diferente. Estamos aí novamente requentando o galo e analisando mais uma vez a guerra. A questão maior é a questão dos mísseis e dos interceptadores, né? Eu acredito que esse cessar-fogo foi costurado para os Estados Unidos tentarem reconstruir ali seus mísseis e seus lançadores, porque, por exemplo, eles fabricam 90 mísseis Tomahawk por ano, gastaram mais de 800 e fabricam Tomahawk ali para Estados Unidos, Japão, Canadá, Austrália, Reino Unido. A mesma coisa os sistemas Patriot. E expandir infraestrutura para produção de mísseis não é algo do dia para a noite. Podemos botar aí uma janela de 5 a 10 anos para tentar duplicar a produção. No caso dos Patriot, eles produzem de 500 a 600 por ano e gastaram 800 ali só nas duas primeiras semanas. Então vai mais ou menos por aí. Nessa quadra atual, né, do conflito, eles estão usando mais mísseis HIMARS que mísseis atirados por caças aí e pela Marinha, né, no caso os Tomahawk. Então acredito que foi uma reconfiguração estratégica para retomar a guerra, e o período de cessar-fogo serviu para os Estados Unidos e para Israel, nesse caso, tomarem um fôlego, né?
1: Agora, isso tudo que a gente está vendo aí, a gente está vendo, tecnicamente, a Arábia atacando o aeroporto do Iêmen, a gente está vendo o Irã atacando os outros países do Golfo, o petróleo já está aumentando. Essa reconstrução não sai tão cedo, né?
2: Não, não vai sair. Basicamente, os maiores hubs logísticos dos Estados Unidos da América hoje, para a Força Aérea que ainda está sendo utilizada no ataque, são Israel e a Jordânia. O Irã já atacou e tem confirmação de imagem satelital de danos à base Príncipe Hassan e à base de Moafak Salti, mas o Irã precisa levar essa guerra para Israel, porque quem está no controle aí do processo não é o presidente Donald Trump, que está longe de ser um estadista, né? Quem está no controle do processo de tomada de decisão é a IPAC, o Mossad e todas essas instituições ligadas a Israel.
0: Agora, nesse mesmo memorando de paz que a gente estava falando, haviam outros itens que não eram só os 300 bilhões de congelados. Havia também um item que falava o seguinte, que os países do Golfo ajudariam a pagar essa conta interessada.

0: Na estabilidade regional, você acha que vai acabar sobrando para eles, para os países árabes?
1: Muito provavelmente sim. E a Arábia Saudita já tem algum acordo tácito de bastidores com o Irã. Por que falo isso? Porque a Arábia Saudita, durante a Terceira Guerra do Golfo, concentrou toda a exportação da Península Arábica na sua costa oeste. E o Irã tem sistemas de armas capazes de fechar a costa oeste da Arábia Saudita. E recentemente, sauditas e emirates se combateram tanto no Iêmen, via Conselho de Transição do Sul, que é uma entidade pró-emirados dentro do Iêmen, e as forças de apoio rápido no Sudão, estando aí Arábia Saudita e Emirados Árabes Unidos em lados distintos deste conflito. Então eu acredito que a Arábia Saudita vai se aproximar do Irã, assim como a Turquia vem fazendo, e os Emirados e Israel vão ficar do lado integralmente dos Estados Unidos. Acredito que a Arábia Saudita vai permitir a utilização do seu espaço aéreo, dentre outras questões, mas entrar diretamente na guerra, não. Até porque a Arábia Saudita não tem muito o que fazer para fechar seu espaço aéreo para os Estados Unidos da América, né? O que eles vão fazer? Derrubar caças americanos? Não acredito que haja coragem nem vontade para isso.
2: Você está falando que Irã e Arábia Saudita podem entrar no acordo mesmo depois da Arábia Saudita ter atingido a pista do aeroporto do Iêmen para evitar que aviões iranianos descessem?
1: Na verdade, o avião iraniano pousou em Hodeida, né? E é o segundo avião. Semana passada, um também pousou em Sana. A questão do Iêmen é muito mais complexa, porque a relação entre os Houthis e o Irã não está tão boa como se pinta. Desde aquele cessar-fogo em 2019, o Irã queria que os iemenitas continuassem a guerra e eles se sentaram e negociaram cessar-fogo, né? E agora, nesse momento, como eu falei, existe um acordo tácito em vigência entre os dois lados, que já é alardeado aí por vários analistas europeus e estadunidenses, e agora, nesse caso aí, os iemenitas entram, né? Então, a posição dos Houthis, eu diria que neste momento é dúbia, também porque existe uma aliança das sombras aí entre os Houthis e a Al-Qaeda da Península Arábica, né? Os grupos não se atacam mais desde 2023, mais ou menos. Sei que é difícil aqui para o nosso público entender.
2: Exatamente.
1: Mas alianças nessa região do mundo, elas têm mais a ver com tribo, clã, dentre outras questões, do que com blocos fechados, né?
0: Quando os Estados Unidos voltaram a atacar o Irã, eu comecei a consultar algumas fontes que eu tenho, até pessoas que moram no Irã, e algo me chamou a atenção. Os iranianos não estão preocupados. Você tem essa percepção também?
1: Sim, na verdade a população iraniana estava pedindo mais ataques e foi contra pesadamente o cessar-fogo, né? A questão é que existe uma elite ali do setor do bazar iraniano, né? Da oposição iraniana, formada pelo Abbas Araghchi, ministro das Relações Exteriores hoje, o presidente Massoud Pezeshkian, e o Kalibaf, né, que é o chefe do parlamento iraniano. E o atual presidente se elegeu prometendo, nesse caso, aproximação econômica com a Europa e os Estados Unidos da América. Vai mais ou menos nesse esteio aí. Mas as atitudes dos Estados Unidos vão acabar jogando o Irã exatamente para perto da Rússia e da China, o que é um erro estratégico gigantesco, né? Porque o grande rival estadunidense não é o Irã e não é a Rússia, é a China, e não tem como isolar a nível geoestratégico e geoeconômico a China sem cooptar o Irã e a Rússia por uma simples questão geográfica, hein?
2: Agora, ali, vou fazer meio que um balcão de fofoca aqui. A gente ficou sabendo que o serviço secreto americano impediu que o Donald Trump viajasse no avião novo dele, né? O Air Force One, dado pelo Qatar. Você tem informações sobre por que isso aconteceu?
1: Basicamente, o Qatar é um dos países mais próximos do Irã e na região, tanto que lembrem-se ali que durante a Terceira Guerra do Golfo, né? Existe um eixo não alinhado hoje no Oriente Médio formado por Omã, Qatar e Arábia Saudita, tá entrando nesse mesmo eixo lentamente aí, de 2020 para cá mais ou menos. E eu acredito que os Estados Unidos não confiam no Qatar por isso. Lembrem-se aqui que o Qatar é um dos maiores apoiadores, na verdade é o maior apoiador do Hamas, foi um dos apoiadores da Al-Qaeda ali, né? Durante a Guerra Civil na Síria, junto da Turquia, apoia o governo Al-Julani pesadamente. Então acredito que vá mais ou menos por esse lado aí, só que não acredito que exista perigo ao presidente Donald Trump. O Qatar não faria isso, né? Não vejo nada a nível estratégico que o Qatar tenha a ganhar com isso. É mais a inteligência israelense alimentando inteligência falsa para a CIA, como fez, né, para legitimar ali a Terceira Guerra do Golfo, o que culminou ali na demissão do Joe Kent, do que qualquer outra coisa. A questão maior aqui é que os Estados Unidos não têm margem de manobra nenhuma, né, no que diz respeito ao Oriente Médio, exatamente pela simbiose que existe hoje entre Mossad israelense e o Centro de Tomada de Decisão dos Estados Unidos.
0: Agora, eu gostaria que você comentasse a notícia do dia. A gente está gravando isso no dia 13 de julho, dia que Mahmoud Ahmadinejad, ex-presidente do Irã, foi preso. Eu gostaria que você comentasse se realmente ele estava a serviço de Israel, isso está sendo investigado, o que houve?
1: Eu não acredito que ele esteja a serviço de Israel, sendo bem sincero, não acredito nem na prisão dele até o momento, né? Temos que esperar aqui a questão esfriar aí para ter certeza, porque a inteligência israelense, ela alimenta notícias falsas e, entre outras questões, o tempo inteiro para ver o que colhe. O Ismail Kani, por exemplo, que é o atual chefe da Força Quds, depois da morte do general Qasem Soleimani, eu vi notícias dele sendo morto durante a Guerra dos 12 Dias, durante a Terceira Guerra do Golfo, e ontem recebi novamente notícias dele sendo morto. Então eu sou tremendamente cético. Se o Ahmadinejad foi preso mesmo, muito provavelmente foi por algo não ligado à questão israelense, porque dentre todas as figuras dentro do Irã, duvido bastante que ele seria uma que se alinharia a Israel, né? Muito pelo contrário aí. Então, é mais provável, caso seja verdade e se comprove, o bazar iraniano tentando fortalecer seu poder, né? Ou seja, a oposição iraniana é nacionalista também, mas é a favor de uma postura pragmática em relação ao Ocidente, do que ele ser uma topeira, né, do Mossad plantada dentro do centro de tomada de decisão no Irã.
0: Eu gostaria de lembrar também que deram que o Ahmadinejad tinha sido morto, né, naquele ataque que matou
1: exatamente.
0: O Ayatollah, e não estava, né, ele apareceu logo depois.
1: Sim, sim, com certeza.
2: Agora, Ali, eu quero que você também dê uma analisada na seguinte situação. Quando o governo iraniano diz que a vingança em cima do presidente dos Estados Unidos é favas contadas porque a população assim deseja. Você acredita que como ele vai conseguir fazer isso?
1: Não acredito que fará. Primeiro porque a doutrina militar iraniana é reativa, né? Não proativa. Não acredito que eles fariam um ataque desta monta. Não acredito que o Irã ganharia nada a nível político. Pelo contrário, aumentaria, martirizaria o presidente Donald Trump e reverteria em mais apoio popular para ele dentro dos Estados Unidos da América, que é um governo impopular, né, neste exato momento. E ataques de decapitação na doutrina militar russa e na doutrina militar iraniana e chinesa não são bem vistos. É algo muito específico da OTAN. Ali você matar lideranças para tentar acabar com o processo de tomada de decisão. Então eu acredito nessas questões aí mais, e é claro que a população pede, né? Mas lembrem-se aqui que durante o auge da guerra Irã-Iraque, contra o interesse da população, para sobreviver, o Irã comprou mísseis Rocket de Israel, né? E isso veio a público só depois, durante a guerra Irã-Iraque. Apesar da retórica antisionista forte, o governo iraniano cooperou com Israel contra o Iraque do Saddam Hussein, tanto é que aquele ataque à usina nuclear de Osirak, né, no Iraque, veio durante essa cooperação, dentre outras questões. Então, acredito que isso vai mais em retórica, né, na população, de setores mais religiosos da população, do que em algo que o governo iraniano faria, porque existem fio dentro dos centros de tomada de decisão iranianos e porque, a nível estratégico, não haveria muito que o Irã ganhar com isso, né? Pelo contrário.
0: Ali, ainda falando sobre o memorando de paz e a reconstrução do Irã, ali dizia que esse fundo, ele seria administrado pelos Estados Unidos. Isso aí também foi um ponto mal costurado, não?
1: Não, sim, porque depois, né, pelo que foi alardeado ali pelo Centro de Tomada de Decisão estadunidense, acredito que o interesse deles era abrir o Irã para as empreiteiras dos Estados Unidos investirem, né, e ganharem, obviamente, muito dinheiro, como ganharam no processo de reconstrução do Iraque. Mas é claro que o Trump, ele é um vendedor de óleo de cobra do Velho Oeste, né? Pensa sempre nas cifras aí, nos cifrões.
2: Agora, o Donald Trump também disse que os Estados Unidos iriam tomar conta do Estreito de Hormuz e iria cobrar 20% de imposto ali de passado. O Irã negou essa informação. Quem é que está mais próximo da verdade?
1: O Irã. Os Estados Unidos não tem como passar para dentro do Estreito de Hormuz. Esses ataques pesados que eles estão fazendo na costa iraniana, acertando mais de uma dezena de alvos, né, nesses 3 dias aí, são para tentar tirar a operacionalidade da flotilha de mosquitos, que é a marinha iraniana ali, composta por embarcações leves, né, que disparam drones, mísseis, minas navais e evadem, né? Só que é muito difícil porque, primeiro, é uma região geográfica muito grande, né? Em segundo lugar, porque esse cenário é dinâmico, né? A não ser que você ocupe territorialmente ali com tropas terrestres mesmo esse território, o Irã vai sempre reconstruir o que foi destruído, como já fez, né, desde a Terceira Guerra do Golfo e como fez durante a própria Terceira Guerra do Golfo. Então, não acho que seja fácil, porque a Marinha Americana está no Índico. Para entrar dentro do Estreito de Hormuz, o Trump vai ter que entrar no alcance ali de vários sistemas de armas iranianos, refinados e rudimentares. Lembra aqui que só o Shahed 136 tem um alcance de 2.500 quilômetros. Então é mais uma bravata aí do que qualquer outra coisa, como vimos aí em vários momentos durante a Terceira Guerra do Golfo.
0: A China e a Rússia podem assumir um papel central na reconstrução ou vão preferir investir em setores estratégicos como energia, a Rússia e infraestrutura, a China?
1: Olha, depende do desfecho, né? Depende do desfecho, porque o Irã é crucial tanto para a Rússia quanto para a China. Se olharmos o mapa ali, vamos ver basicamente que o Irã está no coração da nova Rota da Seda. Não só a nível econômico, mas estratégico. Se o Irã cair, cria-se a cabeça de ponte perfeita ali para desestabilizar toda a Ásia Central, toda a infraestrutura da nova Rota da Seda, do projeto Cinturão e Rota, e também para voltar a escoar armas ali para os jihadistas, né, do Partido Islâmico do Turquestão Oriental, que armam os uigures via Quirguistão, e para os jihadistas do Cáucaso, né, do IMU ali, que via Uzbequistão e Cazaquistão, armam exatamente os chechenos, os daguestaneses, né. Então eu acredito que a Rússia e a China não podem permitir, nesse caso aí, esse cenário, né, em que eles reconstroem o Irã junto dos Estados Unidos da América. E eles sim vão ter que entrar no vácuo de poder aí, vão ganhar dinheiro com isso e auxiliar o Irã, mas por conta própria, né? Mais a China até do que a Rússia, que a Rússia não tem tanto capital assim.
2: Era essa a pergunta que eu iria fazer para você, ou seja, a empreitada de bancar uma reconstrução fugiria da mão dos Estados Unidos?
1: Sim, com total e absoluta certeza. Não acredito que a China confiaria, né, nos Estados Unidos tão próximo assim dos seus ativos estratégicos, e se confiar não deveria, né? Vejamos aqui toda a escalada que está acontecendo em Taiwan, né, e no Mar da China Meridional. Os Estados Unidos passaram mísseis HIMARS ali para as Filipinas, para o Japão e para Taiwan, né? A Força Aérea Japonesa e a Marinha Japonesa estão se expandindo aí, e tudo em cima de uma retórica muito forte. A última coisa que a China pode permitir é que mais uma frente se abra aí.
0: Agora, esse assunto da reconstrução me parece que está em terceiro, quarto, quinto plano nesse momento, né?
1: Não, com total e absoluta certeza, porque não tem como falar em reconstrução com a guerra que vai e volta, né, o tempo inteiro.
2: Mas aí como é que isso se daria? E aí eu te pergunto, na mesma fala, a Turquia se posicionaria como?
1: A Turquia tem interesse que o Irã permaneça enfraquecido, mas ao mesmo tempo não tem interesse que o Irã caia. Essa é a posição tanto da Turquia quanto do Paquistão, que ao mesmo tempo que existe uma disputa ali pela hegemonia e supremacia regional, existe também, neste caso, o não interesse de se criar mais uma cabeça para o Kurdistão. Já existe um Kurdistão no Iraque e na Síria, e a questão curda é a questão mais estrategicamente frágil vista pelos turcos hoje. Se o Irã cair, com certeza vai se estabelecer um Kurdistão autônomo, pelo menos ali no norte do Irã, nas regiões curdas, e isso vai causar um problema no médio e longo prazo para a Turquia. Por isso, durante aquela tentativa de revolução colorida, né, que vimos em dezembro e janeiro no Irã, o MIT, que é a agência de inteligência turca, auxiliou via Azerbaijão o Irã, nesse caso aí, a conter as manifestações, assim como o Paquistão fez a mesma coisa, temendo ali levantes baluques, né, tanto dentro do Baluquistão iraniano quanto dentro do Baluquistão paquistanês, que já enfrenta pesados problemas.
0: O presidente Donald Trump já disse algumas vezes, né, uma vez mais ostensivamente, de que iria varrer o Irã do mapa. Bom, de maneira material até isso poderia acontecer, né, com as armas próprias, mas eu te pergunto quanto ao patrimônio imaterial. Isso pode ser varrido do mapa, como o Donald Trump disse?
1: Olha, poder pode, mas existem várias linhas vermelhas aí que os Estados Unidos não cruzaram, né, durante a Terceira Guerra do Golfo, exatamente temendo retaliações mais pesadas do Irã, porque a doutrina iraniana do general Ahmed Vahid, né, que é o atual ministro da Defesa, é de um para um, né, em certas questões aí. Então, primeiro que os Estados Unidos não têm nem munição para isso. Segundo que, se eles, vamos supor, eles joguem 3, 4 bombas atômicas no Irã, algo que eu considero impossível, né? Existe um motivo para a bomba atômica ter sido utilizada só uma vez na história. Se utilizar bomba atômica no Oriente Médio, te garanto que o Egito vai querer, a Arábia Saudita vai querer ter, a Turquia vai querer ter, e aí se abre uma caixa de Pandora que aumenta mais ainda a fragilidade dos Estados Unidos e de Israel. Mas suponhamos aqui, isso não acabaria com civilização iraniana, não acabaria com o centro de tomada de decisão no Irã, não acabaria com as cidades subterrâneas iranianas, só daria mais apoio popular para a resistência, né, iraniana à guerra dos Estados Unidos. Então, existem questões que simplesmente não têm solução militar. Né? Só que o Trump é uma figura para a qual, aparentemente, não existe diplomacia.
2: Você arriscaria dizer que o uso de uma arma nuclear, nesse caso, seria o estopim de uma terceira guerra, não?
1: Sim, mas não acredito nos Estados Unidos utilizando, né? Acredito que Israel, que tem uma doutrina muito agressiva, estaria mais tentado a utilizar caso seja colocado sob risco existencial. O Irã não atacou, lembremos aqui, fábrica de dessalinização israelense, né? E não, digamos assim, agiu no intuito de inviabilizar o Estado israelense. Ele impôs derrotas militares, né? Que não é difícil destruir ali certos alvos dentro de Israel e causar uma catástrofe humanitária, né? Bastaria destruir a usina nuclear de Dimona, a infraestrutura elétrica de Israel e fábricas de dessalinização. Não haveriam sequer formas dos israelenses saírem todos do país ao mesmo tempo, e em questão de dias faltaria água, faltaria eletricidade, auxílio médico, tudo. Só que o Irã não fez exatamente para não enviar esse sinal de que quer partir para uma estratégia de terra arrasada. E o Irã poderia fazê-lo caso os Estados Unidos o façam, né? Ou Israel utilize uma bomba nuclear nesse caso aí. É uma situação muitíssimo complexa, né? E aqui vem mais no território da especulação analítica da nossa parte, para tentar entender possíveis cenários, do que qualquer outra coisa que veja. Estados Unidos perderam uma guerra no Vietnã, outra no Afeganistão, e empatou uma guerra na Coreia com gosto de derrota, todas elas sem utilizar armas atômicas, né? Por quê? Porque depois que você utilizar armas atômicas, você abre ali uma caixa de Pandora sobre a qual você não vai ter mais controle nenhum.
0: Você acha que foi culpa de Israel o fracasso do acordo de paz?
1: Ah, acho que todos aí foram culpados, né? Em determinadas medidas. Israel não respeitou em nenhum momento o acordo de cessar fogo ali e o que foi acordado, e deixou claro que não faria, principalmente em relação ao sul do Líbano. O presidente Donald Trump não fez questão de pressionar Israel, de fazer Israel ceder. Entendamos aqui que não existe Israel sem Estados Unidos da América. Israel é o país que tem força aérea mais formidável do mundo, mas que não tem sequer um caça nativo. Se os Estados Unidos decidissem segurar peças de reposição de F-35 e F-16, simplesmente acabaria, né? A Força Aérea Estadunidense, mas o Trump não fez. E o Irã, por confiar, né, nas negociações e por não ter imposto uma derrota mais pesada e mais vergonhosa ainda, né, neste caso, inclusive atacando com mais peso a Marinha Estadunidense e Israel.
2: O Irã, sendo atacado do jeito que foi, ele teria condições hoje de mostrar uma resistência maior? Porque essa guerra também é a guerra da informação, né? Então, olha, foram atingidos os alvos militares que eram a fábrica de drones, era a fábrica de mísseis. Então, a gente conseguiu deixar inoperante o serviço aéreo de defesa iraniano. Isso tudo a gente escuta, mas pelo que você entende, isso é de fato verdade?
1: Não, não é. E os Estados Unidos não têm condição de fazer isso. Vamos supor que durante o maior bombardeio ali na Guerra do Vietnã, a Operação Rolling Thunder, né, os Estados Unidos em momento nenhum, apesar de bombardearem todo o Vietnã, né, de norte a sul, tiveram a supremacia aérea e perderam vários caças. Por quê? Porque simplesmente, na época, não tinha como se detectar os sistemas de defesa aérea S-75 Divina, transferidos ali do soviético, né, aos Vietcongs, que ficavam se movimentando. O território iraniano, a mesma coisa, né? Existem certos analistas, né, hoje, em canais grandes, na mídia, entre outras questões, que querem vender essa ideia, né, de uma guerra em que o computador faz tudo. Né? Mas não é assim. A única forma de alcançar isso que o Trump está falando é ocupando, nesse caso aí, integralmente o território iraniano com tropas terrestres. E isso não será feito. Ele não teria peito para enviar 1 milhão de tropas para o Irã e guerrear, porque o número de baixas seria alto demais e provavelmente faria o governo dele cair. Tendo em mente aqui que essa é a guerra mais impopular da história dos Estados Unidos. E lembrando também que o Irã não só tem sistemas de defesa aérea nativos, né, e recebidos de outros países, como tem 1.600.000 quilômetros quadrados de extensão. Então, pode colocar aí 10, 15, 20 anos de guerra, na melhor das hipóteses. Então, simplesmente como falado aqui anteriormente, tem questões que não tem resolução militar. Não adianta tentar resolver pela via militar. Só que, claro, Trump não tem margem de manobra nenhum, porque ele obedece a tudo que Israel manda.
0: Agora, essa impopularidade dessa guerra contra o Irã, você acha que quem pode parar o Donald Trump é só o americano?
1: Só o povo americano e o centro de tomada de decisão americano. Só que daí para isso acontecer, muito difícil, simplesmente porque existe uma separação muito grande, né, entre o cidadão norte-americano e a elite norte-americana nesse momento, que está inclusive lucrando muito com esse processo, vendendo petróleo mais caro.
2: A ONU, ela consegue se manifestar num momento desse, ou então, diante de novos fatos acontecendo, ela consegue se manifestar efetivamente?
1: Acredito que não, porque os Estados Unidos da América têm poder de veto no Conselho de Segurança, né? Então, e a maioria dos países, né, são dependentes economicamente dos Estados Unidos da América, como o Reino Unido, a Alemanha, a França, né? Os centrais aí no sistema. Então, infelizmente, a ONU é inútil e está vivendo aqui os seus golpes de morte.
0: Agora, Ali, a economia mundial, os países estão reclamando pouco diante do estrago que essa guerra está fazendo, não?
1: Sim, porque o grosso, né, dessa guerra ainda não bateu no bolso, né, das nações. Basicamente porque os Estados Unidos, o Japão e outros países estão queimando reservas de petróleo.
2: E como é que você analisa esse futuro aí, um futuro próximo e um futuro médio?
1: Ah, no futuro médio essa guerra tende a ir e voltar até que ou o governo Trump caia e tenha ali alguma mudança pragmática no senso de tomada de decisão estadunidense, ou o regime iraniano caia, cenário que eu considero mais difícil no médio e longo prazo e no curto prazo também. E no curto prazo nós vamos ver essas trocas de escaramuças, escalada esporádica, né, de ataques um por um aí, como mencionado. Israel vai entrar nessa guerra, mas dificilmente o desfecho será diferente, né? Então vamos ver aqui um cenário muito parecido com a da guerra civil síria, né, em que a guerra vai e volta diversas vezes.
2: Quando você diz que o Trump pode cair, você está falando de depois de novembro, caso ele perca as eleições?
1: Sim, com total e absoluta certeza. Nesse caso, porque aí, né, os opositores dele, o Partido Democrata, que nem são tão anti-Israel quanto ele, que divergem mais em estratégia, né, em posições mais macro, podem assumir o senso de tomar de decisão e utilizar de oportunismo, né, para enfraquecer integralmente e transformar o governo dele num pato manco.
0: Tá certo, a gente teve o enorme prazer de conversar com o Ali Ramos, analista de geopolítica, cientista político, idealizador do canal Vento Leste, que eu indico muito. Sigam no YouTube porque é muito bom. Ali, muito obrigada pela sua participação aqui e espero que você volte logo em breve.
1: Muito obrigado, é sempre um prazer. Espero que tenha sido proveitoso e se inscrevam lá no Vento Leste e me sigam no Instagram também. Agora temos Instagram.
0: Opa, legal.
2: Bacana, bacana, Ali. Até a próxima então, hein?
1: Até a próxima, muito obrigado.
2: É, fazer o cálculo de quanto o Irã precisa para voltar a ter a sua economia funcionando, a gente sabe que os Estados Unidos estão atacando dia sim, dia também, tentando minar a fábrica de drones, né? Que a verdade é que a gente não sabe exatamente qual é o tamanho do arsenal iraniano, né? A gente tem que lembrar disso também.
0: A gente não sabe qual é o tamanho do arsenal, mas a gente tem visto o Irã deixar o inimigo se cansar, né? Usar as suas armas, e a gente não sabe também o que o Irã tem escondido. Vamos chamar o nosso segundo convidado?
2: O Mundioca tem o prazer de ouvir mais uma vez a análise do Gabriel Matias Soares, ele que é doutor em História Social, mestre em Estudos Árabes pela Universidade de São Paulo e Global Fellow na Universidade Habib em Karachi, no Paquistão. Mas hoje, Gabriel, ao contrário das outras vezes, está falando aqui do Brasil. Gabriel, muito obrigado por ter aceito mais uma vez o nosso convite. Tudo legal?
3: Tudo bem, eu agradeço novamente o convite, poder estar contribuindo, e vamos em frente, né?
0: Bora lá, vamos falar sobre essa guerra contra o Irã e quanto que ela está custando. Os Estados Unidos atacaram recentemente uma usina de dessalinização, mas o que a gente quer saber é o seguinte: quem é que vai pagar pela reconstrução do Irã? Antes era um fundo, os países do Golfo iam fazer essa vaquinha. E agora?
3: Bom, é muito difícil do ponto de vista do Irã ter qualquer garantia, né? Nós sabemos como a administração americana, o seu compromisso com Israel, dificulta muito qualquer segurança em relação a isso, sem falar nas sanções. Muitos países do Golfo também não estão dispostos, existem divergências ali. Talvez exatamente aqueles que teriam mais condições não estão meio que nessa troca de tiro, né? E também não estão tão dispostos a contribuir. Pelo menos a maioria deles não se manifestou. O que acontece é que o que deve ou não ser vai depender do que acontecer de fato, né? Há muita coisa antes a ser resolvida até chegar a esse ponto da reconstrução, né? Primeiro, tem que haver realmente uma cessação total das hostilidades, né? Tem que haver alguma solução para a questão do Estreito de Hormuz, e é necessário que isso aconteça de modo que as partes fiquem minimamente satisfeitas, né? O suficiente para seguir para esse outro passo, né? Que seria algum tipo de ajuda à reconstrução, né? O memorando de entendimento fica um pouco no ar, né? Até que ponto ele vai ser seguido ou não. Nós sabemos que mesmo acordos assinados depois foram rompidos, mas eu acho que a grande força do Irã é o fato de que ele tem sempre ali à sua disposição a realidade geográfica ali do Estreito de Hormuz como uma grande carta, né, que ele pode, mesmo com as perdas que ele tem, mesmo com os ataques, que ele sempre tem a mão à disposição, e os países ao redor ali, que são olhados dos Estados Unidos e que têm muito a perder, estão realmente vulneráveis nessa situação, né? Eles dependem muito dessa troca internacional, desse fluxo de pessoas indo trabalhar lá, etc. E isso pode eventualmente criar uma grande crise ali se não for resolvido. Então fica aquela coisa, há condições para que isso se manifeste, esse dinheiro, esse recurso indo para a reconstrução do Irã, mas há também algumas dificuldades e impedimentos, né? Então eu acho que existe um equilíbrio de força que ainda está irresolvido e vai ser necessário isso para saber o que de fato vai acontecer.
2: Agora, a proposta era de um fundo de 300 bilhões de dólares para reconstruir o Irã. Esse fundo, a gente, como você acabou de falar, a gente não sabe exatamente se vai sair ou não do papel. Mas, diante dos novos acontecimentos, esse é um dinheiro suficiente para recuperar o Irã?
3: Então, eu acredito que, na realidade, os outros elementos que existem no acordo em relação à questão das sanções, da possibilidade do Irã manter mais livremente seu comércio no mundo exterior, pode ter até um impacto maior, algo que seja mais benéfico para o Irã. O Irã, obviamente, sofreu perdas, mas, de modo geral, ele tem tido ganhos, eu diria, nessa hostilidade até o momento, por conta da possibilidade de ele cobrar pela passagem pelo Estreito de Hormuz, por conta de que algumas sanções sobre o petróleo foram removidas, não foram implementadas. Existe aí essas possibilidades econômicas, para mim, talvez, o seria mais valoroso, até mais do que a reconstrução. Ele certamente seria importante, seria benéfico, mas do tamanho do Irã, da sua economia, do seu potencial, na realidade, qualquer tipo de remoção das sanções ou vistas grossas para violações dessas sanções vai ser até mais benéfico, até mais importante nesse sentido do que um fundo para reconstruir. Que é muito difícil saber, exatamente um fundo que tem a ver com quem é parte da hostilidade, com os inimigos, etc. É muito difícil saber qual a possibilidade do Irã mesmo de usar, se ele não estaria entrando em alguma espécie de armadilha nesse tema que estão colocando, mas eu acredito que ele tem muita, pelo menos o governo está se mostrando muito criterioso em como ele exige e não ceder mais do que é o necessário. Ele mantém sempre a possibilidade de retalhar quando ele sofre uma agressão, mesmo quando houve um ataque à desalinização, houve também ataques em relação ao Kuwait, que é efetivamente parte desse do ataque americano, Um dos principais pontos de saída das aeronaves, das bases, é o Kuwait, Então, efetivamente, o Irã tem condições de retalhar muito facilmente os aliados dos Estados Unidos na região, que gera uma pressão, gera uma grande possibilidade de você ter uma resolução muito fácil, Uma quase impossibilidade de ser algo que não vá desagradar alguém. Mas a força do mercado, se for anunciada uma crise, questões de eleição, isso pode vir eventualmente a levar a algum tipo de entendimento, acordo, seja o que for.
0: Agora, a gente está falando sobre o preço dessa guerra, o custo da guerra do Irã para os iranianos. Mas fato é que a guerra contra o Irã está custando para outros lugares também, para os Estados Unidos. E até o Friedrich Merz, da Alemanha, falou que essa guerra está sendo muito ruim para a Alemanha. Eu gostaria que você falasse um pouquinho desses outros países que estão sendo atingidos, ainda que indiretamente.
3: Como ele afeta ali, aonde passa aí, um quarto do petróleo do mundo, o Estreito de Hormuz, e também muitos derivados, inclusive a questão até mais do que o óleo que vai para combustíveis, aquele que vai para insumos agrícolas, para fertilizantes, isso pode ter um efeito colateral muito grande para a economia de vários países do mundo, não só da região, que obviamente estão sendo afetados. Eles são muito ricos, então eles também têm uma certa gordura para aguentar, para queimar nessa situação. Há também o fator China, que tem sua reserva de petróleo, que ajustou a sua demanda a essa condição, mas na medida que as reservas estratégicas vão se esgotando e que a demanda por combustível continue semelhante, que não, a transição energética ainda é algo de muitos e muitos anos, mesmo para você produzir equipamentos que não dependam diretamente do uso de petróleo, você ainda precisa de outros equipamentos, outros meios de transporte que ainda se utilizam do combustíveis fósseis. Então isso afeta, obviamente, muitas economias que dependem de um custo mais baixo para para o petróleo, uma oferta maior no mercado mundial e também. Então, uma economia como a Alemanha, que já com a guerra na Ucrânia já teve que pagar muito, questão de perder esse acesso ao gás natural mais barato da Rússia, agora está tendo que sofrer com não ter acesso ao petróleo de outros lugares, ou mesmo que ele possa comprar de outros mercados, de outros exportadores, ainda assim o preço, né, a oferta mundial tá sendo balançada, né, tá se transformando, né, e na medida em que reservas estratégicas desses países acabarem, nós podemos entrar numa grande crise aí, um aumento gigantesco de preço produtivo e tudo que tem a ver com isso, transporte encarece, né, tudo depende de transporte, de redes de abastecimento, né, nós temos também a questão dos insumos agrícolas, dos fertilizantes. Então, obviamente, que ela pode ter um efeito muito devastador, se não for contida. Claro, existe aí algumas adaptações, né, dos países, né, como a Arábia Saudita, que achava meios de transportar o petróleo por oleodutos para outros portos, mas na medida em que agora está envolvendo novamente o Iêmen, com Ansar Allah, né, mais conhecido como Houthis, a líder do movimento, né, Ansar Allah, no Iêmen, isso pode afetar também o outro principal estreito da região, que é o Bab el-Mandeb, que é o estreito do Mar Vermelho, e que isso aí já seria então uma crise muito maior de abastecimento, né? Na medida em que uma parte está podendo ser escoada por ali, isso, ele já afetaria o outro grande estreito, e isso criaria mais condições para uma crise econômica global, né, que eu acho que há uma grande possibilidade de se anunciar. E à medida em que ocorrem essas negociações, essas variações, às vezes é um mecanismo de tentar, né, achar, dar alguma esperança para o mercado e também possivelmente achar algumas alternativas, de não criar nesse meio tempo outros mecanismos, né, para se lidar com uma possível. Então tem a ver com alguma paciência estratégica aí de ambos os lados, né? Então, jogando com isso, né? É uma guerra que envolve muita coisa, hein? Não só em termos geopolíticos, mas econômicos. Então, obviamente, que afeta países como a Alemanha, vai afetar direto ou indiretamente o Brasil, que tem negócio com aquela região, mas também, pelo aumento do preço do petróleo, pode vir a também ter que reajustar, né, na medida em que nós temos uma estatal de petróleo, mas que tem, ela é capital misto, né? Então, não tem essa mesma flexibilidade que estatais têm na hora de manter e ajustar o preço do petróleo, mas isso pode mudar também. Então vamos. Há muitos cenários possíveis, né? Mas o cenário não é, né, enquanto não houver algum entendimento.
2: Pois é, Gabriel, os países árabes do Golfo voltaram, alguns deles voltaram a ser atacados pelo Irã, né, como represália aos ataques que os Estados Unidos faz ao Irã. E aí eu te pergunto, se a situação mais ou menos acalmar novamente, vamos dizer, que eles consigam fazer um armistício aí, os países árabes do Golfo, eles teriam interesse em investir na reconstrução do Irã ou vão agora preferir manter distância segura do Irã?
3: Para alguns deles vai ser muito difícil ter que colaborar, né? Alguns se demonstram mais, e historicamente alguns, como Oman, mantiveram uma relação contínua, né? Eles têm alguma disposição maior, um ou outro ali, mas países como Kuwait, como Arábia Saudita, para os Emirados. Porém, há interesses também econômicos que podem vir disso, se houver alguma abertura, quem sabe, né? A grande questão é que o que eles principalmente têm a oferecer, o Irã já tem aos montes, né? Então, o petróleo não é algo que realmente vai ser de tanto interesse. Agora, talvez alguma evasão de sanções, etc. Curioso, os Emirados, às vezes, também serviu de algum meio, né? Alguns comerciantes, através dali, provavelmente com algum conhecimento, talvez uma vista grossa feita pelos Emirados, de negócios que continuaram a fluir para o Irã, assim como também de alguns poucos países ali, como Oman, que tem uma relação muito mais amistosa, né? Era o local onde se induziam as negociações, inclusive do acordo nuclear, que não teve continuidade, foi rompido por Trump, foi negociado em Oman, mas Oman se tornou o local em que não havia qualquer tipo de garantia, né? O Oman, ele também é parte do Conselho de Cooperação do Golfo, mesmo que ele tenha uma posição distinta, ele ainda está naquela região, né? E é onde circula a base, ainda que ele não seja onde estão as principais bases, como no Qatar, no Kuwait, ele também é parte daquela região, né? Daqueles países, né? Então, por isso também surgiu o papel do Paquistão. É muito difícil, vai ter que ser uma mudança, e não parece, porque Trump não parece dessa garantia, e também não parece, mesmo eles tendo várias iniciativas, o Trump fez ano passado toda uma visita, foi doado várias presentes para ele, bilhões e bilhões, eu acho que até bilhões, se você contar, teve um avião particular que foi dado pelo Qatar, etc. Todo esse processo aí de cortejamento do Trump não parece ter rendido muito, porque ele priorizou o aliado Israel nessa negociação do que, e até agora, né? Quem as pessoas que ele normalmente envia são pessoas extremamente comprometidas com Israel, como o genro dele, Jared Kushner, Steve Witkoff, que são abertamente sionistas, né? E defensores do Estado de Israel, dos projetos, ideias de reconstrução de Gaza, etc. Em parte surgiram desses dois, né? Atores que já falavam disso. Então, muito disso vem do fato de que eles não estão sendo, entrando muito tanto em consideração quanto deveriam. Eu acho que eles devem se sentir um pouco deixados de lado nessas negociações de Irã e Estados Unidos, né? E é muito difícil envolver, porque quem tem o poder ali realmente é os Estados Unidos e Irã, né? Todos os armamentos que foram comprados, os Estados Unidos vieram com muitas restrições, né? Eles não têm realmente uma força do mesmo nível e tão independente quanto é o Irã. Então, os Estados Unidos ainda acaba sendo o principal player no aspecto militar. E eles acabam ficando numa posição muito restrita em relação ao que eles podem interferir. Pelo menos nesse momento, isso pode talvez mudar. Quem sabe uma outra administração, se vier, nos Estados Unidos. Mas, no momento, é muito difícil entender como isso vai poder operar. Talvez algum tipo de comprometimento mais amplo possa levar a esse investimento, né? Porque eles também perderam, eles também sofreram com isso, né? Eles também estão no momento, numa situação, acho que o único que ganha ali é o Oman, porque ele provavelmente está sendo considerado como também alguém que possa cobrar pela passagem pelo estreito, por uma questão de segurança.
0: Agora, você falou dos países terem cortejado os Estados Unidos, até o Qatar deu um avião para o presidente Donald Trump, depois o Qatar pediu de volta, né? Então, acho que eles se arrependeram.
3: Uhum.
0: Agora, falando ainda do custo dessa guerra, o custo político, será que já não está na hora do presidente Donald Trump, já não passou da hora dele se retirar dessa guerra? A popularidade dele está no chão, o preço do petróleo disparou e começou a voltar para casa caixão de americano, né? Morreram 3 americanos recentemente. Tudo isso é muito ruim para ele. Você acha que ele vai pagar ou já está pagando o preço?
3: Então, há quem coloque, eu acho que às vezes é um pouco exagerado, mas há quem coloque a própria condição de sanidade psicológica do presidente Trump como um fator nisso. Eu acho que, por mais que ele tenha, eu acho que há também parte dos interesses, né? Como eu falei, parte dos conselheiros dele estão pressionando por essa guerra, Estados Unidos, Israel, o lobby, o AIPAC, todos esses são parte, né? Mas também tem outros interesses, né? Não quero também exagerar o aspecto de Israel aqui, mas evidentemente os Estados Unidos nessa questão priorizou esse aliado, que em alguns aspectos é mais que um aliado, é quase que integral aos Estados Unidos e a sua atuação naquela região, e portanto é muito difícil esperar que o Trump faça uma mudança tão radical, tão repentinamente, né? Ele faz, né, variações, mas no fim das contas elas não estão tão além do previsível. Agora, eu acho que vai precisar mais ainda para forçar uma mudança, porque depende como certos atores políticos, talvez a eleição em Israel possa ser um fator que ajude a mudar isso, talvez uma nova administração consiga criar um outro tipo de entendimento, ou talvez seja o contrário. A relação com esses países do Golfo está muito deteriorada, e disso depende também da boa vontade deles. Algum tipo de mudança, né, nesse cenário que está se anunciando aí, de maior aumento, de intensificação, de uma crise em relação aos combustíveis. Então, eu acho que talvez ainda não seja o suficiente para ele mudar, mas pode ser. Eu acho que é o que fez ele não avançar mais naquela época, porque ele foi muito mais agressivo no começo, né? Mas ele viu que o resultado não era o que ele esperava, né? Ele provavelmente foi vendido uma ideia para assessores, por exemplo, parte do... Houve dissidências, né? Não é tanto que o Peter Hegseth demitiu vários generais, várias pessoas do alto comando. Então, há dissensões internas, obviamente, mas essas foram contidas ou serviram para conter, talvez, um debate maior, né, com mais perdas, etc. O Trump não é um homem de guerra, então ele é um homem de negócio, ele pensa mais nesse jeito. E ele vai apostando, né, vai apostando, vai, volta, essas coisas, aquele jeito, né, que a gente vê. Então, mesmo quando ele aceita uma coisa, pode mudar atrás, mesmo quando ele fala que vai atacar, vai destruir, isso também pode voltar atrás, né, quando ele fala de um acordo, isso também pode voltar atrás. Então, essa inconstância virou parte desse cenário, mas em algum momento se torna insustentável. Eu já vejo como insustentável, mas de alguma maneira, conseguindo frear uma crise maior. Tem outros fatores, né? Eu falei o fator da China, o fator das reservas estratégicas. Mas eu acho que com muita pressão, com muita mudança, isso pode eventualmente levar ele a ceder, né? Mas enquanto não afetar os interesses dele o suficiente, é difícil esperar uma mudança muito grande. Não que ele não se comprometa, ele fica nessa variação, né? E ainda mais comprometido com seus aliados, seus interesses mais particulares, que parece não estar sendo ameaçado até o momento, do que qualquer projeto de estabilidade regional ali, né?
2: Agora, na tua visão, Gabriel, há algum espaço para outros países se meterem e quiserem ajudar o Irã na sua reconstrução? Vou falar China, Rússia, Turquia, tudo para aumentar a influência estratégica e econômica na região?
3: Sim, é uma possibilidade, inclusive. O que dificulta, evidentemente, é o papel dos Estados Unidos, as sanções, né? Então, esses países teriam que fazer uma mudança política e tendo em consideração retaliações dos Estados Unidos ou não, né? Então, na medida em que, nos entendimentos, ou até, quem sabe, um acordo, isso possa ser considerado, evidentemente que eles vão ter alguma oportunidade ali, vai ser, a China teria muito a ganhar com isso, né, até mesmo a Rússia, a Turquia tem a ganhar, obviamente, porque né, afeta toda a região ali, né, mas isso depende da condição das sanções internacionais, né, isso também precisa mudar. Sem essa remoção das sanções, que são duríssimas, é difícil para esses países realizar negócio sem que haja retribuição ou até sanções, eles sejam afetados pelas sanções que os Estados Unidos impôs ao Irã, que ele tem essa capacidade ainda, mesmo com as mudanças geopolíticas, de unilateralmente colocar um país em alto grau de isolamento. O Irã é um país grande, tem fronteira muito próxima, tem um grande lago, um mar, que é o Mar Cáspio, né? Que permite ele ter acesso à Rússia, que também está sob sanções, e a Rússia também tem fronteira com a China. Então, existem modos de contornar, mas mesmo a isso há limites. Mas na medida que a economia no mundo está se alterando, está desligando um pouco dessa hegemonia do dólar, dos Estados Unidos, isso cria mais oportunidades, né? Mais chances. Mas, ao mesmo tempo, isso é um fator na agressividade dos Estados Unidos, no modo como ele está impondo taxas, sanções. A taxação, né, tem sido abertamente um instrumento político, né, inclusive contra o Brasil, novamente. Então, essa questão, né? Não, eles podem, mas tem que alguma abertura que venha de algum entendimento, algum acordo, de alguma abertura nesse sistema de sanções. De alguma maneira isso pode já estar acontecendo, há indicadores, mas o quanto, né, passa a haver garantias, né, isso já é mais difícil, né, porque mesmo com tudo que há se ganhar, há também riscos, né. Há o risco da guerra voltar, deles serem afetados, se perderem os investimentos, né? De serem sancionados também, né? Já é em grande medida, então o que mudaria é difícil saber, mas sempre há algum outro recurso, outra carta na manga, né? Os Estados Unidos ainda tem uma hegemonia global, ainda que tenha sofrido reveses e alguma restrição no que consegue fazer em relação a certos países, como a China e Rússia. A economia ainda gira majoritariamente sob a hegemonia dos Estados Unidos, né? O dólar ainda é importante, as tecnologias, as patentes dos Estados Unidos ainda são importantes, né? E isso afeta como esses países podem se envolver em qualquer reconstrução.
0: Gabriel, tenho acompanhado as notícias da guerra contra o Irã, declarações de autoridades, declarações oficiais e uma ou outra fonte que eu tenho ouvido no Irã. A impressão que eu tenho é que os iranianos, eles não estão preocupados com essa guerra. Você tem a mesma impressão que eu ou eles só estão preparados?
3: O Irã, eu acho que ele já está preparado. A minha visão, acho que é mais nesse sentido. Porque já tiveram que ver sobre sanções e, de alguma maneira, a guerra oferece algumas mudanças, né? Algumas oportunidades que o Irã já está usando ao seu favor, mas também alguns revés, né? Destruição de infraestrutura, pontes, né? Então, ele muda o cenário daquele estrangulamento que eles estavam vivendo, mas não tanto. Pode vir para alguns mais, para alguns pode ter vindo alguma oportunidade nessa realidade. Ainda é muito difícil saber, né? Existe ainda uma cortina de guerra aí, uma cortina de fumaça aí que não deixa muito claro o que pode estar rolando nos bastidores, quais são os fatores que estão se alterando ainda. É preciso haver mais dados disponíveis em público para saber como realmente as coisas estão mudando. Não há mais aqueles protestos que aconteceram neste ano, né? Ou seja, alguma mudança nesse sentido, mas talvez pela economia de guerra mesmo é possível reorganizar isso. Eu acho que isso importa, mas vai variar de que grupo, de que classe, de que área da economia a gente está falando, né? É óbvio que para certos setores mobilizou muito eles, né? O fato aqueles mais fortemente apoiadores da República Islâmica, com a morte do Ayatollah Khamenei, isso é, certamente mobilizou um certo fervor, né? A ideia do país ser atacado mobilizou mesmo pessoas, né? E nós vemos, temos inúmeras entrevistas aí disponíveis na internet, em pessoas que, tanto das redes iranianas como dos jornalistas que foram para lá, e pessoas que abertamente falam que participaram dos protestos contra o governo no início do ano e agora se manifestaram a favor, porque foi um ataque ao país, etc, né? Teve uma escola de crianças, né? Aquelas mais de 100 meninas, né? Houve também meninos que foram mortos, né? Isso não é tão, tão falado, mas é chocante, né? O nível de desprezo pela vida. Então, isso eles sentem que ele é uma potencial ameaça, né? É a vida, né? Essa invasão, essa destruição do país. Eles viram o que aconteceu nos países ao redor, mas ao mesmo tempo o governo tem conseguido se manter e criar oportunidades. Então, eu acho que pode variar entre determinados grupos, né? Acho que para parte da população continua tudo muito parecido, porque talvez eles não tiveram tanto a fé, mas é difícil dizer que não afeta todo mundo. Só que a questão é que eles já estão vivendo um regime de sanções muito intenso, agressivo, há muitos anos. Então, a guerra, de alguma maneira, é a continuação desse tipo de arma econômica, né? Político-econômica, que é as sanções. É parte disso, né? Não é... Então, para alguns, pode parecer uma continuidade mais do que uma diferença. Mas eu acredito que uma parte significativa da população está vendo mudanças, está vendo alterações, seja para pior, seja para melhor, entre aqueles que foram afetados mais diretamente, para pior, evidentemente. Mas há um, entre pelo menos alguns, inclusive pessoas que também protestaram, foram contra o governo, algum tipo do nacionalismo, do sentimento nacional. A porcentagem é difícil de dizer, exatamente pela própria realidade, né? Você tem uma diáspora muito anti-Irã, e que isso dificulta, às vezes, nós entendemos dentro do Irã, porque são as que mais dominam as línguas internacionais, né, o inglês, francês, etc. Então, isso, às vezes, pode deturpar um pouco qual é a visão da maioria interna no Irã, né, ou pelo menos de parte significativa da população. Então, é muito difícil, parece que essa clivagem ainda não mudou totalmente, como eu falei, entre aqueles que protestaram, houve alguns que mudaram de lado, mas ainda continua algumas questões internas ao Irã e resolvidas, mas que a guerra acaba protelando, né? Há algo mais urgente para se resolver, essa questão do espírito nacional, da ameaça. Então, evidentemente, houve mortes, né, no início do ano, durante os protestos, houve também ações contra alvos do governo, até mesmo em formas que, direto ou indiretamente, alvos civis, por parte de grupos armados. A quantidade, a porcentagem disso no total daquelas manifestações e do que aconteceu no início do ano ainda é difícil de dizer. Temos os dados do governo que falam um número, temos a diáspora projetando números muito maiores, mas sabemos que houve, de alguma maneira, uma contenção de certos focos de insurgência que estavam acontecendo ali, talvez com a promessa de ação direta militar, de apoio, mas é muito difícil na extensão daquele país, naquela dimensão, mesmo com toda a inteligência dos Estados Unidos, de Israel, poder facilmente operar tudo aquilo, né? E quem tem mais o controle, evidentemente, é o governo, que tem uma base local e uma força política local, que não depende tanto do exterior, né? Enraizada. Então, eu acho que é parte, mas também é mais do mesmo. Então, há uma mudança, mas também há um pouco mais do mesmo, na minha visão. Acho que teria que perguntar para pessoas de lá, fazer algum tipo de investigação. E eu, infelizmente, no momento, me baseio naquilo que eu li, naquilo que eu vi de outras pessoas que estiveram lá e reportagens. Então, é difícil saber o quanto. Mas eu digo que uma parte realmente tem sentido, certamente. É uma mudança.
0: Tá certo, a gente teve o enorme prazer de conversar mais uma vez com Gabriel Matias Soares, doutor em História Social, mestre em Estudos Árabes pela Universidade de São Paulo e Global Fellow na Universidade Habib em Karachi, no Paquistão. Muito obrigada, Gabriel, por você ter participado mais uma vez do Mundioca. Agora que você tá pertinho, tá em São Paulo, não tá no Paquistão, quem sabe um dia você pega uma ponte aérea e venha visitar a gente aqui no Mundioca, no estúdio.
3: Eu gostaria muito, o problema é que eu já estou voltando pro Paquistão na semana que vem.
0: Poxa, que pena, não foi dessa vez. Então, quem sabe na próxima.
2: Na próxima.
0: Fica o convite.
3: Obrigado.
2: Um grande abraço, Gabriel. Até a próxima.
3: Até a próxima.
2: É uma situação que a gente espera que essa guerra acabe logo, né? Que ninguém tá aqui para ver destruição, mortes, assim como a gente acompanha isso, principalmente em Gaza.
0: A gente não quer a morte de ninguém, mas também não quer pagar mais caro pelas coisas, né?
2: E, Mel, os gastos, esse gasto astronômico que os Estados Unidos estão tendo nesse momento, engloba operações aéreas, navais, forças terrestres, interceptação de mísseis e substituição de equipamentos. Grande parte dessa despesa se concentra no alto volume de munições avançadas utilizadas utilizadas só no início do conflito. A gente lembra que para os Estados Unidos refazerem seu arsenal leva um tempo. Por isso, esse pedido de dinheiro feito para o Pentágono.
0: Olha que informação interessante eu acabei de achar, Marcelo. Ela diz respeito ao impacto dessa guerra no bolso dos consumidores. Um levantamento do Center for American Progress, com base em dados da Brown University, estima que os americanos já pagaram mais de 68 bilhões de dólares extras em gasolina e diesel desde o início da guerra. Isso equivale a mais ou menos 500 dólares por família, Marcelo. É bastante dinheiro para gastar em guerra, né? Poderia estar sendo mais bem aplicado, quem sabe, em saúde, educação, se bem que eles são neoliberais, né? O Estado mínimo.
2: E nada melhor do que a insatisfação da classe média americana para domar Donald Trump.
0: Exatamente. É só o americano que pode tirar ele de lá. Mundioca tá chegando ao fim. Tem recadinho, Marcelo?
2: Temos sim! 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
0: Não tá esquecendo de nada não, Marcelo?
2: O quê?
0: O Mundioca é o melhor podcast de geopolítica.
2: Acompanha a gente e vamos nessa.
0: Beijos.
2: Tchau, tchau, pessoal. Até a próxima.
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6: Hoje é sexta-feira, 24 de julho de 2026. O Programa Mundial de Alimentos da ONU alerta que pode reduzir a ajuda humanitária à faixa de Gaza por falta de recursos financeiros. Segundo o órgão, mais de 2/3 da população pode enfrentar fome aguda até o fim do ano, caso novos recursos não sejam liberados. Atualmente, o programa apoia cerca de 70% dos moradores de Gaza que continuam dependendo de ajuda humanitária após 2 anos de conflito e restrições à entrada de suprimentos. O presidente Luiz Inácio Lula da Silva visitou a fábrica da Avibraz, indústria bélica instalada em Jacareí, no interior de São Paulo, após a retomada das atividades da empresa. A indústria voltou a operar depois de um acordo para pagamento de cerca de 2 milhões de reais em dívidas trabalhistas, aprovado pelos funcionários. Durante a visita, Lula destacou a importância da manutenção dos empregos e afirmou que o governo vai acompanhar o cumprimento do acordo para garantir o pagamento dos trabalhadores. A Prefeitura do Rio informou que identificou suspeitos de atacar com explosivos um veículo da Secretaria Municipal de Ordem Pública em Copacabana. Segundo o prefeito Eduardo Cavalieri, nas redes sociais, a identificação foi feita com imagens do Sistema Municipal de Monitoramento. O material já foi enviado às Forças de Segurança do Estado para dar apoio às investigações. De acordo com a Prefeitura, o ataque pode ter sido uma retaliação ao programa Tolerância Zero, que combate a atuação de grupos criminosos na orla da Zona Sul.
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6: A Avenida Brasil segue com um trânsito lento na via no sentido Zona Oeste. Os motoristas enfrentam retenções entre o Caju e a Maré, e a lentidão desde Irajá até Deodoro. Em direção ao centro, trânsito também lento desde Coelho Neto até Cordovil. E intensa movimentação de veículos entre Ramos e o Caju. Falando da Zona Sul da cidade, Lagoa com um acidente envolvendo uma motocicleta na Avenida Borges de Medeiros, com uma faixa ocupada no sentido Gávea, na altura do Clube Militar. Equipes da Prefeitura atuam no local e o trânsito intenso desde o viaduto São Hilaire. Vinícius Fernandes para o Radar Sputnik, no horário de Brasília, 3:02.
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0: History, é fundado o Partido Sandinista. No último dia 23 de julho de 1961, na Nicarágua, a Frente Sandinista de Libertação Nacional foi criada. Influenciado pela Revolução Cubana, o grupo de resistência nasce com a proposta de derrubar a ditadura da família Somoza e refundar o país com base no socialismo e no nacionalismo anti-imperialista. Esse movimento leva o nome de Augusto César Sandino, revolucionário que expulsou os Estados Unidos da Nicarágua em 1933, sendo assassinado um ano depois por Anastácio Somoza Garcia, ditador que governou o país de 1937 a 1956, deixando o seu filho no poder. Entre as principais lideranças dos sandinistas estão Carlos Fonseca Amador, Tomás Borges Martínez e Silvio Maiorga. Saiba mais sobre a fundação da Frente de Libertação da Nicarágua em instantes com Virada de História.
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0: E aí, apaixonados por história, beleza? Pedro Henrique Lima na área pra gente revirar a história desse movimento, que foi um dos tantos grupos de guerrilha na América Latina nos anos 1960 e 70. Nessa época, da Guatemala até o Chile tinha ditadura. E 100% desses governos autoritários eram apoiados ou patrocinados pelos Estados Unidos. Com isso, surgiu uma rede de grupos revolucionários para resistir a essa dominação e a violência imperialista. Entre eles, os sandinistas, movimento da Nicarágua que combateu uma ditadura que governou o país por mais de 40 anos. A dinastia Somoza foi pivô de um dos maiores escândalos da história política dos Estados Unidos, e tudo isso para poder derrubar os próprios sandinistas que tinham feito uma revolução em 1970.

0: podcast, a Mariana Bruce. Ela é professora adjunta de História da América na Universidade Federal Fluminense, coordenadora do Núcleo de Estudos Contemporâneos e professora permanente do Programa de Pós-Graduação em História e do Prof. História. Ela é doutora, mestra e graduada em História pela UF. Professora, seja mais que bem-vinda ao Virada de História, tudo bem?
1: Olá, pessoal, tudo bem? Queria agradecer o convite para contribuir aqui e falar um pouquinho sobre Nuestra América.
0: Vamos falar de Nuestra América. Legal, esse é um assunto que a gente gosta muito aqui, ainda mais quando a gente olha da perspectiva da resistência, de quem resistiu, né? E hoje a gente vai falar de alguns desses grupos aqui. Bom, primeiro, professora, queria que dá uma camada de contextualização para os ouvintes. Como a Revolução Cubana, ela vai influenciar os movimentos anti-imperialistas que vão proliferar pela América Latina a partir da década de 1960?
1: Pedro, a Revolução Cubana, ela pode ser considerada um divisor de águas na história desse continente, porque ela rompe com aquele fatalismo geográfico, a ideia de que seria impossível uma revolução acontecer bem ali no quintal dos Estados Unidos. Imagina, uma ilha demonstra, próxima, né, dos Estados Unidos, demonstra a viabilidade de uma vitória revolucionária contra uma ditadura que estava alinhada, de certo modo, a esse imperialismo estadunidense. Então, a vitória da Revolução Cubana, ela vai impactar em grande medida os movimentos sociais por todo o continente, porque dispara essa esperança de realmente ser possível uma revolução por aqui. E nesse sentido, eu acho que é importante considerar que, se por um lado, a Revolução Cubana, ela costuma ser muito analisada a partir da lente desse contexto mais geral de uma Guerra Fria, em que o mundo está polarizado entre o capitalismo e o socialismo, Estados Unidos de um lado, União Soviética de outro, é importante entender que no contexto latino-americano, ela expressa um processo mais longo, um processo que tem a ver com uma radicalização dos movimentos nacionalistas que tiveram corpo em vários países dos anos 30 aos anos 50. Então, o que a gente percebe é que em várias ocasiões, em diversas experiências, eu poderia citar aqui a Revolução Nacionalista de 52 na Bolívia, ou a Revolução Guatemalteca ali em 54, começa lá em 44, mas em 54 com a Reforma Agrária. Quer dizer, você tem um processo aqui no continente de radicalização dos movimentos sociais, em que a bandeira da Reforma Agrária vai chegando com mais forças, perspectivas de transformação vão se tornando cada vez mais radicais, e Cuba, ela é parte desse contexto também. Então, muito mais do que responder por uma revolução socialista a priori, ainda que tenha se consolidado dessa maneira, Cuba expressa também a potência desses movimentos que já vinham tendo curso nos países latino-americanos, em alguns casos bem-sucedidos, ainda que com inúmeras contradições também, mas que já vinham apontando para um horizonte de mudanças necessárias, que rompessem, né, com essa estrutura oligárquica dos estados que se assenhoraram aí dos países, dessas oligarquias, na verdade, né, que se assenhoraram dos estados nacionais após as independências. Porque é isso, as independências na América Latina não representam necessariamente o fim do colonialismo nesse continente. Isso é algo que Pablo González Casanova fala bastante, né, sobre o colonialismo interno, quer dizer, como o fim da colonização não representa o fim do colonialismo. A partir das independências e da construção desses estados nacionais, você tem a reprodução dessas estruturas coloniais, da propriedade da terra, do latifúndio, da exploração do trabalho, da falta de reconhecimento de cidadania para os setores populares. Quer dizer, então, ao longo dessa segunda metade do século XIX, mas principalmente essa primeira metade do século XX, você tem uma radicalização dos movimentos, em que esses setores, principalmente essas classes populares, indígenas, camponeses, trabalhadores urbanos, trabalhadores rurais, vão entendendo também que essa história de uma república, de fato, deveria ser uma realidade. Quer dizer, o governo deveria ser popular do povo, Então, eles vão tensionando com essas estruturas coloniais e vão apontando para horizontes mais alargados de cidadania, de acesso a direitos, etc.
0: E, professora, outra marca dessas décadas, 1960, 70, mas não isso, até antes, né? Assim, vamos colocar a partir ali da...

0: da segunda metade do século XX. Vão ter governos ditatoriais, governos autoritários, né, na América Latina, e uma série de guerras civis que também vão proliferar ali, sobretudo pela América Central. A gente está falando de Guatemala, Nicarágua, né, que é o tema aqui da entrevista hoje, El Salvador. O que unia as experiências desses países? Tem a ver com essa questão que você acabou de dizer agora há pouco, dessas estruturas coloniais que permanecem?
1: Certamente, são países dominados por esses modelos agroexportadores, latifundiários do café, do algodão, da banana, e que são mantidos por essas elites parasitárias, predatórias, sustentadas pelos Estados Unidos, em grande medida respaldadas por regimes autoritários, ditatoriais, em que as vias democráticas não se consolidaram. Então, em muitos casos, inclusive eu mencionei a Guatemala, por exemplo, que foi palco de um processo revolucionário entre 44 e 54. O governo do Jacob Arbenz, que promoveu uma reforma agrária bem radical naquele país, foi derrubado, além das fraudes eleitorais, sistemáticas e toda essa violência brutal promovida pelo Estado. Quando eu trago essa dimensão do Estado colonial, é importante compreender que esse sentido da violência contra as classes populares, e quando a gente olha para essa região da América Central, é importante entender que essas classes populares são constituídas por populações indígenas, por populações racializadas. Então, essa violência, lembrando lá o Fanon, é uma violência total, não é só de uma ordem ideológica, compreende? Então, nesse sentido, a gente está falando de uma realidade muito brutal, de muitos massacres de camponeses, de populações indígenas, e que, de alguma forma, na esteira desse processo de radicalização dos movimentos sociais nos anos 50, 60, elas vão se insurgir contra essas estruturas, encontrando respaldo, apoio, aliança com outros segmentos, com outros grupos, e também, evidentemente, todo esse cenário de Guerra Fria também vai colaborando para esse horizonte mais radicalizado de uma ruptura anticapitalista em alguns casos. E lembrando também a vitória da Revolução Cubana, você tem, a partir do momento em que se consolida também esse horizonte socialista, né? Mas a própria vitória, que foi herdeira de um processo guerrilheiro, do foco guerrilheiro, né? Que ainda que tivesse articulado também com as ações dentro das cidades, de toda a guerrilha urbana, né? Não era só uma guerrilha rural, mas essa noção do foquismo, do foco guerrilheiro como aquele que poderia desencadear esse processo revolucionário, também incendeia muitos desses movimentos sociais que vão para o enfrentamento. Porque como não tinham vias democráticas efetivas para que essas populações pudessem se colocar, se posicionar, disputar esse Estado, em muitos casos a luta armada realmente acabou se tornando uma das mais reivindicadas, utilizadas aí pelos movimentos sociais. Então, quando essa expressão da guerra civil, acho que a gente tem que usar com muita cautela, porque a guerra pressupõe dois lados em, teoricamente, posições equivalentes, o que não é o caso, porque a gente está falando de uma insurgência popular, de uma luta armada, de guerrilhas, que estão fazendo um enfrentamento dentro de uma relação extremamente assimétrica de poder, em que essas elites que se assenhoraram dos Estados Nacionais contam com amplo respaldo e apoio dos Estados Unidos, tanto do ponto de vista militar, né, da distribuição de armas, mas também do apoio econômico, até mesmo a formação desses militares que vão lá para a Escola das Américas aprender a torturar as pessoas, a persegui-las. Quer dizer, então tem toda uma estratégia montada aí de perpetuação dessas estruturas coloniais, com amplo apoio do imperialismo estadunidense, que vai ser enfrentado por essas forças populares, assim. Então, é uma guerra, mas é uma guerra muito assimétrica e que, em alguns casos, se estendeu assim por décadas, né? Deixando um saldo indescritível de mortes, enfim. No caso, a Nicarágua é o único país daí desse cenário, né, que conseguiu ser vitoriosa, mas também é um custo muito alto, né? E também com muitas contradições, como a gente pode conversar daqui a pouco.
0: Pois é, eu vou querer saber dessas contradições já, e inclusive a Nicarágua é um país em que foi notório, foi até mesmo motivo de escândalo, a ajuda, o apoio militar que os Estados Unidos deram para as forças ligadas à ditadura que tinha sido derrubada derrubada, né, a ditadura da família Somoza, as forças que estavam no exílio e lutavam ali para retomar o país. Agora, chegando então na Nicarágua, a Revolução Sandinista foi aí o único momento, na verdade os sandinistas foram o único movimento guerrilheiro da América Central que conseguiu derrubar efetivamente um governo através da luta armada e assumir o poder de forma prolongada. O que justifica então, professora, essa singularidade do caso nicaragüense?
1: São vários fatores e eu não vou me arriscar da conta de tudo, mas eu vou destacar talvez alguns elementos que me parecem ser absolutamente centrais nessa reflexão. Acho que o primeiro delas é entender assim, de onde vem esse sandinista. E aí, reconhecer o papel de Sandino, que na verdade lidera uma resistência armada muito antes da Revolução Sandinista, propriamente dita, né? O Sandino que liderou essa resistência contra a ditadura de Somoza lá nos anos 20, 30, tinha já ali um horizonte em que se pautava a questão da necessidade de uma soberania nacional diante dessa intervenção dos Estados Unidos, essa denúncia do imperialismo estadunidense. Ali você já tinha a formação de um exército que era composto majoritariamente por trabalhadores rurais, camponeses, que recusou os acordos que significavam essa submissão aos interesses estrangeiros. E o Sandino, em meio a esse processo de enfrentamento à ditadura, acaba sendo assassinado numa traição covarde, enfim, mas que abre caminho para a consolidação do somozismo na Nicarágua. E aí tem uma pessoa que é muito importante, e a Matilde Zimmermann, né, que escreve aquele livrinho da Revolução Nicaragüense, da coleção das Revoluções do Século XX, que aliás é uma coleção excelente para quem quer conhecer um pouco os processos revolucionários do século XX, e como a América Latina foi palco de diversas revoluções,
0: é incontornável.
1: Então tem vários exemplares. Vamos falar da Revolução da Bolívia, da Nicarágua, de Cuba, enfim, do Peru, do México, é maravilhosa, essa coleção é maravilhosa. Mas enfim, a Matilde Zimmermann, ela vai enfatizar muito o papel do que seria assim, uma vanguarda na Nicarágua, que vai atrelar o marxismo mais associado a essa dimensão da luta socialista, da guerra revolucionária, às tradições nacionalistas daquele país. E vai ter uma pessoa em particular que vai ter um papel fundamental nessa história, que é o Carlos Fonseca Amador. Pra Zimmermann, o Carlos Fonseca, ele conseguiu articular dentro do contexto da Nicarágua essa continuidade de uma luta que está inscrita também nessa particularidade da trajetória desse país. E aí ele vai ter todo um trabalho, né, e também participa dos enfrentamentos, da ditadura, vai para o exílio, em Cuba se inspira também do processo revolucionário cubano, de tudo que estava acontecendo ali, e ele vai se dedicar imensamente a recuperar essa história do Sandino, que foi deliberadamente apagada e silenciada pelos canais institucionais do Estado, né? Então, Fonseca, ele vai pesquisar documentos, vai reunir testemunhos, vai publicar textos sobre o Sandino, vai apresentar sua trajetória como um grande herói popular do país, e nisso ele vai transformando o Sandino em uma figura que era quase esquecida como referência política, em uma raiz histórica, ética, anti-imperialista da Nicarágua, né? Então ele foi assim, um arquiteto intelectual e político que vai juntar essa tradição do Sandino com o marxismo, e a partir disso eu acho que se cria um repertório político que vai atrair muita gente para essa luta revolucionária. Então, essa sagacidade, né? Porque inicialmente a Frente Sandinista de Libertação Nacional era a Frente de Libertação Nacional, inspirada nas lutas de libertação nacional que aconteceram no continente africano. A gente sabe como é que é essa segunda conjuntura, essa segunda metade do século XX, com toda a crise decorrente da Segunda Grande Guerra, os processos de descolonização na África e na Ásia, as lutas revolucionárias, tudo aquilo. E ele traz um pouco dessa inspiração para a América Central, mas ele traz também essa tradição, esse nacionalismo, essa história daquele país, que vai fazer uma conexão importante com a população. Então, nesse aspecto, eu acho que esse diálogo entre o repertório marxista, o próprio horizonte socialista, mas muito mais fundamental para o alcance e a popularidade dos sandinistas perante ali a população, vai ser esse nacionalismo. Acho que isso vai ser importante como algo que as pessoas se identificam, se reconhecem, muito mais do que aquele repertório mais dogmático, vamos dizer assim, do marxismo, do socialismo. E para além disso, as próprias características específicas ali da ditadura Somoza, da família Somoza, porque é uma ditadura que vai cumprir um papel ali também de uma violência brutal contra os movimentos de resistência, escândalos de corrupção. Então são vários episódios que também levam a um desgaste muito expressivo das bases de sustentação dessa ditadura naquele país e que vão dando espaço para que essa guerrilha ela vá ganhando força diante da sua população, sobretudo aí dessas classes populares. Eu acho que não enquanto organização ali, né, no sentido das pessoas estarem todas ali filiadas na frente, sandinistas, libertação e totalmente apropriadas ali daquele repertório teológico, do próprio programa histórico, que o Carlos Fonseca também vai ter um papel muito importante nessa sistematização. Mas ali dentro desse campo dos sandinistas, o que que ele constrói como repertório? A reforma agrária, a ampliação dos direitos sociais, a soberania nacional, quer dizer, eu acho que tem vários aspectos ali que vão conseguir alcançar um público mais amplo, né? Então isso vai ser fundamental tanto para a sustentação dessa luta revolucionária, dessa resistência frente a uma ditadura brutal e também para a vitória e a sustentação desse processo ali a partir de 79.
0: Então, professor, eu acho que a gente pode até falar dessa contradições agora, porque assim, 79 tem a Revolução Sandinista, aquela euforia, né, de um novo projeto, um novo país, as perspectivas e expectativas lá no alto e até certo ponto projetos, assim, transformadores, né, como por exemplo, a própria alfabetização, né, para uma população majoritariamente agrária do campo, que provavelmente não sabia ler nem escrever. Passada essa euforia e também com todas as agressões imperialistas na época dos Estados Unidos, quando que aparecem as primeiras contradições e quais rumos o governo sandinista ele vai tomando ali na Nicarágua?
1: Antes de falar das contradições, eu quero reforçar um aspecto da Revolução Sandinista que me parece ser muito importante de ser destacado, que é o seguinte, assim, o alcance dessa revolução, eu já mencionei isso, mas eu quero reforçar, o alcance dessa revolução perante, assim, as classes populares, as populações camponesas, os trabalhadores urbanos, os trabalhadores rurais, porque o camponês, vamos colocar assim, nesse contexto revolucionário, ele não foi apenas um espectador da revolução, ele foi a base logística, social, sim, combatente ali da guerrilha. Ele estava dentro de toda uma articulação, né, que foi necessária para sustentar tanto a luta armada quanto os processos de transformação que decorreram da vitória sandinista em 79. E os aspectos, assim, o programa social, vamos colocar assim, nos primeiros anos da Revolução Sandinista, você mencionou a campanha pela erradicação do analfabetismo, a campanha da educação, né, muito inspirada no método Paulo Freire, que foi as brigadas de saúde, né, tudo isso dependeu de uma ampla mobilização popular, que envolveu camponeses, que envolveu trabalhadores urbanos, mulheres. Então, você tem aí um cenário em que essa revolução, ela se enraiza e ela é apropriada, de fato, por esses setores, né, por essas classes populares e que vão levar à prática, assim, as maiores conquistas aí desse processo revolucionário, que passa pela educação, passa também pelas brigadas de saúde, passa pelo enfrentamento constante, inclusive as forças dos contra, né, a contra-revolução, quer dizer, então a guerra, na verdade, ela não termina com a vitória sandinista. Essa condição de conflito, ela continua. E para além de todas as outras dificuldades da guerra econômica que vem com o imperialismo dos Estados Unidos e com as dificuldades do governo, de fato, de conseguir encontrar um caminho ali, inclusive de sustentação material, né, perante todos os impedimentos, todos os obstáculos que foram sendo colocados ali para que essa revolução não fosse bem sucedida. Então é importante destacar assim, esse papel, essa agência popular, né, no sentido de não olhar para essa revolução apenas pelas suas figuras de liderança, sei lá, pelo Diretório Nacional da Frente Sandinista, pelas figuras ali chaves, né, inclusive o próprio Daniel Ortega, que está aí até hoje. Mas eu acho que para além dessas figuras, a gente tem um processo revolucionário popular ali que é muito fundamental. Agora, do ponto de vista dessas contradições, penso que um ponto importante que a gente poderia destacar aqui é o fato de ser uma revolução que já acontece num período distinto, por exemplo, da Revolução Cubana.
0: Uhum.
1: Em que, quando a Revolução Cubana acontece, que na verdade não nasce como uma revolução socialista, ela caminha para uma orientação socialista depois, inclusive por vários fatores, inclusive pelas dificuldades econômicas enfrentadas ali pelo bloqueio estadunidense, tudo aquilo. E aí Cuba vai encontrar um apoio muito expressivo da União Soviética, né? Que naquele momento estava em condições bastante propícias de investir, de comprar o açúcar cubano, e isso foi fundamental para a sustentação da Revolução. Não só isso, evidentemente, a gente não está falando de Cuba aqui, então não vou entrar tanto nos detalhes, mas certamente isso teve um peso muito significativo nas vitórias, principalmente nas conquistas sociais da Revolução Cubana, que deram sustentação para aquele processo, inclusive até hoje. No caso dos sandinistas, ali pela década de 80, o cenário já é outro, de várias dificuldades, inclusive dentro do próprio campo político ideológico da Revolução, não havia ali um posicionamento no sentido de uma ruptura anticapitalista, tal como inclusive estava previsto lá no programa histórico, muito pelo contrário. Durante o governo sandinista, procurou encontrar um caminho ali do meio, em que pudesse ser contempladas algumas demandas históricas ali, a própria reforma agrária e uma série de outras bandeiras, mas mantendo também uma estrutura de economia mista. Então, assim, vamos fazer reforma agrária, vamos confiscar todas as propriedades da família Somoza, por exemplo, mas não vamos mexer nas terras improdutivas, mas não vamos mexer nas grandes propriedades, até mesmo porque dependia daquela economia, né, para poder manter minimamente, né, as condições materiais ali do país. Então, eles procuraram conciliar uma agenda radical, mas também é uma lógica ali de manutenção de uma estrutura capitalista naquele país. E isso para conseguir um apoio também dentro de uma frente mais ampla, de classes, ainda que muitas vezes se posicionando em favor dos trabalhadores, em favor de direitos dos trabalhadores, os trabalhadores tensionando o tempo todo nessa contradição. Então, assim, essa escolha por um caminho em que não se colocava a priori uma ruptura, se buscava uma economia mista, foi trazendo também problemas, porque no final das contas ninguém fica feliz com isso. Porque você tem, por um lado, os trabalhadores dizendo, olha, beleza, a gente houve a distribuição de uma parcela aí das terras, mas é insuficiente. A reforma agrária foi muito lenta, justamente por conta desse receio de mexer numa estrutura produtiva que o país era dependente, né, dos grandes latifúndios, da economia agroexportadora. E os próprios trabalhadores, né, num contexto revolucionário, você acha que as pessoas vão querer continuar cortando cana, por exemplo, né, que são condições de trabalho terríveis, ou vão querer encontrar um pedacinho de terra para poder trabalhar, para poder produzir seu próprio sustento, redes de economia curta, enfim, outras lógicas, né? Então, assim, a população também vai trabalhando nessa contradição, e a dificuldade do governo revolucionário de assumir uma postura assim, mais incisiva nisso, vai levando ao seu desgaste. E, evidentemente, você tem um cenário de guerra que perpetua também uma situação de conflito, de massacres, de desgastes de várias ordens. Você tem um problema de bloqueios econômicos, da ação do imperialismo dos Estados Unidos, essa dificuldade dessa economia se reerguer depois de tanto tempo de guerra. E você tem essa própria postura do governo revolucionário de não assumir uma ruptura mais radical, de tentar conciliar essas diferentes economias, e que no final nem a burguesia de um lado se sente protegida e continua se descapitalizando, mandando, né, as suas remessas de lucro e os seus rendimentos para o exterior, e o país não usufrui efetivamente dessa economia. e a população, as classes populares, os camponeses, os trabalhadores, construindo suas estratégias de sobrevivência, mas buscando também romper com aquele histórico de superexploração. Você até tem assim, um incentivo ao voluntarismo, as pessoas tentam reerguer a economia assim, pelo fervor revolucionário, isso aconteceu muito em Cuba também, mas insuficiente no longo prazo. E nos anos 80, você já tem uma agenda neoliberal que começa a ganhar força no continente como um todo. O consenso Washington, ele é lá nos anos 90, mas ali para os anos 80 você já tem, né, a ditadura do Pinochet, por exemplo, é um laboratório de experimentações ali do que seria essa agenda neoliberal. Então, você está com isso batendo a porta e tensionando como um caminho para resolver esses problemas estruturais dessas economias marcadas por essa história comum compartilhada que eu comentei antes. Então, os próprios sandinistas vão, sobretudo na segunda metade dos anos 80, já incorporar ali uma série de medidas dessa agenda neoliberal que leva a mais contradições, porque tampouco atende aos interesses populares, a economia não responde a isso, e todos esses outros desgastes também estruturais, né, que o processo, que a revolução tinha que lidar desde o início. Então, na verdade, assim, nos anos 90, quando eles são derrotados pela via eleitoral, o programa histórico lá do Carlos Fonseca, né, que mobilizou tanto o processo revolucionário, ele já tinha sido deixado de lado há muito tempo. Então, não havia exatamente uma diferença substancial de programa entre as candidaturas ali do Ortega e da Violeta Chamorro, entende? Quando ela ganha as eleições, é um governo que trazia uma plataforma política que já não era tão distinta assim do próprio programa que a Frente Sandinista estava bancando. Isso para além também de outras questões, assim, da própria corrupção, de alguns quadros do próprio governo que vão se distanciar muito da realidade da maior parte da população nicaragüense, e aquele impulso revolucionário também dos primeiros anos, dos programas sociais, de educação, de saúde, que mobilizou tanta gente, aquilo também não se sustenta assim ao longo prazo, né? Então já tinha um desgaste também de toda essa onda voluntarista de atuação para levantar o processo, e somado então a essas contradições de ordem econômica, política, você tem, enfim, a derrota, né, dos sandinistas ali nos anos 90 pela via eleitoral.
0: E as lições que a gente pode tirar, né, dessa experiência, aliás, eu acho que todo processo revolucionário tem lições valiosas, assim, né, pra gente entender como as transformações acontecem ou deixam de acontecer por causa ou de conjunturas específicas ou dos cálculos políticos dos atores envolvidos, que eu acho que foram, se a gente pudesse resumir os fatores, né, eu acho que está associado a esses dois elementos, e você trouxe muito bem aqui pra gente hoje. Professora, quero muito agradecer a sua participação, e portas abertas para você retornar em outra oportunidade e a gente aprender mais sobre outras revoluções e movimentos populares na América Latina. Obrigado e um grande abraço.
1: Eu que agradeço a oportunidade, fiquei muito feliz de poder compartilhar um pouquinho aqui com vocês sobre a Revolução Sandinista, e estou à disposição aí para outros encontros, para a gente seguir falando de Nuestra América.
0: É isso.
1: Muito obrigada.
0: Tchau, tchau.
1: Beijão.
0: E agora, pessoal, a gente vai aprofundar mais esse processo de transformações, esse processo histórico dos sandinistas no poder na Nicarágua, e isso depois que eles retornaram ao poder já no ano de 2007. Claro, também explorar um pouquinho mais esse contexto em que um grupo foi fundado, como que foi a luta dos sandinistas. Isso tudo a gente vai ouvir agora com o nosso próximo convidado. Bora lá! Bom, e agora eu tenho o privilégio de bater um papo com o Fernando Antônio da Costa Vieira. Ele é doutor em Sociologia pela Universidade Federal do Rio de Janeiro, tem pós-doutorado em Educação na Universidade Federal Fluminense, professor do Programa de Pós-Graduação em Sociologia Política do IUPERJ na Cândido Mendes. Ele também é autor de livros, entre os quais Democracia e Palavra, Brasil no Século XXI, A Reinvenção da Política. Professor, seja mais que bem-vindo ao Virada de História. tudo bem?
2: Tudo bem, obrigado pelo convite aí.
0: Imagina, a gente que agradece a sua participação. Professor, pra gente dar assim uma camada de contextualização histórica, a Frente Sandinista, ela leva esse nome por conta do general Augusto César Sandino, que lutou ali em meados da década de 1910, 1920, 30. Quem foi a principal inspiração desse movimento de guerrilha?
2: O Sandino comanda uma guerrilha formada por camponeses, alguns militares com forte teor nacionalista, num contexto de uma intervenção norte-americana na Nicarágua. Seguindo a política do Big Stick, do Theodore Roosevelt, os Estados Unidos intervinham na região da América Central para garantir seus interesses, ou de forma direta, como chegaram a fazer no Haiti, ou colocando governos títeres no país. E o Sandino acabou se tornando uma peça de resistência importante no enfrentamento ao governo corrupto que era apoiado pelos Estados Unidos e no enfrentamento aos marines americanos. Isso provocou uma certa, vamos assim dizer, um certo tensionamento na área. Percebendo que não iam conseguir efetivamente derrotar o grupo de Sandino, que tinha forte apego popular, inclusive urbano, os norte-americanos retiraram as suas tropas, mas continuaram a influenciar o governo. Nesse contexto, no início da década de 30, o general Anastácio Somoza é guindado à liderança da Guarda Nacional, uma indicação direta do embaixador norte-americano na Nicarágua. Primeiro ato de Somoza, como líder da Guarda Nacional, como comandante da Guarda Nacional, foi armar uma emboscada para assassinar Sandino. Havia sido aceito um acordo de paz entre o governo nicaragüense e o Sandino, as tropas de Sandino, onde terras eram dadas para os camponeses, uma espécie de reforma agrária, onde o Sandino teria participação no jogo político, poderia disputar as eleições, e onde foram todos anistiados. Somoza convida o Sandino para acertar um acordo, para finalizar o acordo, e embosca e mata Sandino. Com isso, inicia uma perseguição violenta, isso é em 34, em que vai eliminando a maior parte das tropas sandinistas que ficaram acéfalas sem Sandino e ficaram desnorteadas nesse contexto de traição de Somoza. A figura de Sandino, ela acaba sendo uma figura muito forte na Nicarágua, de uma liderança popular e nacionalista. Natural que em 61, grupos de oposição, em 61 já era o segundo filho, o primeiro filho de Somoza, Luiz Somoza, que era o governante, era natural que eles efetivamente se inspirassem nos ideais de Sandino para criar a Frente Sandinista de Libertação Nacional.
0: Sim. O que é curioso é que a família, o Somoza, ele institui uma verdadeira dinastia na Nicarágua, né? A família dele vai governar o país entre 1934 e 1979, um período até impressionante pela longevidade, né? E numa época em que houve várias ditaduras pela América Latina, no Paraguai, no próprio Brasil, né? Governos autoritários em épocas diferentes, mas como que essa dinastia, essa família consegue se manter no poder por tanto tempo?
2: Tem vários fatores aí. De um lado, eles controlam o principal aparato militar, que paradoxalmente não era o exército, era a Guarda Nacional.
0: Uhum.
2: Então eles controlam a Guarda Nacional. O Somoza pai, ele coloca figuras próximas a ele, parentes, é o termo exato, no comando das Forças Armadas Nicaragüenses. Com isso eles têm o aparato repressor legitimando seu governo. O Somoza, inicialmente, é um historiador norte-americano que não tem trabalho publicado no Brasil, mas que foi entrevistado pela revista Jacobin, que fala que o Somoza, inicialmente, ele é mais um populista latino-americano. Ele busca trazer para o governo, para ele, no caso, né, o apoio do campesinato nicaragüense. A Nicarágua era e é um país basicamente rural. Então ele consegue quebrar um pouco a presença dos ideais de Sandino no campo. E ao mesmo tempo ele vai criando uma casta de beneficiados pelas suas políticas, entregando concessões públicas, controlando, por exemplo, quando estoura a Segunda Guerra Mundial, o governo Somoza confisca as propriedades alemãs. A Nicarágua rompe relações com a Alemanha, claro, apoiando os Estados Unidos, e todas as terras de alemães são confiscadas. Essas terras vão ser vendidas a um preço baixíssimo. E quem vai comprar? Uma elite nicaragüense que passa cada vez mais a apoiar Somoza. Então ele vai construindo laços políticos, e sociais e econômicos, junto com a repressão violenta. É sempre bom lembrar que era um governo autoritário, ditatorial, extremamente violento. Ao mesmo tempo, ele começa a estruturar a economia nicaragüense com empresas privadas que pertenciam a família Somoza.
0: Uhum.
2: É o caso dos portos, administração portuária, as empresas portuárias, empresas de navegação de cabotagem, A própria empresa aérea da Nicarágua, Linhas Aéreas Nicarágua, acho que é a Lanica que chama, quando foi criada pela família Somoza, que era dona das linhas aéreas. Então, com isso, eles vão acumulando uma riqueza.
0: Sim. Em 1961, vai surgir, então, a Frente Sandinista, e quem organiza e lidera os sandinistas foi um bibliotecário, Carlos Fonseca Amador. Quais as origens dele e como ele vivenciou o autoritarismo da ditadura da família Somoza?
2: Era um homem de família de classe média, um cabedal cultural, bibliotecário, tinha leitura, que ele vivenciou aquilo que marca governos autoritários: censura à imprensa, proibição, interdição de determinados livros, falta de investimento na educação, ausência de investimentos na rede de cultura nicaragüense, principalmente a repressão, que acaba atingindo pessoas próximas a ele. Isso leva ele a perceber que a Nicarágua necessitava de uma luta para derrubar Somoza. Mas uma coisa importante que a gente não pode esquecer é a data, 61. Por quê? Porque são 2 anos após a vitória do movimento 26 de julho em Cuba, a Revolução Cubana. A Revolução Cubana, ela se torna um farol de expectativas revolucionárias para diversos grupos latino-americanos, em parte seguindo a visão do Che Guevara, do foquismo, né, que ele resgata com Regis Debré. O que acontece para a criação da Frente Sandinista é um pouco essa ideia: ir para o campo, organizar o campesinato, fazer a revolução, acumular forças até chegar ao poder.
0: Sim. Então, já desde esse momento, a luta dos sandinistas, ela já se articula com o contexto de Guerra Fria, que depois, mais pra frente, a gente vai ver como isso se intensifica, mas já se insere nesse contexto, inclusive com conexões, com uma rede, né, que vai chegar, inclusive, até Cuba, né? Não sei se eles chegam a ter treinamento em Cuba, se eles fazem essa formação de guerrilha em Cuba, como que eram essas conexões?
2: Bom, primeiro são conexões pautadas pela solidariedade internacional, que é básica dos grupos marxistas-leninistas. A Frente Sandinista, ela é como o nome diz, é uma frente.
0: Sim.
2: Ela é um apanhado de lideranças marxistas-leninistas, que segue o modelo bolchevique de revolução, mas também tem lideranças liberais, sociais-democratas, há um grande peso de intelectuais católicos na Frente Sandinista, e como eixo, digamos assim, unificador, os ideais de Sandino, os ideais de reforma agrária, de socialização da economia, o nacionalismo, a defesa da Nicarágua soberana. Então, esses são os pontos. Nesse sentido, não há uma comprovação concreta, mas há uma suposição que o governo cubano dá um suporte logístico de treinamento a alguns militantes do sandinismo, algumas lideranças, mas não vai haver o traslado da guerrilha da Frente Sandinista para Cuba, para treinar em Cuba e voltar para Nicarágua. Eu diria para você que os sandinistas aprenderam a lutar na própria luta.
0: Eu fiz essa pergunta porque eu sei que aqui no Brasil houve esse intercâmbio, né? Até o próprio Brizola foi treinar em Cuba, José Dirceu, então assim, havia, né, esse intercâmbio ali, essa rede, essa frente, como você mesmo colocou. Agora, a família Somoza é retirada do poder em 19 de julho de 1979, no episódio que vai dar início aí à Revolução Sandinista. Como foi possível a vitória de um grupo de guerrilha contra uma ditadura que já estava no poder há mais de 40 anos e com todo o aparato militar, burocrático na mão?
2: Bom, primeiro, ditaduras se esgotam. Isso é um fato.
0: Uhum.
2: Não existe ditadura que permaneça. E quando eu digo ditaduras, por favor, não vamos ouvir os ouvintes da rádio: ah, mas o Partido Social Comunista, os comunistas são ditaduras. Não são.
0: Uhum.
2: São governos que têm uma outra concepção de participação popular dentro da sociedade de seus países. Alguém achar que a União Soviética era um monolito autoritário é um equívoco. Senão, como explica a ascensão de Gorbachev e a crise soviética? Enfim, no campo político, é claro. Bom, então, no caso da Frente Sandinista, o Somoza, principalmente o filho, né, o Anastácio Somoza Filho, neto, esqueci o sobrenome total dele, mas o terceiro da linha da família Somoza, ele amplia ao máximo a crença de que a Nicarágua é um feudo pessoal familiar. E é um episódio emblemático. E aí você me desculpa que eu realmente agora não lembro a data, mas acho que em 76, 73, por aí, houve um terremoto violento em Managua, que destruiu grande parte da cidade.
0: Uhum.
2: E claro que a comunidade internacional, junto ao OMS, se mobilizou para apoiar os nicaragüenses. Doações de alimentos, de remédios, tudo foram entregues à Nicarágua. Pois muito bem, O Somoza pegou todas as doações e vendia nas lojas dele. Então o cara ia na farmácia comprar atadura, comprar, por exemplo, uma atadura, esparadrapo, recebia um papel com um envelope, a caixa, né, o envelope do produto, escrito doação, Organização Mundial da Saúde. Essa falta de escrúpulos mínimos na apropriação dos bens públicos por ele desgasta muito o seu governo. Num contexto em que a Frente Sandinista havia conseguido, e ela tem uma aliança muito tensionada com a comunidade camponesa, sim, mas ela havia conseguido, nas áreas liberadas, buscar o campesinato para o seu lado, falando em reforma agrária. Então há um crescimento disso, desse movimento sandinista, nas áreas urbanas, em León e Manágua principalmente, Corinto, que é uma outra área portuária muito importante no Pacífico, nessas áreas urbanas, a repressão ao movimento estudantil atingiu o seu ápice, fortalecendo a sensação de que a sociedade nicaragüense chegava ao seu limite com o governo Somoza, e essa conjunção de fatores explica a derrocada deles. Mas há um fator externo. Em 76, é eleito presidente norte-americano Jimmy Carter, e, por incrível que pareça, não tinha a hipocrisia tradicional de democratas e republicanos. Quando ele dizia defender os direitos humanos, ele realmente acreditava nisso. Sim. E uma das formas para vencer as ditaduras de extrema-direita ou de direita na América Latina foi cessar a ajuda militar. E é isso, por exemplo, que os republicanos Ronald Reagan não perdoaram em Carter. A vitória de sandinista se dá num contexto em que o governo norte-americano deixou de oferecer ajuda militar, tropas não, mas técnicos, como ele chamava, assistência de técnicos, mas principalmente armas. Com isso, os sandinistas conseguiram ampliar seu foco de operação utilizando uma estratégia muito comum em Cuba, na época da Revolução Cubana. Atacavam as bases militares, roubavam as armas do exército. Com isso, se rearmavam, enquanto o exército nicaragüense cada vez menos possuía armamento capaz de enfrentar os sandinistas. Então foi um contexto também interno e externo muito favorável à vitória sandinista. Eu me lembro disso, da vitória, né? Foi um momento emocionante. É você ver as tropas da Frente Sandinista entrando em Manágua, a bandeira era vermelha e preta, escrito FSLN, a cor vermelha e preta, por mim, já era belíssima. É. Então, tudo aquilo da Frente Sandinista tornou uma imagem simbólica de que ainda havia espaço para utopias revolucionárias. Eu acho a vitória para a Frente Sandinista, aproveitando aquele contexto internacional e o contexto interno de desgaste excessivo da família Somoza, cria na América Latina uma expectativa de que utopias ainda existem, utopias existem, utopias se concretizam. Não à toa, na Guatemala e em El Salvador, há um aumento da luta contra os governos autoritários.
0: Só para os ouvintes terem ideia, a bandeira da Frente Sandinista de Libertação Nacional, eu acho até um pouco parecida com a bandeira da Paraíba, né? Nas cores preto e vermelho, ali dividido ao meio, né? Com as letras FSLN ao centro, em cor branca. Agora, professor, pensando nos anos imediatos pós-revolução, quais eram as expectativas para Nicarágua? Como que foram esses anos? Eu li algum lugar que, foi nessa, inclusive nessa entrevista da revista Jacob, que houve investimento, por exemplo, em alfabetização, reforma agrária, uma certa industrialização do país também. Como que a gente caracteriza esses primeiros anos pós-revolução? Foram anos de euforia?
2: Eu diria que foram anos de expectativas concretizadas. Uhum. A gente sempre esquece uma coisa muito importante. O impacto no imaginário da esquerda revolucionária, o impacto da vitória bolchevique. Uma das primeiras ações dos bolcheviques ao tomar o poder na Rússia em 17, foi iniciar uma campanha de alfabetização. Por quê? Porque o braço de sustentação ideológica do czarismo era a Igreja Ortodoxa Russa. E como os marxistas são herdeiros do iluminismo, Marx era um herdeiro leitor apurado dos autores iluministas, havia a crença que a educação tiraria do homem a opressão e os preconceitos dados pela religião. Por isso que Marx dizia que a religião era o ópio do povo e seria superada, não pelo assassinato de padres, mas pela cultura, pelo saber, pelo conhecimento, pela crença racional tipicamente iluminista. Isso faz com que as revoluções que ocorram pós-revolução soviética tenham a preocupação central de investir na educação. Em 61, mais ou menos, a Unesco declara Cuba o primeiro país das Américas, livre do analfabetismo, porque era massivo investimento em educação em Cuba. E é o que acontece na Nicarágua. dois eixos são colocados pelo governo nicaragüense. Primeiro, a reforma agrária, garantindo acesso à terra aos camponeses, e segundo, a campanha de alfabetização no país e, posteriormente, o plano de educação nacional, ou seja, investir no campo social para fortalecer os laços da sociedade com o governo nicaragüense. Então, nesse primeiro momento, as expectativas populares foram concretizadas. A reforma agrária veio, o avanço da alfabetização foi real, o investimento maciço em educação pública no país também foi real. Isso cria uma expectativa muito forte. No campo econômico, o processo de transformação de um país rural para um país agrícola é mais lento, mas há uma tentativa de investir na agroindústria mesmo, na produção de alimentos que você tinha de sobra, ou seja, tirar a ideia de que a Nicarágua era um mero exportador de bananas, com outras atividades, há uma tentativa de exploração petrolífera na região, ou seja, os sandinistas tentaram ampliar. Contavam nesse momento com o suporte da aliança com Cuba, e aí sim, no momento que Cuba vivia uma época de prosperidade ainda, sem discutir o modelo econômico cubano, e da União Soviética.
0: E a partir de então, o principal adversário dos sandinistas passa a ser Ronald Reagan. Né? A gente já falou dele aqui, vai ser presidente dos Estados Unidos ao longo da década de 1980, e ele vai estruturar uma ofensiva muito forte contra o novo governo na Nicarágua, e depois vai vir escândalo com os contras, né? Como que ele vai recrutar as forças de Somoza que estavam no exílio e, enfim, organizar, orquestrar esse ataque ao governo sandinista?
2: Já havia uma espécie de experiência prévia com os cubanos contra-revolucionários na década de 60, junto ao Kennedy, né?
0: Sim.
2: Então, know-how eles tinham.
0: Sim.
2: O que vai ter de novidade é o uso, como seria a palavra, de atividades ilegais para o recrutamento e armamento dos contras. O Congresso americano foi muito restrito em relação a armar os contras. E aí é que vem a estratégia de você fazer um arranjo com o Irã, o inimigo que até então tinha os reféns americanos, em troca de armas para os contras. Era uma espécie de triangulação. O Irã ganhava bens industriais que lhe faltavam pelo boicote americano e cedia armas para os contras que treinavam, se não me falha a memória, na Guatemala ou em El Salvador. Então, desses acampamentos, eles começam a fazer incursões na Nicarágua. E a lógica do terror mesmo. O camponês que recebeu terra é camponês que apoia os sandinistas. Matem eles. E encontram, e aí eu diria para você, um equívoco, um erro efetivo do governo nicaragüense. Na região da Baía de Mosquito, havia grupos indígenas que, com suas tradições, e na ânsia de construção de uma nova Nicarágua, um novo homem nicaragüense, essas tradições indígenas não foram respeitadas. O que fez com que aquela comunidade indígena fosse capturada, vamos assim dizer, cooptada pelos contras. Eu brincava na época que essas comunidades indígenas eram a Vendéia dos nicaragüenses. A Vendéia foi uma revolta durante a Revolução Francesa de camponeses fortemente religiosos e insatisfeitos com a postura de laicização do Estado francês pós-revolução. E acabaram servindo de tropas dos contra-revolucionários franceses, dos monarquistas. A Vendéia nicaragüense foi lá. Então cria-se um duplo desgaste com a comunidade indígena, que mexe com a sociedade nicaragüense, afinal, por que eles não estão negociando com esses caras? E o ataque dos contras, que começam a sabotar a economia nicaragüense. Explodem pontes, rodovias, ferrovias, o apoio norte-americano cerca o principal porto exportador da Nicarágua. Aliás, os principais, tanto Corinto quanto León, são cercados de minas para dificultar o acesso de barcos mercantis à Nicarágua. Isso vai criando um clima de forte desgaste do governo sandinista.
0: E aí a gente está chegando aqui na reta final da nossa entrevista, mas é um momento que vai entrar um outro personagem aqui na nossa conversa, que é o Daniel Ortega. Ele é um dos membros fundadores, né, da Frente Sandinista, e acho que já tinha inclusive muito poder, né, no início, e ele, eu acho que é um personagem interessante da gente falar, porque ele ilustra todas as mutações, né, no governo, nos governos sandinistas. Inclusive, os sandinistas retomam o poder em 2007, com ele assumindo a presidência. Você poderia falar mais sobre o papel do Daniel Ortega na Revolução e que tipo de governante ele se tornou para a Nicarágua?
2: Ortega, esse é até um paralelo interessante, porque era Daniel Ortega e Humberto Ortega, duas lideranças importantes, Raul e Fidel. Eles representavam, dentro da Frente Sandinista, eles chamavam de terceiristas, uma terceira via. mais radical no processo de transformação da Nicarágua num país socialista, vamos assim dizer.
0: Uhum.
2: E o Daniel acabava como importante comandante militar e com seu irmão, que passou também a comandar o exército da frente sandinista, ele acabou concentrando o poder dentro do governo sandinista. Mas apesar do futuro dele, naquele momento, ele tem uma jogada que ele acredita ser de chave para tentar diluir o bloqueio à Nicarágua, tentar romper com o isolamento nicaraguense imposto pelos Estados Unidos. Ele convoca constituinte e eleições presidenciais, no qual ele perde para Violeta Chamorro. O Partido da Frente Sandinista se torna a principal força partidária no Congresso e aceita a derrota. Isso transmuta ele do líder guerrilheiro visto como intransigente para alguém que sabe negociar o jogo democrático. Depois de Chamorro tem o Ricardo Alemã, que é um cara da ultradireita, e a Frente Sandinista continuava a acumular forças eleitorais até que elege o Daniel Ortega. A grande questão é que em um dado momento, talvez por uma mudança também no contexto latino-americano, com a ascensão de lideranças populares e populistas como Chávez, como Morales, como Rafael Correa, o Daniel Ortega entende que sem ele a Nicarágua desapareceria como país soberano. E começa a se fortalecer no poder. E começa a isolar os partidários sandinistas, que acabam sendo expulsos. Aqueles setores que não eram ligados ao grupo do Daniel Ortega acabam sendo expulsos da Frente Sandinista, formando um novo partido. Na última eleição dele, a mais recente, em que houve acusações de fraude na eleição, ele iniciou uma verdadeira caça às bruxas, prendendo lideranças históricas da Frente Sandinista, foram colocadas na prisão, acusadas de conspiração contra o país. Uhum. Censurando a imprensa, controlando a economia com da máquina militar, Ortega se mantém no poder. Há um tempo atrás eu encontrei, até um papo com um rapaz da Nicarágua, na Nicarágua, pelo que ele me disse, num congresso na UERJ, inclusive, uhum. Pelo que ele me disse, na Nicarágua se acusa muito a atual mulher do Daniel Ortega de ter influenciado ele de forma autoritária.
0: Uhum.
2: Mas é sempre bom lembrar que ele tem uma questão interna muito forte, que é a acusação dele ter abusado sexualmente da enteada.
0: Nossa.
2: Então tem aquela acusação de abuso sexual a ele, isso poderia fragilizá-lo politicamente, e a opção dele foi, para evitar que isso afete a minha imagem, eu vou governar de forma autoritária o país. E esse Daniel Ortega, dos últimos 20 anos, vamos assim dizer, não é o Daniel Ortega da revolução,
0: uhum.
2: Da liderança do país. Em 85, na posse de Tancredo Neves, Daniel Ortega veio ao Brasil representando a Nicarágua e fez um evento, uma palestra no Teatro da UERJ.
0: Sim.
2: Não tinha lugar para as pessoas se acotovelavam. Foi um sucesso. E o discurso dele, eu me lembro, foi muito bom, muito bom. Foi um discurso de uma liderança de esquerda sensata, que ganha o poder na Revolução, mas que quer construir um país para todos. Eu confesso a você que eu saí muito impressionado com a fala do Daniel Ortega na UERJ. Quando eu olho o Daniel Ortega hoje,
0: uhum.
2: Eu penso, o que houve no meio do caminho? O que aconteceu com aquele líder carismático que era Daniel Ortega em 85, para o Daniel Ortega de hoje, que governa de forma autoritária a Nicarágua? Não chega a ser uma ditadura, mas ele utiliza as marcas de repressão que a direita tradicional latino-americana brasileira usa, o aparato judicial e a mídia.
0: Uhum. Professor Fernando Antônio da Costa Vieira, muito obrigado por você participar aqui do Virada de História, gostei bastante da nossa conversa, é uma história interessante da Frente Sandinista, a luta anti-imperialista, depois com a reação dos Estados Unidos. Aproveitar para indicar um filme sobre isso, inclusive, um filme norte-americano, feito na América com o Tom Cruise, que conta, né, os bastidores sujos dessa aliança dos Estados Unidos com as forças de Somoza, enfim, todo esse escândalo, que foi um escândalo, né, que aconteceu nos Estados Unidos. Então,
2: sim.
0: Já deixo como dica aí para os ouvintes. E mais uma vez, professor, muito obrigado e portas abertas para você retornar em outras oportunidades.
2: Quando quiserem, podem ligar.
0: Valeu, um abração, meu caro. Tchau, tchau.
2: Um abraço, até logo.
0: Pessoal, espero que tenham curtido esse episódio. 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É isso, pessoal. Obrigado pela companhia de sempre e um grande abraço.
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5: Boa tarde, sejam todos muito bem-vindos. Agora 4:00 PM e você está na Rádio Sputnik na Metropolitana em 80.5 FM no Rio de Janeiro. Também estamos nas principais plataformas de áudio. Hoje é sexta-feira, dia 24 de julho de 2026. E as principais notícias do Brasil e do mundo estão aqui. Começa agora o programa Entretanto, porque toda notícia tem outro lado. Esta é uma produção da agência de notícias russa Sputnik. Eu sou o Leonardo Macaxeiro. E a gente chama agora o nosso analista geopolítico, Rafael Machado. Rafa, boa tarde para você.
6: Boa tarde, Leonardo. Sempre uma honra estar aqui no programa Entretanto. E é isso aí, sextou e com certeza vamos fechar a semana com chave de ouro.
5: Exatamente, Rafa. E olha, além do Rafael aqui no nosso programa, daqui a pouco a gente recebe Davidson Souza Cruz, que é mestre em ciência política pela Universidade Federal de Minas Gerais. E vamos às principais notícias de hoje. Washington falhou em fazer Zelensky avançar rumo a um acordo, é o que diz chanceler da Rússia. STF autoriza a investigação sobre financiamento de filmes sobre Jair Bolsonaro. E tem também o trânsito aqui no Rio de Janeiro, a previsão do tempo e economia. Fica com a gente porque começa agora o programa Entretanto.
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5: A gente começa o programa repercutindo a entrevista de hoje do ministro das Relações Exteriores da Rússia, Sergei Lavrov. De acordo com ele, os Estados Unidos garantiram que Vladimir Zelensky daria os passos necessários para um acordo no conflito ucraniano, mas não conseguiram fazer com que isso acontecesse. Ao comentar as declarações do secretário de Estado dos Estados Unidos, Marco Rubio, de que as propostas apresentadas durante a cúpula entre Rússia e Estados Unidos no Alasca sobre a resolução do conflito na Ucrânia fracassaram, Lavrov disse que é necessário entender quem, de fato, fracassou. E é com esse assunto que a gente começa o Entretanto de hoje.
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5: E olha, em outro momento, o Ministério das Relações Exteriores da Rússia divulgou detalhes da reunião entre o chanceler russo e Marco Rubio, que ocorreu no âmbito dos eventos da Associação das Nações do Sudeste Asiático, na última quinta-feira em Manila, nas Filipinas. Na ocasião, o ministro das Relações Exteriores da Rússia reiterou a disposição de Moscou para uma solução político-diplomática do conflito na Ucrânia e o compromisso com as propostas apresentadas. O ministro russo também chamou a atenção de Rubio para a impropriedade de continuar a fornecer armas à Ucrânia. Ele disse o seguinte, olha, houve uma troca detalhada de opiniões sobre uma ampla gama de assuntos bilaterais e internacionais, com base nos recentes contatos de alto nível. Além disso, as partes discutiram questões internacionais, incluindo a situação no Golfo Pérsico e a normalização das condições de trabalho das missões diplomáticas da Rússia e dos Estados Unidos, e concordaram em dar continuidade aos contatos entre os ministérios das Relações Exteriores, inclusive no âmbito de organizações internacionais. Bom, Rafa, queria trazê-lo para a gente começar o Entretanto de hoje, uma declaração de Sergei Lavrov, dizendo que Washington falhou em fazer Zelensky avançar rumo a um acordo. Eu queria, Rafa, que você explicasse o porquê dessa fala de Sergei Lavrov, por que que ele afirma que essa falha é dos Estados Unidos, e queria entender também se na sua avaliação ainda há a possibilidade de Washington conseguir com que Zelensky avance rumo a esse acordo.
6: Bem, em relação ao porquê, por que que isso seria função propriamente dos Estados Unidos e por que que os Estados Unidos teriam falhado? A primeira coisa que a gente tem que levar em consideração é que esse conflito na Ucrânia, ele não acontece do nada. Ele vem ali, né, quando a gente fala no início da Operação Militar Especial, trata-se da irrupção de determinados fatores que já estavam presentes ali e que vem, no mínimo, desde 2014, desde o Maidan, quando houve ali uma mudança de regime, uma revolução colorida em Kiev, capital da Ucrânia, mas é claro que a gente poderia estender isso até um pouco antes, quando a gente leva em consideração a atuação

Estados Unidos. Então, é, o principal país por trás da virada russofóbica da Ucrânia foram os Estados Unidos. Na época do Maidan, por exemplo, a Victoria Nuland, que, é, enfim, já foi vice-secretária de Estado, já desempenhou inúmeras funções junto ao governo dos Estados Unidos, especialmente em administrações ligadas ao Partido Democrata. Ela esteve presente nas ruas no Maidan, inclusive distribuindo bolinhos, né, para os neonazistas que estavam ali tentando derrubar o governo e que efetivamente, eventualmente, conseguiram derrubar. É, e além dela, houve outros figuras que eram embaixadores ou gente do staff de embaixadas, especialmente dos Estados Unidos, de outros aliados dos Estados Unidos, estavam nas ruas junto a manifestantes perigosos, né, ligados a grupos de hooligans, grupos neonazistas e assim por diante. É, a gente pode, por exemplo, tentar se colocar no lugar imaginando, por exemplo, se naquelas jornadas de junho ou naquelas manifestações contra a Dilma que levaram ao impeachment esse que muitas pessoas interpretam, e com razões, me parece, interpretam como tendo sido um golpe, imaginem se houvesse ali funcionários de embaixadas estrangeiras. Seria muito visível que aquilo ali não é algo autônomo, não é algo efetivamente voluntário, espontâneo da população daquele país. Então isso aconteceu na Ucrânia, portanto os Estados Unidos tiveram um papel importante na criação das circunstâncias que levaram à Operação Militar Especial. Isso para não falar do fato de que entre 2014 e 2022, um período aí de 8 anos, foram os Estados Unidos principalmente, diretamente ou através da OTAN, que armaram, treinaram, financiaram as Forças Armadas Ucranianas e uma série de outras organizações, instituições e inclusive batalhões paramilitares. Então os Estados Unidos tiveram um papel muito central na criação de toda essa situação que a gente está vendo agora na Ucrânia. Portanto, em primeiro lugar, existe sim essa responsabilidade dos Estados Unidos, no sentido de que, já que eles ajudaram a colaborar para esse caos na Ucrânia, para toda essa situação que nós estamos vendo, que foi provocada naquilo que concerne o estopim, foi provocada pelas ações e decisões de Kiev, né, dos regimes ali que se instauraram após o Maidan. Então, os Estados Unidos têm essa responsabilidade. Agora, em relação ao porquê que eles não teriam conseguido, sendo que eles se comprometeram a isso em Alaska, naquela reunião do ano passado em Anchorage, que houve entre o Donald Trump e o presidente Vladimir Putin, talvez, inclusive, claro que o ministro de Relações Exteriores, Sergei Lavrov, até pela função que ele desempenha, ele está sendo também bastante moderado, bastante singelo em relação às suas declarações, até porque a gente poderia até mesmo questionar se houve realmente um esforço muito grande, uma vontade muito grande de conseguir convencer o regime ucraniano, de conseguir fazer o regime ucraniano entrar no caminho da paz. Eu acho que a gente pode efetivamente questionar se os Estados Unidos de fato se esforçaram o suficiente para, enfim, realizar ali as concessões necessárias, chegar para as negociações com o ânimo de fato de chegar em algum tipo de consenso ou entendimento. É claro que também a sua boa vontade você demonstra respeitando quando é declarada alguma trégua, e a Ucrânia nunca respeitou nenhuma trégua declarada desde o início da Operação Militar Especial. Então talvez, de fato, os Estados Unidos não tenham feito um grande esforço. E por que que os Estados Unidos podem não ter feito esse esforço? Um dos motivos mais plausíveis é que não há nem mesmo na própria administração atual dos Estados Unidos um consenso em relação a essa questão ucraniana. A gente tem que levar em consideração que, ainda que o Trump tenha disputado eleições numa plataforma
que era bastante crítica em relação aos Zelensky, em relação à Ucrânia, essa não é a

0: posição de todos os membros da administração dele. O próprio Marco Rubio, ele esteve posicionado no passado junto a figuras que eram a favor do financiamento das Forças Armadas Ucranianas. Então, no próprio governo do Donald Trump, na própria administração dele, entre secretários, vice-secretários e algumas outras figuras, você vai ter alguns elementos que, na verdade, não compartilham 100% da perspectiva que, pelo menos verbalmente, o Trump apresentou em alguns momentos em relação à Ucrânia. O J.D. Vance, me parece que ele está entre aqueles que são mais críticos do Zelensky e do regime ucraniano, porém, no caso do Marco Rubio, no passado, pelo menos, ele esteve junto aos neocons, apoiando o apoio, né, o financiamento dado ao regime ucraniano. Então, um dos motivos pode ser o fato de que não há esse consenso. Também a gente tem que levar em consideração que não existem apenas os interesses do próprio governo, do próprio Estado, mas também de empresas privadas que têm os seus lucros garantidos. Essas empresas privadas, no caso, me refiro primariamente aquelas do complexo militar industrial, que têm o seu lucro garantido porque, mesmo em momentos em que os Estados Unidos não se responsabilizaram diretamente por adquirir equipamento militar para mandar para a Ucrânia, eles forçaram, por assim dizer, os países europeus a desembolsarem o dinheiro necessário para encomendar essas armas, veículos, mísseis, etc., do complexo militar industrial dos Estados Unidos. Então, você tem empresas militares que estão, empresas da indústria bélica, no caso, que estão lucrando horrores. Porém, pouco se fala de outras empresas ocidentais, especialmente dos Estados Unidos, que estão abocanhando tudo que existe dentro do território ucraniano. As terras, né, as terras férteis estão sendo vendidas para empresas estrangeiras. A própria Monsanto, que é uma mega corporação transnacional, que faz todo um esforço para tentar monopolizar sementes, eles adquiriram uma grande quantidade de terras na Ucrânia. Eles na prática controlam a agricultura ucraniana. Você tem outras empresas como a BlackRock, né, que é aí um grande fundo de investimento na prática, né, que maneja os investimentos de outras empresas. Eles também adquiriram inúmeros ativos na Ucrânia. E a realidade é que, em primeiro lugar, a situação de estado de exceção, que, tal como eu comentei ontem, permite ao Zelensky prorrogar sua presidência em tese para sempre, também permite ao presidente aprovar leis que mudam, enfim, o ordenamento jurídico todo, legalizam coisas ou tornam outras determinadas coisas ilegais, sem que ele precise do mesmo tipo de processo legislativo que nós vemos numa democracia mais ou menos estável, como, por exemplo, o Brasil, em que, na verdade, você tem ali a iniciativa legislativa, um projeto de lei entra na Câmara, vai para o Senado, tem que ser aprovado. Se for um PL comum por uma maioria ali simples, daí passa por comissões, vai para o presidente pode vetar, porém o veto pode ser derrubado e assim por diante. Não, na Ucrânia, por conta do estado de exceção, o presidente propriamente pode unilateralmente aprovar leis, e isso tem sido feito num sentido que acaba sendo bastante benéfico para atender os interesses de uma série de empresas estrangeiras. Então, na verdade, tem muitos interesses que desejam a manutenção desse conflito. A gente também tem que levar em consideração que uma parte dessas elites que financiam a Ucrânia, na verdade, odeiam a Rússia. E, portanto, independentemente do fato de que a Ucrânia está sendo derrotada nesse conflito, ainda assim eles querem usar a Ucrânia para tentar desgastar e enfraquecer a Federação Russa. Então, com isso a gente vê que, na verdade, todo esse conflito se dá num contexto que é muito complexo, de modo que pode haver inúmeras razões para essa dificuldade, por assim dizer, de colocar a Ucrânia na mesa de negociações com vontade verdadeira de negociar.
1: Perfeito, Rafa. Agora, a gente aqui no Entretanto, Rafa, a gente nos últimos tempos, né, especialmente, nós vemos a Rússia trazendo muito esse discurso de que está aberta a negociações, de que espera uma solução diplomática, e a gente não vê essa mesma boa vontade do outro lado. Agora, quando a gente para e olha o posicionamento do Ocidente, é sempre de que a Rússia é vilã dessa história. Por que permanece esse sentimento anti-Rússia, sendo que a gente sabe dos verdadeiros interesses e da política de tentar resolver diplomaticamente essa situação, Rafa?
0: Bem, em primeiro lugar, aquilo que o Ocidente tem feito é tentar instrumentalizar o direito internacional, interpretando o direito internacional segundo a sua própria conveniência e de uma maneira claramente ideológica, para utilizar ou tentar utilizar o direito internacional contra a Rússia. Então, o Ocidente deixa passar batido o fato de que, por exemplo, o regime ucraniano estava acumulando tropas no leste do país para uma operação contra o Donbass, acumulou ali, se eu não me engano, mais de 300 mil homens. Você não acumula mais de 300 mil homens se você não está pretendendo realizar uma mega invasão, uma mega operação de agressão, né? Uma operação hostil. Isso aí você não desloca tropas assim para fins exclusivamente defensivos. Existe o fato de que o Zelensky havia aceitado hospedar, inclusive, mísseis de longo alcance e mísseis de longo alcance com capacidade nuclear no território ucraniano, e aí, evidentemente, isso foi considerado uma ameaça muito significativa e completamente intolerável pela Federação Russa. Tem o fato de que as violações de paz em relação ao Donbass nunca foram diários, na verdade, né? Então, os acordos de Minsk nunca foram efetivamente respeitados. Então, assim, tudo isso eram atos de violência, atos de guerra propriamente, praticados pela Ucrânia contra a Federação Russa antes do início da Operação Militar Especial. Porém, no momento em que se inicia a Operação Militar Especial de uma maneira preventiva e reativa por parte da Rússia contra o regime ucraniano, todo esse passado em que a Ucrânia estava preparando a invasão ali da região do Donbass, e inclusive falava-se que após a conquista do Donbass, no embalo, tentariam tomar a Crimeia. Então isso é ignorado ali a disposição dos Zelensky para abrigar mísseis com capacidade nuclear e uma série de outras coisas, e tudo isso é transformado num mito de que, sem motivo algum, de uma hora para a outra, a Rússia teria invadido a Ucrânia. E como isso seria, né, aquela violação da soberania territorial, da soberania nacional ucraniana, as elites ocidentais se escondem por trás desse juridiquês internacionalista para poder continuar se fazendo de desentendidos em relação à necessidade de negociar com a Federação Russa, porque eles vão dizer o seguinte: não, que a Federação Russa violou o direito internacional e, portanto, não se pode negociar com a Federação Russa, a não ser que eles se retirem completamente dos territórios que supostamente teriam invadido. Então, essa é a maneira pela qual o Ocidente constrói as suas narrativas. Mas, na prática, para além dos interesses materiais, eu acho que vale a pena enfatizar interesses materiais, por exemplo, do complexo militar industrial e de várias outras de empresas, de vários outros setores. Eu acho fundamental enfatizar exatamente esse elemento ali de uma russofobia ideológica que é muito central para a elite ocidental contemporânea. O russo, ele é visto como bárbaro, como selvagem, como atrasado, como reacionário, inclusive. E o fato de que a Rússia cada vez mais volta a ser uma potência como era a União Soviética gera um certo rancor por parte das elites ocidentais. Aconteceu nos anos 90 da Rússia acabar engolindo meio que à força o liberalismo econômico, porém nunca abraçou as outras vertentes do liberalismo, liberalismo moral, liberalismo cultural e assim por diante, ou se foi afetado por isso, foi nos anos 90 principalmente, e não de uma maneira total como nos países ocidentais. E por isso, entre outros motivos, a Rússia acabou se tornando também até uma esperança, até mesmo de pessoas no Ocidente que são críticos do seu governo ou dos seus governos por não gostarem dos rumos que as coisas estão tomando nesses países, razão pela qual muita gente dos Estados Unidos, da França, da Alemanha, do Reino Unido, especialmente pessoas conservadoras, que querem morar num lugar em que haja um respeito a seus costumes, à sua cultura, etc., estão se mudando para a Federação Russa. Então existe esse elemento, inclusive, de cruzada ideológica pretensamente progressista, que deseja também remover a Federação Russa do mapa mundi, ou então fazer com que a própria Federação Russa se torne uma cópia daquilo que o Ocidente é hoje. Então existem aí inúmeros aspectos pelos quais a Rússia é odiada pelas elites ocidentais. E eu penso que antes da Operação Militar Especial não existia tanta consciência em relação a isso dentro da própria Federação Russa. Foi apenas aquela onda de sanções, cancelamentos, ódio, etc., que começou a borbulhar na internet principalmente, mas também em algumas situações concretas, foi que dentro da própria Rússia, inclusive, que se tomou uma maior noção do quanto que as elites ocidentais, por exemplo, a grande mídia do Ocidente e uma série de outras forças desse nível, de fato, odiavam extremamente a Federação Russa e, por isso, inclusive, utilizariam outros povos como arma para tentar enfraquecer ou até mesmo fragmentar, destruir a Federação Russa.
2: Fala pessoal, já ouviram falar em cibercondria? É uma condição caracterizada pela busca obsessiva por sintomas na internet, que transforma pequenas dúvidas em diagnósticos graves. Longe aí de tranquilizar, esse comportamento vem gerando ansiedade severa e pode levar a automedicação perigosa, automutilação de tratamentos e resistência à orientação médica qualificada.
3: A gente conversou melhor sobre tudo isso com Renata Bombini, psicóloga especialista em saúde mental, mestre em saúde pública e pós-graduada em psicopatologia e saúde pública pela USP, e também com César Eduardo Fernandes, presidente da Associação Médica Brasileira.
2: Então não perca, a gente tem um encontro marcado aqui na Rádio Sputnik Metropolitana.
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1: Lembrando que você pode nos ajudar aqui a construir o Entretanto através do nosso WhatsApp, que é o 21 980650066, 21 980650066. Você pode enviar a sua sugestão de assunto, também sugestão de pergunta aos nossos especialistas, enfim, participar da programação aqui da Rádio Sputnik na Metropolitana. Bom, a gente permanece no assunto internacional, trazendo a informação que o ministro das Relações Exteriores do Irã, o Abbas Araghchi, emitiu uma declaração sobre o possível precedente perigoso com o confisco de bens no contexto de uma iniciativa para utilizar fundos iranianos para pagar os danos causados pelo bloqueio do Estreito de Hormuz. Na quinta-feira, o presidente dos Estados Unidos, Donald Trump, disse que Washington usaria ativos iranianos controlados pelos Estados Unidos para compensar possíveis danos a navios e cargas, enquanto os militares dos Estados Unidos continuam a bloquear o Estreito de Hormuz. No X, o antigo Twitter, o chefe do Ministério das Relações Exteriores iraniano escreveu o seguinte, olha: aqueles que acolhem com satisfação o uso desses fundos ou se beneficiam deles devem lembrar que assim que que os governos começarem a considerar o confisco de propriedades como uma norma, os bens de ninguém poderão ser considerados protegidos, escreveu. Aragt chamou a apreensão de bens de um estado de precedente perigoso. Rafa, eu queria trazê-lo para a gente falar um pouco sobre esse assunto, né? Eu queria entender o porquê se torna um precedente perigoso esses planos dos Estados Unidos. E, Rafa, além disso, os Estados Unidos entraram em um conflito e agora não sabem mais como resolver esse problema?
0: Bem, essa questão do confisco de ativos iranianos por parte dos Estados Unidos e talvez outros países ocidentais, entra numa questão que é muito semelhante àquele debate sobre os ativos russos congelados. Então, especialmente na União Europeia, se discute já há alguns anos, desde que começou a Operação Militar Especial, sobre, de fato, confiscar esses ativos, né? Não deixá-los apenas congelados e utilizá-los, por exemplo, para, supostamente, pelo menos, para uma reconstrução da Ucrânia, para investir na Ucrânia e assim por diante. E tal como esse debate que na União Europeia vinha sendo bloqueado, por exemplo, pela Hungria do Viktor Orbán, tal como nesse debate da União Europeia, aquilo que se tem debatido, aquilo que se tem refletido em relação a isso, é que isso representa um precedente perigoso. Por quê? Porque quando os países, por exemplo, depositam as suas reservas de ouro, né, em instituições, em países do primeiro mundo, ou quando os países, especialmente países do terceiro mundo, mas não necessariamente do terceiro mundo, fazem investimentos e colocam ativos financeiros em bancos, na Suíça, nos Estados Unidos, em países da União Europeia, existe a pressuposição de que, inclusive, um dos motivos pelos quais se está depositando dinheiro ou ouro nessas instituições em países ocidentais é de que é mais seguro, né? Mais seguro em todos os sentidos. Existem maiores garantias, caso você precise pegar de volta, existe uma maior facilidade de conseguir aquilo de volta, porque são aí instituições que estão muito bem seguradas, que estão, de fato, bem abastecidas em relação a ativos, a recursos. E é por isso, por exemplo, mesmo a Venezuela, o ouro venezuelano, por exemplo, estava em Londres. Né? Então, muitos países confiando exatamente na credibilidade dessas instituições, muitas vezes privadas, de países ocidentais, vinham colocando seus ativos nesses países. Até porque o sistema financeiro no Ocidente, ele acaba sendo, por uma série de motivos, mais desenvolvido do que em vários outros países, né? Então, quando você quer realizar determinados tipos de investimentos, você vai botar ali, por exemplo, na Bolsa de Nova York ou numa das bolsas europeias. Então, sempre foi muito comum e havia essa confiança de que conflitos políticos, desentendimentos políticos não levariam a qualquer interferência em relação a esse dinheiro, porque evidentemente isso levaria a uma perda de credibilidade. Porém, aquilo que se tornou comum nos conflitos, especialmente do pós-Guerra Fria, foi passar a considerar os inimigos não como inimigos legítimos, e sim como bandidos, terroristas, fora da lei, párias e assim por diante. Então existe todo um esforço de deslegitimar o inimigo, né, de não tratar o inimigo como inimigo legítimo, e sim como alguém que não deve ter acesso a qualquer direito e que precisa ser destruído, não deve ter nada. Faz-se isso, por exemplo, com a Líbia, né? Então, ainda que a gente hoje fale sobre estabelecimento de precedente, na verdade, com a Líbia já havia acontecido, né, a desconsideração daquelas prerrogativas que tem um presidente, o fato do próprio ouro líbio ser confiscado, ativos líbios que estavam no exterior sendo confiscados e assim por diante. Mas de lá para cá isso foi se tornando mais comum. O ouro venezuelano, por exemplo, foi confiscado na base da canetada do Juan Guaidó, né, que era ali um presidente de faz de contas, né, um cidadão privado que, porque deu na telha, né, se disse presidente, teve a sua, entre aspas, presidência reconhecida por metade do planeta, e ele assinou ali um papel, né, um papel de guardanapo, e sumiu o venezuelano que estava em Londres. Então, essas coisas vinham acontecendo, só que talvez, da perspectiva do mundo, quando você faz isso com um país, por exemplo, que era visto de uma maneira, visto com desconfiança, por exemplo, como a Líbia do Gaddafi, é uma coisa. Quando você faz isso com a Venezuela, que já dezenas de países não reconheciam, ah, isso é uma coisa. Agora começa-se a tentar fazer isso com a Rússia e com o Irã, que são países que possuem governos reconhecidos por todos os países do mundo, na prática, governos que são governos estáveis, que possuem ordenamentos jurídicos democráticos. É claro que são democracias que possuem suas características próprias, porém são países ali que possuem constituição, possuem separação de poderes, judiciários independentes e assim por diante. Talvez comece a mudar de figura, ou pelo menos haja essa percepção, de fato, de muitos países, especialmente países que não pertencem a esse sistema ocidental, de que não é seguro manter o seu dinheiro, as suas divisas, o seu ouro nesses países ocidentais. E se isso acontecer, vai ser calamitoso, porque muitos países, e países poderosos, países ricos, como por exemplo uma Arábia Saudita, né, que é uma peça-chave no petrodólar, são países que mantêm uma parte significativa dos seus ativos e de suas moedas estrangeiras em instituições financeiras em países ocidentais, né? Tanto ativos, moedas estrangeiras e também ouro, por exemplo, ou outros metais preciosos, são mantidos muitas vezes nesse país. É o caso da Arábia Saudita. Então, se, por exemplo, a gente tivesse países como a Arábia Saudita ou outros países que possuem muitos investimentos no Ocidente, retirando tudo aquilo que eles têm em termos de investimentos dessas instituições, isso seria um golpe significativo para todo o sistema financeiro internacional. Poderia levar a falências e assim por diante. Então, na verdade, é de fato um tiro que pode sair pela culatra, porque vai minando a confiança que os estados têm em relação a essas instituições financeiras que outrora eram vistas como neutras, mas que hoje estão cada vez mais politizadas.
5: Olá, bela quinta-feira chegando, e a pergunta que o Mundioca lança hoje é: quem vai pagar a conta da guerra que está acontecendo no Irã?
6: Marcelo, eu acho que todos nós já estamos pagando essa guerra. De que maneira? Pagando mais caro pelo combustível, alimentação, pelo frete, mas a pergunta que você fez, ela é mais específica. É quem vai ajudar a reconstruir os lugares históricos, os lugares de infraestrutura que foram bombardeados? É um assunto complexo e bastante interessante. Segundo dia seguido que a gente fala de Oriente Médio aqui no Mundioca, o programa está imperdível.
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1: Agora, no entretanto, a gente vai falar dos assuntos nacionais, e a gente começa falando do Partido Liberal, que oficializou a candidatura de Douglas Ruas ao governo do estado do Rio de Janeiro. Já está aqui comigo no estúdio o nosso repórter Vinícius Fernandes, que acompanhou e tem mais detalhes pra gente. Vini, boa tarde pra você.
8: Boa tarde, Léo. Boa tarde a todos os ouvintes que acompanham o Entretanto e a convenção do Partido Liberal, que foi realizado na manhã de hoje na sede do partido, no centro da capital fluminense. Também confirmou a candidatura do senador Garrica, no caso, né, a candidatura de Carlos Portinho à reeleição. A chapa, porém, ainda não está definida, tanto para o vice do Douglas Ruas, quanto também a segunda candidatura ao Senado aqui pelo Rio de Janeiro, pelo Partido Liberal. O partido chegou à convenção depois de uma série de mudanças. O ex-governador Cláudio Castro desistiu, né, da disputa pelo Senado após ser alvo de investigação da Polícia Federal. Márcio Canella, o ex-prefeito de Belford Roxo, que também era cotado para a vaga, perdeu força depois de ser preso em uma operação da PF. O ex-prefeito de Nova Iguaçu, o Rogério Lisboa, declinou da vaga de vice de Ruas, alegando motivos pessoais. Em seu discurso, Douglas Ruas afirmou que representa uma nova geração na política e criticou o que chamou de velha política. O candidato disse que a sua campanha terá como prioridade o contato direto com a população e a busca por soluções para problemas nas áreas da saúde, educação e segurança.
9: Quero dizer que é uma alegria, uma grande satisfação hoje aqui estar reunidos com todos os correligionários do PL, onde a gente conseguiu a aprovação por unanimidade para a candidatura ao governo do estado do Rio de Janeiro. Nós temos adversários que são de uma geração de políticos que criaram todos esses problemas para os quais hoje nós buscamos as soluções. Eu não acredito que a solução vai vir a partir desses que criaram os problemas. Eu tenho 37 anos, represento uma geração que nasceu e cresceu convivendo com esses problemas, mas essa geração cansou e agora quer ver gente nova na política, com novas ideias para colocar o estado do Rio de Janeiro como grande protagonista dessa nação. Nós temos um potencial enorme, somos a segunda maior economia do país e merecemos sim ser destaque na nação em todos os indicadores de serviços públicos com qualidade para a população. É para isso que nós vamos trabalhar, nós vamos percorrer o estado do Rio de Janeiro. Tenho pedido aos nossos correligionários que nós possamos fazer uma campanha limpa e propositiva, falando do futuro do estado do Rio de Janeiro, ouvindo as pessoas e entendendo como que o poder público pode atuar para melhorar a vida de cada cidadão do estado do Rio de Janeiro. Não vamos entrar no jogo da velha política que os nossos adversários estão acostumados a fazer nos últimos 30 anos. Eu era criança ainda, brincando de bola numa rua esburacada na cidade de São Gonçalo, os meus adversários já estavam no poder, eles tiveram a oportunidade e não conseguiram entregar a mudança que o estado do Rio de Janeiro tanto anseia. Eu tenho certeza que chegou a hora, o estado do Rio de Janeiro será, a partir do ano que vem, o grande protagonista dessa.
8: A convenção também foi marcada pela participação por telefone de Flávio Bolsonaro e Michele Bolsonaro. Ao comentar a reaproximação dos dois, Douglas Ruas afirmou que o gesto fortaleceu o partido e elevou a motivação dos filiados.
9: Realmente foi um gesto que elevou a autoestima de todos nós do PL, um gesto de muita humildade do nosso próximo presidente da República, que será o Flávio Bolsonaro, e também da Michele Bolsonaro, que realizou um trabalho extraordinário à frente do PL Mulher, percorreu todo o nosso Brasil, enganjando, filiando mulheres para participarem da política, para se colocarem à disposição da população também. Mesmo não sendo candidato, estaria envolvida, porque a política é importante para todos. É através da política que a gente tem a oportunidade de transformar a vida das pessoas. Eu até utilizei aqui o meu discurso hoje para poder pedir também a todos os nossos correligionários que possam ter esse espírito de união, iniciado pelo Flávio e pela Michele, que essa união possa tomar conta de todo o estado do Rio de Janeiro e do nosso Brasil, para que a gente possa, de uma vez por todas, se livrar desse governo do PT.
8: No cenário nacional, o PL realiza amanhã em São Paulo a convenção nacional que deve oficializar a candidatura de Flávio Bolsonaro à presidência da República. A legenda ainda tenta definir o nome para vice e busca ampliar o apoio de partidos do chamado Centrão, Léo.
1: Perfeito, Vini. Muito obrigado pela presença no programa de hoje, por essa reportagem. Agora, eu queria aproveitar, nós já temos aqui com a gente o Davidson Souza Cruz, ele que é mestre em ciência política pela Universidade Federal de Minas Gerais. Davidson, mais uma vez, seja muito bem-vindo aqui ao nosso Entretanto, você que já faz parte aqui, quase que do nosso quadro de comentaristas fixo, né? Tá sempre aqui com a gente participando do Entretanto. Seja mais uma vez muito bem-vindo. E Davidson, olha, me chama a atenção a fala de Douglas Ruas quando ele diz que representa a juventude, algo novo. Eu queria saber de você o seguinte, ele a pré-candidatura dele é do Partido Liberal. Partido que era do Cláudio Castro, é do Cláudio Castro ainda, que é o atual governador do Rio. Na sua avaliação, Davidson, de fato, por ser mais jovem, é uma renovação, é algo de novo na política, ou é, talvez já seja uma continuidade daquilo que o carioca já vê no estado do Rio?
10: Bom, boa tarde, agradeço o convite, estamos aqui de novo. Essa discussão entre cabeça branca versus mais jovens é antiga, não chega sequer a ser novidade, né? Me lembra mais ou menos a ideia de que alguém na própria família que foi preso, e aí alguém diz assim: não, foi meu tio que foi preso e eu sou de uma nova geração mais honesta. O problema é que é da mesma família. Então, não se deve culpar a pessoa, os filhos, pelos pecados dos pais, mas o fato é que nos partidos políticos você participa de uma mesma posição ideológica. Parece que o candidato a senador do PL é da oposição ao PL, e parece que o PL, que é o mesmo partido do Cláudio Castro, e as forças políticas que tiveram em conjunto nos últimos 20, 30 anos dentro do governo do Rio de Janeiro, parece que ele está no partido da oposição. Então, assim, ele está dentro do partido que é a situação, mas se comporta como sendo oposição. No final das contas, isso aí é só para confundir o eleitorado e expressar um sentimento daquilo que o eleitor quer, mas não é daquilo necessariamente que de fato ele representa. Porque o que é a novidade que o eleitor quer? A novidade do ponto de vista da entrega, que está correto. O que ele diz é a novidade do ponto de vista etário. Ou seja, a política tem várias novidades. Tem a novidade do ponto de vista da gestão, tem a novidade do ponto de vista ideológico e tem a novidade do ponto de vista etário. Ele não é novidade nem do ponto de vista da gestão, porque está no partido que é governo. Não é novidade do ponto de vista ideológico, porque o partido que estava no governo é o partido dele, o partido dele é a posição ideológica dele. E qual é a novidade? A novidade é do ponto de vista etário. Ele quer que a novidade do ponto de vista etário, que é o fato de ser mais jovem do que aqueles que são mais, tem maior idade, ela prevaleça sobre o aspecto da política em si, seja ideológica, seja do ponto de vista da gestão. No final das contas, eu penso que é mais uma bomba ninja, uma cortina de fumaça que se joga no cenário político do ponto de vista do discurso, que não tem nada a ver com, de fato, aquilo que se representa. Na política se representa posicionamentos dos partidos políticos. É isso.
1: Perfeito, Davidson. Obrigado pela resposta. Rafa, queria ouvir um pouquinho de você sobre esse assunto também. A gente vem acompanhando o cenário aqui no estado do Rio de Janeiro. As pesquisas mais recentes apontam o Eduardo Paes um pouco à frente de Douglas Ruas, pelo menos nesse momento, né? Enquanto a campanha eleitoral ainda não começou de fato. Mas por tudo que vem acontecendo aqui no Rio de Janeiro, né? O Cláudio Castro nem mesmo ao Senado vai conseguir concorrer, está respondendo a uma série de coisas. Você enxerga a candidatura de Douglas Ruas como competitiva ou o PL, na verdade, lançou esse candidato mais porque já é o partido do poder, enfim, foi por muitos anos e precisa manter o seu nome como, enfim, um dos principais partidos aqui dentro do estado?
11: Eu diria que a sua segunda hipótese está mais perto da verdade. Eles querem demarcar a posição. Acaba sendo natural que os grandes partidos, ou pelo menos aqueles que estão disputando de uma maneira mais ativa o governo, estejam querendo demarcar a posição nos vários estados. A gente vê o PT, por exemplo, insistindo, às vezes até um tanto quanto exageradamente, por exemplo, pro Haddad disputar em São Paulo contra a própria vontade do Haddad. Então você tem pelo menos o PT e o PL insistindo muito em marcar a posição, até porque essas figuras, como um Douglas Rua, em alguma medida vão servir como cabos eleitorais para tentar puxar voto, atrair voto para a eleição presidencial, no caso aí para o Flávio Bolsonaro. Então não. A gente sabe que no Rio de Janeiro, ainda que seja muito difícil e não seja apropriado tentar prever resultado, mas é claro que na medida em que o Eduardo Paes está nessa disputa, fica um tanto quanto difícil para os outros candidatos ou pré-candidatos que estão tentando se apresentar como possíveis rivais do Eduardo Paes. O Eduardo Paes, ele conta com uma série de especificidades que vão ali de algumas características próprias do estilo dele de política, bem como em relação à própria experiência dele, que tornam bastante difícil para os rivais que estão aparecendo e que em muitos casos são figuras com as quais o cidadão do Rio de Janeiro já teve algumas experiências negativas. Então, por exemplo, quando a gente olha aí para pelo menos algumas configurações de pré-candidatos ao governo estadual, em muitas listas aparecem, por exemplo, nomes como o Antony Garotinho e o Wilson Witzel, né? E aí, sem fazer juízo de valor em relação à culpabilidade, são figuras em relação às quais existe aí uma percepção negativa por parte da população por conta de fatos pretéritos, né? É daí, inclusive, que vem, em parte, esse discurso do Douglas Ruas em relação à novidade, mas não me parece também um tipo de discurso que tem muita ressonância, porque talvez pelo momento, ou enfim, por outros fatores, a população do Rio de Janeiro, pelo menos, parece mais propensa a escolher um personagem que ela tem a impressão de ser uma aposta segura, né? Diante de uma sucessão de governadores que são presos, empichados, enfim, ou que se deparam com uma série de escândalos. Não que o Eduardo Paes não tenha ali alguns problemas, algumas controvérsias em seu percurso político, mas o cidadão do Rio de Janeiro está considerando ele uma aposta conhecida e, portanto, uma aposta um pouco mais segura. Alguém que entrega alguns benefícios, algumas coisas positivas, pelo menos fez isso no passado, e que por isso deve ser apoiado, mesmo que seja alguém da, entre aspas, velha política.
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1: 4h49, o ministro André Mendonça, do Supremo Tribunal Federal, autorizou a Polícia Federal a investigar a origem e a destinação de recursos usados para financiar o filme Dark Horse, sobre a trajetória do ex-presidente Jair Bolsonaro. A apuração pretende verificar se os valores enviados ao exterior para custear a produção foram efetivamente utilizados para essa finalidade. Entre as suspeitas está a de que o banqueiro Daniel Vorcaro, do Banco Master, tenha repassado 61 milhões de reais para o projeto. A ligação com o banqueiro com o filme veio a público após o site The Intercept Brasil divulgar mensagens atribuídas ao senador Flávio Bolsonaro, que é pré-candidato à presidência, nas quais ele teria pedido recursos a Vorcaro para financiar a produção do longa. Bom, eu queria trazer o Davidson para comentar um pouco sobre esse assunto. Davidson, olha, o filme Dark Horse, inclusive, ele estava para ser lançado bem próximo às eleições, e alguns comentaristas jornalistas, inclusive, que participaram aqui do Entretanto, indicavam que esse filme, na verdade, era uma tentativa de se criar uma imagem positiva do ex-presidente Jair Bolsonaro. Mas por tudo aquilo que está se cercando a esse filme nesse momento, eu queria, na sua avaliação, entender. Esse filme Dark Horse vai pesar mais negativamente ou positivamente para a família Bolsonaro, já que Jair não é candidato e o filho dele, Flávio, é?
10: Então, a resposta a essa pergunta já está respondida, já está pesando negativamente nos indicadores de popularidade do Flávio, né, nos índices de pesquisa de opinião. Ele tem perdido consistentemente votos, ele estava empatado com o Lula antes dessa crise e perdeu em torno de 4 a 8 pontos percentuais ao longo dessa crise. Engendrou-se, junto com a crise do Banco Master, outra crise com a Michelle Bolsonaro. E o lançamento desse filme é basicamente uma peça de propaganda. E a finalidade do filme fica mais claro a cada dia, que era uma peça de propaganda, mas que na verdade foi utilizado como mecanismo de enriquecimento privado e evasão de divisas. A gente precisa compreender que o modus operandi da família Bolsonaro, ela opera de duas maneiras. Num ponto, ela envolve a disputa pelo poder. Dentro da disputa pelo poder, a prioridade para a disputa pelo dinheiro. É como se podemos citar da seguinte maneira: há um certo aspecto na política em que o enriquecimento privado, via desvio de recursos, ele é parte do processo político. Mas também há uma compreensão de que a malandragem demais engole o dono. Você tem crises conexas, vou falar, por exemplo, do Flávio vender a vaga dele de Senado em São Paulo. Ele é senador pelo Rio de Janeiro ou por São Paulo? São Paulo, né? Isso. O fato de que a disputa com Michel Bolsonaro envolver a questão do acesso à taxa de campanha. Então, todos esses aspectos, eles sinalizam que as doações para a execução do filme Dark Horse, o fato da ONG que executa o filme ter ligações com o primeiro comando da capital, também ter operado desvios de verbas e outras ações ilegais, ela demonstra que, na verdade, o filme com a cortina de fumaça para poder lavar dinheiro e para evasão de riquezas. Eu penso que uma parcela considerável do eleitorado bolsonarista, ele não é totalmente refratário a qualquer tipo de denúncia, ou investigação ou notícia que envolva a família Bolsonaro. Ou seja, eles já são fiéis. Entretanto, você tem uma parcela dos eleitores mais moderados, conservadores, que interpretam que esse conjunto de crises inviabiliza a campanha do Flávio e demonstra que esse discurso da ética, tal como candidato a Senado pelo PL, no Rio de Janeiro, o candidato ao Senado pelo PL apresenta, ele na verdade ele não tem essa veracidade toda. É apenas um verniz. E enquanto verniz, você, na medida que você arranha, você mostra por baixo uma madeira podre, ao invés de uma madeira firme. Isso demonstra também a fragilidade do Flávio, demonstrada nos últimos eventos dessa semana. Em certa medida, a reconciliação interna do PL é um contexto de desespero hoje que se busca salvar o que se tem, num cenário em que ele possivelmente aumenta-se a crise, ele possa vir a disputar o segundo turno, tentando manter o monopólio ideológico do eleitorado à direita do espectro. É isso, basicamente. Ou seja, o filme Dark Horse, ele tem sido um marketing negativo muito alto para o Flávio, afastando os eleitores mais moderados que eventualmente poderiam vir a apoiá-lo. É isso.
1: Perfeito, Davidson. Obrigado pela resposta. Rafa, eu queria trazê-lo para a gente falar um pouco sobre esse assunto, E a gente está falando, obviamente, né, do STF autorizando uma investigação sobre o financiamento do filme. Autorizar, né, uma investigação mostra de que, na verdade, há alguns elementos, né, para que, enfim, seja justificado essa investigação. Eu queria entender com você, Rafa, caso alguma irregularidade de fato seja encontrada, quais são as consequências disso? E quando eu digo consequências, são as políticas. Se caso aí seja confirmado algo de irregular nesse filme, você acha que há a possibilidade do PL mudar o candidato ou até retirar candidatura? Ou para você, independente do que esteja acontecendo, Flávio é candidato até o fim?
11: Bem, me parece que, em termos de prazos, está tudo um tanto quanto em cima, né? Se eu não me engano, até o quê? 5 de agosto, aproximadamente, que você teria o prazo para uma eventual troca de candidaturas, creio eu que é mais ou menos ali pelo início de agosto. As eleições, elas já estão aí, né? Não me parece haver tempo hábil para uma mudança desse tipo, uma mudança desse nível. É claro que também, da perspectiva de uma investigação, também é relativamente pouco tempo, né? Autorizar que se abra uma investigação não significa que em uma semana vão ali cair uma tonelada de informações já de bandeja. Mesmo que isso seja seguido, por exemplo, por uma autorização de uma busca e apreensão, que é um caminho normal, seria bastante plausível que a partir desse início de investigação se realizasse uma busca e apreensão em endereços vinculados a essa questão do filme, né, produtor e assim por diante. E aí a gente está falando a busca e apreensão que apreenderia, por exemplo, HDs, notebooks, celulares e assim por diante. A quebra do sigilo disso tudo não é o tipo de coisa que acontece rápido, né? Os especialistas, enfim, cuidariam disso. É claro que talvez, por uma série de fatores, desejassem colocar alguma celeridade em cima disso, porém, mesmo dando algum tipo de prioridade, me parece que é o tipo de coisa que levaria pelo menos algumas semanas, talvez alguns meses, para poder gerar, por exemplo, um relatório, né, ou alguns relatórios dentro de um inquérito. E aí, claro que o percurso, mesmo que isso seja até de uma certa perspectiva um tanto quanto absurdo, o percurso seria isso ser vazado para a imprensa, né? Mas é assim que acaba acontecendo. Talvez o Flávio Bolsonaro acabe se deparando com um azar muito grande de ver algum fato extremamente negativo aparecendo ali no clímax da corrida eleitoral, no clímax da disputa eleitoral. Seria um azar bastante significativo, mas é algo que, pelo timing daquilo que está acontecendo e pelo percurso mais ou menos razoável de uma investigação desse tipo, poderia acontecer exatamente no momento em que ele estivesse ali no calor da disputa, o que teria consequências péssimas ali para o esforço que ele está tentando empreender, por exemplo, de tentar reatar laços com a Michelle Bolsonaro, etc., encontrar um vice, alguém que queira se queimar sendo vice do Flávio Bolsonaro nesse momento. Tem todo um esforço aí sendo empreendido, mas isso pode acabar vindo dar em nada ou realmente resultando ali numa votação bastante prejudicada caso apareça alguma coisa exatamente naquele momento mais sensível, mais delicado, e que é também um momento em que mesmo alguém que está em desvantagem nesse momento por conta desses escândalos passados, poderia ter a expectativa de virar. Ao longo dos últimos anos, a gente viu, em pelo menos algumas eleições, mudanças significativas acontecendo ali nos 30 dias que antecedem propriamente as eleições, ou mesmo naquele espaço de tempo entre o primeiro turno e o segundo turno. Então, esse é um espaço de tempo em que muitas coisas podem acabar acontecendo. E aí, de fato, apesar de ter um setor de eleitores que vai votar no Flávio Bolsonaro, independentemente daquilo que apareça do Flávio Bolsonaro, eu já vi, por exemplo, que tem aí um determinado político dizendo que ele tem um vídeo, que seria um vídeo do Flávio Bolsonaro com uma outra pessoa que não seria a sua própria esposa. Então, assim, nesse período aí, a gente sabe que começam a pipocar os dossiês, né? Tem um setor do eleitorado dele que vai votar nele independentemente do que apareça em relação a ele. Mesmo que aparecessem provas de coisas muito graves, ainda assim você tem uma parte do eleitorado que votaria nele. Tal como acontece até com o principal adversário do Flávio Bolsonaro, né? Quando a gente está lidando com o fenômeno do populismo e também com esse tipo de eleição extremamente polarizada, certos apegos carismáticos acabam falando mais do que interesses racionais. Mas existe ainda assim uma parcela que não é insignificante de eleitores que, por exemplo, pretendem votar no Flávio Bolsonaro por um cálculo pragmático, talvez ali uma consideração do Flávio Bolsonaro como menos pior, como não sendo ideal, como tendo mil defeitos, mas como sendo hipoteticamente menos pior do que o Lula e assim por diante. E esse eleitorado menos fanático, menos apegado a esses elementos carismáticos do bolsonarismo, ele está passível, sim, de mudar de voto, inclusive de decidir votar no Lula, né? Ali um eleitor conservador, mas que quer estabilidade, que quer ali pelo menos uma superfície de uma certa lisura, e de fato o Lula não esteve envolvido em nenhum grande escândalo de corrupção durante esse mandato, apesar de outras pessoas ligadas ao partido dele terem tido seus nomes colocados em investigações, o próprio Lula não está entre essas pessoas. Então, mesmo um eleitor conservador, porém mais moderado, ele pode, de fato, não apenas não votar no Flávio Bolsonaro, como até mesmo decidir votar no Lula. Então, o que quer que possa aparecer daí, realmente tem chance de causar prejuízos significativos a essa campanha do Flávio Bolsonaro, porque o timing torna possível, pelo menos, que o resultado de uma eventual perícia em materiais que venham a ser apreendidos, né, no futuro, possa acabar ali coincidindo com o clímax da disputa eleitoral.
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1: 5:04, agora há pouco a gente falava sobre as polêmicas no entorno do filme Dark Horse. Esse assunto que a gente traz agora também envolve a família Bolsonaro e também foi motivo de muita polêmica nas últimas semanas. A ex-primeira-dama Michelle e o senador Flávio anunciaram uma reconciliação pública após semanas de tensão dentro da família e do Partido Liberal. Michelle afirmou que aceitou o pedido de desculpas do enteado e declarou que todos nós cometemos erros, defendendo a importância do perdão e também da união. Flávio Bolsonaro havia pedido desculpas publicamente depois que Michelle afirmou ter se sentido desrespeitada e humilhada durante um episódio que gerou repercussão entre aliados do grupo político. Na mensagem, o senador reforçou o convite para que ambos caminhem juntos no projeto político da direita. Essa reaproximação é vista como um gesto para fortalecer a unidade do grupo bolsonarista em um momento de articulações políticas e preparação para as eleições. Davidson, queria trazê-lo, a gente falou agora há pouco da polêmica envolvendo o Dark Horse, esse é mais um assunto que gerou muito comentário na internet, né? Essa briga entre Michelle e Flávio, enfim, agora parece que selaram a paz. Agora, Davidson, eu queria entender com você, amigo, faltando pouco tempo, né, para as eleições, parece que ainda são muitos meses, mas não são, é agora em outubro. Eu queria entender se esse pedido, né, de desculpas, se selar a

no clima menos polarizado dentro do PL nas próximas semanas, até o lançamento da candidatura. O fato concreto não é necessariamente esse. O fato concreto é que eleitoras que dentro do contexto das fofocas envolvendo essa crise associaram a imagem do Flávio Bolsonaro a uma pessoa intratável e depois a Michelle meio que perdoa e retorna, digamos que isso cria uma resistência, uma desconfiança que depois que cristaliza no indivíduo é muito difícil que isso se reverta. Lembrando que tem essa, além desses fatores de crise, o fato concreto é que na política tudo é teatro, digamos assim. Mas o fato concreto não tem a ver com respeito ou desrespeito no contexto da campanha. Tem a ver com disputa de caixa de campanha. É ali que está a disputa, de fato. Porque envolve valores no sentido financeiro e não valores no sentido de costumes. Basicamente, a disputa dentro do PL, do nome da Michelle, era o acesso ao caixa de campanha. Ela seria candidata sem caixa de campanha, lembrando que o PL e o próprio Flávio Bolsonaro arregimentaram quantias de recursos que eram acesso ao fundo eleitoral para estruturar a candidatura, e quanto disso vai, digamos que, pingar, gotejar no fundo de campanha da Michelle. Lembrando que qualquer cenário é provável. A família Bolsonaro opera com lógica distinta. Ela quer ganhar com a derrota e quer ganhar com a vitória. Então ela opera com ganhos seguros. Então o Flávio ser o derrotado eleitoral, que é o que as pesquisas de opinião atual elas apontam, não é necessariamente ruim, desde que ele consiga no processo de campanha manter um caixa robusto de campanha, que ele possa ter restos de campanha ex-post, e a Michelle do mesmo modo. Você gasta na campanha, mas você não gasta tudo, você tem ali uma gordurinha que você pode guardar para os momentos posteriores, quem sabe até para comprar uma outra mansão. Mas o ponto principal é que no curto prazo essa sinalização de pacificação ela demonstra um contexto de desespero, porque o Flávio ele não recuou, nem na primeira nem na segunda intervenção. Ele só começou a recuar de posição quando houve um movimento por parte dos partidos de centro e por parte do próprio governo Lula em prol da neutralidade desses partidos na disputa nacional. Isso, ou seja, o colapso interno do PL, ele provocou uma debandada dos partidos de centrão que estavam sendo tensionados a apoiarem o Flávio e que agora migram para uma posição de neutralidade. Esse contexto de neutralidade e os apelos, inclusive, do Estadão para que o Flávio renunciasse à campanha e houvesse uma certa abertura para outros candidatos de direita para disputar essas eleições, elas meio que se colocaram o Flávio nas últimas semanas nas cordas e ele não conseguiu reagir em posse nenhuma. Então ele estava recebendo críticas por parte do eleitorado paulista, principalmente, estava recebendo críticas internas ao PL, recebendo críticas do centrão, à direita, e, ou seja, a coalizão que ele vinha cevando há meses entrou em colapso completo. E a única alternativa que ele teve foi reconciliar-se com a Michelle. Ou seja, ele não reconcilia com a Michelle por convicção, muito menos por remissão. Ele reconcilia com a Michelle porque não lhe restam outras alternativas. Se ele pudesse, não o faria. Então ele busca salvar internamente ao PL alguma sinalização para que ele consiga chegar às eleições com uma imagem pública menos afetada, menos fragilizada. E o ponto máximo da sua questão é como é que fica Michelle

0: nessa história. A Michelle, ela vai tentar regenerar a história no sentido de que ela, eu perdoo o meu enteado, é mais importante a política do que as brigas internas, etc. A gente pensa no Brasil, etc, etc. Mas aquela desconfiança sempre vai ficar acesa. E isso não tem, como é que eu posso dizer, a clareza de que isso significa uma pacificação interna ao PL. É uma trégua interna até a consolidação das candidaturas. Depois da consolidação das candidaturas, você tem a coordenação dos caixas de campanha, do programa de governo, etc. E num contexto em que de dificuldades do Flávio ao longo da campanha, uma potencial conflito entre ambos tende a se manter. As fofocas internas da Brasília, elas imaginam que após as eleições a Michelle ia se divorciar do Jair Bolsonaro. Então, a unidade deles é em função das eleições e do caixa de campanha. Não é uma unidade ideológica que vai persistir depois disso. É preciso lembrar que no campo da direita, nas crises, em função da crise das últimas semanas, o que está em questão, em discussão, como que vai ficar o campo para 2030, que é a construção de alternativas pós-Bolsonaro. E essa sinalização de crise interna ao PL, ele demonstra que a competitividade do Flávio, ela caiu muito. Ele persiste como candidato que vai para o segundo turno, mas a ideia de que ele vai para o segundo turno já com resultado fadado, a derrota, ela se consolida a cada dia. Ela é uma coisa que não é uma certeza, mas é uma compreensão que parte da elite política e econômica brasileira ela sedimentou em função da fragilidade do candidato como pessoa e como personalidade política. Esse é o ponto. Agora, como que eles vão administrar até o dia das eleições é o que a gente já sabe. É um grande teatro. Vão parecer que são uma família unida, mas na verdade internamente brigam por dinheiro, brigam por poder, brigam por mídia, brigam por espaço. Ou seja, o único consenso que eles têm é que eles precisam ganhar alguma coisa, mas o como que eles vão repartir esse bolo e ganhar coletivamente, fiquem abertos.
1: Perfeito, Davidson. Obrigado pela resposta. Eu queria trazer o Rafa para falar um pouco sobre esse assunto. Rafa, me chama a atenção o seguinte: pré-eleições, né? Ou seja, até agora, nesse ano de 2026, nós já vemos algumas confusões envolvendo os candidatos, enfim, as lideranças do PL, né? Nós temos a mais recente, como a gente trouxe aqui no Entretanto Agora, o Flávio com a Michelle, mas nós já tivemos em outros momentos outras desavenças. Eduardo Bolsonaro e Nicolas é um exemplo. Em algum momento se disse que Tarcísio, que não é do PL, mas faz parte ali do grupo bolsonarista, não apoiaria Flávio, e em muitos momentos o Flávio, não, vai apoiar, e a gente cobrava que o Tarcísio também falasse, enfim, para confirmar ou não, e por muito tempo o Tarcísio não falou, não confirmou. Então, assim, em muitos momentos esse grupo PL bolsonarista demonstrou dificuldade em manter uma unidade de grupo. Cada um puxava para um lado. Eu queria entender, Rafa, quais são, que desafios ainda permanecem dentro do grupo bolsonarista para manter, assim, uma unidade que possa, enfim, tentar disputar as eleições, já que hoje, né, pelo que a gente acompanha das pesquisas, Lula está à frente.
2: Bem, o problema aí do bolsonarismo, um dos problemas, em primeiro lugar, a gente está lidando com um movimento populista, né? Um movimento populista construído ao redor do carisma percebido do Jair Bolsonaro, e que mistura esse elemento do populismo, que a gente de fato vê em outros países do mundo. Existe aí um fenômeno populista internacional em outras partes das Américas, na Europa e assim por diante, mas existe ali uma dimensão clânica, né, ou seja, familiar, que está presente no bolsonarismo, mas não está tão presente em outros fenômenos populistas, com algumas possíveis exceções. Então, na família Bolsonaro, e isso em alguma medida tem algo de muito, muito tipicamente brasileiro, no sentido de uma velha política oligárquica, mesmo com o bolsonarismo se colocando aí como um representante de uma nova política, etc. Mas essa dimensão fundamentalmente clânica, né, que vê a política como algo mais pessoal, mais personalista, algo, um meio para a garantia dos interesses dos membros da família, isso também é uma característica muito marcante do bolsonarismo, que até o aproxima de fenômenos que a gente via, por exemplo, na República Velha, no período colonial e assim por diante. Isso gera uma série de dificuldades, porque a gente está num período da história política brasileira em que existe exatamente um certo impulso bastante significativo de despersonalização da política, né? É um impulso que parte fundamentalmente do período Vargas, aquela que de fato foi quem criou a administração pública como res pública, né, como coisa pública, e não como mero butim para interesses familiares, para interesses privados, interesses clientelistas. E desde então existe esse esforço por garantir que o Estado brasileiro seja propriamente um Estado, em que a coisa pública se sobreponha aos interesses privados. Mas quando você tem esse tipo de fenômeno clânico, personalista, etc., na política, a possibilidade de que conflitos pessoais, conflitos de personalidade, conflitos familiares atrapalham, interfiram em decisões que deveriam ser decisões mais impessoais, é bastante grande. Então, por exemplo, quando a gente vê hoje o PL, o PL, na verdade, são dois partidos. Existe o PL-PL, que inclusive tem aspectos ali de centrão, e existe o partido bolsonarista dentro do PL. Só que, até por essas características carismáticas do bolsonarismo, a realidade é que esse enfraquecimento, talvez, da figura do Jair Bolsonaro, é algo que vem desde antes da própria prisão dele. Já existia o discurso no âmbito da direita de que o Bolsonaro não conseguia mais atrair tanta gente, por exemplo, para manifestações de rua. A gente chegou até a comentar sobre isso em outras ocasiões, antes da prisão do Bolsonaro, que o bolsonarismo não estava mais atraindo tantas pessoas para as ruas. Então houve um enfraquecimento. Quando você tem um enfraquecimento da figura carismática que serve de argamassa do movimento populista, começam a aparecer outras figuras que, através ali do seu próprio carisma, tentam atrair seguidores, né, ou converter seguidores e criar seus próprios feudos ali dentro do movimento populista mais amplo. E parece que é mais ou menos isso que está acontecendo. A Michelle Bolsonaro, ela já tem as suas próprias relações, inclusive relações em alguma medida clientelistas, né, nesse sentido de que figuras políticas de várias partes do Brasil tentam crescer dentro do PL através da Michelle Bolsonaro, ajudam a Michelle Bolsonaro, esperam também da Michelle Bolsonaro algum grau de ajuda, e isso entra em choque com outros feudos que existem dentro do bolsonarismo enquanto movimento populista, o principal sendo esse núcleo controlado pelos filhos do Bolsonaro, que ainda são os atores mais fortes dentro do bolsonarismo como um todo, mas que derivam boa parte da sua liderança do Jair Bolsonaro, né? Uma figura como o Flávio Bolsonaro não possui carisma próprio. Inclusive, dentro do bolsonarismo, quando se debatia quem é que deveria concorrer representando o bolsonarismo nas eleições, a maioria dos ativistas, né, dos militantes bolsonaristas, preferiam o Eduardo Bolsonaro, por considerar que ele tinha mais carisma que o Flávio Bolsonaro. Então, muito dessa liderança dos filhos do Bolsonaro é, na verdade, um proxy, uma extensão da liderança carismática do Jair Bolsonaro. Então, tem uma série de fragilidades aí. E, como eu falei, essa natureza clânica, essa dimensão mais personalista é terreno fértil para os conflitos de egos. Como que eles poderiam superar isso? Na verdade, a maneira de superar isso, em primeiro lugar, teria que partir do próprio Jair Bolsonaro. Isso não vai acontecer por mil motivos, ele está impossibilitado disso por decisões judiciais, por conta de violações dos termos ali da prisão domiciliar dele, mas teria que partir de cima um esforço exatamente de desparticularização, despersonalização dessa política bolsonarista, através, por exemplo, de uma maior, até da indicação de outras figuras, construção de alianças que não passam apenas pelo atendimento aos interesses mais particulares do bolsonarismo. Vejam, por exemplo, a desgraça da perspectiva política, que foi toda essa movimentação para forçar o Carlos Bolsonaro em Santa Catarina, passando por cima de figuras que, por exemplo, eram aliadas históricas do bolsonarismo, ou passando por cima de figuras do Centrão, só para garantir que o Carlos Bolsonaro tivesse uma chance razoável de se tornar senador, né? E, portanto, considerando qual tem sido o percurso que a família Bolsonaro tem trilhado, eu acho difícil que eles consigam alcançar esse nirvana de um equilíbrio político marcado por um certo impessoalismo, etc., a essa altura do campeonato.
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1: A Polícia Civil realiza uma operação no complexo do Muquiço, zona norte aqui do Rio de Janeiro, para prender os envolvidos na morte de um inspetor da corporação. O Paulo Fonseca, nosso repórter, traz mais detalhes pra gente.
5: A Polícia Civil realizou nesta sexta-feira uma operação na comunidade do Muquiço, em Guadalupe, na zona norte do Rio, e localizou um dos suspeitos de participar da morte do inspetor Carlos Alberto Freire Neto, assassinado no início deste mês na mesma região. Paulo Roberto Barreto da Silva foi baleado durante uma troca de tiros com os policiais e levado para uma unidade de saúde, onde segue internado sob custódia. Com ele, os policiais apreenderam uma pistola com dois carregadores, além de drogas e um rádio comunicador. Durante a operação, outros seis homens foram presos e um adolescente foi apreendido. De acordo com a Polícia Civil, os agentes voltaram a ser atacados durante a operação desta sexta, o que deu início a um novo confronto. Baleado, Paulo Roberto Barreto da Silva será autuado em flagrante e encaminhado ao sistema prisional após receber alta médica. A Polícia Civil informou ainda que o criminoso possui uma extensa ficha criminal e costuma costuma se exibir nas redes sociais portando armas de fogo. Em uma das publicações identificadas pelos investigadores, ele aparecia dormindo com um fuzil sobre a cama. A ação foi realizada por equipes da Delegacia de Homicídios da Baixada Fluminense e da Delegacia de Miguel Pereira. Durante a operação, os policiais também descobriram e desmantelaram uma central clandestina de internet, utilizada pelo grupo criminoso na comunidade. Carlos Alberto Freire Neto morreu após ser atingido na cabeça durante um ataque a uma viatura descaracterizada na Avenida Brasil no último dia 8. Mesmo baleado, o agente ainda conseguiu conduzir o veículo, atravessar a via expressa e buscar socorro de colegas que passavam pelo local. Uma inspetora, que também estava na viatura, foi baleada na perna e sobreviveu ao ataque. Reportagem Paulo Fonseca.
1: Obrigado ao Paulo pela reportagem. Bom, já está aqui no estúdio comigo Pedro Henrique Lima, apresentador do Casos Belli, também do Virada de História. Pedro, boa tarde para você. Daqui a pouquinho a gente tem Casos Belli a partir das 6 horas da noite. Você e o comandante Farinazzo. O que você está preparando de bom para o programa de daqui a pouco? Boa tarde, amigo.
6: Boa tarde, Léo. Boa tarde, ouvintes aí da Sputnik na Metropolitana. Bom, Casos Belli, a gente está sempre falando das tensões no Golfo Pérsico, né? Envolvendo Estados Unidos e Irã. Parece que agora o Paquistão entrou na jogada, querendo mediar um acordo aí para encerrar o conflito. Também tem os desdobramentos daquele acordo de cooperação nuclear entre Arábia Saudita e Estados Unidos. Parece que os Estados Unidos condicionou a efetivação desse acordo ao sim de Israel, né? O Israel tem que corroborar aí por esse acordo. E por fim, o comandante Robson Farinazzo hoje esteve na Avibraz, que é uma importante empresa, né, de que fabrica mísseis e armamentos aqui do Brasil, para poder falar sobre a retomada dos trabalhos dessa indústria super estratégica para o nosso país. Mas tem muitos outros assuntos que a gente vai discutir logo mais às 6 horas aqui.
1: Perfeito. Deixe o meu abraço ao comandante Robson Farinazzo. Pode ele deixar. Que é um craque desse assunto, né? Sabe muito.
6: Sem dúvidas.
1: Agora, tem também hoje o Virada de História, 11 horas da noite, né, Pedro?
6: Isso, 11 horas da noite, a gente vai falar sobre a Revolução Sandinista na Nicarágua, que foi em 1979. Na verdade, a gente começa falando da fundação desse partido de resistência e como os Estados Unidos sempre tentaram intervir nesse processo, mas sem sucesso, porque eles conseguiram derrubar uma ditadura de 40 anos. Então, esse episódio vai ser logo mais, às 11 da noite, como você falou, e tá imperdível, Léo.
1: Na segunda, tem episódio inédito a partir das 7 da manhã, que é o primeiro horário, não é isso?
6: Isso, e na segunda nós vamos falar de uma guerra histórica, assim, que marcou uma virada de era, que foi a Guerra Civil Espanhola, né, entre 1936 e 1939, e que contou com apoio, o lado desse conflito dos nacionalistas, contou com apoio da Alemanha nazista e da Itália fascista. Então a gente vai falar dessas articulações e como que esse apoio aéreo do nazifascismo foi decisivo para a vitória do futuro ditador Francisco Franco.
1: Perfeito, Pedro. Obrigado, tá? Desculpa aí.
6: Tamo junto.
1: Atrapalhar, sei que você tá na produção do Casos Belli aí na
6: sempre
1: correria.
6: Sempre um prazer vir aqui no Entretanto, que isso.
1: Obrigado, estamos juntos. Daqui a pouquinho, então, falou. Casos Belli a partir das 6 da noite aqui com Pedro Henrique Lima e o comandante Farinazzo. Valeu, Pedro.
6: Grande abraço.
1: Valeu.
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1: 5:30, o presidente Lula voltou a defender hoje mais investimento no setor de defesa. A fala dialoga com discursos recentes do petista com foco na soberania nacional, tema que ele deve priorizar durante a campanha à reeleição neste ano. No discurso, Lula afirmou que o Brasil tem a paz como prioridade, mas ele quer que soldados das Forças Armadas estejam bem treinados para tomar conta do país. Ele disse o seguinte, olha, sem nenhuma arrogância, falando em paz, mas quero estar preparado para não deixar ninguém meter o nariz nesse país, disse o Lula. A declaração do petista ocorreu hoje durante visita a unidades industriais da empresa Avibraz, que fica em São Paulo. Nos últimos dias, o presidente brasileiro tem feito discursos direcionados à defesa nacional e à ampliação de investimentos no setor, sempre reforçando que o Brasil não quer guerra, mas que o país tem que estar preparado para defender sua soberania. E achei interessante uma fala do presidente Lula de hoje. Ele falou o seguinte, olha, se vai conversar com algumas pessoas, acham que não precisa gastar dinheiro com forças armadas. Não precisamos disso. Mas sempre digo o seguinte, forças armadas é que nem Deus. Pode não acreditar, mas quando tiver a primeira dor de barriga, vai dizer, ai meu Deus. Pois é, foi o que disse o presidente Lula na tarde de hoje. E eu queria trazer o Davidson Souza Cruz para a gente comentar um pouco sobre esse assunto. Davidson, olha, eu já vi candidato a presidente falar em diversos discursos aqui no nosso país. Mas falar em ampliar investimento em defesa não é algo muito comum para a gente. Em outros países, sim, para a gente, não. Nesse momento, por que que o presidente Lula fala em ampliar o investimento na nossa defesa, nas nossas forças armadas? Para você, ele faz certo ao falar sobre isso em discurso?
0: Bom, em primeiro lugar, a gente precisa registrar que a relação do governo Lula com os militares, ela foi muito tensionada no período do bolsonarismo. E iniciou-se o governo com uma relação de desconfiança brutal. Inclusive com momentos de tensão, várias vezes o Múcio sinalizando um possível pedido de demissão, de saída do governo. E ao mesmo tempo, inclusive sinalizações de corte de recursos, mas a rigor o governo cumpriu o acordo que tinha com os militares em diversas ocasiões. E esses investimentos atuais, eles sinalizam para, digamos que, um fortalecimento institucional das Forças Armadas no Brasil. Isso não quer dizer necessariamente que existe um alinhamento direto das Forças Militares com o governo. Isso é algo, digamos que as relações elas têm sido institucionais ao invés de alinhamento ideológico, tal como houve com o governo Bolsonaro, que era um ponto de captura da instituição das Forças Armadas por ativistas ideológicos dentro das Forças Armadas, dentro do governo, ou seja, atuando como um partido político, ao invés de atuar como instituições de Estado, as Forças Armadas como instituições de Estado. Nesse contexto de fortalecimento institucional, o governo Lula, ao sinalizar uma política de investimentos econômicos, seja pela compra de aviões, seja pelas exportações da indústria bélica nacional, seja pela retomada do projeto de submarino, seja pelo lançamento da fragata no sul do país. Então, todas essas sinalizações, elas relevam muito mais o lastro institucional das Forças Armadas com o Estado brasileiro. Há de se anotar também, igualmente, algo impensável que há tempos atrás, que é o fato de oficiais brasileiros fazerem visitas institucionais à China. Então, as Forças Armadas no Brasil, apesar de comprar equipamento militar americano, apesar de americanos virem fazer treinamento no Brasil, haver alguns exercícios conjuntos, elas sinalizam muito mais para uma missão institucional das Forças Armadas do que se imagina. indo para a questão estratégica do fortalecimento militar, há dois pontos que se deve considerar. O primeiro é a relação entre o desenvolvimento técnico-científico e desenvolvimento militar. Muitos dos projetos pensados como desenvolvimento no âmbito da defesa, elas migram, elas criam tecnologias que depois são migradas para o setor civil da economia e que geram desenvolvimento econômico. Então, há uma ideia de que o dinheiro jogado na defesa é um dinheiro jogado no lixo. Em parte isso é verdade, mas também em parte é um motor do desenvolvimento, é parte do motor do desenvolvimento econômico e da produção econômica civil, dado que muito do desenvolvimento técnico-científico em diversos conflitos e ao longo do século XX, ao longo do século XXI, elas foram primeiro gestadas no âmbito militar e depois migradas para a economia civil. Então há essa sinergia. O segundo ponto é estritamente do ponto de vista de conflito, seja o conflito com condição de paz, seja do ponto de vista de defesa externa, o mundo encontra-se num grau de incerteza tal em que garantias que o Brasil encontra-se isolado e que ameaças externas jamais irão atingir o país, isso é uma ficção. Isso é uma ilusão. A rigor, a ideia de que existe um conflito iminente contra o Brasil, ela é falsa, mas não quer dizer que ela não venha a ocorrer em qualquer momento, dado que, por exemplo, conflitos comerciais podem desembocar em conflitos militares e o fato de que a dependência brasileira de diversos insumos internacionais pode levar há problemas logísticos internacionais. Por exemplo, como é que o Brasil vai defender o seu litoral, como é que vai defender as fronteiras, como pode se defender de ameaças terroristas advindas de outros países internamente. E aí, nesses casos, a iminência de um conflito, ela torna necessário que exista uma força armada forte. Então, assim, minha resposta a esse cenário é que o governo Lula está fazendo certo. Claro que a dimensão do discurso dele quanto a tornar popular a importância da defesa para o desenvolvimento econômico nacional, ela faz parte do estilo dele, mas do ponto de vista geopolítico, diplomático, de projeção de poder e manutenção da paz, é essencial. O país, da dimensão do Brasil, não pode prescindir de forças armadas. É claro que ele não vai disputar contra os Estados Unidos, contra a Rússia, contra a China, mas ele precisa se compor como uma força política regional capaz de se autodefender e capaz de se aliar e junto com parceiros para a defesa de interesses comuns. É isso.
1: Perfeito, Davidson. Olha, obrigado pela resposta e eu queria muito agradecê-lo pela participação aqui no Entretanto de hoje, tá? Foi muito importante a sua presença aqui com a gente. Acredito que quem acompanhou o Entretanto até aqui gostou bastante também da sua análise. Davidson, seja sempre muito bem-vindo. Você é um convidado, tem aqui o espaço sempre aberto no Entretanto. Obrigado, um bom fim de semana para você e até a próxima.
0: Eu agradeço e mande um abraço ao Farinazzo por mim, que eu sou fã dele.
1: Deixa comigo, vou mandar um abraço sim, peço ao Pedro para encaminhar um abraço. Somos fãs do Farinazzo, gostamos muito do trabalho dele, com certeza. Agora, Rafa, queria chamá-lo para a gente falar um pouco sobre esse assunto, investimentos em defesa. Na sua avaliação, é mais o discurso do Lula tentando se aproximar das Forças Armadas brasileiras ou de fato você enxerga a possibilidade do governo Lula investir mais em defesa?
2: Bem, a gente está lidando com um cenário no qual já existiam alguns projetos em andamento. A gente sabe que houve uma longa novela na questão dos caças Gripen, tem também a novela do submarino nuclear brasileiro, porém eu diria que houve uma certa mudança de chave, ou pelo menos um senso de urgência provocado por aquilo que aconteceu na Venezuela, do nosso lado, basicamente, né, nas nossas fronteiras. os Estados Unidos realizaram uma operação militar relâmpago, e na medida em que existia uma certa expectativa em relação às capacidades defensivas venezuelanas, o fato de que essas capacidades foram anuladas, é claro que existe um debate sobre se houve ali alguma infiltração ou coisa do tipo, tem. O fato é que, apesar de altos investimentos militares feitos pela Venezuela, e em algumas áreas específicas, as Forças Armadas venezuelanas eram, no papel, melhores que as brasileiras, então isso lançou um alerta bastante significativo nas nossas próprias Forças Armadas. Eu lembro que aproximadamente 3 semanas depois dessa operação dos Estados Unidos na Venezuela, saiu uma notícia de que o Lula havia se reunido com os comandantes das Forças Armadas, a pedido dos próprios comandantes, para eles, enfim, conversarem em relação às necessidades militares brasileiras. Houve ali uma série de consensos e aí a gente começa a ver um esforço um pouco mais focado do governo brasileiro em atender a pontos de fragilidade que me parecem ter sido identificados pelas Forças Armadas em relação às nossas necessidades militares. É aí que muda a própria situação da Avibraz. A Avibraz estava às moscas, era basicamente o sindicato dos trabalhadores que estava movendo a luta pela Avibraz. A Avibraz estava para ser vendida para empresas estrangeiras. Existia ali uma disputa entre australianos, sauditas e uma empresa de um outro país para tentar adquirir a Avibraz. A Avibraz, ela produz sistemas de artilharia e mísseis que estão entre os melhores do mundo. Inclusive o comandante Farinazzi também fez parte dessa campanha de luta pela Avibraz. Chegou aí a Brasília, então isso também é, em grande medida, uma vitória do comandante Farinazzi e, enfim, das pessoas que acompanham ali o trabalho do Farinazzi e o apoiam. Então houve essa luta para salvar a Avibraz e aí finalmente o governo brasileiro entendeu a importância estratégica da Avibraz, de que não se trata de uma empresa qualquer que deve estar ali seguindo exclusivamente as leis de mercado, ou seja, se não estiver indo bem das pernas, vende ou então deixa falir, que no mercado funciona assim. Não é assim que funciona. A gente está falando de empresas estratégicas de um setor que é um setor que se vincula diretamente com a soberania. Porque, assim, pelo fato do Brasil ser um país pacífico, que não tem tido que lidar com conflitos ao longo dos últimos anos, existe essa ilusão de que a soberania é garantida pelo papel, né? Pelo direito, pelas instituições internacionais. Não, existe, é claro, a dimensão jurídica e formal da soberania, mas a soberania é garantida na prática pela força militar. Diante daquilo que aconteceu na Venezuela, me parece que houve uma certa injeção de realismo nas Forças Armadas e, pelo menos, no governo atual, no governo Lula. Quando a gente leva isso em consideração, a gente, inclusive, consegue entender algumas coisas que vieram acontecendo. Parece que a questão ali dos caças Gripen deu uma destravada. Como eu falei, a Avibraz saiu do limbo. As Forças Armadas lançaram, acho que em março ou abril desse ano, um plano de modernização das suas forças, né, em relação à necessidade de investimentos para a prática de guerra cibernética, investimento em drones e uma série de outras áreas que são vistas como possuindo uma série de fraquezas ou estão, na verdade, completamente ausentes das nossas Forças Armadas. Então existe, enfim, essa percepção da necessidade, sim, de uma modernização e de maiores investimentos. Antes mesmo da questão venezuelana, a gente já percebia algo, porque o orçamento aprovado no ano passado para esse ano teve ali uma melhora, houve um aumento ainda abaixo daquilo que o Brasil precisa, mas um aumento ainda assim razoável. Então já havia essa percepção. Também existe um trabalho muito interessante feito, por exemplo, no âmbito da Comissão de Relações Exteriores e Defesa ali no âmbito do Congresso Brasileiro, da Câmara ou do Congresso, onde também, inclusive, o comandante Farinaso já palestrou junto a outros colegas nossos. Então também existe no âmbito do Legislativo um apoio significativo a um aprimoramento das Forças Armadas. Mas onde eu vejo o maior risco, na verdade, agora em que parece que essa parte material está avançando um pouco, é na parte ideológica, na verdade. O comandante da Marinha, creio, que é o Marco Olsen, ele deu uma entrevista esses dias à CNN, dizendo, inclusive, que o alinhamento entre as Forças Armadas brasileiras e as Forças Armadas dos Estados Unidos era algo garantido, que existia ali um alinhamento doutrinário, especialmente nesse âmbito da Marinha. Então, assim, nessa dimensão mais ideológica, a gente ainda tem um caminho bem longo para poder trilhar. Com isso, eu não digo aqui que, na prática, o Brasil deveria romper com os Estados Unidos ou qualquer coisa do tipo. Porém, nós temos que ser realistas e entender que os Estados Unidos possuem uma pretensão de hegemonia nas Américas como um todo, e que os Estados Unidos eles não têm tolerado e não vão tolerar que países, naquilo que eles veem como sua zona de influência, tentem se tornar potências. Então existe um choque de interesses entre Brasil e Estados Unidos que acaba sendo muito natural. De modo que, quando a gente fala da necessidade do Brasil se preparar para ameaças e riscos, mesmo que o Brasil queira a paz, nós temos que ser realistas para entender que, caso aconteça qualquer tipo de ação militar ou qualquer tipo de conflito, o candidato mais provável a ser responsável por iniciar um conflito com o Brasil ou no Brasil, ou realizar, por exemplo, uma ação militar relâmpago ou uma infiltração de forças especiais para cumprir alguma missão, são os Estados Unidos, né? Então é necessário muito cuidado com essa noção de um alinhamento doutrinário. Daí, inclusive, que vem essa importância da visita oficiais militares brasileiros à China para a realização de formação. Não foi apenas ali uma visita diplomática, isso é algo único, primeira vez que acontece algo nesse sentido. E o Brasil deveria aprofundar tanto com a China como com outros países, Rússia, Índia, né, os países dos BRICS, de um modo geral, essa colaboração militar nesse âmbito doutrinário, nesse âmbito que acaba sendo o âmbito propriamente ideológico das Forças Armadas.
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1: 5h49, hora de falar com você, motorista sintonizado em 80.5 FM na Rádio Sputnik na Metropolitana. Informação de momento: linha vermelha liberada em Cordovil, via liberada na altura da saída para a rodovia Washington Luiz, após a retirada de um carro enguiçado no sentido Baixada. O trânsito está de intenso a lento desde a altura do Galeão. Tem também informação de momento das Laranjeiras: olha, rua Pinheiro Machado liberada na altura da rua Coelho Neto, após acidente que envolveu caminhão e carro no sentido centro. O trânsito está com retenções desde a altura da travessa Euclides de Matos. 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Olha, sentido Rio de Janeiro, fluxo com lentidão da Grande Reta até a saída para a Avenida Brasil. Travessia prevista em 34 minutos. Já no sentido Niterói, fluxo com lentidão dos acessos ao Mocanguê, travessia prevista em 28 minutos. Lembrando que o informativo de trânsito que a gente traz aqui da cidade do Rio de Janeiro é o informativo do Centro de Operações Rio, o COR.
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1: A Polícia Civil realizou uma operação contra uma organização criminosa investigada por explorar o transporte clandestino entre a região dos Lagos e a capital. O Paulo Fonseca tem mais detalhes pra gente.
5: A Polícia Civil realizou nesta sexta-feira uma operação contra uma organização criminosa responsável pela exploração do transporte clandestino intermunicipal de passageiros entre Cabo Frio e a capital fluminense. Entre os alvos está um policial militar apontado como chefe do esquema, que utilizava violência, ameaças e cobranças ilegais para controlar os pontos de embarque e manter o monopólio criminoso da atividade. Uma pessoa foi presa em flagrante durante a ação. Detido é filho do policial militar, apontado como principal articulador do bando. Os agentes também apreenderam documentos, celulares e máquinas de cartão de crédito, que serão analisados no decorrer das investigações. A investigação da Delegacia de Repressão às Ações Criminosas Organizadas e Inquéritos Especiais, a DRACO, teve início a partir da troca de informações com o Departamento de Transportes Rodoviários do Rio de Janeiro, o DETRO. De acordo com a Polícia Civil, o grupo funcionava como uma verdadeira empresa criminosa, com divisão de funções entre administradores, responsáveis pelos pontos de embarque, motoristas e os chamados papagaios, encarregados de atrair os passageiros. A organização também cobrava taxas ilegais dos condutores, controlava os locais de embarque e intimidava os concorrentes para garantir o domínio da atividade. Ainda de acordo com a investigação, o chefe da quadrilha utilizava a condição de policial militar para fortalecer o controle sobre o transporte clandestino. A polícia também investiga a ligação do grupo com outros crimes, como extorsão, ameaças contra motoristas e agentes de fiscalização, danos ao patrimônio e até homicídios relacionados à disputa pelos pontos de embarque. Reportagem Paulo Fonseca.
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1: Olha, o fim de semana será de temperaturas amenas aqui no Rio de Janeiro. No sábado, amanhã, pode chover à tarde e à noite. Já no domingo não chove. Segundo o Climatempo, as temperaturas variam entre 17 e 27 graus.
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1: Dólar comercial operando dia em queda de 0,06%, cotado a R$ 5,08. A Bolsa de Valores opera também em queda de 1,52% a 174.042 pontos.
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1: 5h54, aproveitar que a gente falou um pouquinho de economia, trazer um último informativo. Aqui no entretanto, o Ministério da Fazenda esclareceu que a chamada subvenção à gasolina, ou seja, é um tipo de subsídio, foi prorrogado por somente mais 30 dias. Uma portaria assinada pelo titular da pasta, o ministro Dário Durigan, manteve em 44 centavos a subvenção para manter o preço do combustível mais baixo por mais um mês, a partir de 26 de julho, né? Ontem ficou aí esse desencontro de informações, se essa portaria seria por mais 60 dias ou 30, enfim, confirmado pelo Ministério da Fazenda por mais 30 dias. Olha, Rafa, queria agradecê-lo por essa semana aqui no Entretanto, acho que foi uma semana muito produtiva, né? E cada dia que passa a gente vai ficando mais perto das eleições e a gente vai continuar atualizando para quem é ouvinte fiel aqui do Entretanto. Rafa, obrigado, um bom fim de semana para você. Na segunda-feira a gente está de volta.
2: É isso aí, Leonardo. Sempre uma honra estar aqui no programa, entretanto. E boa noite a todo mundo. Até a próxima semana.
1: Até lá, Rafa. A gente se encontra novamente na segunda-feira. Lembrando a você, amigo ouvinte, que sintonizou aqui em 80.5 FM na Rádio Sputnik na Metropolitana. Pegou, entretanto, às vezes pelo caminho, né? Pela metade. Você pode ouvir esse episódio novamente nas plataformas de áudio. 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Ao vivo a gente está de segunda a sexta, a partir das 4 horas da tarde até as 6 horas da noite, atualizando tudo aquilo que é notícia, não só no Brasil, mas em todo o planeta. Eu aproveito para desejar a você que esteve com a gente desde o início do programa um ótimo fim de semana. Agradeço a paciência e também a audiência. Agradeço a toda a equipe aqui da Sputnik e também da Metropolitana. Desejo a todos aí um bom fim de semana. Na segunda-feira a gente está de volta a partir das 4 horas da tarde com uma edição inédita do Entretanto. Na sequência do nosso programa, entra no ar o Casus Belli, agorinha, a partir das 6 horas da noite, com Pedro Henrique Lima e o nosso comandante Robinson Farinaz. Um bom fim de semana para você e na segunda-feira a gente está de volta.

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0: Salve, salve, muito boa noite. Agora são 6 horas em ponto. Hoje é dia 24 de julho de 2026. Sextou com Casos Belli. Todas as segundas, quartas e sextas, às 18 horas, aqui na Rádio Sputnik, na Metropolitana 80.5 FM, a gente desvenda os grandes eventos do mundo militar e da segurança internacional. Eu sou Pedro Henrique Lima, capitaneando esse barco com o comandante Robson Farinazzo. Boa noite, meu camarada, tudo bem?
1: Como é que você tá, grande Pedro? Um grande abraço pra você, um excelente início de noite pra você, a equipe técnica e todos os nossos ouvintes aqui do Casos Belli.
0: Opa, bom falar contigo novamente nessa sexta-feira. Sexta-feira agitada e de muito trabalho, né, Farinazzo? Pra quem não sabe, você já tava aí na missão, na atividade desde cedo lá na Avibraz. Conta pra gente.
1: Pois é, Pedro, nós estamos na missão desde ontem. Eu pernoitei em São José dos Campos, né? E a gente foi logo cedo para a fábrica da Avibraz, lá em São José, aguardar a chegada do presidente Lula e toda a comitiva. Tava o vice-presidente Geraldo Alckmin, né? O ministro da Defesa também, José Múcio, diversos outros ministros e autoridades da República, né? Os três comandantes de força, para inauguração da Avibraz Aerocoal, né? Então, o que acontece? A empresa passou por uma situação difícil, né, de conhecimento de todos aí, por 3 anos que os funcionários estavam sem receber, mas agora, através de um grande acordo entre sindicatos, governo, a nova administração, fornecedores, a empresa está de volta, tá? Haverá encomendas das Forças Armadas e se prospecta aí, né, o Pedro, a busca do mercado internacional. O presidente Lula falou muito da importância da Avibraz para a soberania brasileira, tá? E todas, a cobertura foi muito grande, todas as mídias estavam presentes, né? E assim, houve declarações de compromisso de todos os ministérios envolvidos. Vamos aguardar, porque conforme você sabe, né, é a tua especialidade aí, a Avibraz é importantíssimo no cenário geopolítico aí que o Brasil participa. Foi realmente um dia histórico para a defesa brasileira.
0: Pô, que legal, Farinazzo. Esse, inclusive, a gente vai discutir esse assunto logo mais, a gente vai aprofundar aí nessa retomada da Avibraz, mas antes eu quero chamar o nosso convidado do Casos Belli de hoje, tem mais presença ilustre aqui. A gente recebe o Hugo Albuquerque, ele é analista internacional, jurista e editor da Autonomia Literária e da revista Jacobina. Hugo, seja mais que bem-vindo novamente aqui no Casos Belli, tudo bem com você?
2: Tudo bem, boa noite, obrigado pelo convite, pessoal, boa noite, comandante, tudo bem?
1: Tudo bom, como é que você tá, tudo bem? Prazer em ter você aqui no nosso canal, cara, um grande abraço pra você aqui.
2: Imagina, a honra é minha.
0: Perfeito, bora então para os destaques do programa de hoje. Paquistão busca via diplomática para acabar com guerra entre Estados Unidos e Irã. E IRGC ataca infraestrutura da Amazon no Bahrein e põe a Inglaterra no radar. Já os russos lançaram um ataque contra uma exposição de drones na Ucrânia. Empresa super estratégica na fabricação de mísseis no Brasil está de volta. Muita coisa para a gente comentar aqui hoje, né, Farinazzo? Vamos ver se cabe aí em 57 minutos, né?
1: Exatamente. Ô Pedro, a gente sempre tem mais matéria que programa, porque acontece tanta coisa nesse mundo e que nem sempre a gente consegue dar conta. A gente precisa acabar priorizando aí, mas vamos fazer o possível para trazer o máximo de informações aí para o nosso público.
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0: Bora então para o nosso primeiro assunto aqui do Casos Belli. Três fontes paquistanesas disseram à mídia saudita que o Paquistão busca meios de retomar as negociações entre Estados Unidos e Irã. O fim da guerra foi discutido, inclusive, durante uma visita do ministro das Relações Exteriores paquistanês, Ishaq Dar, durante visita à China na semana passada. Um funcionário do governo do Paquistão, ouvido pelo portal Al Arabia, disse que, abre aspas, os chineses estão descontentes porque os ataques do Irã a outros estados do Golfo e o fechamento do Estreito de Hormuz estão prejudicando seus interesses, fecha aspas. Conversas prévias também aconteceram durante a visita do ministro do interior iraniano Iskandar Momeni a Islamabad nesta semana. Momeni, que é próximo do Corpo de Guardas da Revolução Islâmica, teria se reunido com líderes do governo paquistanês e o chefe do exército, Asim Munir. Eu quero começar com Hugo. Hugo, essa não é a primeira vez que o Paquistão está aparecendo nessa história como mediador, né, ou possível mediador. A gente sabe que o Paquistão é uma potência nuclear, mas eu queria te perguntar quais os interesses estratégicos do governo paquistanês em mediar essas conversas entre os Estados Unidos e o Irã.
2: Eu entendo, primeiramente, que o interesse do Paquistão é dirigido em grande medida pela China, né? O Paquistão é um ator legítimo que tem uma relação umbilical com a China, principalmente do ponto de vista da defesa. Então, o Paquistão é um ator importante para os Estados Unidos, naquela região, mas que tem uma relação muito conectada com os chineses e porque é um país de maioria islâmica sunita, tem uma relação evidentemente com o mundo árabe islâmico, né? Não tem a menor dúvida quanto a isso.
0: Perfeito, Hugo. Agora, Farinazzo, falando sobre a participação da China nessa história, a China tem hoje uma das maiores reservas estratégicas de petróleo, e ela vem se preparando, né, para isso, para uma situação de instabilidade mundial, mas como que ela vem sendo afetada

0: chineses, né? Quer dizer, é um bloqueio mais ou menos que a gente vê aí. Para a China não interessa essa situação de guerra, ela gostaria, né, de um acordo aí onde ela conseguisse continuar fazendo comércio. Mas assim, Pedro, é uma situação muito complicada, porque se o Irã ceder, o regime cai. Essa é que é a verdade. A população do Irã está muito a favor da continuação dessa guerra. E se Donald Trump ceder, ele vai ficar numa situação difícil também. Então, assim, a China também não pode deixar o Irã ser humilhado nessa história. Não pode deixar os Estados Unidos terem grandes avanços no Oriente Médio. Então, eu penso da seguinte maneira. Por maior que seja a vontade da China e a boa vontade do Paquistão de conduzir esse acordo, a gente deve continuar no impasse por algum tempo. Por outro lado, Pedro, preciso destacar para você que a mídia americana, eles estão assim abismados com a resiliência do Irã, tá? Porque muitos dos alvos que as Forças Armadas do Trump estão atacando no Oriente Médio com munição custosa são alvos falsos, né? Então você vê que a gente tem uma verdadeira salada de informações nessa questão do Oriente Médio, que prevalece a névoa da guerra.
1: Pois é, salada de informações. Eu gostei dessa expressão, porque o dia inteiro eu fico na redação aqui e também em casa, antes de chegar aqui, lidando com essa avalanche, essa salada de informações que chegam aqui pra gente. E a gente tem que fazer esse filtro pros nossos ouvintes, né, Farinazzo? Pra dar essa informação aí com mais qualidade possível. Agora, Hugo, a entrada do Paquistão nessa história, buscando uma via diplomática, um meio diplomático ali de colocar Estados Unidos e Irã pra conversarem, a gente sabe que o Paquistão, historicamente, ele tem uma relação bem curiosa com os Estados Unidos, de afastamentos e aproximações, né? Mas a entrada dessa potência na conversa pode sinalizar uma possibilidade de uma retomada das negociações entre os dois lados do conflito?
2: Olha, eu acredito, primeiramente, eu até escrevi sobre esse tema ontem à noite, o Trump, ele não gostaria de entrar na guerra. Ele foi colocado na guerra, e a minha leitura, eu tenho boas evidências disso, pelo Netanyahu, né? Não só a famosa reunião na Casa Branca, onde Netanyahu praticamente dirige os Estados Unidos à guerra, isso no final de 2025, como tudo que é interesse econômico americano. O Trump tinha interesse em apertar o cerco contra o Irã, talvez derrubar o regime de outra forma, mas não uma guerra nesses termos, que inclusive saiu pior do que os planejadores militares de Washington acreditavam que sairia, e eles já eram pessimistas. Atualmente o Trump está preso numa situação onde ele quer manter a situação do banho-maria, o que eu chamo de política de nem paz nem guerra com o Irã, e obviamente ele tem oferecido acordos falsos, fraudulentos contra o Irã para ganhar tempo, para interferir no mercado mundial de petróleo. Boa parte desse cenário último, onde inclusive vim aqui falar sobre isso, né, sobre a possibilidade de uma paz com o Irã, que seria muito vantajosa para Teherã, acabou caindo por terra. Naquele momento eu dizia, aquele acordo não é verdadeiro, aquele acordo não é real. E ainda que seja, Israel tem meios para interferir dentro da política americana e melar tudo que foi dito e meio que pré-assinado. Não deu outra. A atual situação do Trump não é nenhuma tentativa de se colar-colou. O Trump atualmente ele quer gerir a situação a pedido do Netanyahu, que terá eleições em Israel em outubro. Até lá, dificilmente ele voltará atrás da política de guerra contra o Irã, que envolve os Estados Unidos, e aparentemente até lá Netanyahu terá poder para fazer isso. E Trump não tem poder para dizer não. Ele já provou que não tem poder para dizer não para Netanyahu, em específico, ou talvez para o Estado-Maior de Israel. Dito isso, tudo que Trump tem proposto, esboçado em matéria de paz, é mentira. O comandante Farinazzo acabou de retornar do Irã, do funeral do Ayatollah Khamenei. Mas veja, o Ayatollah Khamenei foi morto durante uma negociação. Do mesmo modo que os Estados Unidos roeram a corda em várias situações, porque essas negociações, esses acordos de paz são fraudulentos. E nesse sentido, o Irã ele não deve retornar, ele não deve. Ele entendeu que

0: E, na verdade, a melhor política é jogar essa pressão econômica para os Estados Unidos, no sentido de que o Trump vai ter de oferecer algo de verdade, ou alguém que tenha mais poder do que ele dentro da política e da economia americana, porque vai ser preciso realmente aumentar a fervura da economia mundial para alguém tomar alguma providência. Mantendo banho-maria, tentar uma negociação, já está mais do que provada que o ator americano, ele não é sincero, e quando ele é sincero, ele não é forte nem firme o suficiente para promover a paz.
1: Perfeito, ótima análise, Hugo. E falando também, ainda nessa possibilidade de retomarem as negociações e essas negociações avançarem, Farinaso, em quais termos o Irã poderia assinar um novo memorando, se é que o Irã iria assinar um novo acordo com os Estados Unidos?
2: Essa é a pergunta de um bilhão de dólares, na verdade, né? Eu acho que teria que começar aí com o desbloqueio de ativos congelados do Irã. E aí o Trump, ele já mela tudo, porque ele falou ontem que os navios que o Irã está destruindo vão ser pagos com dinheiro desse congelamento aí. Isso aí já é uma coisa muito perigosa em termos de regras internacionais. Eu lembro que a própria União Europeia não quis avançar em cima dos ativos congelados da Rússia, tá? Essa é uma coisa. Se bem que o Trump fala também dificilmente é executado depois nos outros escalões. Mas eu acho o seguinte, ele vai ter que ceder no caso aí do Estado Russo. Tá? O Irã ele precisa dessas taxas, ele vai cobrar essas taxas. E você tem que olhar uma coisa, Pedro, que é bastante interessante. Isso que eu vou te falar agora é muito importante. Os Estados Unidos estão precisando operar a partir da Bulgária, no leste europeu, porque as bases americanas do Oriente Médio estão sendo estraçalhadas pelo Irã. Então, assim, o Trump não está tendo muito poder de negociação, não, tá? O que ele vai fazer nas próximas semanas é mais do mesmo, continua atacando principalmente Bandar Abbas no Golfo Pérsico, mas a gente tem que lembrar que o Irã é um país que aguentou 8 anos de guerra contra Saddam Hussein, que na época tinha uma máquina de guerra muito maior do que a que o Trump tem hoje, né? Então, assim, eu acho muito difícil ele ceder. Eu acho que o Trump começou uma coisa que vai ser difícil ele terminar favoravelmente a ele.
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1: Bom, o Corpo de Guardas da Revolução Islâmica anunciou hoje ter atacado um complexo da Amazon, no Bahrein. Você não ouviu errado, da Amazon. A gigante da tecnologia é acusada pelos iranianos de coletar informações para o exército dos Estados Unidos. Esse alvo, um prédio remanescente dos ataques da última terça-feira, foi destruído durante a 27ª onda da Operação Nasser 2. Imagens da destruição dessa infraestrutura foram publicadas pela agência de notícias iraniana IRNA na última quinta-feira. A mídia do Irã também noticiou operações na noite e madrugada de hoje, incluindo ataques com mísseis e atividades de defesa aérea em diversas cidades, incluindo Kondab, Kohramabad, Konarak, Jask e Teherã. Hugo, a pessoa assim que não está acostumada com a situação atual, o caráter atual das guerras, né, que envolvem tecnologia, guerras de dados, processamento de dados, inteligência artificial, pode se espantar quando vê a Amazon nessa história. Mas já é sabido dessa simbiose entre o governo de Donald Trump com empresas de tecnologia, como a Palantir, né, até mesmo a própria Amazon, né, que agora está sendo atacada aí pelo Irã. Qual a importância, qual a relevância desses ataques, pensando estrategicamente, quais os objetivos desses ataques aí por parte do Corpo de Guardas da Revolução?
0: Bom, basicamente, as big techs americanas instalam importantes circuitos e aparelhos no mundo árabe e na Península Arábica por conta da fartura e do preço barato da energia. Todos aqueles megacomputadores demandam muita energia. E essa energia ali é gerada por meio do petróleo, não é abundante, por meio do gás. De tal sorte que, ao longo dos últimos anos, de uma maneira veloz e silenciosa, todas as big techs instalaram corpos físicos nos seus megacomputadores, centrais de dados impressionantes, que são dignas de filmes de ficção científica e que são centrais na operação global dessas big techs, porque a gente acaba mais alienado do que o normal quando a gente olha para o que é computador, o que é informática moderna, e a gente esquece que todos aqueles sites, essas grandes plataformas globais, elas demandam estruturas físicas que consomem muita energia. E o Irã percebeu que tudo isso ali está ao alcance dos seus mísseis. Isso é um problema muito grave para a economia mundial, que o Irã só não aproveitou ainda porque ele não quis, mas ele sempre acenou que ele poderia atingir esses alvos. E os Estados Unidos não têm uma resposta eficaz para isso no curto prazo. Então, os danos que o Irã pode provocar à economia mundial são muito maiores do que um impacto direto no mercado de petróleo e gás, ou um impacto redobrado por conta do controle estratégico do Estreito de Bab el-Mandeb. Isso também diz respeito a essa economia contemporânea de plataformas, cujo hardware está instalado no deserto, nos desertos ali da Península Arábica, em razão do petróleo. Então isso pode realmente ser mais uma arma que o Irã tem a seu dispor, além de poder diretamente gerir o Estreito de Hormuz, no Golfo Pérsico, de indiretamente, por meio de seus aliados no Iêmen, fechar o Estreito de Bab el-Mandeb e, na prática, trancar o Mar Vermelho. Eles também podem atingir a economia mundial, as grandes big techs capitalistas do Ocidente, que têm seus grandes data centers naquela região.
1: Perfeito, Hugo. Farinazzo,
2: Pedro,
1: diga, pode falar.
2: Só um minutinho.
1: Tá contigo.
2: Eu tenho que acrescentar uma coisa que é importante, somando ao que o que o Hugo falou. O Irã também tem a possibilidade de atacar os cabos submarinos de internet daquela região, tá? Que são responsáveis pelas transações financeiras desses paraísos fiscais aí, como Dubai, tá? E eles já ameaçaram isso. Essa é outra coisa que se soma a confusão econômica que o Hugo muito bem expôs pra gente. Desculpa te interromper aí, tá contigo.
1: Não, que isso. É até aproveitar para te fazer uma pergunta também relacionado à pressão econômica que esse tipo de ataque gera, né? Que o Hugo acabou de colocar agora muito bem. A gente sabe que o Trump é apoiado por esses caras da Big Tech. É só você assistir a cerimônia de posse dele que você vai ver todos eles lá posando ali junto, né? Na hora que o presidente dos Estados Unidos resolve atacar o Irã e vem repetindo esses ataques, isso não estava ali no cálculo dos riscos que os Estados Unidos iria enfrentar e o próprio capitalismo mundial iria enfrentar mediante esses ataques?
2: Pedro, eu acho o seguinte, para os militares americanos era um risco que eles conheciam. Porque por mais que o Pentágono tenha alguns generais de nariz empinado, esse pessoal, tem muita gente competente ali, né? Que viu isso. Mas o Trump, ele não é uma pessoa que joga com responsabilidade. Ele é responsável, essa é a verdade. Ele já foi à falência várias vezes aí. Eu penso assim, sabe o que eu acho? Quando eu olho os gráficos econômicos, eu acho que até o momento as variações, as oscilações que nós estamos tendo na economia mundial, elas são fruto da especulação. Só que eu acho que à medida que o tempo está passando, e nós temos que lembrar que semana que vem a gente está entrando aí no sexto mês da guerra, eu acho que à medida que o tempo está passando, vai deixar de ser uma crise causada pela especulação para se tornar uma crise causada pela escassez real. E aí a gente vai ver efetivamente o problema, porque as reservas de petróleo estão sendo consumidas. E você acrescenta os problemas que o Hugo pontuou muito bem aí. Enfim, a gente tem uma tempestade perfeita no horizonte. Se ela vai desabar ou não, não sei. Mas é o que tudo indica, o Pedro, ninguém está fazendo nada para evitar, ou pelo menos para se abrigar dessa tempestade, né?
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1: Bom, e olha só, gente, a Inglaterra acabou de entrar no radar do Corpo de Guardas da Revolução Islâmica depois que o grupo declarou a base aérea britânica Fairford da Royal Air Force como alvo legítimo em tempo de guerra. O alerta veio de um comunicado que revelou o lançamento de missões de ataque a partir dessa base. Bombardeiros B-1B teriam partido de Fairford depois que um estoque de mísseis de cruzeiro no Oceano Índico acabou. Assim, Washington supostamente precisou mudar a arquitetura de ataque para operações de bombardeio de longo alcance, só que dessa vez baseadas em terra. A Força Aeroespacial do Irã corroborou o gesto do IRGC, levantando a possibilidade de um ataque com mísseis balísticos de longo alcance contra a base britânica. Esse ataque, caso seja realizado, marcaria um confronto direto contra o território de um membro europeu da OTAN. E Hugo, é justamente esse ponto que eu quero repercutir contigo. Estrategicamente, não seria um risco muito grande para o Irã direcionar seus ataques para um país que é membro da OTAN, considerando a possibilidade aí de outros países entrarem no conflito e promoverem um desgaste ainda maior às forças iranianas?
0: Olha, eu acredito que não, porque na prática essas bases ocidentais estão sendo utilizadas pelo circuito americano. É ilusório achar que num cenário como esse uma base britânica esteja neutra no conflito, né? Eu acho que isso é importante, inclusive, para exigir uma tomada de posição do novo governo da Inglaterra, do novo governo do Reino Unido, na prática da Inglaterra, né? Que governa tudo aquilo. Eu não acho que o Irã se isola, não. Eu acho que o Irã mostra força e eu acredito sim, acho que o comandante Farinazzo lembrou bem a questão dos cabos submarinos. Eu acredito que a gente já tem um prenúncio de crise real, porque os estoques mundiais estão abaixando. Só que quando esses estoques entrarem no volume morto, a gente tem uma possibilidade de crise inflacionária gravíssima, que pode estourar outras bolhas, inclusive a bolha da inteligência artificial americana. Então, o Irã está jogando sim uma pressão econômica muito grande sobre o Ocidente, que ele terá de responder. O Ocidente já deixou bem claro que não é a favor dessa guerra, acho que a Europa deixou bem claro, mas a Europa é débil. Acho que um pouco menos débil nessa situação do que no resto. Aqui ela consegue pelo menos enunciar que se opõe a esse conflito. O Trump é o mais débil de todos na medida em que ele está sendo levado a uma guerra por um líder estrangeiro, é uma guerra que não lhe interessa, ao fim e ao cabo. Então, um cenário muito delicado, que os Estados Unidos estão igual uma tartaruga que caiu com o casco para cima e não consegue desvirar. Eu acho que esse é o cenário. O Irã, ele não está errado. O Irã, ele erra quando ele transige, quando ele se presta a encenar acordos que não vão ser cumpridos. Aí o Irã se perde, realmente.
1: Pois é, você tocou no ponto importante que você falou, de um esgotamento, né, de estoque se esvaziando, e nesse caso também a gente vê um estoque de mísseis dos Estados Unidos que supostamente também teria se esgotado, né, mísseis Tomahawks, enfim. E aí eu queria passar a bola para o Farinazzo para também comentar essa avaliação do Irã de que a Inglaterra se tornou um alvo em potencial. Contigo, Farinazzo.
2: Pois é, Pedro, é o seguinte, eu vejo muita gente falando hoje na internet, estava acompanhando esse caso, estava lá na Vibraz, mas acompanhando isso aí, né? Que assim, o Irã não tem condição de atacar a base aérea de Fairford. Eu também acho pouco provável, mas ele não precisa atacar a base aérea de Fairford para dar um recado para os britânicos. Há diversos ativos militares, civis, econômicos e de interesse dos britânicos no Oriente Médio. O Irã pode retaliar ali, essa é que é a verdade. Eu acho que isso vai acabar acontecendo cada vez, assim, a possibilidade é cada vez maior, porque o que a gente nota com relação à guerra do Irã, se você for fazer uma observação entre a chamada Guerra dos 12 Dias, depois a Guerra dos 40 Dias E agora, esse momento, você nota uma coisa, o Irã descalçou as luvas, né? É uma verdade. Então pode ser que sim, haja retaliação com os com ativos da impossibilidade de atingir a base aérea de Fairford, os iranianos retaliem aí em algum outro alvo de interesse dos britânicos, até para dar um recado pro novo primeiro-ministro do Reino Unido aí, que é uma pessoa claramente, ele é russofóbico, anti-islâmico, etc, né? O Irã pode dar um recado interessante para ele.
1: Perfeito, Farinazzo. Bom, e eu quero aproveitar, antes da gente pular pro nosso próximo assunto, e fazer um convite especial a você, ouvinte, para participar aqui do Casos Belli com a gente. Pelo nosso WhatsApp, você pode enviar perguntas, dúvidas, sugestões, contribuir aqui com o programa. Nosso WhatsApp é 21 98065 0066. Fique à vontade para mandar mensagem por texto, por áudio, até mesmo foto, que a nossa produção encaminha aqui para a gente debater a sua sugestão. Essa participação é muito importante para o programa dar certo, né, Farinazzo?
2: Exatamente. O Pedro, a alma do nosso programa, o tesouro do nosso programa, o maior ativo do nosso programa é a nossa audiência, que nós sabemos que é uma audiência maravilhosa, uma das audiências mais qualificadas do Brasil. Então a gente quer manter contato com vocês, a gente quer conversar com vocês, a gente quer ouvir vocês. Então, para entrar em contato conosco, vocês usam aí o WhatsApp, é o 021 98065 0066. Vou repetir. Coloca aí, já adiciona aí. 021 98065 0066, e você manda seus comentários, críticas, pedidos de pauta, sugestões, enfim. A gente quer ouvir vocês, estamos aguardando aqui no nosso WhatsApp. É você, Pedro.
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1: São 6 horas e 29 minutos e agora a gente vai para o leste europeu. Isso porque as Forças Armadas da Rússia atingiram no último dia a exposição de drones ucranianos e ocidentais na região de Kiev. Isso foi relatado na sexta-feira pelo Ministério da Defesa russo. O comunicado ressalta que, abre aspas, no dia 24 de julho de 2026, as Forças Armadas da Rússia lançaram um ataque combinado com armas de alta precisão e longo alcance contra um alvo nos subúrbios de Kiev, onde estava sendo realizada uma demonstração de drones, incluindo modelos de última geração de fabricação ucraniana e estrangeira, utilizados para atacar alvos civis no território russo, fecha aspas. Observa-se que no momento do ataque, estavam presentes no local os principais desenvolvedores e fabricantes de drones, representantes do Comando das Forças de Sistemas Não Tripulados das Forças Armadas da Ucrânia e dos serviços de inteligência ucranianos, responsáveis pelo planejamento e execução diretos dos ataques contra o território russo. Hoje, sexta-feira, o Ministério da Defesa da Rússia ainda relatou que as unidades do agrupamento de tropas russas Sever, no norte, assumiram o controle dos povoados de Zakharova e Ivanskino, na região de Kharkovia. Nesta semana, também vale lembrar os ataques ao porto de Odessa, atingindo instalações de infraestrutura portuária usadas para descarga e armazenamento de carga militar e um armazém com veículos militares da Ucrânia. Além disso, uma base para depósito e lançamento de veículos subaquáticos autônomos foi atingida. Hugo, esse ataque da Rússia a uma exposição de drones ucranianos tem a ver com a guerra eletrônica, né, que hoje se tornou aí a principal característica dos conflitos globais. Na sua opinião, quais os impactos desse tipo de ataque para as forças ucranianas?
0: São grandes, mas veja, a Ucrânia ela tem lançado uma série de ataques contra a Rússia, ataques bem sucedidos, porque a grande indústria da inteligência artificial americana ela tem entrado de cabeça na atual guerra, né? E ela está entrando de cabeça para inclusive conseguir recursos públicos, porque a IA está sob ameaça. A IA americana, ela é muito cara e ela oferece ainda muito pouco, e os grandes desenvolvedores, inclusive, têm tornado isso público para conseguir NACOs do orçamento público americano. E o jeito mais fácil de conseguir isso nos Estados Unidos é entrando para a guerra. E esses ataques que a Ucrânia perpetrou em solo russo, eles são perfeitamente explicáveis, inclusive interessam ao Pentágono para que a Rússia não lucre com a alta do petróleo causada por toda essa balbúrdia no Irã que a gente discutiu aqui um pouco antes. Só que ao fazer isso, o preço do barril fica mais tensionado. Então é como se a grande indústria da IA americana estivesse entrando de cabeça num conflito que no médio e longo prazo lhe prejudica, na verdade. E isso, inclusive, faz com que a Rússia responda com mais dureza, numa escalada que, obviamente, não favorece a Ucrânia. Porque todo esse tipo de ataque que a Ucrânia tem lançado nos últimos tempos vão acabar obrigando que o governo russo retalie com dureza maior, e a Ucrânia pode terminar muito mal nisso daí. Então, esse que é o fato, né? A Ucrânia, ela está entrando, por conta de terceiros, como tudo nessa guerra, numa armadilha de escalada, numa guerra assimétrica, o que é um equívoco completo. Isso vai levar a uma derrota duríssima, com efeitos que durarão décadas ainda. Então eu vejo que a Ucrânia se afunda mais ainda ao provocar mais e mais a Rússia.
1: Bom, e importante é você ter falado dessa presença norte-americana, desse interesse dos Estados Unidos na fabricação e utilização de drones ucranianos, porque esses drones, eles não são 100% ucranianos, eles têm componentes aí que vêm de diversos países, não é, Farinazzo? Países da OTAN, países da União Europeia, que também têm interesse diretamente nesse conflito, né?
2: O Pedro, eles não são apenas não 100% ucranianos, eles são 0% ucranianos e fabricados fora da Ucrânia. Por quê? Vou explicar para você por quê. Primeiro que a Ucrânia já não tem mais condições de ter uma planta, né? Uma planta fabril aí de grande extensão que a Rússia não tome conhecimento, não bombardeie. Segundo que a Ucrânia também não tem um suprimento de eletricidade perene para manter uma linha de produção contínua. Então, esses drones vêm do Reino Unido, vêm da Alemanha, vêm dos Estados Unidos, etc. Essa é que é a verdade. Agora, o que a gente nota, eu tinha falado do Irã descalçar as luvas, mas a Rússia também fez isso. Eu olhei o mapa de Odessa até agora, eu estou acompanhando o tráfego marítimo ali, o navio mais próximo de Odessa está fundeado a 200 quilômetros do porto. O porto de Odessa está vazio e corre o risco de falir da mesma forma que Eilat. Então, assim, essa estratégia de drones está prejudicando a Rússia, eu não tenho dúvida disso. Mas, por outro lado, também levou a Rússia a agudizar sua estratégia geral. A economia ucraniana, ela vai sofrer bastante nas próximas semanas, viu, gente?
1: Pois é, e falando sobre isso, sobre os impactos até na economia ucraniana, que muitos especialistas falam que é um país já em frangalhos, destroçado. Hugo, essa ofensiva recente da Rússia em Odessa, ali no Mar Negro, um porto super estratégico, quais impactos pode representar um baque também para a economia da Ucrânia?
0: Não é um baque, mas eu acho que precisaria demais, né? Para a Rússia conseguir impor essa ferida, ela teria de basicamente atingir a infraestrutura da Ucrânia de uma maneira mais salutar do ponto de vista do abastecimento energético, produção de energia, distribuição de águas, né, limpeza de esgoto, tudo isso daí. Então, acho que só esse tipo de ataque, embora ele seja pesadíssimo, impõe um custo na máquina de guerra ucraniana, essa máquina que é da OTAN e usa do corpo de soldados ucranianos, né, é preciso ir além, né? E eu acho que esse momento de ir além, ele vai acabar acontecendo, porque a Ucrânia, na verdade, até de uma maneira mais radical e temerária que a própria OTAN, ela parece disposta a fazer aproximações sucessivas, a tal ponto que daqui a pouco ela vai estar atacando a população civil da Rússia. E isso, obviamente, vai levar uma resposta brutalíssima. É, por inércia, é o que está para acontecer. Inclusive, a coisa está rolando devagar até demais, né?
1: Hugo Albuquerque, são 6:37, eu vou precisar me despedir de você, desculpa ter esticado aí além do horário que você tinha combinado com a gente, que era até 6:30, mas como a sua participação aqui estava muito boa, a gente sempre gosta de espremer o máximo possível quando o convidado é bom, né, Farinazzo?
2: É, exatamente, o Hugo Albuquerque, a gente já se conhece há bastante tempo aqui, já fizemos vários trabalhos juntos, Pedro, e ele é um profissional fora de série, uma pessoa que eu gosto muito, tanto de ouvir ele como ler os excelentes artigos do Jacobin, que eu recomendo aí para todos. Hugo, muito obrigado pela sua participação, a gente quer que você volte sempre aqui, um excelente final de semana para você.
0: Imagina, tô à disposição aqui, comandante, um abraço, pessoal, boa noite.
1: Um grande abraço, Hugo, e até uma próxima.
0: É.
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1: Vamos lá então falar de Brasil? O presidente Luiz Inácio Lula da Silva visitou nesta sexta-feira a fábrica da Avibraz, indústria bélica instalada em Jacareí, no interior de São Paulo. Foi a primeira visita do presidente à unidade desde a retomada das atividades da empresa em maio deste ano. A reabertura ocorreu após um acordo firmado em março entre a empresa e o Sindicato dos Metalúrgicos de São José dos Campos e da região para o pagamento de cerca de 230 milhões de reais em dívidas trabalhistas. Um compromisso foi aprovado pelos trabalhadores. Durante a visita, Lula parabenizou o sindicato e os funcionários pela negociação e destacou a importância da retomada dos empregos. O presidente também afirmou que o governo vai acompanhar a entrada de recursos na empresa para garantir que parte do dinheiro seja destinada ao pagamento dos valores devidos aos trabalhadores, conforme previsto no acordo. A Avibraz é uma empresa estratégica brasileira da indústria aeroespacial de defesa. A sua linha de produção é focada no desenvolvimento e fabricação de sistemas pesados de armas, mísseis, foguetes e veículos blindados. Entre os destaques da Avibraz, os sistemas Astros e Fila, mísseis de cruzeiro, táticos, entre outras preciosidades. Farinazzo, tem muita coisa para comentar sobre esse assunto e eu particularmente estou muito curioso porque você tem um papel, teve um papel decisivo nessas negociações, né, com os trabalhadores, nessa luta dos trabalhadores da Avibraz e também pela retomada aí das atividades da empresa. Então, eu tô curioso para saber todo esse retrospecto, todo esse histórico, mas o que eu quero destacar agora é que a resolução dessa história toda mostra que os sindicatos ainda têm uma serventinha muito grande, né, Farinazzo?
2: Exatamente. Ô Pedro, se não fosse o trabalho do sindicato e a resiliência dos funcionários que ficaram quase 4 anos sem receber, isso não teria acontecido. Agora, preciso falar uma coisa para você que é muito importante, né? A recuperação da Avibraz é uma vitória de toda a sociedade brasileira. Por quê? Houve o empenho do sindicato, houve a resiliência dos funcionários, houve a mobilização da sociedade brasileira através, né, do abaixo-assinado que a gente conduziu com mais quase 25 mil assinaturas, houve participação do Congresso Nacional, tá? Nós fomos recebidos diversas vezes, né, em diversas comissões aí, houve o papel muito importante, é preciso frisar, do deputado Guilherme Boulos e do PSOL, que é o partido dele, o Boulos, porque ele protocolou o PL 2957-2024, que propunha a nacionalização da Avibraz. O PSOL, porque apoiou diversas vezes, né, a Avibraz, tanto na Câmara, na Comissão de Finanças e Orçamento, como também na Assembleia Legislativa aqui de São Paulo, em que o sindicato, e eu mesmo, fui recebido lá diversas vezes. E eu não posso esquecer, Pedro, tem que ser feito justiça, com a relação à mídia, principalmente a Sputnik, que veiculou diversas matérias aí, foram inúmeras matérias. Eu ainda não estava com vocês no caso dos Belli, mas fui entrevistado diversas vezes sobre o caso da Avibraz. Enfim, eu acho que foi uma participação de toda a sociedade, tá? Dos sindicatos, dos funcionários, da imprensa, de políticos, tá? Nós somos recebidos no Palácio do Planalto também. O Planalto se sensibilizou para a questão da Vibraes e tá aí, tá? Agora a gente tá aguardando, foi reinaugurada agora a planta em São José dos Campos, mas o trabalho não tá completo ainda não, Pedro. Falta reinaugurar aí, refazer a fábrica de propelentes que fica em Lorena, interior de São Paulo. Então nós já estamos olhando com uma lupa, assim que for noticiado, né, a revitalização dessa fábrica, nós estaremos lá, tá? Fazendo cobertura, etc. Agora, a gente não pode esquecer uma coisa, Pedro. A Vibraes é a maior fábrica de mísseis e foguetes do hemisfério sul do planeta. O Brasil não pode perder um ativo desses num mundo como nós estamos vivendo, num mundo instável desse, num mundo de guerras, né? Então, o presidente Lula, ele frisou bastante a importância da Vibraes. O vice-presidente Geraldo Alckmin também, que foi uma figura muito importante, ele recebeu por diversas vezes o sindicato, né, em diversas audiências aí, e o ministro da Defesa, José Múcio, tá, que ele recebeu do presidente Lula quando ele foi empossado na pasta da Defesa, ele recebeu a missão, tá, de ajudar no que fosse possível a Vibraes. Então, eu acho, Pedro, que, assim, a soma do trabalho, a sinergia do trabalho de todos esses brasileiros, tá? Resultou nesse dia de hoje, um dia histórico pro Brasil, não tenho dúvida a respeito disso. Pedro, eu acho assim, você que é mais novo, que é mais jovem, que é o futuro desse país, eu fico muito feliz da minha geração tá podendo deixar para vocês essa empresa revitalizada, tá? Então, gente, você que tá nos assistindo, tá nos ouvindo aqui, tá? Tenham consciência de uma coisa, hoje foi um dia, um marco na defesa, na história da defesa brasileira.
1: Pois é, e eu tô olhando aqui o portfólio, né, da Vibraes, e é uma coisa impressionante, né? Tem o sistema Astros, que é operado aí por diversos países, foi utilizado na Guerra do Golfo, na Guerra Irã-Iraque. Aliás, eu vou ter que perguntar essa história aqui. Você mostrou um vídeo hoje, você fez um vídeo, né, mostrando um casebrezinho, até uma construção humilde, que quem ficava lá era o Saddam Hussein. Ele já veio aqui no Brasil visitar a Vibraes?
2: Eu não lembro qual foi a época, eu vou até dar uma pesquisada nisso. Mas essa casa, Pedro, antes, ela era um negócio assim suntuoso, tá? Pra época, porque você tem que olhar que a Vibraes ficou abandonada há muito tempo, quase 4 anos abandonada. Então essa casa antes era uma coisa suntuosa. E assim, o Saddam, Pedro, existe um livro muito bom do jornalista Leonardo Atuque, chamado Saddam, Amigo do Brasil, que fala das relações diplomáticas e comerciais do Iraque sob Saddam Hussein. Vamos esquecer a figura do tirano, etc, do Saddam. Mas o Saddam foi muito bom pro Brasil. Por quê? Porque numa época que o Brasil não tinha crédito internacional, não tinha reservas, o Saddam vendia petróleo sem garantia pro Brasil. Isso foi muito importante pro nosso desenvolvimento na época. E ele foi um grande comprador de material bélico, né? Da Vibraes, da Ingeza, né? Então, assim, eu acho que no futuro o pessoal vai ter que estudar mais o relacionamento de Saddam Hussein com o Brasil, porque ele beneficiou muito a nossa economia naquela época, que foi bastante sombria para a economia brasileira, né? Mas eu vou pesquisar melhor essa história da casa do Saddam aí, porque isso foi contado para mim pelos funcionários. Você jogou bem. Eu vou pesquisar bem isso daí, porque o Saddam, ele tem um negócio, Pedro, que eu preciso falar para você. O Saddam não gostava de sair do Iraque, tá? Ele tinha medo de um golpe de Estado. Ele não gostava de sair do Iraque.
1: Com razão. Medo com razão, né?
2: Eu vou pesquisar essa história depois, eu juro que eu conto pra você direitinho num dos próximos episódios do Casos Belli, gente. E vocês fiquem atentos aqui, porque eu vou contar essa história. E Pedro, você não pode deixar, me cobra hoje, que no final do nosso programa eu tenho surpresas aqui pra nossa audiência. Opa. Tá contigo aí.
1: Pô, mais surpresas, Fainas? Quarta-feira você tava com surpresa. Aliás, você participou, né, do podcast essa semana, tem outro podcast que você vai participar também. Então, assim, pô, muito bacana, e já fico ansioso desde já para essa surpresa e também para você contar essa história do Saddam Hussein. Aliás, daria um ótimo episódio de podcast de história, até mesmo de pesquisa acadêmica. Não,
2: vamos fazer.
1: Né, é uma coisa bem inusitada.
2: Não, e também eu tenho que lembrar que você vai estar por esses dias no Arte da Guerra. Vou te passar depois a agenda pra você do dia que você pode. E vai ser, gente, uma coisa. Aí vocês vão conhecer o Pedro pessoalmente, vocês só conhecem a voz, vão conhecer a pessoa aí. Eu acho tudo isso muito importante. Esse entrelaçamento de mídias, tá? Essa semana o Renato Machado, o Rafael Machado esteve lá com a gente. Sim. Então eu acho isso muito importante. Apresentar o público conhecer, se engajar, se tornar fã. Eu acho tudo isso muito importante. É assim, a vida da gente, Pedro, é produzir conteúdo. Um dia tá no Irã, outro dia tá na Vibraz, a gente tá sempre produzindo conteúdo para prestigiar esse público maravilhoso do Casus Belli.
1: Maravilha, e por falar em público, por falar em mídia, por favor, gente, quem tiver alguma sugestão, alguma pergunta, fique à vontade para colaborar aqui com a gente. Nosso WhatsApp é o 21 98065 0066. São 6:47, mas ainda dá tempo, né, Farinazzo, dos ouvintes mandarem aí suas contribuições pro programa.
2: Lógico, antes da hora é hora. Quer dizer, antes da hora não é hora, só acaba quando termina. Então a gente aguarda aqui, gente, os comentários, sugestões, críticas, elogios, que a gente também merece, né, Pedro? Molesta essa parte. A gente trabalha pra caramba e merece o elogio de vocês. Mas assim, gente, a gente tem um carinho muito grande pelo público. Eu vejo, a gente tá sempre falando aí, o Pedro, nosso grupo aqui, eu vejo o empenho dele em trazer matérias pra vocês aí, poxa. Então, assim, a melhor recompensa que vocês podem dar pra gente, né? É prestigiar o nosso programa. É você, Pedro.
1: Show de bola. E pra gente fechar o assunto Avibraz, Farinazzo, essa retomada é importante, né, pra reposicionar o Brasil no mercado de defesa mundial e até mesmo já na geopolítica mundial, considerando o cenário de instabilidade quase que generalizada ao redor do mundo, né?
2: Pedro, você tem que olhar o seguinte, a espera, pelo que eu ouvi do presidente Lula, até estou soltando um vídeo dele daqui a pouco, eu ouvi o discurso do presidente Lula, o vice-presidente falou também, o sindicato falou, o ministro da defesa falou, etc. Mas pelo que eu entendi do presidente Lula, a ideia geral é repetir com a Avibraz o sucesso da Embraer. Eu lembro que essa semana a Embraer fechou mais 3 vendas aí do jato KC-390. E assim, o padrão de excelência que o KC-390 goza junto às forças aéreas, o sistema Astro tem plenas condições, o Astro e outros produtos da Avibraz tem plenas condições, tá? De gozar aí também, né? E junto a forças armadas no mundo afora, o padrão de excelência, é um padrão de excelência da Avibraz. Eu já tive a oportunidade de ver o sistema Astros atirar no campo de testes de Formosa do Exército Brasileiro, foi uma coisa maravilhosa, né? Então assim, eu acho que a ideia geral do Lula é essa daí. Então, pelo que eu tô vendo, Pedro, pelo que eu tô achando, eu acho que o Itamaraty vai cair em campo agora para vender mais aço, que o cenário internacional favorece, que tá todo mundo se armando, né?
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1: Bora lá, que são 6:50 e a gente ainda tem assunto aqui pro Casus Belli. A Marinha da República de Singapura lançou ontem o RSS Valor, seu segundo navio de combate multimissão da classe Victory. Na cerimônia de lançamento, o ministro coordenador da Segurança Nacional, que também é ministro do Interior, o senhor Kei Shanmugam, declarou que garantir as linhas de comunicação marítimas de Singapura abre aspas, uma prioridade nacional fundamental, uma questão de sobrevivência. O lançamento se dá no momento de tensões no Mar Sul da China, que vem intensificando a corrida armamentista naval no Indo-Pacífico. O RSS Valor segue a doutrina da nave-mãe, reunindo sistemas aéreos de superfície e subaquáticos não tripulados que podem ser controlados no mar. Ele passa a ser o maior e mais complexo navio navio de combate já operado pela Marinha de Singapura, medindo 150 metros de comprimento com 21 de boca e um deslocamento de aproximadamente 8 mil toneladas. Para poder de fogo ofensivo e defensivo, essa embarcação está equipada com um sistema de canhão guiado Leonardo Stralis de 76 milímetros, capaz de atingir alvos de superfície e mísseis antinavio com munição guiada de precisão a longa distância, além de estações e mísseis de defesa de curto alcance e aérea. Farinazzo, essa situação no mar meridional da China, a gente já vem acompanhando aqui já algumas semanas, né? E uma situação de lançamento de embarcações, exercícios marítimos, e parece que agora mais uma potência resolveu entrar nessa corrida, né, armamentista. Será que dá pra gente usar esse termo, corrida armamentista? Como que você vê esse lançamento aí do RSS Valor pela Singapura?
2: Me chama a atenção as dimensões e o deslocamento do navio, né, Pedro? Porque 8 mil toneladas é um mini cruzador, praticamente, né? Já é praticamente um cruzador, deixa de ser um destroyer para se tornar
1: um monstro,
2: cruzador,
1: né? É uma coisa impressionante, né?
2: Exatamente, é um navio bastante grande. Agora, olha, é aquilo que eu tava falando da Vibraz, o mundo tá indo pro rearmamento, não adianta a gente negar, a gente dizer que não, né? Eu acho que vai haver oportunidades, porque o Brasil já vendeu, inclusive, o sistema Astros para a Indonésia, né? Que é próximo ali. Eu acho que e o Astros, qual que eu penso que é a intenção da Indonésia, né? É proteger a sua costa, né? Porque com alguns novos tipos de novas gerações de foguetes do Astros, você tem condição aí de ter um controle bastante grande daquelas águas ali, principalmente nos estreitos, né? Eu acho que talvez Singapura seja no futuro uma oportunidade pro Brasil. Agora, você tem que olhar uma outra coisa, né, Pedro? Se por um lado você vê esse país se armando, por outro lado a China não tá ficando atrás. O ano passado os chineses lançaram 3 submarinos contra 0 dos Estados Unidos e eles estão aperfeiçoando cada vez mais a sua marinha, que já é a maior do mundo, né? E investindo cada vez mais aí na projeção de poder sobre águas azuis. Enfim, o que dá para dizer é que a gente não vai para um mundo tranquilo, Pedro. Eu não tenho a menor dúvida disso. Nós vamos ficar de olho nesse conceito, né, de navio-mãe aí de Singapura, porque ele pode assinalar uma tendência. É cedo para dizer para você, tá? Não vou afirmar com todas as letras, mas pode ser que ele assinale uma tendência, né? Se for bem sucedida essa classe, eu acho que a gente tem uma tendência no futuro, o Brasil precisa ficar de olho e talvez emular alguma coisa nesse sentido.
1: Pois é uma nova era aí, né? Quando a gente fala não só de forças navais, mas de força aérea também, novos equipamentos que vão surgindo e a gente precisa acompanhar e se adaptar. Agora, falando ali daquela região do Pacífico, uma coisa que eu li recentemente também é que a presença norte-americana ali, ela tem sido impactada pelas essas investidas do Trump ali no Golfo Pérsico, né? E o Pacífico sempre foi uma região estratégica para os Estados Unidos, né?
2: Ô Pedro, eu acho o seguinte, na minha opinião, a tendência dos Estados Unidos é retrair do Pacífico. Eles não vão ter condição de enfrentar a China. Todos os comandantes navais americanos já têm plena ciência disso. Você pega as entrevistas deles nos sites militares americanos especializados e as hearings, as oitivas que eles fazem no Congresso dos Estados Unidos, e eles já vão nessa direção. Eles já sabem que a coisa vai ser complicada. No Golfo é aquela situação que você conhece bem, né? O Irã tá arrasando as bases americanas. Eu acho que a tendência dos Estados Unidos é apertar o tacão em cima da América Latina, que é o que sobrou para eles. É o que sobrou. É um lugar onde praticamente não há forças armadas com grande capacidade defensiva, né? E que eles têm todo um potencial para explorar e que tem todos os recursos. Recursos que você tem na Ásia e no Oriente Médio, no Extremo Oriente, você tem aqui na América Latina. Então, eu acho que essa situação ela vai ter consequências bastante complicadas aqui para a América Latina, em particular para o nosso Brasil. Eles não têm para onde correr. Eles não têm para onde correr.
1: Você vê um risco de ameaça militar, Farinazzo, no médio ou curto prazo?
2: Eu não sei se uma ameaça, Pedro, mas uma perturbação nós vamos ter, eu não tenho dúvida disso. Então, se tem uma pessoa na presidência da República dos Estados Unidos que é extremamente instável, ele começou uma guerra com o Irã que era desnecessária. Fato, era uma guerra desnecessária que agora ele não sabe como sair, né? Então, tudo pode acontecer com ele. Você vê, ele está hostilizando parceiros que sempre foram amigos dos Estados Unidos, que tinham boas relações comerciais, diplomáticas, né? Que é o caso do Canadá, é o caso do Brasil. Não dá pra gente acreditar que nós vamos indo para um mundo pacífico. Por isso que eu acho que iniciativas que nem essa da Vibraz hoje são extremamente bem-vindas. Na verdade, elas são necessárias e inevitáveis, né? Para o mundo que nós estamos indo, Pedro. Vai ser um mundo violento. A gente não tem dúvidas a respeito disso. E o Brasil precisa se preparar, né?
1: Pois é, a gente precisa estar preparado e tá aí a importância de iniciativas, né, como essa da Vibraz, que está retomando as atividades agora. Aliás, esse ano a gente tem eleição, né, e a gente sabe que tudo pode mudar dependendo da pessoa que entrar a partir de janeiro de 2027, mas esse tipo de coisa tinha que ser uma política de Estado, tinha que ser algo permanente, né, perene aqui no Brasil, ainda mais um país com tamanho nosso, né, com um tamanho também de litoral, igual o Brasil tem. Então a gente precisa estar olhando mais, né, para nossa defesa. Agora, Farinazzo, são 6:57 e eu acho que chegou a hora de você contar aí a sua surpresa. Surpresa de hoje, pra gente, porque todo dia tu tá trazendo uma surpresa. Então, a surpresa de sexta-feira pra gente. Fala aí.
2: Não, é a surpresa de hoje, é a surpresa de sábado, de amanhã também, tá? Então é o seguinte, Pedro, hoje, às 19h30, daqui a meia horinha, eu vou estar lá no 247, no canal 247, que é um dos maiores canais do Brasil, né? Falando aí da Vibraz, a gente vai falar do Casos Belli também, fica sossegado, porque a gente tá sempre levando o nosso programa pro podcast, tá? Então eu vou estar lá, não sei se vai ser com o Leonardo Atux, quem é que vai estar lá com a gente, mas o assunto em pauta vai ser a Vibraz. Então assim, se vocês quiserem se inteirar mais, a gente vai dar uma aprofundada maior, porque aqui a gente precisou dividir a Vibraz com outros assuntos, né, Pedro? Mas hoje no 247 eu vou estar falando disso. E amanhã sábado, sabadão pra vocês, podem ficar em casa, comer uma pizza, tomar um chopp, sair pra night. Pra mim é trabalho, tá, Pedro? Amanhã às 20h, horário de Brasília, eu vou estar com o Tom Altman, que é filho do Breno. A gente vai estar no podcast Três Irmãos, falando sobre a nossa viagem ao Irã. O Tom tava comigo, a gente percorreu junto o Irã. Sim. E a gente vai estar falando aí de todos os aspectos aí. E amanhã também, antes desse podcast, 18h30, eu tô no DCM falando um pouquinho da Vibraz também. Então assim, e deve surgir mais alguma coisa, tá, Pedro? Entre hoje e segunda-feira surge alguma coisa que o pessoal não me dá sossego, mas eu fico feliz porque o nosso trabalho é esse mesmo, é informar a sociedade brasileira, tá? A gente faz isso com muito amor, com muito carinho. Então, você, 19h30 agora, vocês me encontram no 247 e amanhã nos Três Irmãos. É você, Pedro.
1: Beleza, tá aí o recado dado aí do Farinazzo. Já tô vendo aqui que no Arte da Guerra o link lá pra entrevista já tá on, então a pessoa já pode entrar aí no link pro ao vivo e ficar ali esperando, né, enquanto vai trocando uma ideia, enfim, que daqui a pouco já começa essa live. Farinazzo, meu amigo, vamos encerrar aqui o nosso programa de hoje. Sextou, né, mas com trabalho ainda. Muito obrigado aí pela companhia em mais essa semana. E segunda, tamo de volta, né?
2: Pedro, abração pra você, pra toda a família, pra toda a nossa equipe maravilhosa do Casos Belli, nosso público. Um bom final de semana pra vocês. Eu vou pro meu trabalho, né? É hora que acabar aí sim, eu vou tomar uma que é pra relaxar. Muito obrigado e bom fim de semana pra vocês.
1: Beleza, também vou fazer isso, cara. Assim que sair daqui, também vou tomar uma que hoje tá pedindo. Grande abraço pra você, grande abraço pros ouvintes também e até segunda-feira. Fui!
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5: Olá, pessoal, mais um Mundioca chegando. Hoje, como é sexta-feira, na maioria das vezes a gente traz assuntos ligados ao continente africano e hoje será um dia especial, que é o dia que a gente começa uma série aqui no Mundioca falando sobre as regiões da África. Hoje a gente começa com a África do Norte, que também é conhecida como África Setentrional, África Islâmica ou África Branca.
6: Ou África Árabe.
5: Ou África Árabe. Por oposição à designação da África Negra que muita gente fala. E o que que é a África do Norte? Ela compreende, nas definições mais aceitas, os países localizados no norte do continente africano, próximos ao mar Mediterrâneo, embora existam demarcações divergentes. De acordo com a ONU, a Organização das Nações Unidas, os seguintes países formam essa região: Marrocos, Tunísia, Argélia, Líbia e Egito, além de Saara Ocidental e o Sudão.
6: É, Marcelo, olha, tem muita coisa legal pra gente falar, muitas questões geopolíticas extremamente relevantes pra gente falar sobre essa região, a tal da África Árabe. A gente pode falar sobre Argélia e o Egito, que tentam evitar conflitos, a animosidade que existe entre o Marrocos e a Argélia, o fato do Marrocos oprimir a população do Saara Ocidental. Aliás, a gente trouxe a última colônia da África, né? Essa questão do povo sarau, e trouxemos várias vezes aqui no Mundioca. Tem a questão da migração, o controle das rotas migratórias pelo Mediterrâneo. A Espanha tem uma questão bastante importante com o Marrocos. A Espanha tem duas cidades, Ceuta e Melilla, no Marrocos. Os marroquinos tentam entrar na Espanha por essa cidade. Já teve vários episódios que ganharam a mídia internacional. A gente vai falar também sobre a Tunísia, sobre controle de terrorismo. Enfim, o programa tá muito especial.
5: Só para você ter uma ideia, a gente está falando de uma área de 6.022.000 quilômetros quadrados, junto com uma população de quase 219 milhões de pessoas. E sabe quais são os idiomas falados nessa região? Eu vou te dizer que você não sabe todos. Você sabe muito, mas não sabe todos. Árabe, berbere, espanhol, francês, italiano e português.
6: Sabia, Marcelo, que quando eu estive no Marrocos, eu fiquei impressionada. Eu entrava naquelas lojas ali, como é que eles chamam? Os souks, né? Pra fazer compras, comprar lembrancinhas, até presentes que eu trouxe pra vocês aqui na redação.
5: Obrigado pela parte que me toca.
6: Eu ficava impressionada que os vendedores, eles tentavam, viam a gente, tentavam falar em francês, aí via que não ia, italiano, aí não, espanhol, aí português, ou seja, eles jogavam em tudo que era língua. Fiquei bastante impressionada com isso.
5: Lembrando que todos os países referidos são membros da Liga Árabe, 5 países dessa região do continente: Marrocos, a Tunísia, a Argélia, a Líbia e a Mauritânia também integram a União do Magrebe Árabe, que a gente vai tratar no programa de hoje. Aliás, o programa de hoje, Mel, tá maravilhoso. Um único convidado para discutir sobre essa região africana, muita informação nova, pelo menos para mim, né? Que não tenho esse conhecimento todo como você, não fui ao Marrocos, não trouxe lembrancinhas para ninguém de lá, não podia também porque eu não estive lá, mas gostei muito de fazer o programa de hoje.
6: Mas eu gostei também bastante do presente que você trouxe para mim de Portugal, Marcelo.
5: Ah,
6: obrigada.
5: Ah, isso daí é outro programa. O programa hoje é o continente africano.
6: A gente vai trazer também no programa de hoje as tendências geopolíticas para essa área, a presença econômica de grandes players nessa região. Quais players? Adivinha só, Marcelo, quem está em todos os lugares? Quem?
5: Quem?
6: China.
5: Opa!
6: Mas também a Rússia e a União Europeia, a gente já sabe, né? Por conta da proximidade. A gente vai abordar também o fortalecimento das relações com os países do Golfo e a importância do Mediterrâneo para a segurança energética da Europa. Essa questão é importantíssima.
5: E a gente começa esse primeiro programa da série sobre a África agora. Mundioca tem um imenso prazer de receber o Said Marcos Tenório, ele que é historiador, escritor e analista internacional. Said, muito obrigado por ter aceito o nosso convite e estar conosco aqui no Mundioca. Tudo bom?
7: Tudo bem, para mim é uma satisfação estar mais uma vez no Mundioca. Mundioca com esses temas tão centrais da geopolítica, né? Então, para mim é uma grande honra estar hoje novamente com vocês.
6: Olha, a honra é toda nossa, Saíde, de ter um mestre como você que sabe tanto de história, de norte da África. A gente está fazendo uma série especial e hoje é o primeiro capítulo em que a gente vai tratar todas as questões geopolíticas das regiões africanas. Bom, vamos começar. Quais hoje são, na sua opinião, as principais prioridades da política externa dos países do norte da África?
7: Olha, Melina, eu penso que é um conjunto de questões que combinam segurança regional, estabilidade econômica, a permanente busca pela atração de investimentos, o controle das rotas migratórias, né, que isso tem influenciado bastante o sul da Europa com essas rotas, acidentes de pessoas que partem da África em busca de uma qualidade melhor de vida, e também a busca pela diversificação de alianças entre os diversos atores daquela região. E penso que também ganha importância a questão da segurança alimentar, porque a África já foi um grande celeiro, mas o colonialismo destruiu a África e a África hoje sofre de uma permanente insegurança alimentar, né? Outra questão muito importante é a questão energética. Há uma busca permanente de uma maior autonomia diante das potências ocidentais para suprir essa necessidade energética do continente.
5: Agora, como é que a guerra em Gaza, Said, ela tem influenciado a posição diplomática de países como o Egito, a Argélia, o Marrocos, a Tunísia?
7: Olha, a guerra não, a questão palestina sempre foi uma questão central no continente africano, né? Porque vocês sabem, a África travou ao longo de séculos uma luta colonial muito forte. Colonialismo europeu destruiu a África e a luta anticolonial africana, ela se assemelha, no certo sentido, muito com as reivindicações

0: a Tunísia sempre tiveram uma posição muito contundente contra as ofensivas israelenses, contra o genocídio. A Argélia, que passou por uma guerra de libertação nacional ao custo de muitas vidas, entende muito bem o que o povo de Gaza está passando, né? O que a resistência de Gaza está enfrentando. Então, tanto a Argélia quanto a Tunísia têm no continente as posições, ao meu ver, mais contundentes contra a ocupação israelense e contra o genocídio. O caso do Marrocos é um caso bem particular, né? Porque enquanto Marrocos declara defensor e apoiador do povo palestino, ele faz um esforço muito grande para escapar do fato de ser um ocupante colonialista do Saara Ocidental. Israel é um ocupante colonialista da Palestina e o Marrocos é um ocupante colonialista do Saara Ocidental. E o Marrocos tem utilizado a sua solidariedade à Palestina, quer dizer, muito mais a solidariedade do povo marroquino, e aí agora na Copa do Mundo a gente pôde observar bem isso, né? Essa solidariedade, essa defesa da Palestina, usa como uma cortina de fumaça esse apoio à Palestina, ao mesmo tempo que faz um jogo de cintura muito maleável e mantém relações estratégicas com Israel, que é exatamente a potência ocupante, opressora e genocida do povo palestino. Então, é uma contradição muito grande, mas acaba, do ponto de vista da opinião pública global, reforçando também a questão palestina, embora tenha consigo essa contradição de ser também um ocupante colonizador do Saara Ocidental.
1: A gente já trouxe esse assunto aqui do Saara Ocidental, e que eu sei que você é profundo conhecedor, escreveu livros sobre isso. Queria que você trouxesse aqui para o nosso ouvinte se essa disputa pelo Saara Ocidental, ela continua sendo um dos principais fatores de tensão na região, e qual que é o impacto geopolítico desse conflito, e aproveitar para falar o que você já havia mencionado, né? Que o Marrocos oprime sim o povo saraui.
0: Melina, você mencionou, eu lancei recentemente um livro sobre a questão saraui, o título é RASDI, República Árabe Saraui Democrática, 50 anos, a longa marcha pela independência da última colônia da África. Nesse trabalho eu demonstro as peculiaridades dessa luta que é travada em pleno no século XXI contra o colonialismo que muita gente acha que já foi extirpado da África, né? Então, esse conflito no Saara Ocidental, quer dizer, um conflito que é decorrente de um processo colonialista de ocupação que se estende por 50 anos. Ele opõe o projeto de autodeterminação defendido pela Frente Polisário, que é a organização política do povo saraui reconhecido internacionalmente pela ONU, pelo BRICS e pelo Brasil também. A Argélia, que é um dos estados que mais apoia a causa saraui, e pela ampla maioria dos países que compõem a União Africana, que é, digamos assim, a ONU da África, a União Africana. E o Saara Ocidental é membro fundador. Então, há um contraponto entre esta luta anticolonial que envolve esses atores todos e a reivindicação marroquina de soberania sobre o território do Saara Ocidental. O Marrocos defende uma tese que já foi rechaçada pelo Tribunal da União Europeia de que há uma ancestralidade marroquina sobre o Saara Ocidental, que seria o mesmo povo. Aquela se assemelha muito, Melina, com a questão palestina, né? O judeu sionista diz: não, mas nós temos aqui uma ancestralidade porque teve um reino de Israel 2.500 anos, o templo de Salomão, o rei Davi, tudo conversa fiada, no meu modo de ver como pesquisador. Tem inclusive um livro que eu publiquei há uns anos atrás chamado Palestina, do mito da terra prometida, a terra da resistência, que eu demonstro que essas teorias do movimento sionista sobre a Palestina são fantasiosas, porque não tem respaldo histórico, arqueológico, não tem nenhuma comprovação de que houve realmente isso. Então, o Marrocos utilizou essa ancestralidade para reivindicar a soberania sobre o Saara Ocidental, e isso continua vigindo e sendo motivo de um processo de antagonismo entre forças políticas regionais africanas. O Marrocos, ele assinou aquele famoso o Acordo de Abraão. O que é o Acordo de Abraão, para que os nossos ouvintes entendam? O presidente Donald Trump, no primeiro mandato, ele desenvolveu essa tese. Não, vamos celebrar os acordos de Abraão, fundador das religiões monoteístas, o judaísmo, o cristianismo.

0: no islamismo, né? Para restabelecer o que nunca houve, relações diplomáticas e comerciais desses países de maioria islâmica com Israel. E vários países assinaram, os Emirados Árabes, a Arábia Saudita até hoje fica tutubeando, o Sudão e o Marrocos. E em troca ele forneceria reivindicações desses países muçulmanos. E o Marrocos condicionou a assinatura do Acordo de Abraão ao reconhecimento pelos Estados Unidos e por Israel sobre a sua soberania no território do Saara Ocidental. Então isso continua, Melina, sendo um motivo de bloqueio da integração regional. Questão Saraui, ela, na África, ela tem uma presença muito significativa. Do ponto de vista global, é uma causa invisível, né? Pouca gente sabe que existe uma ocupação colonial no Saara Ocidental, pouca gente sabe que há 50 anos esse povo luta por libertação e que há quase 6 anos esse povo voltou às armas. A famosa Guerra do Saara, que aconteceu nos anos de 1970 e 80, né? Então, é uma questão muito central, porque ela envolve questões de recursos naturais, envolve a questão das rotas atlânticas e também uma crescente disputa diplomática entre as potências externas, porque os Estados Unidos se metem no assunto, a França é quem dá maior cobertura ao Marrocos no Conselho de Segurança da ONU, e aí os interesses de outras potências regionais, Itália, etc., Espanha também, acabam se envolvendo. De maneira que essa questão do Saara Ocidental, ela é impactante do ponto de vista geopolítico no continente africano. E como eu mencionei, né, a União Africana, na maioria dos seus integrantes, apoiam que haja a descolonização do Saara Ocidental num processo de um referendo que foi assinado na primeira fase da guerra. Um referendo para decidir se o povo do Saara Ocidental quer a sua autodeterminação ou quer passar por um processo de anexação ao Marrocos, como o rei defende nos organismos internacionais e com apoio dessas potências regionais que eu mencionei.
1: Ou seja, enquanto não se resolver isso, não acabar ou arrefecer essa rivalidade entre Marrocos e Argélia, a integração do norte da África não sai na tua visão?
0: Eu acho que é muito impactante. A rivalidade, ela praticamente paralisa aquela região, né? Principalmente essa região que é conhecida, o Maghreb Árabe, essa região do norte da África Árabe. Essa rivalidade também, ela mantém fechada uma fronteira terrestre enorme, né, que é a fronteira entre o Marrocos e a Argélia, que impede, por exemplo, grandes projetos comuns de infraestrutura, o acesso ao Atlântico, o comércio entre os países da região que fazem fronteira com essas duas potências regionais, e a questão da segurança também. Eu acho que é uma questão que está bastante posta, da segurança. E eu penso também que, como resultado dessa rivalidade histórica, né, entre o Marrocos e a Argélia, acaba afetando o comércio intra-regional, que é um dos menores do continente, né? O comércio entre o Marrocos e a Argélia, ele representa apenas 5% do comércio total dos países do Maghreb, do norte árabe da África. Então, é uma rivalidade que tem muitos componentes, né? Veja só, a questão da relação do Marrocos com Israel acaba afetando, porque a Argélia é um antagonista vigoroso, ou talvez o maior antagonista dos projetos israelenses e dos Estados Unidos no norte da África.
2: Essa região, a gente chama de África Árabe, muitas vezes eles não se consideram africanos. Você faz que leitura desse assunto?
0: Olha, eu acho que é uma incompreensão da parte deles, porque a África é um continente único, embora muito diverso. Você vê, por exemplo, do ponto de vista racial, essa região do Maghreb, o norte árabe da África, ele tem muitas características de transição. Não tem feições árabes, como tem, por exemplo, os palestinos, os libaneses, nem tem as feições como tem os africanos, os europeus do sul, da Itália, da Espanha, da França, etc. Mas eles não deixam de ser integrantes desse processo continental. Essa fragmentação, eu penso, não auxilia, desse ponto de vista, numa integração mais ampla, embora, se você perguntar para as lideranças ou para o povo do Saara Ocidental, da Argélia, da Tunísia, da Líbia, do próprio Egito, qual continente eles fazem parte, embora sejam árabes, é África. Nós somos africanos. Aliás, muita gente pensa que o Egito faz parte do Oriente Médio, o Egito faz parte da África. E todos esses países, há pessoas, do ponto de vista racial, pessoas negras e não pardas, né, mais claras e tal. Então, há realmente esse conceito, né, que eu acho que não ajuda em nada.
1: Agora, a Líbia continua sendo um foco de instabilidade regional, né? Quais os atores externos têm disputado essa influência no país ultimamente?
0: A queda da Líbia, digamos assim, aquele processo levado adiante pela OTAN, que destituiu, depois assassinou o presidente Muammar Gaddafi, levou a Líbia a uma fragmentação perversa, com a existência de milícias, disputas de clãs, né, uma ausência de um fórum para a busca de uma solução eleitoral, né, uma solução política, uma solução institucional, e isso mantém essa Líbia, que já foi um país pungente no norte da África, num país com uma vulnerabilidade imensa. E aí muitos atores externos procuram se meter no assunto, cada um com seus objetivos econômicos, estratégicos, políticos, etc. Então eu destacaria, por exemplo, a Turquia e o Catar, que possuem uma forte influência na região oeste da Líbia. E aí outros atores importantes, por exemplo, a Rússia, o Egito, os Emirados Árabes, eles também mantêm relações importantes com forças políticas, com essas milícias, mais na parte leste da Líbia. E aqueles países europeus que sempre se meteram na Líbia com objetivos os mais distintos, colonialistas, de exploração do petróleo, das riquezas nacionais líbias, também fazem uma disputa por influência, né? Sobretudo na questão energética, petróleo e gás, e para conter a onda migratória, que é muito forte, da Líbia para a Itália, para a Espanha, um pouco para a França, mas há uma onda migratória que parte sobretudo da Líbia e que esses países europeus, eles buscam conter. Então fica nessa, né? O pé na canoa da influência energética, do petróleo e do gás, e a outra para botar o pé para não sair pessoas situação de vulnerabilidade para o continente europeu.
2: Agora, queria fazer um parênteses aqui na nossa conversa, para citar, a gente acabou de sair de uma Copa do Mundo e um dos ídolos dessa Copa foi um menino de 19 anos, jogador da Espanha, que a mãe é de Guiné-Bissau e o pai é de Marrocos. Enfim, a Espanha tem se vendido como alguém que, como um país que defende a causa palestina, que defende o sul global, um posicionamento completamente diferente do que foi a história. Eu gostaria que você falasse, lembrasse aqui ao nosso ouvinte, quais são os problemas que a Espanha tem com o Marrocos.
0: A Espanha vive numa relação de amor e ódio com o Marrocos, né? A Espanha era a potência colonialista no Saara Ocidental, tanto é que o Saara Ocidental era conhecido como Saara Espanhol. É o único país africano que fala língua espanhola, espanhol e árabe, como os países do norte da África falam árabes com seus dialetos locais. Então, há uma contradição que é a seguinte: a Espanha, ela tem uma dívida com o povo do Saara Ocidental, porque no processo de descolonização da África, todas as potências ocupantes transferiram a administração para a resistência anticolonial. Isso foi em vários. A Bélgica fez isso, a França fez isso, a Portugal fez isso com Angola, Moçambique, Cabo Verde, etc. Mas nesse processo de descolonização, a Espanha, ao invés de transferir a administração do Saara Ocidental para a Frente Polisário, ela causou um hiato publicamente, mas houve um acordo de transferência para o Marrocos no norte e para a Mauritânia no sul. Foi aí que gerou a Guerra do Saara. E hoje em dia, ao gerar essa contradição, a Espanha continua não assumindo a sua responsabilidade e se põe muito mais em favor dos projetos e dos interesses marroquinos, embora haja contradições nos territórios espanhóis que ficam fronteiriços ali com Marrocos, como Ceuta e Melilla, que é uma questão sem solução. E a questão do Saara Ocidental. Então, A Espanha, embora neste período recente agora tenha se posicionado muito em favor do povo palestino, durante a Copa do Mundo tenha se destacado muito, e na final da Copa do Mundo as pessoas diziam, não, nós vamos torcer pela Espanha porque a Espanha apoia a Palestina, e Israel está dizendo que eles são a Argentina na Copa. Então, a Espanha representa essa quantidade de contradições, ainda com um pé no colonialismo, porém, também como Marrocos, que exerce uma ocupação colonial do Saara Ocidental, se posicionando em favor da Palestina. Mas isso não tira de um nem outro o seu passado colonialista. A Espanha, o seu passado colonialista, e no caso do Marrocos, o seu exercício do colonialismo sobre o Saara Ocidental, com apoio de Israel, que é pior do que a gente possa imaginar.
1: Mas, Saíde, eu vou pegar esse gancho da Melina, que ela se referiu à família do Lamine Yamal. A gente lembra que também um outro campeão, o Nico Williams, né, que é irmão do Nhaque, que estaria na seleção, mas se machucou. Acabado a premiação, ele pegou a medalha dele e entregou para a mãe. E ele falou assim, olha, eu corro muito, mas ninguém correu mais do que minha mãe, porque ela atravessou a pé e descalça o Saara, fugindo de Gana, e foi encontrar apoio na Espanha. A Espanha, ela tem essa coisa de ser um agregador desse pessoal que está saindo da África em busca de um lugar melhor, não?
0: Sim, a Espanha é um dos principais destinos das pessoas que buscam uma vida melhor, né? Essas pessoas do Saara Ocidental, elas se dirigem principalmente à Espanha, pelo fato de falar espanhol, né? E também porque existem muitos laços familiares, muita gente ao longo dessas décadas foram se estabelecendo na Espanha, e o Saara Ocidental recebe muito essa influência, a ajuda financeira dos parentes que estão na Espanha, etc. Essa questão dos atletas africanos de origem árabe nos clubes europeus é uma coisa muito simbólica, né? Você vê vários atletas da França, da Espanha, faziam referências e reverências islâmicas ao final do jogo. O nosso campeão da Espanha, ele rezou, enquanto estava aquela briga ali, tem as imagens, né? Enquanto os argentinos estavam fazendo aquele festival do coice, ele estava rezando. E o outro fez assim uma das coisas que, do ponto de vista da religião islâmica, é muito simbólica, essa questão da mãe. O Alcorão diz que o paraíso está sob os pés das mães. Então, quem quiser ter acesso ao paraíso, que trate bem sua mãe. Então, a mãe, ela tem um significado grandioso no Islã. Então, você vê uma imagem que é frequente, é quando um prisioneiro palestino sai da cadeia, geralmente a mãe está esperando ele lá de fora. O que é que ele faz? Ele corre e beija os pés da mãe, que é dando sentido a essa passagem alcorânica de que o paraíso está sob os pés das mães.
1: Nesse caso do Nico Williams, a mãe fugiu de Gana, né? Que chama mais atenção ainda, né? Porque é África Ocidental.
0: Exatamente, exatamente. Muitas famílias desses atletas que se tornaram famosos por serem craques no futebol saíram em condições muito precárias, né? Em busca da sobrevivência mesmo. Nós estamos indo para sobreviver. E lá eles se revelaram grandes atletas, né? Há um preconceito racial muito grande na Europa contra esses atletas, né? O atleta brasileiro Vini, como ele foi tratado na Europa, né? E a Argentina também. A Argentina revelou, para quem não sabia ainda, esse lado racista que eles têm, que é um pouco dessa origem e da interferência que há desse lado sionista de origem israelense que tem na Argentina. Você vê o presidente lá da Argentina, esse sujeito depravado que vive matando o povo, entregando as riquezas e o território para Israel, para os sionistas israelenses. Então, esses atletas, eles trazem para o conhecimento do mundo uma realidade, que foi a realidade da saída, de como essas famílias saírem da África, como viveram na Europa, porém, demonstrando toda a pujança de atleta que tem, sem perder os vínculos raciais, sem perder os vínculos religiosos e sem perder essa devoção familiar com as mães. Eu achei aquela cena tão bonita dele ter levado lá a sua medalha e entregado à sua mãe, né? Eu não tinha ouvido essa frase que você mencionou, mas é uma coisa assim que toca realmente na gente, né? Eu corri muito, mas a minha mãe correu muito mais para que eu chegasse até aqui. E é verdade, as mães são incondicionais, né?
2: É, o Alcorão não fala nada sobre os pais, não, né? Porque o Marcelo é pai, aqui eu tô vendo que tá rolando um ciúme.
0: É porque historicamente e concretamente os pais não exercem o mesmo papel do que a mãe exerce, embora existam muitos pais que façam mais do que muitas mães, né?
2: Verdade. Said, qual que hoje é o papel da Rússia ali no norte da África? A influência de Moscou continua crescendo?
0: Eu penso que sim, Melina. Eu penso que a Rússia tem ampliado bastante a presença em todo o continente africano, né? No norte da África, porque eles têm uma cooperação militar antiga com a Argélia, a própria Líbia, do Muammar Gaddafi, né? Cooperação militar, venda de armamentos, a compra e venda de energia, petróleo e equipamentos, o comércio de cereais, que a Rússia é um grande produtor de cereais, e também em função da articulação diplomática que a Rússia exerce no contexto global. A Rússia é integrante do Conselho de Segurança da ONU, né? Então, a influência da Rússia, ela existe sobretudo, como eu falei, na Argélia e na Líbia, embora enfrente limitações econômicas e a concorrência das potências ocidentais, né? Sul da Europa, que sempre teve uma influência muito grande, a França pelo colonialismo na Argélia e a Itália pelo colonialismo na Líbia e a presença que sempre teve. E agora, já de algum tempo, essa entrada com muita força da China e da Turquia, que vem investindo no norte da África e exercendo também influência diplomática, aumentando a cooperação em várias áreas, etc.
1: Agora, como é que tem se dado essa participação chinesa na tua visão?
0: Olha, a China, ela investe em muitas regiões do mundo, sobretudo na infraestrutura, né? Então, a China investe pesado em portos, ferrovias, telecomunicações, na instalação de parques industriais, nesse intercâmbio de energia, na logística. A China tem no continente africano uma cadeia enorme de investimento na infraestrutura de transporte e logística, estradas de ferro, portos, aeroportos, né? E no Brasil, né? A presença da China é uma coisa impressionante. E essa estratégia da China no continente africano, sobretudo no norte da África, é para evitar condicionamentos políticos diretos, no meu modo de ver, que apresenta o norte da África como uma ponte entre os mercados africanos, europeus e asiático. E sendo assim, a China tem que estar presente. Então, ela tenta minimizar a questão política dessa interferência direta e concentrar na sua presença através dos investimentos na infraestrutura, né? Você vê que a China não está ainda, pelo menos eu não tenho conhecimento sobre cooperação militar, mas se você for ver portos, ferrovias, aeroportos, telecomunicações, etc., a China está investindo pesado, talvez e certamente mais do que a Rússia e do que a Turquia, que são dois grandes investidores na África.
2: Os Estados Unidos e a União Europeia, eles ainda exercem a mesma influência de décadas atrás ali no norte da África?
0: Olha, eu penso, Melina, que os Estados Unidos e a União Europeia continuam sendo atores centrais no norte da África, né? Principalmente no comércio, segurança, no financiamento de projetos e na contenção da migração. Mas eu também acho que tanto os Estados Unidos quanto a União Europeia já não possuem o mesmo domínio, porque esses países do norte da África, eles diversificaram as relações com o passar do tempo. Então hoje você vê países que antes mantinham uma relação quase que exclusiva com os Estados Unidos e a União Europeia, hoje eles têm uma relação muito mais forte com a China, com a Rússia, com a Turquia, até mesmo com os países do Golfo. E agora tem um elemento novo, que são os países dos BRICS, que ampliam a margem de presença e de negociação com os países do norte da África. Então, eu penso que ao longo das últimas décadas, os Estados Unidos e a União Europeia perderam esse protagonismo para, sobretudo, a China, a Rússia e a Turquia.
1: Agora, qual é a importância? A gente está vendo agora os Houthis ali, né? Qual a importância geopolítica do Mediterrâneo para esses países norte-africanos?
0: Olha, o Mediterrâneo, ele tem uma importância muito grande para o norte da África, né? Primeiro que o Mediterrâneo é quem conecta o norte da África à Europa. Atravessou o Mediterrâneo, está na Europa. E por isso que tem essas políticas dos países europeus em conter a migração, porque é um oceano vasto. né? Não tem como as guardas costeiras controlarem toda a costa daquela região da Europa, né? Conecta também ao Oriente Médio, através dos corredores, principalmente do canal de Suez, né? Ali no Egito, etc., né? E ali se estende para outras regiões do mundo. Então, as principais rotas comerciais entre Norte da África e Ásia, Oriente Médio, trafegam pelo Mediterrâneo e se conectam com outras regiões do mundo. E também tem um significado importante, estratégico, econômico, que é a questão da disputa por gás, que tem uma grande reserva de gás no norte da África. Os portos, como eu falei, a China estabelecendo políticas de construção de portos, cabos submarinos, e aí entre os interesses de Israel, dos Estados Unidos, com a segurança naval, as projeções militares, enfim, e do lado de lá, o interesse em conter a migração, políticas que contêm a migração de africanos do norte e africanos de outras regiões do continente que queiram acessar o continente europeu, que aí é um problema para eles. Eles consideram essa migração uma coisa hoje em dia muito, muito crucial.
2: Agora, a gente falou brevemente sobre a integração do Norte da África, tem essa questão do Marrocos com a Argélia, e eu queria te perguntar, de 0 a 10, quanto que você dá para a integração regional do Norte da África?
0: Olha, Melina, eu acho que a integração do Norte da África daria para, de 0 a 10, 17. Porque o Marrocos, como é uma potência importante do Norte da África, ela está virada para a Europa, está virada para o Mediterrâneo, ao mesmo tempo está virada para o Atlântico, e por não ter relações com a Argélia, principalmente, ter contradições com a Mauritânia, ter contradições com a Tunísia, com a Líbia, etc., não permite que essa integração se dê de maneira mais ampla, que poderia existir. A Argélia poderia ter uma integração com o Marrocos que possibilitasse fluxo de transportes, de logística para o Atlântico. A mesma coisa os outros países, a Líbia, a Tunísia. O transporte ferroviário talvez ele seja mais econômico e mais rápido do que o transporte marítimo. Todos eles têm acesso ao Mediterrâneo, pode acessar o Atlântico, mas se houvesse um corredor ferroviário, talvez isso se tornasse mais barato e mais rápido.
1: A gente pode dizer, Said, que o Norte da África tem grande potencial de se tornar uma região estratégica para a transição energética, e eu digo especialmente com projetos de energia solar, energia verde?
0: Olha, eu acho que sim. Você vê o deserto do Saara, que tem uma extensão enorme, ele tem uma elevada incidência solar. E tem ainda uma disponibilidade territorial enorme. E isso, somando ao fato de estar próximo da Europa, favorece, né? Grandes projetos de energia renovável, de energia solar, de o chamado hidrogênio verde. E são iniciativas que já estão sendo desenvolvidas pelo Egito. O Egito já desenvolve iniciativas voltadas à produção e exportação desses projetos energéticos, embora ainda conviva com obstáculos relacionados ao financiamento, à escassez de água, à escassez de infraestrutura, e como esses projetos de grande porte beneficiariam as populações locais. Mas o Saara é do que tem um potencial energético gigantesco, pode transformar aquilo ali num potencial econômico muito grande para vender energia para a Europa, que tem uma escassez muito grande, né? Você vê, a Europa depende muito ainda do gás da Rússia, e todas essas questões que envolvem a geopolítica, disputas geopolíticas, a guerra na Ucrânia, isso cria muitos problemas para a Europa. Todo ano, no período do inverno, é uma reclamação danada, né? E também uma disputa política e geopolítica muito grande com a questão energética, né? Do gás que vem da Rússia.
2: Agora, os países do Norte da África, eles têm relações com o Brasil?
0: Tem. O Brasil tem uma relação muito próxima com o Marrocos. Eu não sei dimensionar do ponto de vista da balança comercial, mas o Brasil tem uma relação antiga com o Marrocos. O Brasil tem uma boa relação diplomática, comercial e histórica com a Argélia. No período da ditadura, recebeu muitos exilados brasileiros. Miguel Arraes foi exilado na Argélia. E a Líbia, o Brasil tem relação com a Líbia, agora, claro, com essa desestruturação estruturação da Líbia, eu não sei estimar quanto é essa relação. Mas com a Tunísia, o intercâmbio turístico brasileiro com a Tunísia é muito grande. E o Egito é presente no mundo inteiro, né? Então, eu poderia dizer, sem medo de qualquer equívoco, que a relação do Brasil com os países do norte da África, como o continente africano, eu não vejo nenhuma contradição do Brasil em todos os sentidos, econômico, político, diplomático, com nenhum país do continente africano, mas com os países do norte da África em especial, o Brasil mantém boas relações diplomáticas e comerciais.
1: Agora, em relação a países como China, Rússia, os países dessa região, eles estão equilibrados diplomaticamente com eles? Como é que eles se posicionam num cenário cada vez mais multipolar?
0: Essas potências, né, a China, a Rússia, a Turquia, esses países, eles têm praticado uma diplomacia de diversificação. Eles nem causam dependência, nem estabelecem dependência exclusiva como potência ou como adquirente de produtos dos países com os quais mantém relação, né? Tanto a China, quanto a Rússia, quanto a Turquia, que são os maiores investidores, eles mantêm um comércio e financiamento com esses países e eles são recebedores desses investimentos. E você vê, por exemplo, no caso da Rússia. A Rússia está envolvida em vários países da região que mantém internamente conflitos raciais, étnicos, etc., né? Então há, do ponto de vista da Rússia, muitos projetos de cooperação militar e energéticos também. A Turquia e a China são grandes projetos de infraestrutura. Então, nesse cenário de diversificação da sua relação com os países, eles buscam não torná-los dependentes daquilo que fornece nas diversas áreas, nem tampouco terem aqueles países como os únicos fornecedores. Por isso que eu digo que ambos, a China, a Rússia e a Turquia, eles praticam a diplomacia de diversificação.
2: Quais, na sua opinião, são os principais desafios econômicos dessa região?
0: Olha, Melina, acho que os desafios econômicos é exatamente criar infraestrutura para que os países possam desenvolver de maneira mais efetiva e rápida, né? Eu falei desses investimentos que a China está fazendo, estrada de ferro, aeroportos, portos, etc., porque às vezes muitos desses países têm pujança econômica, produção nas diversas áreas, mas elas estão condicionadas àquela empresa ou àquela potência que explora aquele produto. E não significa que aquela exploração ela tenha um desfecho do ponto de vista do interesse nacional, da população, etc. Então, o desafio do desenvolvimento econômico eu acho que é maior do que qualquer um outro. E esses investimentos que essas potências fazem na infraestrutura desses países, elas podem criar um cenário novo de relação com outros continentes, com outros países, entre si. E o recebimento desses investimentos, dessas potências, Rússia, Turquia, a China e até os países do Golfo, eu acho que ajuda nisso. E a gente sabe, né, que o IDH africano, ele é muito baixo se comparado com outras regiões do mundo, como por exemplo, comparado com a América Latina, comparado com o Brasil. E esse desenvolvimento na infraestrutura pode gerar condições para a melhora, inclusive, nessa condição de vida dos africanos, sem gerar uma dependência externa. Mas essa infraestrutura e esse desenvolvimento econômico potencializar as capacidades locais, né, de cada um desses países. Porque, ó, se você vê, são países muito ricos de minerais. O Congo, apesar de ter sido usurpado por vários séculos pela Bélgica, ainda mantém uma das maiores reservas de ouro do mundo. E a gente olha nos vídeos e nas fotos como é que esse ouro ele é minerado, ao custo de crianças que perdem a sua infância minerando ouro para as empresas europeias e americanas e de capital israelense ficarem ricas cada vez mais e o povo permanecer naquela desgraça, naquela miséria que é imposta a elas.
1: Agora, Said, a gente vê cada vez mais interesses de alguns países, principalmente na África também, né, de chegar ao BRICS. Isso pode fortalecer esse protagonismo do norte da África, não?
0: Eu acho que sim. Eu falei agora há pouco que o BRICS representa uma novidade muito positiva para a África, para o norte da África, sobretudo, mas para a África como um todo, né? Você veja, o Egito já integra o BRICS. A Argélia já participa do novo Banco de Desenvolvimento, né? O Banco dos BRICS, presidido pela nossa ex-presidenta Dilma. E essa aproximação dos países da África, eu tenho certeza que poderá ampliar as condições para o desenvolvimento, porque na medida que esses países tiverem acesso a financiamento, a um comércio em moedas locais, como o BRICS desenvolve entre seus países, né? Não ficarem na dependência do euro, nem do dólar americano, e também na medida que se integram nessa política que é conhecida como Sul Global, eu acho que dá mais autonomia política, econômica, geopolítica, e isso favorece ao desenvolvimento desses países. Então, eu penso que o BRICS para o Sul Global, para o antigo Terceiro Mundo, é uma coisa muito positiva. O BRICS é uma das melhores iniciativas para ajudar esses países que teve a sua dependência imposta pelas potências europeias a se desenvolver e ter autonomia econômica, social, de desenvolvimento, de infraestrutura, etc.
2: A gente falou de players importantes para essa região, a Rússia, a China, você mencionou a Turquia também, e eu queria trazer mais outros dois países. Como é que os Emirados Árabes Unidos e a Arábia Saudita disputam influência na região?
0: Olha, os Emirados Árabes Unidos, eles têm muitos investimentos na região. Eles competem, num certo sentido, com esses investidores, a Rússia, a Turquia, a China, né? Então, eles têm muitos interesses, tanto é que os Emirados Árabes Unidos estão metidos em muitos conflitos locais para o estabelecimento de uma, digamos assim, uma área de influência, de um protetorado, né, sobre aquela região, e aí se beneficiar de ativos que ele não encontra no seu território. A mesma coisa a Arábia Saudita. A Arábia Saudita tem uma potência regional da Península Arábica, tem investimentos no mundo inteiro, é uma das principais fontes energéticas do mundo, né, com a sua reserva de petróleo e gás, e expande a sua influência para a África. E nessa questão do norte da África também eles têm uma presença não tão significativa quanto tem os Emirados Árabes Unidos, mas a Arábia Saudita também tem investimentos e busca exercer o seu papel nessa fronteira africana de investimentos.
1: Agora, vamos falar uma outra questão, que é a crescente presença militar no Mediterrâneo. Como é que isso atrapalha qualquer prognóstico de desenvolver a área ali, na tua opinião?
0: Olha, eu penso que essas bases militares, sobretudo as bases militares dos Estados Unidos, elas são um entrave e causam uma falsa sensação de segurança. Você vê a guerra agressiva dos Estados Unidos e de Israel contra o Irã. De onde partem os ataques? Do Kuwait, dos Emirados Árabes, do Bahrein. E a retaliação do Irã são exatamente contra esses ativos militares através das bases nesses territórios. Aí eles acabam sofrendo, tendo impactos. Dubai vai se transformar numa cidade fantasma. Os investidores não param de abandonar Dubai porque causou a existência de bases militares, aeroportos, bases de lançamento de mísseis, radares gigantescos que tinham interferência climática, tanto nos Emirados Árabes como no Kuwait e no Bahrein, tornou esses lugares inseguros. No Mediterrâneo é a mesma coisa, essas bases militares, os exercícios militares dos Estados Unidos com as potências locais, o uso de drones como Israel fornece para que o Marrocos faça ataques contra as populações do Saara Ocidental, essas frotas navais militares. Então, são uma série de coisas, acordos militares que ampliam os riscos de incidente em vez de trazer segurança, né? E acaba que esses conflitos locais são internacionalizados. Eu falei da presença dos Emirados Árabes no continente, em alguns conflitos no continente. Então, isso também aprofunda a rivalidade no continente, envolvendo a questão da Líbia, que foi destruída pelos Estados Unidos e pela União Europeia, o conflito no Saara Ocidental, a questão do genocídio em Gaza, que interfere na África, o Mediterrâneo Oriental, ali a costa do Egito, a costa árabe, o Líbano, a Palestina ocupada. Então, o Mediterrâneo, ele tem um significado geopolítico muito importante. E esses fatos que eu mencionei, eles acabam trazendo para a região essas tensões que parecia que era coisa de outro mundo. Estão presentes lá Marrocos, Argélia, Líbia, próprio Egito, a Tunísia com seus problemas, mas a partir dessa interferência externa, com suas bases, seus exercícios militares, suas frotas navais militares, etc. Então eu penso que para distensionar a região, era preciso que esses ativos militares dos Estados Unidos e da Europa fossem afastados, mas isso não é uma coisa fácil de acontecer, né?
2: Agora, o que que os governos do norte da África têm que fazer para que os jovens desistam de deixar os seus países rumo à Europa ou Estados Unidos?
0: Eu penso, viu, Melina, que esses investimentos que os países fazem na construção de infraestrutura para potencializar o desenvolvimento econômico pode mudar esse cenário, porque você falou bem, esses jovens que deixam a África muitas vezes em uma condição assim bastante precária, o cara sai mais para um suicídio, morrer no Mediterrâneo, nas condições de como eles navegam para atravessar o Mediterrâneo, do que alcançar o continente e terem uma vida melhor. A condição social, a condição de vida, a falta de perspectiva econômica para esses jovens, ela é muito significativa e é o principal elemento que influencia eles tentarem uma vida nova. Então, na medida que há um investimento para tornar esses países viáveis economicamente para o desenvolvimento nacional e para a solução desses problemas da sua população, evita-se as pessoas deixarem isso em qualquer lugar, né? Na medida que o desenvolvimento chega às regiões mais pobres, acaba o fluxo migratório. É um exemplo brasileiro, para ter como comparação. O Nordeste brasileiro, ele sempre foi uma região de exportar mão de obra barata para o centro-sul do país. Ah, São Paulo, Rio de Janeiro recebem muito Paraíba, as pessoas dizem assim de maneira preconceituosa, né? Ah, os Paraíba e tal. Mas era uma realidade social da época, as pessoas viam São Paulo e Rio de Janeiro uma forma de ter uma condição de vida melhor. Quando teve governos que investiram no desenvolvimento da região, infraestrutura, portos, aeroportos, rodovia, rede ferroviária, construção de parques industriais, acabou. Então, hoje, você vê, o Nordeste já não é mais essa realidade que você viu há 50 anos atrás. Na África está um processo de acontecer o mesmo. Dos países com esses investimentos dessas potências econômicas, da União Europeia, da China, da Rússia, da Turquia, dessas potências do Golfo, ela vai mudando esse cenário, permitindo um desenvolvimento regional e nacional daqueles países, e fazendo com que essa juventude se integre na atividade econômica do seu próprio país e não precise migrar para a Europa, porque é para onde mais eles migram, né?
1: Agora, Said, se você tivesse uma moeda para apostar, como é que você apostaria o futuro do norte da África?
0: Olha, eu apostaria numa integração com o BRICS. Uma integração com o BRICS, porque você, quando fala integração com o BRICS, você está somando potências como a Argélia, que é uma grande potência africana, não diria só do norte da África, mas é uma grande potência africana. Você estabeleceria vínculos com a Rússia, com a China, com a Índia, com o Brasil. Então, eu penso que se eu tivesse uma moeda para apostar, eu apostaria na relação, na integração da África como um todo com os BRICS. A integração com a Europa e com os Estados Unidos já demonstrou ao longo de séculos que é uma via de apenas uma mão. Os Estados Unidos e a Europa só querem roubar as riquezas da África. Não levaram desenvolvimento algum. 500 anos de colonialismo na África, foi o que proporcionaram? Nada. Do ponto de vista do desenvolvimento humano, do desenvolvimento nacional, do desenvolvimento das infraestruturas que os países precisam para desenvolver. Então, não teve nada disso. Então, eu apostaria no BRICS.
2: Qual que foi o impacto da Primavera Árabe 10 anos depois para os países árabes ali da região?
0: Olha, a Primavera Árabe, ela trouxe percepções contraditórias, né? Você vê no Egito, por exemplo, houve a revolução, houve a destituição de um poder ditatorial, houve a eleição de um presidente e houve a destituição e a volta à ditadura. Deu-se uma volta, saiu da ditadura e voltou-se para a ditadura. Na Tunísia, houve um processo mais amplo, né? Não se estabeleceu uma ditadura, mas também não se chegou àquele processo democrático de inspiração ocidental. Então, eu penso que a Primavera Árabe, ela serviu para chamar a atenção, por um lado, do mundo para as contradições que tinha esses regimes nesses países do norte da África, países árabes de maioria muçulmana, e para as populações locais o sentido de que é possível haver uma virada na política, na economia, na democracia interna. Porque a democracia, eu penso que nós temos que entender a democracia com as peculiaridades locais. Então, não dá para pegar a democracia brasileira e levar para a Argentina, nem pegar a democracia dos Estados Unidos e levar para a Bolívia, né? Porque esses países, como todos os países do mundo, têm peculiaridades. Então, tem gente aqui que diz, não, mas os Estados Unidos é a maior democracia do mundo. Aí, se você comparar com a nossa, é uma bosta, porque a eleição é direta, mas não é direta, porque é um bipartidarismo. O processo eleitoral, ele é muito confuso. Às vezes, mais votado não é eleito.
1: Não ganha,
0: olha que
1: exatamente.
0: Coisa. Não é? Então, eu penso que ficou a semente da busca da democracia com as peculiaridades locais, né? E um alerta que a derrubada de uma ditadura, ela nunca significa que nunca mais haverá volta. Você vê o Brasil, em 1995, passou por um processo de redemocratização. Mas, em 2018, elegeu Bolsonaro. Olha.
2: Quando você falou da volta, eu até bati na madeira aqui, né? Vá de retro.
0: A história é muito dinâmica. Ela pode acontecer coisas surpreendentes.
1: Agora, Sair, muitos dizem que a união faz a força, muitos falam em integração. E aí eu te pergunto, quais seriam os principais desafios para uma integração econômica entre os países do Magrebe, por exemplo?
0: Olha, eu penso que essa integração, ela precisa respeitar as peculiaridades locais, nacionais, né? Políticas, religiosas, ideológicas dos diversos países. O que tem em comum é que são países que passaram por experiência colonial. Então, eles já sabem que tem coisas que não lhes interessa desenvolver mais. Outra coisa que eu penso é que com a existência do hoje conceito do Sul Global, BRICS, e das relações que os países desenvolvem com a China, com a Rússia, com a Turquia e com outros países, dão o sentido de que é possível integrar sem explorar nem deixar ser explorado. É o que os chineses ganham da política, chamam da política do ganha-ganha. Então a Argélia pode ganhar numa relação com a Tunísia, que pode ganhar com a relação com a Argélia, né? Uma relação da Líbia com o Egito, que ganha o Egito, ganha a Líbia. Então, eu penso que a integração, ela precisa levar em consideração esses aspectos que foram nocivos no passado, né? Do colonialismo, da via única, da exploração, do ganho único da potência colonizadora, e estabelecer uma relação que é proposta pelo BRICS. Ó, todo mundo vai ganhar. Uns ganham mais, outros ganham menos, mas ninguém sai roubado, né? Como acontece com os Estados Unidos, com a União Europeia e com os antigos colonizadores.
2: Said, a pergunta saideira, o panafricanismo ainda tem força na região?
0: Eu acho que tem, não com os conceitos da década de 50, de 60, entendeu? Hoje o panafricanismo, ele tem outro sentido, é o sentido do desenvolvimento, o sentido da integração, o sentido da ajuda mútua para resolver os problemas regionais, ainda muitos deles decorrentes do colonialismo europeu. O panafricanismo do Abdel Nasser, eu acho que ele passou por um processo de reciclagem. Ele continua, claro, anti-imperialista, anticolonialista, num certo sentido antagonista ao projeto colonial sionista europeu na Palestina, que eu desconheço nenhum país africano que não seja solidário à Palestina, embora hajam situações como a da Somália. A luta fratricida nacional criou a tal da Somalilândia, que é um protetorado israelense, que estabeleceu lá uma base militar. E o projeto colonial israelense, ele não é só no território da Palestina. Nós estamos vendo o que está acontecendo agora na Argentina, na Patagônia, né? O que esses desgraçados estão fazendo lá. E eu tive notícias que estão fazendo coisas semelhantes no Peru. Não, os caras já estão destruindo a Palestina, expulsaram metade do povo, agora querem tomar a Patagônia. Daqui a pouco vão querer tomar o Peru, daqui a pouco vão chegar no Brasil, porque as empresas deles, os tentáculos do sionismo, eles estão presentes no Brasil, né? Comércio, tecnologia, segurança, acordos militares, estão aqui. Mas o panafricanismo, não o do Abdel Nasser, mas o atual, eu penso que o futuro dele e a existência dele está ligado a essa integração. Eles se tornarão países relevantes na medida que considerarem os outros relevantes e essa integração seja uma política do ganha-ganha.
1: Antes da gente encerrar esse programa, eu quero fazer uma correção para vocês aí e para os nossos ouvintes, que o Iñaki Williams, que é irmão do Nico Williams, que foi campeão do mundo, ele jogou a Copa, mas ele jogou por Gana, porque ele preferiu defender o país da mãe dele.
0: País.
1: Entendeu?
0: Muito bem.
1: Está feito esse esclarecimento.
0: Muito bem, muito bem. Saudações por nossos heróis africanos que conquistaram tantas glórias para os seus países em nome de outras seleções, né?
2: Com certeza. A gente teve o enorme prazer de conversar com Said Marcos Tenório, historiador, escritor, analista internacional, nosso amigo aqui do Mundioca. Muito obrigada por ter pacientemente, durante uma hora, explicado para a gente todas as questões geopolíticas, as mais importantes do norte da África.
0: Eu que agradeço ao Mundioca, para mim é uma honra, uma grande satisfação. Fico muito honrado pelo convite e ter a oportunidade da gente ter uma hora de tão bom diálogo, né? E esclarecendo questões e aprendendo um pouco mais. As perguntas, elas também são ensinamentos, né? Quem pergunta não tá só perguntando, não, ela também tá ensinando. Então, para mim é uma satisfação e modestamente estarei sempre à disposição.
1: Um grande abraço e até a próxima, então, Said.
0: Até a próxima.
2: Adorei a entrevista do Said. Sempre que ele vem aqui ao Mundioca, ele brilha bastante, escritor, ele acompanha bastante as questões ali da África do Norte, a questão palestina. Vale a pena buscar ele nas redes sociais e ouvir o programa de hoje uma, duas, três vezes. Marcelo, eu separei para você e para os nossos ouvintes algumas curiosidades geopolíticas sobre essa região que é tão importante. Primeira, é ponte entre três continentes. O norte da África conecta a África, a Europa e o Oriente Médio, tornando a região estratégica para o comércio, a migração, energia e segurança. Outra curiosidade é que o Canal de Suez é um dos pontos mais importantes do mundo. Ele fica localizado no Egito e cerca de 10 a 12% do comércio marítimo global passa por ele. Qualquer crise na região afeta cadeias de suprimentos e o preço do petróleo. Motivo suficiente para a gente sempre estar de olho nessa região. Outra curiosidade é que o Saara une e separa. Apesar de ser visto como uma barreira natural, o deserto historicamente foi uma rota comercial entre o norte da África e a África subsaariana. E tem também a Líbia, uma das maiores reservas de petróleo da África. A instabilidade política desde 2011 transformou o controle dos campos petrolíferos em um dos principais fatores de conflito interno. Marrocos e Argélia vivem uma rivalidade histórica. A gente tratou desse assunto no programa de hoje. E o principal motivo é a disputa pelo Saara Ocidental, que também influencia alianças militares e diplomáticas em toda a região.
1: Tá na hora de dar tchau, hein?
2: Infelizmente, mas você pode nos dar 5 estrelinhas no Spotify e a gente também tá na Rádio Metropolitana 80,5, se você estiver nos ouvindo no Rio de Janeiro. Você pode ouvir o Mundioca várias vezes ao longo da programação. Beijos!
1: Tchau, tchau, pessoal. Até a próxima.
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5: A ansiedade provocada pela busca compulsiva por sintomas médicos na internet, pela tendência de concluir sem respaldo clínico que se tem uma doença grave, tem nome, sai cibercondria. O fenômeno tem se tornado cada vez mais frequente, impulsionado pelo acesso imediato à informação, pela circulação de conteúdos sem confiabilidade e pelo avanço da inteligência artificial.
6: Pesquisar sobre saúde na internet por si só não é um problema. Para muitas pessoas, essa é a primeira reação diante de um sintoma desconhecido ou da dúvida sobre qual especialista procurar. O risco surge quando essa busca se torna repetitiva, alimenta ansiedade e passa a substituir a avaliação médica.
5: Eu sou o Kaique Santos.
6: E eu sou o Rafael Costa e você está ouvindo o podcast Jabuticaba Sem Caroço da Agência Internacional de Notícias Sputnik Brasil.
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6: 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Vamos agora bater um papo com a nossa primeira convidada.
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5: A gente recebe no Jabuticaba Sem Caroço a Renata Bombini, que é psicóloga especialista em saúde mental, mestre em saúde pública e pós-graduada em psicopatologia e saúde pública pela Universidade de São Paulo, a USP. Renata, bem-vinda ao Jabuticaba, muito obrigado pela disponibilidade para falar sobre esse assunto com a gente. Como vai?
7: Kaique, eu estou bem, eu agradeço o convite e estou aqui à disposição para a gente ter esse bate-papo sobre cibercondria.
5: É, a cibercondria ainda é um termo relativamente novo para muitas pessoas, né, Renata? Queria que você começasse contando para nós como que a psicologia entende, na verdade, melhor dizendo, esse fenômeno. Estamos falando de um transtorno específico ou de um comportamento que também é associado muito aí à ansiedade?
7: Então, a cibercondria, ela não é classificada como um transtorno específico, né, nos manuais de diagnósticos, que são o DSM-5, que é o Manual Diagnóstico e Estatístico de Transtornos Mentais, e também o CID-10, né, que é uma classificação internacional de doenças. Então, a psicologia, ela entende como um comportamento que está associado, né, a quadros de ansiedade. Então, seria o quê? Uma busca repetitiva, né, e excessiva por informações de saúde na internet, que ao invés de tranquilizar, né, porque por a pessoa obter aquela informação, ela acaba aumentando, né, ou, em algum, né, ou gerando ansiedade. Então, como você disse, é um termo novo, né, mas ela tem descrito um padrão que nós, né, que estamos na clínica, já temos reconhecido bem.
6: É, doutora, eu, por exemplo, tenho que assumir aqui, acabei de fazer recentemente um exame de sangue, né, daqueles que vira a gente do avesso, e alguns pontos que eu não entendi, bom, alguns pontos que eu não entendi, eu não sou médico para entender de exame, mas assim, tem alguns dados a gente consegue entender, né, tipo hemoglobina, essas coisas. Mas eu confesso que alguns pontos ali eu fui tirar dúvidas nas redes sociais, enfim, no Pai dos Burros, né? E também no IAI para poder entender do que se tratava. Eu assumo isso. Enfim, muitas pessoas acreditam que pesquisar sobre a saúde na internet, assim como eu fiz, as deixa mais preparadas, né? Mas na prática, por que acontece justamente o contrário? A ansiedade, ela tende a aumentar?
7: Sim, a ansiedade, ela tende a aumentar. Por quê? Que nem você disse, hoje nós temos essa ferramenta que está ali a um clique, né, do nosso alcance. Então, buscar informação na internet, antes, né, era mais o Google, hoje nós estamos utilizando muito as inteligências artificiais. Então, esse é um aspecto que, tudo bem, buscar informação, mas o que que acontece? Como a IA, ela vai, ou o Google, enfim, ela, outra rede, né, outra forma, ela vai sempre te dar informação. Então, você busca uma informação, ela te responde. Só que você, às vezes, muitas vezes, não fica satisfeito com aquela informação. Então, você quer aprofundar mais. Ok, ela vai te dando ali outros. Mas ela não é um médico, né, não é uma pessoa, não é alguém que está ali, que entende o seu histórico de vida, que entende o seu quadro atual ou também anterior, né, sobre a sua saúde, e então ela não vai te dar um diagnóstico. Então, a ansiedade, ela aumenta em decorrência dessa busca incessante, né? E a ansiedade, ela é uma, né, quando a gente fala ansiedade, ela odeia a dúvida, né? Então a gente busca porque a gente precisa de uma confirmação. A gente quer uma confirmação, né? A gente quer algo que, num primeiro momento, vai nos aliviar, é o que se acredita, mas como se tem esse quadro, né? Que muitas pessoas também que buscam, elas já têm um quadro de ansiedade, né? Ou de compulsão. Então, com certeza, essa busca, ela vai aumentar a ansiedade, né? Ao invés de contribuir com aquela resposta, né?
5: Renata, e existe um perfil que psicológico mais vulnerável a essa cyberchondria, a esse comportamento? Ou seja, pessoas com transtornos de ansiedade, como o TOC, ou a TAG, ou mesmo algum outro problema de saúde, tem maior risco?
7: Sim, né? Esse traço, ele acaba sendo mais comum nessas condições, porque é aquilo, né, que eu disse anteriormente, que a ansiedade, ela, né, as pessoas que têm sintomas de ansiedade e que têm diagnóstico, né, porque é importante também a gente
5: diferenciar,
7: às vezes, fazer um parâmetro, né, diferenciar. Sintomas de ansiedade todos nós temos, em alguma situação, que nem hoje, vim aqui responder, né, participar do podcast com vocês. Pode gerar ali uma ansiedade, nossa, o que eu vou falar, como que vai ser? Isso é natural, né? Botei uma entrevista de emprego, mas e aí tem a diferença, que é o transtorno de ansiedade, que este, quem diagnostica é o médico psiquiatra, ou TOC, como você disse. Então, uma pessoa que tem só um sintoma comum, o que ela vai fazer? Ela vai buscar a informação, ela vai ler, dizer, né, ok ou não ok,

0: preocupação excessiva, quais sinais ajudam a diferenciar uma situação da outra?
1: Então, uma pessoa, como quando ela é cuidadosa em relação à pesquisa, em relação à saúde, em relação à vida, ela vai buscar, ela vai encontrar a resposta e o dia dela segue, a vida segue, né? Se for algo que ela, dentro dos sintomas ali, né? Que a gente sempre fala, né? Quando a gente tem algum sintoma, é claro que a gente não deve ser aquela pessoa que já vai correndo, né? Buscar um profissional. A gente primeiro precisa entender o nosso corpo e a nossa mente, observar, né? Então, assim, qual a frequência dos sintomas, né? O que de fato está acontecendo, qual o impacto que está sendo no meu dia a dia, e a gente busca. Então, uma pessoa cuidadosa, ela age dessa forma. Na cibercondria, a pessoa, ela pesquisa repetidamente o mesmo sintoma. Então, ela não se tranquiliza com aquela informação, né? Então, a informação vai gerar um alívio, mas aquele alívio dura poucos minutos e ela já volta a pesquisar. Então, a gente precisa ficar atento para alguns riscos que a gente pode começar a correr dentro deste quadro, né? Que seria você perder horas, né? Gastar horas em pesquisa, né? Você acabar sentindo mais ansiedade depois da pesquisa, porque a gente compreende o quê? Eu busco uma resposta para algo. A partir do momento que eu tiver aquela resposta, o natural seria eu ficar tranquilo, né? Mas na cibercondria não. A pessoa, né? Essas respostas vão gerando mais ansiedade, porque vai desregulando o aspecto emocional, né? E mental. Então, aquela resposta, ela nunca vai ser, nunca vai ter algo tipo, é isso. E, então, ela passa a sentir mais ansiedade. E aí tem uma questão, também acaba interferindo no sono, porque a pessoa fica com aqueles, né, pensamentos repetitivos, né? Pessoas que têm uma ansiedade, né, no nível mais alto, ou que têm um diagnóstico, os pensamentos são muito repetitivos, então ela está sempre em alerta, né? São pessoas que estão sempre em alerta. E aí acaba dificultando o sono, no trabalho também, porque você fica com o pensamento mais voltado à resposta que você busca do que aquilo que você tem que fazer, né, desenvolver no seu trabalho, ou nos relacionamentos, né? Que seria o quê? Então, eu entendo que eu tenho ali um sintoma e que aquele sintoma eu encontrei que pode estar associado a alguma doença nessas buscas. E nos meus relacionamentos, eu só quero falar sobre aquilo, sobre o que eu tenho medo, sobre o que está acontecendo. Mas não é algo só ali de você compartilhar, mas é algo que fica rodeando o tempo todo. Então, essas seriam as diferenças.
2: É, vira um aspecto, né, ouvindo você falar, Renata, de até muita negatividade que a pessoa às vezes carrega sem perceber, né? Esse cérebro que tende a acreditar mais nas hipóteses que são mais assustadoras do que nas mais prováveis e às vezes, né, não vai ali ao médico. Em alguns casos, pode acontecer da pessoa chegar a sentir sintomas físicos apenas por acreditar que tá doente também? Pode surgir esse efeito?
1: Sim, pode surgir esse efeito, porque, como você disse, hoje as informações estão aí, então é aquilo, se a gente busca uma informação sobre uma situação negativa, né, os algoritmos, então eles vão sempre trazendo mais conteúdo sobre aquele tema, ou sobre temas associados. Então, a gente parece, assim, a pessoa, ela vai saindo da realidade que pode ser muito menos catastrófica e acaba criando uma realidade que não condiz muitas vezes com o quadro clínico real. Então, ela pode sim, né, acreditar que ela está doente, porque a ansiedade, ela gera sintomas. Nem muitas vezes eu recebo na clínica, né, a gente tem vários relatos, que a pessoa teve ali um ocorrido na vida, que pode ser algo relacionado à saúde ou uma outra situação, mas a gente está falando aqui de saúde, né? Então ela vai gerar ansiedade, né? Vai gerar sintomas físicos reais, como taquicardia, uma tensão muscular, tontura, né? Uma sensação de falta de ar. A pessoa tem algumas, né, que às vezes busca ali um atendimento emergencial, de urgência, e o médico diz, olha, clinicamente aqui nesse momento não tem nada. A gente entende que são quadros associados.

0: a ansiedade, né? Então, porque o organismo, né, a pessoa, ela interpreta sintomas como confirmação da doença. Então, um exemplo, você busca ali um nome, né, uma determinada doença, e associado àquela doença tá. Por exemplo, vamos dar um exemplo aqui, problema de coração, né, um dos sintomas é taquicardia. E aí a pessoa fala, eu tô com problema de coração, já começa a sentir dor no coração, já começa a sentir dor, né, no braço. Então, é um ponto de atenção que a gente precisa de fato ter. Porque quando a gente fala da cyberpondria, a gente está falando de um ciclo, né? Então, eu vou buscar, né, porque eu tenho medo de algo mais real, de eu talvez ir ao médico. Então, esse medo, ele vai gerar um sintoma físico.
1: E que coisa, né, Renata, como que a mente, o poder da mente mexe totalmente com a gente, né? A gente acha que tem uma coisa, aí pesquisa na internet, passa a acreditar naquilo ali. Que loucura, que loucura. Bom, e eu te pergunto, e hoje nas redes sociais, né, a gente se depara constantemente com pessoas ali falando sobre doenças, enfim. E aí acaba entrando, né? A gente se contaminando com isso. Eu te pergunto, essa superexposição também pode aumentar essa percepção de risco de outras pessoas ao fazer uma comparação sem ter aí um diagnóstico específico?
0: O que você disse, né? Algo desse ponto, né? Como que a mente, né? Como que o nosso cérebro, ele funciona, né? Porque assim, existe um viés que é natural da atenção à ameaça. Então, isso é uma forma de proteção. Então, nós temos de fato, né? Dentro assim da nossa, do nosso funcionamento cerebral, esse aspecto, que é perfeito. Por quê? Senão a gente se colocaria em risco o tempo todo. Então, né? Existe aí uma evolução que, né, a gente tem essa forma. Mas, nesse ponto que você trouxe, do que, né, a exposição constante, né, desses relatos, sim, né, porque quando eu vejo relatos de outras pessoas, né, mesmo que não tenha uma semelhança clínica real, porque se eu não tenho um diagnóstico, eu não posso dizer que eu tenho aquela doença. Mas a gente leva a ter comparações, sim. E dizer, será que eu tenho, né, essa doença também? Será que isso também está em mim? E a gente vê muitas situações, né, muitos debates aí, enfim, em fóruns, né, o que eu, como profissional da área de saúde, principalmente saúde mental, a gente nunca orienta, porque fóruns é isso, né? Então, e até às vezes existe, né, inconscientemente, enfim, às vezes tem uma disputa, né? Nossa, eu tenho isso, mas eu falo, nossa, eu tenho isso mais isso, né? Então, vai tendo ali um aumento, né, do que aquele sintoma pode ser. Então, essa exposição, ela acaba alimentando, né, essa percepção de risco.
2: É isso, né? E Renata, a gente falou um pouquinho, né? Pontuou, já citou ali sobre a inteligência artificial. A gente, antigamente, o Google era, né, o principal alvo, né, dessas discussões, dessa busca. É um dos principais buscadores aí, ou até o mais utilizado por muitas pessoas para essas pesquisas. Mas atualmente, muitas pessoas recorrem também às ferramentas de inteligência artificial, e são algumas existentes para interpretar, às vezes, alguns sintomas. E a IA costuma responder de forma organizada e convincente. Aqui tem um ponto que você pode colocar melhor do que eu, que as pessoas estão fazendo consultas também utilizando a IA, né, que é um ponto bem polêmico, complicado, substituindo aí o psicólogo também. Existe o risco dessa linguagem transmitir uma sensação exagerada de autoridade, fazer as pessoas confiarem mais, então, do que deveriam? Como que você vê essa relação mais direta com a inteligência artificial? Então, agora, puxando um pouco mais esse ponto, pensando também que essas consultas que estão substituindo aí, de certa forma, a profissão de vocês, ou dificultando, porque às vezes a IA não vai resolver, e aí quando ela vai para a consulta mesmo com um profissional especializado, ela já vai talvez pior.
0: Sim, né, a gente compreende esse como um risco real, porque como a gente já falou, né, então nós estamos, aí é uma ferramenta que A gente está ouvindo a evolução da tecnologia e a gente, né, vê, pelo menos eu vejo isso, né, a nossa área também, como algo muito positivo, mas tem esse outro risco, né? É, igual você disse, né? A IA, ela responde de uma forma articulada, né? Assim, ela tem algo ali que parece que até meio pessoal, né? Às vezes um tom acolhedor, um tom seguro daquilo que, né, da resposta que ela traz, o que pessoas acabam interpretando e tendo uma falsa impressão de uma opinião especializada. Eu tenho casos que já aconteceram comigo na clínica da paciente trazer, né, a conversa dele com a IA como alguém muito íntimo, como se assim compreendesse, né, a IA como uma pessoa de fato, e às vezes de entender que a IA ela está trazendo uma resposta totalmente certa. Então, é esse o cuidado que a gente tem que ter, né, no sentido de, ok, ela traz informação é necessário, importante, mas o que a gente precisa é compreender que ela nunca vai substituir uma avaliação clínica, porque ela não está, não é, que nem nós estamos aqui conversando, né, então eu estou sentindo que vocês, né, estão me trazendo e eu entendo que vice-versa, né, ela não vai examinar a pessoa. Ela não conhece o histórico e nem os exames, que são três condições indispensáveis em uma avaliação, né? Porque a gente, como profissional psicólogo, né, o que, que a gente faz? A gente faz uma anamnese, né? A gente aplica, a gente precisa entender o histórico de vida, né, pessoal, de saúde, profissional, o todo daquela pessoa, a rotina, né? Então, se ela já teve, né, ali alguma doença anterior, que tipo de tratamento que foi feito. E aí, quando você fala, né, desse ponto de que nós, né, que elas estão, infelizmente, né, eu digo infelizmente no sentido desse ponto que vai além daquele uso seguro, né?
2: Do uso saudável, né?
0: Do uso saudável, isso, de entender que por meio de uma, né, de uma IA, você vai resolver o seu problema, que na verdade você nem sabe se de fato ele existe. Então, nós estamos sim tendo, né, esses aspectos, eu como profissional, né, porque os pacientes acabam crendo, então trazem esse uso e das respostas e do que eles acreditam dentro daquelas respostas. Então, qual que é o nosso papel, né? O que eu tenho feito? É claro, é ouvir, é acolher o que é feito, mas dentro da avaliação que eu também faço, dentro do acompanhamento que eu faço, é levar isso. É tipo de trazer a pessoa mais para a realidade dela. Então, é esse o papel, né, como psicóloga, que eu tenho abordado na clínica. É ouvir, eu acho que é até importante, né, quando eles trazem, porque eu também quero entender como que está sendo essa relação, né, e que, de que forma que essa relação de um paciente com a IA pode ou não estar influenciando nos sintomas dele. Então, eu fico satisfeita quando me trazem, né? Eu acho que é importante, é até uma confiança, né, no sentido, estou compartilhando com a profissional aquilo.
1: Renata, pegando um gancho na sua fala, a psicologia, né, a terapia, ela traz desconforto pra gente, né? É um bom desconforto, porque é através desse desconforto que a gente consegue entender as nossas dores. E a IA, ela já traz, como você bem disse, ela fala coisas que agradam o seu pesquisador, né? A pessoa que tá pesquisando ou que tá desabafando ali, a ferramenta ela traz. Eu fiz um teste sobre isso, falando de um possível relacionamento amoroso. E aí, a ferramenta, ela exatamente me trouxe aquilo que eu queria ouvir. É um acalento, né? Uma forma de, não, tá tudo certo, é por aí mesmo, não sei o quê. Então, assim, quais meios, né, de prevenção a Sociedade Brasileira de Psicologia, por exemplo, né, poderia fazer ou já vem fazendo para poder combater aí esse tipo de consulta, né? Porque a gente tem já relatos de pessoas que tiraram a própria vida depois que se consultaram com esse tipo de ferramenta. Enfim, as pessoas buscam, como estamos pincelando aqui, trazendo essa pauta desde do início, a cibercondria, enfim, você acha, aí eu peço uma análise crítica sua, que falta ainda informação para a sociedade sobre os riscos da cibercondria? Até que ponto, né, você se consultar é saudável, mas até que ponto você viver daquilo ali é prejudicial para sua saúde mental? Enfim, quais os riscos que isso pode trazer? Ainda falta se falar nessa pauta?
0: Olha, eu, como, né, profissional da saúde, eu entendo que sim, que falta. Nós, né, que nem eu disse, assim, a gente vive num país que tem uma diversidade cultural, econômica, financeira, educacional. Então, assim, as diferenças, elas são muito grandes, né? Eu entendo que a cibercondria, ela afeta a todas as classes, né? Não dá para dizer que é uma mais, uma menos, né? E idades também. Eu trabalho com crianças, né? Adolescentes e adultos, e hoje a gente vê esse uso, né? Por todos os ciclos de vida. Então, porque é uma ferramenta que está aí. O que que acontece, né? Eu, dentro aí, né? Dos usos que a gente vê muita coisa na internet, que ela não é real, né? Que elas são catastróficas, que elas vão ali te levando, né, para um lugar que não é. E no caso, né, do que você falou da IA, então, assim, que ela acalenta, ela traz e ela vai de fato trazendo as respostas que elas mais estão mais relacionadas com aquilo que você quer ouvir, né? Que nem você deu exemplo aí de um relacionamento. Então, ninguém quer ouvir, né, que pode ser que dentro ali de tudo que você colocou, que aquela pessoa não está interessada em você e que é um direito dela, né? E a IA, ela vai trazendo ali de uma forma muito leve isso. E quando a gente leva para a clínica, né? Então, a clínica, a psicoterapia, é um contato com a realidade, né? Por isso que ela é difícil, né? Porque por isso que muitas pessoas têm difícil de iniciar uma psicoterapia e muitas vezes se manter. Porque a psicoterapia é um contato muito íntimo com você e muito íntimo com as suas dores, muito íntimo com as suas vulnerabilidades. E não é fácil a gente acessar, né, essa condição. Existem muitos traumas, enfim, existem, né? Cada um tem seus desafios durante a sua jornada de vida. Então, eu entendo que sim, que existe, né? Como eu já falei, que a gente precisaria, eu não sei se seria uma educação melhor a respeito. A gente às vezes encontra dificuldade em colocar certas situações, né, que são trazidas, o que a gente encontra na internet, como algo que tem que ser questionado, né? Existe uma dificuldade, né, de escuta, existe às vezes uma dificuldade em questionamento, né? Eu acho que hoje a gente vive uma situação que as pessoas têm dificuldades, né, estão encontrando dificuldades em ouvir opiniões diferentes da dela. E tem muitos casos que a pessoa, ela fala assim, não, mas a inteligência artificial, né, me trouxe essa resposta, isso está certo, né? Mas sem questionar. E assim, a gente até vê já, né, a gente utiliza, é uma ferramenta que ela é utilizada, em muitos casos, a própria IA, mesmo que seja ali, né, no rodapé, em letras menores, ela fala para você consultar outras fontes, né, que pode haver erros. Eu entendo que isso é uma forma de talvez de dar ali um pequeno alerta, mas no meu ponto de vista não é algo suficiente, né? Eu entendo que não é algo suficiente, porque assim, uma pessoa que nem eu, talvez eu vá fazer outras pesquisas, né? Para eu de fato entender se aquilo está dentro do que eu espero, não do que eu espero, mas do que eu acredito, do que eu tenho, sei. Mas muitas pessoas nem se rodapé, né? Então colocam aquilo como verdade, e principalmente porque se sentiram acolhidas. Eu acho que um dos pontos é se sentir acolhido naquilo que busca.
2: Tá aí, muitos desafios, né, Renata? Muito obrigado por essa conversa aqui com a gente no Jabuticaba Sem Caroço. É muito importante para todos nós, para todos os nossos ouvintes. Esperamos que todos consigam aí lidar menor com menos, então, cibercondria, ou seja, continuar esse hábito saudável, que é o que acho que um pouco que todo mundo faz, que a gente pesquisa mesmo, mas não também pirar com isso e consultar os profissionais devidamente preparados para nos atender, como vocês. Renata Bombini, psicóloga especialista em saúde mental, mestre em saúde pública e pós-graduada em psicopatologia e saúde pública pela USP, Universidade de São Paulo, é quem está conversando com a gente aqui no Jabuticaba. Muito obrigado.
0: Eu que agradeço, Kaique e Rafael, pela oportunidade, por esse bate-papo. Espero poder, de alguma forma, contribuir. E fico aqui à disposição, né? E sempre lembrando que o acesso à informação é um grande avanço e que o desafio é aprender a diferenciar informação de diagnóstico e conhecimento de certeza. Muito obrigada.
1: É isso, Renato. Obrigado pela sua participação aqui. Volte sempre. Tchau.
0: Tchau, tchau.
2: O termo cibercondria começou a ganhar visibilidade em reportagens publicadas no fim da década de 1990 e no início dos anos 2000, período em que os impactos da internet sobre a saúde já despertavam preocupação.
1: Um marco importante ocorreu em 2009, quando pesquisadores da Microsoft demonstraram que buscas online sobre saúde podiam ampliar as preocupações dos usuários e estimular o autodiagnóstico. 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
2: A gente recebe no Jabuticaba Sem Caroço o Dr. César Eduardo Fernandes, que é presidente da Associação Médica Brasileira, a AEMB, e também professor titular de ginecologia da Faculdade de Medicina do ABC. Professor e doutor também, bem-vindo aqui ao Jabuticaba. Muito obrigado por disponibilizar um pouco do seu tempo para conversar com a gente, com os ouvintes da Rádio Sputnik. Como vai?
4: Bom, primeiro agradeço a oportunidade. Espero que a gente consiga conversar com bastante fluidez e que nos façamos facilmente compreendidos para abordar um tema que eu suponho seja de interesse da população hoje, de um modo geral. Agradeço a oportunidade.
2: Com certeza. Doutor, hoje praticamente todo mundo pesquisa sintomas na internet antes ou depois de uma consulta médica, principalmente antes, sobretudo com essa, né, ansiedade, essa preocupação inicial, uma curiosidade até mesmo, né, por desconhecimento, por a gente geralmente não ser da área médica, pelo menos, né, boa parte das pessoas ali que tem algum sintoma de algo, alguma dor. Em qual momento esse comportamento deixa de ser uma busca saudável por informação ou complementar e passa a ser considerado cibercondria?
4: Primeiro, eu quero registrar para você que nós temos alguns neologismos, ou seja, a criação de novas palavras para identificar diferentes situações, e não é diferente no linguajar médico, no jargão médico. Então, cibercondria, se você buscar 10 anos atrás, certamente não encontraria essa palavra, né? Foi uma palavra criada para identificar aqueles usuários da internet, que hoje é muito abrangente, inclui ferramentas muito poderosas, né, de pesquisa, como inteligência artificial, entre outros, né? Antigamente a gente dizia, vamos dar uma googada, né? Você ia no Google e era uma ferramenta já muito competente, há muitos anos essa ferramenta é muito útil, né? Agora você tem outros recursos mais aprimorados, mais aprofundados, então as pessoas procuram por diferentes razões e também, claro, por esclarecimento sobre as questões de saúde. O interesse por conhecer melhor as doenças não é novo na humanidade, né? Se nós voltarmos, não precisa voltar muitos anos atrás, 50, 60, 70, 80 anos atrás ou mais, nós tínhamos livros que eram escritos por médicos destinados a leigos. Os mais comuns eram livros de pediatrias, né? Como cuidar do seu bebê, como identificar doenças no seu bebê, e aquilo era quase que um manual de orientação para as mães, né? Para identificar os sintomas do bebê, né? Os sintomas que pudessem ser comuns e que não exigiam preocupação maior, e aqueles que eventualmente caberiam uma avaliação mais específica, né? Eu mesmo, há cerca de 30 anos atrás, escrevi um livro, junto com mais alguns editores, sobre as questões da menopausa, destinado a mulheres, né? E como nós queríamos que o livro tivesse um título menos pesado, de interesse para a leitura de mulheres que atravessavam essa etapa na vida, nós o denominamos de travessia, ou seja, como atravessar esse momento que separa o período de vida adulta das mulheres, né, para o período de envelhecimento das mulheres. Era um longo período, um período de transição, né, que então a gente dizia quais eram os sintomas, quais eram as preocupações com a saúde, e num linguajar compreensível para as mulheres. Denominamos esse livro de travessia, né, como atravessar. Esse foi um livro, na época, bastante interessante. Faz 30 anos ou mais que nós fizemos isso. E na época não tínhamos o advento das ferramentas digitais, da internet, desse mundo novo que se criou, né? Esse mundo novo que se criou, ele é muito mais acessível, ele é muito mais completo, né? E ele oferece múltiplas fontes de informação, algumas absolutamente confiáveis e outras fantasiosas, falaciosas, e que às vezes as pessoas têm acesso e não conseguem separar exatamente o joio do trigo, né? Não quero com isso, é importante que a gente diga isso, desmerecer o valor dessas ferramentas. Elas são muito valiosas, né? Elas bem usadas, elas podem ajudar muito quaisquer pessoas. Entretanto, a gente tem aquelas pessoas mais vulneráveis, aquelas pessoas que são mais propensas a ter as chamadas psicopatias, as doenças.
2: Queria entrar nesse ponto, doutor. Existe então um perfil de paciente, de pessoa que é mais suscetível a essa cibercondria, esse nome que foi criado para algo que já existia, ou qualquer pessoa também pode desenvolver esse comportamento dependendo do contexto? É um pouco o ponto que você entrar, mas jogando aqui um pouco mais, né, de um molho para a gente falar um pouco mais sobre isso.
4: Era exatamente isso que eu gostaria de enfatizar. E isso vale para tudo, viu? Você vê que há pessoas, não é, que gostam de tomar o seu aperitivo de final de semana, eventualmente mesmo durante a semana algumas vezes, e existem aquelas pessoas que, se fizerem isso, elas vão se tornar alcoólatras. Não é todo mundo que toma um aperitivo vez ou outra que é um alcoólatra, né? Mas tem certas pessoas que têm predisposição enzimática, predisposição orgânica para desenvolver o alcoolismo. Nós dizemos sempre, nós médicos, que as doenças se plantam em terrenos favoráveis. Uma analogia muito boa é o seguinte: eu venho do interior, venho do meio rural, e me lembro que para plantar semente de arroz, nós procurávamos um terreno muito úmido. A gente dizia: arroz nasce bem no brejo. Brejo é um terreno umedecido, então era ali que tinha que se plantar o arroz. Se você for plantar arroz num terreno arenoso, provavelmente você não terá o mesmo resultado. As doenças também. Por exemplo, há famílias que têm muito mais predisposição, eu estou fazendo analogias para depois voltar à cibercondria, né?
2: Claro.
4: Há pessoas que, por exemplo, têm muito mais predisposição a ter infarto do miocárdio, famílias inteiras, que os irmãos todos morrem de infarto do miocárdio, né? E não quer dizer que essas pessoas são irresponsáveis com a sua saúde, comem mais gordura, são mais sedentárias, né? Elas têm uma predisposição genética, nasceram com essa predisposição. A genética hoje praticamente delineia o que vai acontecer com esse indivíduo ao longo da vida. E as doenças psicológicas não são diferentes. Há pessoas que passam por uma situação de estresse, né, a semelhança de outras, alguns administram bem esse estresse e outros entram em profunda doença emocional, com depressões importantes, né, e vivem aquele estado depressivo com muito sofrimento. Não quer dizer que um é mais fraco do que o outro. Olha, aquele indivíduo é muito mais forte, ele superou esse estresse, e esse outro é muito mais frágil, porque olha o que aconteceu com ele. Teve o mesmo estresse e ele está derrubado, está deprimido. Não, a depressão é uma doença que tem mecanismos subjacentes de mau funcionamento cerebral, não é, que faz com que o indivíduo responda de um jeito ou responda de outro. Bom, tudo isso é pano de fundo para dizer que a cibercondria não acontece com todo mundo que busca informações sobre saúde na internet. Mas existem as pessoas doentes, como você já viu falar em hipocondria. Hipocondria é quase que um paralelo da cibercondria. Provavelmente o hipocôndrico seria um dos maiores suscetíveis à cibercondria, porque o hipocôndrico é aquele indivíduo que qualquer sintoma que apareça para ele, ele já fica extremamente preocupado, achando que ele está acometido por uma doença grave. Então ele vai vasculhar todas as fontes de informação, né, para ver exatamente o que está acontecendo. Existe sim, eu quero registrar isso, uma sensibilidade prévia que esse indivíduo portador dessa vulnerabilidade, se ele buscar, e são muitas as informações que podem trair a compreensão das pessoas, porque ou elas vêm numa formação muito técnica, não é? Às vezes de difícil compreensão, existem jargões específicos. Não sei se você já observou, eventualmente, economistas falando. Se um economista falar e ele começar a usar o economês, a gente, sim, não entende nada do que ele está falando. Não é muito difícil você acompanhar o raciocínio de quem fala economês. Agora, se aquele indivíduo destrinchar isso para a linguagem de quem não é economista, você consegue entender. Os textos médicos, a mesma coisa. Não tem texto de maior complexidade do que um texto médico, um texto científico. Ele tem um linguajar próprio, né? Então, imagine você, hoje, se eu quiser, eu, como leigo, buscar um artigo científico publicado recentemente numa revista de boa qualidade, eu, como leigo, entro nessa revista e leio o artigo. Só que é um artigo feito para médicos, né? Eu não tenho senso crítico, eu não médico, para compreender as conclusões que estão ali. De repente, a conclusão é a seguinte: olha, quem tem um fator de risco, por exemplo, hipertensão arterial, tem uma possibilidade muito maior de vir a fazer um infarto miocárdio e de vir a fazer um acidente vascular cerebral. Para o cibercondríaco, ele já acha que ele vai ter um acidente vascular cerebral ou vai ter um infarto miocárdio porque ele é hipertenso, mas ele esquece que ele pode fazer um tratamento adequado, esse risco ele tem, mas ele vai ser minimizado. Isso precisa ser passado a ele de uma forma mais compreensível. Colorário de tudo que eu estou dizendo. O cibercondríaco, ele é vulnerável por si só, né? Ele vai continuar fazendo isso, ele precisa de tratamento psicológico, né? Mas o ideal para as pessoas é, pode sim buscar a informação, mas leva essa informação para ser discutido com o médico. Existem algumas piadinhas que dizem o seguinte: se você procurou pelo Google uma opinião e está entrando aqui no meu consultório para uma segunda opinião, sugiro que você procure, aí dá o nome de outro site lá, que, né, porque hoje os pacientes chegam muito informados. Eu não acho isso ruim, não.
2: Isso também que a gente queria abordar, porque muitas pessoas acabam, né, trazendo alguns exemplos, podem acabar interpretando sintomas comuns, por exemplo, como algo mais grave, sinais de câncer, doenças neurológicas ou enfermidades raras, até porque tem alguns sintomas que às vezes são parecidos, né? O senhor pode até comentar um pouco mais isso pra gente. E o diagnóstico, muitas vezes, para doenças graves, ele é complexo. Então, não dá para se resumir ao que o Google, o doutor Google, o famoso doutor Google, entrega pra gente. O senhor percebe, então, esse tipo de situação com frequência na prática médica, na forma como esses pacientes chegam ao consultório? É comum o paciente já chegar convencido de algum diagnóstico? Como que isso dificulta também o trabalho de vocês, médico? Ou até, de repente, em alguns casos, trazendo o contraponto, pode tornar a consulta mais produtiva no caso da IA estar certa, no caso dessa busca, de repente, se aproximar de algo que a pessoa ali se convenceu nessa busca pela informação?
4: O que a gente observa com mais frequência é que isso não aparece no momento inicial da consulta, né? A consulta começa como? O paciente, o homem e mulher, chega ao seu consultório, você feito os cumprimentos iniciais para recebê-lo, pergunta: muito bem, o que traz o senhor, a senhora aqui? Aí ele fala: estou vindo aqui porque eu estou com uma dor de cabeça, faz muito tempo, ela não resolve com os analgésicos que eu tomo. Aí você pergunta: quanto tempo você está com essa dor de cabeça, em que condições ela aparece? Você vai construindo uma história, e ao final da história, nós médicos, quando fazemos uma história bem dirigida, nós conseguimos ter uma boa ideia das hipóteses diagnósticas. Nós podemos dizer: olha, isso é uma cefaleia essencial ou tensional, ou é uma cefaleia que ela, pelas características, pela localização da cefaleia, pelos sintomas que acompanham essa cefaleia, ela pode indicar um estado mórbido mais preocupante, né? Pode eventualmente sugerir, né, eventualmente a presença de um tumor ou algo que seja. E aí, quando você vai considerar as possibilidades diagnósticas iniciais sobre as quais, né, você depois vai fazer exames complementares, aí sim aparece: ah, mas sabe, doutor, o senhor está falando aí disso, mas o senhor não lembrou essa possibilidade. Você falou: isso é uma cefaleia tensional, é algo relacionado ao momento que você está vivendo, não é? Você vive um momento numa situação muito inóspita, num ambiente muito nocivo, num ambiente que o agride, né? Você, em função disso, está acumulando uma carga de estresse. Eu falo: mas eu fui ler, doutor, e também me falaram que isso pode lembrar, por exemplo, né, para a gente dizer de uma doença mais grave, pode lembrar um tumor. O senhor não acha que a possibilidade melhor seria de que eu tivesse um tumor mesmo, né? Você vai colocar todos os elementos que você conseguiu encontrar na consulta, vai juntar isso numa forma de evidências disponíveis para uma doença mais simples ou mais complexa, mas o cyberchondríaco tende a entender que ele tem um agravamento e muitas vezes colocar em xeque, não de forma ostensiva, no mais das vezes, mas lá no íntimo dele, ele fala: não, o doutor, olha, o doutor está sublimando a minha situação, né? Eu tenho uma doença mais grave que ele não quer me dizer, porque ele tem uma visão distorcida psicologicamente por uma vulnerabilidade psicológica que ele tem, e ele então tende a valorizar muito mais a informação que ele obteve via internet do que a própria informação ou o raciocínio ou a hipótese diagnóstica considerada pelo médico que ele procura. Isso é um indivíduo vulnerável, né? Um indivíduo que tem a então hoje chamada cyberchondria. Você sabe que um indivíduo, por exemplo, que foi um dia alcoólatra, né, ele tem uma suscetibilidade a álcool. Ele nunca mais pode beber álcool, nenhum aperitivo, né? Porque se ele reincidir nisso, ele volta a ser um alcoólatra. E há pessoas que tomam aperitivo uma vez ou outra, dia sim, dia não, ou só aos finais de semana, e nunca vai ficar um alcoólatra, porque ele não tem essa predisposição. As doenças emocionais são da mesma maneira. Há pessoas que vão procurar informação sobre a doença com o simples propósito de agregar novas informações, que às vezes ele acha que não foi absolutamente contemplada na consulta. Então, é saudável consultar informações? Sim, eu acho que é saudável consultar informações, né? Mas elas precisam ser sempre compartilhadas com o profissional de saúde, porque o profissional de saúde tem uma competência que a profissão lhe dá de fazer análise crítica de tudo isso, entendeu? E que para o leigo é muito difícil fazer essa análise crítica.
2: Por isso que se justifica muito o tempo que vocês, né, levam estudando, né, doutor? A medicina em si é muito tempo de estudo, muitas vezes a residência também, e mesmo assim tem esse cuidado. Aqui acho que é importante a gente considerar isso, reforçar aqui pro nosso ouvinte que a diferença entre tantas profissões e atividades que a IA ou a tecnologia não vai substituir, e não vai conseguir mesmo fazer, uma delas é isso do diagnóstico do lugar do médico. Pode ajudar, mas não vai. E aí, né, queria reforçar esse ponto aqui, né? Pessoas acabam muitas vezes, acho que já deixando de procurar o atendimento médico, ir ao hospital, porque acreditam que já descobriram o que tem pela internet. Claro, aqui eu vou fazer uma ponderação. Eu, por exemplo, sou uma pessoa que eu evito ir ao máximo ao médico, mas também não confio muito no Google, mas eu sou uma pessoa que eu evito ir ao hospital. Então, muitas vezes, se eu tenho algum problema, dá pra se resolver, às vezes até uma dor de cabeça, por exemplo, com um remédio, vou atrás de um remédio, mas dor de cabeça não é algo que eu sinto sempre. Então, já, às vezes, quando eu já começo a sentir, eu tomo ali. Mas eu só vou ao médico em extrema necessidade, ao hospital. Mas tenham acesso ao plano de saúde. Fico pensando também que quem não tem, às vezes acha, né, facilita ali buscar a informação, enfim, da internet, e às vezes achar que ela não precisa ir numa consulta médica, dependendo, porque nesses casos ela pode sim ter um problema grave que a internet também não vai dizer. Quais são os riscos, né, mais comuns desse autodiagnóstico e dessa pessoa que às vezes, né, deixa de procurar o atendimento médico por conta de situações como essa? Ah, aqui o Google falou que pode não ser nada, por exemplo.
4: O que eu acho é o seguinte: o indivíduo de razoável capacidade crítica, ele consegue avaliar a eventual banalidade dos sintomas. Olha, vou pegar o seu exemplo. Hoje eu estou com uma dor de cabeça. Mas eu também, olha que dia o meu hoje. Foi um dia terrível, né? Sei lá, briguei. Você pela fala deve ser muito jovem.
2: Sim.
4: Eu devo, sei lá, hoje eu tive uma conversa muito difícil dentro da minha família, ou estou me desentendendo com a minha namorada ou com a minha mulher. No meu trabalho as coisas estão difíceis. Foi um dia muito sofrido, tive que engolir muito sapo, estou com uma dor de cabeça. Por exemplo, né, só para dar. Então, mas eu não tenho dor de cabeça todo dia. Estou tendo uma dor de cabeça hoje, ocasional. Então eu vou tomar um analgésico. Você sabe que a própria Organização Mundial da Saúde permite uma série de medicações de venda livre, a exemplo de analgésicos. Não vai ter um analgésico opioide de venda livre, isso não existe. Mas existem analgésicos de venda livre, existem anti-inflamatórios, existem relaxantes musculares, existe uma cesta de medicações que a OMS considera de venda livre, que pode ser feito sem prescrição médica. Agora, em contrapartida, olha, eu tive uma febre, acho que eu estou resfriado. Vou tomar aqui, sei lá, um antitérmico. Agora, no dia seguinte, eu acordei com febre mais alta, mais prostrado, para sair da cama está difícil. Eu já apareceu uma tosse, eu estou tendo acesso de tosse. Já começo a perceber que a evolução, eu, indivíduo, eu, paciente, começo a perceber que a evolução, ela não está caminhando bem com as medidas que eu tomei. Né? Embora no princípio se justificassem essas medidas. Então, nesses casos, eu vou procurar uma assistência médica. Eu não devo postergar, porque eu posso estar fazendo uma pneumonia. Se eu retardar o diagnóstico da pneumonia, a pneumonia é uma doença grave, que exige internação. A não ser que seja uma pneumonia bem no início e que o médico decida tratá-lo em casa mesmo, com os antibióticos e acompanhamento, assim com periodicidade muito, muito curta, para ver a evolução do sintoma. Mas isso é uma decisão médica baseada no juízo clínico que o médico faz dessas circunstâncias. Então, eu não acho que a pessoa possa, sei lá, deu uma topada aí, bateu o joelho contra uma porta, uma coisa, aquilo está dolorido, mas eu estou com a mobilidade do joelho conservado, mas está doendo, nada impede que eu tome um analgésico, eu tome um anti-inflamatório. Então a gente precisa ter sensatez para, em qualquer situação da vida, a sensatez deve estar presente. Porque sem a sensatez eu não consigo tomar decisões nem sobre os rumos da minha vida, né? Imagina de saúde. Agora, o indivíduo que é negligente com a sua própria saúde, que percebe que a sua dor de cabeça, uma dor de cabeça que ela vem aumentando ao longo do tempo, que ela não é esporádica, que ela não é relacionada aos eventos do cotidiano, que ela vem se agravando. Não faz sentido o indivíduo ficar tomando analgésico repetidamente sem procurar uma avaliação médica. Então, nós estamos falando de um sintoma extremamente comum, entre vários, poderia lembrar vários outros sintomas, né? Então, eu acho que o indivíduo pode até buscar no Google uma orientação, mas apenas para ele ter ideia, para que ele vá mais alimentado de informações, eventualmente para uma consulta médica. E quero te dizer que hoje nós temos no Sistema Único de Saúde, nós temos o sistema público e o sistema suplementar. Né? O SUS é um sistema único de saúde que contempla o sistema público, acessível para todas as pessoas não dispendem de recursos econômicos, e o sistema é suplementar, onde tem as operadoras de saúde, os planos de saúde. Numa situação ou noutra, o indivíduo pode ser atendido. Claro que nós vivemos um sistema que pode ter lá suas mazelas, os seus problemas, mas nesse sentido, a gente tem que louvar a existência do SUS. O SUS mostrou a sua competência, por exemplo, quando da pandemia. Não tivéssemos um SUS organizado como tínhamos, a pandemia que foi trágica aqui entre nós teria sido muito mais pesada. Então, o SUS, a despeito de todas as queixas procedentes que se fazem ao SUS, é um sistema que a gente tem que valorizar e defender as suas melhoras. melhoras precisam ser feitas, mas não tem ninguém hoje que não tenha acesso a atendimento. Pode não ser aquele acesso maravilhoso que você imagina chegar e ser de pronto atendido, você vai num pronto-socorro, claro, é algo que nos constrange muito, em geral os pronto-socorros tem muita gente lá, demora o atendimento, mas enfim, é o acesso que nos é permitido e se você tiver uma doença grave, o SUS vai te acolher e vai te tratar. Então, eu acho que não pode fechar o diagnóstico só com uma consulta ao Google, não, viu? Eu acho que é fundamental e durante muito tempo, eu acho que, não sei se algum dia isso mudará, esta figura do médico, né, é uma figura importante do médico, do profissional de saúde, para ajuizar tudo aquilo que está acontecendo com essa pessoa, né? A pessoa isoladamente, por si só, buscar através dessas ferramentas digitais o seu diagnóstico e o seu tratamento, acho que é algo que pode levar a consequências sérias para a saúde dessa pessoa, né?
2: Não, perfeito. E o SUS, como o Dr. César bem falou, é o nosso Sistema Único de Saúde, referência internacional, e, portanto, né, comparado aí, referência para muitos países afora. Doutor, quais sinais, né, ajudam uma pessoa identificar que uma informação médica encontrada na internet pode não ser confiável? Aqui, quero já trazer, aproveitar para pedir as dicas finais e trazer um contexto de que, acho que um pouco do que você trouxe também, a internet, ela reúne informações de vocês médicos também. E aí, por isso que talvez essa busca na hora ali da pessoa pesquisar fica confusa, porque também não é uma inteligência, aí tem a IA, que não é uma inteligência humana, o próprio nome diz, né, uma inteligência artificial. Hoje já tem as pessoas que conversam com essa IA, que você pergunta uma coisa, ela te responde e ela ainda sugere outras perguntas, do tipo, né, dando exemplo aqui, exatamente o que você tá sentindo, né, faz umas perguntas complementares como se fosse um atendimento médico, e aí ela tenta buscar as referências que tem de artigos, não sei o que, mas ainda assim talvez não entregue o que é da forma como o médico falaria. Então, quais sinais, né, a gente encontra? Acho que aqui tem a coisa da checagem, né, da informação também, quando essa informação é passada para quem está buscando.
4: O que eu acho que eu preciso dizer para você é o seguinte: existem as fontes confiáveis. Eu acho que a inteligência artificial é uma fonte relativamente confiável. Não é? Se você pega um chat GPT, ele vai buscar em fontes no mais das vezes confiável, entre outras ferramentas de inteligência artificial disponíveis. Se você procura ao acaso, tem muitas, muitas referências de publicações médicas. E eu quero relatar para você de que, como em qualquer profissão, né, existem aqueles indivíduos, na medicina eles se constituem na imensa maioria, né, de profissionais que têm retidão na sua atuação, pautam a sua vida por princípios éticos, por probidade, por atuação baseada nas evidências disponíveis e não fazem propaganda de que os resultados que eles alcançam são melhores do que as de qualquer outro médico que pratica medicina com as mesmas bases, né? Desconfiar sempre de mesmo a coisas assinadas por médicos, né, de que prometem situações milagrosas, né, e do tipo, o que eu faço é melhor do que o que os outros fazem. Assim, falando grosseiramente, claro que o médico que assina um artigo desse, né, dessa forma, ele não escreve tão claro como eu estou dizendo, mas nas entrelinhas está claro que o que ele está falando é que os resultados dele, com uma técnica que ele inventou ou com uma técnica que ele preconiza, pode ser de melhores resultados. Sempre desconfiar disso. Muitos desses médicos respondem a processos no conselho, os seus respectivos conselhos regionais de medicina, porque o Conselho Regional de Medicina, ele está muito atento aos médicos que passam informações que não têm evidências conhecidas, divulgadas e publicadas em artigos periódicos de alta credibilidade. Então, desconfiar de tudo aquilo que é miraculoso, que é fantástico, que é excepcional, né? Porque a medicina é uma profissão de meios. O médico não pode garantir resultados. É isso que as pessoas precisam entender. Mas você tem uma doença e nós vamos analisar com você quais são as principais linhas terapêuticas disponíveis. E temos que ter a honestidade de dizer, esta é a linha terapêutica que nos parece a melhor, a que melhor se aplica ao seu caso. Aí a pessoa fala, então eu vou me curar, doutor? É uma pergunta legítima. Não é? A pessoa tem toda a legitimidade de fazer essa pergunta. Qual é a melhor resposta e a mais honesta que nós podemos dar? Olha, a sua possibilidade de cura é bastante grande, né? Mas a gente não pode afirmar que 100% dos casos com essa linha terapêutica vão resolver. A literatura de boa qualidade refere que 90% dos casos, estou falando números arbitrários aqui, né? Se resolvem com essa possibilidade. Mas quando você fala 90% dos casos, que é um número muito animador, você está falando que 10% dos casos não se resolvem, né? 10% dos casos não é pouco, porque eu posso estar entre esses 10%, né? A gente nunca sabe de que lado a moeda cai, né? Então, é importante desconfiar sempre daquilo que promete cura, que promete resultado, que é melhor do que o que a medicina tradicional faz. Porque a medicina tradicional ela é muito séria. Hoje ela é muito baseada em pesquisa de natureza clínica, com resultados muito mensuráveis na população, né? Então, um bom artigo médico, ele termina dizendo, olha, ainda existem lacunas de conhecimento nessa doença, lacunas de conhecimento quanto ao seu diagnóstico, ao seu tratamento. O que a literatura dispõe hoje é disso. Entretanto, a possibilidade extra X, Y, Z e novas pesquisas poderão adiante melhorar os resultados. Essa é a maneira correta de terminar um artigo científico, né?
2: Perfeito. Tá aí o Dr. César Eduardo Fernandes, presidente da Associação Médica Brasileira, AMB, que é professor titular também de ginecologia da Faculdade de Medicina do ABC. Doutor, muito obrigado por essa consulta aqui no nosso podcast Jabuticaba Sem Caroço, por essa aula aqui com a gente.
4: Eu que agradeço a oportunidade, agradeço a sua gentileza, a sua amabilidade de permitir com que nós conversássemos livremente sobre todas as questões formuladas. Espero que isso possa ser de grande interesse para as pessoas que vivem a sarbecondria ou mesmo para aquelas que não chegaram a esse nível de acometimento psicológico, mas que tenham consciência do que fazem ou buscar essas informações na internet, nesse mundo enorme da internet. E muito bom esse mundo, devemos fazer bom proveito dele.
2: Um abraço, professor, até uma próxima.
4: Um abraço, até uma próxima.
1: É isso, nosso tempo acabou, então chegou a hora de colocar ponto final em mais um episódio do Jabuticaba Sem Caroço. 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
5: 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As notícias do governo federal que movimentaram o país no dia de hoje.
6: Olá, boa noite.
7: Boa noite para você que nos acompanha em todo o país.
6: Sexta-feira, 24 de julho de 2026.
7: E vamos aos destaques do dia.
6: Atenção, entregadores e mototaxistas.
7: A partir de segunda-feira, você pode negociar um novo veículo com juros mais em conta. Pablo Mundim.
8: O programa permite financiar um veículo zero quilômetro, como bicicleta elétrica, ciclomotor, motoneta, moto elétrica ou Motoflex.
6: Proteção de mulheres na internet e enfrentamento da violência no ambiente digital.
7: Plataformas devem retirar em até 2 horas conteúdo íntimo não autorizado.
6: E está proibido o uso de inteligência artificial para criar imagens íntimas falsas.
7: É o que prevê o decreto que entrou em vigor esta semana, Luana Karen.
9: A norma engloba crimes e outros atos ilícitos praticados com o uso da internet que provoquem sofrimento físico, psicológico, sexual, político ou Foro Econômico.
6: E sancionada a lei que autoriza o uso do spray de pimenta para autodefesa por mulheres acima de 18 anos. Raquel Mariano.
10: O aerossol deverá ser de uso individual, intransferível e não poderá conter substância letal ou que cause intoxicação permanente.
7: Hoje, na apresentação da Voz do Brasil, eu, Helen Bernardes e Luciana Vasconcelos.
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7: Atenção, mototaxistas, motofretistas e entregadores de aplicativos habilitados no programa Move Brasil.
6: O início das operações da linha de crédito nos bancos para a compra de novos veículos começa na próxima segunda-feira, dia 27 de julho.
7: Nesta fase, a liberação do financiamento dependerá da análise feita pelas instituições financeiras.
11: Os trabalhadores que usam motocicletas e bicicletas como instrumento de trabalho terão um pouco mais de tempo para dar início à segunda fase da linha de financiamento do programa Move Brasil. As operações, que começariam em 13 de julho, foram adiadas para o dia 27 para a conclusão de testes tecnológicos e operacionais entre os sistemas dos bancos e do programa, explica o Alice Moreira, secretário de Desenvolvimento Industrial, Inovação, Comércio e Serviços.
12: Nós fizemos uma prorrogação do programa para que isso estivesse garantido. Por quê? Porque com o fundo garantidor, não significa dizer que o trabalhador com problema de inadimplência, por exemplo, vai ter acesso a esse crédito. Mas melhora, por exemplo, a pontuação, as condições de score dos trabalhadores para ter acesso ao crédito.
11: A linha de crédito é destinada a entregadores ciclistas e motociclistas, motofretistas e mototaxistas, tanto os que trabalham por aplicativos quanto os que têm vínculo formal de emprego. O programa permite financiar um veículo zero quilômetro, como bicicleta elétrica.